num livro de análise junguiana, a experiência de um jovem. Ele, com 40 anos de idade, ele se negava a cantar. Ele se negava, simplesmente. Dizia que não gostava de músicas, não gostava de cantar, e o terapeuta achou estranho aquele processo. E com o passar da análise, ele foi se recordando de certos eventos no passado. E certa feita, fazendo um trabalho de imaginação ativa, quando o terapeuta dá vazão a todo o campo do inconsciente, ele se recordou de um fato. Quando ele tinha 8 anos de idade, ele estava no banheiro cantando e a mãe chegou gritando com ele, dizendo que a voz dele era muito feia, que ele parasse de cantar. E naquele instante, ele, garoto, criança de 8 anos, prometeu a si mesmo que nunca mais cantaria. E ele não se recordava até então daquele fato. Aquilo ficou como uma força reprimida e foi para o campo do inconsciente, somente voltando a ser trabalhado aos 40 anos de idade. E a partir de então, ele pôde retomar uma coisa que lhe dava muito prazer. Não se transformou num cantor profissional, nem era necessário, mas pôde dar vazão a todo um conteúdo artístico que estava preso no inconsciente. Assim também nós vemos como a educação vai influenciando na relação que fazemos entre a consciência e o inconsciente. Quantas manifestações nossas, naturais da nossa alma, foram reprimidas pelos nossos pais, pelos educadores, que diziam que eram feias determinadas coisas, que diziam que nós éramos desajeitados, desengonçados, não tínhamos jeito para determinada perspectiva, determinada atitude, e nós fomos castrando em nós mesmos essas aptidões, essas pulsões, e tudo isso foi ficando arquivado no inconsciente. E quando volta ao campo da consciência, proporciona um choque, porque o ego rejeita. O ego não quer saber daquilo que pode trazer dor. É porque ficou gravado com a percepção infantil, a percepção de uma criança. E precisa da nossa elaboração consciente, da nossa permissão até mesmo, para que possa ser trabalhado, para que possa ser reintegrado em todo o material do campo da consciência. E Jung traz que o inconsciente tem também uma função compensatória, que busca regular a psique como um todo, através dos símbolos que aparecem nos sonhos e que não são conscientemente reconhecidos, ou os significados das situações cotidianas que foram por nós ignoradas, ou conclusões a que não chegamos, ou afetos a que não foram por nós admitidos, ou críticas que deixamos de fazer a nós mesmos. Olha a quantidade de coisa que nós reprimimos na nossa vida consciente. A quantidade de energia que vai ficando guardada no inconsciente e que, enquanto não é trabalhada, não nos libera para o próprio caminho da individuação. Porque se a proposta espiritual é nos tornarmos seres integrais, nós podemos sermos homens e mulheres integrais enquanto não ativamos todas as energias do nosso campo psíquico? Seremos apenas parte. E não podemos ser parte. Temos que ser o todo para nos transformarmos em seres plenos, seres perfeitos, ou seres individuados, como propõe Carl Gustav Jung. Então, essa função compensatória significa que tudo aquilo que não é aceito no campo da consciência, tudo aquilo que é rejeitado por nós, de forma às vezes muito intensa, existe no nosso mundo inconsciente. Aquilo que você menos gosta, aquilo que você mais condena nos outros, existe também uma força muito similar no seu campo inconsciente. É por isso que nós temos que ficar atentos a tudo o que nos incomoda. Quais são as coisas que conseguem nos incomodar e nos tirar do lugar de conforto? Quando é que a gente fica e se sente como se estivesse fora do lugar, ou pisando
em um lugar muito, muito sutil, muito frágil, e não conseguimos nos equilibrar? Quando é que nos sentimos na corda bamba e o nosso comportamento parece oscilar? Esses são, de certa forma, sinalizadores de que possuem forças no nosso inconsciente que não são aceitas pelo campo da consciência. Isso, de certa forma, significa que algumas situações da vida foram por nós ignoradas, reprimidas, não trabalhadas, e que se não nos dermos conta, isso nos deixa e nos transforma em pessoas neuróticas. Precisamos perceber quais são as nossas neuroses, quais são os nossos distanciamentos do si mesmo, do self profundo que somos e que vamos deixando ao largo. Temos que trabalhar essas aptidões, essas possibilidades, para que a vida nos brinde com novas energias ao nosso dispor. E relatando essa experiência a respeito do canto, eu me lembrei também de uma outra pessoa que também não cantava até os 60 anos de idade. E ela, num sonho, ela teve uma recordação. Ela se lembrou que certa feita, que cantando uma música, a mãe dela entendeu que ela estava falando um palavrão e lhe deu um tapa na boca dizendo que ela nunca mais cantasse essa música. Essa pessoa passou anos, até os 60 anos, sem deixar que o canto viesse à tona. Cantarolava algumas músicas, mas não deixava que essa energia viesse da forma como deveria vir. E aos 60 anos de idade, ela começou a receber, através da intuição, músicas belíssimas que falam de paz, de espiritualidade, mostrando que toda essa energia estivera retida no inconsciente até o momento atual. E que somente agora, a partir do trabalho psicológico, trabalho espiritual, ela pôde liberar essa energia, ter a lembrança do passado, que ela não se lembrava também de forma consciente, e fazer com que essa compensação agora tivesse um ponto de equilíbrio. O inconsciente não precisava mais negar essa força. Aceitava a possibilidade até mesmo de errar, porque o que acontece? Como a pessoa foi reprimida, ela mesma passa a se criticar e se achar inadequada, se achar indevida, e que as suas manifestações não são muito boas. Nós vamos nos transformando nos nossos próprios algozes. Deixamos que os outros façam também isso, porque a nossa insegurança permite. E precisamos trabalhar a autoestima. Senão vamos deixando que invadam essas forças psíquicas e que esse todo não venha à tona. Esse ser maravilhoso que somos, com inúmeras possibilidades, não manifeste a energia que existe em nosso inconsciente, porque não damos permissão para isso. Jung, então, vai trabalhar com uma nova instância do inconsciente. Certo, existia uma camada do inconsciente pessoal, chamado por Jung desta forma, que trazia as recordações da nossa vida, trazia tudo aquilo que foi negado, reprimido. Mas, além disso, Jung percebia algo mais. E ele diz que, além do inconsciente pessoal, encontram-se também no inconsciente propriedades que não foram adquiridas individualmente. Foram herdadas, assim como os instintos e os impulsos que levam à execução de ações comandadas por uma necessidade, mas não por uma motivação consciente. E é nesse ponto que Jung também diverge da teoria da psicanálise, da teoria freudiana. Porque para Freud, o inconsciente trazia essencialmente todo o material negado e reprimido da consciência. Jung vai dizer que não. Havia algo além no nosso inconsciente. Era como cada homem, cada mulher, herdasse toda a história da humanidade. Era como se manifestássemos em nossa psique todas as eras pelas quais passou a história. O homem primitivo, a mulher primitiva, se encontravam vivos dentro de nós também. E isso ele percebia através dos mitos. Muitos dos pacientes relatavam sonhos
que traziam mitos da antiguidade, vividos milênios antes de Cristo, e que esses homens e mulheres não tiveram como ter acesso. E Jung passou a se questionar, como é possível que esses homens, às vezes sem nenhuma cultura, tivessem acesso a mitos tão antigos, se não tivessem dentro da sua própria estrutura inconsciente camadas que proporcionassem acesso a essa história. E aí convém recordar que Jung, embora muito aberto às ideias espiritualistas, ele não era espírita. Ele não tinha efetivamente a crença da reencarnação que lhe trouxesse a chave da percepção do inconsciente coletivo. Porque quando observamos com o olhar espiritual, é lógico que o espírito traz toda a trajetória da sua evolução. E aí nós vemos, como apresenta Joana de Ângeles, que é indispensável, porém, ter-se em mente a presença do espírito, que transcende aos efeitos e passa a exercer a sua função na condição de inconsciente, depósito real de todas as experiências no larguíssimo trajeto antropossociopsicológico de que se faz herdeiro nos sucessivos empreendimentos das reencarnações. Então, a ponte com a espiritualidade, a proposta da psicologia espírita, explica a ideia do inconsciente coletivo. Trazemos em nós mesmos a carga de homens e mulheres primitivos. E quantas vezes não agimos como tal? Quantas vezes o impulso desse homem, dessa mulher primitiva, vem à tona em nossa sociedade? E basta que olhemos os telejornais ou os jornais escritos para ver a barbaridade de que ainda a humanidade é capaz. Para vermos o primarismo que ainda nos encontramos. Questão que até Allan Kardec propõe aos espíritos, perguntando se fôramos mesmo esses homens e mulheres primitivas. E os espíritos respondem a ele: tu mesmo foste no passado, deixando a impressão de que a nossa vivência passava assim pelas eras primeiras e ia deixando marcas em nosso inconsciente. Ia deixando arquivos e registros, fazendo com que nos tornássemos herdeiros de nós mesmos. Não trazemos à tona todas as lembranças de todas as pessoas, como poderia se supor através da percepção do inconsciente coletivo. Mas trazemos a nossa própria herança evolutiva, que de certa forma já imprime a trajetória da humanidade, porque passeamos enquanto centelha divina, desde os minerais até os vegetais, treinando a sensibilidade, o princípio da formação dos nossos sentidos. Depois, nos animais, treinamos os impulsos, os instintos, e aí vamos construindo sucessivamente toda a riqueza que somos nós. E o que fazemos dessa riqueza? O que temos feito da riqueza desse mundo inconsciente que habita em nós, a riqueza do nosso inconsciente pessoal com as suas experiências, a riqueza do inconsciente coletivo também, que nos traz grandes desafios, mas traz para nós também inúmeras possibilidades de transformação. Então esse mundo inconsciente, ele é riquíssimo de novas possibilidades, mas nós temos que mergulhar mais profundamente nele. Esse é o nosso desafio. Não temer as manifestações do inconsciente, porque trata-se da nossa própria experiência. Não negar também as experiências dolorosas, porque são formas com que a vida nos treina para que o melhor de nós seja ativado, para que os recursos curadores que se encontram em nós venham à tona também na nossa personalidade. E isso a vida faz através de treinos. Somente que, enquanto não treinamos o ego, a consciência para isso, vamos deixando com que essas riquezas permaneçam mergulhadas no inconsciente. E enquanto o indivíduo não descobre a realidade do seu inconsciente, pode permanecer na condição de vítima de transtornos neuróticos, que decorrem da fragmentação, do vazio existencial,
da falta de sentido psicológico, por identificar apenas uma pequena parte daquilo que denomina como realidade. Temos que mergulhar e descobrir cada vez mais esse inconsciente, porque senão, nos recorda Joana de Ângeles, seremos vítimas desses transtornos neuróticos. Eu acho que ninguém gosta de ser chamado de neurótico, não é mesmo? Mas, de certa forma, acho que para nos aliviar um pouco, Jung dizia que, enquanto estivermos dissociados do self de maneira profunda, teremos sim as nossas neuroses, porque neurose significa separação da nossa essência. Então, de certa forma, somos todos neuróticos, se é que isso dá alívio um pouco para a nossa mente. Somos neuróticos porque ainda não efetivamos a conexão com o todo que nós somos. Ainda não trouxemos à tona todas as qualidades, as aptidões, as possibilidades do espírito que nós somos. Enquanto não fizermos isso, as nossas neuroses vão se manifestando, as nossas fobias, os toques, as nossas compulsões, tudo aquilo que se distancia do comportamento que poderia ser considerado como ideal, significa que estamos afastados da nossa essência, ou em essência, estamos neuróticos. Então, até mesmo através das nossas neuroses, e aí cada um deve se estudar para saber qual é a minha neurose, onde é que eu me comporto de forma desequilibrada perante a vida, onde é que o meu comportamento é atingido e eu saio do prumo, saio do equilíbrio. Esse ponto pode ser considerado o meu ponto de neurose. Certo, mas não fique preocupados ao descobrir o seu ponto de neurose. Ele será apenas um indicador da força que existe no inconsciente e que você ainda não integrou no campo da consciência. Qual é a sua neurose? E aí algumas pessoas me dirão, eu tenho compulsão. Tenho compulsão por doce, tenho compulsão por compra. E recordando a compulsão às vezes por doce, né, que é muito comum nas pessoas, algumas associações revelam por que essa compulsão passa a se dar na criatura humana. O que nos recorda o doce? E aí muita gente vai se lembrar da infância, do contato da mãe com o avô, com os pais na infância, onde tinha muito doce, e de certa forma se associa à afeição. Então, todas as vezes, lógico que isso não é generalizado, todas as vezes que eu sinto um pouco a falta desse afeto, um vazio no sentimento, eu posso procurar compensar com a geladeira, onde está aquele pedaço de bolo, aquele brigadeirozinho, aquele sorvete. E tudo isso vai se manifestando como uma neurose, uma compulsão, que me desvia do foco do problema. Eu penso que aquilo vai me aliviar, e aí como todo sorvete que tem na geladeira. Ou então chego no bolo, né, e devoro aquele bolo que se encontra à minha frente, como se isso fosse aplacar o meu vazio, a falta de afeto que eu sinto naquele momento. Enquanto que somente o trabalho consciente com aquela força irá proporcionar um equilíbrio para que eu não precise mais compensar em atitudes desequilibradas. É por isso que as compulsões também são ótimos sinalizadores do que falta no meu campo inconsciente. Se são compulsões por compra, eu preciso verificar aonde eu estou deixando de lado os meus próprios valores internos e tentando desviar com valores externos para compensar talvez uma baixa autoestima, um desvalor que eu sinto e que não consigo perceber em meu mundo íntimo. Reflexionando sobre isso, vamos conhecendo um pouco mais do nosso comportamento e percebendo as forças em desequilíbrio que se encontram no campo inconsciente. E aí Jung também irá trazer que, além de memórias de um passado consciente longínquo, também pensamentos inteiramente novos e ideias criadoras podem surgir do inconsciente. Ideias e pensamentos que nunca foram conscientes, como um lótus, nascem das escuras profundezas da mente para formar uma importante parte da nossa psique subliminar. Então não existem somente
forças desconectadas no sentido de serem forças negativas. Existe muita riqueza em nosso mundo inconsciente. Mas enquanto negamos também a sombra, a parte densa, vamos negando também a sombra dourada, a parte luminosa desse inconsciente. E temos que aprender a lidar com tudo. E acredito e tenho percebido que a vivência na doutrina espírita, ela proporciona viver de forma saudável com o inconsciente. E temos que estar atento a isso. A busca de uma proposta religiosa não pode negar os nossos desejos, as nossas pulsões, para que a essência venha à tona. Não pode nos transformar em criaturas como se fossem robôs com um comportamento padronizado. Temos a nossa individualidade e temos que lidar com a riqueza de que somos, com o todo que somos, para trazer à tona o ser maravilhoso que nascemos para ser, mas que nós muitas vezes não deixamos vir à luz da consciência. Essas reflexões são um convite ao mergulho no nosso mundo inconsciente. São um convite a conhecermos um pouco mais desse mundo que faz parte da nossa essência, mas que nós, por não sabermos lidar com essas forças, por termos dificuldade muitas vezes com o que foi reprimido e negado, vamos deixando de lado. Mas para sermos seres integrais, temos que conhecer cada vez mais. É por isso que quando chegavam ao oráculo de Delfos buscando respostas, ali à frente do pórtico, o oráculo já apontava: homem, conhece-te a ti mesmo. E para conhecer a si mesmo, é necessário conhecer o nosso mundo inconsciente. Ficamos por aqui hoje, então, com as nossas reflexões, deixando votos de muita paz para todos e até o nosso próximo encontro.

0: Então, nosso boa noite a todos. Nós tivemos uma pequena falha técnica agora no início do programa. O computador resolveu travar, mas graças a Deus foi restabelecida a conexão aqui rapidamente. Às vezes o computador dá uma pequena falha, né? Mas a gente contorna esse problema. Como é ao vivo, pode acontecer alguma falha técnica. Nós pedimos a compreensão de todos. E agradecemos também a participação de todos vocês que estão presentes. Já convidando a participar ali no chat, você que tem uma pergunta, algum comentário sobre o tema dessa noite, você pode trazer a sua impressão sobre esse estudo que nós vamos falar hoje, queridos, sobre as provas voluntárias. É um estudo que é um item longo, nós vamos dividir ele para estudar. Então, nós convidamos a todos para ingressar nessa literatura que ilumina os nossos corações. Mas eu passo agora a cumprimentar todos os queridos amigos que compõem o mosaico de luz, né, que está aqui, dos nossos queridos colegas de estudo e a nossa intérprete de Libras. E passo também a fazer, nesse momento, a descrição do vídeo. Eu sou André Carlos, estou no canto superior esquerdo da tela. Eu sou um homem de pele branca, de cabelos claros, de olhos verdes. Estou usando uma camisa roxa e atrás de mim uma estante com livros e uma flor, e um arranjo com flores. No canto superior direito, nós temos a Kate, querida intérprete de Libras. A Kate é uma mulher de pele clara, cabelo ruivo. Ela está usando uma camiseta azul bem escuro, quase preto. Ela está sentada em uma cadeira e atrás dela nós temos uma parede verde bem clarinho. No canto inferior direito, nós temos o Douglas Galeno, nosso colega querido de estudos, que ele tem o cabelo um pouco grisalho, ele tem a pele morena claro, ele usa perdão, ele usa óculos com uma armadura escura, usa um fone tipo arco e está usando uma camiseta preta com uma gola com um detalhe branco. No fundo do Douglas, nós temos uma parede branca. E no canto inferior esquerdo, nós temos a querida colega de estudos que está conosco, a Janete aqui de Samborja, né? O Douglas está lá em Pernambuco, a Kate está lá no Piauí, querida amiga, e a Kate vai ser substituída pela Regina Beatriz, que é lá de Minas Gerais. Logo, logo, a gente vai conhecer também a Regina Beatriz de Minas Gerais. Nesse canto, então, inferior esquerdo, nós temos a Janete, nossa colega de estudo aqui de Samborja, junto comigo, também sou samborgense. A Janete é uma mulher de pele clara, cabelos encaracolados, ela usa um óculos sem armadura, bem clarinho, está usando um fone de ouvido, uma camiseta com algumas flores brancas e um fundo preto. E um quadro de fundo da filha querida, né? Da filha que se formou. A todos, então, sejam bem-vindos, queridos amigos, aqui que compõem esse grupo de estudos do Evangelho segundo o Espiritismo, essa luz redentora que nós buscamos para compreender melhor, né, a nossa vida e também podermos ter forças para enfrentarmos todos os desafios necessários para a nossa existência. E para iniciar esse encontro, então, eu convido o nosso colega Douglas para fazer a nossa prece inicial.
1: Queridos internautas, é uma alegria estarmos aqui reunidos. E nesse instante, nós nos unimos em oração, nos unimos para convidar Jesus para o nosso lar. Mestre amado Jesus, que tu estejas conosco nesse instante, que os mensageiros do bem, os benfeitores da humanidade nos acompanhem. Neste estudo, nestas reflexões, tua presença amorosa, Jesus, esteja conosco, invadindo o nosso lar, trazendo luz, trazendo paz, trazendo o ânimo necessário, o fortalecimento, Senhor, das nossas forças. Que este Evangelho, Senhor, seja um ponto de luz no nosso lar, e que essa luminescência amorosa se espalhe por toda a comunidade, Senhor, que possa envolver a todos, levando harmonia, levando paz, levando fluidos salutares, em particular, Senhor, para os nossos irmãos que estão enfermos, para os nossos irmãos que estão nesse instante enfrentando as doenças do corpo, Pai. Que as Tuas energias curadoras estejam envolvendo a todos e também fortalecendo os profissionais de saúde nessa bela tarefa de cuidar do semelhante. Te agradecemos, Jesus, que este Evangelho seja guiado pelas Tuas mãos. Gratidão, Jesus.
2: Assim seja.
0: Então, gostaria de convidar agora a Janete para trazer o texto para a gente do Evangelho, que fala sobre a temática, né, provas voluntárias, o verdadeiro silício, que está, né, no capítulo 5, na página 91, dos Bem-aventurados os Aflitos do Evangelho segundo o Espiritismo.
2: Boa noite, amigos. Agradecendo já por nos receber em seus lares. Bem-aventurados os aflitos, né? Provas voluntárias ou verdadeiro silício. Perguntai se é permitido amenizar suas próprias provas. Essa questão leva a esta. É permitido ao que se afoga tentar salvar-se? Ao que foi cravado por um espinho, retirá-lo? Ao que está doente, chamar ao médico? As provas têm por objetivo exercitar a inteligência, tanto quanto a paciência e a resignação. Um homem pode nascer numa situação penosa e conturbada, justamente para ser obrigado a procurar os meios de vencer as dificuldades. O mérito consiste em suportar sem lamentação as consequências dos males que não se podem evitar, em preservar na luta, em perseverar na luta, em não se desesperar se não puder superá-lo. Não há mérito num abandono que seria mais preguiça que virtude. Em questão traz necessariamente uma outra. Já que Jesus disse, bem-aventurados os aflitos, pode haver mérito em buscar aflições, agravando suas provas com sofrimentos voluntários? A essa questão responderei claramente, sim. Há um grande mérito quando os sofrimentos e as privações têm por objetivo o bem do próximo, pois isso é caridade através de sacrifício. E não quando ela só tem por objetivo o bem próprio, pois trata-se de egoísmo por fanatismo.
0: Então, aqui nós temos alguns elementos para começar a pensar. Vocês estão me escutando bem, queridos? Então, né? Então, aqui nós temos alguns elementos para começar a pensar sobre essa questão de aliviar as nossas provas, né? E tem uma figura bem interessante que o próprio Evangelho sugere a nós, que é um espinho cravado, né? Se nós temos um espinho na nossa pele, quem de nós é que vai deixar o espinho dizendo assim, ah, meu Deus, né? Vamos deixar aqui porque eu vou estar crescendo, eu vou estar evoluindo porque esse espinho está cravado na minha pele. Ninguém faria isso, né? Todo mundo trataria de tirar esse espinho, porque a dor em si não simboliza evolução, né, queridos amigos? A dor em si ela não é o sinônimo de evolução. O que nós temos que levar em consideração é a forma como nós nos portamos, a forma como nós enfrentamos as dores. Aí sim existe caminhos para desenvolvermos os nossos potenciais íntimos, e isso sim é evolução. Quando nós desenvolvemos nossos potenciais interiores, nós temos condições de crescer como espíritos. O Douglas sempre usa uma analogia que eu gosto muito, viu, Douglas, quando tu fala da montanha, né? Que para subir, até tem uma música que hoje a gente estava escutando, que para subir tem que suar, né? Quando a gente vai subir uma montanha, a gente tem que suar. E não tem outra forma de subir essa montanha, né? Sem que haja um esforço. E nesse esforço, é claro, vai haver dor, vai haver sofrimento por vezes. Mas não é a dor, o sofrimento que faz a gente crescer, mas sim subir a montanha. Vocês estão me entendendo, queridos? Então, o objetivo não é a dor de subir, mas o objetivo é subir, né? O objetivo é a gente transpor as nossas barreiras, né? A gente superar os nossos limites, e é claro, nos superarmos como espíritos, né? E enfrentarmos as nossas momentâneas dificuldades, os nossos desafios, enfrentando eles cada vez de uma forma melhor, né? Nos renovando como individualidades que somos, cada vez de uma forma melhor, nós vamos passando melhor. Como a gente vai subir inúmeras vezes essas montanhas, é claro que a gente vai se tornar cada vez mais um alpinista cada vez mais experimentado, não é, Douglas? Eu vou passar a palavra para ti enquanto eu vou preparando aqui um novo quadro do Evangelho que eu quero trazer para todos vocês, que é um quadro importante que fala sobre o SOS Preces. Aí tu traz para nós, querido amigo, sobre esse tema tão importante que é justamente subir a montanha, mas subir para que a gente tenha, né, êxito e não apenas sofrer por sofrer, né, querido amigo?
1: Meu irmão, o nosso exercício diário é o exercício de compreender essa riqueza que é viver. Puxa vida, por que estamos encarnados? O que é que estamos fazendo aqui? Graças ao Espiritismo, a gente vai compreender que a nossa caminhada é uma caminhada que vai nos conduzir à verdadeira felicidade, à felicidade real, e não essa felicidade das sensações, dos prazeres. Não, não é isso. E quando a gente começa a compreender a mensagem trazida por Jesus, que fala essencialmente de amor, olha, amar é algo que só é possível quando a gente está envolvido num grupo. Amar como Jesus amou é olhar à sua volta, é perceber-se dentro de um cenário, dentro de uma família, dentro de um grupo. Nós estamos juntos. O exercício do amor precisa do outro. Nós só vamos efetivamente conhecer o que é amar, como Jesus vem ensinar para a gente, quando a gente enxergar o outro, quando a gente olhar o outro como um irmão, compreendendo as suas deficiências, porque nós temos as nossas, perdoando o nosso irmão, porque eu também preciso ser perdoado, amando o próximo, assim como eu preciso me amar. Jesus, até na hora de ensinar como deveríamos orar, ele foi sintético na forma que ele trouxe justamente a lição, como ele trouxe a mensagem, justamente nos conduzindo a esse exercício, que é um exercício que, em equipe, juntos, estaremos exatamente colocando em prática o que a gente aprendeu. Quando a gente começa a falar dessa caminhada evolutiva, a figura, a analogia que o André trouxe aqui, olha, para subir a ladeira, a gente tem que suar. O que a gente procura transmitir com isso é que, olha, o esforço é necessário, o empenho é necessário. Ninguém está dizendo que é impossível ou que é fácil. Não é isso. Mas que depende de nós. Precisamos ter esse movimento, essa atitude, essa ação. Eu quero aprender. Eu quero evoluir. Eu quero perdoar. Eu quero amar. Então, os desafios serão postos. Será que eu vou conseguir aprender a amar se eu não exercitar todos os dias um pouquinho? E esse pouquinho é a subida na ladeira. É o perdoar, é o ajudar, é o estender a mão, é o compreender, é o tolerar. E quando a gente pega esse capítulo, bem-aventurados os aflitos, porque serão consolados, nós refletimos a respeito dos desafios que nós vamos enfrentar. A gente não deve usar a palavra dificuldade. Ah, são tantas dificuldades, o tempo está tão difícil. Não, gente, vamos substituir por desafio. Nós estamos no momento desafiador. O que é um desafio para um atleta? É se superar. O que é o desafio para o estudante? É aquela prova que vai ter no final do mês. Qual é o desafio para alguém que está estudando para um concurso público? O desafio é aquela prova que está marcada. Eu vou me preparar. Eu vou me esforçar porque eu quero passar nesse concurso. Eu quero passar nessa prova. Esse é o desafio. E o nosso desafio mais perto que nós temos é dentro da nossa casa. É com o nosso filho, com o nosso pai, com o nosso irmão. É dentro do trabalho, com o patrão, com o empregado, com o colega de trabalho. É o desafio quando a gente está no trânsito. Olha só, são desafios. E às vezes, gente, às vezes vai ser doloroso. A gente está sofrendo. Sofrendo vendo pessoas queridas adoecerem e ficarem num quadro desesperador, sim. Mas, gente, nós que aqui estamos, neste evangelho, acompanhando, buscando conhecer cada vez mais o amor de Deus, o amor de Jesus. Jesus cuida com muito carinho de todos nós. Aprendemos com Jesus que somos eternos. Aprendemos com Jesus que é necessário que a gente nasça de novo. Aprendemos com Jesus que o Pai não quer destruir a raça humana. Aprendemos com Jesus, bem-aventurados os aflitos, porque serão consolados. E nós estamos aprendendo que a aflição, quando é bem vivenciada, quando a gente vivencia o desafio com fé em Deus, com a tranquilidade de saber que Jesus está do nosso lado, que Deus nos ama e que é o nosso crescimento. Gente, nós vamos buscar ânimo, coragem para vivenciar esse desafio e sair melhor. Esse é o bem sofrer. Quando a gente fala da pessoa que se martiriza, que sem ter um fim útil, vai, puxa vida, eu só lembro daquelas pessoas que se autoflagelavam, que ficavam batendo nas costas com um chicote, gente. Que é isso? Isso não agrada a Jesus, isso não agrada ao nosso Pai. Não é isso. Ah, eu vou fazer uma semana de jejum. Puxa vida, fazer uma semana de jejum e ficar me sentindo mal? Não. Mas se eu compartilhar o meu alimento, aí sim terá sido algo muito bacana, algo muito útil, algo muito construtivo e prazeroso. André, segue daí, meu querido, porque é um pouco disso, porque subir a ladeira é subir enfrentando os desafios, as pedras, os espinhos, aquelas pessoas que estão subindo com a gente e que vão nos distrair, que vão colocar o pé para a gente cair. Olha que coisa feia.
0: É então, verdade, olha, meu amigo.
1: É um esforço.
0: É um esforço. Eu estava preparando um banner aqui, queridos, Porque essa é a primeira vez que nós estamos divulgando aqui na Web Rádio Amigo Espiritual e a todos os parceiros também que estão trazendo essa, que estão recebendo essa comunicação. Eu até vou deixar um contraste um pouco melhor aqui, espero que não trave e travou. Vocês estão me escutando bem, gente? Estão me escutando?
2: Estamos.
0: Que bom. Eu achei que tivesse travado. Eu vou deixar num contraste um pouco mais forte aqui para vocês poderem ler, tá, gente? Então, nós estamos iniciando a divulgação do SOS Preces junto com o projeto Escutatória. O que seria o SOS Preces? O SOS Preces ele foi inspirado no CVV. A diferença do SOS Preces é que ele tem um apoio também, um apoio de preces junto. Então, é um apoio de escuta, um apoio emocional. Mas também, se você um dia estiver precisando de um apoio, uma ajuda emocional, uma escuta, você pode buscar esse telefone, que por mais que seja o código 31, aí a ligação é local, tá, gente? Você liga, por exemplo, aqui em São Borja, né? Você pode ligar aqui de São Borja como se estivesse ligando uma ligação local de São Borja mesmo, tá? E acontece todos os dias, das 7 da manhã até a meia-noite, vai ter sempre um plantonista aguardando, né, em prece, a sua ligação para poder escutá-lo. Seja qual for a dor, seja qual for o assunto que você queira relatar, esse telefone ele vai receber a sua ligação e com todo carinho esse plantonista ele vai receber, né, essa a sua ligação e com todo sigilo ele vai guardar essa informação também. Ele vai escutá-lo, né, e afinal, depois da escuta, ele vai trazer uma mensagem positiva para você ou uma prece. Você escolhe, tá, gente? Então, fica aí o telefone, o código 31-3334-9700. Esse é o telefone do SOS Preces. É um telefone de uma entidade que está funcionando, que está trabalhando desde a década de 80, né? Desde 82 para cá, que eles vêm trazendo esse auxílio através do telefone. Então, agora nós estamos... junto com o SOS Preces, nessa parceria de divulgação desse telefone tão importante nesse momento em que as casas espíritas estão fechadas e também se precisa desse auxílio fraterno, né, à distância, muitas pessoas podem procurar esse auxílio fraterno buscando o SOS Preces. É claro, também o CVV é um órgão que deve ser procurado, né? A diferença do SOS Preces é só que vai ter uma prece, né, no final, mas é o mesmo serviço de escuta, uma escuta amorosa, uma escuta fraterna, né? É uma escuta ecumênica, não tem, não precisa ter religião, né? Não é vinculado à religião, e é uma escuta respeitosa, gente. É um telefone maravilhoso. Se você conhece alguém que precise desse serviço ou você quer, de alguma forma, queira se tornar um divulgador, anote esse telefone, passe adiante ou compartilhe essa live para que mais pessoas possam ter conhecimento que existe esse serviço, né? E que as pessoas possam acessar esse telefone. A gente conhece esse serviço, a gente sabe... Da seriedade, do trabalho dessas pessoas, do comprometimento dessas pessoas que estão envolvidas nesse projeto. Portanto, aqui a recomendação do SOS Preces, ligue código 31-3334-9700, das 7 da manhã até a meia-noite, você pode ligar. Lembrando que a escuta e a prece clareia o caminho. E em qualquer momento, né, da vida, a gente pode recorrer a esse serviço. Porque existem momentos que a gente está tão... às vezes com tantas dúvidas, com tantos pensamentos que a gente não está conseguindo se ligar ao Criador. Então a gente liga e através da ligação é possível, com o auxílio de um plantonista, nós ligarmos o nosso pensamento ao plano maior. Podemos seguir, Janete, com a leitura?
2: Vamos sim. Há aqui uma grande distinção a se fazer. Quanto a vós, particularmente, contentai-vos com as provas que Deus vos envia, e não aumenteis a carga, por vez já tão pesada. Aceitai-as sem lamentações e com fé. É tudo que Ele vos pede. Não enfraqueçais vosso corpo com privações inúteis e macerações sem objetivo, pois tendes necessidade de todo todas as vossas forças para cumprir a missão de ser na Terra. Torturar voluntariamente e martirizar vosso corpo e contravenções à lei de Deus, que vos dá o meio de sustentá-lo e de fortificá-lo. Enfraquecê-lo sem necessidade é um verdadeiro suicídio. Usar, mas não abusar, tal é a lei. O abuso das melhores coisas traz a punição nas suas inevitáveis consequências. Outra coisa ocorre em relação aos sofrimentos que se impõem para o alívio do próximo. Se suportar o frio e a fome para reaquecer e nutrir aquele que necessita, e se com isso o vosso corpo padece, eis aí o sacrifício que é abençoado por Deus. Vós que deixais vossos tocadores perfumados para ir a mansarda infecta e levar a consolação, vós que manchais vossas mãos delicadas curando as chagas, vós que vos privais do sono para velar a cabeceira de um doente que é vosso irmão em Deus, vós, enfim, que gastais vossa saúde na prática de boas obras, eis aí vosso silício, verdadeiro silício de bênçãos, pois as alegrias do mundo não secarão vosso coração. Não adormeceste no seio das colúmpias debilitantes da fortuna, mas vós fizestes anjos consoladores dos pobres de verdade.
0: Então, a indicação da prática das boas obras. Isso é algo muito recorrente na doutrina espírita, mas que não pode ser esquecido por todos nós, né? O verdadeiro silício, né? Ou seja, quando a gente fala em silício aqui, a verdadeira entrega nossa, né? O que seria? Se não a doação através das nossas boas ações, através da nossa prática. Porque nós corremos o risco, como espíritas, de nos tornarmos teóricos, né? De conhecermos a doutrina espírita e desencarnarmos como teóricos. Muito cuidado com isso. Porque não apenas nos basta conhecer, mas sim aplicar. Não nos basta conhecer, mas também é necessário vivenciar. E quando nós falamos em vivenciar a doutrina espírita, quando nós pensamos em boas obras, não pensemos, queridos, em construir apenas obras sociais, nesse sentido, não. Quando a gente fala em boas obras, nós estamos falando naquelas coisas cotidianas que estão ao nosso alcance e que, por vezes, escapam das nossas mãos, essas oportunidades benditas de redenção, por causa que nós estamos mergulhados no nosso mau humor e esquecemos, né, de dar aquele sorriso naquele dia de manhã. A gente sai, às vezes, apressado e esquece de olhar para aquela pessoa que está passando por uma dificuldade muito maior do que a nossa e está do nosso lado ali no trabalho ou no caminho para o trabalho. Então, quando a gente fala de boas ações, a gente não fala daquela forma piegas, né? Daquela questão assim que muitas vezes a gente pensa assim, muito afastada de nós. Não, quando a gente fala em boas ações, nós estamos falando de uma nova estrutura de personalidade onde a gente já consiga transpirar, né? A gente consiga respirar essa virtude em nós. Então, isso é possível, queridos. É possível, desde que a gente compreenda muito bem o Espiritismo. E aqui eu lembro de Herculano Pires. O Herculano Pires sempre falava que o Espiritismo não é bem compreendido, sobretudo pelos espíritas, o que nos dá um nó no cérebro, né? Ele fala assim, que não é compreendido muito, sobretudo pelos espíritas. Então quer dizer o quê? Que nós, como espíritas, ainda precisamos desbravar ou compreender melhor o que o Espiritismo representa para as nossas vidas. Ainda, né, compreendendo, ainda que realizando as nossas ações à medida do que compreendemos, nos é necessário, com essa descoberta, não deixar de nos esclarecer, é claro, né? Porque quando a gente fala que não apenas ser teórico, mas isso não quer dizer que a teoria, que buscar a literatura não seja importante. Sim, também é importante. Então, nesse conjunto no esclarecimento e na prática, nós vamos realmente encontrando os caminhos de estruturar a nossa verdadeira felicidade, de estruturar aquilo que realmente a gente pode voluntariamente escolher para a nossa vida. E, ou seja, aquelas provas que a gente pode, se a gente assim pode dizer, escolher para a nossa vida. E aqui, terminando o texto, ele fala, né, porque as alegrias do mundo, numa parte que eu destaquei, né, as alegrias do mundo não secaram o nosso coração. Se nós conseguirmos nos doar, né, a vida, né,

0: vinculada a objetivos de crescimento. Se
1: Ô,
0: nós.
1: André,
0: Sim, amigo, pode falar.
1: posso falar?
0: Claro,
1: Amigo,
0: deve.
1: o Herculano é fantástico. Herculano dizia que Kardec é o grande desconhecido dos espíritas e Jesus é o grande desconhecido dos cristãos. Porque conhecer a mensagem de Jesus é algo tão difícil para muita gente e é algo tão simples. A mensagem de Jesus é tão simples, ele conversava de forma tão tranquila, tão serena. E por que dificultaram tanto, gente? E a mensagem que os benfeitores trouxeram através de Kardec foi justamente para facilitar a nossa compreensão. Mas, queridos, ainda tem espírita que não entende essas questões que a gente está conversando, quando a gente está tocando no assunto do bem sofrer e do mal sofrer. Amigos, eu já vi pessoas falarem: ah, quem gosta de sofrer é espírita. E aí eu, opa, peraí, mexeu comigo. E aí eu disse: olha, eu sou espírita e eu não gosto de sofrer, não, hein, gente? Não gosto, não. Quem foi que falou isso? Não, porque os espíritas é que dizem que é bom sofrer. Não, não é assim, não. A gente precisa perceber que o sofrimento, o desafio que está posto à nossa frente, vai fazer com que a gente se movimente. Nós precisamos aprender. Nós precisamos extrair uma lição positiva dos desafios que são colocados na nossa frente. O que é que essa pandemia está nos ensinando? O que é que essa procura insana pela vaidade está nos levando? Onde está nos levando? O nosso egoísmo, onde esse nosso egoísmo está nos conduzindo, gente? Então, essas questões precisam ser refletidas, porque se eu não estou muito satisfeito com a vida que eu estou levando, e eu continuo repetindo as minhas mesmas ações, eu vou obter os mesmos resultados. Isso acontece individualmente. Isso acontece coletivamente. Se eu não estou satisfeito com os resultados que eu estou encontrando, eu vou ter que fazer outras coisas para ter um resultado diferente. Porque se eu continuar repetindo, repetindo, repetindo, o resultado será sempre o mesmo. E é nessa compreensão que o que é que este sofrimento está trazendo de aprendizado para mim. Onde eu preciso mudar? Eu preciso melhorar a minha fé, eu preciso orar mais, eu preciso me conectar com boas mensagens, eu preciso renovar a minha esperança, eu preciso confiar em Deus. Como é que está a minha fé? É por isso que a gente fala da nossa fé inabalável. Gente, nossas vidas estão na mão de Deus. E parece que o nosso querido André teve problema com a internet, mas ele já voltou.
0: Minha internet está um pouco instável aqui, gente, mas está tudo certo, viu? Eu perdi um pouco a comunicação, não sei o que estavam falando, tá, gente? Mas continuando, gente, nós temos mais uma parte do texto. Acho, Janete, que a gente pode acessar, né, para a gente finalizar esse texto tão maravilhoso que nos fala sobre as provas voluntárias e o verdadeiro silício.
2: Mas vós que vos retirais do mundo para evitar suas seduções e para viver no isolamento, que utilidade tendes na terra? Onde está a vossa coragem nas provas, já que fugis à luta e desertais do combate? Que quereis um cilício? Aplicai-o sobre a vossa alma e não sobre o vosso corpo. Mortificai vosso espírito e não vossa carne. Fustigai vosso orgulho. Recebei as humilhações sem vos lamentar. Pisoteai vosso amor próprio. Resisti contra a dor da injúria e da calúnia, mais pungente que a dor corporal. Eis o verdadeiro cilício, cujas feridas vos serão contadas, porque atestarão vossa coragem e vossa submissão à vontade de Deus. Um anjo guardião, Paris, 1800.

0: 163.
1: Essa finalização aqui é incrível, né? Porque olha só, aí o espírito ele fecha, né? O diálogo e é um anjo guardião. Vejam só, ele assina um anjo guardião. Não é um espírito de estatura menor, né, gente? É um espírito protetor, né? Provavelmente de muitos espíritos e o que nos traz uma alegria. Eu quando olho uma assinatura de um espírito assim, eu fico pensando, meu Deus. Que joia, né? A gente tem um livro nas mãos onde um anjo entregou o seu ensinamento para nós. Isso para mim é algo que não tem preço que pague, né? Não há preço que pague tão belos os ensinamentos. Então, aqui no finalzinho, o verdadeiro silício, né, que ele nos é apresentado, é receber a humilhação sem se lamentar. Será que a gente consegue? Eu trouxe aqui, destaquei algumas partezinhas do texto que eu acho importante a gente frisar bem, porque eu acho que é aí que a gente aprende, né? Talvez se a gente lembrar de umas pequenas partes desse evangelho de hoje e tentar praticar durante a semana, a gente consiga dar alguns passos na direção do sentido de ser verdadeiramente cristão, né? Ou dar alguns passos caminhando com o evangelho. Será que quando a gente é humilhado, a gente não fica se lamentando, se lamuriando? Não fica xoxo pelos cantos? Então, esse é o convite do evangelho, é o convite oposto, né? Que a gente, ao ser humilhado, quando a gente recebe a humilhação, que a gente não fique orgulhoso, mas que a gente se humilhe, né? Que a gente simplesmente, a gente não fique se lamentando. Que a gente não fique andando em círculos, em pensamento repetitivo, se perguntando por que que aconteceu isso comigo, mas que a gente consiga simplesmente suplantar essas questões e realmente crescer, né? Crescer como espírito e crescer em moralidade. Esse é o convite do verdadeiro, né? Das verdadeiras provas, né? Pisai o vosso no vosso amor próprio, não no sentido da gente não se amar, não nesse sentido, porque nós precisamos amar a nós mesmos. E também a cuidar de nós mesmos, no sentido do nosso corpo físico, dos nossos sentimentos, até do nosso próprio psicologia, né? Nós precisamos cuidar do nosso campo psicológico para que nós tenhamos saúde psicológica. Não é no sentido do auto-amor, não, não nesse sentido. Ele está falando aqui que é nós não ficarmos caindo por causa das tolas vaidades. Não, né? Então, olha só. Outra coisa que esse anjo guardião está nos sugerindo é que na dor, na calúnia, na injúria, a gente resista, né? Será que a gente resiste à dor, à calúnia, à injúria? Ou a gente já fica, né, para baixo? A gente fica deprimido, a gente quer se afastar do mundo. Porque a gente se sente uma vítima. Como é que a gente está? Então, quando a gente começou esse texto, nós começamos esse texto com uma expectativa muito grande de saber como é que seriam as nossas provas voluntárias. Nós queríamos saber muito, muito bem como a gente quer crescer, a gente quer subir aquela montanha, de uma forma a gente conseguir realmente desenvolver forças morais para conseguir. Passar pelas dificuldades da vida, passar pelos desafios da vida e nos tornarmos melhores. O anjo está aqui trazendo para nós todas essas características, que nos traz muita alegria, nos traz muita satisfação. E eu trago aqui também agora alguns comentários, e é claro, logo vocês podem participar também, queridos amigos, mas eu vou trazer alguns comentários das pessoas que estão conosco, que nos traz muita alegria, gente. Muitas pessoas participando. Quero mandar um abraço muito especial para Márcia Lopes Oliveira, que está conosco aqui também. O Francisco Ortiz de Oliveira, a Cibele Calazans, querida amiga e colega de estudos aqui do Ferreira de Moraes. A Selma Abeck, ela fala: boa noite, amigos. Gratidão por mais um Evangelho no Lar e a companhia de vocês. Ela está em Porto Alegre, né? Ela pede irradiação. Nós sabemos, querida amiga Selma, como está a situação em Porto Alegre. Nós sabemos da superlotação, né, dos hospitais. Que Jesus ampare com seu amor, com sua bênção, todos esses queridos irmãos que estão passando por dificuldade ou esperando também, né, o atendimento em todos os hospitais de Porto Alegre. Também que os médicos espirituais possam estar iluminando o pensamento dos médicos no plano físico para que tudo possa correr bem, né? Todo o corpo do hospital, os médicos, os enfermeiros, os plantonistas possam estar sendo amparados pelo bem maior. A Jane Claire Campodônico, querida, boa noite, gratidão a Deus por mais essa oportunidade de aprendizagem. Nós é que agradecemos, querida, por sua disponibilidade em acompanhar esse estudo do Evangelho segundo o Espiritismo. Maria do Carmo Castro, boa noite. O Valdir, para quem não conhece, o Valdir é nosso colega querido de estudo e é marido da Janete. Olha, o Valdir está cuidando do que a Janete está fazendo na internet, né, Janete, querida? A Maristela Felício de Oliveira, que também receba o nosso abraço, querida Maristela. A Nádia Bolacel, lá de São Luís Gonzaga, nossa cidade irmã, aqui bem pertinho de São Borja. A Giselda, que está em Porto Alegre. A Jane Ortiz, que também nos traz um boa noite, gratidão por esse Evangelho no Lar. A Dalva Duarte. Dá tempo de comentar ainda aí. Comenta a sua cidade, o local onde você está nos assistindo. A Maria José Reis, também com muita, muita frequência, comenta aqui. Querida, lá do Rio de Janeiro, né? Ela está mandando um abraço especial para Kate. Ó. A Kate está nos bastidores aqui ouvindo a gente. Ó. Eu consigo enxergar a Kate aqui. A Kate já recebeu o teu abraço, viu, Maria José? E ela está mandando aqui um beijo, assim, em libras para ti. Um beijo para você, Maria José Reis. Luciana Maria, a Juscelia Aquino, o Eduardo Gomes, lá de São Paulo, querido amigo também, um abraço. Dalva Duarte, o que ela. Aí eu esqueci de projetar. Eu falando aqui e não estava esquecendo de projetar. Me empolguei. A Dalva Duarte, o que faço do Evangelho no Lar no domingo depois de você? Isso é normal. Que Deus nos abençoe. Que Jesus ilumine o teu Evangelho sempre, Dalva. E que os bons espíritos possam abraçar o teu coração e trazer muito conforto, muito esclarecimento e muita luz. O mesmo a você também, Adriana, que está nos acompanhando. Não sei qual a cidade, pode comentar ainda aí, querido, querida. Muita luz no teu coração. A Bárbara também, que é uma estudante aqui da nossa casa espírita, José Ferreira de Moraes. Um abraço, querida, boa noite. Ela nos traz a mensagem falando sobre o Evangelho. A Itaçuza, também de Santo Antônio das Missões, que está sempre presente no Evangelho no Lar, desde o primeiro, né, Itaçuza? Nós estamos no Evangelho 153, se eu não me engano, e você sempre presente aqui com a gente, né, Itaçuza? A Sandra da Rosa, boa noite, que Deus nos abençoe. Sandra, receba o nosso abraço. A Iaponira, muita luz. Iaponira Figueira. A Sandra Maria Ferreira, são muitos os comentários aqui. Que Jesus ilumine você também, Carmela Carvalho, Marilda Leite, Dalva Duarte, a todos vocês que estão comentando. Jaime Barral também, com muita frequência, comenta o Evangelho, querido amigo. Receba o nosso abraço afetuoso. Que Jesus ilumine o teu lar, querido amigo. Margarida Araújo, Silva Fernanda Tavares de Oliveira, fala lá de Rio Grande do Norte, querida Silva Fernanda de Natal. Muita luz no teu coração, querida. A Jane Claire Campodônico comentando novamente. Edilane Silva, Amanda Dias, lá de Aracaju, querida, lá de Aracaju, no Sergipe. Que todos esses queridos amigos de sergipanos possam ser abraçados. Você também, Amanda, nesse momento. A Kátia Gomes, nós temos a Kátia falando aqui também sobre o projeto Escutatória e o SOS Preces, que é um projeto iluminado. Realmente, queridos, se vocês estiverem precisando desse auxílio momentâneo, busquem, né? Liguem para o SOS Preces, que você vai ter esse auxílio por um plantonista que estiver ao alcance de você, através desse telefone que nós passamos anteriormente. Muitos comentários, eu não estou conseguindo trazer todos, mas a Concé Maria está trazendo aqui também um comentário, Luzinete, muitas pessoas novas aqui no estudo, quero agradecer a todos que estão ingressando pela primeira vez. Que Jesus ilumine o coração de vocês. A Luzinete está na Paraíba, né? O Ailton Santos nos traz aqui o comentário que é um prazer iniciar a semana com palavras sábias, eu acho que é isso. O Evangelho realmente nos traz palavras sábias. Kátia Gomes, Concé Maria, querida Concé, né? O José Roberto Pinto e a Megan Meneghel, lá de São Luís, no Maranhão. A todos vocês, queridos, muita luz no coração de vocês, que nós possamos estar sempre ligados, sempre unidos pelo Evangelho. Esse Evangelho tem a proposta de aproximadamente 40 minutos, né? Que a gente possa estar ligado muito mais do que isso, né? Que a gente possa estar ligado a essas lições por toda a nossa semana. Que nesse domingo a gente possa reabastecer de energias positivas e que durante a nossa semana nós possamos estar sempre lembrando dessas lições e que a gente possa estar sempre se fortalecendo para que a gente possa ter um dia mais feliz. Então, um dia cheio de alegria para todos vocês, que a gente possa agora então ingressar na prece final. Eu vou convidar a Janete para fazer a nossa prece final, então, de encerramento desse Evangelho no Lar.
0: Elevamos mais uma vez o nosso pensamento ao Mestre Jesus. Que ele nos conceda neste momento um passe espiritual, nos fortalecendo, nos dando ânimo e derramando sobre todos aqueles que necessitam um raio da tua luz, aos hospitais, aos asilos, aos orfanatos, a toda a humanidade que enfrenta as provações da vida, que nós possamos estar fortalecidos do Senhor. Obrigado, ó Pai, por mais esse momento de reflexão em torno do teu Evangelho, que nos traga sempre o consolo e o aprendizado. Gratidão, Senhor, por estarmos mais uma vez aqui, prestando, Senhor, o nosso auxílio a nós mesmos e ao nosso irmão próximo. Que a tua luz, Senhor, se faça sempre. Que todos possam receber as nossas preces em seus corações, aquecendo, Senhor, dando fé e esperança, hoje e sempre. Gratidão, Senhor, por mais este momento. Que assim seja. Encerramos o nosso Evangelho da noite de hoje. Agradecemos mais uma vez por receberem seus likes. Muita paz a todos.
1: Então, nós agradecemos a todos, na esperança, né, de que o Pai nos permita que no próximo domingo, às 21 horas, nós possamos estar aqui abraçados, né, aí, nesse encontro de luz, no Evangelho, no Lar, que a gente possa estar abraçados a essas lições imperecíveis que nos ligam ao bem. E que todos nós possamos praticar, né, e levar essas lições durante a nossa semana, durante os nossos dias, para bem viver em família. Muita gratidão a todos.
2: Que assim seja. Que assim seja e até a próxima, queridos.
0: Até a próxima.

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0: Muito bem, ouvintes, internautas espalhados pelo Brasil, pelo mundo. Que alegria ter vocês aqui com a gente mais uma vez nessa edição do nosso Pinga Fogo, edição número 42. Boa noite, Divina.
1: Boa noite, Rubens.
2: Boa noite, Jorge.
0: Boa noite, Jorge também.
3: Boa noite, Rubens. Boa noite, Divina. E um boa noite divino para todos aqueles que estão ligados conosco nesse nosso mais um programa da Web Rádio Fraternidade, a emissora do bem na internet, construindo um mundo melhor, e seus diversos parceiros que estão conosco na transmissão de mais essa edição do Pinga Fogo.
0: Bacana, Júlia, te cortei. Você estava falando boa noite, eu já chamei o Jorge, completa aí seu boa noite, divina.
2: Então, boa noite a todos os nossos irmãos que já estão aí, fera, já cumprimentando todo mundo, mandando perguntas. Já tem perguntas, né, Rubens?
0: Pergunta é o que não falta. A resposta é que eu não sei se dá, né, Jorge?
2: É isso aí, gente. Mas é
0: Então,
2: muito bom.
0: nós vamos começar o programa sempre com uma prece. Então, eu queria convidar todos vocês que estão conectados conosco, que estão juntos para acompanhar mais esse nosso singelo trabalho. E nós aqui, Senhor, nesse instante, gostaríamos de rogar a Tua presença para essa tarefa simples, mas com muito amor que a fazemos. Permita que os Teus emissários, Senhor, possam vir ao encontro de todos nós, em especial do nosso irmão Jorge Alahá, para que ele possa ser seu instrumento, Senhor, trazendo as respostas às várias dúvidas apresentadas pelos nossos irmãos. E que durante todos esses minutos, a tua presença magnânima, Senhor, possa ir ao encontro de cada coração que conosco sintoniza, levando paz, esperança, esclarecimento e consolo. Sob o teu amparo, sob a tua inspiração, Senhor, nós iniciamos na noite de hoje esta edição de número 42 do nosso Pinga Fogo, programa de perguntas e respostas com nosso irmão Jorge Alahá. Que assim seja. Bom, Jorge, bom ouvintes, internautas, vamos lá para mais um programa, mas antes eu queria dizer, né, aqui para os nossos parceiros, dar aquele oi, dar aquele alô especial para todo mundo que está chegando com a gente para acompanhar o programa. Deixa eu só apertar um botão aqui. Agora sim, acho que agora vai nisso. Agora está indo para todo mundo. Ei, Rubens. Mais um oi aí para os nossos parceiros. Está aí o pessoal da FEB TV, da Rede Amigo Espírita, da TV 7, da TV Secal, os amigos da Web Rádio Amigo Espiritual, pessoal da Rádio Portal da Luz, espiritismo.net e os amigos da Ediluz. É isso aí, juntos a gente vai levando essa mensagem consoladora. E hoje, Jorge, nós vamos falar sobre o quê?
3: Hoje, Rubens, quero falar sobre uma coisa que tem sido uma preocupação nesses dias. Nós estamos vivendo dias muito singulares na história, não há dúvida nenhuma. A gente percebe que está chegando um volume crescente de obras dentro do movimento espírita, falando desse momento singular que nós estamos vivendo, desse período da chamada transição planetária, todos esses conflitos ideológicos que nós temos vivido, essas angústias, esse processo de descrença, a depressão, o aumento da dor do homem sobre a face do planeta. Tudo isso traz em nós muitas angústias, porque nós temos a sensação de que, de repente, o mundo está desgovernado, que as coisas estão acontecendo sem que haja um gerenciamento sobre tudo isso. E algumas pessoas, por conta dessa multiplicidade de dores, têm até perdido um pouco a sua crença, têm um pouco perdido o seu equilíbrio, a sua capacidade de bem atravessar esse momento tão estranho que a humanidade está vivendo. Mas se nós formos dar uma leitura bem atenta com relação àquilo que está disposto nos evangelhos, nós vamos perceber em Jesus uma preocupação muito grande em não nos deixar desconhecedores de tudo isso. Você já imaginou se Jesus tivesse trazido a sua mensagem, falando apenas da primeira parte da sua pregação, com relação ao amor, ao perdão, à renúncia e todas as coisas que faziam parte de sua doutrina, e não nos tivesse deixado o sermão profético, que é o sermão com o qual ele praticamente encerra sua vida pública, fazendo um discurso sobre o chamado final dos tempos, inaugurando exatamente dentro da sua pregação essa discussão sobre os destinos da humanidade, sobre o processo de transformação que a humanidade passaria. Se nós não soubéssemos que esses dias viriam, talvez nós tivéssemos a sensação de que o mundo estivesse perdido. Mas é exatamente para dar a nós a percepção de que está tudo sob controle e que esse é, de certa maneira, o plano da espiritualidade para oportunizar às almas mais rebeldes uma última chance para que elas tenham um mergulho na carne e assim possam se transformar, que nós estamos vivendo esses dias tão estranhos como temos agora nesse nosso último período. São esses dias que parecem tão sombrios, que são o grande sinalizador da presença do Cristo no nosso mundo. Ele não somente deixou o sermão profético, mas o Apocalipse de João vem trazer mais detalhes sobre esse momento que nós estamos passando. Esse momento que é um momento aparentemente ruim, mas a grande mensagem do sermão profético e a grande mensagem do Apocalipse é uma mensagem profundamente consoladora, porque no final do sermão profético, a informação é de que o bem vencerá, de que a terra será um local melhor. Ao mesmo tempo, também no Apocalipse, acontece a mesma coisa. Nós temos um conjunto muito grande de dores, sofrimentos, angústias, tribulações, mas o final do livro diz o quê? Que a terra será transformada num local maravilhoso. Essa é que é a grande mensagem. Então a mensagem do Apocalipse não é uma mensagem para apavorar. É uma mensagem para dizer para nós que é isso mesmo. Essas coisas que estamos vivendo, elas estão previstas. Elas deverão acontecer. E o futuro da terra é um futuro ditoso. E interessante é que essa é uma mensagem que está lá no Novo Testamento. E quando a doutrina espírita vem e traz a sua informação, dizendo para nós as mesmas coisas com uma linguagem mais atualizada, trocando o termo final dos tempos por transição planetária, trocando a ideia da Nova Jerusalém pelo chamado mundo de regeneração e falando da vitória do bem e da transformação da terra, dos processos migratórios, dando esclarecimentos mais técnicos sobre essa questão, nós vamos perceber a semelhança entre essas duas mensagens. O que seria de nós se não tivéssemos essas informações? Quão escuros seriam os nossos dias se não tivéssemos essa luz no nosso caminho para nos apontar os destinos da humanidade? Dessa forma, nós podemos sintetizar tudo isso na ideia de que Jesus e o Espiritismo é a luz dos nossos caminhos. Porque é a mensagem de Jesus falando do amor, do perdão e da transformação da terra. E a mensagem do Espiritismo falando do amor, do perdão e da transformação da terra que enche de esperança os nossos dias. Faz luz sobre o nosso entendimento e faz luz sobre os nossos caminhos para que a gente consiga ter uma esperança maior e uma convicção de que todas as coisas estão sob o comando de nosso Senhor. E é por isso que nós não temos dúvida de que a doutrina espírita e de que Jesus são a grande oportunidade que nós temos de iluminar as nossas vidas, porque eles vieram acender a luz nos nossos caminhos.
0: Muito bem, esse é o nosso Pinga Fogo, o programa de perguntas e respostas que você está acompanhando com a gente aqui na Emissora do Bem. Queria aproveitar, Jorge, para dizer ao pessoal que já está no ar lá, a gente falou isso já há algumas semanas, no site da radiofraternidade.com.br tem lá um banner do Pinga Fogo, você clica, aí lá tem informação para você ser direcionado para uma página onde estão sendo compilados todos os programas separados por perguntas e respostas. E aí tem até uma oportunidade de ser clica Ctrl I ou Ctrl J, você digita lá, por exemplo, Ovoides. Aí vai aparecer as perguntas que o Jorge... Pode falar, Jorge. Liga o microfone.
3: É Ctrl F.
0: É Ctrl F, desculpa. É que é tanta coisa na minha cabeça. Vamos ver se durante o programa a gente mostra aqui como é que faz pro pessoal, tá? Mas tá muito bacana. Os meninos estão alimentando todos os programas. Mas, se não me engano, a gente já tá com uns 38 programas no ar já, separados por perguntas e respostas, e fica assim, fica bem bacana para a pessoa dar uma pesquisada, dar uma estudada, ficar com dúvida, depois manda aqui para o Jorge. O Jorge agora, quando ele tem tempo, ele vai lá e comenta nos comentários lá do pessoal. Mas é isso aí, vamos lá para a primeira pergunta então, Jorge Alahá. A primeira pergunta que chegou para a gente, eu vou fazer... A primeira pergunta que chegou para a gente na pergunta, a primeira pergunta que nós selecionamos. Né? Essa pergunta, Jorge, ela está relacionada com relação ao livro Nosso Lar. Pessoal do Centro Espírita Caminho da Luz, lá de Itaituba, Pará. Estamos estudando o livro Nosso Lar no capítulo 45, onde André Luiz fala do noivado, casamento e Nosso Lar. Nossa pergunta... Qual o objetivo do noivado, casamento no plano espiritual?
3: Boa noite, meu povo de Itaituba, no Pará.
0: A Tânia aqui que mandou a mensagem, viu?
3: Boa noite, Tânia. Na verdade, essa experiência que a gente observa no livro Nosso Lar, de um noivado e um casamento, ele se deve ao fato de que a colônia Nosso Lar não é uma colônia superior, ela não é uma instância do mundo espiritual que a gente possa dizer, olha, isso aqui é onde se reúnem as almas sublimadas. Não é. Nosso Lar é uma colônia que, reservada às devidas proporções, ela é uma colônia que está dentro do umbral, ela não é um local superior. Ela possui algumas entidades assim bastante interessantes lá dentro, como o próprio governador, a ministra veneranda e vários outros, mas ela não é uma comunidade formada de espíritos todos...
0: Perdão, Jorge, perdão.
3: Todos resolvidos. Mas o que a gente observa lá? Que a razão pela qual esses casamentos, noivados, acontecem é em função dos condicionamentos que nós temos. Nós somos ainda espíritos cheios de muitos condicionamentos da vida orgânica, da vida material. Então a gente acaba levando esses condicionamentos para o mundo espiritual. Mas mesmo assim, certamente, Tânia, você vai perguntar, sim, mas qual é o objetivo disso? O objetivo é consolidar o afeto, é consolidar o amor. Você não acha que seria razoável que as pessoas que se devotam a afeto pudessem ter a chance de se reencontrarem e de celebrarem o amor que elas possuem, se não fosse na Terra, em outro lugar? Quantas pessoas que não conseguiram realizar a sua experiência de ter a comunhão afetiva com o amor de sua vida, gostariam de ter a chance de viver isso, nem que fosse no mundo espiritual. E exatamente pelo fato de isso ser importante para a consolidação dos nossos afetos e uma preparação para uma existência futura, na qual esses laços mais consolidados darão mais nitidez para o reencontro dessas almas numa próxima existência, é que nós aprofundamos as nossas relações afetivas no mundo espiritual, e aí quando a programação espiritual se apresenta no futuro, nós já estamos muito mais sintonizados para renascermos entre os homens e nos encontrarmos nesse planeta de 8 bilhões de habitantes e dizermos, você é a pessoa que eu escolhi para viver comigo até o fim dos meus dias.
0: Muito bem, Jorge Alahá, ouvintes que estão acompanhando a edição número 42 do nosso Pinga Fogo Divino. A próxima pergunta.
2: Bom, a próxima pergunta é da Luciana. Ela é lá do Rio de Janeiro. Ela gostaria de saber por qual motivo Jesus encarnou na Terra, mesmo ele sendo nosso governador, e qual a necessidade de Jesus ser crucificado e morto. Deus nos abençoe.
3: Ok, Luciana, boa noite para você. A razão pela qual o Cristo veio ao planeta fazia parte de uma programação espiritual que havia sido definida em função da vinda de uma série de entidades que constituíram a base da civilização terrena. A literatura espírita fala que a população da Terra é constituída basicamente de dois grupos. Um grupo que era o grupo que veio naturalmente evoluindo na Terra e um segundo grupo que não veio da evolução natural do planeta. Eles foram enxertados na Terra. Eles foram integrados à população do planeta na nossa saída da pré-história para a história. Naquele período da formação da civilização, nós tivemos a chegada de muitas entidades bastante inteligentes que vieram de outros orbes para aqui trazerem a sua contribuição intelectual e encontrarem na Terra as experiências morais para que elas pudessem retornar aos seus mundos de origem, porque elas haviam perdido a concessão de permanência nos seus planetas em função de terem crescido no lado intelectual, mas terem ficado atrofiadas no lado moral. Era preciso crescer esse lado moral e a Terra seria o grande local para que isso acontecesse. Jesus, interessado no conhecimento intelectual deles, recebe essas entidades no planeta e faz a eles a promessa de que onde quer que eles renascessem, aconteceria, aonde eles nascessem, a vinda de um mensageiro para trazer a mensagem do amor, da lei de Deus. E você vai encontrar essa informação em várias partes do globo, vários mensageiros distintos, os sábios védicos, Krishna, Buda, Sócrates, Zaratustra, Hermes Trismegisto, Sócrates, Confúcio, Furri, Moisés, os sábios da Cabala e mais um monte de gente que veio derramar esse conhecimento muito semelhante em diversas partes do globo. E eles disseram o seguinte: e se nós, apesar desses mensageiros, não conseguimos compreender a mensagem e ficarmos presos na Terra, o que o Senhor pode nos oferecer? E o Cristo disse: se os meus mensageiros não conseguirem fazer com que vocês percebam esse caminho, eu mesmo irei para resgatar as almas que se encontram retardatárias. O Cristo então vem cumprir uma missão dupla. Ele vem para atender esses espíritos que estavam aqui. E por que ele não veio logo no começo de uma vez? Ele chegava e pá, já dava mensagem. Porque ele tinha que esperar um amadurecimento dos outros, daqueles que eram chamados os da Terra. Quando ele vem no planeta há 2000 anos, a sua mensagem, que não é uma mensagem para o intelecto, pode observar que a mensagem de Jesus, ela não tem uma substância de lógica, de discussão, de como é a vida do mundo espiritual, como é isso, como é aquilo, como já existiam doutrinas mais antigas, como a Cabala, como a doutrina de Hermes, a doutrina de Sócrates, a doutrina de Krishna, a doutrina de Buda, que eram doutrinas mais profundas do ponto de vista intelectual. A doutrina de Jesus era muito simples. Era amar a Deus, amar ao próximo, amar a si mesmo. Pronto. O fundamental dela era isso. Enquanto Cristo discutia sobre reencarnação, lei de causa e efeito, como é que é a vida no mundo espiritual, Sócrates discutindo a palingenesia, Hermes Trismegisto falando sobre esse processo de transmigração das almas, Buda falando sobre esse processo da metempsicose, Jesus não envolve nisso. Ele fala do quê? Imortalidade da alma. Então, a mensagem dele é uma mensagem que é para o coração, para resgatar. E ela foi tão impressionante, ela impactou tão forte, que ele foi o único dos mensageiros das leis divinas que fez com que seus discípulos abrissem instituições para socorrer o próximo. Sem demérito a nenhum dos outros, só Jesus conseguiu tocar seus discípulos a ponto deles se tornarem socorristas das almas desvalidas. Então veja o impacto da mensagem de Jesus. Quando ela chega, os retardatários desses que haviam migrado pegam o impacto da mensagem de Jesus e conseguem então retornar para os seus orbes. Os que estão na Terra, que também já tinham maturidade, pegaram essa mensagem e também cresceram, impulsionando o planeta Terra. E a mensagem de Jesus ficou ecoando dentro da Terra, transformando sucessivamente nos séculos que se seguiram, não somente no século em que ele esteve conosco, mas também despertando outros espíritos no século I, no século V, no século X, no século XIV, no século XIV, no século XV, acendendo pessoas com o conhecimento que ele tinha. Então, veja que a mensagem do Cristo ela vai ecoando séculos afora. Então, qual era a missão dele? A razão dele vir era fazer um resgate das almas retardatárias que haviam ficado e implantar sobre a terra, para aqueles que não eram migrados, mas que eram daqui, a lei do amor, que ainda não havia sido pregada na simplicidade e profundidade que Jesus trazia. Mas você faz uma segunda pergunta: por que que ele teve que vir e morrer crucificado? Na verdade, na conceituação que a doutrina espírita tem, ela não entra por um determinado caminho que a teologia clássica cristã coloca. Há um pensamento dentro da doutrina clássica cristã, inspirado no pensamento de Paulo, o apóstolo, no qual Jesus morreu na cruz para nos salvar. Seu sangue nos lavou do pecado. O Espiritismo não entende assim. Nós entendemos que o Cristo não morreu na cruz para nos salvar. O Cristo viveu para nos salvar, porque não foi a sua morte que nos salvou, mas foi os seus ensinamentos oferecidos durante a sua encarnação que trouxeram a possibilidade de salvação. E o que que é essa salvação? A salvação é a libertação do homem das suas próprias imperfeições. Nós nos salvamos da nossa mesquinhez, do nosso espírito ainda empobrecido de virtudes. Nós nos libertamos de nós próprios. A salvação, portanto, é salvarmos-nos desse processo de encarnação sucessiva tão repetitiva, com pouco aproveitamento espiritual. É disso que ele nos salva. E aí, diz a teologia clássica cristã, Jesus morreu na cruz para nos salvar. E aí dizemos, não, ele viveu para nos salvar. Seu sangue nos lavou do pecado. O Espiritismo entende que essa ideia de que Jesus, ao morrer na cruz, seu sangue nos lavou do pecado e faz com que tudo que nós fizemos para trás fique quite, fique pago. Segundo esse pensamento, ocorre assim. Ora, se eu fiz uma série de coisas erradas, mas no meu último suspiro eu disser eu aceito Jesus como sendo o Senhor da minha vida, eu apago todo o mal que eu fiz e eu estou liberto das minhas culpas. O Espiritismo tem uma leitura diferente sobre isso. Ele diz que Jesus não liberta o nosso passado, ele liberta o nosso futuro. Porque quando nós entendemos o que ele veio pregar, nós fazemos um futuro diferente. Eu deixo de odiar, eu deixo de ter de mágoa, eu deixo de me vingar. Eu transformo a minha vida para frente. Então, eu transformo o meu amanhã. Eu me liberto para a frente. E o para trás? O para trás. O para trás está escrito, nós vamos reencontrar com ele. Não necessariamente dentro de uma lei de justiça rígida, mas é uma lei de justiça banhada de misericórdia. Tudo que eu faço para frente, que me ajuda a, de certa maneira, mostrar que eu entendi a lei, de certa forma vai abrandar as penas que eu tenho. Se eu cometi um equívoco no ontem, mas hoje eu sou diferente, não faz sentido eu ser punido dentro de um conceito de vida que eu tenho hoje, que não é o que eu tinha no passado. Então o Espiritismo compreende que seja assim. Mas permanece a pergunta, e por que Jesus morreu na cruz? Ele morreu na cruz porque a cruz era o suplício que os romanos tinham. Se o suplício dos romanos fosse outro, ele morreria no suplício que os romanos teriam. Na época, a crucificação era o suplício de escárnio que existia. A cruz não foi inventada para ele, ela existia antes dele e continuou existindo depois. Houve vários, vários fenômenos na história de crucificação, até numerosos de pessoas que foram crucificadas em série, centenas, até milhares de pessoas em revoluções que eram crucificados como um instrumento de punição do Império Romano. Então, ele sofre a crucificação porque os seus interesses colidiram com o interesse da época. Ele sabia que isso iria acontecer, por quê? Porque as verdades que ele trazia eram muito amargas para o povo de seu tempo. Então, os homens de sua época não iriam aceitar aquilo que ele trazia. Então, já era previsível que a crucificação iria acontecer com ele. Então, havia essa profecia, ele vem por esse motivo e a crucificação se dá por essa razão. Ok? Espero que a gente tenha alcançado a resposta.
0: Muito bem, seu Jorge Alahá, vamos seguindo aqui com o nosso programa. Vamos para mais uma pergunta que chegou para a gente. Essa pergunta ela está relacionada ao Livro dos Espíritos. É uma dúvida que chegou de uma ouvinte, parte quarta. Ela pede para que você possa falar o seguinte sobre esse trecho que ela trouxe para a gente. Ó. Em princípio, que ninguém tem o direito de abreviar voluntariamente a vida. Entretanto, por que não se tem esse direito? Por que não é livre o homem de pôr termo aos seus sofrimentos? Esse comentário é feito no fim desse capítulo e diz sobre os que pensam, e diz respeito ao que pensam as religiões acerca do suicídio. E aí ela pergunta, e o livre-arbítrio do espírito, como é que fica? É a nossa ouvinte lá, a Janete, de Belo Horizonte.
3: Boa noite, Janete. O nosso livre-arbítrio, ele existe, mas ele tem que esbarrar na lei de Deus. O fato de nós termos livre-arbítrio não garante para nós que tudo que a gente faça nos convenha. Às vezes, as coisas, como diz Paulo de Tarso, tudo me é lícito, mas nem tudo me convém. As coisas podem ser lícitas para a sociedade. Paulo, quando escreve isso, ele está numa das cartas a um dos povos gregos, eu não vou saber qual é. Mas naquele povo grego havia muito aquela pergunta do tipo, e por que não? E não tem nada de ilícito nisso, por que não? Por que não? E aí ele na carta escreve, tudo me é lícito, mas nem tudo me convém. Não é porque uma coisa eu posso fazer que automaticamente eu tenho como consequência que isso é bom para que eu faça, é conveniente que eu faça. É lógico que, por exemplo, vamos dizer, nós temos alguns países do mundo em que a legislação está permitindo agora a interrupção da gestação. Você deve ter visto. Mas o fato de existir uma legislação que diga, olha, a mulher agora, se ela quiser interromper a gestação, ela interrompe. Isso tornou-se nesse país lícito. Mas não me convém. O fato dela desistir da lei não abona do ponto de vista espiritual que isso se faça. A mesma coisa acontece com o livre-arbítrio. Eu não posso colocar fim à minha própria existência? Eu não tenho condições de fazer isso? Tenho, basta que eu assim queira. A questão é que isso pode me ser lícito do ponto de vista legal, mas não me convém. E por que o Espiritismo diz que a gente não deve buscar isso? O Espiritismo não é uma doutrina dogmática, ela é uma doutrina de observação. Por que se diz que a gente não deve se suicidar? Não é porque alguém olhou uma bola de cristal e disse, isso é bom, ou isso é ruim. Ela é uma doutrina de observação. Allan Kardec, debruçado na janela da imortalidade, vendo através da mediunidade como estavam os espíritos do lado de lá, teve a oportunidade de conversar com várias entidades que se suicidaram. No livro Céu e o Inferno, existem 9 casos que Allan Kardec traz de espíritos em condições de suicídio. Nenhum deles relata que está bem. E não são só ali, não há nenhuma obra espírita que diga que as pessoas cometeram suicídio e estão bem no mundo espiritual. É lógico que isso não significa que elas estão perdidas, que esses espíritos não terão solução. Não, existe a misericórdia de Deus, existe todo um trabalho de resgate. Mas é um sofrimento desnecessário, não existe, no dizer do Espiritismo, nenhuma prova que seja justificativa para que a gente consiga... que a gente consiga efetivamente fazer um... Perdão. Não significa dizer que pelo fato de nós termos vivido uma determinada experiência, que a gente experimentou o suicídio, que isso seja o certo de se fazer. Então, o que a gente enxerga por aí? Que Allan Kardec e as demais obras espíritas apontam para nós que essa solução não é boa. Então, quando a literatura espírita diz não se deve buscar essa opção, não é um dogma, é porque se reconhece que a situação que os espíritos ficam após a morte não é boa. Mesmo que haja uma legislação que permita o suicídio assistido, que permita isso, permita aquilo, são decisões tomadas por uma ótica materialista. Mas a doutrina espírita, enxergando a parte material e a parte espiritual, considera que, apesar de nós termos, muitas vezes, até a decisão lícita de fazer isso, espiritualmente, não vai mudar a lei de Deus, que é eterna e imutável como o próprio Criador. Ela continuará inamovível, e o ideal é que a gente alinhe o nosso livre-arbítrio com ela, porque quanto mais responsabilidade nós temos, mais livres nós somos. E quanto mais nós confrontamos essa lei, mais a lei nos aperta e reduz o nosso livre-arbítrio.
0: Muito bem, é o nosso pinga-fogo. Pode tomar uma aguinha aí, Jorge. Eu não sei se você preparou a água. Toma água. A gente vai seguindo aqui com o pinga-fogo número 42. Você vai ouvindo e acompanhando com a gente. Divina, pergunta. Próxima pergunta com a Divina.
2: A pergunta da Mônica Abraão. Elahá, se todos os planetas são habitados, a Lua, que é satélite da Terra, recebe quais tipos de espíritos?
3: Nós não temos, dentro da doutrina espírita, uma perspectiva de encarnação na Lua. A Lua é muito mais apropriada de ser considerada como se fosse um mundo transitório. Porque na literatura espírita, especificamente no livro dos no Evangelho segundo o Espiritismo, existem cinco tipos de mundos habitados. Cinco. Mundos primitivos, provas de expiação, regeneração, mundo de todos, mundos celestiais. São cinco. Mas não são cinco tipos de mundo, são seis. Só que esse sexto aqui, esse que está fora dessa lista, só aparece no Livro dos Espíritos. E aí você diria, uai, por que que tem cinco aqui e se são seis? Por que que esse não veio para o Evangelho segundo o Espiritismo? É porque os cinco tipos de mundos do Evangelho segundo o Espiritismo, se a gente bem perceber, são mundos habitados. E o sexto tipo não é habitado ainda. São mundos transitórios. Mundos transitórios, definido na questão, acredito que é a 234, 235 e 236 de O Livro dos Espíritos, 234, 235, 236, são questões que dizem respeito a determinados planetas que existem, e a Terra, a Lua eu sei que não é um planeta, é um satélite, mas é um corpo celeste, em que não existe vida orgânica, não existe encarnação nesses mundos. Então, para que que eles servem? São chamados mundos transitórios, não confundir com mundos em transição. Mundo transitório é um mundo onde os espíritos pousam e seguem. Eles param, permanecem por um tempo e seguem jornada, estão em viagem, eles param para fazer um momento de encontro, de repouso, de reflexão, de se encontrarem para tomarem decisões e seguirem suas rotas, mas não seria ali um local para espíritos efetivamente realizarem suas encarnações.
0: Muito bem, Jorge. Eu queria aproveitar, Jorge, tem uma colocação da nossa internauta que está acompanhando com a gente, a Luciana Gonçalves, sobre aquela questão que você respondeu há pouco, sobre a questão de Jesus, a crucificação. Ela diz assim, ó, que tem uma palestra que você disse que a crucificação e tudo que Jesus viveu foi descrito por um profeta. Isso não seria determinismo?
3: Ah, sim. É, realmente existe um salmo, que é o Salmo 22, onde existe uma série de pontos referentes à experiência do Messias, chamado, esse salmo é o trechinho que vai do versículo 1 até o versículo 19, chama-se O Messias Sofre, Mas Triunfa. Ali vai falar realmente que ele iria ser contado entre malfeitores, ele ficou uma à esquerda e uma à direita, que iriam transpassar as mãos e os pés dele, que seus discípulos o abandonariam, que o povo ia dizer para ele se salvar, já que Deus gostava dele, que ele ia ficar abandonado de todos, que as pessoas iam querer quebrar seus ossos, mas não iam quebrar, que ele iria sentir sede, que iriam jogar sorte sobre a sua túnica e dividir entre si suas vestes e lançar sorte sobre sua túnica. Isso tudo está nesse Salmo 22. E aí você pergunta se isso não seria um determinismo. Não chega a ser um determinismo porque não existe na visão daquilo que seria o determinismo uma obrigatoriedade que as coisas aconteçam exatamente como elas estão postas. E a gente, quando lê a profecia, a gente vai percebendo coisas que estão ali e que fazem sentido no encaixar da história. Mas você não pode dizer que, por exemplo, isso tinha que ser assim porque era o que estava previsto acontecer exatamente como o previsto. Porque tem coisas que aconteceram que não estão lá. Assim como tem alguns pontos que estão falados no versículo que a gente procura, mas o que será que ele quer dizer com isso? A gente não encontrou o encaixe disso. Por quê? Como é que funcionam as profecias? Isso aí é interessante saber. O futuro, como é o nome dela? Luciana?
0: Luciana, isso, lá de Luciana. Espaço.
3: O futuro, Luciana, ele não existe. Então, como é que a gente faz profecias? Em cima de probabilidades. O nosso mentor, ele tem uma expectativa do que vai acontecer conosco. Mas ele pode errar, porque ele não é perfeito. Mas o mentor do nosso mentor prevê o nosso futuro com mais certeza, porque ele conhece variáveis que o nosso mentor não conhece. O mentor do nosso mentor enxerga mais e assim vai. Então, aqueles que têm uma visão de mais longe conseguem enxergar coisas que a gente nem poderia considerar. Se você pensar que essa profecia ela foi escrita 1000 anos antes dela acontecer, quando Roma sequer existia, e dizer que o Messias ia ser furado na mão e nos pés, quando nem existia crucificação, é uma coisa impressionante. Mas as profecias, elas fazem um desenho aproximado das perspectivas de futuro. Nem sempre esses futuros acontecem. Mas eles não pertencem ao caminho do determinismo. Determinismo só existe um. Nós seremos espíritos evoluídos. Tudo mais está sujeito às condições. Então, havia profecias sobre o Messias? Havia. Como também há várias profecias contidas no Velho Testamento e que acabaram não se concretizando. Eu lhe dou uma, por exemplo. Lá dizia que após a maldição que Deus lançaria sobre o Egito, em função da escravidão dos judeus, lá o Egito se tornaria apenas deserto, onde os chacais passeariam, mas não teria mais nada, desapareceria a vida completamente, e ali seria apenas deserto visitado pelos chacais. Não é verdade. O Egito perdeu, em termos do apogeu que ele teve, mas ele continua sendo uma nação próspera. Então, essas perspectivas, nem sempre elas se cumprem. Nessa que a gente está falando, do capítulo 22, do Salmo, existem alguns pontos que a gente não encontra encaixe. Fala que os touros de Bazã o rodearam. O que seriam esses touros de Bazã que rodearam o Messias? A gente não tem essa informação do que sejam esses touros. Então, há uma previsão do que vai acontecer. O alto enxerga uma coisa, o mais alto enxerga de forma mais nítida o futuro, mas ainda não é o perfeito, e o profeta aqui consegue um lampejo de iluminação e acessa um planejamento produzido pelo mais alto do mais alto e traz para nós uma informação que possui muita nitidez daquilo que vai acontecer, sem que o futuro efetivamente já esteja escrito. Determinismo não existe.
0: Muito bem, Jorge Alahá, nosso programa Pinga Fogo, Perguntas e Respostas, programa espírita de perguntas e respostas. Vamos seguindo aqui com mais uma questão divina.
2: A pergunta é do Vinícius Perim. O que pode ser dito sobre o texto de Levítico e Deuteronômio, né? Onde o Deus hebreu, através dos profetas,

0: Isso não mudou até hoje. Nós continuamos tendo dentro da doutrina espírita a orientação para não consultar os mortos. As pessoas fazerem reunião mediúnica para dizer, e aí? Eu caso ou eu não caso? Eu separo ou eu não separo? Eu mudo de cidade ou fico onde eu estou? Então, essas orientações que são pessoalíssimas, elas não devem fazer parte do exercício da mediunidade, porque isso gera um processo de dependência, gera um fenômeno, muitas vezes, até de sujeição nossa em relação aos espíritos, em que as pessoas ficam como que teleguiadas pelo mundo espiritual. Então, nós não devemos fazer isso. Essa orientação continua existindo para a doutrina espírita. Não se deve consultar os mortos. A gente deve ter a nossa capacidade de decidir sobre a nossa própria vida, sem ficar perguntando para os espíritos o que é que a gente deve fazer. A gente tem que tomar as decisões com o que a gente sabe, sem ficar pedindo, e aí? O que é que eu faço? Eu faço isso ou eu faço aquilo? Não, nós vamos decidir por nós, pela nossa própria capacidade. Isso é uma coisa. Outra coisa é a manifestação dos espíritos em relação aos homens, sem que se faça consulta a eles. E aí eu dou um exemplo de que a gente pode reunir com os mortos sem consultá-los. No capítulo 19 do Evangelho de Mateus, é narrada a transfiguração de Jesus, em que ele no alto do monte ora e suas roupas se tornam resplandecentes como o sol, resplandecentes, luminosas, brancas, resplandecentes, e seu rosto fica luminoso como o sol. E junto a ele aparece dois personagens, Elias e Moisés. Moisés teria existido há 1.300 anos antes. Elias, 900 anos antes de Jesus. Os dois já estavam desencarnados. Eles eram o quê, então? Ali eu tenho uma reunião de um encarnado com dois desencarnados. E o que é mais interessante, um dos dois desencarnados, que é Moisés, foi o que disse que se não deveria consultar os mortos. A lei continua valendo até os dias de hoje. Se você disser dentro da doutrina espírita que você está realizando reuniões mediúnicas para consultar os espíritos, para saber questões da sua vida pessoal, as pessoas irão dizer, mas isso não é correto. As reuniões mediúnicas que fazemos na casa espírita só têm dois objetivos: aprender e socorrer. Mas consultar os espíritos continua valendo. Nós continuamos considerando, até os dias de hoje, que fazer reunião mediúnica para retirar dos espíritos informações que dizem respeito à nossa vida não é boa prática. Nós podemos até ter a comunicação dos espíritos, mas para que objetivo? Socorrer os que padecem e ouvir os esclarecimentos de ordem geral e não específica e não pessoal que os Espíritos superiores podem nos trazer para orientar não somente a nossa vida, mas a de todos aqueles que podem se beneficiar com essa mesma comunicação.
1: Muito bem, Jorge, vamos seguindo aqui com o programa. Vamos lá para a próxima pergunta que chega da Marigleide Gomes. Ela é lá de Maceió, está acompanhando a gente. Gostaria de saber que tipo de fenômeno se deu quando André Luiz saiu das câmaras de retificação e vai dormir na casa de Dona Laura e sonha indo de encontro à sua mãe.
0: Certo. Existe, o nome dela é
1: Marigleide. Lá de Alagoas, lá de Maceió, Alagoas.
0: Minha querida amiga alagoana, acho que assim fica até mais fácil. Marigleide, olha só. Nós temos uma conceituação com relação ao que seja o perispírito, que não é a mais exata com relação àquilo que ele de fato seja. Nós temos a sensação de que nós temos o corpo físico, aí nós temos o perispírito e temos o espírito. Como se o perispírito fosse um corpo semelhante ao corpo físico em tudo, mas ele não é. Porque o perispírito, na verdade, ele é a expressão daquilo que o espírito crê de si mesmo. Então você vai encontrar espírito sem perna, espírito sem olho, espírito sem cabeça. Você vai encontrar todo tipo de situação no mundo espiritual. Mas o espírito sem cabeça? Ele fala por onde? É porque, na verdade, o espírito tem uma crença de que ele não tem cabeça. Ele anda com a cabeça debaixo do braço.

0: ele foi decapitado, ele continua. Então, a imagem que eu tenho de mim mesmo desenha como eu sou. Então, o perispírito não é um corpo do ponto de vista de semelhança com o corpo físico. Ele tem, quando a gente olha para ele, ele tem a conformação do corpo físico, mas ele não é igual. Numa comparação grosseira, a gente poderia dizer que o perispírito é como se fosse uma cebola que tem várias camadas. Então, como a gente tem determinadas crenças de que quando a gente dorme, uma parte de nós sai e outra parte fica, o que aconteceu com o perispírito dele? Uma parte mais densa, uma parte mais grosseira, uma parte mais material do perispírito, como que ficou? E uma parte mais sutil dele se desprendeu. Como se o perispírito não fosse só um corpo, mas fosse composto de várias camadas. E aí ele se desprendeu e saiu, deixando uma estrutura mais pesada, e ele consegue então sair na direção de sua mãe. E quando ele volta, ele se reencaixa nesse corpo. E aí você vai me perguntar, ué, mas pode? Pode, porque o perispírito é plástico. O perispírito não é que ele seja de plástico, ele é plástico no sentido de que ele é moldável. Eu posso ter a forma que eu quiser. Então o espírito se concentra, por exemplo, assim, eu quero parecer o Papai Noel, aí ele se concentra e ele pensa que ele tem a forma do Papai Noel, ele pega a forma do Papai Noel. O perispírito expressa a imagem que eu tenho dentro de mim mesmo, que é o chamado corpo mental. É por isso que os espíritos apresentam determinadas características no mundo espiritual que dão a eles a condição de serem pessoas saudáveis ou enfermas, faltando um membro ou com deformidades, às vezes com formas até animalescas. Por quê? Porque é a crença que o espírito tem de si mesmo. Como eu creio que quando eu deito uma parte de mim sai, o próprio perispírito toma essa conformação e deixa uma parte mais pesada embaixo e sai para viver uma experiência espiritual. Por quê? Porque é assim que a gente crê. Ele expressa aquilo que a gente crê daquilo que somos. É por isso que André Luiz, entre aspas, sonhou e conseguiu desprender-se, já desencarnado, indo visitar sua mãe e voltando para a parte mais densa do perispírito que ele deixou lá em nosso lar.
1: Muito bem, vamos seguindo aqui com o programa. Adivinha a próxima pergunta?
2: Da Cleia Castro. Por que as pessoas têm medo da morte, Jorge?
0: Boa noite, Cleia. A Cleia, o Rubens, ela assiste todos os Pinga Fogo.
1: É, eu sei disso.
0: Todos.
1: Você vê que você é uma ouvinte, uma internauta
0: essa daí.
1: Presente, como muitos outros aqui. Agora mesmo o pessoal vai falar, eu também, eu também.
0: Mas você sabe, o que acontece, Cleia? É até uma coisa bastante curiosa. Ora, se a gente já foi e voltou, foi e voltou, foi e voltou, por que que tem medo se a gente já foi e já voltou tantas vezes? Por que que a gente tem essa sensação de que a morte vai ser o fim? De onde a gente tirou isso, pelo amor de Deus? Nós tiramos isso basicamente de duas causas. A primeira delas é a densidade do nosso corpo físico. Nós, quando encarnamos encarnamos num corpo muito denso. O corpo material é um corpo muito pesado. E quando o espírito faz o assentamento num corpo como esse que a gente usa, o processo de encaixe do espírito no corpo é um processo muito forte, muito castrador das sensações. E durante os 9 meses da gestação, a gente vai se enraizando no corpo e vai abafando a nossa lucidez. Quando a gente acorda, já encarnado, as lembranças ficam todas para trás. Por quê? Porque o nosso corpo físico é muito mais pesado. Se nós estivéssemos encarnando em um mundo mais evoluído, um mundo mais resolvido, e as pessoas tivessem corpos mais sutis, então os corpos são mais leves. O processo de encaixe do espírito no corpo não é tão complicado, não é tão violento, não é tão castrador das percepções do espírito como ocorre no corpo físico que a Terra apresenta. Então, num mundo superior, você encarnando, você traz mais lembranças do mundo espiritual, você traz mais lucidez da sua porção espiritual. Aí você diria, puxa, mas isso está errado, hein? justamente aonde eu preciso mais de saber do mundo espiritual, é onde eu menos percebo. Quando eu estou avançado, poxa, quando eu já estou bem, que eu já nem precisaria disso, aí eu tenho essa percepção, poxa. Isso é aquilo que os psicólogos chamam de princípios de Mateus, que está na parábola dos talentos. Ao que tem pouco, pouco que tem lhe será tirado. E ao que tem mais, mais lhe será dado. Então, ao que tem muito, mais lhe será dado. E ao que tem pouco, o pouco que tem lhe será tirado. Então, os espíritos mais atrasados têm mais dificuldades exatamente para isso. Aí, puxa, mas é uma maldade de Deus? É um benefício, sabe por quê? Como nós somos muito atrasados, a gente esquece não somente que teve vida no mundo espiritual, mas nós esquecemos as múltiplas barbaridades que a gente fez. Se nós tivéssemos que relembrar do mundo espiritual, nós iríamos relembrar também da nossa história sangrenta, sanguinária, perversa, escravocrata, violenta, totalitária, que a gente teve ao longo da história da humanidade. É melhor que a gente venha assim. Essa é a primeira razão. A segunda é porque a nossa sociedade, ela nos impõe determinados conceitos materialistas que fazem com que a gente, na verdade, consiga perceber que é como se a vida fosse apenas matéria. E isso não é bom. Por que que acontece isso? Nós somos dominados por um pensamento materialista que diz que nada, você tem que ser feliz é aqui, esquece esse negócio do mundo espiritual. E nós somos bombardeados com esse pensamento de que somos o corpo, somos o corpo, somos o corpo, somos o corpo, que a gente acaba se convencendo. A gente ouve tanto que é o corpo que acaba acreditando que a gente não é, na verdade, o espírito. Se eu somar esses dois elementos, as informações que a sociedade nos dão e que nos bombardeiam com relação ao materialismo, e além disso, o corpo denso que abafa as expressões do espírito, resulta no que nós temos. Uma ilusão de que a vida termina na morte e, consequentemente, o medo de morrer. O dia que nós vencermos isso, nós estaremos em melhores condições. Mas é importante, antes de terminar, dizer que existe um instrumento da lei de Deus chamado instinto de conservação, que a gente não pode perder. Mesmo quando eu souber que a vida continua após a morte, eu não posso correr para os braços da morte por conta disso. Eu tenho que entender que, apesar disso, a existência é muito valiosa e que eu preciso aproveitar as experiências da carne para que, quando chegar a hora da minha desencarnação, eu vá melhor. O conforto de que a morte não existe é para eu entender que eu não vou desaparecer e que os meus amores continuam vivos. Mas isso não deve ser estímulo para que a gente queira saltar da vida para o outro lado, porque a vida continua. Não. A melhor oportunidade que nós temos é estarmos na Terra, aproveitando a encarnação, utilizando o melhor de nós para aprender com aquilo que a encarnação pode nos oferecer, para que ao deixarmos a Terra, levemos conosco uma série de virtudes que nós não tínhamos antes.
1: Muito bem, Jorge. Vamos lá, tem uma pergunta aqui que chegou para a gente. A Graça, ela coloca assim: ontem fui ao velório de um amigo, e ao chegar, a viúva veio ao meu encontro, me abraçou e pediu para que eu ajudasse naquele momento, com tanta dor que ela sentia. Eu a abracei e disse: ele continua vivo, e citei: há muitas moradas na casa do meu pai. E aí a pergunta que ela queria que você ajudasse era: o que falar no momento desses, Jorge? É isso mesmo? O que pode ser dito?
0: Na verdade, nos momentos em que as pessoas estão com muita dor, não é de bom alvitre que a gente chegue trabalhando conceitos doutrinários profundos. O que você fez está correto. A gente consola, mas a gente não deve utilizar-se do conhecimento espírita para lidar até com uma certa frieza diante do fenômeno da desencarnação, porque ele dói. Ele dói de verdade. Então, você chegar num velório e dizer: gente, com licença, só um instantinho, ó, isso aqui é só o corpo, a morte não existe, fulano que está aqui não é ele, isso aqui é só o corpo dele, ele está vivo, então vamos acabar com esse choro e vamos rir, porque ele está livre. Isso não é boa política. Isso se chama fanatismo. A gente não deve ser fanático, porque a desencarnação dói. É doído você ficar distante das pessoas que você ama. Mesmo a gente sabendo que a vida continua, a saudade que a gente tem dói, ué. Então a gente vai ter que respeitar isso. E aí você pergunta: o que fazer? a gente não procura violentar a consciência de ninguém. Se você vai a um velório de pessoas que não são espíritas, não tente insistir com conceitos espíritas na cabeça dessas pessoas. Se elas não são espíritas, você chega, você abraça, você empresta o seu carinho e diz à pessoa: os seus amigos estão todos aqui com você para o que você precisar, viu? Você sabe o que é que eu penso sobre tudo isso que está acontecendo, não é? E pronto, abraça a pessoa, acolhe. Não precisa você ficar: olha, deixa eu te explicar, nesse momento os espíritos estão aqui. Estão... A gente se mantém recolhido, fica próximo da pessoa. Ela chora, você agasalha, não recrimina, deixa ela chorar. Não diga: não chore. Olha, se você chorar, vai perturbar a pessoa que está desencarnada. Deixa ela chorar, gente. Deixa chorar. Consola, fica junto. E não estimule o choro. Mas é muito triste mesmo isso, meu Deus. Não estimule choro. Esteja para dar apoio. Você fica ali, naquela condição de ser um porto seguro, a pessoa que ampara. Para quem vai a velório, o momento mais forte de um velório é a hora que tem alguns momentos que são muito fortes, né? O momento em que fecha o caixão é muito doído, porque até quando está aberto parece que vai ter uma solução. Quando as pessoas vêm e fecham, dá a sensação de: acabou, não tem mais jeito. A segunda é quando chega no cemitério, você não acredita que isso está acontecendo. E o terceiro, que é o mais difícil de todos, é quando desce. Quando o corpo descer, fica perto da pessoa que está sofrida pela perda do seu ente querido. Fica perto dela, porque essa pessoa que está sofrendo muito, ela pode se desequilibrar, ela pode cair, ela pode querer se jogar, ela pode desmaiar, ela pode ter um processo de desequilíbrio nervoso. Então você está perto para segurar a pessoa, mas não fique perturbando a cabeça dela. Ampare. O nosso papel no velório é amparar. E aí a gente vai, recolhe. E aí tem duas situações. Se a gente tem muita intimidade com a família e a família disser: passa em casa para a gente conversar, vá. Mas se você não tem muita intimidade ou a família não convidou você para ir, não vá. Deixa a família ficar sozinha naquela noite, estarem sós, refletindo, é muito bom. Depois de passado um, dois dias, você liga e pergunta: como é que vocês estão? Vocês estão bem? Posso passar aí para ver vocês? Aí você vai. Quando você for, não entre puxando o livro dos Espíritos para poder falar sobre conteúdo doutrinário. Sente, fique com as pessoas e espere. Se eles perguntarem, responda as perguntas que lhe fizerem. As pessoas vão sentar e vão dizer: fulano ou fulana, você que é espírita, você acha que o fulano está bem? Aí você vai falar. Você acha que se eu chorar faz mal? Aí você vai e você fala. Então a gente só responde, a gente não doutrina as pessoas, a gente espera que a sede de conhecimento venha. E sempre que falar, encher o coração de amor. Não fale com o coração pesado. Mesmo que você vá visitar uma família que tenha tido um processo desencarnatório de maneira violenta, que você diga: ah, fulano, isso aí foi... Ele procurou, né? Ele procurou. Não se faz isso. Não se machuca coração de familiar ferido. A gente procura ouvir. Para consolar, a gente dá a gente fala uma colocação igual um sorriso. Começa em cima. E assim: ah, não, mas os mentores, eles fazem um trabalho muito bom. Aí você fala tudo de positivo. Aí você vai embaixo, como um sorriso. Desce. Aí vem aqui embaixo. Desceu. Aí aqui embaixo você... Mas assim, a lei de causa e efeito fala isso. Aí você termina voltando o sorriso para cima. A gente começa em cima, desce, mas volta para cima. E assim a gente vai acolhendo as pessoas, sem doutrinar, sem ser antipático, sem parecer o dono da verdade, mas procurando auxiliar tanto quanto nos seja possível. Há uma diferença muito grande entre a gente colocar o coração ou colocar o nariz dentro da vida dos outros. Que a gente faça sempre a opção para colocar o coração na vida do semelhante.
1: Ei, Jorge, gostei dessa analogia do sorriso, viu?
0: É.
1: Vamos lá, esse é o programa Pinga Fogo.
0: Mas isso, Rubens, a gente usa também para repreender filho.
1: Também,
0: a gente chama o filho e diz assim, meu filho, seu pai ama você. Você sabe que seu pai é louco por você. Você é muito... Nossa, mas eu ando preocupado com as coisas que você está fazendo. Por causa disso, disso. Aí termina assim, mas eu tenho certeza que você vai conseguir mudar. Aí você volta para cima. Aí é um sorriso. Se você começar... Entra aqui. O que está acontecendo? Você já começa embaixo. É péssimo. Então você tem que trabalhar. Isso é da neurolinguística.
1: Tá,
0: a gente tem que trabalhar para trazer a pessoa para acolher.
1: Muito bem, Jorge. Nós estamos com uma visita aqui muito querida. Eu queria chamar na tela aqui. É uma visita. Boa noite, Ivana.
0: Meu Deus!
3: Oi, gente, boa noite. Que saudade, Larra. Quanto tempo?
0: Pois é, né, Ivana?
3: Então.
0: Poxa, eu nem coloquei uma camisa de seda. Soubesse que eu ia encontrar você, eu postei uma camisa de seda.
3: Mas você coloque para amanhã, tá? Porque amanhã você
0: é, né?
3: Não é isso?
0: É verdade, amanhã é.
3: Tudo bem, Rubens, Divina?
2: Tudo bem, Ivana? Você tá linda, hein, minha filha?
3: Ah, olhos generosos de amiga.
1: É os ares de Goiânia.
3: É, o calor de Goiânia.
1: Então, gente, nós estamos dando uma paradinha aqui, porque vai acontecer no próximo final de semana um evento muito legal, que eu tenho um carinho muito grande. E a Ivana também hoje é presidente da Federação Espírita do Estado de Goiás. E eu queria que você falasse pra gente, Ivana, o que, é que vai acontecer nesse final de semana, porque eu sei que a gente vai transmitir também. Conta
3: pois
1: pra
3: é,
1: gente.
3: Rubens, pois é. Gente, próximo fim de semana é carnaval. E carnaval quer dizer Congresso Espírita de Goiás. São 37 anos que nós estamos aí nessa data do carnaval, organizando esse Congresso Espírita, que pela primeira vez será virtual. Porque, você se lembra, né, Rubens, ano passado nós fizemos o Congresso, logo na sequência veio a pandemia e fechou tudo, né? Então nós fizemos o Congresso ano passado, esse ano primeira vez virtual, mas nem por isso deixa de ser uma ocasião especial em que os espíritas festejam, se confraternizam, aproveitam para estudar, para aprender, para refletir sobre tudo que a gente aprende nesse evento que é tão marcante, tão gostoso, né, para a gente aqui de Goiás, do Brasil e do mundo.
1: Me fala aí o tema também, eu estava olhando, é um tema muito inspirador, né, porque esse cara aí é muito inspirador, né?
3: Pois é, né, o tema Jesus... Gente, quer mais? Falar de Jesus, né? Jesus e humanidade. Eu vou até abrir o site aqui para eu poder falar um pouquinho, Rubens, com você sobre a programação. Porque nós estamos. Espiritismo e Jesus, gente, luz para a humanidade. Esse é o título direitinho do congresso. E começa no sábado às 15 horas. Já começamos com a palestra do nosso Divaldo Franco. Depois temos uma programação que segue pela noite de sábado, no domingo e na segunda. Encerraremos na segunda com um painel bem interativo. Em todos os momentos, né, os nossos amigos que estiverem acompanhando terão a oportunidade também de colocar suas perguntas no chat, interagir com o palestrante. Teremos, gente, um seminário litero-musical maravilhoso com Eulália Bueno e a turma de arte aqui de Goiás, liderada pelo Maurício Keller, do GAN. Então tem muita coisa boa aí acontecendo e a gente quer aí deixar o convite. Basta você clicar lá no site da federação, digita aí congresso.feg.org.br e aí você coloca lá, quero participar.
1: Fala, gente.
0: Repita o endereço, congresso.
3: congresso.feg.org.br.
0: Feego.
3: Isso, com Feego. Dois P's. Federação Espírita do Estado de Goiás, feego.org.br. Você clica em quero participar, que você vai ser direcionado para um grupo onde você vai receber todas as informações, os links das palestras. A gente tem outra coisa, né? Nós temos também programação de oficinas. E as oficinas, elas são grupos menores, a interação maior com o palestrante. Mas eu quero dizer para vocês que quem quiser participar de oficina tem que correr, porque a maioria já está encerrada. Temos algumas vagas ainda. Temos também a programação para a juventude, Rubens. Os jovens não podem ficar de fora, né?
1: De jeito nenhum. E para as crianças vai ter também ou não, Ivana?
3: Esse ano, Rubens, em função, né, de ser virtual, a equipe da infância optou por fazer um trabalho com os evangelizadores. Então vai ter, né, durante o congresso, para aqueles evangelizadores que queiram também, vão ter as atividades voltadas para a formação dos evangelizadores. Então, muita coisa acontecendo, né? E a Rádio Fraternidade, como sempre, né? Há mais de 10 anos, é nossa parceira nessa transmissão.
1: Tá aí, ó, congresso.feego.org.br, você tem todas as informações. É maravilhoso. É aquele ar, esse ar, é como a gente fez o céu virtual esse ano, imagino que vai ser uma experiência diferente também, mas eu creio que o trabalho que a gente acredita que vocês realizam há 37 anos, que é lindo. Olha, aliás, entrando no site do Congresso, você vai ouvir a música produzida pelo Maurício, que ficou linda. Aliás, parabéns, tá lindo mesmo a música, tema do evento, viu gente? Vale a pena. A gente já tocou ela aqui na rádio, viu? Então, assim, muito bonita mesmo. Então fica aí o convite aí da Ivana, né? Para que vocês possam participar desse evento, se instruir e aprender muito. Vai ter livraria também, Ivana?
3: Vai, Rubens, bem lembrado. Vai ter livraria virtual com descontos imperdíveis, né? Durante o congresso. Então, quem estiver assistindo no momento, quiser acessar a livraria, as meninas estarão ali no chat dando atendimento, né? Se alguém precisar de algum apoio, alguma ajuda, aproveita para você fazer uma comprinha também de livros. E, com certeza, né, levar coisa boa para casa, conteúdo de qualidade que os livros espíritas nos oferecem.
1: Olha, só dizer que a Ivana está à frente da presidência da FIEG, que tem 70 anos, né?
3: 70 anos, completados em abril do ano passado. A federação foi fundada, né? Em outubro. Ela foi fundada no dia 3 de outubro, nascimento de Kardec, dia 3 de outubro de 1950. Então, fez 70 anos.
1: Que legal.
3: É isso aí. Jovenzinha.
1: Não, alguma coisa que você queira dizer que a gente não colocou, fica à vontade.
3: Não, nós queremos, Rubens, primeiro agradecer a você, a Divina, o Ela Rá, pela gentileza, né, desse espaço aqui de divulgação do Congresso. E dizer que nós esperamos todos vocês, que possamos estar juntos aí nesse próximo fim de semana, porque o nosso trio elétrico, gente, é da pesada, hein? Eu tenho certeza que vocês vão gostar de seguir, porque é muito bom.
1: É muito bom mesmo, gente. Ivana, obrigado, viu? Gratidão.
3: Obrigada, gente. Abraço a todos. E lá, até amanhã, hein?
0: Até amanhã, Ivana.
3: Abração, gente.
2: Abraço, Ivana.
1: Então, vamos seguir lá, Dina. Manda sua pergunta para ela, Rá.
2: A pergunta é da Paula Oliveira Camargo. Jorge, a transição planetária passará por inúmeras mudanças. Uma delas, podemos dizer que é refletirmos sobre nossa relação com os irmãos animais, não humanos.
1: Um abraço para a Paula.
0: Boa noite, Paula. Sem dúvida nenhuma, na mudança do ser humano, são apresentados três pontos na obra O Evangelho Segundo o Espiritismo para a transição e o ingresso no mundo de regeneração. Primeiro, está dito lá, uma forte conexão com Deus. Nessa forte conexão com Deus, está incluído não um aspecto puramente religioso, de religiosidade, mas é uma relação com a criação, com a vida, com o meio ambiente, que passa pelos animais. Então, essa releitura da nossa relação com os animais, ela estará por dentro desse primeiro ponto, que é o ponto que diz respeito a essa nossa aproximação com Deus. Segundo ponto que é colocado no Evangelho segundo o Espiritismo, acentuado senso de justiça. O acentuado senso de justiça vai impulsionar o homem no sentido de que ele não faça aquilo que é incorreto, que ele não faça aquilo que é incorreto, que ele procure agir de maneira justa, que ele não usurpe o que é dos outros para si, que ele não promova sofrimento nos outros em favor do seu próprio deleite. E aí a questão dos animais passa por dentro desse segundo ponto também. Porque o segundo ponto fala que esse acentuado senso de justiça vai necessariamente precisar que a gente reveja a nossa relação com os animais. Não somente de alimentação, mas a maneira cruel como muitas vezes nós os tratamos, sem que a gente precise se alimentar deles. Quando a gente tem, por exemplo, animais de tração, você não se alimenta do animal de tração, mas trata mal, deixa o animal sem comer, deixa o animal preso, machuca a boca do animal com estribo. Então, você tem muitas formas violentas de lidar também com ele. E o terceiro é a vitória sobre as suas paixões. A vitória sobre as paixões é a capacidade do homem vencer os seus impulsos mais primários. E a alimentação é um dos impulsos primários que a gente tem. A gente conseguir educar a nossa alimentação, reduzindo o consumo da proteína animal, como a gente faz, nós estaremos também a caminho desse processo de educação nossa. Os orientais dizem que aqueles de nós que conseguimos dominar a nossa alimentação, dominamos as outras áreas, porque a alimentação é um dos processos mais internos do homem. Se você consegue disciplinar a sua forma de se alimentar, os outros processos você consegue, porque você aprendeu a domar os seus impulsos e consegue êxito. Por isso que você tem que ter disciplina na alimentação, segundo os orientais. Então, a alimentação, através da nossa transformação das nossas paixões, o senso de justiça na relação com os animais e a proximidade com Deus, de amor aos animais, nessa trinca a gente vai perceber que transpassa todos esses elementos a nossa revisão dos conceitos com relação aos nossos irmãos animais para que a gente ingresse no mundo de regeneração, sem dúvida nenhuma.
1: Muito bem, Jorge, vamos seguindo com o programa. Pinga Fogo, edição número 42. Os nossos amigos acompanhando a gente aqui. Deixa eu pegar a pergunta. A Maria Clarice, ela quer saber o seguinte, Jorge. Gostaria de saber o porquê mesmo de olhos fechados algumas pessoas continuam vendo cores, como azul, real, lilás e branco. Isso seria algum tipo de mediunidade, Jorge?
0: Não necessariamente, isso pode estar relacionado com as cores que estão do lado de fora da pálpebra. Porque se você perceber, as nossas pálpebras elas são irrigadas por vários vasos sanguíneos. Então, se você fecha os olhos e coloca uma luz muito forte, a nossa tendência é ver alguma coisa que chame para o vermelho por conta da irrigação sanguínea. Então, nem sempre esses fenômenos estão ligados a questões espirituais. No livro dos médiuns, Kardec chega até a analisar essas questões, quando fala de algumas pessoas que veem coisas que ficam flutuando no ar, considerando que elas sejam espirituais, ele diz, não, às vezes não é. Às vezes, no muco que existe dos olhos, existe, isso eu falando de olhos abertos, não é o caso que você falou, alguma coisa que fica dançando, está no muco dos nossos olhos, e aí a gente tem a sensação de que seja algum objeto que desfila espiritualmente, mas não é, é material. A mesma coisa também pode se dar na questão material, mas isso não exclui fenômenos espirituais, porque uma das características dos fenômenos espirituais é eles serem perceptíveis mesmo de olhos fechados. Então, há muitas pessoas que são médium videntes e veem um espírito no quarto, aí fecha o olho para não ver, continua vendo, porque quem vê não são os olhos da carne, são os olhos da alma. Então, você vai continuar percebendo, enxergando aquele indivíduo desencarnado que está diante de você. Então, quando você fala que há pessoas que fecham os olhos e veem determinadas imagens, determinadas coisas, a primeira hipótese que a gente tem que trabalhar é que seja uma causa material. Excluídas as causas materiais, aí a gente pode ir para as causas espirituais. Então, se você retirar todas as possibilidades materiais e esse elemento ainda persistir, então pode ser que seja espiritual? É uma hipótese, só que é o seguinte, a gente precisa saber qual a utilidade disso. Porque se eu ficar vendo cores sem que isso me leve a nada, sem trazer nenhuma informação, pode vir ao questionamento, qual é o propósito disso? Os espíritos superiores não fazem nada que não tenha um objetivo. Então, ou não é material, ou não é espiritual, ou a gente pode estar sendo vítima de algum processo de perturbação. Porque espírito superior, não se ocupa de fazer coisas que não tenham nenhum aproveitamento para o homem, para a sua transformação e para a reflexão sobre sua própria vida.
1: Muito bem, vamos lá. Divina, a próxima pergunta para o Jorge Alahá.
2: A próxima pergunta, Rubens, ela veio por e-mail, é da Dinazarde da Silva Gomes. E ela faz várias perguntas. Então a gente vai contemplar fazendo
1: uma pergunta
2: sua, tá? Ó, eu vou fazer assim, a primeira que você fez aqui. O que diz o Espiritismo sobre os extraterrestres?
1: Extraterrestres, Jorge. O que o Espiritismo diz?
0: Ok.
1: Só um minutinho, Jorge. Acho que a próxima ela comenta também sobre extraterrestres, né?
2: É, ela coloca aqui, os ETs são espíritos de outro mundo?
1: Vê se você consegue fazer essas duas, falar sobre isso. À luz da doutrina espírita.
0: Ó, antes de responder, eu vou dar uma resposta, mas é uma brincadeira, de um rabino que eu conheço, que ele é cabalista, em que ele diz que todos nós somos extraterrestres. Só quem não é extraterrestre é a minhoca, porque a minhoca mora dentro da Terra. Como a gente mora do lado de fora, a gente é extraterrestre, que está do lado de fora, e a minhoca está do lado de dentro. Mas sobre extraterrestres, esse é um assunto um pouco delicado em termos de doutrina espírita, sabe por quê? Porque existe uma área do conhecimento chamada ufologia, que fala sobre extraterrestres de uma maneira diferente do que o Espiritismo fala. A ufologia considera que os planetas outros são habitados, tal como o Espiritismo diz. Só que há uma diferença na maneira como esses espíritos, esses extraterrestres, chegam até a Terra. Quando a ufologia trata disso, ela fala muito de extraterrestres, fala de naves espaciais físicas que vêm com homens de outros mundos, que vêm para a Terra com seus uniformes, com suas coisas. Então, eles tratam muito essa questão dos extraterrestres de maneira física. O Espiritismo tem uma maneira diferente de interpretar isso. Ele interpreta assim. Existem mundos habitados? Existem. Existem espíritos em outros mundos? Sim. Só que quando a doutrina espírita fala sobre a vinda desses espíritos de outros mundos para cá, ela não fala deles encarnados. Ela não trata deles em naves espaciais. Ela fala deles como espíritos se deslocando nos espaços para vir até nós. Então, eles encarnam de maneira natural. Ah, é um espírito de outro planeta, mas como é que é? Ele encarna. Eu tenho uma mulher, a mulher engravida, naquele ovo que está fecundado, um espírito que é de outro orbe se liga e encarna e dá origem a uma criança, que em princípio é humana, normal, mas ela tem uma inteligência superior, ela tem uma emoção, um aspecto moral bem desenvolvido, mas ele é humano de tudo, é diferente de algumas propostas que a gente encontra fora da doutrina espírita, que falam de seres híbridos que vieram, etc. O Espiritismo não trata dessa forma. Então, quando a gente fala sobre extraterrestre, a gente tem que ter muito cuidado para a gente não esbarrar nessa área que é da ufologia. Nós não estamos dizendo que a ufologia está errada, não. Mas é porque a doutrina espírita não trata desses aspectos. Ela não fala de nave espacial, ela não fala de abdução, de vinda de homenzinhos na Terra. Ela não trata disso. Ah, então quer dizer que isso não acontece? Eu não sei. Isso é assunto da ufologia. Para a doutrina espírita, existem espíritos extraterrestres? Existem. Mas eles migram como espíritos. E quando nascem nos mundos, eles nascem da forma mais natural possível. Quando nós falamos que a Terra, no começo, foi povoada por uma série de entidades vindas de outros orbes, elas não vieram em naves espaciais e desceram com roupas metálicas, etc. Não. O Espiritismo diz que uma leva de espíritos veio desencarnada e, chegando na Terra, encarnou da forma mais natural possível, dando origem a algumas mutações por conta da evolução que essas entidades possuíam, impulsionando o material genético do ser humano da Terra. Então, essa é a leitura que o Espiritismo nos traz. E a sua primeira pergunta é se... Repete as perguntas, duas dela, por favor.
1: A Divina está pegando aqui a pergunta, Divina.
4: Espera aí,
1: só um minutinho. Qual é a visão do Espiritismo sobre a questão dos extraterrestres, isso, né?
0: Essa é a primeira e a segunda.
1: Se os extraterrestres seriam...
4: ETs.
1: Não, espera aí.
4: Aqui, ó. Os ETs são espíritos de outros mundos?
0: Pois é, essa fala assim, ET, faz a gente pensar muito naquela visão de um ser encarnado de outro lugar. E o Espiritismo nos diz, na questão 76 de O Livro dos Espíritos, que os Espíritos são os seres inteligentes que habitam o universo. Então, a gente não pertence nem aos planetas. Nós não somos pertencentes à Terra. Nós estamos na Terra por uma questão de circunstância, de conveniência. Mas nós somos cidadãos do universo. Somos Espíritos que habitamos o universo infinito. E aí, os ETs são Espíritos? São, mas a gente não pode, em cima dessa informação, imaginar que os extraterrestres, aquele do Steven Spielberg, com aquele dedinho, seja isso que a gente está falando. Estamos falando de espíritos. Os espíritos migram desencarnados de mundos para mundos. A discussão sobre ET encarnado é assunto de outra área do conhecimento que o Espiritismo não toca. Isso já seria do conhecimento da ufologia.
1: Muito bem, vamos seguindo aqui, Jorge. A próxima pergunta, meu amigo, vem da nossa querida ouvinte, internauta lá da Itália, que sempre acompanha a gente, a Iris. Ela pergunta o seguinte: ô Jorge, eu queria saber o que, que você quis dizer na penúltima live quando você falou que não é médium nem de arrepio. E ela continua. Que ela também se acha que não é uma médium, apesar de ter algumas visões, vez ou outra. Né? O que significa isso? Em igrejas não posso entrar, fico arrepiado e bocejo o tempo inteiro. Queria que você falasse um pouquinho sobre essas sensações, que às vezes a gente coloca como questão de mediunidade, se realmente seria mediunidade, se não seria. Né? O que, que você pode dizer?
0: Bom, primeiro falar de mim. Não, eu realmente eu não ouço, eu não enxergo, eu não sinto nada, eu nem arrepio. Né?
1: Só chora, né?
0: É, me emociona. Às vezes o negócio emociona, aí é difícil. Aí quando... E engraçado, Rubens, que isso acontece como se fosse uma chave que vira. A gente teve uma vez um evento nas Portas do Céu. Foi e a gente trouxe o...
1: Como não, foi o Júlio, Júlio Carvalho, né?
0: Júlio Carvalho. E aí eu estava com ele conversando na sala, ele ia fazer as psicografias, estava com ele conversando na sala normal, não tinha nada. Aí, bom, vamos começar? Vamos. Tá bom, então você vai falar e depois o Júlio faz a psicografia. Tá bom. Nós saímos da sala, quando eu entrei no salão, que tinha aquele mar de mães esperando pelas cartas, mas quando eu entrei, pronto, me deu um choro, aí eu fui para o banheiro, digo, meu Deus, não posso falar chorando. Aí eu fui no banheiro, dei uma lavada no rosto, ver se tirava, aí voltei para fazer a palestra. A palestra eu fiz praticamente toda chorando.
1: Verdade.
0: A palestra, eu segurei o choro a palestra todinha. Quando acabou a palestra, você ainda me fez o favor de pedir para fazer a prece final. E eu disse, eu não vou ter condição de fazer. Aí até quem estava, era o Júbens, que estava na coordenação, disse, você não vai conseguir fazer? Eu digo, eu vou tentar, Júbens, eu vou tentar. Foi um esforço, eu segurei ali, mas eu fiz a prece praticamente chorando. E aí, depois passa, entendeu? É a única coisa assim, que eu posso dizer que eu sinto, mas sim. Nada mais além disso. E isso não acontece sempre, acontece lá uma vez ou outra. Mas é essa sensação que você percebe aí, Isabel, né?
1: Iris.
0: Essa percepção que você tem quando você entra nesses lugares, isso pode ser sim uma percepção espiritual. A gente, às vezes, tem uma forma de reagir espiritualmente através desses arrepios, de uma sensação que nos envolve, que nos toma, uma emoção que nos colhe. Isso também são formas de expressão do fenômeno mediúnico. Então, você deve ser como eu também, né? Tem muita sensibilidade, mas uma hora ou outra sente essas coisas que são muito intensas da nossa vida. E isso significa dizer que a mediunidade, ela não é uma coisa zero ou um. Ela tem gradações. Então, alguns de nós somos mais, outros são menos médiuns. Conforme diz Kardec, sendo raros aqueles nos quais não se encontra nenhum rudimento. Nós estaríamos entre esses que temos um rudimento pouquinho, pouca mediunidade, mas o suficiente para a gente perceber que o espiritual existe com certeza.
1: Só pegando um gancho no que o Jorge falou, né, da participação dele, foi muito emocionante mesmo. Foi em dezembro de 2016, foi um presente de Natal. A gente tinha feito o primeiro céu em janeiro, e aí fez esse evento, As Portas do Céu, em dezembro. E foi um evento que a gente fez realmente de presente de Natal, que foi muito emocionante. E eu vou colocar no chat o link para o evento, tá? Nesse momento que o Jorge relatou, muito bacana. Divina, a próxima pergunta.
4: A próxima pergunta é da Vânia Canela. Senhor Jorge, um ser daquele tipo que Chico viu naquela viagem que levou a vaca, que ele teve muito... Peraí que apagou. Que ele teve muito medo, sabe? Um espírito daquele que pode encarnar aqui. Eu não entendi muito a pergunta. Você entendeu, Jorge?
1: Não, também não.
4: Não, tá. Não entendi assim, a relação que ela fez. Se você puder refazer aí... Ó, a Graciela Santos, o que são repuxões? Tipo, tremor no corpo... involuntários antes de dormir. Eu acho que está mais ou menos ligado ao que você falou, né?
1: A questão da mediunidade, se tem alguma coisa...
4: Da mediunidade e tal. Ó, Renata Gonçalves Pereira. Se o espírito que pratica o mal é acusado pela consciência, por que há tantas pessoas que têm prazer em fazer o mal?
0: Ok. Se o espírito é acusado pela consciência, por que tem tantas pessoas más que pessoas têm prazer em fazer o mal? É porque existem duas condições. Uma coisa é saber, outra coisa é compreender. Às vezes os espíritos sabem o que é o certo e o que é o errado, mas eles acham que essa lei se aplica aos outros e não a si mesmo. Quando a gente toma a obra Libertação, de André Luiz, existe um discurso logo no começo da obra, que é um discurso feito por Gregório. Nesse discurso, Gregório mostra a lei de causa e efeito muito parecida com a nossa, só que sem misericórdia. Então, é uma lei de causa e efeito que ameaça. É uma lei de causa e efeito que diz assim, quem praticou a maledicência, se prepare para as consequências do uso da linguagem prejudicando as pessoas. Aqueles que tiverem guardado ódio e mágoa, se preparem para... Então, é um discurso de lei de causa e efeito cheio de ameaça. Por quê? Porque na cabeça de Gregório é assim que a lei funciona. A lei é toda justiça e nada de misericórdia. A lei é para punir as pessoas que erram. Essa visão, essa leitura de que o mundo tenha que ser assim, pela lei da justiça, ela não é a visão mais correta. E ela só existe por quê? Porque a gente cauteriza a nossa consciência e acha que nós temos o direito de punir as pessoas pelo mal que elas nos fazem. E diz assim, não, mas ele fez o mal, ele vai ter que pagar pelo que ele fez. Mas eu não consigo perceber que eu também estou fazendo o mal. Que eu também estou me colocando na condição de braço da justiça. E a gente não precisa. Né? A própria lei de Moisés diz assim, que a pessoa que fez o mal pagará olho por olho, dente por dente. Mas não diz, vai tu mesmo, pega o olho dele e fura. Diz que a pessoa pagará olho por olho e dente por dente. Então, a gente às vezes quer se colocar como sendo o justiceiro dessas coisas. Então, é exatamente pelo fato de nós sermos dessa maneira que nós acabamos agindo dessa forma. Nós, pelo fato de não termos a consciência do mal que fazemos, a gente faz e não sente remorso nenhum. Então, quando a gente vai para o mundo espiritual, existem dois lugares fundamentais negativos para onde a gente vai. Um deles é o umbral. Quem vai para o umbral? Quem vai para o umbral é quem chora os seus erros, lamenta, se debate de dor, se entristece pelo que fez, lamenta as oportunidades perdidas. Esse é o umbral. Vai lá para chorar, para dizer, meu Deus, o que eu fiz, o que eu fiz. Trevas não é isso. Trevas é quem tem o coração duro e que diz assim, eu vou me vingar daquilo que ele fez. Ele não permite que a consciência lhe cobre. Ele não deixa, ele não entra em crise, ele bloqueia e diz, não, mas eu tenho que me vingar daquilo que ele me fez. Eu crio uma forma de pensar na qual eu tenho direito à vingança e eu não me permito sentir a consciência me cobrando. É isso que dá origem aos obsessores, é isso que dá origem às trevas, é isso que permite que as almas perversas continuem fazendo o mal, mesmo sendo isso cobrança da consciência. O que ele faz? Bloqueia a consciência para a consciência não cobrar. Bloqueia, a gente faz isso. Não quero nem falar desse assunto. Nem quero falar desse assunto. Por quê? Porque eu não quero acessar uma possibilidade de entrar em crise em relação àquilo de errado que eu estou fazendo. Então, nós também, em termos de espíritos, fazemos a mesma coisa e nos bloqueamos. Quem está no umbral não está conseguindo bloquear mais e está agora entregue às próprias culpas porque está se defrontando com sua própria consciência.
1: Jorge, a nossa querida dona Isabel, ela está fazendo uma pesquisa sobre a prece de Cáritas.
0: É a dona Isabel lá de Itabuna, né?
1: Isso, e ela queria saber se você poderia ajudar ela. Se há veracidade que essa prece foi recitada ou trazida no espetáculo de circo, onde cristãos eram entregues à fúria dos leões?
0: Não.
1: Não tem nada. E se você poderia esclarecer, se você tem algum conhecimento em relação a essa mensagem, que é linda, né?
0: Existe uma publicação da FEB chamada A Prece. O que, que é a prece? Eles pegaram o último capítulo do Evangelho segundo o Espiritismo, capítulo 28, e criaram um opúsculo onde todos aqueles modelos de orações propostas por Allan Kardec foram reunidos. Nunca mais eu vi isso. Há uns anos atrás era bem frequente na casa espírita. Era um livreto pequeno escrito A Prece segundo o Espiritismo, que nada mais era do que a extração do último capítulo do Evangelho segundo o Espiritismo. Lá tem prece pelo doente, prece pelas pessoas que acabaram de desencarnar, prece por isso. Todas umas propostas de oração apresentadas por Allan Kardec. A última página dessa publicação chama-se A Prece de Cáritas. Aí lá embaixo, no pezinho da folha, vai dizer em que dia e em que lugar a prece foi recebida, inclusive a alteração que ela sofreu, porque ela foi recebida num dia de Natal, numa reunião mediúnica em Paris, numa cidade da França. E foi numa reunião feita no dia 24 de dezembro. E depois, quando ela foi divulgada, eles foram lá e tiraram uma palavra do texto. A palavra no original, a frase no original era assim: que vossa bondade permita hoje aos Espíritos Consoladores derramarem por toda parte a paz, a esperança e a fé. Então, quando a prece foi publicada para uso como a gente faz hoje, esse hoje foi retirado. A prece hoje é assim: que a vossa bondade permita aos Espíritos Consoladores. O hoje foi tirado porque era no dia de Natal. Fazia uma alusão específica a data em que ela estava sendo recebida. Mas ela não é da época dos cristãos, ela foi constituída exatamente no período da codificação kardeciana.
1: Muito bem. Ô Jorge, enquanto você toma uma aguinha aí, a gente queria mostrar aqui para os nossos internautas um projeto muito bacana do Fraternidade Sem Fronteiras, que chega aqui em Uberlândia e que a gente vai dar todo o apoio. Queria convidar todo mundo para a gente assistir juntos.
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1: Muito bem, está aí nosso apoio, a fraternidadesemfronteiras.org.br. E o Jorge está com o broche do Fraternidade Sem Fronteiras aí, ó. Mostra pra gente. Ele também veste essa causa. Aí, ó. Tá certo? A mãozinha. Vamos ajudar, né, Divina?
4: É isso mesmo, Rubens. Trabalho lindo, né, feito pelos nossos irmãos. E a pergunta que chegou aqui pelo WhatsApp é da Leoneide. Ela pede, Jorge, para você falar do livro dos Médiuns, capítulo 28, segunda parte, item 13. Ela é lá de Araguaína, Tocantins.
1: Ixi, agora você tem que... Você sabe?
0: Eu não sei, não.
1: Tá vendo, gente? Já pegamos... Pegamos o Jorge. Ele tem que consultar o Google dele ali, ó.
0: Vou ter que olhar aqui o que é. É. Mas vamos lá, eu vou abrir aqui. Pode passar para outra que eu vou tentar abrir. É. Aí eu vejo.
1: Então vamos pegar uma outra pergunta aqui, enquanto o Elahá dá uma olhada ali. Elahá, deixa eu ver aqui. Vamos pegar aqui essa... Hoje o computador está lento aqui. Está muito devagar. Aqui. Vós sois deuses. Quando comandarmos um planeta... necessariamente passaremos pela via crucis de Jesus? Há relatos de Calvário de outros Cristos? O nosso irmão Gustavo de Tumbiara pergunta, Jorge.
0: Não temos a menor informação do que acontece com outros Cristos, não sabemos disso. Nós não temos nenhuma notícia, mas eu quero só falar uma coisa que de repente a gente não está se dando conta. É que se nós formos inseridos no fenômeno da migração planetária e perdermos a concessão de permanência na Terra para irmos para outro planeta, nosso Cristo será outro. Essa história de Jesus, de Galileia, de Evangelho, esquece. Esquece. Lá é outra conversa, foi outra história, é outro Cristo, é outro modelo. A proposta da lei de Deus é a mesma, mas nós não sabemos como que se desenhou a história do Cristo planetário para o mundo aonde provavelmente nós iremos encarnar se formos migrados. Da mesma maneira que os que chegaram à Terra deixaram o seu orbe, então deixaram o seu Cristo planetário lá, deixaram a sua história de como foi que o Cristo planetário de lá se relacionou com o seu povo, como é que ele mandou seus emissários para poder absorver uma história nova, que foi a história que a gente veio receber aqui, de um outro Cristo que mandou uma série de pessoas e depois pessoalmente encarnou na Terra para realizar o grande trabalho de ensinamento para todos nós. Não temos, Gustavo, nenhuma informação sobre o que se passa com relação aos Cristos de outros orbes.
1: Dá para falar sobre esse capítulo da mediunidade aí, do Livro dos Médiuns?
0: Eu abri o Livro dos Médiuns, mas eu não peguei. O capítulo é o 28, não é?
1: Capítulo 28, Divina? Repete aí, por favor.
4: Ah, tá. Vou pegar aqui, ó. Capítulo... Peraí.
1: Bom, vamos seguindo, então, enquanto a Divina racha lá. Vamos seguindo aqui com a próxima pergunta que nos chega.
4: Capítulo 28, segunda parte, item 13, do Livro dos Médiuns.
1: Quando vocês colocarem as perguntas, viu, gente, coloca a temática que é abordada, porque como a gente está ao vivo aqui, às vezes a gente não consegue captar tudo ao mesmo tempo. Então, quando você colocar, fizer uma referência ao Livro dos Espíritos, colocar a pergunta ou as perguntas, porque fica mais fácil até do próprio Jorge localizar, né, no seu computador mental ali, a questão.
0: Esse aqui não é o mental, não, esse aqui é o físico mesmo, que eu estou caçando.
1: Então
4: eu pedi para ela passar, se ela consegue mandar a temática.
1: É, se não der, a gente vê isso depois. Vamos passar para outra pergunta. Vamos passar para outra pergunta, Divina, enquanto a gente, no próximo momento, a gente apresenta essa questão. O Jorge falou muito sobre mediunidade hoje. Uhum. Tá com a próxima pergunta na ponta, hein?
4: Da TVC Cal.
1: Então, vamos lá.
4: A Rose que fez. Ó, se dizer que tudo fica gravado no perispírito, e se quando o espírito sai de um mundo para o outro, é preciso constituir um novo perispírito, a mente e a memória se perderiam? Poderia nos esclarecer?
0: Isso é interessante.

0: espíritos percebem uma cena que ele tem gravada nele, na memória dele. O que, que tem ali? Uma cena de uma rua deserta, em que ele encontra o seu desafeto na rua deserta. Ele pega o carro e, com o carro, ele bate na pessoa, mata o indivíduo e vai embora. Ele faz isso e some. Ninguém sabe, porque não tinha câmera de segurança, nada. Ninguém sabe quem foi que teria batido no rapaz que faleceu. E ele está dizendo, não fui eu, mas aquela história está gravada nele, assim como uma infinidade de outros casos no mundo espiritual são semelhantes a esse. E as pessoas costumam dizer, o perispírito é a memória do espírito. Essa informação ela não é correta, porque o perispírito ele não é a memória do espírito. O perispírito não é o HD do espírito. Aonde está a memória, o eu, a personalidade, o ser? Está no espírito. Ué, mas se está no espírito, por que aparece no perispírito? O perispírito, ele expressa a memória do espírito. Ele expressa, mas ele não é. Não pensemos nós que o perispírito pensa. O perispírito é um corpo. Ele só expressa. Então, quando eu, por exemplo, penso dentro de mim, eu sou uma pessoa doente, eu não tenho uma perna, qual é a consequência? Eu apareço no mundo espiritual sem a perna. Se eu fico dizendo, eu tenho um ombro quebrado, aparece no mundo espiritual, ombro quebrado. Então, quando a gente se convence que a gente é uma coisa, automaticamente a mente se acomoda dentro desse condicionamento e forma um perispírito do lado de lá parecido com aquilo que a gente pensa que é. E, ao mesmo tempo, nós deixamos que o perispírito relate o que está dentro de nós. Ele não é a memória, ele expressa a memória. Então, não há nenhum perigo de quando nós migrarmos de um mundo para outro e que nós temos que automaticamente abandonar determinados fluidos para compor novos fluidos, com novos fluidos do planeta para onde estamos indo. A estrutura do perispírito que a gente vai ter, ninguém vai perder memória nenhuma. Porque a memória não está no perispírito, está no espírito. O perispírito apenas expressa. Então, quando a gente vai migrando de mundo para mundo, determinados fluidos mais densos de um mundo que a gente está saindo, ficam nele. O espírito se desembaraça desses fluidos e absorve fluidos mais sutis para que ele consiga ter mais fluidez de se manifestar num mundo mais sutil. E acontece o inverso quando ele, por exemplo, vem de um mundo mais sutil para encarnar num mundo mais grosseiro. Ele precisa se apropriar de substâncias mais densas para que ele consiga ter um perispírito mais, entre aspas, material, que permita o acoplamento junto ao corpo físico que esses mundos utilizam. Mas a memória, o querer, a vontade, o eu, a personalidade, nada disso está no perispírito. Ele é apenas um aglomerado de fluidos. A verdadeira personalidade e a memória estão na essência do ser, no espírito, na parte que não tem forma, a chama, a centelha divina que Deus criou e que é imortal.
1: Muito bem, Pinga Fogo, número 42. Olha, gente, nós devemos ter aqui quase 200 perguntas.
0: Olha, eu dei uma olhada aqui no capítulo 28 do Livro dos Médiuns e não achei nada de segunda parte. Aqui, nem item 13.
2: O tema é do charlatanismo e do
0: embuste.
1: Isso,
0: esse é o capítulo 28, mas eu não vi essa segunda parte, não. Eu vou olhar de novo.
1: Não, mas o que ela queria que você falasse era justamente sobre esses dois temas, que a gente pediu para falar sobre esse sistema, que eu acho que está bem explicado também no Livro dos Médiuns.
0: Tem que saber o que, é que ela quer especificamente que trate daqui.
2: Eu já falei para ela que você vai falar na próxima semana.
1: Tá, traz a pergunta
2: e
1: direitinho.
2: E aí ela vai fazer a pergunta
0: direitinho. Fazer a pergunta bonitinho, porque eu não achei duas partes.
1: Então vamos lá, Divina, a próxima pergunta pro...
2: Então, a próxima pergunta é de número 32 aqui, só um minutinho, deixa eu voltar aqui nela. É do Marcelo.
1: Pode fazer, Divina.
2: Voltei aqui. Marcelo Domingues. Boa noite, Jorge.

0: Jorge, minha sogra teve morte cerebral após um AVC, dia 3 de fevereiro. Optamos pela doação dos órgãos. O procedimento cirúrgico foi dia 5 de fevereiro, quando ela se desencarnou.
1: Quando ela desencarnou, né?
0: Não, peraí. Quando ela desencarnou, ela sofreu na cirurgia? Querendo saber quando
2: É.
0: ela desencarnou no caso, né? E
2: Ponto.
0: ela
2: Aí.
0: sofreu.
1: É porque, na verdade, ela teve uma. Tá até na tela aí, ela teve um AVC no dia 3, né? Mas eles decidiram doar os órgãos, né, no dia 5.
2: Procedimento foi dia 5. Ele quer saber quando foi que ela desencarnou e se ela sofreu. Essa que é a pergunta dele.
1: Tem uma outra pergunta que vai também à visão espírita da questão da morte cerebral. Também tem uma outra pergunta que a gente recebeu aqui de um ouvinte. Então aborda esse tema para a gente.
2: Certo. Bom, segundo aquilo que a gente consegue coletar de informação, não só no Livro dos Espíritos, mas em outras obras, quando ocorre a morte cerebral, já não há mais a possibilidade de retorno do espírito à vida corporal. O cérebro já não tem mais atividade. Se você fizer um eletroencefalograma, ele já está totalmente escuro. Não tem mais pontinhos luminosos. Não há mais energia cursando no cérebro. Ele não tem mais sinais elétricos nele. Ele apagou. Ele é como se fosse uma usina que alguém veio e desligou. Pronto, acabou. Ela não liga mais. Depois que ela apaga, ela não retorna. Então, a morte cerebral significa não há mais impulso elétrico no cérebro. Isso significa dizer que não há mais condição de que aquilo volte à vida. Quando o cérebro para de funcionar, existem algumas instâncias nossas do crânio que ainda funcionam, que são aqui embaixo, no bulbo cerebral, a parte nossa aqui da parte de trás do cérebro, que cuida das funções mais vegetativas. Elas podem continuar funcionando, mesmo que essa parte aqui do chamado cérebro, do córtex cerebral, da parte que pensa, já não esteja mais em condições de funcionamento. O que que significa funcionar aqui atrás? Continua batimento cardíaco, pelo menos por um tempo. Processo digestivo continua acontecendo. Os movimentos que já são do automatismo do corpo, eles ainda continuam porque o princípio orgânico ainda por um tempo vai continuar funcionando, às vezes estimulado por um aparelho que consegue manter o ritmo cardíaco e tal. Você mantém uma certa estabilidade só da máquina, mas não há mais pensamento, não há mais nada. Então, como não há mais essa vinculação, nós dizemos que a pessoa já desencarnou, porque o que está sendo mantido é apenas a alma orgânica, mas a chamada alma espiritual, como define Kardec, na introdução de O Livro dos Espíritos, essa já teria se desvinculado do corpo. Existe uma questão de O Livro dos Espíritos, não vou lembrar agora o número dela, que diz assim: não é a morte que determina a partida do corpo, da alma. É a partida da alma que determina a morte do corpo. Então, quando a alma parte, acabou. Aquilo que ficou já não é mais, do ponto de vista espiritual, interessante para continuar. O espírito já estaria desligado, porque já houve o desligamento, só tem agora o funcionamento da máquina. E aí você pergunta, quando ela desencarnou? Quando se deu a morte cerebral. Aí você faz a segunda pergunta, ela sofreu? Então, não necessariamente, se a pessoa desencarnou e está em morte cerebral, ela não vai ter sofrimento. Não. Pode acontecer de uma pessoa que experimenta morte cerebral ter algum tipo de dificuldade para desencarnar. Porque, por exemplo, imagina que ela seja uma pessoa materialista. Ela desencarna, mas ela continua ligada ao corpo, querendo que o corpo retorne. Isso dá algumas dificuldades. Mas o livro Dias Gloriosos, que fala sobre a questão de transplantes, afirma que quando você faz a doação de órgãos, mesmo na condição de morte cerebral, há um envolvimento dos espíritos que promove um adormecimento desse doador para que ele não sinta o processo de doação. Mesmo que ele não tenha, em princípio, os méritos para passar por esse processo, o fato dele doar abre a ele uma concessão de misericórdia em que ele é envolvido para que não sinta a retirada dos órgãos. E aí ele passa por um torpor, quando ele acorda, como fosse uma cirurgia, que você entra na mesa de cirurgia, a pessoa recebe uma anestesia, quando sai, o cara já abriu, já tirou, já costurou, você não está sentindo nada, já acabou o procedimento como um todo. Então é assim, mais ou menos, eles adormecem o espírito para que nenhum tipo de reflexo no espírito aconteça em função da possível retirada de algum órgão do corpo, que ainda funciona precariamente por algum tempo, apesar da partida do espírito. É mais ou menos por aí a questão. Acredito que a gente, dessa maneira, responde. O que é isso?
1: Isso aí é que eu vou mostrar daqui a pouquinho. Então vamos lá. Desculpa, gente. Mas tá, vamos lá. Vamos lá, Jorge.
2: Antes da gente acho que por aí a gente, de certa maneira, atende a pergunta que foi feita.
1: Antes da gente ir para uma última pergunta, que é uma pergunta que eu deixei separado para você falar, antes da prece, porque é algo que é para consolar, a gente falou que hoje do pessoal poder visitar o site da Rádio Fraternidade e ter acesso ao conteúdo do Pinga Fogo, tá lá, né? Deixa eu só achar aqui, você vai navegando pelas páginas da Rádio Fraternidade, chegou no Pinga Fogo, você clica, volta aqui, clica na página do Pinga Fogo, vai abrir aqui, ó, Pinga Fogo com Jorge Alahá, né, aí tal, tá, ó, veja a relação dos programas aqui, aí o pessoal vai clicar, vai aparecer aqui,
2: tá, ó. Tá embaixo, não tá?
1: Não, mas é que a gente mudou o esquema para poder pesquisar aqui. Vai ficar nessa página do DOC, porque o pessoal já vai atualizando, já vai caindo aqui, viu, Jorge? Entendeu? Sem precisar de eu pegar manualmente e fazer. Então aqui, vamos lá, Ctrl F. Eu digito lá, Ovoides. Aí, as perguntas estão aqui. Eu clico aqui no tempo, vai diretamente para a pergunta e a resposta que o Jorge Alahá traz para a gente.
2: Está então, congelado aqui para mim.
1: Congelou. Paciência.
2: Ah, mas é por aí, né?
1: É por aqui. Ah, mas você sabe por que congelou?
2: Porque você só abriu uma janela e não a tela.
1: Exatamente, abriu uma nova janela. Então é isso, mas é fácil, gente. Você chegou aqui e vai estar na mão para todo mundo, tá certo? E aos poucos a gente vai aperfeiçoando esse processo todo e a gente vai aprendendo. Ao vivo é assim mesmo. Jorge, vamos lá para essa pergunta, que eu queria um carinho, porque ela chegou para a gente como se fosse um atendimento fraterno da nossa ouvinte Adriana Volpe. Ela escreve assim: meu filho Pedro, de 2 anos e 2 meses, super saudável, um menino amadíssimo, muito alegre, desencarnou de edema agudo do pulmão em apenas 16 horas. Sem nenhum sintoma anterior. Ele era saudável, estava brincando, sentiu dor e o levamos ao hospital. Nem os médicos compreenderam o que aconteceu. E isso me destrói, pois me culpo como se eu tivesse deixado de perceber algo que poderia ter mudado essa situação. Às vezes me cobro porque não levei para outro hospital. Às vezes desejo ser médica para talvez ter podido fazer algo. Mas poucas horas que separaram o primeiro sintoma até a desencarnação, né? Foram 16 horas. Ela disse que foi uma data muito marcante. E ela vai relatando, né? Em síntese, a ausência dele e a partida sem explicação machuca muito. Sinto isso tudo, mas sempre me mantive sem desespero. Tento mesmo, dilacerada, seguir minha vida, pois tenho uma outra filha que é mais velha que ele, tem 4 anos e 6 meses, e acredito na eternidade da alma, mas se for possível, preciso de um esclarecimento, por que esse menino com tanta luz, que veio para a nossa família, teve que desencarnar tão rápido e tão cedo, deixando esse vazio em todos nós? Por favor, peça ao Elahá uma explicação, uma palavra de conforto. Deus os abençoe. A nossa ouvinte, Adriana.
2: Há quanto tempo isso aconteceu, Rubens?
3: Dia 1º.
1: Ela mandou no dia 1º de fevereiro. Ela não, foi 1º, desculpe, eu que não coloquei. 1º de janeiro de 2018.
2: Isso. 2018, tem 2 anos. 3 anos? Três anos. Adriana, você tem todos os motivos do mundo para sentir dor. Não é nada fácil você ter um anjo dentro de casa e de uma hora para outra você perceber que o seu sonho parece que se desfaz, como se ele fosse feito de nuvens. É muito ruim. É plenamente compreensível isso. E os 3 anos que você tem desde esse incidente até hoje é um tempo típico para que a gente ainda esteja digerindo essas dores, principalmente em função das circunstâncias que se deram e que não deram a você a condição de você dizer assim, eu fiz tudo o que eu podia fazer, porque foi tão rápido. 16 horas é um tempo muito curto entre o sintoma e a desencarnação. É amargo. Bem difícil. E você possui alguns recursos bem interessantes sobre isso, quando você diz que você consegue crer na imortalidade, que isso é um ponto muito importante. O segundo, que você consegue, além de crer na imortalidade, não se desesperar. O terceiro, você ter retomado a sua vida, reestruturado a sua vida em função do que você tinha para fazer, até mesmo em função de sua própria filha. Então você tem 3 elementos aí muito importantes. Mas nesse processo da perda, existe um quarto elemento que você não está conseguindo trabalhar. E não estou dizendo isso no sentido de cobrá-la, mas no sentido de mostrar para você que você está com 3 vitórias e um ponto que você ainda precisa trabalhar, que é a questão da culpa. A culpa, ela é muito comum, ela é quase que esperada nos processos de perda de filhos, porque os pais, eles tentam, de alguma maneira, transferir para si as responsabilidades por aquilo que aconteceram a seus filhos. E eu não estou me referindo a filhos pequenos, filhos adultos. As pessoas dizem, por que eu dei a chave para ele naquele dia? Eu tinha dito, meu filho não vai para a festa. Eu senti no meu coração que ele não deveria ir. Eu deveria ter ouvido a minha intuição. Então, muitas mães, muitos pais se condoem muito considerando que eles poderiam ter feito alguma coisa de muito forte para impedir com que isso acontecesse. E o que, é que o Espiritismo fala especificamente sobre essa questão da culpa? É que o fenômeno da desencarnação, ele não é um fenômeno banal da existência, de tal sorte que a minha decisão poderia interferir nesse resultado. Veja que uma ocorrência extremamente importante. O nascimento e a desencarnação são os 2 pontos mais relevantes da existência humana, a chegada e a partida. Então, não dá para nós imaginarmos que isso teria acontecido sem o conhecimento de Deus, sem que os espíritos que estivessem trabalhando no socorro, no atendimento, no processo de serem os mentores do seu filho, pudessem estar alheios a esse processo. Não. Houve todo um amparo espiritual. A gente deve se questionar sobre essas coisas quando da nossa parte houve algum tipo de leniência, quando nós fomos displicentes no cuidado do filho. Não é o caso. A criança está saudável, apresenta um sintoma, você leva ao hospital e acaba vendo a desencarnação dele. Então, isso é muito, muito angustiante. É muito doloroso. Eu já vivi essa sua experiência muito parecida. Eu dei entrada no hospital com meu filho um dia antes. E o médico disse, a gente vai só internar porque ele está meio cansadinho, mas amanhã você tira. Ele internou e ele piorou durante a noite e no dia seguinte ele tinha desencarnado. Então eu sei bem como é essa experiência de você se sentir impotente dentro do hospital e você ver seu filho definhando na mão dos médicos, dizendo, não sei o que está acontecendo, não sei o que está acontecendo. Isso demonstra o quê? Que existe uma outra força por trás que age além da nossa vontade. Que age além daquilo que a gente pensa que nós seríamos os verdadeiros escritores da história. Existe uma outra mão além da nossa que escreve a história dos nossos filhos. Nós não somos os únicos autores da história deles. Então, fenômenos significativos como esses, ou como outros de determinadas doenças que deixam sequelas nos nossos filhos, são indicativos de uma ação espiritual efetiva na tentativa de trabalhar determinadas experiências que eles ou nós precisamos. Então, o primeiro ponto que eu gostaria de dizer a você com relação à culpa é que não se culpe por isso, porque a bem da verdade, não coube a você o fato daquilo que aconteceu. Não houve de sua parte a justificativa de você carregar esse peso, porque é um processo tão rápido. Você faz o que deveria fazer, mas há algo que você não consegue comandar, que você não tem governança, que leva os nossos filhos de perto da gente. Então não carregue esse sentimento, porque existem pessoas ou outras que são os verdadeiros autores das nossas histórias, que estão cuidando para que aconteçam as experiências que a gente mais precisa. E isso é a sua grande pergunta. Por que isso teria acontecido dentro do meu lar? A primeira coisa a perceber é que nós temos um olhar muito voltado para o negativo. E nós pensamos muito na amarga perda daquele ser que a gente tanto amava. E a gente precisa virar o olhar para o outro lado e pensar na oportunidade que Deus nos concedeu para termos a convivência com esses que foram tão importantes na construção do afeto dentro de nós. E lembrarmos deles e não na perda deles. E agradecer a Deus pela oportunidade que Ele nos concedeu de nós termos a chance de estarmos com eles por um tempo. E você certamente vai me dizer, sim, mas eu perdi. Eu queria que aquele momento nunca passasse. E que a gente pudesse ter a oportunidade de viver por toda a vida juntos. Sim, isso não nos será negado. Porque nós vamos ter a possibilidade de reencontrar, como você bem sabe, da imortalidade. Sabe que os nossos filhos estão vivos, que eles nos aguardam. E é essa certeza, essa esperança que move as nossas almas na compreensão de que efetivamente a vida prossegue, que nos dá um influxo de coragem para que a gente consiga superar a nossa hora mais amarga e saber que um amanhã venturoso nos aguarda. Mas isso ainda deixa para nós uma pergunta. Por que uma criança tão maravilhosa teria que nos deixar? Que justifica que isso aconteça? Às vezes, a prova não é dele. Às vezes, a prova é nossa. Ele pode ser um espírito benfeitor que veio para nos oferecer essa experiência e a retirada dele do mundo físico é para que nós aprendamos uma lição que a gente tem diante da lei. De repente, há uma história que nós desconhecemos sobre o nosso próprio passado, que nos impulsiona a viver a experiência amarga da perda dos nossos entes queridos. Emmanuel chega a dizer que não existe prova mais amarga do que essa. Porque mesmo os espíritos sabendo da vida imortal, eles compreendem o vácuo que fica quando os nossos filhos partem e nós ficamos a rever as coisas que eles deixaram sem encontrar razão para que isso aconteça. Às vezes, a razão não está neles, a razão está em nós. Experiências que nós precisamos para consertar dentro das nossas almas, emoções que precisam ser revistas. Nós não sabemos que história nós trazemos do ontem. Quais são as lacunas de afeto que nós trazemos de outras eras? O que foi que nós já realizamos em relação a outras pessoas? E então, o que nos faz o Senhor? faz com que a gente passe determinadas experiências, mas por acréscimo de misericórdia, ele nos faz viver isso e nos calça com a doutrina espírita. Ele nos sustenta com o conhecimento da imortalidade. Ele nos ampara com a compreensão de que a vida continua. Para que esse processo de perda, de aparente perda definitiva de um ente querido, seja abrandado pela compreensão da imortalidade da alma. Aí talvez esteja a grande lição que a gente veio buscar. A gente não sabe o que a gente fez, não sabe que histórias arrastamos do ontem para o hoje, e esse companheiro do mundo espiritual vem para viver essa experiência e voltar para o mundo dos espíritos para que a gente viva esse momento de reflexão, do sentimento para que a gente diga, eu não quero isso para ninguém, nem para o meu pior inimigo. Não posso dizer que seja o caso específico do seu filho, mas existem circunstâncias também em que esse fenômeno se dá, porque essas entidades elas vêm para unir pessoas. Você tem de repente um casal que precisa se unir, mas essa entidade não vai ficar. O propósito dela é juntar o casal. Então, a mulher engravida e eles se juntam. Depois que eles estão juntos, disse, a minha missão está cumprida. Ele volta e deixa o casal junto. É uma dor? Nossa, é uma dor. Poxa, mas ele poderia ficar. É porque essas almas trazem algumas experiências que precisam, de repente, passar para a cicatrização de dramas complexos que a gente arrasta do ontem para o hoje. E ele encontra duas maneiras de agir. Cicatrizar um passado mal resolvido e ter uma forma de juntar esse casal. Como você tem uma filha que é mais velha, essa provavelmente não é a razão. Então, muito provavelmente, a razão está do lado de cá, pela dor que você sente, pela prova que a gente passa. Porque é ali, dessa provação tão amarga, que a gente vai ter a oportunidade de refletir profundamente para sentir o sabor da imortalidade, para que a gente preencha as nossas almas de uma convicção que nos faltava, de que a vida continua. É por isso que Emmanuel, tratando dessa questão, diz que para a mãe que perde um filho, só há uma coisa que é mais forte do que a desencarnação do seu próprio rebento. A única coisa que é mais forte do que a morte de um filho é saber que ele continua vivo. É essa certeza que nós temos de que a vida continua, que é o grande influxo de força que nos coloca de pé e nos repõe no trilho da vida para que a gente execute as nossas tarefas que o mundo nos pede. Então, nessa oportunidade que nós estamos tendo de conhecer a doutrina espírita, que eu, que você, que vivemos essa experiência, que a gente retire de tudo isso a lição que a gente precisa, para que não nos falte a força para saber que a vida continua, que a morte não existe. No meu caso particular, eu não tenho nem a mediunidade para poder dizer, eu vi, eu senti, eu tenho que me consolar com o que eu leio, com o que eu conheço, com o que eu digo para as pessoas, porque isso vem do fundo do meu coração, da certeza de que a vida não termina no túmulo, mas ela continua para sempre.
1: Muito bem, Jorge, vai se preparando para fazer a prece final para a gente. Queria aproveitar o gancho e dizer do filme As Mães de Chico Xavier, que tem um relato de vários casos, tem um relato da Célia Diniz, que conta o caso dela, enfim, ajuda a ilustrar um pouquinho e, de certa forma, encontrar força para passar pelas adversidades da caminhada. Né? Tá vendo? Vocês acham que o expositor espírita não tem problema, que não passa pela dificuldade? O testemunho do Jorge hoje mostra pra gente que é gente como a gente, que está aqui para buscar o crescimento, para buscar a transformação interior, que vai enfrentar as adversidades da caminhada, como eu enfrento, o Jorge enfrenta, a Divina, e você que está aí do outro lado enfrenta. Mas sempre com aquele final consolador de que nunca caminhamos sozinhos nessa jornada evolutiva. É com você, meu amigo.
2: Foi aí que Samia começou a escrever poemas.
1: Tá vendo? Né? Porque a luta não é fácil. Né? As adversidades, nesse momento que a gente dá e é chamado ao testemunho. Né? A gente vê que, quando a gente falou aqui hoje, Jorge, lembrando daquele dezembro de 2016, quando você foi fazer a prece, a gente olhando todas aquelas mãezinhas ali esperando uma carta psicografada do filho, do ente querido, a gente sabe, sentia a energia. Mas esse Consolador vem justamente para dar essa sustentação para a gente, para que a gente encontre energias para seguir adiante. E a gente tem essa clareza de conhecimento dizendo que nada acontece sem a permissão de Deus. Nada. Então, se a gente não consegue entender, a gente tem algumas ideias em função daquilo que a doutrina espírita nos traz. Mas é com você, meu amigo.
2: Então, vamos orar. Querido Senhor das nossas vidas, comparecemos diante de Ti, porque hoje temos condição de contemplar a Tua figura sem ostentarmos mais a vergonha que possuíamos no passado pelos múltiplos equívocos que havíamos cometido. Nossas mãos cheias de sangue, nossos corações endurecidos e nossos olhos cegos pelos sentimentos amargos que nos fizeram com que nos perdêssemos à margem dos caminhos. Mas Tu, Senhor, por acréscimo da Tua misericórdia, não nos abandonaste na escuridão dos nossos dias, na negritude dos nossos sentimentos e do travo amargo das nossas almas perdidas nas sendas do ódio e do desamor. Ofereceste para todos nós as múltiplas existências corporais, as múltiplas oportunidades de renascimento, investindo em cada uma delas uma capa diferente, a capa da religião, a capa da ciência, a capa da pobreza, a capa da riqueza, a capa do silencioso esquecimento dentro de um lar e a capa do poder. Deste a cada um de nós inúmeras oportunidades para que despertássemos para a imortalidade, para que despertássemos para a necessidade do amor, para que as nossas almas, enfim, se libertassem das dores e dos amargores que traziam de longas eras. Sabemos, Senhor, do esforço que fizeste para que chegássemos aqui no dia de hoje, para que pudéssemos chegar até a Tua presença. E por isso, estamos diante de Ti para Te agradecer pelos Teus esforços e pelas feridas que acabamos ganhando pelo caminho, por todas as dores que Tu nos ofereceste, que nos pareciam ser instrumentos da crueldade e da maldade da vida, mas que, no fundo, representavam as formas doces que Tu encontraste para despertar os nossos corações para novos caminhos. Porque, Senhor, foi através dos nossos soluços, dos nossos momentos de angústia, das nossas horas de solidão, dos nossos momentos de profundo questionamento dos porquês das nossas dores, que nós conseguimos encontrar a Tua face. Foi através daquilo que os homens chamam de dor que nós conseguimos nos levantar diante de Ti. Se hoje já conseguimos entender de maneira mais clara a Tua lei, é porque não desististe de nos oferecer as oportunidades para que aprendêssemos a amar. Assim, queremos te dizer que hoje nós entendemos os instrumentos que Tu utilizaste, as formas que Tu nos ofereceste para que nós pudéssemos vencer a nós próprios. E por essa razão, nós te pedimos, Senhor, que Tu abençoes os nossos dias, que Tu abençoes a todos aqueles que participaram do grande processo de crescimento das nossas almas. Hoje, queremos te agradecer por todos aqueles que entendíamos que eram os nossos inimigos, mas que foram, na verdade, os lapidadores da nossa alma e que nos ensinaram a vencer o desejo de vingança, o ódio, a mágoa, para que nós pudéssemos estar hoje diante de Ti. Queremos te agradecer por todos os que desertaram diante das nossas provas, por todos os que nos abandonaram, por todos aqueles que aparentemente nos prejudicaram, porque mal eles sabiam que estavam esculpindo em nós novos rumos e novas oportunidades de leitura da vida. Queremos, por isso, Senhor, agradecer-te por todos os que passaram pelas nossas existências e que muitas vezes sua passagem foram razão de soluços e de dores para as nossas vidas. E entre esses, queremos te agradecer, Senhor, pela oportunidade que Tu nos concedeste de revermos os nossos valores da vida, de reapontarmos a bússola dos nossos corações, pela chance de podermos conviver com os anjos das nossas existências. Abençoa, assim, Senhor, os nossos filhos que partiram, que rasgaram a nossa alma de cima embaixo, que encheram de soluço as nossas noites e que nos fizeram questionar sobre o Teu amor e a Tua misericórdia. Porque com o conhecimento que o Espiritismo nos ofereceu, nós hoje podemos contemplar todas essas experiências e somos capazes de perceber a Tua presença oculta em todos os nossos momentos de angústia, nas nossas noites insones, indagando por onde andavam os nossos anjos. Senhor, nós hoje comparecemos para te dizer que pela crença da imortalidade que tu nos concedes, nós estamos consolados daquilo que nos aconteceu. Pela compreensão de que a vida continua e de que o amor segue para sempre, as nossas almas se revigoram a cada dia. Entre soluços nós nos levantamos e te dizemos, Senhor, que hoje entendemos a Tua lei, porque sabemos que os nossos filhos vivem, nos aguardam para o encontro definitivo no amanhã que não tarda. Abençoa, Senhor, esses nossos seres tão amados, esses que ajudaram também a transformar as nossas almas e que também serviram para que nós nos colocássemos de pé diante de Ti. Por isso, entre todas as experiências que a vida nos ofereceu, nós queremos hoje nos apresentar diante de Ti para Te agradecer pela chance que Tu nos deste de saber que a morte não existe. A certeza do amanhã enche os nossos corações de paz, silencia os nossos soluços e nos prepara, Senhor, para que vivamos de maneira digna, a fim de que possamos reencontrar com aqueles que tanto amamos. Dá-nos assim a condição de vivermos dignamente, para que tenhamos a honra de colocar novamente nos nossos colos os nossos filhos tão amados, e repetirmos ainda uma vez que nós os amamos e que o tempo não diminuiu o amor que sentimos por eles. Fica assim, Senhor, a proteger os nossos dias, a abençoar os nossos lares, a encher os nossos corações com a tua paz e a nos dizer sempre e cada vez mais que as nossas vidas repousam nas tuas mãos, porque tu és o Senhor de todas as coisas e que a imortalidade foi o maior tesouro que tu poderias nos conceder. Obrigado por esse tesouro, Senhor, e abençoa os filhos do nosso coração.
1: Muito bem, obrigado a Deus pelas bênçãos desse momento, a presença dos amigos maiores nos envolvendo, nos fortalecendo. Divina, seu boa noite.
0: Meu boa noite a todos vocês, ao Jorge. Quando nós recebemos esse e-mail, eu lembro que foi assim, foi um baque, né? A gente recebe muitos e-mails, sabe, Jorge? O Jorge é um companheiro aí nosso, de vez em quando eu peço socorro, mando alguma coisa para ele. Já não tem serviço, né, Jorge? Ainda tem que me ajudar. E a gente tem uma equipe também que tem auxiliado. E o que eu tenho para falar para a Adriana, né, e para tantas mães aí que...
1: Que foram manifestando aquilo lá, aqui no chat.
0: Manifestando.
1: Do problema parecido, viu, Jorge? Engraçado isso, né?
0: E também, né, durante toda essa pandemia, não é fácil, né? Mas a gente precisa lembrar do Cristo, de Jesus, né? E ter uma fé no futuro, porque, Adriana, só você, né, que passou por essa dificuldade, o Jorge também contou, né? Engraçado, Jorge, há pouco nós estávamos vendo a cena, sua cena, chorando no palco. Só você sabe a dor, né? Por mais que a gente possa entender do nosso reencontro, né? Só você. Então, nosso abraço carinhoso, de muito amor a você e a todos que se manifestaram aqui pelo chat, a todos que estão nos escutando, né, que passaram por situações parecidas, que Jesus possa envolvê-los.
1: Jorge, tá semana que vem, né? 43, tá chegando, hein? Tá chegando. Programa de número 50. Eu acho que hoje nós quase fizemos corujão, ó. 2 horas e meia. Quase. Muita paz a você, a Sâmia. Fique com Deus. E a gente vai se vendo por aí. Segunda-feira, se Deus quiser, a gente está aqui, se Ele permitir. Tchau, tchau, Jorge.
0: Tchau. Tchau, Jorge. Tchau, pessoal.
1: Fala aí, Jorge. Apagou, parou. Fechou.
2: Aí. Uma boa noite para todos nós, que Deus abençoe a todos nós. Adriana, que Deus abençoe sua vida, proteja seu lar e guarde seu coração, tá bom?
1: Gente, muita paz, fiquem com Deus. E vamos que vamos, amanhã cedinho a gente está aqui no nosso momento de prece e sigamos juntos. Tchau, tchau.
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1: Bem, amigos, retomando o nosso estudo sobre a dupla vista, nós vamos agora para a questão 449. Kardec pergunta aos espíritos: a segunda vista desenvolve-se espontaneamente ou pela vontade daquele que dela é dotado? Bom, vamos lá. Na maioria das vezes, nos dizem os espíritos, ela é espontânea. Porém, frequentemente também, a vontade aí desempenha um grande papel. Assim, toma como exemplo certas pessoas a quem se chama de ledoras de sorte, algumas das quais têm esse poder, e verás que é a vontade que as auxilia a dispor dessa segunda vista e daquilo que chamas de visão. Bom, meus amigos, então aqui cabe a nós uma reflexão muito importante. Como toda faculdade anímica ou mediúnica, nós temos uma questão que é a questão relacionada à organização física, que a gente vai até ver daqui a pouquinho na questão seguinte, na 450. Mas a gente já dá uma adiantada aqui nas reflexões a esse respeito, para entender também um pouco melhor essa questão 449. Então, nós temos sempre essa questão relacionada à organização física, que algumas pessoas já vêm dotadas, já nascem com essa predisposição orgânica para que determinadas faculdades se desenvolvam. Então, é por isso que, de uma forma muito comum em alguns, essas faculdades se apresentem sem que se faça nenhum esforço. Então, às vezes, a pessoa não está nem querendo que aconteça determinada situação na vida dela relacionada a esse tipo de fenômeno, e o fenômeno, pum, simplesmente surge, assim, meio que do nada. Agora, os espíritos abrem aqui uma janela dizendo que é possível também, pela vontade, você conseguir desenvolver a segunda vista. E Leon Denis, ele costuma nos falar sobre isso, sobre todas as faculdades do espírito, né? Que nós podemos desenvolver as nossas faculdades, quer sejam anímicas ou mediúnicas, pelo esforço, pela vontade, pelo exercício continuado. E aqui é importante que a gente se situe, né? Já que a gente está falando de emancipação da alma, de um desligamento temporário da alma em relação ao corpo, é muito importante que nós façamos já, desde já, esse exercício de desprendimento mesmo das questões mais materiais. Nós já sabemos que o nosso futuro, enquanto espíritos imortais que somos, é o futuro do progresso das nossas faculdades morais e intelectuais. E para isso, meus amigos, nós já precisamos exercitar desde já o desapego de certas questões materiais que às vezes tomam conta da maior parte das nossas vidas, do maior foco das nossas atenções do dia a dia. Então é importante que pelo exercício a gente já vá se desapegando disso. E é por isso que algumas pessoas, a fazerem esse exercício do desapego, do desprendimento contínuo, das questões mais materializadas, elas possam ir penetrando nessa possibilidade de desenvolverem esses fenômenos. E a segunda vista é um desses fenômenos. Então, a gente pode ter essa possibilidade também pelo exercício, pela vontade, que aí a gente sabe, né? É algo que a gente vai conquistar e vai fazer parte do nosso acervo espiritual e vai ser de melhor facilidade o seu uso em encarnações subsequentes. Então é algo que a gente já pode começar a pensar em desenvolver, não é verdade? E aí, a questão 450 é uma continuidade desse raciocínio que os espíritos responderam a Kardec na 449. Olha a pergunta de Kardec na 450. A segunda vista é suscetível de se desenvolver pelo exercício? Né? Então veja, é porque na 449, a distinção para 450 é que na 449 ele fala da espontaneidade ou pela vontade daquele que já possui a faculdade. Né? Então, ocorrer espontaneamente ou então no momento de concentração, ele trabalhar aquela faculdade que ele já possui. E na 450, ele quer saber se pode se desenvolver pelo exercício. Né? Então, nós já refletimos um pouco sobre essa questão, mas vamos ver a resposta dos espíritos. Sim, o trabalho sempre conduz ao progresso e o véu que encobre as coisas se dissipa. Olha que resposta interessante dos espíritos, concordando com a gente, mas fazendo uma síntese muito mais profunda de tudo aquilo que a gente já falou antes, né? Então vejam, meus amigos, esse véu que se dissipa quando... Esse véu que se dissipa e que encobre determinadas coisas quando a gente se dispõe, se coloca ali à disposição para o trabalho, né? E para o exercício das atividades relacionadas ao bem. Isso é importante também que a gente faça esse detalhe, né? Porque a gente precisa também se voltar para esse tipo de acontecimento vinculado ao bem. Porque, de repente, a gente vai poder estar vendo, sim, determinadas coisas do plano espiritual, mas coisas que não são tão boas, né? Dependendo da vinculação moral que nós façamos. Então, o trabalhar essas questões do espírito vinculados a Jesus, vinculados a uma questão de moralidade superior, é muito importante. Até para que a gente tenha a proteção dos bons espíritos e todas essas informações que nos venham através do exercício dessas faculdades sejam úteis, não é verdade? Então, a gente precisa se preocupar com isso também. Mas veja, o trabalho é muito importante e o trabalho no bem, muito mais importante ainda. E há uma subpergunta, 450A. Esta faculdade está ligada à organização física? Foi aquilo que a gente comentou antes, né? E os espíritos respondem. Certamente, a organização física desempenha um papel junto a ela. Há organismos que a ela são refratários. E aí a gente vê, né, que mesmo com muito exercício e com muito trabalho, determinadas pessoas vão ter dificuldade de penetrar nesse tipo de sentimento, nesse tipo de sensação, nesse tipo de faculdade, mesmo que faça um esforço muito grande, né? Então, vocês vejam, tudo tem uma razão de ser também, né, meus amigos? Por que que algumas pessoas são dotadas e outras não tão facilmente desse tipo de faculdade, desse tipo de possibilidade de penetrar um pouco mais no mundo espiritual? É uma questão que a gente deve fazer a todo tempo e é a questão que a gente deixa como dever de casa para vocês, porque na próxima semana nós continuaremos ainda nesse assunto, que é a segunda vista. Obrigado pela atenção, um bom estudo a todos e até a próxima.
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4: Olá, queridos amigos, estamos de volta aqui nessa segunda parte do nosso estudo. E para complementar a 541 que comentávamos, há ainda um texto que diz assim: assim, outrora, os antigos representavam os deuses, tomando partido deste ou daquele povo. Esses deuses eram apenas espíritos representados alegoricamente. Olha que interessante, né? Então, quando a gente vai no Olimpo grego e percebe lá os deuses à frente, né, dos movimentos dos povos, inclusive deuses da guerra, né, deuses da paz, que interferem para o fim do conflito no momento que entendem adequado, nada disso é pura mitologia. Só a imagem é que não estava ainda perfeitamente alinhada com aquilo que a gente entende hoje ser a lei de Deus e que, do nosso ponto de vista, a doutrina espírita ensina, né, de maneira mais clara, sem véus. Na 542, Kardec pergunta: na guerra, a justiça está sempre de um lado. Como é que os espíritos tomam partido daquele que não tem razão? Se ambos os lados estão apoiados e sendo estimulados à coragem, como que os espíritos podem apoiar, pensando aqui nos espíritos superiores, claro, o lado que não tem razão? Bem sabeis que há espíritos que apenas buscam a discórdia e a destruição. Para eles, a guerra é a guerra. A justiça da causa pouco os toca. Então, para a gente entender a 541, sim, e eles estimulam a coragem, é preciso ler a 542, porque em nenhum momento está escrito aqui que só os espíritos superiores atuam no processo. Eles atuam, né? E citamos Leon Denis, que evidencia como isso acontece, inclusive, mas os espíritos inferiores, eles estão absolutamente imiscuídos nesse processo. A gente não precisa ir muito longe, né? Se nós avaliarmos, por exemplo, estamos aqui no Rio de Janeiro, não sei quantos web ouvintes se encontram distantes geograficamente de nós, e em cada lugar essa realidade vai tomar naturalmente uma forma, mas pelo Brasil inteiro isso está presente. Esses grandes partidos informais, né, porque são organizações realmente criminosas, mas organizações que funcionam como o controle da criminalidade nos subúrbios, nas comunidades, no caso aqui do Rio de Janeiro, nas favelas cariocas, por exemplo. Que tipo de suporte espiritual, estimulando a coragem, eles têm o tempo todo no sentido de instigar mesmo, né, aqueles movimentos ali? Para aqueles que têm alguma experiência no trabalho da chamada desobsessão, o atendimento espiritual aos desencarnados, é muito comum ver determinados líderes que, ao serem mortos, né, pelo processo da violência que caracteriza esse tipo de vida muito de perto, continuam liderando. E às vezes expressam aqui com muito mais liberdade, com muito mais capacidade de atuar, inclusive no grupo rival, né, na facção inimiga, através dos pensamentos, do estímulo à morte de um e de outro. Então, podemos comparar, sem tirar nem pôr, esse ambiente com um ambiente de guerra, em que, por assim dizer, essas forças, elas atuam em paralelo, porque qualquer criatura envolvida, por exemplo, numa liderança criminosa, como filho de Deus, permanece tendo o seu guia espiritual, permanece tendo um anjo da guarda, e por isso o suporte de espírito superior. Lembrando que Kardec diz que anjo da guarda é espírito superior, não é superior a mim nem a você só, não. É superior na escala espírita. Então eles estão atuando. também estimulando, mas no sentido inverso, em que eles consigam perceber em que sentido que a vida espera que eles ajam e saírem daquele raio de ação que está fazendo tanto mal para essa vida, para as próximas. Só que a gente entende que há liberdade, há livre-arbítrio na lei de Deus. Então as criaturas que não querem ouvir os seus anjos da

sem dúvida alguma. Os espíritos podem influenciar para esse objetivo, como para todas as concepções. Então, não só aquele que está à frente da corporação e pensando a guerra, por assim dizer, como todas as concepções, falam os espíritos, né? Todos os níveis, os soldados lá da primeira fileira, aqueles que vêm depor no segundo combate, os comandos imediatos, os comandos superiores, todos estão recebendo influência dos espíritos. Se estão ali com um sentimento nobre, procurando também a resolução de um problema da maneira mais rápida possível, evitando as barbaridades, né, as maldades de um conflito, eles abrem canal para sintonia com os bons espíritos e são por eles apoiados. Enquanto que aqueles que estão ali por requinte de crueldade, estão ali desejando realmente usar da guerra para fazerem o mal, para deixar vir à tona sentimentos que, num estado normal das coisas, não poderia ser levado a efeito, quantas pessoas vão para a guerra com a intenção de matar mesmo, experimentar o sabor de tirar a vida do outro, quantos vão porque estão decepcionados, então é um jeito útil de se matar. Então Deus precisa avaliar, e é assim que funciona a sua lei, a intenção, né, e o coração de cada um. Não há uma regra, não há um padrão para que digamos para o outro que está certo ou que está errado. Mas 543 é muito claro. Eles estão influenciando ali não só o que está à frente, mas todas as criaturas envolvidas no conflito. E a 544, que é a nossa última de hoje. Maus espíritos poderiam sugerir-lhe estratégias errôneas com o objetivo de levá-lo à derrota? De novo, maus espíritos poderiam sugerir-lhe estratégias errôneas com o objetivo de levá-lo à derrota? Falando do general, falando daquele que está à frente do comando e que procura então tomar decisões. Sim, poderiam, mas ele não tem seu livre-arbítrio? Se seu discernimento não lhe permite distinguir uma ideia justa de uma falsa, sofre as consequências disso, e faria melhor se obedecesse em vez de comandar. Então, aquele que está à frente, e nós podemos extrapolar para quase qualquer situação, aquele que está vivendo a dinâmica do comando, ele precisa saber distinguir mais do que ninguém ideias justas de ideias falsas. Por isso que nós, espíritas, precisamos perder o vício de colocar a culpa no obsessor. Porque, na verdade, os espíritos inferiores que nos buscam para sugestões que são de baixo calão, que são inferiores, eles só têm a possibilidade de agir por nós se encontrarem dentro do nosso pensamento, das nossas ações, uma sintonia. Então, não há ação de espírito obsessor, se nós preferirmos chamar assim, que não tenha sido assinada embaixo por aquele que está sendo obsediado. Seja uma assinatura consciente ou inconsciente, porque vivemos no universo, as leis são as mesmas sempre, e nós precisamos saber, por isso o espiritismo faz tanta diferença em nossas vidas hoje, que nós estamos sendo o tempo todo observados, e se não dermos conta de nós mesmos, controlados pelos espíritos, né? 459 aqui não nos deixa margem para erro, né? Muitas vezes são eles que nos controlam, que nos dirigem os pensamentos, né? Então ele fala, você tem livre-arbítrio, você vai saber discernir a ideia que é boa da ideia que é ruim. Se ele prefere ouvir os espíritos que estão soprando estratégias errôneas, é porque o seu pensamento está ligado àqueles maus espíritos, então a responsabilidade tem que ser sua e não dos maus espíritos. Nós queremos agradecer a atenção de todos, desejar que todos tenham uma boa continuidade de estudos e que nós possamos estar juntos aí outras vezes avaliando esses temas tão importantes do Espiritismo.

Saudações a todas as amigas, todos os amigos aqui presentes, os que nos acompanham pela tvsei.com. Segue as nossas vibrações de paz.

Hoje daremos continuidade aos conceitos que fazem parte da série psicológica da obra da benfeitora Joana de Ângeles. Porque o desenvolvimento da personalidade é um grande desafio para o ser. Fazer despertar as nossas potencialidades íntimas, fazer despertar o self de que somos formados, é o grande desafio que nos está colocado. Mas muitas vezes nessa trajetória nos deparamos com conflitos, nos deparamos com impulsos, nos deparamos com obstáculos. Esses obstáculos devem servir para as nossas reflexões profundas. Quais são os fatores que me fazem deter na marcha? Quais são os complexos, os conflitos, as forças conflitantes em minha personalidade que ainda fazem que, nada obstante eu deseje me transformar, me alterar, ainda permaneça preso nas paisagens sombrias do meu próprio psiquismo? É porque, como diz James Hollis, um analista junguiano, o eu que eu conheço é ainda muito pequeno para saber que desconhece a grande personalidade de que somos formados. E a benfeitora Joana de Ângeles, na obra Encontro com a Paz e a Saúde, ela diz que o desabrochar das potencialidades internas do ser fazem-se muito lentamente. Enquanto as vivências orgânicas da sobrevivência, da manutenção do corpo, do repouso e da reprodução prevalecem assinalando com vigor a vilegiatura humana nas repetidas reencarnações. Então todo esse processo, esse transitar da consciência para ativar os recursos da personalidade que nos irão libertar, é um processo muito lento. Historicamente, somos recém-saídos da barbárie. 1000 anos para toda a história da humanidade é muito pouco. Se pensarmos que há 10 mil anos atrás éramos os homens e as mulheres da caverna, veremos que historicamente temos muito que ainda caminhar. Mas parece que o avanço tecnológico, o avanço da ciência, nos dá uma percepção equivocada do nosso desenvolvimento psíquico. Pensamos que somos senhores e senhoras do mundo, que podemos dominar tudo e todos. Mas se ainda não dominamos as nossas próprias emoções, se ainda não controlamos os nossos impulsos, os nossos desejos, as nossas paixões, será que somos tão senhor de nós mesmos quanto pensamos? Ou temos que, a pouco e pouco, verificar quais são essas vivências orgânicas que a benfeitora nos fala através da obra Encontro com a Paz e a Saúde? Quais são todas essas tendências de manutenção do corpo, do repouso? Quais são os instintos que ainda nos prendem muito à matéria? O que ainda nos faz reter no círculo estreito do ego, sem verificarmos a personalidade maior do que somos formado? Os nossos conflitos chamam a atenção para essa natureza. E Sigmund Freud, estudando a psique humana, ele acreditava que nós tínhamos certas pulsões, que ele estabelece como pulsões de morte e pulsões de vida. As pulsões de morte, diria ele, estão voltadas para a autodestruição da psique. Não sei se fica claro para cada um de nós aqueles momentos que nós temos impulsos destrutivos da nossa própria natureza. Mas, por outro lado, em outros momentos, somos tomados por forças harmoniosas, que são as pulsões de vida. E ele se utiliza de Eros e Thanatos, dois seres da mitologia grega, para estudar essas pulsões. Então, um dos conceitos que é utilizado na teoria freudiana é o conceito de id. Ele fala de id, dizendo que o id constitui o polo pulsional da personalidade. Os seus conteúdos, expressão psíquica das pulsões, são inconscientes,
por um lado, hereditários e inatos, e por outro, recalcados e adquiridos. Então, imaginemos que nessa nossa natureza espiritual, nós contemos, por outro lado, uma natureza animal, instintiva, que traz e retrata todas essas pulsões estudadas por Freud. Jung pensava de maneira um pouco mais... Ele não usava essa terminologia de id, mas ele reconhecia que isso fazia parte também do mundo inconsciente, principalmente quando ele estuda a sombra. Na sombra estarão as manifestações também, que se tornam inconscientes e trazem todas essas pulsões. É por isso que esse homem, essa mulher de alta tecnologia, de alta ciência, vê as páginas dos jornais e se espanta com a violência, se espanta com a criminalidade, se espanta com o desregramento de que é formada a sociedade, porque desconhecemos os impulsos e as pulsões que nos habitam. Desconhecemos, na linguagem freudiana, o id que faz parte do nosso ser, o id que faz parte da nossa essência e que tentamos domar através do ego e do superego que iremos ver adiante. Tentamos domar essa natureza, mas se não existe um ego estruturado, se não existe um trabalho moral para a criatura humana, fazendo todo o esforço de transformação, fica difícil lidar com toda essa carga de conteúdos que nós desconhecemos. E nós podemos transformar aquilo que desconhecemos? É possível transformar aquilo que nós não conhecemos em nossa natureza? Certamente que não. Por isso que, reiteradamente, a doutrina espírita chama a atenção para a necessidade do processo do autoconhecimento. É a ferramenta que faz com que verifiquemos como anda mesmo a estruturação do ego. Como podemos lidar com essas forças e tantas são as pulsões, tantos são os instintos que vêm à tona na nossa personalidade e nós não nos damos conta. Às vezes, é até interessante observar que certas pessoas que têm um comportamento calmo, tranquilo, de uma hora para outra se transformam em bichos e desconhecem a si mesmo. Eu tenho uma colega de trabalho, ela parece uma freira, né? A voz mansa, calma, né? Ela mal fala, ela sussurra quando chega, dá um bom dia, você mal ouve. Mas um dia eu vi, né, a freirinha, como todos chamam no trabalho, a freirinha chegou muito agitada. E aí as pessoas logo perguntaram, mas o que houve, freirinha? Você sempre chega em paz, sempre chega muito tranquila, sempre chega dando um sorriso, um bom dia. E aí ela chegou ofegante naquele dia, ela disse que se desconheceu. Ela estava indo a caminho do trabalho, quando de repente se aproximou um assaltante. O assaltante pegou o braço dela, e quando ia tomando o relógio dela, né, a freirinha simplesmente pegou a unha e cravou no braço dele e gritou alto para ele soltar o relógio dela. E o ladrão ficou tão espantado com aquele movimento que ele saiu correndo. E aí a freirinha caiu em si. Que foi que eu fiz? Desconhecemos muitas vezes esses impulsos da nossa natureza que nos levam a ações do homem e da mulher primitiva que habita em nós. Então, de certa forma, Freud tinha razão quando observava que em nossa natureza existem pulsões, existem conteúdos herdados do inconsciente, que ainda não estão sob o governo da psique, que ainda não estão sob o governo das leis morais que nós temos que abraçar para fazer a devida transformação. E Joana de Ângeles, em O Despertar do Espírito, a esse respeito irá dizer: o remanescente dos instintos, dos impulsos, do desejo e do prazer, que procedem do id, exteriorizando-se na forma do ego, permite o controle e a constatação consciente da realidade, como herança dos registros mais profundos da psique.
Então Joana, de certa forma, confirma toda essa trajetória dos instintos que fazem parte da nossa natureza, que se apoderam às vezes do ego. O ego tenta dominar, o ego tenta se mostrar diferente. Quantas vezes nós fazemos isso? Estamos com raiva, com muita raiva, e queremos negar a nossa natureza. Mas eu, uma pessoa tão tranquila, com raiva? Ou então nós dizemos, eu, espírita, com raiva, como se espírita não tivesse raiva. Como se não fosse uma emoção muito natural do psiquismo e que nós ainda sentimos. A diferença, o que faz a diferença não é ter ou não ter raiva. Todos temos raiva, mas é a maneira que canalizamos essa raiva. Se transformamos essa raiva numa indignação positiva, uma força de mudança, uma força de transformação, ela se transforma numa força positiva, porque vai estruturar tanto o nosso ego, como até mesmo a sociedade. Quantas e quantas mudanças são feitas a partir da raiva? Agora, se essa raiva eu canalizo de maneira sombria, ela se torna destrutiva, porque eu vou destruir tanto o outro como a mim mesmo, porque isso vai se transformando num veneno. Então a diferença que faz é a forma como o ego constata essa realidade que Freud chama de id. Como eu lido com aqueles sentimentos controversos? Como lido com as forças que habitam em mim e que eu ainda não sei transformar? Se eu as nego, as recalco, as deixo escondidas embaixo de um tapete, aí fica muito difícil, porque o ego vai criando mecanismos conflitivos para lidar com algo que é muito natural da nossa essência, que faz parte da nossa essência. Imaginemos a nossa personalidade, a nossa psique como um todo, formada de energia. E que para se transformar, para se tornar pleno, nós temos que utilizar todas essas energias que somos formados. Deixando parte dessa energia na sombra, conseguiremos ser plenos? Certamente que não, porque faltará parte. Então, se nós desconhecemos essas pulsões, desconhecemos nossos instintos e queremos simplesmente negá-los, parte dessa energia que deve ser colocada a serviço do todo, a serviço do self, não está sendo utilizada para o processo de individuação, que nós vamos ver daqui a pouco, o processo de transformação, essa essência que vai se transformando e que vai se realizando no ego. E ao lado do id, Freud se utilizou de um outro conceito. Ele vai chamar essa instância psíquica de superego. E ele diz o seguinte: o seu papel é assimilável ao de um juiz ou de um censor relativamente ao ego. Freud vê na consciência moral, na auto-observação, na formação de ideais, funções do superego. O superego, a parte que contra-age ao id, representa os pensamentos morais e éticos. Então ele considerava o seguinte: bom, nós temos todas essas pulsões, esses instintos herdados que habitam o nosso mundo interno. Mas com o processo educacional, quando nós passamos a conviver em sociedade, quando somos educados na família, esses impulsos vão sendo contidos pela estrutura coletiva e pelo senso de direcionamento que o próprio ego vai formando. Bom, quando nós somos pequenos, muitas vezes mamãe e papai dizem: isso é bom, isso não é bom, assim você fica feio, assim não fica feio. Então imaginemos a criança formando a noção do que é positivo, do que é negativo, do que ela pode fazer, do que ela não pode fazer, de acordo com o contexto familiar, de acordo com o contexto social que ela vive. Então isso ajudaria a formar um sensor psíquico que controlaria, por outro lado, as pulsões do id, os instintos e pulsões. E tudo isso, quem faz o intermediário é o ego. O ego intermedia todo esse processo de lidar com suas pulsões.
e ao mesmo tempo verificar o que o censor diria se eu fizesse isso. Então nós vamos criando essa censura de acordo com as nossas atitudes. Mas o ideal é que essa censura não seja uma censura exacerbada, que não seja somente o esconder das nossas atitudes, mas principalmente uma postura educativa, não de castrar a personalidade, mas de treinar, de exercitar, de verificar onde as próprias pulsões necessitam ser treinadas, para que não precisemos exacerbar tanto a forma como o superego lida com a instância do ego. E Joana de Ângeles, continuando no Despertar do Espírito, irá dizer: o ego, predominando em a natureza humana, utiliza-se de muitos mecanismos para ocultar os seus conflitos, expressando-se como diversos tipos de fuga da realidade. Trata-se de uma exacerbação do superego para manter a sua identidade e permanecer soberano, impedindo as manifestações superiores do self. Então, o que acontece? Bem, de um lado nós temos as pulsões, de outra, toda essa atividade sensorial do superego. Mas quando o ego não lida bem com isso, ele cria mecanismos conflitivos, os chamados mecanismos de defesa, que nós vamos estudar no nosso próximo módulo. Os mecanismos conflitivos são aquelas forças que ainda não foram trabalhadas e que, de certa forma, a gente tenta esconder em nossa natureza. A gente tenta negar. Então, por exemplo, se eu não conheço o mal que existe em mim, é muito provável que esse mal eu veja em outra pessoa e me incomode quando outra pessoa muito parecida comigo surja e tem aquele tipo de atitude. É o que nós chamamos de projeção, que é um desses mecanismos. Ou seja, eu não lido com esse mal em mim. Quando ele se apresenta no outro, eu aponto, eu pontuo, eu me incomodo. É por isso que é comum ouvirmos em psicologia que quando a gente se incomoda demais com alguma pessoa, a gente deve voltar o olhar para nós mesmos, para verificar o incômodo, porque o incômodo é meu. Não quer dizer que eu seja igual à pessoa, não, eu não sou igual à pessoa, mas tem algo nela que é parecido em mim, que se encontra em minha sombra e que eu não lido bem, muitas vezes por conta de uma exacerbação do superego, aquele sensor. Então, quando eu critico demais a postura de alguém, devo ficar vigilante. Vocês conhecem alguém que incomoda vocês bastante? Tem alguma atitude dessa pessoa que causa o que os baianos chamam de gastura, causa gastura? Eu ouço muito isso. Pessoa inconveniente, pessoa inadequada, como é que faz isso? Então pegue esse incômodo, verifique em você a raiz desse incômodo. E muitas vezes nós encontramos na nossa sombra psíquica atitudes muito parecidas com a da pessoa ou natureza nossa que nós negamos por conta do processo educacional. Muitas vezes nós vamos sendo castrados nas nossas manifestações sem que sejamos educados para lidar com ela, o que é diferente. A castração não educa, não tira a força que existe em alguém. Simplesmente vai moldando. Mas às vezes nesse molde nós não percebemos como esse sensor coletivo vai se transformando num grande algoz. Sabe por quê? Porque nós não nos damos conta das manifestações superiores do self. O self precisa se realizar como um todo. E para se realizar como um todo, não precisamos aceitar as forças que fazem parte da nossa natureza? Então, uma dica: peguem esse incômodo para vocês, tragam de volta a energia desse incômodo e usem essa força a serviço do próprio processo de individuação. E todo esse processo, ele trabalha o desenvolvimento da personalidade.
Personalidade, dirá Carl Gustav Jung, é o conjunto de características psíquicas e modos de ser que formam um conjunto de particularidades do caráter e das atitudes. A personalidade se desenvolve no decorrer da vida, a partir de germes, somente pela nossa ação é que se torna manifesto quem somos de verdade. Na linguagem popular, muitas vezes, é comum verificarmos algumas pessoas falando: mas fulano tem personalidade. Bom, de certa forma, todos temos características na nossa personalidade. Mas às vezes usamos inadequadamente a palavra personalidade, porque muitas vezes significa uma pessoa mal educada, uma pessoa embrutecida, que não sabe lidar com o outro e parece que tem personalidade. Um ponto importante nessa definição de Jung é que ele traz que tudo isso é um processo em desenvolvimento. Então, nós não temos uma personalidade estática. Temos características no nosso modo de ser que nós transformamos e que precisamos transformar, senão ficaríamos estagnados no nosso desenvolvimento psíquico. Precisamos transformar características que se encontram inadequadas na nossa forma de ser, na nossa forma de tratar o outro, na nossa forma de ver o mundo. É por isso que é positivo, sim, modificar certas características. Mas como já trazemos uma bagagem de outras vidas, então determinadas formas de ser vão ser mais difíceis de ser transformadas. Ou então já fazem parte da nossa essência. Já fazem parte da nossa conquista. Então tudo isso vai sendo aprimorado ao longo do tempo. E é interessante quando ele traz que somente pela nossa ação é que se torna manifesto quem somos de verdade. Então, não é necessária somente a reflexão. A reflexão é um processo inicial. Mas se essa reflexão não se transforma em ação, em uma modificação, uma transformação na forma de ser, não há mudança de personalidade. E aí, muitas vezes, nós ficamos presos nos transtornos de personalidade. Como se vários eus habitassem o nosso mundo interno. Quando a gente não sabe quem é, qualquer imagem que nos derem serve. Aí Joana trabalha a chamada pessoa espelho. A pessoa espelho é aquela que reflete a conveniência dos outros. Como eu não sei quem sou, eu posso ser qualquer um. Então, qualquer ambiente, eu vou me moldando de acordo com as características do ambiente. Quando correto será desenvolver a personalidade, a individualidade, de acordo com as características que fazem parte da minha essência, sem estar muito preocupado com a opinião dos outros, sem estar muito preocupado com a expectativa que os outros fazem de mim, porque muitas vezes isso é um fator impeditivo do próprio desenvolvimento da personalidade. E Joana de Ângeles complementa em um ser consciente. A personalidade é transitória e assinala etapas reencarnacionistas, definidoras de experiências nos sexos, na cultura, na inteligência, na arte e no relacionamento interpessoal. Cada pessoa reencarna com as características herdadas das experiências anteriores e submete-se aos condicionamentos de cada fase, por ela transitando com seus sinais tipificadores. Olha como amplia a noção de personalidade a partir de um olhar transpessoal. A psicologia espírita, trazendo para si o conceito, o princípio da reencarnação, vai nos dizer: bem, personalidade não é somente a formação de uma vida. Eu não trago a educação somente que os meus pais e que a escola me deu nessa existência. Eu não trago somente as características que os próprios genes foram colocando na minha personalidade, na minha forma de ser, não. Eu trago uma bagagem mais ampla e que fica arquivada no meu inconsciente.
pronta para agir, pronta para interagir à medida que eu me transformo. Então eu necessito verificar quais são mesmo essas características. Quais são as características que estão já inadequadas e eu preciso transformar? E olha que ela coloca outros elementos. Se eu tive uma experiência, por exemplo, em um outro sexo, eu trago também a bagagem. Como somos espíritos e em espírito não temos sexo, vamos adquirindo características tanto do masculino quanto do feminino no desenvolvimento da personalidade. Então, isso traz por água abaixo aquela imagem do homem embrutecido e da mulher totalmente frágil, porque nós vivenciamos também polaridades diversas, até mesmo para nos tornar seres completos, seres integrais. Isso é necessário para que observemos a outra polaridade e possamos construir o ser em individuação ao qual estamos destinados. E depois, nós temos um outro conceito, que é o conceito do arquétipo de ânima e ânimos, que de certa forma complementa a questão do trânsito em sexos variados nas encarnações. Jung vai dizer o seguinte a respeito desses arquétipos que estão presentes na série psicológica. O arquétipo da ânima constitui o lado feminino da psique masculina. O arquétipo de ânimos compõe o lado masculino da psique feminina. São as qualidades do sexo oposto, não somente no sentido biológico, hormonal, mas também no sentido psicológico das atitudes e sentimentos. Então Jung, mesmo não acreditando na reencarnação, embora tivesse um olhar profundo a respeito da psique humana, ele observava que homens tinham no seu inconsciente determinadas características do feminino que lhe impulsionavam. Assim também as mulheres detinham características do masculino que eram impulsionadores. Isso funcionava como uma complementaridade para que o ser se tornasse um ser íntegro, um ser uno. Porque se estivéssemos somente contidos numa polaridade, seria difícil ter determinadas percepções. Então, o feminino, normalmente, é associado ao sentimento, à espiritualidade, à maternidade e a determinadas características que tipificam mais fortemente as mulheres, embora não lhes sejam exclusivas. Quantos e quantos homens nós vemos que trazem também uma carga profunda de sentimento, de espiritualidade e até mesmo uma atuação maternal no sentido de acolhimento. Por outro lado, quantas mulheres também nós conhecemos que são duras, enérgicas e que enfrentam situações como uma fera enfrenta? Mexa com uma mulher quando ela está com seu filho. Aquele sentimento de tanta ternura que a maternidade provoca por um lado, traz também um componente masculino, o ânimos, que defende sua cria a todo custo. Não duvide de uma mulher, né? Principalmente mulher baixinha. Vocês já viram mulher mais ousada do que mulher baixinha? Né? Bota o peito adiante e aí marido sai de baixo. Né? Então, nós verificamos essa força nas mulheres. Elas têm à disposição o ânimos. Normalmente, quem é que manda em casa, se não a mulher, né? Os maridos, coitados, sofrem. Eu costumo brincar dizendo que vou fundar um sindicato dos maridos para protegê-los um pouco mais, porque eles sofrem na mão dessas mulheres. Mas essa força, ela fala do ânimos, a natureza masculina, que está associado normalmente a ir ao mundo do trabalho, o mundo do logos, o poder, o discernimento, normalmente são características associadas ao masculino, que não quer dizer que seja de homem e de mulher. Estamos falando de masculino e feminino, que são características psíquicas presentes em todos nós, sejamos homens ou mulheres, porque precisamos desenvolver todas essas características na nossa personalidade. E complementando
os arquétipos de ânima e ânimos, Joana de Ângeles irá dizer: porque assexuado, o espírito mergulha no corpo físico, ora exercendo uma polaridade, e em ocasiões outras diferente, diferente expressão anatômica, que caracteriza como feminino ou masculino. O comportamento vivenciado em cada anatomia e função sexual irá responder pelo arquétipo ânima, ânimos, ambos tornando-se parceiros invisíveis. É por isso que Jung enxergava essa presença psíquica, porque nós trazemos no arcabouço das nossas experiências também essas expressões reencarnatórias de homem e de mulher em outras oportunidades. E fomos desenvolvendo tanto o sentimento, quanto a coragem, a bravura, para que ao fim do nosso ciclo de individuação, possamos ter todas essas forças equilibradas no nosso mundo psíquico. É por isso que às vezes vemos conflitos, e é uma das explicações espirituais dos conflitos, dos transtornos de personalidade, quando não se aceita a polaridade em que reencarnamos. Quantas e quantas pessoas, desde pequeno, nascem numa polaridade, mas parece que estão encarnadas em um corpo diferente. Sentem dificuldade de expressão daquela natureza. É porque muitas vezes vivenciaram determinadas experiências em um sexo e agora sentem dificuldade quando reencarnam num outro sexo. Tem dificuldade em observar o corpo masculino quando reencarnou reiteradas vezes num corpo feminino. Lógico que nem sempre é assim, porque isso é um processo natural da evolução. Isso é até mesmo necessário. Essa maneira conflitiva de lidar com isso mostra que a própria essência está em conflito e não sabe lidar ainda com esse processo. Mas todos estamos aprendendo. Todos precisamos aprender a lidar com a essência, tanto masculina quanto feminina, que habitam em nosso mundo íntimo. E também em nossa personalidade, um outro conceito muito importante na formação da personalidade, um outro arquétipo estudado por Jung, é o arquétipo da persona. A respeito da persona, Jung irá dizer o seguinte: a persona é um complicado sistema de relação entre a consciência individual e a sociedade. É uma espécie de máscara destinada, por um lado, a produzir um determinado efeito sobre os outros e, por outro lado, a ocultar a verdadeira natureza do indivíduo. Jung vai dizer o seguinte: o termo persona, ele foi retirado dos gregos, é um termo grego que simbolizava a máscara utilizada pelos atores para mostrar o personagem que eles estavam atuando. Jung vai dizer que nós temos persona e que, de certa forma, nós precisamos da persona. Mal, ruim, destrutivo não é ter persona. Se torna algo destrutivo quando nós pensamos que somos essa persona. Aí sim estamos num processo complexo. Porque para o trânsito na sociedade nós precisamos de determinadas máscaras, que ele chama de papéis. Então, por exemplo, se eu sou um médico, no meu consultório eu tenho que ter uma postura de médico. Imaginemos chegando a um consultório médico e lá chegando encontramos um médico de bermuda, né, de chinelão, de camiseta, fumando. Confiaríamos na postura desse médico? A maioria de nós não, né? Se tivermos um pouco de juízo, a gente sai correndo de lá quando abre a porta. Então, toda aquela atitude do médico que lhe impõe determinada veste, determinada forma de ser, é como a construção de uma persona. E isso é positivo para que a sociedade crie laços de confiança. Mas eu preciso ser médico, no caso do médico, ele precisa ser médico o tempo todo, estar vestido como médico, falando e fazendo consulta nas pessoas, onde quer que se encontre? Não, porque senão se torna inconveniente.
tragamos o exemplo do terapeuta. Por exemplo, eu sou terapeuta. Sou terapeuta no meu consultório, mas não saio por aí fazendo terapia nas pessoas a todo tempo. A pessoa vem conversar comigo e eu digo que ela está fazendo uma projeção dos conteúdos psicológicos da sombra, e aí não tem quem aguente o terapeuta 24 horas. Imaginemos então eu e Iris dentro de casa, dois terapeutas. Será que quando a gente conversa a gente vai estar analisando um ao outro? Não, não vamos ficar. Eu me permito ser uma pessoa normal dentro de casa também. Me permito ter os meus problemas também, como um ser humano comum. Então não é todo o tempo que eu tenho que usar aquela persona. E isso serve para outros papéis também. O papel de mãe, o papel de pai. Quantas pessoas querem ser mães de todo mundo? Querem cuidar, abraçar, trazer comida e ter um cuidado todo especial para todas as pessoas? Lógico que ser carinhoso, afetuoso é positivo. Mas às vezes o excesso é patológico. Eu estou vestindo determinada persona para ser aceito e não porque isso faz parte da minha personalidade. Se trata de um conflito e que eu preciso cuidar. Então as personas servem para estabelecer um elo entre o eu que eu sou e a sociedade que precisa lidar com determinadas características. Funciona, de certa forma, também como um sensor. Se lembram do conceito de superego? A persona também funciona como um sensor. Porque vamos moldando, às vezes, a criança como se comportar. Olha, você já vai chegar na casa de fulano, vai ficar quietinho. Só vai comer quando lhe oferecerem. E aí, a mãe vai dando aquela lista de... Normalmente é a mãe, né? Eu falo da mãe, coitada. Como se fosse a única culpada. Normalmente é a mãe que faz, mas os pais fazem. Então, aquela lista de coisas que a criança tem que fazer, e a criança, sim, sim, quando chega lá, faz tudo diferente, né? Porque faz parte da essência, da natureza dela. Mas se for uma criança adaptável, vai condicionando determinadas características, formas de ser, e se não tomar cuidado, se transforma numa persona rígida, numa pessoa sempre socialmente correta, polida, mas que muitas vezes não lida com seus próprios instintos, com seus próprios impulsos. E continuando, Joana de Ângeles irá dizer a respeito da persona. Sob a máscara da personalidade, encontram-se expressões insuspeitáveis da realidade, que somente a largo tempo e com o auxílio das lentes da percepção profunda consegue identificar. Aí fica a pergunta para você. Qual é a persona que você usa mais constantemente? Qual é a característica que você faz questão que as pessoas percebam em sua natureza? Como é que você se define? Normalmente, a forma como nós nos definimos trazem algumas características da persona que nós vestimos. Ah, eu faço questão que as pessoas me vejam como alguém muito educado, muito polido, ou muito culto, muito intelectual. Normalmente são características formadas na persona. Mas que por trás da máscara, nós temos atitudes, pulsões, desejos, qualidades também, que às vezes nem imaginamos. Sequer nos damos conta de tão rígida que a persona vai ficando, às vezes, em nossa cara e nós não conseguimos tirar. É por isso que é necessário, com o auxílio das lentes, aprofundar a percepção de si mesmo. Modificando as nossas lentes, colocando lentes mais profundas no nosso psiquismo, vamos observando essa nossa natureza profunda. E todo esse processo de desenvolver o si mesmo se chama individuação. Individuação é um conceito que Carl Gustav Jung trouxe e ele vai dizer o seguinte a respeito desse conceito. O objetivo do processo de individuação é fazer o indivíduo tornar-se a pessoa que realmente é. É um processo de diferenciação, no qual o ser desliga-se dos complexos e dos padrões coletivos
das expectativas de papéis, daquilo que os outros esperam dele, para tornar-se um ser único. Imaginemos que em nossa essência habita o self. Somos regidos pelo self. Somos regidos por esse arquétipo, a imagem divina em nós, que quer fazer todo o processo de transformação. Mas que ao longo da nossa jornada nós vamos construindo ao redor da nossa personalidade complexos, vamos transformando a sombra densa, vamos tendo esses impulsos que fazem parte do id, vamos criando sensores, conflitos, mecanismos de defesa, vamos estabelecendo personas rígidas que criam como se fosse uma névoa em torno desse eu que sou. Então o ego não consegue perceber, por conta da sombra que faz parte da sua natureza, o eu que ele verdadeiramente é. E todo esse processo de transformação daquilo que eu sou em essência, para que venha a ter uma vivência efetiva no ego, se chama individuação. A individuação não é regida pelo ego, mas ela se concretiza através do ego. A individuação é um processo que se dá naturalmente ao longo das reencarnações. Quando vamos reencarnando em culturas diferentes, em sexos diferentes, em posições sociais diferenciadas, vamos adquirindo características, desenvolvendo potencialidades, vamos tirando o véu da sombra que faz parte da nossa natureza, ou seja, vamos nos individuando. E trazendo o conceito espiritual, Joana de Ângeles irá dizer a respeito da individuação. É o momento da conquista da consciência. Não a consciência enquanto aquele campo restrito do ego, mas a consciência maior. Do discernimento, claro, da conscientização do si mesmo. Si mesmo é sinônimo de self. Então, muitas vezes nós vamos ver o nome si mesmo, outras vezes vamos ver o nome self. Esse processo pode dar-se naturalmente ao longo das encarnações ou através de cuidadosa psicoterapia. Graças a essa conquista, é possível separar a personalidade individual do coletivo. Ao tempo em que se adquire consciência de responsabilidade social e humana pelo coletivo. Então, quando trazemos à tona o olhar espiritual, nós vemos que o processo de individuação é possível, porque numa só existência não nos seria concedida a oportunidade de trazer à tona todos esses conteúdos. Jung percebia esse conceito, percebia esse processo, mas por não deter o olhar espiritual profundo, ele achava que isso se tratava de um movimento, quase um movimento para o qual a psique se direcionava, mas que nunca se concretizava. Mas em espírito sabemos, esse processo se concretiza. Se concretiza com a nossa vontade, com a determinação, com um alto olhar profundo, com um discernimento cada vez mais claro, nós podemos nos desvincular das estruturas coletivas, ou seja, não é mais necessário olhar tanto a expectativa que temos do outro. Não é importante o que os outros achem de mim. O importante é que eu esteja nesse processo desenvolvendo as minhas características peculiares. O importante é que a cada passo eu verifique quais são as influências da estrutura coletiva em mim que já não tem mais espaço. E quando Joana fala de estruturas coletivas, ela fala de família, ela fala de cultura, ela fala de sociedade. Não é porque minha família toda faz de um jeito, gosta de determinada coisa, que eu tenho que gostar também. Eu tenho minhas próprias características. Não é porque todo mundo gosta de uma música ruim, que eu preciso também gostar dessa música e achar normal porque faz parte do coletivo. Pode ser até normal, no sentido de ter muitas pessoas que fazem isso. Mas a questão que eu tenho que fazer para mim mesmo é a seguinte: é saudável?
É saudável isso para mim? Por isso que o próprio Jesus já dizia, aquele que quer vir após mim, ou seja, aquele que quer me seguir, deve me amar mais do que pai e mãe. E em outro momento ele pergunta, quem são meus irmãos? Quem é minha mãe? Então esse processo de individuação também é um desvincular do coletivo para que a nossa participação seja mais efetiva ainda no coletivo. Desenvolvimento da personalidade. O eu que eu conheço, conhece muito pouco para saber do eu que eu sou efetivamente. Então, todo esse processo de individuação é um convite para nós. É um convite para a transformação. Todos esses conceitos não são apenas conceitos para serem lidos e entendidos, mas principalmente para serem vivenciados em nossa essência, para verificarmos os pontos que nós nos encontramos presos e fazer a trajetória da individuação que aguarda a todos nós. Abraços, votos de muita paz para todos vocês e até o nosso próximo encontro.

as nossas saudações a todos aqui presentes, nossas saudações a todos que nos acompanham pela TVC, votos de muita paz para todos. Hoje vamos refletir a respeito da realidade do sofrimento. O sofrimento que bate à porta de todos os seres com maior ou menor intensidade. Sofrimento que faz parte dos nossos desafios existenciais, tanto no plano físico quanto no plano espiritual. Porque por mais que a criatura humana tenha avançado durante todos esses milênios de civilização, o ser humano ainda padece de um grande desconhecimento a respeito de si mesmo, a respeito da realidade da vida, a respeito da realidade de todos os fenômenos existenciais. E porque isso persiste, permanecemos sofrendo e, o que é pior, sem entender exatamente qual a finalidade, qual a função do sofrimento em nossas vidas, já que consideramos que todo sofrimento tem sim uma finalidade superior, tem sim uma causa, porque Deus não criaria leis que afetariam seus filhos se isso não tivesse um propósito, uma finalidade superior. E várias foram as tradições que tentaram compreender a realidade do sofrimento, traduzi-lo, tentar empreender uma jornada para fazer com que cada um pudesse compreender um pouco mais a respeito dessa realidade. E narram as tradições da antiga Índia que, mais ou menos por volta de 500 anos antes de Cristo, nasceu um grande ser iluminado, o príncipe Siddhartha. Diziam aqueles astrólogos, os previsores do futuro, que ele estaria destinado ou a ser um grande governante ou a ser um ser que espalharia suas lições para todo o mundo, tentando fazer com que as criaturas se libertassem do sofrimento. E logo quando nasceu, o seu pai decidiu, ele seria um governante. Tentaria cercá-lo de todos os cuidados possíveis para que ele não visse a realidade da vida além dos muros do palácio. E assim foi feito. Logo, ainda pequeno, foi cercado de todos os mimos e cuidados para que não visse a realidade da vida, o sofrimento, as dores, as lamentações, e isso, de certa maneira, servisse como uma preparação para ser um governante e não exatamente um iluminado a respeito da vida, a respeito das leis espirituais. Prosseguia na sua jornada de crescimento cercado de instrutores, de mentores, benfeitores, mas sempre o seu pai tendo o cuidado de cercá-lo nos muros do palácio para que não conhecesse a realidade externa. Instruiu-se nas artes, instruiu-se nas diversas lições a respeito do conhecimento humano, nos esportes e tudo mais que poderia ser oferecido até então. Mas a sede de conhecimento, a sede de experiência, ela parte da alma. E por mais que tentemos fechar os nossos olhos à realidade da vida, ela certamente baterá à nossa porta, nos convidando a profundas reflexões. Alguns dizem que foi com cerca de 28 anos, alguns mais, outros menos, que ele teve a primeira experiência que o abalou. Ele saiu com seu capataz, Chandaka, para além das suas propriedades, para além do reino, para fora das fronteiras do muro nos quais se encontrava. E ali, andando pelas trilhas que separavam seu reino, deparou-se com um homem envelhecido. Olhou detidamente para aquele homem, que caminhava com passos vacilantes, que caminhava sob o apoio de um bastão e gemia de sofrimento, gemia de dores, no que ele perguntou ao seu capataz: o que isso significa, Chandaka? Ah, nobre príncipe Siddhartha, isso é a velhice, não conheces a velhice?
não dessa forma. A velhice é o nosso destino, é o destino de todos nós. Os nossos corpos físicos vão perdendo sua força e, inevitavelmente, vamos diminuindo a nossa mobilidade, a nossa movimentação. Esse homem padece da velhice, príncipe Siddhartha. E eles continuaram seguindo a sua trilha. Chegaram em outro ponto da jornada e um homem sofria imensamente. A sua pele estava padecendo de várias enfermidades. O seu corpo estava cheio de chagas e feridas. E novamente o príncipe Siddhartha ficou espantado com aquela realidade. Mas o que quer dizer isso, príncipe, meu capataz, príncipe Siddhartha? Essa é a realidade da doença. É a doença que atinge inevitavelmente todos os seres sobre a Terra. Alguns mais, outros menos. Mas essa, se nós não morrermos antes, príncipe, é a nossa realidade, porque o corpo vive somente temporariamente. E o príncipe Siddhartha ficou ainda mais ensimesmado em suas próprias reflexões. Quando seguiam a sua trajetória, eles se depararam com um cortejo fúnebre. As lamentações, os gritos, o pranto de todos aqueles que acompanhavam o cortejo fúnebre. Era a primeira vez que o príncipe Siddhartha via uma pessoa falecida, via um corpo inerte e perguntou novamente o que era aquilo. Príncipe, nunca viste a cara da morte? A face da morte bate à porta de todos os seres. Porque o seu pai havia cercado de todos os cuidados para que não visse o sofrimento com o qual ele agora se deparava. Via um corpo morto e a lamentação de todos aqueles. E ele percebeu. A vida não era somente a ilusão que o cercava dentro dos muros do palácio. A vida deveria ter um sentido, porque tudo aquilo era muito sofrimento. E algo dentro dele o chamou para verificar aquela realidade que fazia parte de todas as pessoas, do caminho dos seres, e ele teria que descobrir. Mais adiante, ele viu um homem com vestes religiosas, que ele não sabia até então. Era um homem pobre, porque sua veste era simples, mas ele estava em paz consigo. Pedia comida, pedia haveres, como era a tradição do local. E novamente o príncipe perguntou ao seu capataz, o que significa isso? Ah, esse deve ser um dos mestres dedicados à meditação, a descobrir o sentido da vida. E a

mesmo e que Joana de Ângeles analisa em sua obra Plenitude, fazendo uma ponte entre a visão da psicologia espírita e os princípios estabelecidos por Buda, diz que a primeira nobre verdade é que todos os seres estão sujeitos ao sofrimento. A velhice, a doença, a morte, a insatisfação nos trazem, de certa forma, a realidade do sofrimento. Se não temos uma percepção mais profunda, se não temos um olhar que vá além do ego para a vida, essa realidade será maior, será mais ou menos intensa, de acordo com a forma que a percebamos. A segunda nobre verdade diz que o sofrimento surge de causas. E diz que as suas causas seriam o desejo, a cobiça, a raiva, a ignorância, etc. Dizendo que muitas outras funções, quando não compreendidas, quando não percebidas, traziam sofrimento à criatura humana. E depois passava a terceira nobre verdade, que diz que ao eliminarmos as causas, o sofrimento é eliminado. E finalmente propunha na quarta nobre verdade que praticando o nobre caminho óctuplo, o sofrimento e suas causas são eliminadas. Portanto, a realidade percebida por Siddhartha Gautama, que se transformou em Buda, que quer dizer o iluminado, percebeu que o mundo sim passava pela realidade do sofrimento. E é verdade, se olharmos para a história de todas as pessoas, quem é que não sofreu? Quem é que não passou por dores, se não físicas, morais, de ordem espiritual, de ordem psicológica? Todos, de certa forma, sofremos. Porque mesmo nosso corpo, ele é transitório. E isso já nos traz a possibilidade do sofrimento físico em maior ou menor grau. Alguns têm mais predisposição às enfermidades e esses padecem de maiores cotas de sofrimento. Mas as criaturas vivem o sofrimento de maneira diferente, porque têm percepções diferentes, porque sua sensibilidade é diferente, porque o grau de consciência de cada um é diferente para as questões da vida. Então tudo isso, toda essa realidade que Siddhartha Gautama já trazia, nos aponta para a realidade de nós mesmos. Porque, como diz a benfeitora Joana de Ângeles, na obra Vitória sobre a Depressão, ninguém atravessa os caminhos humanos isento dos sofrimentos, que fazem parte da própria constituição orgânica, em face do desgaste a que está sujeita, dos conflitos psicológicos, resultados das vivências passadas, das contaminações que produzem enfermidades, das injunções defluentes da vida na Terra. Somente nesse trecho da obra que citamos, já traz diversos caminhos pelos quais os seres humanos padecem do sofrimento. Primeiro, a nossa própria constituição física. Ora, se nós temos um corpo orgânico que tem uma vida limitada em anos, então isso já nos diz que a máquina orgânica vai chegar um tempo que começa a não funcionar da maneira adequada. Os anos vão passando, as dores vão aumentando e dizem alguns que em certa fase da vida nós chegamos à etapa do condor, né? Com dor aqui, com dor ali, com dor acolá, porque isso é inevitável na trajetória humana. Certo que quanto mais cuidados nós temos com o nosso corpo, isso pode ser minimizado, isso pode ser minorado, e as ciências médicas têm avançado imensamente. Mas não conseguem ainda vencer a morte, nem conseguirão, porque a morte é necessária, a morte do corpo. Para até mesmo percebermos a realidade do espírito em função mais intensa, de uma maneira mais profunda, quando percebemos que a nossa vida não é só o corpo, não sofremos tanto.

mas temos sim o sofrimento do desgaste orgânico, em face da sua própria condição. Os conflitos psicológicos, e quantos conflitos psicológicos nós padecemos? Quantas maneiras que nós temos que transformar de ver a vida? Isso faz parte da nossa herança, da nossa educação, da nossa constituição. Não somente dessa vida, mas também de vidas passadas. E esse é o olhar da psicologia espírita. O sofrimento não está restrito a uma única existência. A pluralidade de existências foi construindo hábitos, foi construindo formas de viver, formas de ver a vida, e tudo isso faz parte do nosso arcabouço psicológico, resultados de vivências passadas. E também as contaminações que produzem enfermidades. Nós vivemos no mundo, estamos sujeitos às injunções do mundo. Os vírus, as contaminações, as bactérias, tudo isso nós sofremos o efeito. Sofremos o efeito do mundo que nós próprios criamos para nós. Tudo que lançamos no mundo, ele nos traz de volta como condição de vida, de certa forma. Então, tudo isso, somado, traz uma carga de conflitos, de batalhas muito grande. Essa, de certa forma, é a realidade do sofrimento. E a partir disso, na obra Plenitude, que recomendamos para a leitura de todo esse, para acompanhamento de todo esse módulo, ela traz três percepções psicológicas a respeito do sofrimento. O primeiro seria o sofrimento que gera o sofrimento. E Joana de Ângeles diz o seguinte: as tensões físicas, mentais e emocionais são igualmente responsáveis pelas doenças, que é o sofrimento que gera sofrimento. Então, por exemplo, eu tenho uma dor de cabeça. E essa dor de cabeça não passa. A dor de cabeça por si só já traz a sua carga de dor, é um sofrimento. Mas, além de afetar a minha condição orgânica, ela afeta o meu humor, afeta a minha predisposição diária, a forma como eu lido com as pessoas. Então, vai se transformando num sofrimento físico que gera outro tipo de sofrimento. É o sofrimento que gera o sofrimento. Passo por uma doença grave, por um período longo. Isso muitas vezes vai minando as minhas resistências, minando a minha fé, a minha coragem, a minha predisposição. Então esse sofrimento físico, quando não é bem enfrentado, ele gera sofrimento ao seu redor. Esse é o primeiro tipo de sofrimento, o sofrimento que gera sofrimento. E que nós podemos sim verificar como ele atua em nossa vida. Primeiro, estando atento, quais são as dores constantes que fazem parte da minha vida? Qual é o sofrimento que eu considero principal em minha existência? Qual é a forma que eu enfrento esse sofrimento? Porque aí eu passo a verificar a forma como encaro esse sofrimento que gera o sofrimento. E posso tentar, pelo menos, minimizar os seus efeitos, diminuir as suas dores, porque não é somente tomar o remédio. Tomar o remédio é bom, é útil, é necessário. Mas não somente o remédio que irá curar o corpo, mas principalmente aquele que irá afetar a minha predisposição, modificar a minha forma de responder a tudo aquilo que me afeta. Um segundo tipo de sofrimento, e aí Joana faz a análise, dizendo que a maioria dos sofrimentos decorre da forma incorreta porque a vida é encarada. Na sua transitoriedade, os valores reais transcendem ao aspecto e à motivação que geram prazer. Esse é o sofrimento da impermanência das coisas terrenas. Então, nós temos um segundo tipo de sofrimento, um sofrimento gerado pela impermanência das coisas. Ora, nós costumamos nos vincular muito às coisas que nós temos. Basta verificar a forma que nós falamos daquilo que está ao nosso redor. É o meu carro, é o meu livro, é o meu marido, é a minha esposa,
é o meu chefe, é o meu colega de trabalho, meu, meu e meu. De tudo isso que eu falo meu, o que é imortal, o que é eterno nesse processo? Porque a maioria das coisas é impermanente. O meu apartamento, a minha casa, ok, eu posso lutar bastante para ter aquele carro do ano, aquele apartamento, e aí sofro primeiro para conquistar, porque já é um sofrimento, é um desgaste, às vezes pagando prestações intérminas, que perdemos de vista. Mas finalmente, depois de muita batalha, eu posso conseguir. Ok, consegui. Eu passo a sofrer para manter, porque aí já manter já é um outro sofrimento. Eu quero fazer com que aquilo seja sempre meu, ou então parto para novas conquistas. Muitas das coisas que tentamos conquistar são impermanentes. E esse é um dos tipos maiores de sofrimento na Terra, porque ainda estamos muito vinculados ao ego. Quando os espíritos trazem que o egoísmo é a maior chaga da humanidade, é porque já viam de forma psicológica o nosso ser centrado no ego. Estamos egocentrados. Enquanto estamos egocentrados, não percebemos a realidade que vai além do ego e sofremos pela impermanência. Sofremos pela impermanência do corpo, porque vamos verificando que o corpo vai perdendo a força. Sofremos com a desencarnação dos entes queridos, porque estamos tão ligados ao corpo que ainda não temos condição, a grande maioria de nós não tem ainda condição de lidar bem com a separação física. E sofremos pelas dores, pela impermanência. E um terceiro tipo de sofrimento, que Joana chama a atenção, é o sofrimento resultante do condicionamento que abarca a educação incorreta, a convivência social pouco saudável, que propiciam agregados físicos e mentais contaminados. Então, além do sofrimento que gera sofrimento, além do sofrimento da impermanência das coisas, nós temos o sofrimento resultante do nosso próprio condicionamento, ou seja, da forma como encaramos a vida, da forma como vemos tudo o que acontece conosco, da forma como percebemos as dores, isso tudo é gerado pela nossa educação, e aí podemos avaliar primeiro a educação que recebemos nessa vida. Quais foram os valores que recebemos dos nossos pais, dos nossos educadores, e que continuamos recebendo ao longo da nossa existência, por parte da mídia? Esses são valores e crenças que vão sendo construídos ao nosso redor, porque quando falamos crença, nós pensamos logo em religião. Mas as nossas crenças vão muito além da nossa religião, da nossa opção religiosa. Porque a opção religiosa pode ser social. Eu me digo espírita, mas eu sou um espírita daquele que frequenta o centro, tomo passe, assisto palestra. E isso para mim é o bastante. Mas se eu não mergulho na filosofia da religião que eu abraço, aquela religião fica na superfície do meu psiquismo. Não se adentra pela intimidade do meu ser. Essa religião não é exatamente a religião que me conecta a Deus, à espiritualidade de maneira profunda. Então o meu condicionamento continua viciado. Eu me digo cristão, me digo espírita, me digo budista, me digo de qualquer denominação, mas posso não ter uma visão espiritual da vida e continuo sofrendo por conta do meu condicionamento. Eu posso ser educado para que tenha uma vida hedonista, que viver é aproveitar a vida, que eu devo aproveitar intensamente cada momento existencial. E quantas pessoas na Terra não vivem assim? Quantos homens e mulheres entregues aos vícios e que sofrem o efeito ao longo do tempo das suas próprias escolhas, dos seus condicionamentos? Se não os vícios vinculados a coisas físicas, as viciações morais, que são o nosso comportamento e que traz também o sofrimento resultante do condicionamento, da forma como encaramos a vida, da forma como enfrentamos os desafios,
da forma como verificamos toda a existência. E isso deve ser mudado para que o sofrimento passe para uma nova dimensão. Então continua Joana de Ângeles em Plenitude, dizendo que, na busca incessante do prazer, o homem transfere-se exteriormente de uma para outra sensação, sem dar-se conta de que o desequilíbrio gerador de ansiedade é responsável pelo sofrimento que o aturde, ameaçando-o de desespero cruel. Quanta ansiedade nos nossos dias! Quanta carga ansiosa nós percebemos nas pessoas! E a ansiedade, um dos efeitos principais dela, é nos tirar do momento presente. Então, nós estamos num lugar, mas não estamos vinculados ali ao pensamento, a verificar os nossos sentimentos a partir daquilo, a verificar o que podemos fazer a partir daquela realidade. Então, eu me adentro, mesmo quando seja num momento de reflexão, numa palestra, e já estou preocupado com o momento seguinte. Estou aqui, mas, meu Deus, quando chegar em casa tenho que fazer a comida, tenho que preparar isso, tenho que preparar aquilo, e depois tenho que levar meu filho na escola, tenho que sair para tal lugar, para qual lugar. Então, eu estou fisicamente no lugar, mas meu pensamento vagueia, viaja, não permanece presente. E quando eu chego àquele lugar, já estou em outro, porque a carga de ansiedade é tão grande, e o corpo vai liberando as cargas ansiosas. Adrenalina, noradrenalina e todos os hormônios mais que fazem parte, e quando damos um mínimo de descanso, a carga de cortisona vem à tona. E o corpo relaxa, o corpo fica entorpecido, na verdade. É uma carga hormonal, se fosse somente durante um momento, ainda o corpo se recuperaria. Mas imaginemos essa carga constante sendo lançada no nosso organismo. O estresse em busca de prazeres, em busca de sensações, e essa ansiedade fazendo parte do nosso cardápio diário. A receita? Começar a viver mais, um pouco mais, o momento presente. Aproveite. Se você vive esse momento de reflexão, reflexione. Pense em você, pense na vida, não estando adiante, e nem estando voltado para o passado, para as suas dores do passado. Porque se eu pudéssemos ouvir o pensamento das pessoas, são poucos, verificaríamos, são poucos aqueles que vivem no momento presente. A grande maioria está presa ao seu passado, por conta das dores vividas, ou então lança-se ansiosamente em direção ao futuro. E quando estiver no futuro, não estará vivendo plenamente, porque já estará também adiante no pensamento. Nós vivemos num constante spa. Vocês sabem o que significa spa? É a síndrome do pensamento acelerado. Todo mundo tão acelerado no pensamento e lançando essa carga que traz uma ansiedade e alimenta o sofrimento em nós. Portanto, as origens do sofrimento estão sempre naquele que o padece, no recôndito do seu ser, nos painéis profundos da sua consciência. Isso nos chama a atenção da necessidade de voltarmos cada vez mais a atenção para a nossa consciência, para o desenvolvimento da consciência. Não é somente o porquê, porque a primeira pergunta que a gente faz quando sofre é por quê? Por que eu, meu Deus? Por que que eu fui escolhido? E o porquê pode até levar a algumas respostas. Nós buscamos o médico, buscamos o psicólogo, o terapeuta, o psiquiatra. Buscamos uma resposta, buscamos as religiões. E quantos são aqueles que vão à religião porque estão sofrendo de alguma forma? Isso por conta dessa primeira pergunta. Por quê? Mas nós não devemos limitar-nos somente ao porquê. Devemos ir além, fazendo uma segunda pergunta. Para quê? Qual é a finalidade disso em minha existência? Por que que essa dor bate à minha porta e para que
ela se apresenta. Porque se as origens do sofrimento estão na minha consciência, existe a minha participação também nesse fenômeno perturbador. E se existe minha participação, eu devo saber qual é a minha parte. Devo saber qual é a minha parcela para, pelo menos, tentar minimizar aquele sofrimento que é evitável. Porque o inevitável, nós não podemos agir. O que é inevitável, nós não podemos deter. Mas a marcha do que é evitável, sim. Então, o fator principal que nós podemos agir é na nossa consciência, no nosso comportamento, a nossa forma de ser, que vai verificando, bem, e aí nós começamos a fazer análise. Bom, se não é nada que eu tenha trazido ou que eu tenha alimentado nessa existência, provavelmente nas minhas andanças espirituais eu devo ou ter falhado ou devo ter caminhado de forma equivocada e agora eu padeço os resultados. Eu me lembro de uma experiência pessoal, porque quando eu nasci, eu tinha crises muito graves de bronquite. E eram crises seríssimas, a ponto de ter que ser internado, e morava na cidade de São Paulo, na época, onde o clima não é muito propício, ou seja, é muito propício à enfermidade pela via respiratória, por conta da poluição. Então, era imensamente afetado. Mas, somos quatro irmãos, e somente eu tinha essa enfermidade. Então, bem, não era nada que eu teria feito aquela existência, porque ainda era um bebê, Isso foi desenvolvido durante a infância. Então, trazia, de certa forma, essa predisposição. E fiquei, durante largos anos, tentando entender por que será que eu tinha essa predisposição a doenças respiratórias. Certa feita, depois de já ter me tornado espírita, uma amiga chegou a mim e disse: olha, Cláudio, eu tive um sonho, e eu acho que a pessoa que eu sonhei era você, porque a sensação que eu tinha, embora não visse o seu rosto, eu só pensei em você quando eu vi aquela pessoa. E como era o sonho? Eu te via numa taberna, ao lado de muitas pessoas, e você fumava, fumava, fumava, e não parava, era um atrás do outro. Naquele momento que ela falou, me veio o estalo: olha aí a bronquite. Olha o resultado da doença respiratória, de atitudes passadas, atuando na existência presente, porque o bebê sofria as consequências. E aí me veio o insight, porque a forma que eu vivia não era adequada ao meu organismo físico. E como forma de chamar a atenção disso na vida atual, o organismo trazia debilidade, trazia predisposição. Ainda bem que escolhi não fumar, nunca fumei durante essa existência. Então o corpo foi melhorando de saúde, mas existe em mim a predisposição orgânica. Caso tenha uma vida equivocada, a doença está aí para se manifestar, não como uma punição, mas para chamar a atenção daquela consciência, dos painéis profundos da consciência, que todos os nossos atos têm consequência. Que todas as nossas escolhas físicas, morais, emocionais, terão uma resposta em mim mesmo. Ou seja, se eu sou o problema, eu sou também a solução para o sofrimento que me abarca, porque isso faz parte da minha realidade. Então, os seres humanos transitam no seu processo evolutivo, invariavelmente crucificados aos problemas que elaboraram para eles mesmos, experimentando dores e amarguras graves, de que somente se libertarão quando se resolverem pela transformação interior, adotando comportamentos saudáveis. O olhar da psicologia espírita amplia o olhar do sofrimento para além de uma única existência. Nós temos que fazer essa leitura em nós. Temos que fazer essa leitura quando a vida nos convida a dores, a conflitos, a batalhas, a guerras internas, porque isso significa o despertar do Deus interno que temos, mas que se encontra adormecido. E muitas vezes ele só consegue ser desperto
por batalhas acerbas. Imaginemos o seguinte: nós criamos em torno do ego um campo muito grande de resistências. Resistência à mudança, resistência à própria dinâmica da vida, resistência a tudo que vai mudar aquilo que o ego está tão aferrado, agarrado, que somente essa resistência já significa um tipo de sofrimento. Mas ao mesmo tempo que a realidade do ego faz parte do psiquismo, o ego não é o senhor da casa. Ele deve ser somente o mordomo. Na maioria das vezes ele pensa que é o senhor, mas ele deve ser o mordomo. Ele é e deve estar a serviço do self, da nossa realidade espiritual. Mas, convenhamos, nós agimos dessa forma, deixando que a consciência superior governe nossas vidas? Na maioria das vezes, não. Na maioria das vezes, nós queremos um resultado imediato. Queremos uma solução para agora das nossas dores. Mas eu, que sou uma pessoa tão boa, eu que frequento a casa espírita, participo de mediúnicas, que faço tanto bem a tantas pessoas, e isso a gente ouve tanto, não é? Por que que a vida me traz somente uma dor tão intensa, uma dor tão acerba? Bom, pode ser porque haja ainda muita resistência do ego em perceber a realidade da consciência. Pode ser porque você já esteja pronto a se libertar das questões terrenas, porque é fácil se dizer espírita, mas é difícil às vezes pensar como espírito, porque isso é um outro desafio. Pensar como espírito significa olhar de forma transitória tudo o que acontece ao meu redor. Mas a dor física, a dor emocional, a dor moral às vezes é tão intensa que nós ficamos agarrados ao ego, aferrados a ele, e não percebemos o convite da realidade da vida para nos libertar. E vamos criando resistências em torno do ego. Os próprios mecanismos de defesa, a compensação, a transferência, a projeção e todos aqueles que já vimos em módulos passados, fazem parte de uma tentativa do ego tentar se proteger, quando na realidade ele mais se afasta daquilo que poderia salvá-lo, que é a percepção da vida finita do corpo, mas da vida imortal no espírito. E no espírito que devem ser investidas todos os nossos valores para construir uma percepção mais ampla da vida. Viver o que a vida física traz, porque não devemos nos isolar da vida, mas vivê-la de uma maneira mais consciente, vivê-la de uma maneira mais primorosa. Por isso que o despertar da consciência, saindo da obscuridade, do amálgama do coletivo para a individuação, é acompanhado pelo sofrimento. Qual parto que proporciona o desabrochar da vida, porém, sob o guante ainda inevitável da dor? A nossa consciência também participa de um parto. Mas no parto nós temos duas escolhas, no mínimo. Podemos estar focados somente na dor que sentiremos. Ou podemos estar focados na luz que virá à superfície. Qual é a sua escolha? É ficar com o olhar voltado somente para a dor, daquilo que produz sensibilidade física? Ou é estar voltado para um processo mais amplo da vida, para a descoberta de si mesmo, para a individuação na qual todos os valores, todas as potências, todas as possibilidades vão sendo a pouco e pouco desenvolvidas? Enquanto estava isolado nos muros do palácio, o príncipe Siddhartha era apenas o filho de um rei, cercado de comodidades, cercado de ouro, de prata, de valores, cercado de tudo aquilo que poderia ser muito útil ao ego, mas não estava alimentando a alma. Mas quando ele se propôs a fazer a jornada para além dos muros do palácio, descobrir a realidade da vida, a dor, mas também o amor, as dificuldades, mas também as possibilidades, as potencialidades,
e finalmente descobrir que em si mesmo havia a possibilidade de um olhar mais profundo e mais amplo para a vida. Então fica o convite para que cada um de nós se proponha também a marchar através do próprio sofrimento, descobrindo não somente as suas causas, mas a sua finalidade profunda, que é despertar o Cristo interno que habita em cada um de nós. Votos de muita paz e até o nosso próximo encontro.

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1: Queridos companheiros, é com muita alegria que voltamos aos estúdios do Espiritismo.net para darmos prosseguimento ao estudo do livro Céu e Inferno. Esse livro que nos traz tantas informações sobre a pátria espiritual, com grandes esclarecimentos, relatos de espíritos, né, desencarnados em várias situações na pátria espiritual. E hoje, dando prosseguimento, nós estamos estudando a primeira parte, no capítulo 10, que tem como título Os Demônios Segundo a Igreja. E nós vamos poder refletir sobre esta passagem que Kardec vem nos explicar. E logo no início do item 7 do capítulo 10, dos Demônios Segundo a Igreja, Kardec já faz uma colocação para nós. E ele diz assim: segundo a Igreja, Satã, o chefe ou o rei dos demônios, não é uma personificação alegórica do mal, mas um ser real. A gente já vê com essa primeira frase de Kardec, né, quando ele vem trazer o conceito que a Igreja vai dar referente a Satã, é demônio, e nós vamos observar vários nomes que são dados. E a gente tem que ter bastante cuidado, que a doutrina espírita vem nos explicar quanto a isso. Né? Existem pessoas até que não gostam desse nome, mas são nomes que são muito usados por companheiros de outras religiões. E Kardec prossegue. Então, para a Igreja, não é uma personificação alegórica, mas um ser real, fazendo exclusivamente o mal, enquanto que Deus faz exclusivamente o bem. Aceitamo-lo, pois, tal como nos é dado. Então, para a Igreja, no caso do demônio, seria uma personificação, uma criatura que foi criada para fazer o mal. Kardec prossegue dizendo: Satã existe toda a eternidade como Deus ou é posterior a Deus? Então, após a colocação inicial, quando ele dá o conceito de como a Igreja entende a situação do demônio, Kardec questiona: será que o demônio existe desde da eternidade como Deus, que é o único ser eterno, né? que não foi criado e que nunca vai acabar? Então, a situação da eternidade. Então, Kardec questiona: então, Satã também é eterno? Existe de toda a eternidade, ele é incriado e, por consequência, igual a Deus? Nesse caso, Deus não é mais único? Existe o Deus do bem e o Deus do mal? Então, Kardec, quando ele explica o conceito para a gente do demônio segundo a Igreja, ele já inicia fazendo alguns questionamentos que a gente precisa pensar. Será que esta conceituação vai estar de acordo, né, com que nós temos de esclarecimento quanto a Deus, que é infinitamente justo e bom? Como teríamos um ser destinado a fazer a maldade para sempre, para a eternidade? Então, Kardec, respeitando os conceitos do qual a Igreja traz e outras religiões, mas vem nos esclarecer quanto a isso. E aí a gente vai estudando mais um pouco, referente aos conceitos da Igreja, e a gente observa que essa crença do homem, né, do ser humano em algo superior, essa crença ela é instintiva. Todos nós temos. E essa crença quanto ao demônio que a Igreja vem nos trazendo com vários nomes, como um ser destinado completamente a fazer o mal, a gente vai observar no homem primitivo cada vez isso mais exacerbado. Porque o homem, quanto mais próximo ao primitivismo, ele era mais sensível às coisas do mal. Porque ele traz a sua ignorância maior. E a gente, com isso, já vai dando uma nova visão diante do mal, que o mal é mais a ignorância, né? Aquela criatura que faz o mal é mais por ignorar a lei de Deus. E quanto mais faz o mal, mais sofre, mais é infeliz. Então, o mal é uma verdadeira ignorância, é a falta do bem, né? Que um dia todo aquele processo vai se modificar. E aí, então, nós vamos ver com essa crença originando naquela criatura mais primitiva do mal, e o homem, quanto mais primitivo, ele é mais sensível. E a gente também observa que, como nós temos uma tendência aguardarmos mais o que foi mal em nossa vida. Às vezes, as lembranças, as coisas ruins ficam junto de nós. Então, isso se percebe por toda a evolução da humanidade. Inclusive, naquelas doutrinas, naquelas seitas mais primitivas, o culto ao mal era muito realizado, porque se trazia no mal um grande poder, né? Era como se fosse um poder paralelo ao poder de Deus. É muito desse conceito que a igreja traz aqui, quando o conceito diz, né, que é uma personificação de alguém que foi criado para fazer o mal. Então, a gente vai ver muito isso nessa origem desse homem mais primitivo. E essa coisa do acreditar no demônio, nesse ser malvado, que contraria todas as coisas, também pela observação daquele homem primitivo, onde havia uma luta incessante pela sua sobrevivência entre o bem e o mal, onde o mal imperava exatamente pelo patamar evolutivo que a humanidade estava naquele período. A gente observa que se faziam sacrifícios para que o mal pudesse se calar, né? Para que o vulcão não entrasse em erupção, se jogavam companheiros ali dentro, natural, numa ideia, numa ignorância para agradar algum poder superior, mas um poder superior malvado, ruim, que não cabia hoje com os conhecimentos que nós temos, né? Então, daí começa a nascer essa doutrina do princípio do bem e do mal. E vai surgindo a conceituação do demônio. Então, a igreja vai trazer para a gente este ser não como algo alegórico, mas uma personificação real, uma personificação de alguém destinado ao mal. E existem pessoas que, às vezes, têm esse medo grande do demônio, né? E até um respeito maior pelo mal do que um respeito pelo bem. Mas sempre trazendo para todos vocês que Kardec, quando ele vem trazendo essa conceituação do demônio diante da igreja, é para que nós possamos ter uma ideia, possamos até fazer diante do que a doutrina espírita vem nos explicar, quanto à situação do que é ser o demônio, que isso nós vamos ver no segundo bloco, daqui a pouco, para que possamos entender melhor, não sendo, fazendo qualquer tipo de crítica ao companheiro de outra religião, mas vendo, principalmente, trazendo para nós isso, né? Como um demônio, alguém poderia provocar coisas, né? Ser predestinado a recrutar almas para o inferno, com a permissão de Deus, né? Como seria dessa maneira? Porque todas as histórias que contam não é isso. Onde existiria um inferno, um lugar muito quente, um lugar ruim, em que as pessoas ficam para a eternidade, e que esse ser iria pegar essas almas, essas criaturas, para levar para lá. Então, dá para nós uma visão feia, uma visão que entristece, uma visão que nos faz mal. Muito usados pelos filmes, tanto é que filmes de terror usam essas figuras para nos amedrontar. E a gente precisa desanuviar. Mas isso são os conceitos da igreja e também de castigos, que seriam castigos por toda parte, né, para esses seres decaídos, seres malditos, companheiros que são designados àquele tipo de sofrimento diante e dessa conceituação de ser demônio, né? Companheiros que ficariam ali para sempre, tanto sofrendo quanto levando a outras criaturas ao mal. Então, esse é muito do conceito da igreja quando vem trazer para nós essa ignorância diante desse ser que ali fica. Então, os demônios, segundo a igreja, vêm nos falar referente a essa situação. Agora, no segundo bloco, nós vamos poder ver um conceito maior, né, que se traz tanto diante dessa situação, de como um ser pode ser criado para fazer o mal para a eternidade. Que poder é esse que esse ser tem diante de um Deus infinitamente justo e bom? Mas isso é um conceito que nós vamos trabalhar no segundo bloco, pedindo a vocês que fiquem conosco e que nós voltamos já. Até daqui a pouco, então.
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1: Queridos amigos, estamos mais uma vez aqui nos estúdios do Espiritismo.net para realizarmos mais um comentário, um estudo do livro O Céu e o Inferno. Estamos hoje analisando e refletindo sobre o depoimento do espírito Jacques Latour, que está classificado na categoria dos criminosos arrependidos. Ele que foi um assassino condenado pelo júri e executado em setembro de 1864. E Jacques Latour começa assim o seu depoimento. Em reunião íntima de 7 a 8 pessoas à vida em Bruxelas, a 13 de setembro de 1864, e à qual assistíamos, foi pedido a um médium que tomasse do lápis sem que, aliás, houvéssemos feito qualquer evocação especial. Possuído de extraordinária agitação, ele a traçar caracteres muito grossos e depois rasgando o papel exclama: "Arrependo-me, arrependo-me, Latour." Surpreendidas com a inesperada comunicação de modo algum provocada, visto como ninguém pensara nesse infeliz, cuja morte até então era ignorada por uma parte dos assistentes, dirigimos ao espírito palavras de conforto e comiseração, fazendo-lhe em seguida esta pergunta: "Que motivo vos levou a manifestar-vos aqui, de preferência a outro lugar, quando não vos evocamos?" Responde o médium de viva voz: "Vi que almas compassivas terias piedade de mim, ao passo que outros ou me evocaram mais por curiosidade ou por caridade, ou de mim se afastaram horrorizados." Depois começou por uma cena indescritível que não durou mais de meia hora. O médium, juntando os gestos e a expressão da fisionomia e a palavra, deixava patente a identificação do espírito com sua pessoa. Às vezes, esses gestos de cruel desespero desenhavam vivamente o seu sofrimento. Mais à frente, o espírito vem dizendo assim para a gente: "Não sabeis o que sofro, não sabeis o que, e não podereis compreendê-lo, é horrível. A guilhotina, que vale a guilhotina comparada a esse sofrimento de agora? Nada é um instante." Mais à frente, o espírito continua falando assim para a gente: "Acreditava que depois da morte tudo estaria terminado, e assim foi o que afrontei, o suplício, e afrontei o próprio Deus renegando. Entretanto, quando me julgava aniquilado para sempre, que terrível despertar! Sim, terrível, cercado de cadáveres, de espectros ameaçadores, aos pés atolados em sangue. Acreditava morto e estou vivo. Horrendo, horrendo, mais horrendo que todos os suplícios da terra. Ah, se todos os homens pudessem saber o que há para além da vida, saberiam também quanto custam as consequências do mal. Creio, não haveriam mais assassinos." E a gente para fazer uma reflexão. Todos nós sabemos espíritos imortais, criados por Deus, simples e ignorantes, ocupando momentaneamente, durante esta encarnação, um determinado corpo físico. Cada um ocupa o seu. Mas muitos de nós ainda têm alguma dúvida, ou muitos até não acreditam, na sobrevivência do espírito após a morte, na sobrevivência da alma após a morte. E acabamos por identificar as nossas atitudes como as atitudes do momento. Então, o que eu faço, eu devolvo. A gente lembra da lei de Talião, aqui, dente por, olho por olho, dente por dente. Se eu faço, se alguém me dá alguma coisa que eu não gosto, eu tenho o direito de responder a esta pessoa na mesma forma como eu recebi. Eu não gostei daquela atitude. Então, eu retribuo uma atitude que também não é muito condizente com aquilo que o Cristo nos ensinou. Porque quando a gente olha a nossa vida, a nossa existência, nesse curto espaço de tempo que nós temos, de 60, 70, 80 anos, e acreditamos que além do corpo, da morte do corpo físico, nada mais acontecerá, então as minhas atitudes podem ser justificadas, porque eu sempre as encontrarei justificativas para essas atitudes e justificativas perfeitas. Então, se eu sou favorável a determinados procedimentos, como eutanásia, como pena de morte, se eu acho que quem provocou um determinado tipo de ação tem que perecer daquela ação também, então eu estou considerando apenas a vida que nós temos, que vivenciamos no nosso momento. Não estamos considerando a vida além da morte. Se, no caso aqui do nosso amigo, do Jacques Latour, né, ele, por alguma razão, a gente não sabe qual a razão que ele foi fazendo esses assassinatos, que ele foi cometendo os assassinatos, ele certamente encontrou justificativas para as suas atitudes. E após a morte dele, quando ele fala aqui nesse pedaço que ele diz: eu me acreditava morto, e qual foi a surpresa? Que eu despertei e estava tudo lá para que eu pudesse dar conta. Ele não acreditou na existência de Deus. Ele renegava a existência de Deus. Ele não aceitava a existência de Deus, porque a partir do momento que a gente aceita a existência de Deus, a gente precisa repensar as nossas atitudes. Ele não repensava as atitudes dele. Então, ele se surpreendeu quando, depois da morte do corpo físico, ele se via outra vez vivo, ele se via vivo e com todos aqueles problemas, com todas as suas problemáticas, com todas as suas questões, fazendo parte do seu pensamento, fazendo parte da sua realidade mental. Nada tinha modificado. Pelo contrário, a culpa de ter executado aqueles companheiros se tornava mais forte em sua consciência, mais forte em seu espírito. Então, por isso, ele tem essa exclamação: acreditava-me morto e estou vivo. Ou seja, nada acabou. Eu sou e continuo responsável por esses atos. Então, eu preciso dar conta deles. E entrar em contato com a responsabilidade dos atos cometidos é que levava esse amigo, que levou este amigo a ter esta atitude. E ele começa, como ele vem relatando no início, como o médium vem relatando no início, que pergunta para ele por que que ele estava ali, né? Ele diz que ele viu naquelas pessoas que estavam naquela reunião almas compassivas que saberiam compreender as suas razões e não que estivesse com o dedo apontado para criticar ou para agir de uma forma que não fosse através da linha da caridade. Então, ele se manifesta a esse grupo porque ele percebeu, ele sentiu que, de uma certa forma, ali ele seria acolhido, né? Mais à frente, ele continua dizendo assim,
6: Ele diz assim, os assistentes, não, perdão, ele diz assim, vós outros que aqui estáis, que me ouvis, sede bondosos, almas caritativas. Sim, eu vejo e sei que tens piedade de mim, não é verdade? A vez de orar por mim. Então, ele vem solicitando a ajuda. Ele tem consciência daquilo que ele fez e ele vem solicitando a ajuda. Então, ele vai suplicar a ajuda, ele vem suplicar a prece, ele vem suplicar a caridade para com ele. Mais à frente, ele diz assim, os assistentes sensibilizados dirigiam-lhe a palavra de conforto e consolação. Deus, disseram-lhe, não é inflexível, apenas exige do culpado um arrependimento sincero, aliado à vontade de reparar o mal praticado. Uma vez que o vosso coração não está petrificado e que lhe pedis o perdão dos vossos crimes, a sua misericórdia baixará sobre vós. Então, a gente percebe aqui a necessidade e a importância do arrependimento. Eu reconhecer. Quando é que eu me arrependo das coisas que eu faço? Quando eu reconheço aquilo que eu fiz. Quando eu reconheço que as atitudes que nós podemos estar praticando, não são atitudes condizentes com a lei divina. Então, se eu entendo, se eu reconheço que eu pratiquei uma ação não muito condizente com a lei divina, então eu me arrependo. Antes eu tenho conhecimento, a partir do conhecimento eu me arrependo. Então, nós precisamos ter essa noção, né? O conhece-se a ti mesmo. Precisamos ter essa noção para que tenhamos o arrependimento das nossas ações. Nós vamos fazer um intervalo, um breve intervalo, e voltaremos em seguida analisando ainda o Jacques Latour.

as nossas saudações a todos os presentes, nossas saudações a todos que nos acompanham pela tvc.com. Vamos dar continuidade ao nosso módulo a respeito da consciência, hoje falando um pouco a respeito dos níveis de consciência. Quando a psicologia se iniciou como doutrina, ela se vinculava muito a uma observação cerebral, uma observação limitada da consciência do ser. Ou seja, somente aqueles estados conhecidos de normalidade da consciência eram observados. Mas se verificarmos a história da humanidade, desde a tradição hindu, já se percebe que algumas pessoas conseguem avançar na percepção consciente do mundo. Ou seja, a sua consciência não estaria somente vinculada às tarefas do dia a dia, às tarefas fisiológicas, ao instinto. Haveria e há uma possibilidade de um olhar diferenciado da vida. E isso começou a chamar a atenção da chamada linha da psicologia transpessoal. Eles observaram que certas pessoas, os místicos, os paranormais, dentre outros, conseguiam perceber um estado a partir de um estado alterado de consciência. A ciência, de certa maneira, chamava esse estado de patológico. Mas se a partir daquilo que era considerado patologia, eles conseguiam observar algo grandioso na alma humana e funcionavam para a vida cotidiana, existia algo interrogativo. Não era simplesmente uma patologia, mas uma possibilidade de verificarmos a vida de uma maneira mais ampla. Será que nós temos essa possibilidade de olhar a vida a partir de um olhar mais profundo, mais amplo? Porque se a consciência permanecesse estagnada enquanto estrutura, haveria possibilidade de crescimento para nós? Será que os grandes mestres da humanidade pregariam em vão se não houvesse a possibilidade de avanço dentro da nossa própria estrutura da consciência? E os psicólogos, estudiosos, cientistas, começaram a investigar esse fenômeno da consciência. Dentre os vários estudos, os estudos de Stanislav Grof chamaram a atenção através da utilização do LSD. Ele ministrava doses acompanhadas dessa droga e verificava o efeito nos seus pacientes. Percebia que o resultado era o seguinte: muitos dos seus pacientes tinham visões, percepções, tais quais os grandes místicos da humanidade. Então ele percebeu que a consciência tinha, sim, uma possibilidade de ser ampliada. É lógico que a droga não é o caminho para estabelecer um crescimento da consciência. Ele fazia isso de maneira muito criteriosa. Mas foi através desses estudos que a própria psicologia foi chamada a atenção de algo que acontecia e ocorre até nos dias atuais dentro da nossa psique e começou a verificar os diversos níveis de consciência. Segundo a tradição filosófica hindu, a totalidade da vida psíquica pode ser entendida como uma estrutura dinâmica formada de vários níveis, os quais se manifestam partindo de um único centro de irradiação, o self. Em cada um desses níveis, são percebidos aspectos da realidade correspondentes ao estado de consciência, a partir do qual a atenção do indivíduo

canalizamos e direcionamos para a vida. E é interessante notar esse processo porque o próprio Jesus já dizia isso. Aonde está o teu coração, aí também está a tua vida, a tua energia, o teu pensamento. Ou seja, para aquilo que nós canalizamos o nosso pensamento, a nossa razão, direcionamos energia, a atenção da consciência também vai voltada para aquele aspecto da vida. E a pergunta fica para todos nós. Quais são os aspectos da vida que te chamam a atenção? Para onde a tua vida é direcionada no dia a dia? Porque para onde nós direcionamos energia de vida, assim também se determina a nossa consciência. Assim também se determina o grau de consciência que nós temos da própria vida de uma maneira mais ampla. E um primeiro desses níveis estabelece Joana de Ângeles na obra O Ser Consciente. No primeiro nível, quando se transita no sono, sem sonhos, apenas os fenômenos orgânicos automáticos se exteriorizam, assim mesmo, sem o conhecimento da consciência, tais respiração, digestão, reprodução, circulação sanguínea. Então, todos esses eventos automáticos que ocorrem no ser fisiológico que nós somos, reproduzem, de certa forma, esse primeiro nível de consciência observado. Interessante notar que existem vários graus de consciência estabelecidos pela psicologia. De acordo com a corrente psicológica, ela vai estabelecer classificações variadas. Joana de Ângeles se utiliza nessa obra da análise feita pelo bioquímico De Hoppe, a partir dos estudos de Auspensky e Gurdjieff. Essa é uma das escalas estabelecidas pela linha transpessoal da psicologia, que vai dizer que no primeiro nível nós estamos na Terra vinculados ao sono sem sonhos. Será que isso nos diz respeito ou é somente algo teórico? Será que existem pessoas na vida que levam uma existência inteira sem uma maior reflexão a respeito do significado existencial? Será que existem pessoas ainda fisiológicas cuja a vida somente se limita a comer, dormir, se reproduzir e se vincular aos prazeres existenciais? Quantas vezes nós mesmos não levamos uma vida fisiológica em busca do alimento, em busca das sensações que o corpo pode oferecer ou em busca do repouso, do descanso? Reparemos que até mesmo as teorias religiosas disseram que depois da vida nós teríamos o descanso eterno, quando a vida é um imenso trabalho, quando o próprio Cristo disse: "Meu Pai trabalha até hoje, e eu também." Então, nossa vida é sempre um esforço enorme para despertar do estado de sono. Obviamente, esse primeiro estágio inicial dessa consciência apenas fisiológica, ou seja, não há uma participação da consciência, entendendo essa consciência de uma maneira mais profunda, esse estado é o estado inicial das nossas encarnações. Vivemos de maneira quase automática. São os homens recém-saídos daquela escala, daquela tabela de construção das nossas próprias atividades cerebrais, o cérebro reptiliano, mamífero, o neocórtex. Quando se estabelece essa possibilidade da consciência, o caminhar da humanidade vai no sentido muito automático. Vivemos quase que automaticamente. Mas como esses instintos trazem uma herança muito forte, muitas vezes ficamos prisioneiros desse estado de sono. E somos um peso para a sociedade, porque todos têm que nos servir, todos têm que, de certa forma, propiciar essa satisfação dos sentidos. Somos muito egóicos ainda, vinculados à estrutura do ego, não conseguimos perceber a realidade do outro, a realidade de uma, a necessidade de uma vida mais ampla. É por isso que, embora o intelecto esteja em ação, não existem paradigmas para o comportamento que estejam arquivados.

no imo, ou seja, no íntimo, sendo essas as primeiras experiências que se consolidarão à medida que sejam vitalizadas, podendo ressumar em forma de conhecimento que se aprimora quanto mais sejam vivenciadas. Olha o que Joana estabelece, que não há ainda uma participação intelectual mais profunda, porque nesse estágio inicial do sono sem sonhos, não temos arquivados em nosso inconsciente experiências que nos proporcionem maior grau de evolução. Mas a própria vida nos traz desafios, nos traz ocorrências que fazem com que ampliemos o olhar da consciência. Começamos a perceber que os nossos atos têm consequências sobre os outros. Começamos a sentir dor. Começamos a ver que as nossas ações provocam reações. E à medida que vamos encarnando, reencarnando, vamos vivendo experiências que produzem levemente o despertar. Não é de uma hora para outra, não é de uma encarnação para outra, mas sim uma sequência de experiências que propiciam que esse despertar vá acontecendo gradualmente. E no segundo nível, o sono com sonhos, ele libera clichês e lentamente incorpora-os à realidade, passando pelas fases dramáticas, os pesadelos, os pavores, paros da libido, ação dos estímulos sexuais e os reveladores, que dizem respeito à parcial libertação do espírito quando o corpo está em repouso. Imaginemos um segundo nível de existência. Ainda é um estado de sono, ainda não é a criatura desperta, mas é um sono com sonhos. O que será que isso quer significar? Quando nós sonhamos, o que acontece com a nossa psique? Quantas vezes nós não acordamos com energia diferente, uma predisposição diferente a partir do sonho que nós temos? Ou acordamos no estado emocional que mexe com a nossa estrutura do dia a dia? Será que os sonhos são apenas fantasias? Será que os sonhos são puramente uma atividade do inconsciente? Será que simplesmente é o desdobrar do espírito? Ou será que juntamos todas essas coisas e o próprio psiquismo vai trabalhando em prol do despertar da consciência? E esse despertar passa por etapas. Passamos pela fase dramática, onde vivemos os pesadelos. Como se o nosso próprio inconsciente fosse uma ameaça. Como se as imagens que provêm do nosso inconsciente fossem algo amedrontador. Quantas vezes sonhamos algo que nos amedronta no sonho e não percebemos que nessa realidade se manifesta o nosso próprio inconsciente, como diz Jung. Mesmo que sejam sonhos do nosso espírito, das nossas viagens espirituais, também se trata da percepção do ego a partir do inconsciente. Tudo isso se mescla num processo muito profundo, cuja finalidade é despertar o ser. Fazer com que ele perceba uma realidade mais ampla da vida que existe em nós, e que muitas vezes não percebemos, não prestamos atenção. Chamar a atenção da nossa vida mais ampla, da existência e de uma possibilidade que existe em nosso mundo inconsciente, mas que a consciência tem e deve perceber cada vez mais. Quando vamos avançando nessa escala de sono com sonhos, passamos a viver também a ação da própria libido e os sonhos reveladores. A libido também se manifesta através do sonho. São os chamamentos da própria fisiologia do ser. O nosso ser fisiológico parece que entra em conflito com a nossa psique e manifesta os seus desejos, as suas intenções, que devem também ser analisados de maneira simbólica. Quando temos esses sonhos de forma recorrente, temos que observar a nossa consciência, para onde a nossa energia está sendo canalizada, ou que tipo de forças tenho reprimido na minha vida
e que aparecem nos sonhos? Que tipo de forças não foram estruturadas, não foram bem elaboradas em minha existência e aparecem também na minha vida inconsciente? E a partir do desenvolvimento da consciência, vamos passando a ter os sonhos reveladores. Quando o self passa a se manifestar de maneira mais profunda. Quando estruturamos o ego e ele é capaz de fazer uma ponte saudável com o self, os sonhos reveladores vêm em maior frequência, porque não brigamos mais com o nosso inconsciente. Não brigamos mais com os nossos desejos, com os nossos instintos, porque tudo são possibilidades naturais da existência. Todas as forças da vida estão a serviço do ser. Se alguma força se encontra em conflito, é porque eu não soube canalizá-la bem. E os sonhos vêm para revelar isso. À medida que vamos lidando com todo esse material que a vida nos propicia, podemos cada vez mais libertar o espírito, libertar a própria consciência que vai avançando na escala evolutiva. E no instante em que a consciência de si se instala, o sentimento acompanha a capacidade de compreensão dos acontecimentos, dando lugar ao surgimento da culpa, no momento após a prática do erro, em forma de remorso e de arrependimento, com o consequente resultado da busca em favor da reparação. E aí surgem mecanismos da própria psique para chamar a nossa atenção do erro cometido. Quem aqui gosta de sentir culpa? Só se a pessoa for enferma no próprio psiquismo. Normalmente não se gosta de sentir culpa. Mas como a lei da consciência está esculpida em nós mesmos, ou como diz o Livro dos Espíritos, a lei de Deus está em nossa consciência. Então, quando a gente pratica algum erro, mesmo querendo esconder de todas as pessoas, mesmo não querendo ver, o ser que somos percebe. Quando caminhamos de maneira equivocada na vida, quando direcionamos os nossos esforços de forma diferente da própria moral, da ética superior, a nossa consciência nos acusa na forma de culpa. Olha que papel importante tem a culpa no nosso psiquismo. Quando bem direcionada. A culpa não serve apenas para que fiquemos a nos punir, que fiquemos no estado de autocompaixão, de autopunição, de autorretraimento. A proposta de Joana de Ângeles é que transformemos a culpa em responsabilidade. Toda vez que a culpa vier à nossa consciência, saibamos. É uma forma de nos despertar do sono que nos encontramos. É uma forma de manifestar a nossa atitude de uma maneira diferente. É uma forma diferente de ver a vida. Se a culpa não ocorresse, quantos desmandos aconteceriam? Quanto autoritarismo não colocaríamos nas nossas relações? Quantas barbaridades não seriam cometidas? Porque ficaríamos prisioneiros da nossa própria sombra. Mas como o self atua, o sentimento se instalando em nossa psique, chama a atenção dos próprios erros a partir da culpa. Então, quando sentirmos culpa, a partir de agora, perguntemos a nós mesmos, o que essa culpa quer dizer? Que tipo de crença interior eu contrariei para que a culpa se estabelecesse em minha consciência? E assim, refletindo, nós podemos crescer, podemos elaborar de maneira diferente as nossas próprias questões. E a partir do sono com sonhos, esse segundo estágio da consciência, a vontade desempenha um papel relevante, impulsionando o ser a novas realizações e conquistas completadoras que enriquecem o arsenal psicológico, amadurecendo o essencial à vida e selecionando do amontoado egóico do supérfluo. Além da possibilidade de olharmos as nossas ações a partir da culpa, a vontade exerce papel preponderante
nas nossas realizações e na nossa transformação. É comum ouvir no consultório terapêutico, às vezes, as pessoas dizendo que já tentaram tudo para se transformar, para se modificar, mas não conseguem. Não sei se vocês já ouviram isso também. Eu já tentei de tudo, Cláudio, mas na minha vida não funciona. E eu fico me perguntando, será que essa pessoa colocou toda a vontade na transformação? Será que ela percebe que, às vezes, para modificar um hábito arraigado, é preciso também uma energia muito intensa? E certa feita, uma paciente, ela me ligou para desmarcar uma sessão. Perguntei se tinha acontecido algo com ela, ela disse, não, é porque o meu cachorro está doente. E aí eu preciso ficar cuidando dele, porque ele necessita de medicamento durante a noite e eu não tenho dormido muito bem. Eu disse a ela, sim, depois que isso acabar, você volta a ligar para marcarmos a sessão. E aí passaram-se 2 semanas e ela me ligou para marcar uma nova sessão. Chegou na sessão, eu perguntei se o cachorro estava bem, ela disse que sim, o cachorro já estava curado. Mas naquele mesmo instante ela desabou, começou a chorar, dizendo que a vida dela não tinha sentido, dizendo que fazia tudo para se transformar, mas que simplesmente as coisas não aconteciam na vida dela, como ela gostaria que acontecesse. E ela falou, eu já pensei até em tirar a própria vida. Aí eu lembrei para ela do telefonema que ela tinha me dado. Falei, olha, você me ligou 2 semanas atrás para dizer que seu cachorro estava enfermo. Passou a noite com seu cachorro cuidando dele. Deu os medicamentos necessários. Isso é muito nobre, porque nós temos animais, temos que cuidá-los. Mas se você faz isso com seu animal, coloca toda a energia, todos os recursos que você tem, por que que você não tem coragem de fazer isso com você também? Por que que não tem coragem de fazer isso com a sua vida, que precisa agora dos seus recursos, das ferramentas que você já tem, porque ela também é espírita, da crença que você diz abraçar? Por que que agora você quer desistir de tudo e dizer que as pessoas são responsáveis pela sua transformação, quando o que falta, na verdade, é a sua vontade de querer mudar? Eu não sei por que ela nunca mais marcou uma sessão. Eu não sei se a verdade foi muito dura ou se ela não quis abraçar esse processo terapêutico que precisa da vontade para ser transformado. Não podemos transformar as religiões em bengalas, aguardando uma postura salvacionista que vem de fora, sem a participação da nossa vontade. Consciência se transforma e se estabelece a partir do momento que eu quero me transformar. Que eu aceito que eu tenho sim as minhas limitações, que eu aceito também que eu tenho possibilidades de mudar, porque se eu não olho para a minha vida também com esse mar de possibilidades de transformação, eu permaneço preso ao sono toda uma existência. E a partir do exercício da vontade, o desenvolvimento da consciência atinge o terceiro nível, o de sono acordado, no qual a determinação pessoal, aliada à vontade, conduz o ser aos ideais de enobrecimento, à descoberta da finalidade da sua existência, às aspirações do que lhe é essencial. Olhem a palavra, essencial. Ao autoencontro, à realização total. À medida que eu percebo que a vontade tem um papel preponderante na minha transformação, à medida que eu alio isso à determinação pessoal de mudar, eu passo a conduzir a minha vida de maneira diferente. Eu não mais culpo os outros pelo estado que me encontro. Eu retiro essa projeção dos outros, recolho para mim. Não coloco ninguém mais como responsável pela minha felicidade, pela minha paz, porque sei que isso é uma conquista íntima. E sabendo da realidade do espírito, porque esse ser que vive esse terceiro estágio de consciência, o sono acordado, embora ele se mantenha ainda em determinada faixa de conflitos, ele já está ciente de que a vida tem uma finalidade.
Muitas vezes nessa etapa acontecem as transformações profundas. O senso de religiosidade nos abraça e nós passamos a ver a vida sob uma nova dimensão. Olhamos que, além de nós, além dos nossos, existe uma vida aí fora, existe uma sociedade, existe uma família universal. E nós começamos a direcionar esforços para essa família universal. É nesse estágio que começam as grandes obras, não somente de caridade no sentido material, mas no sentido de dignificar o ser humano. Percebemos que a vida precisa da nossa participação e damos a nossa contribuição também. Não queremos somente ser aqueles que são servidos, mas aqueles que servem também, se colocam a serviço da vida. Lembremos dos ensinamentos do próprio Jesus, quando na última ceia lavou o pé dos apóstolos, querendo mostrar que o maior de todos, e ele o era, era aquele quem mais servia, se colocava a serviço da vida, se colocava na posição daquele que está apto a escutar o outro, a dialogar, a ser fraterno, a ter caridade num movimento mais amplo, porque a consciência já está desperta. É por isso que despertar significa identificar novos recursos ao alcance, descobrir valores expressivos que estão desperdiçados, propor-se significados novos para a vida e antes não percebidos. Quantas pessoas se limitam à observação da vida a partir de um prisma muito pequeno? Ou então se acham pessoas muito pequenas para contribuir com a própria vida? Isso nós vemos, infelizmente, nos movimentos religiosos também. Quantas pessoas vêm somente para receber? As filas de receber estão grandiosas. Mas por que será que as filas de doação, não doação simplesmente material, de doação no sentido mais amplo, daqueles que se colocam no serviço, é pequena? Certa feita eu passava por uma rua e me chamou a atenção que todo dia, no mesmo lugar, tinha uma fila de pessoas muito grande. E eu parei para pensar, poxa, será que é uma fila de emprego? Uma fila de algo? E aí eu prestei atenção que as pessoas tinham perfis diferentes. Bem, de emprego não parece, porque as pessoas estão muito à vontade na fila. Uns idosos, uns mais jovens. E aí eu fiquei um longo tempo tentando descobrir de que era aquela fila. Sabem para que era a fila? É uma rádio que distribui jornal todo dia. As pessoas enfrentam essa fila 6 da manhã, sem nenhuma crítica a quem faz isso, né? Acham bom ter notícia e vão para lá. Ficam às vezes horas nessa fila para receber um jornal. E eu fiquei pensando, será que se fosse para um movimento mais grandioso de doação, as pessoas teriam a disposição também de acordar cedo, também de fazer o que era necessário para modificar a vida? Por que será que nós temos uma predisposição tão grande de receber, mas a autodoação fica tão esquecida? É porque às vezes nós não despertamos. Não identificamos em nosso mundo íntimo possibilidades de servir a vida a partir de uma maneira mais profunda. E não acreditando às vezes nos nossos próprios valores, não mergulhamos a fundo na nossa consciência. Perdemos inúmeras oportunidades do crescimento interior. Perdemos inúmeras oportunidades de fazer a única e mais importante revolução que nos cabe, que é a revolução dos nossos valores. É a revolução de direcionar a vida a partir de um movimento diferente. Tente fazer diferente. Tente fazer um novo caminho para a sua vida. Inclua atividades nobres, desafie o seu psiquismo. E isso a própria psicologia estuda hoje em dia, que o treino do próprio cérebro, ele precisa de inúmeros desafios. Se desafie, coloque-se num patamar sempre adiante para impulsionar essa consciência ao despertar. A percepção de novos valores, de novas possibilidades,
que permanecerão adormecidas na sombra enquanto nós não acreditemos no nosso próprio potencial divino. Essa realização, continua Joana de Ângeles, o despertar não se dá somente quando tudo parece bem, mas sim quando sucedem ocorrências que são convencionalmente denominadas como infortúnios. Diante de tais fatos, ao invés de haver revolta ou desespero, na serenidade do estar desperto, interroga-se: o que me está desejando dizer este fenômeno perturbador? Como é que você se comporta perante os desafios da vida? Como é que você é tomado perante as contrariedades, as frustrações, as dificuldades do dia a dia, os embates naturais da existência que são necessários para que o ego esteja permanentemente percebendo que ele não é o dono da situação? O ego busca segurança, comodidade, busca uma condição de ser servido. A vida propõe o quê? Desafios, novos limites, estabelece novas possibilidades. E desse choque entre a vida e o ego, que deseja esse papel estagnado, pode acontecer o crescimento a depender da nossa atitude. Qual é a sua atitude perante as dificuldades? É se colocar na posição de autopiedade da vítima, do coitado, ou se colocar na posição do responsável, daquele que pode promover o crescimento, a transformação? E Joana dá uma dica terapêutica profunda para isso. Toda vez que aconteça um fenômeno perturbador, nos questionemos: o que me está desejando dizer este fenômeno perturbador? Se a vida tem sentido, se existe uma justiça divina, se existe uma lei de causa e efeito, o que ocorre comigo, ou fui eu mesmo que causei, a partir das minhas atitudes, ou é um impulso da própria vida para o meu despertar? Mas tem alguma lição embutida. Existe um significado, e eu posso buscá-lo à medida que me questiono. Porque, como diz o próprio Sócrates, uma vida sem exames não merece ser vivida. É necessário indagar-se a respeito da vida, necessário indagar-se a respeito dos fenômenos que ocorrem à nossa volta, mas se estamos com os olhos fechados, consentidos em estado de adormecimento, não percebemos a realidade da vida nos chamando, nos impulsionando para algo mais. E mediante a conquista da autoconfiança, a vontade passa a ser comandada pela mente saudável, que discerne entre o que deve e pode fazer, quais são os objetivos da sua existência na Terra e como amadurecer emocional e psicologicamente, para enfrentar as vicissitudes, as dificuldades, os problemas que fazem parte de todo o desenrolar do crescimento interior. Conquistando a autoconfiança, conquistando a vontade, elaboramos uma mente saudável para lidar com todos os fenômenos existenciais. A vida passa a não ser mais um mar de lágrimas. A vida passa a ser não somente as dificuldades do dia a dia, que todos nós enfrentamos em maior ou menor grau. Porque, na verdade, a dificuldade existe na intensidade que nós lhe damos importância. Duas pessoas podem viver um problema muito parecido, mas porque têm percepções diferentes, têm estrutura de lidar com a vida diferente, têm graus de consciência diferente, irão perceber o problema de acordo com a ótica de cada um. Se eu não consigo verificar a ótica do meu problema a partir de uma postura equilibrada, a gente pode tentar um exercício. Modifique as lentes da sua observação. Não precisa tirar o óculos, não, para modificar a lente. Não precisa aumentar o grau externo. Aumente o grau da consciência.
Faça uma observação a partir do olhar do Espírito, porque quando nós olhamos com o olhar do Espírito, as coisas passam a ter uma dimensão diferente. Nos percebendo como espíritos que precisamos de certos testes para passar na escola da vida, levamos a vida de uma maneira mais serena. Não isenta de dor, é lógico, porque a dor faz parte da caminhada na Terra, mas evitamos muitas dores desnecessárias. Evitamos muito sofrimento desnecessário e que às vezes buscamos pelas nossas atitudes inadvertidas. Olhando a partir da mente saudável, da vontade bem direcionada, bem canalizada, estabelecendo uma autoconfiança de que nós somos portadores dessa luz divina, amadurecemos psicologicamente e vamos enfrentando os problemas a partir de novas lentes. Troque as lentes de observar a vida. Não olhe a vida apenas com as lentes que a família te deu, porque elas podem ser muito pequenas. Não olhe a vida apenas com a lente que a sociedade nos dá a partir da mídia, dos telejornais. Esse olhar pode ser muito limitado. Não olhe a vida a partir somente do que você aprendeu na escola, com seus amigos. Tente olhar a vida, tente colocar sua lente a partir do divino que você é, que eu sou, que todos nós somos. Esse foco do divino vai ampliando cada vez mais a possibilidade da nossa consciência e, a partir daí, ascende ao quarto estado, que é a descoberta da transcendência do eu, a identificação consigo mesmo, com a consequente liberação do eu profundo, realizando a harmonia íntima com os ideais superiores, seu real objetivo psicológico existencial. É o ser desperto, a consciência de si mesmo, que vai avançando a partir do momento que nós percebemos que somos muito mais que um corpo. Somos muito mais que as sensações que esse corpo nos traz. Somos mais do que esse corre-corre no dia a dia, de amontoar recursos, de deixar uma vida boa para os filhos, de dar uma boa escola, de construir uma casa abastada. Somos muito mais que isso. Somos muito mais do que o ego pode perceber, somente que, como a nossa consciência se encontra embotada, parece que uma nuvem cobre toda a nossa essência e não percebemos a partir de um olhar mais profundo. Não estabelecemos uma relação saudável com a vida, vamos deixando certas lacunas no nosso próprio despertar. É preciso aprofundar esse olhar para transcender do eu. Esse estágio é o estágio em que Paulo, o apóstolo, percebe: já não sou mais eu quem vivo, mas é o Cristo que vive em mim. O Cristo, como símbolo do self, se estabelecia naquele homem. E se pararmos para prestar atenção, quem era Paulo antes desse encontro e dessa revolução da consciência? Era Saulo, o assassino, perseguidor de cristãos? Ia atrás de Ananias para matá-lo. A trajetória de Paulo mostra que, de certa forma, é possível avançar muito na percepção da consciência. Às vezes, para isso, precisamos cair do cavalo. Para ele, isso foi literal. E ele soube, a partir dessa queda, fechar os olhos para o mundo. Ele ficou cego num primeiro instante e olhar a partir de uma nova ótica. Ele precisava olhar para si mesmo, transcender o eu, transcender o ego, olhar após e além das possibilidades daquela consciência diminuta, enxergar o self, o Cristo que existia nele, mas ele não sabia. É por isso que o Cristo pergunta: Saulo, Saulo, por que me persegues? Essa pergunta também vem para cada um de nós. Saulo, Saulo, por que me persegues? Por que abandonas os ideais profundos da vida? Por que esse olhar triste na tua caminhada, que não permite olhar e observar que
além do ego, existe algo superior. Por que andamos com os ombros baixos, a cabeça cabisbaixa, e não percebemos a vida com um olhar mais profundo, e não colocamos a nossa alegria a serviço da própria vida? Por que será que quando vêm os problemas, as dificuldades, nós a elas nos entregamos e esquecemos essas imensas possibilidades do despertar? Pois quando finalmente fizermos o nosso caminho, conseguiremos atingir o que a psicologia chama do quinto estágio da consciência, que é a consciência cósmica. Essa consciência, o exemplo máximo é Jesus, quando ele diz aos apóstolos e a todos aqueles que ali se encontravam: eu e o Pai somos um. Quando vamos ampliando o nosso olhar da consciência, as nossas possibilidades, quando vamos deixando que o Self se manifeste em nossa vida e esse Cristo interno passa a direcionar as nossas ações, vamos descobrindo, vamos abrindo possibilidade a que esse divino se manifeste e que a consciência cósmica superior da vida finalmente se estabeleça em todos nós. Fica aqui as nossas saudações a todos, desejando votos de muita paz e até o nosso próximo encontro.

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1: Olá, estamos aqui para mais uma videoaula, cujo tema é Cura Espiritual da Depressão. Nós trabalharemos dois grandes enfoques na videoaula de hoje: as perdas e a depressão, e a culpa relacionada ao processo depressivo. Inicialmente, vamos trabalhar as perdas. As perdas para a psiquiatria é considerada um fator exógeno para a depressão. Dentro de uma visão psicológica profunda, transpessoal, na verdade, as perdas são apenas, essas perdas são fatores coadjuvantes no processo depressivo. Em nossa cultura, nós temos um movimento muito de muito apego a determinadas coisas, situações, pessoas. E como nós temos esse apego às pessoas, às coisas, à posição social, todas as vezes que nós tivermos alguma dificuldade em relação à perda de algo que nós detínhamos, há uma tendência das pessoas entrarem em depressão. Então, a psiquiatria classifica a depressão por perdas em secundária, e a depressão primária são aquelas originadas de fatores endógenos. Endógenos quer dizer aquilo que diz respeito à própria pessoa. Nós vimos na videoaula anterior as causas, os sintomas, tudo que diz respeito à depressão. Aquele trabalho que nós fizemos na videoaula anterior diz respeito a essa depressão primária. Hoje nós vamos trabalhar um pouco dessa depressão secundária. Mas nós vamos ver que a causa básica da depressão secundária ainda é o sentimento de rebeldia que nós trabalhamos na videoaula anterior. Então nós temos vários tipos de perda que podem gerar depressão, como a perda de um ente querido, perdas financeiras, de posição social, frustrações amorosas, desemprego, divórcio, aposentadoria, até a menopausa pode proporcionar perda. Por exemplo, a mulher que menstrua todo mês, quando chega na menopausa, pode sentir falta, apesar de que para muitas é um incômodo, outras podem sentir muita falta da menstruação mensalmente. Essas situações todas e outras mais vão gerar uma perda de algo que a pessoa detinha. Todas elas são situações nas quais a pessoa é convidada a uma mudança em relação ao estado anterior. Então ela é convidada a um processo de mudança. Como grande parte das pessoas é resistente a mudanças, todas as vezes que ela é convidada pela vida para uma mudança, seja de uma forma natural, como a menopausa, por exemplo, ou de uma forma abrupta, como a perda de um ente querido por um acidente, numa situação qualquer, a pessoa é convidada a aceitar aquela condição. Agora, muitos não aceitam essa condição e aí entram em depressão secundária a essa perda. Se nós formos avaliar dentro de uma visão profunda, essas perdas são provas que propiciam convite ao desapego, mas que devido ao despreparo diante da vida, da predominância dos valores materiais em detrimento dos valores essenciais e transcendentes, levam a pessoa a experimentar uma situação bastante comum e frequente, que é a não aceitação daquela perda movido pela rebeldia. Então nós estamos percebendo aí que a causa básica da depressão está mantida, que é a rebeldia. A pessoa tem a perda e se rebela contra a perda. Ela não gostaria de ter aquela perda, mas como é inevitável, ela se rebela, e a rebeldia, com todos os fatores que nós trabalhamos bastante na videoaula anterior, vai proporcionar a própria depressão. Então esses fatores exógenos, que são as perdas, nada mais são do que fatores desencadeantes da rebeldia já existente no espírito, mas que aumenta de intensidade nesse momento, fato que gerará a depressão reativa. Então nós estamos percebendo que essa depressão exógena, na verdade, não é exógena de fato, ela é endógena, porque a rebeldia é do espírito. E quando o espírito, diante de uma situação que ele não pode mudar, ele se rebela e por isso se deprime. Por quê? Passar por perdas e sofrer e ficar triste é natural. Agora, se deprimir já não é natural. Normalmente são as pessoas extremamente rebeldes, apegadas àquela situação que era confortável para ela e... pelo fato de ela ter aquela perda, ela se rebela e aí entra no estado de sofrimento que poderia não acontecer, caso ela se dispusesse a aceitar as condições da vida como ela é. Então nós estamos vendo agora na tela que as perdas podem gerar duas situações: a inaceitação e a aceitação. Quando a pessoa não aceita aquilo que ela perdeu, movida pelo apego, o que vai acontecer? Ela vai entrar num sentimento de desespero, de angústia. Tem pessoas que entram em profundo desespero pelo fato de ter perdido, principalmente no caso de perda de entes queridos, que na verdade não é nenhuma perda, né? Porque quando alguém desencarna, essa pessoa vai para a dimensão espiritual e não há uma perda real. Mas para a pessoa que está apegada à matéria do ente querido, aquilo é uma perda que pode gerar um profundo desespero. E esse desespero acaba produzindo a depressão. Nas pessoas que buscam fazer esforços de equilíbrio, esforços de aceitação da vida como ela é, o que acontece no caso de perdas? Ela tem um processo de aceitação, ela faz esforços de aceitar aquela perda como uma provação, como uma necessidade de aprendizado. Isso faz com que ela exercite o desapego. Ela detém aquilo que é uma dádiva divina, e tudo que Deus nos oferece, em determinado momento nós podemos perder. Se a pessoa vê a vida dessa maneira, ela cultiva o desapego. E aí, numa situação de perda de um ente querido, perda de posição social, emprego, financeira, qualquer perda, a pessoa, se sai bem do processo. Ela não entra em desespero com uma pessoa que está apegada. Por que que ela acontece isso? Porque ela faz esforços de autoconfiança e de confiança em Deus. Ela confia nas suas possibilidades e confia que Deus é amor. E que se Deus é amor, ele não colocaria uma provação superior às forças dela. Então ela confia em si mesma, que ela pode superar aquela provação, e confia que a providência divina estará velando por ela. Então, nesse caso, as perdas não produzem depressão. A pessoa fica triste, naturalmente, como todo mundo, mas logo em seguida ela se recupera. Ela não chega a caracterizar a depressão, porque a depressão, nós vimos na videoaula anterior, que ela só é caracterizada como uma doença quando a tristeza ultrapassa um período de 2 semanas. Então a depressão secundária é uma depressão que acontece a partir de uma perda que a pessoa leva, às vezes, até meses, algumas pessoas anos para se recuperar, quando se recuperam, porque tem muitas pessoas que vão e ficam a encarnação inteira dessa maneira, depressivas, deprimidas por causa de uma perda de um ente querido, por exemplo, que a pessoa não aceita aquela condição. isso tudo piorando muito a situação dela. Então nós vemos pelo esquema, né, que podemos não aceitar e podemos aceitar. Se não aceitamos, o resultado vai ser muito ruim para nós. Se aceitamos as condições da vida, nós vamos evoluir, nós vamos crescer, apesar daquela perda momentânea, daquela perda transitória. A perda que mais gera processo depressivo é a perda de entes queridos. Como nós falamos, nós colocamos aqui na tela perda entre aspas, porque na verdade não é uma perda. Mas para pessoas materialistas, por exemplo, quando um ente querido desencarna, é como se ele morresse para sempre. Morreu, acabou, como muita gente vê ainda assim. Porque essas pessoas ainda estão envolvidas pela ignorância de não saber. Em relação à perda, nós podemos ter sempre três níveis de ignorância, aliás, em qualquer situação da vida. A ignorância do não saber, do não sentir e do não vivenciar. A pessoa materialista, a pessoa que não tem uma visão espiritual profunda da vida, está ainda envolvida com os três níveis de ignorância. Ela não sabe que quando nós morremos, o corpo morre, o espírito continua vivo. E como ela não sabe isso, o desespero, a angústia, a perturbação, a depressão de pessoas que têm um ente querido que desencarna numa situação qualquer, vai proporcionar um estado de muito sofrimento. Agora, existem as pessoas que já superaram a ignorância do não saber, mas mesmo assim entram em depressão quando um ente querido desencarna. Por que isso acontece? Porque elas superaram a ignorância do não saber. Elas já sabem que quando morre uma pessoa, só o corpo morre, o espírito continua vivo. Isso acontece com muitas pessoas que são religiosas, pessoas que acreditam em Deus, que acreditam na vida após a morte. Mas o crer só está no nível do saber. Ainda a pessoa não sente no coração. Muitos espíritas se encontram nessa categoria. A pessoa já sabe, às vezes a pessoa tem um médium que vê espíritos, que trata com espíritos cotidianamente, sabe que a vida continua, mas ainda não sente profundamente isso no coração. E como não sente, se acontece de um ente querido desencarnar, a pessoa entra em depressão porque ela não superou ainda a ignorância do não sentir. Ela superou já a ignorância do não saber, mas a do não sentir permanece. O terceiro nível de ignorância é a ignorância do não vivenciar. Nós só vamos vivenciar verdadeiramente que o espírito é real quando nós sabemos e sentimos essa realidade. Isso tem muito a ver com a aceitação que nós vimos agora há pouco. Quando nós aceitamos a vida como ela é, quando nós vemos a vida como uma dádiva, a pessoa sabe e faz exercícios para sentir tudo isso no coração. O resultado é a pessoa aceitar a vida como ela é, e ao aceitar a vida como ela é, ela supera com relativa rapidez as situações como perda de ente querido. Ela, claro, vai sentir como nós já falamos, mas não vai entrar em depressão por causa disso, porque ela já superou esses três níveis de ignorância: a do não saber, do não sentir e do não vivenciar. Então ela vivencia a espiritualidade plenamente dentro de si mesma. Ela vivencia os valores do espírito. Quando nós vivenciamos esses valores do espírito, as perdas não gerarão nenhum problema de depressão em nós, não gerarão nenhuma dificuldade maior para nós, porque nós já realmente fizemos os esforços necessários para superar esses três níveis de ignorância. Essa reflexão que nós fizemos com relação aos entes queridos serve para todas as outras perdas, como financeira, de posição social, né, a qualquer perda que a pessoa tenha na sua vida. Se ao recebermos com rebeldia, iremos nos desesperar e fatalmente entraremos em depressão. Se as encararmos como convites para reflexão e transformação, passaremos pela dor natural da perda, mas logo a superaremos, pois estaremos exercitando o amor à vida e as questões essenciais da vida. Então a escolha sempre será nossa, a escolha do que nós queremos para a nossa vida. Nós queremos nos desesperar, nos angustiar e nos perturbar com o processo depressivo? Ajamos com rebeldia. Claro, com toda certeza, ninguém quer isso. Só que muitas vezes nós, o tempo todo, estamos agindo assim, agindo com rebeldia frente às leis divinas, como se Deus fosse um carrasco que tira, por exemplo, o ente querido em tenridade e nos leva para uma situação insuportável. Se isso aconteceu conosco, é porque nós podemos suportar. É uma provação. Algum motivo existe para isso. Deus é Pai, é sábio, é soberanamente justo e bom. Então, se nós aceitarmos essa condição, a condição de que nós estamos sendo provados em algo que nós não sabemos o porquê, mas que pela lei de causa e efeito, com certeza existe um motivo para aquilo, nós permaneceremos em paz e estaremos em equilíbrio. Ao contrário, se agirmos com rebeldia, nós entraremos no estado de desespero, de angústia, de perturbação, e a depressão pode nos levar, nós podemos levar meses para nos recuperar da depressão e às vezes até anos, e às vezes não recuperar a encarnação inteira, voltando para o mundo espiritual como um suicida indireto. Acontece isso muitas vezes. Pessoas que após a desencarnação de um ente querido, que apenas desencarnou, não morreu, e às vezes que há pessoas até que acreditam na vida após a morte, mas que agem assim, numa rebeldia frente à vida, e morrem psicologicamente para a vida, praticamente apenas vegetando até o final da sua existência. E muitas vezes abreviam a própria existência por causa desse comportamento. Numa futura videoaula nós vamos trabalhar a questão do suicídio ligada à depressão, que tem muito a ver com processos assim. No próximo bloco, nós trabalharemos a questão da culpa e depressão. Por que a culpa é tão nociva e já é um grande fator gerador de depressão?
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0: Continuaremos agora abordando o sentimento de culpa e a depressão.
1: A pessoa depressiva, normalmente, ela é atormentada por um sentimento de culpa muito grande. Essa culpa pode ter origem em um fato bastante objetivo, por exemplo, um aborto cometido, uma traição, um assassinato, etc. Ou pode ter origem em algo subjetivo. A pessoa sente culpa sem saber por quê. Esse sentimento de culpa Ele tem como raiz situações criminosas cometidas no passado espiritual da pessoa. Então, vamos focar primeiramente essa questão da culpa por um motivo bem definido. Certa vez, nós atendemos em nosso consultório uma senhora de 36 anos, que aos 16 anos havia feito um aborto. E essa senhora nos chegou com um sentimento de culpa muito intenso e num estado depressivo, já beirando uma depressão grave, moderada para grave. E o estado emocional dela era muito significativo. Por quê? Aos 16 anos, engravidou do namorado. O namorado não quis assumir a criança. E com medo da reação dos pais, principalmente do pai, que era um senhor muito rígido, ela resolve conseguir um recurso financeiro e fazer o aborto. Segundo ela, após esse fato, nunca mais a vida dela foi a mesma. Quase que diariamente, essa senhora sonhava com o próprio filho todo ensanguentado, todo esfacelado, e o sentimento de culpa que ela passou a nutrir foi enorme. Nós sabemos que processos assim têm muito a ver com o espírito reencarnante que foi abortado, que passa muitas vezes a obsidiar a própria mãe, que seria a mãe dele, e pode gerar com isso processos depressivos muito graves a partir desse do fenômeno obsessivo que começa após o aborto. É relativamente comum a relação que existe entre obsessão, aborto e depressão. Traições, por exemplo, também nos recordamos de uma senhora também que traiu o esposo e 30 anos depois nos buscou para um tratamento e ela não havia se perdoado a partir daquele momento que ela traiu o esposo uma única vez. Isso é muito comum, principalmente para as mulheres. Como a nossa

ligada à depressão. Os outros fatores são fatores prévios, anteriores, de encarnações passadas. São crimes cometidos no passado que não foram justiçados, que a justiça humana não conseguiu de alguma forma corrigir aquela ação, e a pessoa entra em culpa. Nós nos lembramos de um fato muito marcante, que inclusive está registrado no nosso livro Saúde Espiritual, que é o caso da Maria, um pseudônimo de uma outra pessoa real, que também nos buscou uma certa vez para um tratamento para uma depressão. E a Maria tinha um ódio muito grande do seu pai. E ao mesmo tempo que ela tinha um ódio muito grande do seu pai, pelo fato do seu pai ter sido uma pessoa extremamente castradora, e esse ódio era recíproco do pai para com ela e dela para com ele, e também tinha um sentimento de que a qualquer momento ela ia sofrer uma ação qualquer, porque ela se sentia culpada por um crime. Um crime que na existência atual ela nunca tinha cometido. Ela era uma pessoa muito retraída, muito tímida, muito fechada em si mesma. Nunca havia cometido crime algum na atual existência. Mas o sentimento dela era de que ela era culpada por um crime e por isso ela merecia sofrer. E entrou num estado de depressivo muito intenso. Dentre as técnicas utilizadas para o tratamento da Maria, nós usamos a regressão de memória. Porque numa situação como essa, em que a pessoa se sente culpada por um crime que ela não cometeu na existência atual, é a técnica mais efetiva. É claro que, fazendo um parênteses em relação à regressão de memória, muitas pessoas têm uma visão equivocada da regressão de memória. Algumas acreditam que a regressão de memória tira todos os problemas. Basta saber aquilo que foi no passado que os problemas vão ser resolvidos. Outras são contra a regressão de memória porque acreditam que a regressão de memória vai desvendar todo o passado da criatura. Na verdade, a regressão de memória é uma técnica extremamente eficaz. A mentora Joana de Ângeles, em suas obras, na coleção psicológica, ela fala da eficácia dessa técnica, que é uma técnica que veio do mundo espiritual para a Terra. No livro Memórias de Suicida, por exemplo, mostra vários casos de terapêutica regressiva com os suicidas. É uma técnica que surgiu no mundo espiritual e veio para a Terra. Então ela é muito útil e ela não desvenda todo o passado da pessoa, mas situações pontuais, situações traumáticas vividas pela pessoa. Então, em situações como essa, nós quase sempre levamos, quando o paciente tem maturidade para tomar contato com o passado, nós utilizamos desse recurso. E o que o passado da Maria revelou é que numa existência anterior, ela tinha esposo e 4 filhos. E ela se namora de uma pessoa aventureira e foge com essa pessoa para longe da sua cidade, deixando o esposo e os filhos abandonados com o esposo. Ele se torna alcoólatra, desencarna algum tempo depois e os 4 filhos se tornam órfãos de pai e órfãos de mãe viva, que não estava ali junto com eles. E sofrem bastante as consequências do ato dela. O esposo, depois de desencarnado, a persegue no mundo espiritual. E quando ela desencarna, ele, utilizando de recursos com outros espíritos hipnotizadores, a hipnotiza para que ela repita uma frase: "O que eu fiz não tem perdão. Nunca mais mereço ser feliz." Então, o que acontece com a Maria? O que aconteceu com a Maria é um fato que acontece com muitas pessoas que têm processos depressivos. A pessoa se sente culpada por algo que ela não sabe o porquê. E a causa é anterior, a causa é no,

0: do passado espiritual. O pai da Maria, o pai atual, era o antigo esposo que reencarnou para que aprendesse a amá-la e ela a amá-lo e respeitá-lo. Mas, infelizmente, ele não quis saber de realmente nutrir o carinho e sentimento amorável por ela. Depois de todo esse trabalho, a Maria conseguiu perdoar o pai, que era o esposo e obsessor do passado, e se renovou e se libertou do processo depressivo. Então nós vemos com esses exemplos o quanto o sentimento de culpa está relacionado à depressão. Então a pessoa com tendência depressiva, ela quer que ela própria e o universo à sua volta estejam em conformidade, ela acredita ser de forma perfeita. Resultado de um sentimento de onipotência que ela gostaria de ter, movido pelo seu orgulho, para fazer com que tudo que ela desejasse ser diferente, que assim fosse. Então, a pessoa quer o mundo perfeito. Agora, como que num planeta de expiações e provas, nós vamos ter um mundo perfeito? Nós temos as nossas imperfeições, as pessoas que convivem conosco também têm as suas próprias imperfeições, e nós vamos conviver nesse caldo de imperfeições nossas e dos outros. Se nós quisermos um mundo perfeito, o resultado é culpar os outros e nos culpar. E a depressão é consequente a isso tudo. Então percebamos que dessa forma que nasce o sentimento de culpa, pois as imperfeições que ela traz em si e as que existem à sua volta, nas pessoas com que ela convive e no mundo, não são aceitos por ela, que acaba se rebelando contra essas imperfeições, tanto as reais quanto as imaginárias, ou aquelas que ela traz do seu passado espiritual. Então as imperfeições, elas geram os erros em nós mesmos e nos outros. Nós todos temos imperfeições, mas a pessoa depressiva, ela não aceita essas imperfeições. Então, como ela não aceita, ao não aceitar, ela entra numa revolta surda por causa disso. Então, ela não pode mudar as circunstâncias internas nem externas, da forma como ela desejaria. Criar por alto decreto um mundo perfeito. E aí, o que acontece? Ela sente uma impotência enorme e o resultado, o processo depressivo. Isso, essa questão gera grandes conflitos interiores. Agora, vamos refletir qual a importância do conflito no processo depressivo. Quando a pessoa tem um conflito, o resultado do mundo não ser perfeito como ela gostaria, qual é a importância disso no processo depressivo? O conflito é um convite ao crescimento da criatura. É claro que é importante que nós não aceitemos as imperfeições, mas aceitemos as pessoas imperfeitas, tanto nós quanto nos outros. Porque se nós não aceitarmos, as imperfeições, seria uma acomodação. As nossas imperfeições, por exemplo, seria uma acomodação. E no caso do outro, seria uma conivência com as imperfeições dos outros. Então todo o processo de imperfeição gera um conflito. A questão aí é aceitar a pessoa que tem a imperfeição, no nosso caso, e as pessoas que nutrem imperfeições, que convivem conosco. Quando a pessoa age assim, o que vai acontecer? Ela vai trabalhar no seu autoaperfeiçoamento, se libertando das imperfeições gradualmente, aceitando-se como ela é, e aceitando os outros como eles são, ajudando de acordo com as suas possibilidades, na mudança do outro. Quando isso acontece, o conflito é dirimido. A pessoa vai se resolvendo, vai trabalhando os conflitos e se libertando deles. No depressivo acontece algo diferente. No depressivo, o conflito traz uma tormenta. E muitas vezes a pessoa não quer sentir aquela convulsão de pensamentos e emoções desencontrados. E por isso busca uma zona de conforto psicológico. A culpa é a zona de conforto daqueles que se rebelam contra o conflito. Os culpados normalmente se tornam rebelados surdos. São os que nutrem uma rebeldia velada, demonstrada em forma de culpa. Então, o que acontece com a pessoa com tendência depressiva? Em vez de pegar o conflito causado pelas próprias imperfeições, pelas imperfeições do mundo, em relação ao mundo, só nos cabe aceitar a vida como ela é. Que nós vamos conviver com pessoas imperfeitas. Nós não aceitamos as imperfeições delas, mas vamos conviver com as pessoas imperfeitas. Podemos auxiliá-las a modificar, a mudar se quiserem. Agora conosco, cabe a nós transformarmos essas imperfeições. No conjunto de videoaulas sobre saúde espiritual, que nós já trabalhamos no outro bloco de conhecimento, nós mostramos como fazer isso. É importante que a pessoa aceite, mas a pessoa depressiva normalmente ela não aceita. Então isso cria uma tormenta, e para fugir da tormenta, ela entra num estado de culpa. Então como funciona isso? Como o conflito é um convite à mudança, para tentarem se livrar deles, elas entram no sentimento de culpa. As pessoas com esse movimento acreditam que não podem fazer nada para mudar as suas condições de vida. E só lhes resta se culparem pelas suas imperfeições e aquelas que existem à sua volta. Por isso se deprime como um movimento de autopunição pela culpa. Então elas acreditam que elas não podem mudar nada. O mundo é cruel. As situações da vida são cruéis e ela não pode mudar nada. Ela entra num estado de impotência e acabam produzindo a culpa, que tem três movimentos básicos: autojulgamento, autocondenação e autopunição. A depressão é um próprio processo de autopunição. Elas se julgam, se condenam a um sofrimento e se punem se deprimindo com esse sofrimento. O que acontece com o depressivo nessa situação? Essas pessoas, elas se culpam, mas continuam tendo as mesmas atitudes equivocadas que acham que não deveriam ter tomado, e se penitenciam com a culpa. Essas pessoas repetem exaustivamente expressões como: eu não deveria ter feito isso. Eu deveria ter feito de forma diferente. Então ela fica no eu devia, eu deveria, e fica nesse processo, que cria um círculo vicioso muito perturbador. Elas se penitenciam com a autopunição, que é a própria depressão, mas permanece tendo as mesmas ações, sem aproveitar a dificuldade, imperfeições para se autotransformarem, utilizando as imperfeições como oportunidade de crescimento interior. Em vez de ela usar como crescimento interior, elas usam tudo isso para se punir. Então, essas pessoas, elas estão sempre focadas no passado, naquilo que fizeram ou no que deixaram de fazer. Tudo isso gera conflitos, mas que em vez de gerar mudanças, produzem mais culpa. Elas repetem essa conduta de errar, se culpar, errar novamente, num círculo vicioso. Podemos viver assim? Podemos, mas não nos convém. O que nos convém é sempre ter uma atitude amorosa em relação ao erro, Se eu pratiquei uma ação equivocada, eu sou convidado a aprender com esse erro para poder crescer com ele e depois repará-lo. Não, na pessoa depressiva isso não acontece. Ela erra e aí ela se lamenta por ter errado, logo em seguida ela erra novamente, se lamenta e fica nesse processo que culmina nos estados depressivos, às vezes muito graves para a pessoa. Então é fundamental que nós aceitemos o conflito proveniente do erro para não entrar em culpa, mas em arrependimento e reparação. O arrependimento é salutar. Por que que ele é salutar? Porque o arrependimento é o instante do reconhecimento do erro gerador do conflito. A pessoa reconhece que não agiu bem. Ao reconhecer que não agiu bem, arrepende-se e passa a buscar um modo de reparar o erro. Então ela percebe que ela não agiu bem, arrepende-se e busca aprender com o erro para depois repará-lo. Uma pessoa que não, que busca superar a rebeldia frente à vida, age assim. Já a pessoa rebelde frente à vida, ele quer ser perfeito, mas como ele não dá conta de ser perfeito, ele acaba se punindo com a culpa, entrando num processo extremamente pernicioso e que não auxilia em nada. Então, o que nós devemos? Todas as vezes que tivermos num conflito motivado pelas imperfeições, o conflito é o momento que antecede o arrependimento. É o momento em que a nossa consciência, na qual está inscrita a lei de Deus, sinaliza que há alguma coisa errada. Isso acontece para que haja o reconhecimento do que está errado, nos arrependamos e nos responsabilizemos pelo erro e o reparemos, porque nós somos co-criadores da divindade. Nós nascemos para, fomos criados para sermos felizes, fomos criados para evoluir até a plenitude e não para ficar chafurdando no erro. Acontece que errar faz parte do nosso processo evolutivo, mas acertar é a nossa meta maior, até a completa purificação espiritual. Então, errar faz parte, porque nós somos criados simples e ignorantes. Agora, nossa meta final é o acerto e não o erro. Quando a pessoa se culpa pelo erro, ela fica apenas reprisando o mesmo comportamento. Então, esse mecanismo natural da vida está pervertido na pessoa depressiva, pois a sua atitude rebelde não permite isso. Ela já quer ser perfeita por autodecreto e não quer ir se aperfeiçoando aos poucos, como todo mundo. Todos nós fomos criados para nos aperfeiçoar num processo de constância frente à vida. A pessoa depressiva quer se aperfeiçoar por autodecreto. A partir de hoje eu sou perfeito e o mundo à minha volta é perfeito. É claro que isso não é possível de acontecer. E aí a depressão vem em consequência disso. Então o depressivo, com isso, ele se acomoda na culpa, que acaba produzindo o processo do auto-julgamento, da autocondenação e da autopunição, como nós já falamos. Mas juntamente com a autopunição existe um outro mecanismo, que é a chamada autopiedade. A pessoa sente a culpa e se pune pelo fato cometido, seja do nível consciente ou subconsciente. E depois disso, ela se acha a pior das pessoas. A pessoa mais coitada é aquela que a gente chama de síndrome CDM, coitadinho de mim, ou PBM, pobrezinho de mim. Então a pessoa erra, faz as coisas que não devia e depois se culpa, se pune, se entra no estado extremamente depressivo, de mal com ela mesma, e aí ela se acha coitada. Oh, como a minha vida é infeliz. Na verdade, ela própria está produzindo isso tudo. Por quê? Errar, aprender com o erro e repará-lo dá muito mais trabalho. Exige esforço, dedicação da criatura. Já ficar nessa forma, se achando a pior das pessoas, a pessoa coitadinha, pobrezinha, que está ali infeliz, é muito mais cômodo. Por mais que pareça difícil de encarar essas palavras em relação ao depressivo, é exatamente isso que acontece. Então é necessário que o depressivo tome consciência disso, que ele perceba que esse processo é muita energia gasta em esforços vãos que não vão auxiliá-lo ao equilíbrio. Todo esse processo de autopunição o leva a achar que não merece ser feliz, que tem que sofrer para pagar o delito cometido. Esse pensamento leva à depressão, que funciona como uma sentença, cuja pena ela mesma se impõe. Ela se vitima e sofre. Podemos agir assim? Podemos, mas não nos convém. Então a pessoa continua fazendo a mesma coisa e se penitencia com a culpa. Repete sempre isso indefinidamente, até cair em si e se cansar desse movimento vão. Podemos agir assim, mas não nos convém agir assim. O que nos convém é mudar de uma vez por todas esse círculo vicioso de auto-julgamento, autocondenação, autopunição e autopiedade. Ter pena de nós mesmos, ficar com dó de nós, não resolve problema algum. Muito pelo contrário, cria mais problemas. Muitas vezes a pessoa nessa situação entra naquilo que a gente chama de ganho secundário, porque ela vai produzir também pena, dó nos outros. E tem gente que se alimenta disso. Quanto mais ela se sente coitada, mais os outros vêm e passam a mão na cabeça dela, e ela fica catando migalhas da vida enquanto ela tem à disposição um banquete para viver verdadeiramente e ser feliz. Então, todos nós somos convidados a ter uma visão da vida de forma diferente. Nós somos convidados a desenvolver a nossa saúde emocional, libertando-nos da depressão. Para isso é necessária a liberação da culpa pelos erros cometidos. Quem se culpa não assume a responsabilidade pela sua vida, porque é mais fácil se culpar. É um movimento de fuga, uma situação cômoda. É mais fácil sofrer e se sentir um coitado do que tomar nas mãos a responsabilidade por construir a própria felicidade. Pois isso só acontece com esforço pessoal. Então, construir a felicidade é um processo que dá trabalho. Não se faz de uma hora para outra. Então a pessoa fica naquele movimento de se sentir culpada, como se, ao se sentir culpada, sofrer as consequências punitivas, produzindo depressão para si mesma e outras doenças, às vezes até doenças no corpo físico, para se livrar de todo esse mecanismo, faz com que a pessoa entre num estado de satisfação mórbida. Podemos agir assim? Podemos. Como nos ensinou o apóstolo Paulo, todas as coisas nos são lícitas, mas nem todas as coisas edificam. Tudo nos é lícito, mas nem tudo nos convém. Então, se tudo nós podemos, mas nem sempre nos convém, o que acontece com a pessoa depressiva que cultiva o sentimento de culpa? Ela simplesmente permanece nesse processo de realizar ações inconvenientes. Podemos usar o nosso livre-arbítrio para agir assim. com toda certeza. Deus nos criou com essa capacidade de liberdade de ação. Mas por que usar toda a nossa energia contra nós, se nós podemos usar toda essa energia a nosso favor, indo ao encontro da vida? Errar faz parte da vida, e todos nós, faz parte da minha vida, da sua vida, de todos nós que estamos no planeta Terra, que somos espíritos ainda com uma profunda ignorância, como nós vimos, ignorância do não saber, do não sentir, do não vivenciar o amor em plenitude. Todos nós temos essas dificuldades. Nós somos convidados a assumir a responsabilidade pelos nossos erros, arrependendo-nos de tê-los cometido. Eu não devia ter feito, mas eu fiz. Seja um aborto, seja um adultério, seja uma situação de vida anterior, qualquer situação. É claro que o ideal é não realizar a ação, mas uma vez realizada, não adianta entrarmos em mecanismos autopunitivos, porque não vai resolver o erro. Nós vamos tentar substituir um erro com outro erro, sobrepondo outro erro em cima. Se eu fiz mal a alguém, entrando num sentimento de autopunição e me sentindo coitado por causa disso, eu vou apenas cultivar o desamor por mim mesmo, ao invés de superar o erro cometido. E nós somos convidados a aprender com o erro para depois repará-lo. Então a reparação se dá não com a depressão, a culpa e a depressão. A reparação se dá pela alegria de viver, por nos tornarmos pessoas que realmente querem fazer diferença significativa, uma diferença positiva no planeta. Então, assumir sim, eu errei, realizei essa ação, aborto, adultério, crimes de abandono no passado, como nós citamos esses casos aqui na nossa videoaula de hoje. Qualquer situação. Hoje, adquiro consciência de que não deveria ter feito, mas eu fiz. Hoje tenho mais consciência do que no passado. E com essa consciência que eu adquiri, eu vou utilizar os meus recursos ao meu favor. Porque ao me tornar uma pessoa mais amorosa, mais feliz, o que vai acontecer comigo? Eu vou me tornar uma pessoa de bem com a vida. E se eu estou de bem com a vida, eu vou irradiar esse bem-estar em torno de mim. Se eu me torno uma pessoa mais feliz, eu vou irradiar a felicidade em torno de mim. O depressivo, o culpado que se deprime, se autopune com a depressão, ele faz exatamente o contrário. É uma atitude profundamente egoísta, egocêntrica. Ele se torna uma pessoa infeliz, amarga, irradia amargura em torno de si, irradia infelicidade em torno de si. E como que ele vai reparar o erro se ele está irradiando ainda infelicidade? Somente podemos nos libertar do erro fazendo exatamente o contrário. Então, se eu agir com desamor para o outro, é fundamental agir com amor para comigo mesmo primeiro. Porque não é possível oferecer amor ao outro se eu estou agindo com desamor para comigo mesmo. Então nós vamos agir com amor para conosco, e aí ao nos enchermos de amor, de felicidade, nós vamos irradiar esse amor e essa felicidade em torno de nós. Com isso nós reparamos os nossos débitos. Então, vale a pena construir essa ação, nos libertando de uma vez por todas da culpa, da autopunição, da depressão consequente a ela. Porque Na nossa frente existem muitas pessoas que estão nos esperando com muito amor, e todos nós merecemos o amor, o bem, o bom e o belo. Muita paz a todos.
1: Muito obrigado pela sua companhia e até a nossa próxima videoaula. 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

Boa noite. Vamos hoje para a nossa segunda aula do sexto módulo, Emoções e Sentimentos. E hoje nós vamos conversar um pouco sobre os sentimentos e tentar também compreender os tipos psicológicos que Jung fala e que Joana também traz na sua obra. Mas para começar, vamos pensar nos sentimentos, né, que seria talvez um pouco contraditório. Mas os sentimentos, por incrível que pareça, é uma função psíquica racional. Então nós precisamos pensar sobre os sentimentos, sobre aquilo que sentimos. E como na aula anterior vocês já ouviram e já se emocionaram bastante, agora é a hora de sentir. Então, para começar, Joana de Ângeles traz que os sentimentos são as vivências do que é percebido pela emoção de maneira consciente, enquanto a emoção é o efeito espontâneo do organismo a qualquer ocorrência. A emoção produz o sentimento que passa a ser o júbilo ou o constrangimento, a expectativa ou a frustração. É muito comum que tenhamos uma confusão, que façamos uma confusão entre o que é emoção e sentimento, ou pensemos ser a mesma coisa. Mas é interessante pensar assim: a emoção, ela não passa pela razão. Então, a emoção, ela mexe com os nossos afetos. Então, normalmente, quando somos tocados pela emoção, ativamos os nossos complexos. Então, quando temos aquela emoção, né, que vem, ninguém pensa assim, vou ficar agora com raiva, e fica. Né? Precisa acontecer uma situação que vai ativar um complexo, então ficamos afetados, e aí a emoção da raiva aparece. O sentimento, como a própria mentora traz, ele é a vivência daquela emoção. Então, depois que eu sinto e que ativa, tanto que quando somos afetados por essa emoção, temos uma reação também orgânica. As mãos ficam geladas, taquicardia, as pernas ficam trêmulas. Mas o sentimento não, o sentimento ele é calmo, porque ele já é elaborado e é passado pela consciência. Então a vivência daquela emoção se torna um sentimento. Então já no começo da nossa aula nós vamos quebrar um mito. Ninguém tem amor à primeira vista. Não existe isso, porque não dá tempo. Como é que você olha e já ama? Não deu tempo ainda de elaborar tão rápido. Então tem paixão à primeira vista. Porque o que é que acontece? O coração dispara, a perna treme, o olho brilha. Isso tudo são reações orgânicas, físicas. O amor é uma construção daquela emoção que se chama paixão. Né? Então, depois de um tempo vivendo aquela paixão, até porque ninguém ia aguentar, só quem tivesse um coração muito forte, né? Viver a vida toda apaixonada dá infarto. Então, a gente precisa ter um momento de calma, que é o momento que esse sentimento vai se construindo e vai se transformando em amor. Então, o que é importante quando nós começamos a pensar, né, nesse módulo estamos falando das emoções e dos sentimentos, é que psicologicamente o sentimento é analisado, no caso por Carl Gustav Jung, como uma função da psique. Então, nós vamos aqui adentrar no tema do sentimento, mas não vamos falar do sentimento no sentido mais elevado que poderíamos dizer, talvez, o sentimento vivenciado pelo self, uma instância maior. Estamos falando aqui do sentimento como uma função também da psique. Assim como é função da psique a intuição, assim como é função da psique o pensar. Mas, continuando com o sentimento, nós vemos também com Joana que no princípio do processo evolutivo, porém, eles, os sentimentos, se encontram em germe nos instintos agressivos ou primários, que os vão liberando até o momento em que passam a exercer atividades especiais na conduta, direcionando as aspirações para o belo, o nobre, o bom e o elevado. E é interessante a gente perceber que no princípio do processo evolutivo, o sentimento já se apresenta, mas ele só é elaborado com o passar do tempo. Por quê?
ele precisa da consciência. Então, quando o ego vai se estruturando, o sentimento também vai se aprimorando. Então, subentende-se com isso que quanto mais o ser humano evolui e se conhece e amplia a sua capacidade consciente, mais elaborados serão os seus sentimentos. Então, no começo, né, nós vemos, por exemplo, a onça que lambe o filhote. É muito interessante a gente perceber isso nos primatas, né, com o cuidado com a cria, né, e que parece mesmo um ser humano, e ali já há todo um ensaio, todo um movimento embrionário do sentimento. Então, nesse processo evolutivo, o sentimento já começa os seus primeiros ensaios, mesmo ainda não sendo a forma como nós, seres humanos, sentimos. Mas é a partir desse processo que essa energia, que vai se transformando também como a emoção, vai construir em nós o sentimento. Então, as emoções sempre vão existir? Sim. E essas emoções vivenciadas, elas vão se transformando em sentimentos, sejam eles nobres ou não. Bem, então Joana continua. Os sentimentos expressam a capacidade que possui o ser humano de conhecer, de sentir e compartilhar as emoções que o vitalizam nas suas diversas ocorrências existenciais. E a partir daqui a gente começa a perceber também. O sentimento, se falamos, por exemplo, o amor, que é um sentimento que todos nós sentimos em uma dimensão ou noutra. Todos eles, para sua manifestação, é necessário e será diferenciado conforme as experiências e a capacidade evolutiva de cada ser. Então, aqui nós começamos a perceber o que Jung, daqui a um pouco mais, vai trazer como função psíquica. Porque nós somos seres muito diferentes. E até a nossa capacidade de sentir é diferenciada. Então, muitas vezes, nós exigimos de alguém que sinta exatamente aquele mesmo sentimento, no caso, o amor, da mesma forma que eu sinto. Que perceba aquela situação da mesma forma que eu percebo. E isso não é possível. Porque somos diferentes emocionalmente, como ela coloca, né? Porque é a partir disso que eu compartilho também as minhas emoções. Somos diferentes psicologicamente. Somos diferentes na nossa condição como espíritos. Então, o meu processo evolutivo, a minha condição e a minha capacidade de perceber o mundo também vai ditar a forma como eu sinto. Então, o meu sentimento, assim como também outras funções, ela vai modificar e vai ser modificada dependendo da vivência e das experiências de vida nessa encarnação e também das experiências de vida de uma outra encarnação. Mas o que é importante a gente perceber é que tanto um quanto o outro, no caso, sentimento e emoção, eles caminham juntos. Quanto mais elaborado, e eu torno a dizer, são os meus sentimentos, maior é a minha condição consciente. E se eu estou com a consciência mais amplificada, as minhas emoções também serão bem elaboradas. E a partir da vivência daquela emoção, eu vou aprimorando também os meus sentimentos, a minha capacidade de sentir. Então, apesar do alto significado que possuem os sentimentos, torna-se necessário que a razão sempre os conduza, de forma que não se transformem em desarmonia. Então, por isso que é interessante a gente pensar que o sentimento é racional. Não no sentido frio da razão, mas no sentido de que é necessário que a consciência participe do processo. Nós podemos imaginar, por exemplo, um animal, um cão. Um cão, quando ameaçado, ele reage, e normalmente reage com uma emoção muito próxima da nossa quando somos também ameaçados. Raiva. Mas não dá para a gente dizer que um cão, a partir de um determinado tempo, vai começar a transformar tudo aquilo em sentimento, porque falta ao cão a capacidade de tomar consciência. E isso é um atributo do ser humano.
Então, tomar consciência faz com que aquelas emoções vividas de forma repetida se transformem em sentimentos. Então, quando nós começamos a pensar nisso e vamos fazendo as pontes, não só com a doutrina espírita, mas também com a própria proposta de Jung, nós começamos a perceber, né, diante de tantos módulos e tantas aulas que nós já tivemos, que chega um ponto que nós, como seres individuais, e que estamos começando a perceber as nossas diferenças, as nossas sombras, as nossas qualidades, e nos relacionamos com os outros, as nossas dificuldades são reais e que acontecem. Então, muitas vezes nós dizemos assim, não, tudo bem, eu não vou mais ficar observando o defeito do outro, porque eu já aprendi que o defeito do outro que me incomoda pode ser algo em mim. Mas se isso continua a acontecer, o que é que dificulta a nossa compreensão, muitas vezes, da relação ou na relação com o outro? Então, é nesse sentido que nós vamos, também nesse módulo, falar dos tipos psicológicos. E é aquele primeiro ensaio nosso para que percebamos que somos diferentes, percebemos o mundo diferente, sentimos o mundo de forma diferente, pensamos de forma diferente. E isso vai trazer e vai concluir cada vez mais a nossa individualidade. Então, eu como ser individual e único, sou diferente de um outro que também vai pensar, sentir e que viveu experiências, teve emoções e que transformou essas emoções em sentimentos de forma diferenciada da minha. Então, eu vou começar hoje esse treino nosso para começarmos a nos identificar, e eu espero que vocês se encontrem aí nesses testes. Vou desafiá-los para tentar descobrir qual é o meu tipo psicológico. Imaginemos todos nós que chegamos em uma sala e encontramos uma cadeira. Eu não vou dar mais nenhum detalhe da cadeira. Só pensem que nós entramos em uma sala e encontramos uma cadeira. Imagino que vocês já começaram a pensar muitas coisas. No final da aula nós vamos voltar para a nossa cadeira. Bem, tipos psicológicos. Tipo é uma disposição geral que se observa nos indivíduos, caracterizando-os quanto a interesses, referências e habilidades. Por disposição, deve-se entender o estado da psique preparada para agir ou reagir numa determinada situação. É uma curiosidade, quando Jung começou a estudar tipologia, ele foi estudar tipologia justamente porque muitos de seus conceitos não eram compreendidos por Freud e nem por Adler. Então ele começou a perceber que como é que os três que pensavam de uma forma bem direcionada e estavam todos estudando o mesmo tema, vamos dizer assim, não conseguiam perceber a mesma coisa do mesmo jeito. Então ele começou a fazer investigações a partir dos sonhos dos seus pacientes, da própria mitologia, e aí ele foi percebendo que era impossível que as pessoas conseguissem enxergar sequer o mesmo objeto da mesma maneira. E aí ele foi então buscar o que ele chamou de tipo. Tipo é exatamente essa disposição geral que é percebido em nós, que vai caracterizar os nossos interesses, as nossas referências e as nossas habilidades. E aí o sentimento que nós estávamos pensando e conversando um pouco antes, entra como um tipo psicológico. Existem pessoas que são tipo sentimento. E não fiquem pensando se são pessoas sentimentaloides. Não é nada disso. Mas são pessoas que são direcionadas para o sentimento. Bem, continuando com essa proposta de Jung. Ele denominou quatro funções psíquicas. Tipo pensamento, tipo sentimento, tipo sensação e tipo intuição. Então seríamos como se todos nós estivéssemos divididos nesses quatro grupos. Aqueles que são pensamento, tem na sua consciência, isso nós estamos falando de função consciente, tem no seu inconsciente o oposto ao pensamento, que é o sentimento. Aqueles que são na consciência, no seu movimento, na sua forma de agir na vida consciente,
tipo intuição, tem no inconsciente o oposto, que é a sensação. Então, sempre vai ter uma função que predomina na nossa forma de agir e na nossa sombra tem o oposto àquela função. Então, assim, qual é a importância disso tudo? A importância disso, como nós já vimos um pouco antes, é que quando eu me dou conta de qual é a função que predomina no meu jeito de ser, eu tenho uma pista daquela outra função que se encontra na minha sombra e que eu preciso desenvolver. É possível termos todas atuando igualmente? Não, porque elas precisam ter a sua compensação. Mas é uma grande oportunidade para que eu possa desenvolver habilidades que eu não utilizo na minha vida, no meu dia a dia. Bem, e com isso, Jung foi perceber também que, apesar de existirem pessoas pensamento, por exemplo, existiam dentro desse grupo pessoas diferentes. Então, ele foi perceber que a energia psíquica, a libido, de alguns é direcionada para fora, de outros é direcionada para dentro. E aí ele deu o nome de aquelas pessoas que a sua energia toda se movimenta para fora, são os extrovertidos. E aquelas pessoas que a energia psíquica está direcionada para dentro, são os introvertidos. E aí a gente precisa também ter o cuidado para não achar que extrovertido é aquela pessoa extremamente simpática e falante, e que introvertido é a pessoa tímida. Não é isso. Mas nós vamos continuar para que vocês não fiquem olhando para mim, dizendo eu não estou entendendo nada que ela está falando, né? Vamos desmistificar. Então, o primeiro passo no nosso processo de autoconhecimento, né, dentro dessa proposta da tipologia junguiana, é percebermos se somos extrovertidos ou introvertidos. Então, vocês já começam, vocês estão fazendo aí o teste de vocês, vamos ver quem é extrovertido e quem é introvertido. Os extrovertidos caracterizam-se pelo interesse pelo objeto externo. Lembram da cadeira? Bem, quando eu falei da cadeira, provavelmente os extrovertidos aqui viram logo uma cadeira, imediatamente, né? Mesmo sem eu ter dado nenhuma pista dessa cadeira. Então, eles estão, todo o seu interesse está para fora. Todo o mundo externo é muito atraente para o tipo extrovertido, né? Tudo ele se interessa pela responsabilidade e pela pronta aceitação dos acontecimentos externos. São pessoas que lidam muito bem com tudo o que está acontecendo no mundo de fora. Principalmente, até porque o mundo de fora é melhor do que o mundo de dentro para os extrovertidos. Se parecer com os baianos, é pura coincidência, viu? Bem, pelo desejo de influenciar e de ser influenciado pelos acontecimentos. Baiano nem é assim, né? Canta uma música, já vira festa de largo, né? Mas vamos lá, vamos continuar. Pela necessidade de aderir e de estar com. Pela capacidade de suportar o alvoroço, não, nem parece com o povo daqui, né? E todo tipo de barulho, e considerá-los até agradáveis. Pela constante atenção dada ao mundo circundante, pelo cultivo de amigos e de relações, nem sempre escolhidos com cuidado. E, finalmente, pela grande importância atribuída à imagem com que nos mostramos. Então, esses são os extrovertidos. Então, os extrovertidos são essas pessoas que têm uma relação muito intensa com o mundo externo, né? Então, o barulho não incomoda, o movimento, as festividades, são pessoas muito amigáveis. Então, todo esse movimento para fora vai significar uma extroversão. Então, a minha energia psíquica sempre está direcionada para o objeto externo. Por isso, a condição de estar preocupado, às vezes, com a imagem que passa. O que será que estão pensando de mim? O que será que vão achar se eu fizer isso? Então, há uma preocupação com o ambiente circundante, o ambiente externo. Bem, agora os introvertidos.
A introversão é uma atitude que leva o pensar, sentir e agir de modo a demonstrar claramente que o sujeito é o fator primário da motivação. A energia da pessoa não está no objeto, está em si. Então, o mais importante não é o objeto externo, mas sim o seu, o indivíduo. Cadê? É o fator primário da motivação. E que o objeto é de importância secundária. Ele tem sempre de provar que tudo o que faz depende de suas próprias decisões e de suas convicções, e não da influência de outrem ou porque deseja agradar alguma pessoa ou conciliar uma opinião. Então, perceberam que o movimento do introvertido é bem diferente, né? Não está no objeto externo, está no, na pessoa, na individualidade. Não há uma preocupação em agradar os outros. Há, e, pelo contrário, uma preocupação de mostrar que tudo que vai ser feito pelaquela pessoa é porque ela quer fazer, é da vontade dela. Então, a sua energia psíquica é voltada para dentro. Agora, no nosso desenvolvimento, lá desde criança, né, nascemos e somos educados por pais que podem ser os dois extrovertidos, os dois introvertidos, ou vice-versa, um introvertido, outro extrovertido, pode surgir a pergunta, como fica na educação quando uma criança é naturalmente introvertida e tem pais extrovertidos? Se a criança não enlouquecer, né, vai ser tudo tranquilo. Mas o que é que pode acontecer? É possível que uma pessoa tenha o seu tipo, a sua energia psíquica, seja direcionada, no caso, para fora, se ela seja extrovertida. E que tenha nascido em um ambiente onde essas emoções, onde todo o seu movimento seja reprimido e essa pessoa se torne introvertida? Não. Não. Ela é extrovertida. O que vai acontecer é como Jung vai chamar a atenção. Depois de um tempo sendo reprimida, porque ela não vai poder ser ou demonstrar, por conta do que a gente já ouviu, da persona, de todo o seu movimento de adaptação ao mundo que ela vive, o que vai acontecer depois de um tempo é o que a gente chama da neurose. Então, depois, essa pessoa vai desenvolver um sintoma. É comum, por exemplo, em alguns casos, não em todos, é claro, na depressão, a gente pode perceber exatamente isso. Uma pessoa que naturalmente é introvertida, e ela vive durante muito tempo em sua vida como uma pessoa extrovertida. E todo aquele conteúdo que naturalmente é chamado para dentro, porque esse é o movimento do introvertido, e que não é feito, chega um momento que a própria psique puxa essa energia e a depressão vem, o sintoma neurótico vem, para que a pessoa possa se ajustar dentro do seu tipo. Então, a gente já começa a ver aqui que, independente, né, das situações também externas, a psique também se autoajusta. Por isso, mais adiante nós vamos ver isso em alguns módulos, que algumas situações neuróticas ou a doença psicológica aparece como uma forma de reajustamento psíquico. A psique, por conta própria, ela vai se ajustando. Mas agora que nós já conhecemos o introvertido e o extrovertido, nós vamos para os tipos. Então vamos lá. Lembram da cadeira? Bem, então a sensação, que é um tipo, né, uma função psicológica, a sensação, que é a percepção sensorial. Então, quando nós falamos da sensação, nós estamos falando de todos os órgãos do sentido. São aquelas pessoas que são muito sensíveis, ou seja, o ouvido, o nariz, boca, tudo é muito usado, né, por essa pessoa. Então, a sensação, a função psíquica de sensação em mim, me diz que algo existe. A cadeira existe. Quando nós voltamos na nossa caminhada como seres, a criança, lá no comecinho, quando ela começa a engatinhar, o que é que ela faz com tudo que ela pega? Põe na boca. Então, a gente consegue perceber na criança muito pequena a sensação. Então, tudo ela vai tocar, ela põe na boca, ela cheira. Então, tem nesse ensaio, essa função começa a ser desenvolvida. Então, no início da nossa vida, né, descobrindo o mundo, a sensação,
aparece. Então, ela me diz que existe algo, existe ali uma cadeira. A função pensamento vai me dizer o que é aquilo. É uma cadeira. A criança, naquela fase, que pergunta por quê, por quê, é a função pensamento começando a ser desenvolvida. Então, a criança, agora que já experimentou tudo, né, ela experimenta tudo mesmo, literalmente, agora ela começa a perguntar o porquê das coisas. Depois disso, vem a função sentimento. E o sentimento vai me dizer se aquilo é agradável ou não. Então, o sentimento é uma função que me traz valores, julgamento. Sabe aquela fase que a criança começa a assistir os desenhos de heróis e aí ela sabe quem é do bem e quem é do mal? É a função sentimento que começa. A bruxa é má, a princesa é boa, aquela cadeira é boa, aquela outra não. Então, a função sentimento é o que vai me dizer se aquilo me é confortável ou não. Vamos pensar na nossa cadeira. Alguém traz uma caixa. E aí somos nós, estamos todos nós aqui, cada um com sua função predominante. O sensação já começa a ficar, o que será aquilo? São os mais curiosos, né? Os pensamentos vão ficar todos assim, O sentimento vai começar a dizer, será que eu vou gostar da surpresa? E aí vem os intuição. A intuição vai nos dizer para onde, de onde vem e para onde vai. Aí a criança que agora já fez todas as perguntas do porquê e já sabe quem é bom e quem é ruim, começa uma nova fase. Mãe, eu nasci como? De onde vêm as crianças? Quando morre, vai para onde? Função intuição começando a desenvolver. Depois de tudo isso, nós vamos crescendo e aí por conta das vivências, de todas as nossas experiências, da persona, aí essas funções vão se encaixando e vamos ver qual vai ser aquela que vai predominar na minha forma de ser. Então, na nossa caixa aqui dentro tem uma cadeira, e aí vamos imaginar que se tirou essa cadeira, e uma cadeira muito bonita, acolchoada, com tecido, né, especial, bordado. Então, aqueles que são sensação, vão dizer, ah, uma cadeira, né, e aí já vão sentar na cadeira, aquela coisa toda. Quem é pensamento provavelmente vai ficar pensando, mas por que trouxeram essa cadeira para cá? Qual a intenção que está por detrás dessa cadeira? E esses são os pensamentos. O sentimento vai dizer, oh, mas que linda essa cadeira, que coisa mais fofa, é a fofinha, vai

primeiramente no objeto. Se ela for introvertida, tudo vai se referir sempre a mim. Então, aquela cadeira não é apenas uma cadeira para o introvertido. Precisa saber se dentro de mim existe alguma referência que me diga se aquela cadeira é interessante ou não. O extrovertido senta na cadeira, sem nenhuma preocupação, né? Para o sentimento, então nós vamos percebendo que as minhas experiências, por isso que nós dizemos que se você está em um grupo, e esse grupo, vamos imaginar um tribunal de um juiz, e aí as testemunhas oculares, é muito provável que 5 pessoas que tenham assistido a mesma situação narrem de forma diferente. Justamente por conta disso, porque o sentimento vai trazer toda a dramaticidade da cena. Uma intuição vai deixar todos os detalhes passar. O sensação vai te contar todos os detalhes com riqueza mesmo, né? É capaz de saber até a marca do perfume que a pessoa usava. O pensamento vai trazer todas as intenções que estavam ali, provavelmente por detrás da atitude de cada pessoa. Então, com isso, nós já temos a riqueza, né, que somos. Então, Joana vai chamando a atenção principalmente para a função intuição, né? Diante dessas funções, como eu falei para vocês, no nosso próprio desenvolvimento, a mentora chama a atenção que, analisando a função da intuição proposta por Jung, somos, entretanto, de parecer que a mesma procede do self, como percepção que abre as portas da paranormalidade para a aquisição dos conhecimentos que independem do sentimento, do pensamento e da sensação. E é interessante que os pós-junguianos, no caso Marie-Louise von Franz, quando ela analisa a intuição em todas as suas análises que ela vai fazer, ela chama muito a atenção dessa função, porque é uma função que não parece depender só da consciência. E ela vai chamar a atenção como a intuição precisa de um olhar mais profundo que vá além da consciência, né? E aí a mentora já traz isso, né, para nós, confirmando que a intuição procede do self. Então são aqueles insights que nós temos em muitos momentos. E pode não parecer tão importante no nosso processo, no nosso desenvolvimento psíquico, mas a intuição, ela é fundamental no nosso processo de crescimento. Porque quando temos esse insight intuitivo, essa conexão com o self, muitas vezes nós temos respostas que a própria consciência, ou seja, o ego, não consegue abarcar. Então, aqueles momentos, e aí nós chamamos a atenção da importância da meditação, né, daquele momento de silêncio exterior e também de um silêncio interior, de uma conversa profunda consigo mesmo, né, de todas aquelas perguntas que nós fazemos, porque é nesse processo de conexão comigo, consciente inicialmente, que a minha própria psique pode me mandar uma resposta, um símbolo, que é como aparece nos sonhos às vezes. É interessante um caso de um homem, um empresário, e ele era uma pessoa muito pobre, e que ele teve, ele era tipo intuitivo. Então, ele tem uma visão extremamente aguçada para as coisas que vão dar certo. E esse homem, então, conseguiu, de uma situação simples, transformar aquilo em uma grande riqueza, e se tornou um grande milionário. Com o passar do tempo, esse homem que estava com a sua função, intuição, sendo usada o tempo todo para o sucesso profissional, tem como oposto a si a sensação, né? Então, ele não estava usando muito a sensação. E esse homem tem um sonho. E nesse sonho, ele encontra um homem vestido todo esfarrapado. E esse homem olha para ele e diz assim, ele começa a ter uma doença, um sintoma físico, e esse homem olha para ele e diz assim, olha, tem uma forma de você não adoecer mais. Você precisa entrar em contato comigo. E ele não entendia o que era esse entrar em contato comigo. E esse sonho persistia e a doença aumentava, os sintomas aumentavam. Certa noite, ele no sonho pergunta a esse homem esfarrapado,

posso entrar em contato com você. E o homem diz, você precisa comprar um cavalo. E aí, a história é longa, o que a gente vai perceber aí é que este homem que se deixa entrar em contato, né, com esse sinal, essa função intuição que vai aparecer também em seu sonho, mesmo sendo a sua função superior, ele vai viver agora aquilo que estava na sua sombra, que é o oposto, a sensação. Ele vai entrar em contato com a natureza, ele vai andar na rua descalço, ele vai entrar em contato com as plantas, ele vai construir uma casa num lugar com a natureza pura, ele vai andar simples. E aí a gente começa a perceber a sombra sendo trabalhada e a doença sanada. Porque ele se permitiu ouvir a voz interior. Então a intuição, ela tem que ser, em muitos momentos da nossa vida, atendida e seguida. Porque ela aponta para aquilo que a minha consciência não consegue perceber. Bem, então Joana, ela vai trazer que as funções psíquicas devem constituir um todo harmônico sem predominância de alguma em detrimento de outra, proporcionando amadurecimento, portanto, a plena realização da consciência. Por que ela vai trazer a proposta de uma harmonia? Porque é justamente a partir disso que nós vamos vivendo, como sempre, a proposta do equilíbrio. Então, esse todo harmônico que somos também vai se apresentar nas nossas funções. Então, se a minha função principal é o pensamento, eu preciso entrar em contato com o sentimento que está na sombra, no inconsciente. Mesmo sabendo que as outras duas funções, elas não ficam sem uso. Na verdade, elas vão usar o que Jung chama de função auxiliar. Então, de vez em quando, um exemplo, se eu sou sensação, de vez em quando eu estou usando o meu pensamento e o meu sentimento. Mas a minha intuição fica lá o tempo todo sendo a função que se encontra na sombra. Então, a proposta da mentora é justamente que possamos harmonizar, porque a partir do momento em que eu entro em uma harmonia, né, das minhas funções, eu também entro em um contato mais profundo com o eu que sou, com as minhas emoções e também com os meus sentimentos. Então essa é a proposta para que a gente possa de fato começar a compreender não só a pessoa ou o indivíduo que sou, mas que agora, a partir de agora, eu também possa perceber que a minha relação com o outro, ela vai ser diferenciada, porque o outro é um ser realmente diferente de mim, que sente, que pensa, que intui completamente diferente de mim. E para isso, quando eu me compreendo, quando eu me aceito, quando eu me percebo, eu também favoreço que a minha relação com o outro se torne uma relação mais profunda e mais verdadeira. Até a nossa próxima aula.

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1: Olá, amigos. Mais uma vez, aqui estamos para o estudo do Livro dos Médiuns. Ainda no capítulo 25, que trata das evocações, e naquela série de perguntas do item 284, que trata da evocação das pessoas vivas. Hoje eu estou acompanhado, eu, Jailton Pinheiro, do meu amigo e primo Carlos Alberto Correia. Tudo bem, meu amigo?
2: Tudo bem, primo. Sempre um prazer enorme a oportunidade de estudo da doutrina espírita, que tem tanta, onde temos tantos a aprender. Espero que nossos ouvintes se interessem pelo estudo e possa, de alguma maneira, a nossa conversa levar aí algum esclarecimento, agregar alguma coisa para aqueles que nos ouvem.
1: Ok, e nessas perguntas que são feitas aos espíritos por Kardec, nesse item 284, cabe-nos hoje dar continuidade a partir da de número 46, que diz assim: se o espírito de um sonâmbulo fosse evocado no estado de sono magnético, seria mais lúcido do que o de qualquer outra pessoa? E a resposta dos espíritos: responderia, sem dúvida, mais facilmente, porque encontra-se mais desligado. Tudo depende do grau de independência do espírito relativamente ao corpo. E eu já vou ler a subpergunta A, para a gente poder refletir em cima já dessas duas. O espírito de um sonâmbulo poderia responder a uma pessoa que o evocasse à distância, ao mesmo tempo que respondesse verbalmente a uma outra pessoa? E a resposta: a faculdade de se comunicar simultaneamente em dois pontos diferentes, só os espíritos completamente desprendidos da matéria a possuem. E aí, meu querido?
2: Então, essa questão ela faz parte, a gente está no Livro dos Médiuns, mas a gente vai tendo uma compreensão melhor dessa questão, primo, quando a gente vai lá no Livro dos Espíritos e um capítulo, né, o Livro dos Espíritos, eu gosto sempre de falar, né, aquela divisão em quatro partes: a primeira parte de Deus, a segunda parte do mundo dos Espíritos, a terceira parte
1: as leis morais,
2: a quarta parte, esperanças e consolações. A gente já está aqui na segunda parte, em que o Kardec agora está fazendo todo um apanhado da questão do espírito, do mundo espiritual. Então ele trata primeiro do retorno da vida material, que é o que a gente conhece, para o mundo dos espíritos. Depois ele vai tratar do retorno da vida dos espíritos para o mundo material, que é a reencarnação, na verdade, até que ele chega lá no capítulo 8 da segunda parte, a emancipação da alma, que é bastante esclarecedoras. Na emancipação da alma, a gente vai compreender, primo, que existem gradações, porque a nossa verdadeira vida, a gente repete isso exaustivamente, é a vida do espírito. O corpo, vamos dizer assim, é uma necessidade que a gente tem para que a gente possa mostrar no dia a dia aquilo que nós realmente somos e fazer as modificações que são necessárias. Mas a nossa vida, o que o espírito anseia o tempo inteiro, é a vida do espírito. O corpo é uma gaiola, o corpo é uma prisão. Muitas vezes, conscientemente, a gente não tem esta noção, mas lá no íntimo, o desejo que a gente tem é de emancipar. Então, como a lei de Deus é uma lei misericordiosa, ela permite que, mesmo dentro da gaiola, que é o estado de vigília que a gente tem com o corpo, no estado de sono, ou principalmente no estado de sono, a gente ganhe essa liberdade. E a gente vai percebendo que a liberdade, que ela pode ser natural, como é o sono, ou pode ser, como ele está dizendo, magnética, quando ela é produzida através de um passe, através do magnetismo. Mas, de verdade, existem gradações. E no capítulo da emancipação da alma, ele vem trazendo para a gente essas gradações. O sonho, vamos dizer assim, é a emancipação mais simples, é aquela que dormir e, naturalmente, o espírito ele ganha um grau de liberdade, muito apertado no corpo, mas ele ganha um grau de liberdade. Aí o Kardec vem trabalhando sonhos e sonhos, visitas espirituais entre pessoas vivas, que é a nossa temática, transmissão oculta do pensamento, cada uma num grau, né? Vai, os graus vão aumentando, letargia, catalepsia e morte aparente, já é um grau mais ainda de liberdade, sonambulismo, êxtase e segunda vista. Então a gente vai vendo que cada fenômeno desse é uma oportunidade que o espírito tem de estar mais lúcido, mesmo estando preso a um corpo físico. Por isso que ele fala aqui nessa questão que responderia sem dúvida mais facilmente por estar mais desprendido. Tudo decorre do grau de independência do espírito com relação ao corpo. E o sonâmbulo, ele tem essa maior independência, ele tem mais lucidez. O que, que seria essa lucidez? É, durante a emancipação da alma, o espírito, ele acessar as informações que ele tem do seu ser enquanto espírito. O que, que a gente quer dizer com isso? Que enquanto encarnado, enquanto ligado ao corpo, nós não temos acesso a todo o nosso patrimônio espiritual. A gente tem acesso, normalmente, às lembranças, pelo menos no consciente, da nossa vivência dessa última existência. E mesmo assim, se me perguntar o que eu jantei ou almocei ontem, eu já não me lembro mais. Então a gente vê como é limitado, como o corpo limita. O sonâmbulo, ele tem uma possibilidade de acessar no espírito, na sua fonte, na sua essência, e por isso, por esse estado de liberdade, que ele diz que responderia mais facilmente, porque ele está mais lúcido, porque ele está na posse, vamos dizer assim, maior da sua vida de espírito.
1: É, e aqui a gente vê, né? Tem essa questão da independência relativamente ao corpo, então existe essa facilidade, mas existe, como ele falou aqui, né, de poder se comunicar em dois lugares ao mesmo tempo, aí só a partir do momento em que uma certa maturidade espiritual, vamos chamar assim, né, primo? A gente consegue, ele consegue com maior desenvolvimento e desprendimento da matéria, né? Ou seja, ele vai se desmaterializando, ele vai conseguir penetrar a esse tipo de possibilidade, né? Porque aí já requer outras características, né? Requer um nível, um estado evolutivo acima daquele do comum dos homens.
2: É, primo, e você tocou no ponto-chave, que é o que a doutrina espírita traz pra gente, que é essa questão da maturidade, que é a questão moral, né? A questão moral está muito relacionada aos nossos vícios e virtudes. E a gente fica sempre pensando, quando se fala aqui, é claro, né, que especificamente o que ele está falando aqui, espíritos completamente desprendidos da matéria, aí já são espíritos santificados. Mas quando a gente fala em questão moral, muitas vezes é uma palavra que tem trazido para a gente uma distância muito grande na nossa realidade, porque a gente, quando fala que o espírito tem uma moral um pouco mais elevada, a gente fica imaginando o santo. E é muito importante a gente frisar, primo, que a doutrina espírita não foi feita para os santos. A doutrina espírita foi feita para nós, que somos espíritos imperfeitos. Ela veio nos esclarecer e nos dar os instrumentos. Porque a santidade, ela é uma conquista das lutas que o espírito tem com suor e com lágrimas. Suor trabalhando e lágrimas desfazendo aquilo que foi mal feito no passado. Então, suor e lágrimas. E isso se dá, primo, nas menores ações. A gente ainda está muitas vezes preso à ideia de que para progredir é preciso dar grandes saltos. E não existe grandes saltos na natureza. Então, o nosso progresso vem das pequenas ações. De eu estar na fila do banco, eu tenho repetido muito isso. E o fato de você não desejar o mal da caixa que está demorando a te atender. Então, você está não furar uma fila, respeitar as pessoas, desenvolver a sensibilidade para aquelas pessoas que estão sofrendo e você deixar uma palavra amiga, a paciência que você tem com seu pai, com a sua mãe, que muitas vezes já não estão mais na posse da sua serenidade, na posse do seu entendimento, a paciência com o filho, a paciência com a esposa. Então a gente vai vendo que a vida, ela é uma enorme possibilidade de nós testarmos todas as nossas imperfeições e desenvolvemos as virtudes de maneira simples. respirar, acordar todos os dias é uma imensa oportunidade. Ao saber lidar com as pessoas que estão nos prestando serviço, sem maltratá-las, no trabalho, a todo momento nós temos ricas oportunidades e a gente fica sempre pensando, ah, mas se eu ganhasse na loteria eu faria tanto bem, ou se eu tivesse maiores possibilidades eu faria coisas assim tão grandiosas, e a gente vê que são mais pequenas, no somatório dos pequenos fatores é que a gente vai adquirir as grandes virtudes.
1: Com certeza. Bom, vamos partir para o intervalo agora e daqui a pouco a gente dá sequência ao nosso estudo.
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1: Bem, meus amigos, retornando aqui ao nosso estudo sobre o livro A Gênese, estamos no capítulo 1, Fundamentos da Revelação Espírita, e agora abordando os dois últimos itens de hoje, né? Que são os itens 53 e 54. No 53, Kardec nos diz assim: desse estado de coisas resultou uma dupla corrente de ideias, umas indo das extremidades para o centro e as outras retornando do centro para a periferia. Foi assim que a doutrina caminhou rapidamente para a unidade, apesar da diversidade das fontes de onde se originou, e que os sistemas divergentes ruíram pouco a pouco, em razão do seu isolamento diante do ascendente da opinião da maioria, na qual não encontraram repercussão simpática. Desde então, uma comunhão de ideias se estabeleceu entre os diversos centros parciais. Falando a mesma linguagem espiritual, eles se entendem e se simpatizam de um extremo a outro do mundo. Então a gente vai notando, né, que às vezes até surgem algumas pessoas que têm umas ideias meio diferentes das nossas, né? E a tendência do ser humano acaba sendo aquela um pouco mais preconceituosa. Então, quando vê que o outro tem ideia diferente, já trata de uma maneira meio preconceituosa, repetindo aqui o termo. Mas a gente tem que estar mais aberto, né? Porque às vezes aquela ideia diferente, que é uma novidade em si, pode ser algo útil. Algo que, se a gente analisar, pode ser coerente, pode estar retratando uma realidade. Ou pode ser que não. Por isso que, num primeiro momento, a gente não tem que julgar como sendo algo que deva ser deixado de lado. O estudioso, aquele que quer aprender, que quer desenvolver as suas ideias, ele considera tudo. É lógico que ele vai analisar aquela informação. Se ela for útil, se ela for procedente, tudo bem. Mas aí, sempre com cautela, para aguardar-se em outros locais, em outros centros espíritas, surja algo semelhante, né? Então é importante isso. Por isso que é importante, meus amigos, o contato com o plano espiritual, que a gente valorize isso dentro de nossas casas espíritas, a troca de ideia com os mentores da casa, através da mediunidade, para que a gente possa buscar junto a eles informações também sobre essas ideias novas que surjam, a opinião que cada um deles tem em relação a essas ideias, né? E não nos preocuparmos, nossa, tem tanta ideia estranha, está invadindo as casas espíritas, isso é perigoso. Não, Kardec não teme isso, não. Porque se for algo que não for adequado, por si só vai ruir, né? É o que ele nos diz aqui. E os espíritas sentiram-se mais fortes, diz Kardec. Lutaram com mais coragem, caminharam com passo mais firme, desde que não se viram mais isolados, desde que perceberam um ponto de apoio, um laço que os unia à grande família. E esse trabalho Kardec teve, né? De trocar correspondências com os outros espíritas que surgiam, de diversas partes da França e do mundo, né? Então as pessoas se sentiam valorizadas em receber aquela informação, aquela resposta aos questionamentos que estavam sendo feitos, né? Em serem ouvidos, gente. Quem não gosta de ser ouvido? Então, vamos nos preocupar também com isso, né? Às vezes, um companheiro, a gente tem, às vezes, aquela mania de achar que o que a gente faz no nosso ambiente é sempre o melhor, né? Então, a gente se considera o melhor. E então o que é feito na minha casa espírita também é o melhor. Principalmente se é um centro espírita um pouco maior, né? Então eu digo, não, mas aqui eu tenho reunidas diversos estudiosos, diversas pessoas que têm condições de entenderem melhor a doutrina. Mas às vezes, o companheiro que está lá no interior do país, numa cidade onde só tem um único centro espírita, poucos frequentadores, ele tem acesso a informações e a ideias do plano espiritual, através da mediunidade, que são preciosíssimas. Então a gente não pode pôr barreira ao companheiro que vem entrar em contato conosco, querendo passar alguma informação, só pelo fato dele ser alguém que eu considere preconceituosamente como alguém inferior em termos de conhecimentos doutrinários. Né? Então isso não pode existir no nosso meio, que é o que Kardec, na ocasião, fazia. Ele ouvia todo mundo, ele recebia as informações e respondia a todos. Continua Kardec, então. Os fenômenos dos quais eram testemunhas, essas pessoas, né, não mais lhe pareceram estranhos, anormais ou contraditórios, quando puderam associá-los às leis gerais de harmonia, abranger de um só golpe de vista todo o plano e ver em todo esse conjunto um objetivo grandioso e humanitário. Como saber, porém, se um princípio é ensinado por toda parte ou se é apenas o resultado de uma opinião individual, não estando os grupos isolados em condições de saber o que se diz alhures? Era necessário que um centro reunisse todas as instruções para fazer uma espécie de escrutínio das vozes e levar ao conhecimento de todos a opinião da maioria. Que é aquilo que a gente falou, né? A gente não pode ficar isolado. E é tão importante quando o movimento espírita, organizado, consegue promover determinados encontros, reuniões, congressos, seminários, para poder exatamente discutir esses assuntos. As coisas que surgem, as informações novas que chegam, né? E poder, baseados no fundamento da doutrina espírita, né? Na base que já foi construída por Kardec, chegarem a alguma observação, alguma conclusão, traçar algum direcionamento, alguma diretriz, para que os trabalhos continuem sendo desenvolvidos. Valorizemos isso, meus amigos, isso é muito importante. Vamos ter cuidado para que a gente não fique isolado no nosso mundo, no nosso cantinho, né? Porque isso não é saudável. Em nenhum setor, em nenhum local, isso é saudável, né? Não é só relacionado à doutrina espírita, não, mas a qualquer estudo, a qualquer filosofia, às vezes até profissionalmente falando também. E Kardec prossegue no item 54, que é o nosso último do estudo de hoje. Não existe nenhuma ciência que tenha saído inteiramente pronta do cérebro de um homem. Todas, sem exceção, são o produto de observações sucessivas, se apoiando em observações precedentes, como em um ponto conhecido para chegar ao desconhecido. Foi assim que os espíritos procederam com o espiritismo. Esta é a razão porque seu ensino é gradativo. Eles só abordam as questões à medida que os princípios nos quais eles devem se apoiar estejam suficientemente elaborados e a opinião bastante amadurecida para assimilá-los. Observa-se que todas as vezes que os centros particulares quiseram abordar questões prematuras, só obtiveram respostas contraditórias, não concludentes. Quando, ao contrário, chega o momento favorável, o ensino é idêntico na quase universalidade dos centros. Aqui eu lembrei de uma coisa interessante, né? Às vezes a gente quer se antecipar, botar o carro na frente dos bois, né? E quer ter informações que a gente ainda não está preparado e amadurecido para receber. Uma vez um companheiro veio me dizer que na casa espírita onde ele frequenta, ele teve a oportunidade, numa reunião instrutiva junto aos benfeitores da casa, através da psicofonia, de perguntar ao espírito sobre uma determinada questão, né? Mas era uma questão de um caráter assim mais avançado, né? Que a gente ainda não tinha muita informação a respeito. E que o espírito, na maior delicadeza, falou: meu filho, isso que você quer saber, nós aqui, no nosso plano de existência, no nosso nível de evolução, ainda estamos estudando, nós não chegamos ainda a uma conclusão. Então vocês vejam a humildade do espírito, né, em relatar, veja, esse ponto ainda não é algo que nós chegamos a uma conclusão definitiva, né? Então aguarde, aguarde que um dia a gente chegará lá, né, quando tiver amadurecido para tal. E Kardec vai trazendo bastante informação que eu peço a vocês que depois leiam nesse capítulo, né? Nesses itens, tem notas interessantíssimas aqui de rodapé que trazem bastante informações e amadurecimento para o nosso estudo. E Kardec aqui conclui esse item 24 nos dizendo o seguinte, né? Por outro lado, cada espírito, assim como cada homem, tendo apenas uma limitada soma de conhecimentos, não estava apto individualmente a tratar ex professo, isto é, de uma forma perfeita e completa, das inúmeras questões que dizem respeito ao Espiritismo. Essa é uma das razões porque, em cumprimento dos desígnios do Criador, a doutrina não podia ser obra de apenas um espírito, nem de apenas um médium. Ela só podia surgir da coletividade dos trabalhos controlados uns pelos outros. Então, meus irmãos, vamos estar mais abertos a essa troca de informações entre todos nós que já comungamos do ideal espírita. Porque somente somando forças, somente fazendo com que essa solidariedade entre todos nós, companheiros espíritas de ideal, vamos ter assim um resultado mais positivo, né? E a gente vai ter a possibilidade de já trazer para o nosso mundo material as benesses que existem num mundo espiritual onde todos os seres efetivamente se tratam como irmãos, evidentemente num nível de espiritual um pouco mais elevado, né? E que será o comum no nosso planeta Terra no futuro. É isso, meus amigos. Por hoje, paramos por aqui. E semana que vem, nós damos prosseguimento ao capítulo Fundamentos da Revelação Espírita. Um grande abraço a todos.

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as nossas saudações às amigas, a todos os amigos aqui presentes e os que nos acompanham via TVC, ficam os nossos votos de muita paz. Hoje vamos falar um pouco a respeito dos relacionamentos. E os relacionamentos são, de certa maneira, a medida da nossa saúde psíquica, da nossa saúde emocional. A capacidade que temos de nos relacionar com o mundo à nossa volta, com as pessoas, com as coisas que nos cercam e, em última instância, conosco mesmo, da dimensão da nossa elevação espiritual, da dimensão da nossa inteligência emocional e da capacidade que temos de nos articular com as pessoas e com tudo o que nos cerca. A vida, em verdade, significa relacionar-se, pois mesmo que estejamos sozinhos ou pensemos estar sozinhos, o mundo que nos cerca é vibrante, porque estamos cercados de espiritualidade por todos os lados. Então, mesmo naqueles momentos em que pensamos estar isolados, estamos nos relacionando com a realidade espiritual da vida. Estamos nos relacionando com o universo através da força dos nossos pensamentos. E que tipo de emanação eu lanço para o universo através dessa força geradora da vida? Como anda o meu relacionamento com a vida, com as pessoas, comigo mesmo? Como eu meço a minha própria energia que circula ao redor de mim mesmo e retorna através da forma como as pessoas dizem que eu as trato e da forma como eu percebo também todo esse relacionar-se da vida, que pode ser tanto um processo que nos faz crescer, como também um processo conflitivo. E hoje verificamos, não somente no atendimento terapêutico, mas também nas casas espíritas e também em outros locais, certamente, como é difícil às vezes se relacionar com as pessoas. Quantas queixas as pessoas têm da forma como os outros se relacionam com elas e da forma como o mundo recebe as suas atitudes. Mas será que o problema é simplesmente dos outros? Será que o problema é simplesmente da forma como os outros vêm até mim? Ou eu também devo perceber a forma como me relaciono com os outros? Porque diz muito da minha realidade emocional. Porque em nossos relacionamentos entram em pauta tanto a luz que já alcancei, a consciência que já tenho, mas também aquilo que eu não consegui despertar em mim mesmo, a sombra. E quantas vezes pessoas que se desconhecem, em primeiro lugar de si mesmos, e outros também desconhecidos vão se relacionar, e dentro desse campo de relacionamento age uma grande área sombria. Qual o resultado de tudo isso? A insatisfação, a violência, as queixas constantes de pessoas que, desconhecidas de si mesmos, tentam manter um relacionamento. E quantas vezes, mesmo dizendo terem um sentimento profundo uma pelas outras, vão se destruindo aos poucos. Vão se deteriorando e fazendo escolhas equivocadas, porque não têm o direcionamento correto de como agir para consigo e para com o outro. E vão minando as próprias forças vitais. O problema não está nos relacionamentos, porque na condição de seres gregários, de seres sociais, devemos sim e temos até mesmo a necessidade de se relacionar com o mundo e com as pessoas. O problema está, à medida que eu não consigo equacionar os meus próprios conflitos, ou não tento equacioná-los, e aí esses próprios conflitos viram campo de batalha nos relacionamentos. A benfeitora Joana de Ângeles, na obra O Despertar do Espírito, diz que as construções mais complexas são resultado do relacionamento das partículas, cujas moléculas se identificam
na mesma vibração de força cósmica, sempre constituídas de microformas que se diluem na energia primitiva que constitui a unidade básica. Então, desde o reino mineral, desde as formas ainda não animadas pela consciência, as forças das partículas já começam a se relacionar entre si. Como se dessem um exemplo àquela consciência que ainda vai ser desperta ao longo do seu processo evolutivo, como se dissesse, aprenda a se relacionar. Elétrons, prótons e outras partículas subatômicas começam a relacionar-se entre si e dar forma às tantas formas de vida que nós conhecemos. Tudo por conta do relacionamento que vai sendo exercitado. No reino vegetal, já vemos isso de maneira mais clara na sensibilidade das plantas, que sentem até mesmo a própria vibração humana. Tem alguém aqui que costuma falar com suas plantas? Calma, não fiquem preocupados, não se trata de uma psicopatologia. Certa feita, eu chegava em casa, estava no quarto em casa, e aí só ouvi uma voz. Como estava sozinho e ouvi uma outra voz, mas vi que a pessoa não conversava comigo, era a minha secretária lá de casa. E quando cheguei, bem de mansinho na sala, lá estava ela conversando com as plantas. Oh, minha beleza, minha bonitinha, como vai você? E abria a janela e conversava com as plantas. Eu, Neuzinha, você está ficando doida? Teve algum problema? Não, seu Cláudio. É porque conversar com as plantas faz bem para a gente, faz bem para ela. Então eu comecei a notar se aquilo tinha um resultado efetivo. Mas não é que ela estava certa? Porque hoje as próprias pesquisas comprovam que as plantas têm sim uma sensibilidade que percebe o nosso direcionamento emocional, a nossa vibração que é direcionada a elas e que captam e fazem com que elas cresçam melhor ou então sintam a vibração negativa que lhes é dirigida e também sofram, e também murchem, também deteriorem. Eu não sei como é em outros estados, mas na Bahia nós temos em algumas casas as pimenteiras. As pimenteiras servem como uma proteção. Quando chega alguém com uma vibração negativa, as pessoas dizem, mas chegou alguém aqui com um olhar de seca pimenteira. Não se trata de magia ou de uma força desconhecida, mas da própria interação da energia da pessoa que é captada pelo meio ambiente. Então as plantas também se relacionam, como se o princípio ativo da consciência fosse treinando a partir dali a própria sensibilidade. E o que não falar do reino animal? Quando os instintos já começam a agir de maneira mais forte, mais intensa, e os animais também têm sua própria linguagem, que de acordo com o Livro dos Espíritos, é muito mais profunda do que nós conseguimos perceber. Então eles têm a sua forma de comunicação e também encontramos algumas pessoas que falam com seus animais. Minha sogra, por exemplo, ela não está aqui, eu posso falar dela. Minha sogra costuma dar tchau. Minha filhinha, isso é a cadelinha dela, a cachorrinha. Mas eu não digo que é a cachorrinha na frente dela, porque ela diz que é filha dela. Minha filhinha, mamãe já vai e volta já, tá bem? E segundo ela, ela dá um latido que está dizendo que sim, está bem, minha mãe. Né? Como se respondesse. Porque os animais também já têm essa percepção de sensibilidade. Já têm a percepção da amorosidade ou das emoções em desalinho que lhes são direcionadas e começam a treinar também a forma de se relacionar entre si e consigo mesmo. E complementa Joana de Ângeles. Entre os seres humanos é que surgem os grandes desafios psicológicos, aqueles que decorrem do nível de consciência individual, do seu desenvolvimento de sentimentos, do estágio de maturidade em que cada qual se encontra. Então nós fomos fazendo um treino, desde o reino mineral, passando pelo vegetal, o reino animal, até chegar no humano.
E no humano teria que ser tudo às mil maravilhas, não é verdade? Mas por que será que não é assim? Porque nós temos a consciência ainda a ser desenvolvida. Nós temos a estrutura do ego que vai sendo formada a cada reencarnação e que traz os seus valores, traz as suas questões, traz as suas dificuldades. E muitas vezes, ao invés de nos centrarmos no self, nas qualidades que nós temos por desenvolver, nos agarramos ao ego como se fosse a coisa mais importante. E quando eu só penso em mim, em primeiro lugar, depois em mim, e depois, se sobrar um pouco, nos meus, os que estão próximos, e nada mais para o relacionamento com os outros, isso vai gerando cada vez mais uma área de conflito nos relacionamentos. Porque cada qual está pensando somente nos seus interesses. E quando esses interesses estão pautados em valores egóicos, quando esse relacionamento ele está pautado numa área sombria muito grande, ou seja, naquilo que eu desconheço em mim mesmo, a área de atrito vai crescendo cada vez mais. E aí, novamente, nós chamamos a atenção. Por isso é tão grande a necessidade do processo de autoconhecimento. Por isso é tão grande conhecer a minha própria sombra, para que essa área de conflito seja cada vez mais amenizada, diminuída, diminuída a sua intensidade, para que eu saiba lidar com o outro, porque à medida que vou aprendendo a lidar com a minha sombra, com a minha dificuldade, eu aprendo também a lidar um pouco com a dificuldade do outro. E somente há legítimo relacionamento, que poderá ser considerado saudável, quando as pessoas ou os seres que intercambiam as expressões de afetividade ou de interesse comum, mesmo que discordando de ideias e posturas tomadas, agem em clima de agradável compreensão, ensejando o crescimento interior. E aí vem um grande ensinamento. Porque relacionar-se com o outro, e claro, quando falamos em relacionamento, vem à tona logo os relacionamentos conjugais, os familiares, os relacionamentos amorosos, não significa ser igual ao outro ou pensar igual ao outro, mas pelo menos ter civilidade, pelo menos ter respeito, pelo menos ter dignidade de saber dialogar a respeito das diferenças e das divergências, que antes de ser um lado negativo, devem ser o lado saudável. Porque se eu não consigo ver a vida de maneira integral, é importante que eu tenha também uma outra visão, um outro ponto de vista, um outro referencial, para que possamos crescer em conjunto. Mas aí existe a necessidade da abertura para o diálogo, para a compreensão. E é interessante falar nisso, porque muitas vezes ouvimos queixas de pais e educadores. Essa juventude de hoje não tem quem converse, não tem conversa, não tem diálogo. Essa juventude de hoje é muito difícil. Ninguém consegue entender a juventude, mas vem cá, a dificuldade é de quem? Será que é só da juventude? Ou eu que não faço um esforço para entender essa nova linguagem que eu também ajudei a criar? Ou eu que não faço um esforço para retornar àquela fase também que eu vivi da infância, da adolescência, da juventude? E essa lacuna vai criando espaços onde, se não há um esforço para me aproximar do outro, eu não percebo, às vezes, os conflitos que estão por trás das suas próprias atitudes. E hoje nós temos uma lacuna que é criada justamente pelo avanço da tecnologia, pelos tempos modernos que avançam numa velocidade e que nós, na condição de pais e educadores, temos a obrigação, de certa maneira, de acompanhar. Não precisamos estar envolvidos em tudo que a juventude faz, mas entender que por trás de todo esse processo existe uma coisa chamada busca de identidade.
E que se nós também não adentramos nesse mundo moderno de certa maneira, temos dificuldade de compreender os nossos filhos. E existem pessoas que negam tudo isso. Ah, não quero saber de nada da era moderna. Certo? Você não precisa estar infiltrado nas redes sociais ou mergulhado na internet o tempo todo. Mas se o seu filho se comunica dessa forma, procure saber, procure se inteirar. Procure criar mecanismos para se aproximar da linguagem do jovem, dos educandos, para que esse relacionamento possa se aprofundar, porque estamos criando um hiato muito grande. E esse hiato, ele faz com que os jovens não nos tenham mais como referenciais. E eles vão buscar nos iguais, que também não têm muita experiência de vida. E onde fica nisso tudo o processo educacional? Muitas vezes nos perdemos nesse contato e precisamos resgatar essa capacidade de se relacionar, de se inteirar. E acho muito interessante isso, porque certa feita, depois de adulto, já minha mãe me dizia: filho, quando você ia para as festas e dormia, eu ia no seu armário, abria sua gaveta, colocava a mão no seu bolso, via tudo o que acontecia, procurava saber dos seus amigos. E eu nem me dava conta de tudo isso. Será que era alguém tentando somente saber da minha vida? Ou alguém que educava, que cuidava, que se aproximava? E às vezes falta isso nos educadores, nos pais, não de maneira agressiva, mas de maneira sutil, tentar uma aproximação. Isso acontece também da dificuldade que temos de compreender o mundo masculino e feminino. E aí vem as grandes queixas. Ah, homem, os homens são bagunceiros, os homens não prestam. E aí vem as mulheres com tantas queixas dos homens. Coitados de nós homens, né? Criaturas tão bondosas. E aí nós nos lembramos do mito da criação. Quando Deus criou primeiramente o homem, né? Deus cria o homem e deixa o homem no paraíso. E aí eu acho que Deus chegou à conclusão de que não ia dar certo um homem sozinho no paraíso. Talvez Deus tenha pensado: esse homem bagunça tudo, não deixa as coisas no lugar, não faz nada correto, vamos trazer uma figura para que possa acompanhá-lo. E Deus, com grande sabedoria, criou a mulher. Mas aí o que tinha que acontecer? A mulher tinha que trazer a tentação para o homem. E a partir daí aconteceu o que todos vocês já sabem. Então os conflitos de relacionamento já iniciam desde os mitos bíblicos, nos chamando a atenção de que temos que agir em clima agradável de compreensão, ensejando o crescimento interior, mesmo que tenhamos divergência de opiniões, que pode ser algo saudável ao invés de algo perturbador. E mede-se o desenvolvimento e a maturidade psicológica de uma pessoa quando o seu relacionamento no lar é positivo, mesmo que enfrentando o clima de hostilidade ou de indiferença, que o prepara emocionalmente para outros cometimentos na convivência social. E aí cabe a questão: como anda o meu relacionamento no lar? Como eu me relaciono com as pessoas que me cercam? Porque a partir do retorno que eu tenho no lar, eu posso verificar a minha forma de ser e de agir. Às vezes, a grande dificuldade no relacionamento é que eu não consigo me dar bem nem comigo mesmo. Como diz um amigo meu, ele perguntou certa feita: Cláudio, você sabe qual é o cúmulo da rebeldia, o cúmulo da insatisfação? Eu disse: não. Ele disse: é a pessoa morar sozinha e fugir de casa. Esse está no limite do relacionamento consigo. Ele não consegue nem se encarar na frente do espelho. E às vezes precisamos buscar um pouco mais isso. Nos encarar frente a frente ao espelho. Olhar as nossas sombras, os nossos conflitos e perguntar: como é isso em mim? E como é isso atuando no relacionamento com o outro? Essa dificuldade que eu tenho e que extrapola os limites da minha própria personalidade e vai encontrar no outro também ressonância, como
eu observaria essa ação se fosse dirigida contra mim? E aí nós começamos a ter um parâmetro do que precisamos melhorar nos relacionamentos. Porque se pararmos para prestar atenção, um dos graves conflitos da atualidade, um dos grandes dramas da era moderna, se chama solidão. E o que é pior, não é solidão somente de pessoas que moram sozinhas, não. É a solidão dos que vivem em família, dos que são casados, dos que estão acompanhados. É a solidão daqueles que não conseguem se entender e que por isso mesmo extrapolam um conflito interno e levam para fora. Então é preciso que haja um retorno da criatura para consigo mesmo, percebendo qual é o seu grau de maturidade psicológica, que se mede a partir do desenvolvimento e do relacionamento no lar. Como eu converso com os meus filhos? É um quartel-general? É uma troca de ideias? Outro dia um colega me dizia do seu filho: ah, meu filho chegou com a novidade agora, dizendo que em casa vivemos a democracia, a troca de ideias. Eles chegam com a ideia dele e saem com as minhas ideias, porque eu as imponho. E isso não é uma troca de ideias saudável. Precisamos do diálogo, precisamos da reflexão, precisamos da interação para entender cada vez mais essa era moderna que vai se distanciando. Dessa solidão que vai se intensificando, que vai aumentando por conta da criatura humana fugir de si mesma. Precisamos observar porque, de acordo com James Hollis, o relacionamento ele passa por quatro princípios. Obviamente que as relações incluem muito mais prismas, mas de maneira educativa, eu trouxe para que nós verifiquemos esses princípios que regem os relacionamentos. No primeiro princípio, dirá James Hollis, tudo que desconheço em mim, ou que não aceito, a nossa já conhecida sombra, será projetado nos que se encontram ao meu redor. Então, peraí. Se aquilo que eu não conheço em mim é projetado ao meu redor, verificando tudo aquilo que incomoda na minha mulher, nos meus filhos, nas pessoas que me cercam, eu posso conhecer um pouco mais de mim mesmo. O que é que nos incomoda nos outros? O que é que chama a atenção da atitude dos outros, do comportamento, que eu não sei lidar, que me tira do chão, que faz com que eu perca o eixo? Tudo isso eu devo trazer de volta para mim mesmo, porque isso é o meu conteúdo projetado, aquilo que eu não sei lidar ainda em mim e que encontra um espelho à frente. Ótimo que esse espelho apareceu. Vou projetar nele todas as minhas angústias, frustrações, as minhas carências. E aí jogo tudo nos outros, só que isso tudo retorna para mim. Retorna para mim nos meus relacionamentos, nas minhas escolhas, na forma como os outros se dirigem a mim, chamando a atenção de que existe algo que deve ser solucionado no meu mundo íntimo para que tudo mais possa ser também resolvido a pouco e pouco. Um segundo princípio é que projetamos no outro também os nossos agravos da infância, a patologia pessoal, nosso anseio infantil, narcisismo e o nosso imperativo de individuação. Nossos agravos de infância dizem respeito às nossas feridas. E quantas pessoas têm marcas da sua infância? Ou da falta de afetividade, ou do excesso que significou a falta de limites, porque esses dois excessos ou essa falta são perturbadores. A falta do afeto, ela gera graves consequências no ser, porque à medida que nós somos queridos, nós vamos estabelecendo a nossa autoestima, o nosso valor. E quando a educação é deficitária nesses princípios de dar a afetividade, a criança não se aceita. A criança não sabe discernir o que é um conflito.

relacionado. E nós fizemos uma viagem de volta à sua própria infância. E certa feita eu perguntei para ela: que frase que fica mais constante do seu relacionamento com a sua mãe? Ela parou para pensar. Ela: Cláudio, o que fica mais constante para mim é: você, menina, não presta para nada. Nenhum homem vai te querer nunca. Essa era, em resumo, a crença que ficou gravada no seu inconsciente e que ela, enquanto não fazia uma renovação dessa crença, não mergulhava para saber e conhecer o próprio valor, saía vivendo com relacionamentos destrutivos, desastrosos, por motivo dessa crença inconsciente estar atuando no seu psiquismo e que ela precisava rever. Então, o seu agravo da infância, a sua patologia pessoal, era projetada fora nos relacionamentos que ela encontrava. E ela passava a encontrar homens que a maltratavam como se fosse para fazer reviver aquela própria crença. Mas nós projetamos também o nosso anseio infantil, que James Hollis chama de narcisismo. Muitas vezes nós vivemos o contrário. Nós somos os queridinhos de casa e tudo nos é permitido. As crianças mimadas são assim chamadas, crianças mimadas, ou seja, sem limites, cujos pais não deram limites. E quem vai dar limite depois, se não a própria vida a essas crianças? E esses, muitas vezes, em graus superlativos, se transformam nos ditadores, nos autoritários, que pensam que podem tudo contra as pessoas. E vão projetando nas suas relações o seu agravo, o seu narcisismo, porque não sabem medir as consequências, porque não encontraram no seu processo educacional quem lhes dissesse não, isso não pode. Você não pode extrapolar esse limite porque não é direito. Porque você não gostaria que outro fizesse assim com você. Esses são os outros excessos que também são altamente danosos para o psiquismo. Porque o ser não conseguiu encontrar limites e continua projetando nesses dois casos o seu imperativo de individuação. Ou seja, a nossa identidade profunda, enquanto não é encontrada, continua também projetada fora, nos outros. E nós construímos uma personalidade que está distante daquilo que nascemos para ser. Que está distante daquilo que nós deveríamos ser. Enquanto não retornarmos para casa, não retornarmos ao nosso processo de individuação, os nossos relacionamentos continuarão sendo, muitas vezes, campos de batalha. E como o outro não pode e não deve assumir a responsabilidade por nossas feridas, por nosso narcisismo ou por nossa individuação, a projeção recua e dá lugar ao ressentimento e à vontade do poder. Isso acontece da seguinte forma, ou seja, eu projeto no outro os meus agravos de infância, o meu narcisismo. Espero, muitas vezes, que o outro cumpra as minhas expectativas em relação a ele. Mas como o outro não deve estar cumprindo as minhas expectativas, e sim ser de acordo com sua própria identidade, isso cria um campo de batalha nos relacionamentos. E aí existem duas escolhas. Ou nós nos ressentimos porque a pessoa não age de acordo com a minha vontade, ou então eu tento dominar o outro. E aí muitas vezes que acontecem as relações de poder. E como o próprio Jung estabelece, aonde existe vontade de poder, não existe amor. Aonde o poder reina, o amor está distante, está em falta, está carente e precisa ser exercitado, porque o amor liberta. O amor liberta porque, mesmo que nós tenhamos expectativas em relação ao outro, isso é muito natural, ter expectativas quando passamos a conhecer alguém, achamos que a pessoa vai agir daquela forma.
Mas se a pessoa não age daquela forma,

que nós esperamos, o problema não é dela, mas nosso, da nossa expectativa. O outro não tem que cumprir as nossas expectativas. Assim também como eu também não devo cumprir as expectativas dos outros. Mas estabelecer um contato profundo com a minha identidade, com um processo de individuação, para que possamos avançar na compreensão do self, do todo que nós somos. Como são estabelecidas as minhas relações? Quando é que eu tento me apoderar do outro e da sua identidade, fazendo com que ele escolha de acordo com as minhas necessidades? Será que isso é amor? É amor? Ou isso é carência? Isso é doença? E muitas vezes vamos alimentando relacionamentos doentios porque não entramos em contato com a nossa patologia pessoal. E precisamos nos libertar dessa patologia, dessa expectativa enferma, para libertar o outro também através da energia do amor. E num quarto princípio, dirá James Hollis, a única maneira de recompor o relacionamento trôpego é conscientizar-se de nosso projeto, voltar para casa e assumir a responsabilidade pessoal pela própria individuação. Voltar para casa não é a casa externa, mas a minha casa, o meu templo interno. O eu que eu sou, que muitas vezes se encontra distante, e eu não paro para refletir. Eu não paro para perceber como andam as minhas relações com as pessoas, com a vida ao meu redor, com as plantas, com tudo que me cerca, com tudo que está à minha volta, que se eu tivesse olhos de ver, seriam motivos de gratidão. Seriam motivos de exaltar a vida pela oportunidade que nós estamos tendo de crescer e de nos conhecer mais profundamente, porque até mesmo a questão familiar, nós não caímos por acaso e de paraquedas na família que nos encontramos. Existe uma razão espiritual para isso. Existe uma construção passada que traz a necessidade de que eu aqui esteja nesse clã familiar para aprender a me relacionar. Se é uma relação de afeto, de diálogo, de respeito, ótimo. É a vida me sinalizando para prosseguir nessa tarefa de criar a amorosidade. Se é uma relação de rejeição, de discussão, de diferenças, de divergências, eu ali me encontro para aprender a me aproximar ou, no mínimo, respeitar essas pessoas. No mínimo, tentar aprender a conviver com as diferenças que se fazem presentes, porque tudo é um presente da própria vida. E a qualidade de todos os nossos relacionamentos depende diretamente da qualidade da relação que mantemos com nós mesmos. Então, o entendimento e a lição de tudo isso é: recolha a projeção que se encontra fora. Traga para você. Recolha a queixa que você tem do outro, do companheiro, da companheira, do chefe, dos companheiros de trabalho, dos amigos, das pessoas que te cercam. Traga para você, percebendo todos os conflitos que se estabelecem nessa relação. Traga para você tudo isso. Faça uma análise de como a sua própria atitude alimenta esses conflitos. Faça uma análise de como você poderia agir de uma forma superior, de uma consciência superior, e modificar tudo isso, porque é a partir do momento que nós aprofundamos a relação conosco, com o ser que somos, com os nossos conflitos, com as nossas dificuldades, direcionando um olhar mais amoroso, fica mais fácil conviver com o outro, porque nós reconhecemos também que temos uma sombra. Reconhecemos que temos uma dificuldade, uma não somente, mas várias. Vários pontos em sombra que ainda não ativamos, várias dificuldades, vários conflitos que precisam ser sanados para que os nossos relacionamentos
se aprimorem e se aprofundem cada vez mais. E Joana de Ângeles, em um despertar do Espírito, irá dizer: o ser humano necessita do calor afetivo de outrem, mediante cuja conquista amplia o seu campo de emotividade superior, desenvolvendo sentimentos que dormem e são aquecidos pelo relacionamento mútuo, que enseja amadurecimento e amor. Se o amor é a força que nos aproxima de Deus, e se o relacionamento é o canal através do qual eu posso direcionar a força da amorosidade, os relacionamentos são um caminho para crescimento. Deus não construiu no mundo uma caverna para cada ser para que todos nos isolássemos das pessoas, ficássemos sozinhos. É certo que precisamos de alguns momentos de refazimento, de solitude para conversar conosco, mas esses momentos devem servir para ampliar a amorosidade nos outros momentos em que eu convivo com as pessoas, onde existe essa troca amorosa, onde existe essa afetividade que é o caminho para a construção de um novo mundo. Não iremos viver uma nova consciência se não aprendermos, em primeiro lugar, a conviver conosco mesmo. E depois, a partir disso, aprender a conviver com os outros que nos cercam, expressando a amorosidade como essa força da vida, como essa força que vai intensificar e aprofundar os meus relacionamentos, porque se o amor pode afetar até mesmo uma molécula, um cristal de água, como mostram e comprovam as experiências do cientista japonês Masaru Emoto. Se o amor pode modificar e pode fazer crescer as plantas, torná-las mais saudáveis. Se um animal responde à amorosidade, fazendo seus gestos de carinho ainda instintivos, o que não fará o amor nos relacionamentos com o nosso próximo, que já tem em si mesmo a luz da consciência? Então todos nós devemos refletir a respeito de como andam os nossos relacionamentos e, através do amor, intensificá-los e aprofundá-los cada vez mais. Muita paz a todos e até o nosso próximo encontro.

0: Celebre a vida, bom dia mesmo a você que está nos ouvindo. Nós estamos no programa Pro Dia Nascer Feliz e esse é o programa número 793. E isso no nosso domingo, dia 4 de dezembro. Chegando as festas de final de ano, nossa alegria, né? Por esse compartilhamento. Eu sou André Carlos, eu sou voluntário da TV de Luz aqui na cidade de São Borja, no Rio Grande do Sul. E eu estou acompanhado por dois queridos, cada um no seu estado também. Muita alegria por esse compartilhamento dos domingos, os nossos companheiros habituais. Eu quero abraçar primeiro o amigo Severino Bento, que lá está ele em Aracaju. Bom dia mesmo, amigo.
1: Bom dia, com muita alegria, bom dia, queridos amigos do chat. Estamos aqui com o sol brilhante, nos aquecendo os pássaros e todos aqui com alegria tremenda. Estou em Aracaju, sou voluntário do Grupo de Trabalho Caminho da Redenção, mas estou aqui na TV de Luz, para que nós possamos prosseguir com muita alegria, muita saúde e muita paz de coração a coração, gente linda.
0: E é isso, eu também estou com o Gil que está em Montes Claros, em Minas Gerais. Bom dia mesmo, querido amigo.
2: Bom dia, André. Bom dia, Severino. Bom dia, minhas amadas irmãs, meus amados amigos, né, irmãos. Que tenhamos uma manhã maravilinda, né? Com muitas emoções. Only, only emotion. E muita surpresa vem por aí, hein, pessoal? Cheiro no coração. Vamos nós. O dia vai ser feliz.
0: E é isso mesmo, queridos amigos. A gente já vai se conectando, né? Se conectando à mensagem, se conectando a um dia cheio de esperança, cheio de alegria. E nós temos uma tela hoje florida, a característica de domingo, onde no centro, né? Ela tem uma imagem muito linda. E ao redor nós temos banners. Essa imagem é a imagem de flores, de cor, tonalidade rosa, lilás. São flores tipo tulipa e elas recebem água da chuva, né? Ou uma rega, né? Coisa mais linda essas flores alegrando o nosso coração. No topo tem a logo do programa que é para o dia nascer feliz e o feliz é grandão, num facho desfocado e iluminado. Bom dia mesmo é a frase superior. Logo à direita, mas ainda no topo, escrito todos os dias às 6 horas. Feliz domingo, e os dois zeros dos 6 horas são duas carinhas sorrindo. Nós temos também do lado direito um banner vertical que traz na produção a TV de Luz, na coprodução a Web Rádio Amigo Espiritual e no apoio a TV7, a Rede Amigo Espírita, a Rádio Portal da Luz e a Web Rádio Fraternidade. No banner do rodapé, nós temos uma frase fixa, um girassol, um coração e a frase que diz: celebre a vida e vai celebrando você a vida. A gente vai junto celebrar a vida aqui, acompanhado dos melhores amigos, aqueles que estão voltados com o coração à mensagem do Cristo. E logo abaixo, um outro banner que diz: inscreva-se na TV de Luz, marque esse vídeo como gostei e compartilhe. Tem um joinha também indicando aí para você compartilhar. Então, gente, compartilhe, leve adiante a mensagem, para que mais pessoas possam estar conectadas a essa grande família. E no domingo, olha que coisa boa, a gente pode começar o domingo com espiritualidade e o que nos traz muita alegria ao coração. Para você que está cedinho aqui com a gente, a nossa gratidão. E já já eu vou chamar todos esses queridos, né, que estão conosco aqui, que fizeram parte que já começaram, né, a colocar sua mensagem desde bem cedinho. Mas nesse momento eu quero convidar você então mais uma vez para curtir, compartilhar, levar adiante a mensagem, porque hoje é domingo, mais pessoas estão no conforto do lar, estão aproveitando o lazer em algum lugar e é possível, né, a gente estar conectados a essa mensagem e mais pessoas, aumentando a nossa família espiritual, a gente vai curtindo, compartilhando. E eu também vou fazer um segundo convite. O convite é para que você separe um copo ou uma garrafa com água, para que os espíritos possam fluidificar, os bons espíritos possam se aproximar de nós e trazer, através desse fluido maravilhoso, aquele remédio necessário para as nossas vidas. E a gente começa hoje, então, com uma prece, como todo trabalho espírita, voltando, né, o nosso coração a Deus e permitindo que ele se aproxime de nós através dessa mensagem maravilhosa. Mas para isso é necessário que para a semeadura o terreno esteja pronto, né? E hoje quem vai preparar o terreno aí, quem vai nos ajudar, né, o tarefeiro vai ser o querido Severino, que vai nos conduzir o pensamento em prece.
1: É com muita alegria que peço a todos os nossos irmãos que coloquem sua garrafinha, seu copo com água, seu squeeze, sua quartinha, sua moringa, seu litro, para que nós possamos, nesse momento, pedir ao nosso eterno Mestre Jesus que possa fluidificar essa água. Amigo Jesus, nesse momento, Senhor, que estamos aqui como eternos necessitados, pedindo a vossa proteção, para que nesse momento, Senhor, coloque vossas mãos nesta água, para que ela seja fluidificada, para que possa curar o corpo e a alma. E assim, Jesus, em teu nome, em nome de Maria Santíssima, possa envolvermos nesse momento, através da natureza, através das águas, através de todos os fluidos vivificantes, através do bálsamo vitalizador que emana de Deus, possa nesse momento, Senhor, colocar nessa água o melhor para que nós possamos caminhar melhor na terra. Senhor, envolve-nos, nos ampara nesse momento, agora, hoje, amanhã e sempre, e que Deus seja louvado. Assim seja.
0: Que assim seja. Deu para ouvir o nosso querido amigo também e companheiro aqui de atividade, que é o Frederico, né? Estava com a
1: Frederico
0: gente.
1: Bento. Frederico Bento. Ele fez a prece também, ele junto.
2: Ele é ótimo.
1: Ele está acostumado já. Ele está na hora da prece, estou entrando.
0: Engraçado que era 6h10, mas não é às 6 horas em ponto que ele está cantando, não, né? Ele espera o justo momento da prece.
2: Ele é pontualíssimo, André. Na hora da prece, ele já vai. Quando ele sente as energias, já está conectando.
1: Deixa
2: E
1: cantar.
2: já, Severino dá deixa para ele, né? E ele vai se envolvendo e vai cantando.
1: É maravilhoso.
0: É isso. Mas canto.
1: Isso aí.
0: Cantando, a gente canta de gratidão, né? Por esse momento que a
1: É
0: gente pode aqui ter
1: gratidão.
0: esse compartilhamento com os locais mais diferentes. Quando imaginaríamos, né, que um pedacinho, né, da nossa vivência, da nossa casa, ou desse compartilhamento pudesse estar, né, aqui, pelos meios de comunicação na atualidade? A gente agradece muito esse momento aqui de compartilhamento. Mas falar em compartilhamento, tantos são os comentários daquelas pessoas que deixaram aqui sua mensagem, muito mesmo antes do início do programa. E a gente vai começar saudando lá quem começou abrindo a sala, como sempre, Gil.
2: Gente, nosso querido Beto Leite, que nosso irmão que está conosco diariamente, ele já nos diz o seguinte: bom dia, alunos amados, bom dia, escola querida, que tenhamos um ótimo domingo, muita paz a todos, gratidão. Aí ele coloca aqui as figurinhas da escola. Beto, como sempre, é um prazer receber suas boas energias. Tenho certeza que toda a turma do chat já fica na expectativa. Hoje, Beto vai mandar aquele bom dia de abertura para essa escola amada. Carinhoso abraço, meu irmão. Cheiro no coração para você e família.
0: E o Beto deixou sua mensagem às 5h09. Olha só, 5h09.
2: Oh.
0: Acordou cedo, nosso amigo, hein?
2: Only, only emotion.
0: Homem monstro mesmo. Severino, nós temos a
1: Sim.
0: Georgia que está com a gente aqui.
1: Ah, Georgia de Souza, esse sorriso maravilhoso está aqui, falando. Bom dia, bom dia, flor do dia. Deus em nós, aleluia, aleluia, sim, Georgia, que nós possamos neste dia maravilhoso aproveitar essa natureza, essa beleza, porque hoje é dia de alegria e vamos festejar. Paz e luz a toda a sua família, de coração a coração.
0: E vamos juntos, porque a Edila também chegou. A Edila Maria, ela traz um bom dia, gente. Bom dia a você, querida. Um cheiro para você, para tua família, que a gente possa estar realmente juntinhos aqui, aproveitando, né, todas essas bênçãos espirituais. E que o teu lar esteja recebendo essa iluminação. A Edila Maria e a todos que estão contigo aí, muita paz mesmo. E Gil, olha quem chegou também.
2: Eita, nosso querido Felipe de Souza. Felipe também é muito assíduo aqui, viu, gente? E ele já nos diz aqui: bom dia, irmãos amados, do Prodia Nascer Feliz. Muita paz para todos nós. Gratidão pela boa escola que Deus nos concede. Ele está lá em Feira de Santana, Bahia. Que coisa boa. Felipe, gratidão, meu querido, por sua participação aqui conosco. Receba nosso carinhoso abraço. Muitas vibrações de amor para você e sua família, meu querido. Bom domingo!
0: Um bom domingo, Felipe. E a Joanice Severino?
1: A Joanice, ela não tem foto de perfil. Joanice de Jesus, ela diz: bom dia, feliz domingo. Feliz domingo para você também, querida. Tudo de bom, que Deus abençoe você e sua família. E ela diz mais ainda: que o amor de Jesus abraça todos os aniversariantes que merecem renascer neste dia. Com certeza, Joanice. Todos merecemos nascer, porque Deus é amor. E o amor vai prosseguir conosco, de coração a coração, um cheiro na alma.
0: Um cheiro, querida, mas tem mais gente que se conectou depois aqui. Eu quero abraçar tantos, né? Mas esses foram aqueles que trouxeram seu comentário antes, muito mesmo antes das 6 horas. Tem a Claudinara, a Cristiane, a Fátima, a Denilza, tal. O pessoal tá animado aqui no chat. A Sandra, a Giselda. E aos poucos a gente vai. A Elaci também, a gente vai trazendo os comentários de vocês, tá? Muitas bênçãos nos corações de todos, né? De todos mesmo. Deixa eu até trazer aqui os comentários. Deixa eu ver. Agora consegui aqui. Agora sim. É a Cláudia Barcelos. Traz um bom dia, queridos irmãos. A Cristiane Santos nos traz também um bom dia. E a Fátima Henriques também, sempre com a gente, né? E ela já vai trazendo aí. Um bom dia, queridos, com essa luz na Seara Sagrada de Jesus e Maria Santíssima. André, Severino e Gil. E a todos gratidão, abracinhos. Isso nos fala a Fátima Henrique. A Denisa Bezerra também traz, lá do Rio Grande do Norte, de Várzea, a sua mensagem. Um cheiro para todos que estão no Rio Grande do Norte também, querida. Boas lembranças daí, viu? E aqui tem a Fátima Henrique trazendo, né? Luz preciosas, Felipe, Cláudia e a Denisa. Saudando aos queridos que também estão no chat. Nós temos a Sandra Carvalho trazendo um bom dia para todos. Ela está em Santo Amaro, na Bahia, queridona. Um
2: Eita, que
0: cheiro para
2: ótimo!
0: você. Todos os baianos, a gente já pega para representante do estado inteiro, querida. E temos também a Giselda, que nos traz um bom dia, linda. Que esse dia continue feliz, assim como nasceu para nós. Minha irmã querida do coração, a Sandra. Ela falando com a Sandra, que está dando mais uma volta em torno do Sol, e já já a gente vai falar sobre isso mesmo,
2: Que
0: que são as pessoas
2: maravilha!
0: que estão de aniversário. Então, a gente já sabe que a Sandra aí tá, a Sandra Carvalho, né? A nossa representante que está de aniversário, é isso? Eu quero que coloque no chat mais também pessoas que estão de aniversário para a gente já ir saudando logo logo, tá? Se for a Sandra mesmo, porque aqui só tá a Sandra, né? Eu acho que é a Sandra Carvalho que está de aniversário. Se denuncie aí, Sandra, se for você, quem for que estiver. Que a gente logo logo vai fazer uma festa aqui, uma festa mesmo. Mas nesse momento eu quero agradecer, antes desse povo lindo dos aniversários, enquanto isso que você está postando aí, a gente vai agradecer também aos voluntários. Os voluntários da TV de Luz, as pessoas que trabalham, que ajudam, que deixam a sua contribuição. E essa junção resulta no programa, resulta em tantas das atividades que nós temos aqui na TV de Luz. E é o prece pela vida, é o evangelho do domingo também. Logo, logo mais, à noite, às 21 horas, nós vamos estar juntos. É o consultório do afeto. Tem tantos programas que fazem parte, que compõem a grade de programas ou a programação da TV de Luz. E a gente agradece a todos esses voluntários que, nos bastidores ou até aqui como comunicadores, também fazem a alegria dos nossos corações. A gente vai se revezando, né, para poder, de alguma forma, estar sempre ligado à mensagem do Cristo. E a nossa gratidão a todos esses voluntários, amigos e amigas dos mais diferentes partes do Brasil. E por falar, né, em Brasil, nós vamos preparando o nosso coração, porque hoje nós vamos ter uma poesia maravilhosa, uma poesia que vai falar de oração no tempo, né? E quem vai trazer a poesia para nós hoje vai ser o Gil. Prepara a garganta aí, Gil. Vamos ver se está afiado, se está tudo certinho. E traz para nós essa poesia maravilhosa, porque é uma das autoras que eu mais gosto, que é Maria Dolores.
2: Oh, gente, eu também, André, fico muito emocionado com cada poesia que eu leio da Maria Dolores. E esta poesia, ora, é oração no tempo. Agradecemos, Jesus, ao teu amor infinito, este recanto bendito que nos ergueste por lar, o pão que nos dás à mesa, a confiança, a harmonia, o entendimento, a alegria e a bênção de trabalhar. Agradecemos o apoio de tuas forças divinas, que nos ampara e nos ilumina, desde a terra ao mais além. Os aguilhões do caminho e o duro rigor da prova, que nos eleva e renova para a conquista do bem. Agradecemos ainda o culto vivo da prece, que em tudo nos enriquece, de paz, união e luz. Permite que te roguemos. Nunca nos deixe a sós. Seja onde for, venha a nós. Fica conosco, Jesus. Gente, esta belíssima poesia que enche-nos o coração de muita alegria, de muita emoção, é da autora linda, maravilhosa, encantadora, esse espírito, né? Maria Dolores, e foi psicografado, né, por nosso queridíssimo Francisco Cândido Xavier. E esta belíssima poesia, gente, está no livro Alma e Vida. Gente, é uma poesia que nos faz assim levitar. Confesso a vocês que eu fico aqui, né, envolvido com cada palavra dela, né, de Maria Dolores, quando ela começa aqui o agradecimento a Jesus pelo amor que ele tem por cada um de nós. Gente, esse apoio, né, que temos, né, das forças do divino, né, dos nossos amigos espirituais, né, como é bom podermos agradecer, podemos realmente agradecer pela oportunidade de estarmos aqui nesse planeta, nos depurando, nos lapidando, nos renovando. Para quê, gente? Maria Dolores deixa bem claro aqui que esse lapidar é para a nossa conquista do bem. Essa conquista que nós não queremos com interesse, hein? Queremos realmente conquistar porque nós podemos desenvolver as nossas virtudes, podemos desenvolver o que temos de bom e temos muita coisa boa a fazer. E ela ainda nos diz o seguinte, ó: como é bom agradecer pela prece, gente, por nós estarmos conectando com essa divindade, que nesta conexão nós vamos nos sentir como estamos nos sentindo agora, né? Tranquilos, envolvidos com muita paz e com muito amor, e vendo que o nosso caminho vai, ó, iluminando cada vez mais. Gente, gratidão a Maria Dolores, gratidão a Chico por termos a oportunidade no dia de hoje podermos refletir sobre esta oração no tempo. Vamos que vamos, né, minha gente? Vamos nós!
0: Vamos seguindo no tempo, agradecidos mesmo por tantas joias que nos são entregues pela espiritualidade através da poesia, né? Joias imortais, não é? Não estamos falando aqui das joias aquelas que a gente, de alguma forma, pode ser roubado, ou extravia, ou a gente perde. Não, não é desses tesouros que nós estamos falando, mas sim os da alma, né? E a poesia, com certeza, ela representa isso para nós, representa aquilo que há de mais belo, né? Aquela seleção afetuosa das palavras que com certeza a gente sente, esse amor, né, com a literatura, esse amor com a vida, na verdade, uma interpretação, um olhar diferente que sempre nós percebemos no olhar do poeta. Então, a você, Maria Dolores, um cheiro para ti, um cheiro para o Chico, onde quer que estejam todos, que possam receber muitas bênçãos, né, para continuar esse trabalho maravilhoso da espiritualidade. Tanto são também outros poetas, estetas, aqueles que se dedicam às luzes, né, nas letras. E a gente segue do nosso programa, agora sim, agora eu quero ver se o chat aqui já tem gente comentando, quem é que está de aniversário. Olha só, Rosa Maria está com a gente aqui, um cheiro para ti, querida. Mas eu quero ver mesmo é quem está de aniversário. A gente já sabe que é a Sandra, ó, que a Sandra está de aniversário. Esta é a Sandra Miranda, é um anjo em forma humana. Olha só, a Giselda Carvalho comentando com a gente aqui, que a Sandra Miranda está de aniversário. Então, Severino, parabenizo essa querida e tantos outros que estão de aniversário hoje também.
1: Parabéns. É com muita alegria que divulgo este dia com muita alegria. Vocês mereceram renascer. Que Deus coloque na vida de todos vocês muito amor, muita alegria, muitos pãozinhos de queijo, muitos bolinhos, brigadeiros. E a você, Sandra Miranda, nesse dia especial, que Jesus possa protegê-la, que vocês possam estar nesse dia bem envolvida com sua família, seus irmãos, todos que fazem parte da sua vida. Que você possa vibrar com alegria, pular, cantar, abraçar, não esqueça. E nós estamos aqui vibrando por todos vocês, aniversariantes. Um cheiro na alma. De coração a coração, a todos vocês, com muito amor, mais uma volta em torno do sol. Então, que bom, que maravilha reencarnar para cumprir as nossas tarefas. Que Deus abençoe, que Deus dê muita luz, muita paz a todos vocês.
0: Isso, e a Giselda comenta aqui também, Giselda Carvalho. Bom dia, família linda. Nesse dia feliz, assim como nasceu para nós minha irmã, então é a irmã querida da Giselda Carvalho, que é a Sandra. Está dando mais uma volta em torno do sol. Envie boas energias para ela. Todos nós estamos agora juntos, vibrando pelo bem dessa querida. Que Jesus ilumine a você e a todos os aniversariantes. Também, nós temos uma presença especial aqui, olha só o horário que é lá em Chicago. Deixa eu até achar essa mensagem aqui que eu vi agora há pouquinho. Já já vou achar aqui que está lá. Aqui, achei. A Gláucia. É a Gláucia. Deixa eu até achar o sobrenome. Me ajudem aqui, gente. É Mac.
2: É
0: Ah, é Mac. É isso?
2: Macbeth, é Macattis.
0: Macbeth. Olha, ó, me ajudem, gente. Tá bom. A Gláucia nos traz um bom dia. E são 13h15 da manhã, Chicago, nos Estados Unidos. Estou trabalhando e escutando o programa. Gente, acorda cedo, hein, Glaucia? Fiquei impressionado do horário que você está aí. Mas a gente agradece a você e já aproveita, né, para abraçar todos os norte-americanos, todo esse povo lindo, né? A gente aprende tanto, né, da dedicação desse povo. Então a gente agradece a todos. Que estão aí contigo também, viu, Gláucia? Em nome de você e a todos os brasileiros também, que fazem parte, né, dessa força de trabalho que está aí se desenvolvendo nesses países norte-americanos também. Um cheiro para ti, querido. Tem o pessoal saudando aqui, olha a Georgia. A Georgia traz um parabéns, parabéns, saúde, felicidade, que tu colhas sempre, todo dia, paz e alegria na lavoura da amizade. Olha essa aqui, Georgia. É um lema aqui gaúcho, viu? Não sei se vocês conhecem, mas esse é o Parabéns Gaúcho. Jorge, tá onde
1: É uma
0: é que tu é,
1: poesia.
0: Jorge?
1: É uma
2: Olha
1: poesia,
2: aí.
1: coisa linda, hein?
2: Belíssimo.
0: Esse é o
1: Alegria na
0: Parabéns
1: lavoura.
0: Gaúcho aqui. Coisa
1: Que
0: boa
1: coisa
0: ouvir, viu?
1: linda, hein?
0: Até eu tinha até esquecido de anunciar aqui no programa, eu nunca comentei sobre isso. Esse aqui é o Parabéns. A gente canta com o som da gaita ao fundo, viu, Severino?
1: Olha,
2: Que
1: com a gaita,
2: legal,
1: que
2: minha
1: maravilha.
2: gente. Parabéns. Parabéns.
0: Hoje eu já sabe, Gil. Você já recebeu
1: Eu não,
2: Gente, eu já
1: eu
2: morei no
1: conheço
2: sul.
1: a canção da amizade, né, de Franklin, mas essa eu não conhecia, não. Mas que coisa boa, rapaz, maravilhoso.
2: Linda,
1: Maravilhoso, né?
2: linda. É linda.
1: Coisa boa. Isso
0: Eu
1: mesmo.
0: depois vou publicar no chat aí, dá só um minutinho que eu vou achar. A gente tem essa poesia, né? É musicada aqui com uma som de gaita ao fundo. Muito linda mesmo. Depois eu
2: É
0: passo para vocês aí no
2: emocionante, é
0: chat para vocês
2: emocionante.
0: escutarem. O Gil já esteve aqui, né, Gil? Já deve ter sido homenageado, com certeza, com esse
2: Gente,
0: parabéns também.
2: eu fiquei emocionado agora, viu? Nossa, relembrei aqui, coisa mais linda.
0: É
2: Amigo,
0: verdade, aqui.
2: esse programa é only emotion. Olha, as lágrimas vai
0: Só
2: chegar
0: você.
2: perto.
1: Olhe, olhe.
0: Muito bem, meu irmão. E a
2: Ai, meu
0: gente
2: Deus.
0: passa agora a seguir, agora sim, a falar um pouquinho das nossas efemérides espíritas. E lá, em 4 de dezembro de 1935, desencarna Charles Richer, isso mesmo. Todos nós já ouvimos falar, né, desse cientista e pesquisador dos fenômenos espíritas. Ele foi prêmio Nobel de Medicina e de Fisiologia no ano de 1913, pai da metafísica, e defensor do espiritismo. Então, Charles Richer se aproximou do espiritismo e deixou contribuições importantíssimas, né? Principalmente em relação à pesquisa dos fenômenos psíquicos. Isso nos ajudou a entender muito. Então, inclusive, gente, algo muito interessante, porque na época, né, ele já era renomado pela pesquisa científica, o que ajudou, né, a corroborar todo o fenômeno espírita também, a confirmar o fenômeno espírita com a sua pesquisa sempre séria. E a fonte dessa efeméride espírita está em www.autoresespiritasclassicos.com. E a gente deixa aqui, né, o nosso agradecimento, não só ao Charles Richer, mas a gente deixa um agradecimento a todos esses espíritos queridos que fizeram parte da base do espiritismo, que fizeram parte da construção. A gente chama autores clássicos, né? E é interessante que eu quero deixar para se você não conhece, vai conhecer, gente. Ó, é o meu amigo Jailton, um cheiro para ti lá do Rio. E ele e a equipe do Espiritismo.net, eles muito buscam, né, trazer à tona essa temática dos autores clássicos do Espiritismo. Então, se você não conhece, é um canal chamado Espiritismo.net. E a gente vai fazer uma propaganda aqui hoje, que é o quê? Do Congresso do Espiritismo.net está acontecendo. Começou ontem e hoje a gente vai ter também, durante o dia, várias lives que estão sendo reproduzidas do evento presencial. Olha, que maravilha! Estamos voltando, as pessoas já estão fazendo evento espírita presencial novamente. E a gente sabe que o Covid está por aí, né? Volta e meia ele aparece, mas já cedeu e está nos possibilitando fazer eventos presenciais. E a gente agradece muito a Deus por essa possibilidade. Vamos voltar aos eventos presenciais com o coração já renovado, né? E com muita gratidão, porque antes a gente não sabia o quão bom e importante é a gente poder, né, se reunir, gente, se reunir. E agora a gente está podendo já fazer isso novamente. Então, presencial e também está sendo reproduzido online. O terceiro congresso Espiritismo.net. Acompanha nos canais, são muitos os retransmissores deste que é o terceiro congresso do Espiritismo.net. Fica a dica, gente, fica a dica, eu deixando aqui para você. E também o canal Espiritismo.net traz muitos sobre os autores clássicos do Espiritismo, que nós estávamos aqui falando justamente do Charles Richer e a importância que teve esse espírito para fundamentar as bases do espiritismo como a conhecemos, né? Com a pesquisa séria, né? A daqueles que eram cientistas por profissão e também, de alguma forma, contribuíram com a doutrina espírita. E por falar em contribuir com a doutrina espírita, Gil, será que esse pessoal do Escutatória, do SOS Prece, eles estão contribuindo com o espiritismo? Como é que é isso?
2: Gente, olha, é uma contribuição maravilhosa. Nós sempre dizemos que, vou explicar para quem não conhece, é a parceria entre o Projeto Escutatória e o SOS Preces. Eu sempre falo que é um projeto de amor. O que é que eles fazem, né? Então, esses dois projetos, o Projeto Escutatória é uma atividade que existia e existe, né, em Recife, e o SOS Preces em São Paulo. Então, em 2020, eles se uniram, né? Devido à pandemia, as pessoas não poderiam ir à rua, e o projeto escutatório, normalmente, né, as pessoas iam até a rua, lá em Recife, na Praia de Boa Viagem, colocavam a mesa, duas cadeiras e as pessoas estavam lá receptivas a alguém que quisesse sentar para conversar, desabafar, contar como foi seu dia. Tem pessoas que necessitam, né? Muitas vezes desabafar um pouco, vai, né, fora de casa. Então, o projeto escutatório, essa Express, se uniram e agora estão fazendo o quê, gente? Uma escuta sensível, afetiva e respeitosa 24 horas por dia, 7 dias da semana. Veja que coisa maravilhosa. Antes era só um dia, né? Disseram que o SOS sempre atendia. Mas agora são 24 horas, gente. 7 dias da semana. Então, é um projeto realizado, né, por voluntários que oferecem uma escuta, né, sensível, muito atenciosa. Eles estão lá sempre dispostos a ouvir e, além de ouvir, oferecer uma mensagem de fé e esperança através também da prece e da palavra e das palavras do Cristo. Gente, é um trabalho de coração para coração. E um detalhe muito importante: os pilares desse trabalho são a escuta e a oração. Vem algo importantíssimo também: os atendimentos, pessoal, são ecumênicos e todos podem encontrar aí um ombro amigo. Gente, vocês sabem que muitas vezes, né, quem está angustiado tem um pouco de dificuldade de desabafar com alguém em casa, ou às vezes tem receio até de dizer para uma pessoa amiga, porque vai achar que o amigo vai julgá-lo de alguma forma. Então, no SOS Preces, a pessoa pode desabafar, não precisa dizer, né, se identificar, né, pode dizer um pseudônimo, da forma confortável. Ela pode desabafar, contar seus problemas e com certeza ela vai encontrar ali uma pessoa com ombro amigo para poder ouvi-la e pensar e passar uma mensagem de bem, né? Uma mensagem que vá confortá-la, que vá fortalecê-la a seguir essa caminhada, né? E, gente, é um trabalho, né, que o coração escuta, ajudando. Agora vem algo mais importante ainda. Gil, como é que eu faço para ligar? É uma ligação, né? Como é feita essa ligação? Gente, essa ligação é uma ligação local, né, que você pode colocar. Tem algumas operadoras que pedem o seu código, mas quem não, a operadora que não pede, você já vai fazer o seguinte: coloca o DDD 31 e o número 33349700. Vou repetir, ó. Algumas operadoras pedem o seu código, mas aquelas que não pedem, você já coloca aí, ó. DDD 31 e o número 33349700. Gente, a escuta e a prece clareiam o caminho. Então, vamos divulgar esse número, gente. Né? Quando nós percebemos alguém que está com algum problema, às vezes até, a gente diz até aqui no Nordeste que está um pouco borocochô, um pouco triste, né? Aí você, na sutileza, com muita calma, você já faz aquele comentário: olha, você já ouviu falar do SOS Preces? É tão bom, né? Tem pessoas que... E tem um detalhe, gente. Tem pessoas que às vezes não estão angustiadas, mas querem uma prece. Ou pedir prece para alguém. Pode ligar. DDD 31 e o número 33349700. Vamos divulgar esse projeto de amor. Não é, André? Não é, Severino? Vamos nós!
1: Only, only, only emotion para esses queridos. Um abraço. O trabalho da escuta que é maravilhoso, como diz Joana de Ângeles, a arte de ouvir. A arte. São poucas pessoas que a gente vê palestras sobre a ouvir, porque a maioria das pessoas só querem falar. A maioria de nós, né? Só queremos falar. Mas é maravilhoso. Um abraço a esses queridos e abraço também aos nossos irmãos do CVV, do Centro de Valorização da Vida. Um abraço, um cheiro no coração de todos vocês.
0: É isso, gente. Eu aproveitei aqui que o amigo estava falando e publiquei no chat aí para você conhecer o Parabéns Criolo ao som da gaita. Esse é o original aqui, gente. Mandei para todo mundo, para quem não conhece, aqui é
1: Ô,
0: uma
1: coisa
0: particularidade
1: boa.
0: do nosso Rio Grande do Sul, viu? E a Georgia lembrou aqui, Georgia. Adorei, viu? Muita alegria. Claro que é uma poesia, né? Mas a gente foi musicada aqui. Eu não sei o autor, viu? Depois até a gente vai ver quem é o autor dessa poesia. Eu acho que até foi citado aqui o autor, né? Dessa poesia maravilhosa que foi musicada aqui e está agora no chat para você ouvir também, que é o parabéns. A gente chama de parabéns crioulo, né? Mas é o parabéns cantado em todo o Rio Grande do Sul aqui quando alguém está de aniversário. É uma festa. O pessoal se levanta, dança ao mesmo tempo e canta. Celebrando a vida da pessoa quando ela está de aniversário também, né? E a gente vai seguir, queridos amigos, depois desse relato maravilhoso do Gil aí. O Gil fala com o coração sobre o Escutatório e o SOS Preces, que são dois projetos maravilhosos, né? A gente fica tão feliz em poder contar com esse auxílio. Ora, você pode ser voluntário, ora também pode ligar, porque tem dia que a gente está legal, tem dia que a gente não está legal. Então, a gente tanto pode usar como também pode contribuir. Você está sendo convidado para ser também voluntário. E isso pode ser feito em qualquer parte do Brasil, tá? Esse é um detalhe que a gente pouco comenta aqui. Eu acho que a gente deveria falar mais, Jojo, que é o seguinte. Hoje, se você está nos Estados Unidos, tem internet, você pode ser voluntário, né? Até eu falei Estados Unidos porque tem uma querida irmã que é de lá, né? Então, fora do Brasil, você pode atender. O que não dá é para ligar, né? Ligação local é só do Brasil. Mas se você quiser ser voluntário em Portugal, em qualquer parte do mundo, é possível porque o atendimento da SOS Preces é feito pelo terminal o terminal é instalado no celular. Então, você é instruído, né, a poder fazer esse atendimento em qualquer parte do Brasil, onde você quer que esteja. E uma coisa interessante disso, né, Gil, é que, por exemplo, o Gil estava lá em Pernambuco. Podia ser voluntário? Sim, era voluntário. Aí foi para Montes Claros. Pode ser? Pode continuar, né, Gil? E aí
2: É,
0: você
2: posso
0: pode
2: sim.
0: continuar em qualquer parte do Brasil, não é isso, amigo?
2: É verdade, meu amigo. E a minha experiência, né? Eu tenho uma oportunidade, tive a oportunidade de fazer a capacitação. Sou voluntário desse projeto maravilhoso. Estou aqui em Montes Claros. Enquanto estou em Recife, também posso ser voluntário, compartilhar um pouco, né, do meu ouvido. E gente, é uma experiência maravilhosa. Aqui eu falo muito, mas lá eu ouço. E tenho a oportunidade de oferecer um pouco da mensagem do Cristo através de uma leitura de um livro, não é? Do próprio Evangelho, porque tem pessoas que gostam, né, e procuram saber. Você tem um Evangelho? Você tem um Evangelho segundo o Espiritismo? Eu acho muito legal. Tem momentos que as pessoas chegam: você tem um Evangelho segundo o Espiritismo? Porque tem pessoas que, como é uma atividade ecumênica, então tem voluntários católicos, protestantes. Então, gente, é algo maravilhoso, é maravilhoso esse projeto, né? Assim também como tem aquelas pessoas que procuram, que são de outras religiões. Então é bom que todos estamos ali unidos neste amor do servir, de poder ouvir. É tudo de bom. Se me deixar, eu vou passar a manhã toda só falando do escutatório, André.
0: Vai falando, Gil. E a gente
2: Olhe, olhe, olhe, olhe.
0: agradece a todos esses queridos mesmo, né? E procura, né? Também deixar nossa gratidão. Ah, eu não. De alguma forma, tá desafiador, eu não vou ser voluntário, tá? Não tô ligando. Mas pode fazer uma prece. Faz uma prece pelo SOS Preces, faz uma prece por todos os voluntários, para que esse projeto, programa, na verdade, também, né? Ele tenha longa vida, né? Que todas as pessoas possam estar com o coração conectado a Jesus nesse momento da ligação, né? E eu falo conectado a Jesus porque justamente um dos pilares é o Evangelho do Cristo nesse atendimento, né? O importante não é a religião, mas é estarmos ligados à mensagem do cristianismo, e isso é bem visível, né? A gente escuta sempre nos atendimentos. E falando em escutar, eu quero escutar esse pessoal do chat. Tem gente no chat aqui. Deixa eu ver de trás para frente aqui para não me perder, porque às vezes o chat, às vezes some da minha frente aqui, gente, olha. É uma loucura, viu, Gris? E a Janice Célia traz aqui um bom dia, meus amores. Aí tem girassóis, adoro girassóis, viu? Acho uma flor linda. Tem um quadro de girassóis, eu paro para olhar. Eu pareço bobo, né? Eu paro assim. Às vezes estou passando no ambiente, tem quadro de girassol, algo muito lindo. Gratidão por tua mensagem, pelos teus girassóis. Também temos o Eric aqui trazendo um bom dia, meus amados irmãos. Que o dia de todos seja cheio de paz, amor, muita luz a todos. Um cheiro do coração de todos aí traz várias carinhas, né? Tá gelado aí? Onde é que tu tá, Eric? Me comenta aí, porque tu tem carinha de gelo aqui. Eu não sei se é essa que tu quis colocar mesmo. Tem mãos em oração, mãos abençoando, mãos a carinha de amor e um anjinho, né? Mas tem várias carinhas aqui de gelo. Quero saber onde é que tu tá, viu, Eric? Para saber, para tá gelado aí onde você está. Então, também temos aqui mensagem da nossa querida Encarnação Moreno, não podia faltar, nossa amiga de Urbano Brandão, lá em Minas Gerais. A você, querida, um cheiro, muita alegria na tua caminhada. Também nossa amiga Sergipana aqui, vizinha, eu vou chamar assim vizinha do Severino, não sei se é muito perto não, mas acho que as duas são de Aracaju, né, Roberta? Aracaju também comenta. A Roberta que está conosco aqui trazendo um bom dia, queridos irmãos. Bom dia a você também, bom dia mesmo. A nossa vizinha do Severino aí. Fala aí, Severino, como é que tá? Tá quente aí em Aracaju, não?
1: Aqui tá friozinho, choveu bastante. Hoje o sol apareceu, né, brilhante, mas ontem foi um dia assim sombrio, né, aqueles respingozinhos de chuva, o tempo frio, só o ventinho só e pronto, mas estava muito bom. Ventilado e hoje já tá começando aquecendo, que é pra gente começar a nossa campanha com pé na frente, pé atrás e os dois pés.
2: É,
1: É
2: Lucas,
1: isso aí.
2: amor.
1: Ô,
2: É
1: André,
0: isso mesmo.
1: você falando das palestras presenciais, nós tínhamos 211 cadeiras, hoje são 80, certo? E a gente ainda usa máscara. Mas aí tem uma tia lá que criou presencialmente e onlinemente. Entendeu?
0: Online mente.
1: Esse nome onlinemente
0: Adorei.
1: ficou incrível.
0: Estamos
1: Estamos
0: online mente.
1: onlinemente.
0: Gostei.
1: Presencialmente, entendeu? Você falou, eu me lembrei. É uma maravilha, né?
0: Ah, adorei, Severino. Gostei mesmo. Olha só, você que tá nos ouvindo aí, nós estamos onlinemente, então, agradecendo a você. E onlinemente eu quero trazer uma dica cultural também, que é para a gente continuar onlinemente conectados, gente, que é a drogadição, uma visão espírita, no consultório do Afeto número 36, com Valci Silva e Desirê Anísia. Então, nesse vídeo, a Desirê Anísia recebe Valci Silva para refletir sobre a visão espírita a respeito da drogadição. Nosso intuito nesse programa é auxiliar pessoas a entender e superar dores da alma, oferecer caminhos e possibilidades para a superação dos desafios no campo das emoções e da dependência, sejam elas químicas ou não, né? Existe um espectro muito grande da dependência. E dependência, eu vou usar até uma palavra muito usual também, que é a codependência emocional, que é aquela pessoa que está cuidando, que é o familiar, que está junto, né, desse dependente químico. Mas a gente fala de dependência de uma forma mais abrangente, né? Que pode ser uma dependência emocional, qualquer outra nesse viés. Então fica aqui a dica, nos sábados, né? Você pode acompanhar o consultório do afeto. E esse aqui nós estamos falando do consultório número 36. Logo, logo eu vou postar no chat. Enquanto os meus amigos, agora deixa eu ver quem é que vai trazer a primeira dica. Vai ser o Severino, vai trazer a primeira dica do livro para nós.
1: 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E o livro é maravilhoso. Violetas na Janela, de Vera Lúcia Marinzec de Carvalho e a médium Patrícia. Patrícia desencarnou aos 19 anos. Recorda que despertou tranquilamente no plano espiritual. Sentiu-se entre amigos. No início estava cheia de dúvidas do que se alimentaria. Do que se alimentaria? O que vestiria? Sentiria as mesmas necessidades? Enfrentaria o calor, o frio? Aos poucos, tudo se esclareceu ao conviver com outros jovens desencarnados, de um jeito que nos encanta, exemplifica as lições aprendidas, relembrando a inesquecível ajuda que recebeu de familiares espíritas. Agora é contigo, Gil.
2: Gente, olha, Severino, Violetas na Janela é tudo de bom, né? Já li, é maravilhoso. E outro livro muito bom é Mais Histórias que Trazem a Felicidade. Olha que coisa maravilhosa, gente! mais histórias que trazem a felicidade, é da autoria do Richard Simonetti. Então, as histórias contadas por Jesus servem de inspiração para comentários enfocando os anseios e as necessidades humanas. O Richard Simonetti enfatiza, à luz da doutrina espírita, que o reino anunciado por Jesus é uma realização individual, algo a ser edificado na intimidade da consciência humana. Simonetti explica e comenta as parábolas do mestre com bom humor e clareza, demonstrando que a descontração e a simplicidade constituem o caminho mais seguro para o conhecimento. Gente, é um livro que você já percebe. Pelo título, ó, Mais Histórias que Trazem Alegria. Então já sente que o Richard vai nos envolver de muita alegria, de forma bem clara, bem objetiva, né? Numa simplicidade onde realmente vamos nos deixar bastante envolvidos e principalmente, né, tendo a clareza dos ensinamentos das parábolas, porque muitas vezes as pessoas ainda têm dificuldade, né? Por que o Cristo falou por parábolas, né? Então esse livro aí vem, ó, com o texto, vem explicando, e o Richard Simonetti é tudo de bom, vale a pena. São dois livros maravilhosos e eles estão aonde, André? Nos digam aí, porque o pessoal está curioso para saber, viu, André? Onde eu posso comprar esses livros, André? Por favor.
0: Eu vou falar tudo sobre como você pode comprar esses livros, né? Falando com a nossa queridona, né? Que

0: quero ver. Eu quero ver.
1: Gente, olha. Você acha que ele não quer bom? Aí, hidratar.
0: Ele pega um dia pra ir pela sombra, viu, meu irmão?
1: É, quando chegar em Arapiraca, já tô chegando lá. Que é a lagoa.
2: Nossa, bem capaz. Que é coisa maravilhosa. André, imagine, meu Deus.
0: Mas olha só, eu tive que. Agora a gente vai ter que rir, né? Porque é uma amiga muito querida, faz desde o início do programa, né? Ela sempre está com a gente. Um abraço a você, querida, que está em Alagoas, viu? Agora falei certo, né? Agora falei certo. Mas é vizinha do Severino, continua sendo vizinha do Severino, porque os estados são irmãos, né? São estados que são coladinhos. Inclusive, até questão territorial, né? Eu acho que são. Eu não sei dizer, né? Mas pela minha. Eu acho que são os estados que têm um território parecido, né? Eles são menores?
1: Parecido. É, são muito parecidos.
0: Então tá. Entendeu? Só pra justificar meu erro aqui, viu, Severino? Então tá bom.
1: Não, vamos lá. Não tem problema, não. André, a gente não erra, não, tudo. André. A gente se engana.
0: É. Tá certo. E gratidão, fazer, gratidão.
2: São pequenos equívocos.
0: Mas voltamos a falar então um pouquinho sobre esses livros maravilhosos, né? A gente ri, a gente se diverte, mas isso também é possível com os livros. Você com um livro na mão, gente, tem todo tipo de emoção que é possível a gente experienciar, né? São livros que nos levam ao drama, né? Ao riso, nos levam ao pensamento, nos levam à reflexão. Todos esses livros você pode encontrar no Luz da Verdade. 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E você pode dar de presente, você pode entregar de coração para coração um livro espírita que com certeza vai transformar a vida de alguém, né? E vai transformando também as nossas. E tem um pessoal que lê, deixa intacto, né? Eu não consigo, gente. Eu livro, quando eu leio, eu já pego, saio anotando. E aí eu aviso a pessoa, quer? Tudo bem, mas eu saio anotando, eu saio escrevendo, não tem espaço no livro que eu não escrevo. Mas se você é daquelas pessoas que lê e passa para outra, isso é muito nobre também, né? Você pode ler o livro e passar para qualquer amigo, né, ou familiar, que com certeza isso vai fazer um bem imenso, né? Um bem imenso. 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E sempre lembrando, né, que esse trabalho, o trabalho do livro, dentre outros, eles visam a contribuição, né, ajuda de alguma forma para que sejam mantidos os projetos sociais como Solidariedade e de Luz. 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E eu já antecipei um pouquinho aqui no nosso roteiro, se você interessa em ser um voluntário, em ajudar lá em Buíque, o Solidariedade de Luz, você também vai poder entrar em contato pelo mesmo telefone. E também tem o e-mail projetos.ediluz@gmail.com. E comenta aí no chat, você já ouviu falar, já viu foto do povo de Buíque, da entrega? Comenta aí no chat se você já entrou em contato com esse projeto maravilhoso. Eu já vi fotos lá e são, assim, a natureza é algo incrível, né? Porque num local onde faltam tantos recursos, né, materiais, a vista, né, o panorama é algo de tirar o fôlego. É muito lindo mesmo, né? A gente fica agradecido muito a Deus por nos mostrar a beleza, mesmo nos lugares onde há tanta carência, né? Carência que eu falo no sentido da vivência material, né, da falta de recursos para sobrevivência. Mas, ao mesmo tempo, Deus revela

0: sua beleza em todos os lugares. Isso é ou não é interessante, querido amigo? É, Gil.
1: Oh, é interessantíssimo mesmo, André. Eu não tive ainda a oportunidade, né, de ir lá em Buíque, assim, para esse projeto. Eu já fui em Buíque por um projeto da universidade na época, e eu já também já me envolvi, né, com um pouco das necessidades que eles têm. Agora, eu não fui tanto na área rural como o nosso projeto tenta atingir, atingiu, graças a Deus. São 1.500 famílias lá. Então, nós tentamos, né, envolvê-los de alguma forma, né, poder proporcionar a eles algo que irá realmente, tanto na parte material como na parte também espiritual, dar um acolhimento. Então, gente, quem puder, colabore, vamos juntos nesse projeto, vamos colaborar com esse sertanejo que é um exemplo de vida para todos nós. Eu, como nordestino, agradeço muito, né, pela oportunidade de ter reencarnado no Nordeste, mas eu verifico assim que a missão do sertanejo é algo assim que nos comove. Porque eu nasci na capital, né, tive uma comodidade. Eles não, gente. Eles têm toda uma dificuldade. É uma dificuldade devido à seca. Quando chove, também eles passam por dificuldades, porque tem trechos lá que são baixos. Então, vem muita água, né, da parte um pouco mais montanhosa, então acumula-se aonde há passagem de pessoas, as pontes ficam alagadas. Então muitas vezes as pessoas, nem quem está fora não entra e quem está dentro não sai. Então, gente, e eles têm toda, vamos dizer assim, uma resignação. Você não consegue, quando você olha para algumas pessoas, você não vê o olhar de revolta. E infelizmente, às vezes, a gente está na capital, não é com todo o conforto. É claro, tem pessoas que passam por dificuldades na capital, mas às vezes, por um detalhezinho, já está irritado, já está blasfemando. Então, gente, vamos poder enxergar o ser, né? Vamos poder ver esse próximo. E quem puder ajudar nessa campanha do sertanejo, né? Com essa campanha maravilhosa de poder ajudar o pessoal lá de Buíque, é uma ótima oportunidade. Quem não puder, pelo menos ajuda quem está mais próximo de você. Vale a pena agirmos nesse ato fraternal, né, Andrezão?
0: Isso, e
1: Ô,
0: só reforçando então aqui, o Severino, quero ouvir a opinião do Severino também,
1: André,
0: mas
1: eu
0: só
1: que nasci
0: reforçando que você pode participar da campanha permanente Levando Amor ao Sertão, tá, gente? É código 81 981 17 41 10 ou projetos.deluz@gmail.com. Você pode participar sim, né? Pode estar junto. Se não materialmente, sempre tem a possibilidade de ajudar na divulgação, ou oração, alguma coisa é possível ser feito, não é, Severino?
2: Eu já ia falar sobre isso, justamente a gente fazer uma vibração na hora do culto do Evangelho no Lar por esses irmãos. Douglas me mandou algumas imagens lá das águas lá, né? Porque eles não se revoltam, eles dizem que é coisa de Deus, a chuva é abençoada por Deus. Então eles não têm essa ojeriza lá por cheia. A gente que é da capital, a maioria, a gente reclama disso, daquilo. Eu nasci no Agreste, eu vi a situação na época que eu nasci. Não tinha água, não tinha pasto, tudo seco. A única coisa que a gente tinha era palma e um buzeiro, né, que era o meu divertimento, era ir atrás de pé de umbu, Mas é muito sofredor, é muito triste a situação. E nós pedimos por esses irmãos que os encarnados possam se sensibilizar por esses irmãos, que nós possamos ajudar em prece, mas o material é muito essencial para nutrir esses companheiros de lá de Buíque e de todo o Nordeste. Que Deus abençoe e dê a sua paz a todos vocês e até a próxima.
0: É isso aí, meu irmão. A gente vai se despedindo já do nosso querido Severino, que está indo para a campanha do Quilo, né? Um cheiro para ti, querido amigo, que tudo dê certo lá. A gente vibra também pela assistência social, pelo trabalho realizado aí, em Aracaju também. E nós temos uma dica no chat. Eu quero trazer aqui uma dica quentíssima, gente. Olha, quentíssima. Essa, na verdade, até eu não, eu vi, mas não lembro bem do título. Eu acho que é esse, que é um filme sobre Chico Xavier, que está sendo colocado, né, está sendo exibido nos cinemas. E está escrito aqui o Richard Barros, ou Richard, né? Richard Barros traz para nós. Bom dia, queridos irmãos. Andrezinho, gostaria de deixar uma dica do filme Nada por Acaso, filme espírita, que está em alguns cinemas no país. Está sendo muito elogiado. Gente, eu acho que é o filme do mesmo autor, aquele do Nosso Lar, né, do Wagner de Assis. Se eu não me engano, é esse, viu? O Richard trouxe para nós. Se for esse o filme, comentem, ajudem aí, porque eu não vi ainda esse filme. Engraçado, porque eu estou sempre de ponta procurando esses filmes sobre espiritismo. E esse último filme que foi lançado, eu não ouvi nenhum rumor nos grupos de WhatsApp, nada. Tá bem silencioso para mim aqui, viu, Guriz? Uhum. Vamos ver se é só minha essa impressão. Vamos divulgar. Se for do espiritismo, se for um filme do nosso Wagner, vamos compartilhar, vamos levar adiante para que mais pessoas possam conhecer, né? E até lotar os cinemas, né? Eu sempre quando tenho filme espírita, porque eu, aqui não tem, São Borja não tem cinema, né? A gente dá um jeitinho de ir para um lugar que tenha. E o local mais próximo aqui é Santo Ângelo. Mas geralmente a gente vai a Porto Alegre. São 600 quilômetros para ir para o cinema. Não? Mas é uma puxada, a gente diz aqui no Rio Grande do Sul. É longe mesmo. Mas se você está pertinho do cinema, aproveita. Vai ver esse filme, porque assim isso ajuda muito, né? Contribui para que realmente, da mesma forma como no YouTube, nas redes sociais, o espiritismo tenha relevância, também nos cinemas, a gente enche as salas, né, e sente lá e possa usufruir de toda aquela estrutura maravilhosa para poder assistir um filme com muita qualidade. Então fica muito bem lembrado, viu, Richard, sobre o filme que é Nada é por Acaso, filme espírita, né, que fala, se eu não me engano, fala sobre o Chico, não é verdade? Eu acho que fala sobre ele. Eu não tenho certeza, viu, Richard? Dá mais detalhes para nós aí, porque eu não consegui encontrar muitas informações aqui, devido, né, a essa dinâmica do próprio programa, que eu tenho tantos controles aqui, eu não consegui pesquisar com mais profundidade. Mas comenta aí que a gente já traz o teu comentário, né, com mais informações sobre esse filme. A gente abraça também a Maria Eduarda, que está trazendo aqui, ó, está conversando com a Marlene, dizendo que tem filhos, netos, amados, Alessandro, Eric, a gente já vai abraçando junto, viu? Um abraço para você também, viu, Maria Eduarda? A gente abraça a tua família, a todos que estão contigo. A Marlene tá rindo com a gente aqui, Gil. Eu acho que ela gosta mesmo da tua gargalhada, viu, meu irmão? Não é um riso, a tua é um gargalhado.
1: Ô, Andrezinho. Ô, Marlene, queridíssima. Esse trio é mesmo para rir. Pois é, né, gente? É tudo de bom nós podermos compartilhar, além dessas mensagens belíssimas, não é? Da doutrina, através desses amigos espirituais, através da metade do Cristo, e podermos sorrir, né? Com muita alegria, né? Tudo de bom. Eita, o Rodrigo fala alguma coisa aí para nós também, ó. Vou ver o filme Espírita, Nada é por Acaso, nos cinemas, pouco mais, igualmente, a história de Chico Xavier, e assinado por Rodrigo de Carvalho, né? Então, o Rodrigo, ele está aí no Rio de Janeiro. E é bem interessante. Pelo que eu vi aqui, André, eu dei uma pesquisadinha, é um livro baseado no livro de Zíbia Gasparetto, tá? Pelo que eu vi por aqui rapidamente, né? Então, é bem, bem interessante. É baseado na obra de literatura. O filme mostra que os laços de afeto persistem em nossas vidas sucessivas. Nesse sentido, né, passado, presente e futuro são entrelaçados em uma história que vai impactar a jornada e a crença de seus personagens. É muito bom. Já foi lançado, viu, André? Já está em cartaz aí, nos cinemas. Então, vamos nós.
0: E tem mais uma dica aqui da Jorge. A Jorge trouxe uma dica super também. Eu gosto muito desse livro, viu? É o livro Os Mensageiros. E ela fala que essa semana o Haroldo faz um estudo em grupo aberto. Como é que é isso, Jorge? Eu quero saber como é que é, se é pelo Google Meet, o que, que vai ser, se é pelo YouTube. Comenta melhor aí como é que a gente pode acessar. Se puder pôr o link, a gente já vai direto lá para ver como é que é esse estudo. Eu gosto muito do trabalho do Haroldo e a gente vai compartilhar aqui também, né? E a hora é essa. Então, busca lá, Jorge, compartilha no chat para a gente poder aqui replicar. Porque quando você compartilha aí no chat, você está compartilhando só no canal que você está assistindo. Aí, quando a gente exibe aqui, vai para todos os canais, tá, Jorge? Então, por isso que a gente pede encarecidamente que vocês coloquem as dicas no chat para a gente poder replicar para outras pessoas, para os demais canais, tá? E a Encarnação sabe também, Encarnação, ajuda aí, Encarnação. Ó, ela disse que é uma ótima dica, é um ótimo livro. Se você souber o link, viu, Encarnação, comenta pra gente aqui que a gente quer divulgar mesmo. Trabalho maravilhoso do Haroldo, que está sendo iniciado, né, eu acho, de uma forma aberta aí a um estudo. E a gente quer estudar junto com o Haroldo, né? A gente quer mesmo, porque tem muitas coisas que a gente vai aprendendo nuances novas a partir da interpretação desse divulgador querido do Espiritismo, né? Então, um abraço ao Haroldo. Cheiro para o Haroldo. Para o Haroldo, nunca mandei um cheiro. Vou dar um cheiro para ele também. Muita luz na jornada dele. Que ele possa ter muita paz, muito amor no coração para poder seguir a sua vida. E eu falei amor no coração. A gente já na hora lembra, viu, Gil? Do nosso Quem Reflete e Brilha, porque hoje a mensagem é dinheiro e amor.
1: Gente, essa mensagem é o seguinte: diante do bem, não pronuncies a palavra impossível. Certamente, sofres a dificuldade dos que herdaram a luta por preço das menores aquisições. Ainda assim, lembra-te de que a virtude não reside num cofre. Onde encontrarias ouro puro a fazer-se pão na caçarola dos infelizes? Em que lugar surpreenderias frágil cobertor tecido de apólices para agasalhar a criança largada ao colo da noite? Entretanto, se o amor te faz lume no pensamento, arrebatarás a indice a derradeira sobra da mesa, convertendo-a num caldo reconfortante para o enfermo esquecido, e farás do pano pobre o abrigo providencial em favor de quem passa relegado à intempérie. Uma garganta de pérolas não emite pequenina frase consoladora, e um crânio esculpido de pedras raras não deixa passar leve fio de ideação. Todavia, se o amor te palpita na alma, podes falar a palavra renovadora que exclui o poder das trevas e inspirar a trabalho que expresse o apoio e a esperança de muita gente. Respeita a moeda capaz de fazer o caminho das boas obras, mas não esperes pelo dinheiro a fim de ajudar. Hoje mesmo, em casa, alguém te pede entendimento e carinho. E, além do reduto doméstico, legiões de pessoas aguardam-te os gestos de fraternidade e compreensão. Recorda que a fonte da caridade tem nascedouro em ti mesmo, e não creias de possibilidade de auxiliar. Para transmitir-nos semelhante verdade, Jesus, a sós, sem fiança terrestre, usou as margens de um lago simples, ofertou simpatia aos que lhes buscavam a convivência, confortou os enfermos da estrada, falou do reino de Deus e alguns pescadores da vida singela, e transformou o mundo inteiro, revelando-nos assim que a caridade tem o tamanho do coração. Gente, esta mensagem, né? Dinheiro e amor é da nossa queridíssima, né? Da nossa queridíssima Meimei, e foi psicografado por nosso querido Francisco Cândido Xavier, e está no livro O Espírito da Verdade. Gente, mais uma lição. Nossa, Meimei vem aí nos dizer claramente que para nós fazermos o bem não precisamos. Às vezes nós freamos porque dizemos: ah, eu só posso ajudar com dinheiro. Mas será que o dinheiro, só o dinheiro, é ajuda? Será que uma palavra, um conforto, um momento que você se dedica em costurar uma roupa para oferecer a um necessitado também não é uma forma de podermos ajudar? Gente, Meimei, olha, quando ela encerra aí esta mensagem, colocando que a caridade é do tamanho do coração. Esse coração não é o coração físico, é o coração muito mais além. Podemos dizer que é o resplendor deste coração porque vem um sentimento. A caridade é ação. E nesta ação nós colocamos esse sentimento de fé, de esperança. Por isso que no próprio Evangelho, né, quando nós vamos ler, né, o capítulo Fora da Caridade não há Salvação, ele diz que a caridade, ela engloba todos esses sentimentos. Então, gente, não é só o dinheiro que pode ajudar o próximo. Claro que o dinheiro tem a sua importância, mas se não tivermos o amor, a nossa ação, ela não vai ser completa. Então, podemos ajudar materialmente, que é importante, né? De acordo com as nossas possibilidades, mas também vamos ajudar com a nossa expressão de amor, com a nossa ação de poder realmente oferecer um tempo para aquele que necessita, até dentro de casa mesmo, né, gente? Nós podemos sentar um pouco na mesa, conversar com nossos pais, conversar com os nossos filhos. Que momento maravilhoso nós podemos praticar este amor nesse ambiente familiar. De certo que durante a semana tem aquele corre-corre do trabalho, da faculdade, de algumas atividades, mas pelo menos reserve um momento de você estar com a sua família, de você poder compartilhar um pouco, né, do seu sentimento de amar. Ah, Gi, eu não tenho tempo. Gente, olha, se você não tem tempo de tomar um café da manhã, né, com seu filho, com a sua esposa, pelo menos assim, no momento que você tiver um pouco livre no trabalho, dá uma ligadinha, né? Procura saber do teu filho quando ele chega da escola, né? Tem um momento, né, com seu filho antes dele dormir, se você chegou em casa, vamos sentar, vamos conversar. Olha, eu tenho uma experiência, né, dessa minha distância familiar de não estar, né, com a minha amada Verônica e com meu amado Nicolas. Mas eu procuro estar presente, sabe? Eu sempre ligo, eu ligo pela. Eu levo o Nicolas todos os dias para a escola. De que forma? Ele está indo para a escola com meu sogro e com Verônica, e eu telefono. E aí, garotão, como é que tá? Dormiu bem? Então, é bom esse momento. Para mim é um fortalecimento, e eu percebo que também é uma boa receptividade. Mesmo às vezes ele está um pouco sonolento, mas ele já desperta, né? Pô, meu pai está aqui. Né? E à noite também eu faço presente, procuro fazer o evangelho todos os dias com ele. Então são momentos tão especiais, gente. São momentos que vai nos renovar, vai nos dar realmente uma oportunidade. E eu falo o seguinte: eu não estou oferecendo isso só para Nicolas, não. Eu estou também oferecendo para mim, porque eu estou no meu processo de evolução. E eu não faço por uma troca, né, de que, ah, será que eu estou sendo um verdadeiro cristão? Eu estou galgando junto com tantos aí. Porque junto comigo também existem os amigos espirituais, que também estão aprendendo comigo. Aqueles que de repente estão dizendo: e aí, Gil, tu melhorou? Aí eu tenho que dizer: estou melhorando. E ele vai dizer: e como é que você está melhorando? Aí você vai praticando. A ação vai fazer com que esses amigos espirituais, que sempre estão ao seu lado, querendo o seu bem ou querendo aprender, isso é muito importante. Então, gente, vamos aí aproveitar essa oportunidade que Bemei nos dá em podermos refletir sobre realmente dinheiro e amor. São coisas diferentes que elas podem se unir, mas chegar num grande propósito que é a caridade, é você doar-se. Não é isso aí, meu querido André?
0: É isso mesmo, e a caridade tem o tamanho do coração. Adorei, a mensagem fecha assim, né?
1: É
0: E a gente
1: lindo,
0: fica
1: lindo, lindo.
0: pensando, né? Realmente o quanto isso representa em nossas vidas, né? O tamanho do nosso coração é o tamanho do que nos é possível já fazer pela vida, né? E quando a gente fala caridade, não pensemos, né, na caridade voltada ao dinheiro, né? Não é disso que nós estamos falando, não. O Evangelho segundo o Espiritismo nos deixa claro que a benevolência, a indulgência, o perdão está ao nosso acesso, né? Isso não precisa ter dinheiro para fazer isso, gente. Não precisa mesmo, né? O que é preciso é coragem, coragem de ser bom, como a própria poesia da Maria Dolores, lembrando aqui de uma música maravilhosa. Eu vou deixar aqui a dica para você, que é a. Deixa eu até lembrar o nome da música, mas é do Anfari. É uma música maravilhosa. Gente, procure na internet, tá no YouTube. É uma música que se chama Refletir-se, ou, se eu estiver enganado, Obrigado, Senhor meu Deus, alguma coisa assim, tá? Eu estou trazendo aqui uma música maravilhosa do Amfari, mas é bem fácil. Você colocou Amfari lá no YouTube, você vai conseguir ouvir, né? E é uma poesia de Maria Dolores. Ela fala que a gente precisa ter coragem para ser bom, né? Coragem para amar. Então a gente é necessário já a gente ter essa coragem, a coragem moral. E o Gil comentava muito, e Gil, tu me sensibilizou muito com o teu comentário, porque na verdade quando a gente fala que não tem tempo, né, para os filhos, para os pais, para a mãe, não tem tempo de atender nem a ligação da mãe às vezes, né? E aí a gente tem que fazer uma pergunta: para que que serve o tempo? Né? Me veio isso à mente, né? Para que que serve o tempo, na verdade? A gente nunca tem tempo, mas eu acho que é porque a gente está colocando o nosso olhar, a nossa energia, talvez, não naquilo que realmente importa. E a mensagem evangélica nos ajuda a centrar, colocar o pensamento naquilo que verdadeiramente vai representar para as nossas reencarnações. Para que que serve o teu tempo, amigo, amiga? Você que está nos ouvindo aí, para que serve o tempo que a gente tem? Não é só porque a gente está sem tempo, porque a gente vive correndo. Se pergunta para que serve, né? A gente vai encontrar muitas respostas nesse caminho. E a mensagem é dinheiro e amor, que o Gil trouxe para nós com muito carinho aqui. Agradeço ao Gil. Gosto muito de ouvir a leitura do Gil. O Gil traz quase como que uma poesia, viu? Uma mensagem maravilhosa como essa que a gente recebeu agora no Quem Reflete, Brilha, Dinheiro e Amor. Mas, na TV de Luz, eu vou contar para você o bem. É notícia, isso mesmo. E hoje a gente vai falar do menino que diz: não obrigado a presentes de aniversário e pede para alimentar estranhos famintos. Ele trocou o presente de aniversário, gente. Por quê? Pela possibilidade de alimentar pessoas, né? Então, na TV de Luz, o bem é notícia. Essa notícia é de 3 de dezembro de 2022. Alguns anos atrás, Belmont Schwartz e sua família viajaram para a Califórnia. E ver a grande população sem teto deixou uma marca duradoura no coração dele. Vi tendas nas ruas e nunca as tinha visto antes na minha vida, explicou Belmont. Então perguntou aos pais o que era e o que. E eles disseram ao menino que as pessoas não tinham dinheiro para viver. Não tinham, e elas tinham que viver em tendas e não tinha muito dinheiro. Quando soube que havia pessoas famintas e desabrigadas em seu estado natal, ele prometeu fazer o que pudesse para ajudar. E no ano passado, em vez de presentes de aniversário, o que que ele pediu? Ele pediu doações de alimentos e dinheiro para doar para instituições de caridades locais. A sua iniciativa foi um sucesso tão grande que ele decidiu torná-la maior e melhor nesse ano. A homenagem do seu nono aniversário, 9 aninhos, que aconteceu no próximo dia da Ação de Graças, Belmont prometeu ajudar as pessoas necessitadas. Os pais Steven e Lily Schwartz o ajudaram a iniciar uma organização sem fins lucrativos chamada Belmont's Wish, e seu primeiro evento de arrecadação de fundos ocorreu em outubro. Centenas de pessoas compareceram e juntas dobraram o que arrecadaram no ano passado. No final, eles arrecadaram 4 mil dólares e arrecadaram 2 toneladas, ou seja, 4 mil libras de comida. Graças a esse aluno do quarto ano, dezenas de famílias terão comida na mesa nessa época festiva. Foi realmente incrível ver que todos acreditam nesse garotinho e ele desistiu do seu aniversário, concordou a mãe, Lily. Ele acredita que se pode desistir um pouco, então de você para dar um pouco. E se todos dermos um pouco, será muito. Gente, me emocionei muito aqui, tive que até segurar aqui o gogó, a gente diz aqui, viu, Gil? Porque a gente vê numa criança, isso é uma coisa que realmente mexe o coração da gente, né? Ele trocou aniversário por ajudar pessoas que estão em situação de pobreza. E isso nos leva a pensar, né? O que a gente pode fazer? Sempre um pouco é possível. Sempre aquilo que está ao nosso alcance é possível. E quando esse menino sensibilizado pelas pessoas sem teto toma essa iniciativa, quantas outras pessoas também compreendem, né? E ajudam a esse querido, né? Então a gente com certeza deveria noticiar mais, deveria trazer mais à vista essas notícias do bem que com certeza podem mudar o nosso planeta. A gente, os espíritos falam e o Divaldo sempre está trazendo para nós do planeta de regeneração, né? Planeta regenerado, ele começa pela intimidade de cada um de nós. Eu acho que esse é um bom caminho para a gente também poder de alguma forma reformar a vida, mas trazendo, né, aquilo que é possível na nossa intimidade. Sensibilizou aí, Gil?
1: Oh, André, e que sensibilidade, né? E quando eu só lembrei agora, eu tenho um amigo assim, 9 anos, eu digo, meu Jesus, da idade do meu amado filho, e o Belmont com essa mentalidade, né? Com essa ação. O que me envolve de muita emoção é a naturalidade de poder ver, entender e agir em prol do necessitado. Gente, que exemplo para nós, né? E o bom é nós percebermos o seguinte: Belmont está lá, né? Nos Estados Unidos, está lá na Califórnia, e nós estamos aqui no Brasil. O que é que nós podemos fazer, né? E o detalhe: o que é que nós podemos, assim, podemos. É, compartilhar essa história com os nossos filhos. Eu tenho com certeza hoje eu vou compartilhar com o Nicolas essa história do Belmont que realmente emociona. E a gente tem que sensibilizar, principalmente essa nova geração, gente. É uma geração que nós muitas vezes queremos oferecer muito do ter, mas esquecemos, né, às vezes de fazer o ser. Desenvolver as suas virtudes, né, as suas capacidades, de poder mostrar, principalmente nesse período, né, nós já estamos em dezembro, nesse momento do mês, né, do nascimento do Cristo, de homenagear o nascimento do Cristo, por que não juntar os nossos filhos e dizer: olha, o que é que você tem no guarda-roupa que você não usa mais? Qual o brinquedo que você não brincou mais? Agora, brinquedo com estado bom, né, minha gente? E roupa também no estado bom, né? Que possa ser usado. Né? Se tiver descosturado, vai costurando, né? Então, com essa história aí do Belmont, que história. É de muita emoção, André. A gente fica sem palavras para poder expressar o quanto esse espírito tem a missão de poder se dedicar e nos ensinar, né? Que nós estamos aí nessa caminhada. E uma certeza, gente, que nós estamos nesse momento, né, de transformação, de regeneração, mas como André deixou bem claro, essa regeneração começa por nosso interior. Se nós não nos olharmos, eu sempre falo assim, eu confesso a vocês que eu procuro sempre me olhar no espelho e dizer: e aí, Gil, como é que teu dia? O que é que nós podemos fazer hoje? Como é que está o tá pensando em quê, Gil? Opa, vamos desviar o pensamento, foco, Gil. Então. Gente, olha, eu não sou maluco, não, tá?
0: Mas diz que isso é sinal de inteligência, Gil. As pessoas que conversam com elas mesmas, elas é sinal de inteligência, sabia? Eu tô junto contigo.
1: Ai, gente,
0: E tu tava.
1: eu converso. Eu procuro. E até assim, no meu caminho, né, do trabalho, de casa para o trabalho, eu sempre procuro: meu dia hoje, beleza, o que é que eu posso fazer? Né? E como eu estou agindo. Eita, ontem aconteceu algo que foi desagradável, mas hoje eu já vou mudar o pensamento para que meu dia fique melhor. Então, gente, são essas transformações interiores e que vai lhe impulsionando a ter ações práticas no bem. Tudo de bom. Aí muitos, alguém pode dizer assim: ah, mas eu ainda não consigo. E o que me deixa triste, sabe o que é? Quando a pessoa diz assim: vou deixar para a próxima encarnação. Gente, dá uma dor no meu coração que você imagina. Porque eu, claro, eu vou tentar aproveitar o máximo com muita sensatez, né? É nós aliarmos a nossa razão com a nossa emoção. Porque, é claro, muitas vezes não consegue ser toda emoção. E você praticar a caridade, você também tem que ter um pouco da racionalidade em não acomodar muitas vezes aquele que está necessitado. É como diz, né? Dar o peixe, ensinar a pescar, mostrar o exemplo, mostrar que ela não é a única que sofre. Então, são esses processos que nós temos que fazer. É, ó, a caridade com muito amor, mas baseado no racional, porque a gente tem que ter muito cuidado com esse a forma de amar, né? Então tem que ter esse equilíbrio. Mas estamos juntos, de mãos unidas, temos aí Belmont, temos muitas pessoas aqui no Brasil que estamos unidos para podermos vivenciar este amor com muita fé, com muita esperança. Não é isso,
0: Isso aí.
1: André?
0: Temos o Natal chegando aí, o Gil comentou, né? Temos o Natal chegando aí, é um momento que nos propicia, né? Nos propicia essa energia maravilhosa do Cristo para que a gente também possa, de alguma forma, se propor a ajuda, a contribuição, a caridade, né? E Gil, eu não vou me aguentar aqui, não, eu estava me aguentando, mas não vou me aguentar. Eu vou trazer para todo mundo, se você se conectou agora mais para o final do programa. No início do programa, a Georgia trouxe para nós o parabéns gaúcho. Nós chamamos de parabéns crioulo aqui. E eu não vou resistir, viu, Gil? Eu vou trazer para todo mundo escutar, para quem nunca escutou, em homenagem a esse que é o aniversariante, o grande aniversariante, que é o nosso Jesus. Eu vou trazer o parabéns crioulo aqui para poder contextualizar o parabéns, viu, Gil?
1: Oh,
0: Vamos
1: coisa
0: escutar junto?
1: boa. Vamos nós, vamos ouvir.

0: Ah, que lindo, André!
1: Isso aqui na voz do cantor que eu gosto muito também, você pode buscar depois, que é o Wilson Paim, né? Muito bom, é um cantor nativista nosso aqui. Nós temos dois, na verdade, vários estilos, né? Mas dois muito marcantes para nós gaúchos, que é o nativismo. E esse é um dos estilos, né? Nativismo e a música gaúcha são muito marcantes para nós. E o Wilson Paim, ele canta essa música aqui no estilo nativista. Um cheiro pro Wilson Paim, eu gosto muito do trabalho dele. E inclusive tem trabalho espírita, viu, gente? Depois eu deixo a dica aí em outros momentos. Ele tem trabalho com muitas músicas espíritas. São três álbuns que foram construídos, se eu não me engano, três ou quatro. Acho que está saindo o quarto álbum do Edson Luiz Cardoso junto com o Wilson Paim aqui do nosso Rio Grande do Sul. Também, se você é de outro estado, talvez possa interessar. Então, a gente está se encaminhando já para o final, né, querido amigo? E já com essa energia do Parabéns Gaúcho, gaita, que eu agora sim, agora eu tô bem gaúcho aqui, viu, Gi? Ninguém me segura mais.
0: Oh, white!
1: Mas é isso, meus amigos. A gente vai rindo, né? Mas também vai se instruindo nas manhãs. E o nosso domingo, ele fica mais feliz quando a gente acessa a espiritualidade, quando a gente acessa esse bem maior, quando a gente acessa essas notícias boas. E é nesse quadro que a gente finaliza sempre, O Céu que Está em Nós, onde fazemos um resumo, né? Um olhar para aquela poesia maravilhosa da Maria Dolores, falando de oração. De certa forma, a gente vai se alimentando disso. E eu acho que esse é o ponto, Gil e queridos ouvintes. É a gente poder ir se alimentando durante o dia com essas reminiscências, as lembranças daquilo que a gente experienciou aqui. Já desde cedinho, se tu começa, né, de manhã já com espiritualidade, com certeza o nosso dia ele já vai tendo uma preparação para ser um dia mais feliz. E é isso que eu desejo a todos vocês, que a gente possa realmente ingressar com o coração nessa felicidade maior daquele que conhece o Evangelho. E eu vou convidar o meu querido amigo Gil, já abraçando você, e que tu possas também nos abraçar com a prece de encerramento.
0: Oh, André, vamos nós, que eu já estou me sentindo abraçado por todos vocês e sentindo essa vibração de amor dos nossos amigos espirituais que sempre estão aqui nos inspirando no programa, né? E agradecer a Jesus por esse momento de luz. E quem não pegou sua água, aproveite, vamos nesse momento trazer a nossa água, quiser colocar num copo, na garrafa, no squeeze. Aonde você desejar, você traga sua água à mesa, um local mais propício. E vamos fechar os olhos, quem desejar. E nesse fechar dos olhos, vamos poder vislumbrar a natureza, esta beleza que nos envolve através da criação do nosso Pai Maior Deus. E neste meio, né, tão rico, com suas vegetações, com seus biomas, possamos escolher nesse momento um campo florido, assim como a imagem que nós temos da nossa tela. E diante deste campo florido, rosa e lilás, possamos dizer-te, Senhor Deus, Pai bondoso e amigo, gratidão, Senhor, por mais um dia, por mais um despertar, por mais uma reflexão junto aos nossos amigos espirituais que nos inspiram, através dos voluntários que preparam este programa, que nos inspiram através da mensagem de cada pessoa que está no chat, de cada irmão nosso querido, que mesmo que não estejamos fisicamente juntos, mas estamos juntos nessa emanação de amor. Oh, Senhor Deus, te agradecemos também mais uma vez por termos o exemplo, o modelo Jesus em nossas vidas. Esse exemplo de amor, esse exemplo onde nós, com certeza, estamos galgando para atingir. Sabemos das dificuldades, mas essas dificuldades são lapidar de nossa alma para chegarmos à plenitude. Essa plenitude que com certeza vai ser de ação através da expressão do amor. e da dedicação ao próximo. Fica conosco, Senhor Deus. Fica conosco, Jesus, Maria Santíssima, Mãe de todas as mães, que nos envolve sempre com seu amor, com a sua atenção. E que essas vibrações de amor cheguem a cada lar, representado aqui por nossos amigos do chat, como também aqueles que no momento não poderiam estar conosco, mas que com certeza irão receber essas vibrações de amor. Gratidão, assim seja.
1: Que assim seja, queridos amigos. Um cheiro para você, que a gente possa realmente estar juntos. E hoje convidando você também para as 21 horas nós continuarmos, né? Vamos iniciar e vamos encerrar nosso dia também com espiritualidade. O Evangelho, às 21 horas, o programa é Vamos ao Evangelho. E você pode encontrar eu, o Gil, aqui também no Evangelho da Noite. Um cheiro para todos.
0: Cheiro para todos, gente. Um bom domingo, muitas vibrações de amor e only, only emotion. Muitas emoções maravilhindas. Até amanhã, gente. Até mais tarde, até você, hein?
1: Hello.

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1: Saudações aos nossos amigos ouvintes da web rádio Espiritismo.net. Hoje estaremos estudando o Evangelho segundo o Espiritismo no seu capítulo 3º. Há muitas moradas na casa de meu pai. Os itens que vão do item 8 ao item 12. É baseado na instrução dos Espíritos. E esses itens, o item 8 ao item 12, vai falar para nós, mais precisamente, sobre os mundos superiores e os mundos inferiores. As instruções dos Espíritos são mensagens que Kardec seleciona e traz para nós, no dizer dos próprios Espíritos, o que eles têm a nos ensinar sobre essas condições. No caso aqui, vamos tratar dos mundos superiores e dos mundos inferiores. Começa assim o item 8. A qualificação de mundos inferiores e de mundos superiores é mais relativa que absoluta. Um mundo é inferior ou superior em relação àqueles que estão acima ou abaixo deles na escala progressiva. Então, vejam bem, meus queridos, dizer se um mundo é superior ou inferior é preciso que a gente primeiro conheça a condição dos espíritos que os habitam. Na escala progressiva dos mundos, é preciso que a gente entenda as características de cada um deles, para podermos definir se um é superior ou inferior em relação ao outro. Vamos pegar a Terra como exemplo. Um outro mundo seria inferior a ela se trouxesse em si como habitantes seres mais atrasados intelectualmente e moralmente, apresentando modos rudimentares de vida, embora já tenham a forma humana. O sentimento de benevolência é algo que ainda precisaria ser trabalhado, e as noções de justiça ainda precisariam ser implantadas. Esses habitantes vivem basicamente para as sensações da vida material, empregando seus esforços na sobrevivência do ser. Mas, nos assinalam os Espíritos, ainda no item 8. Entretanto, Deus não abandona nenhuma das suas criaturas. No íntimo de cada espírito criado por Deus, existe latente uma intuição, mais ou menos desenvolvida, de um ser supremo. Isso quer dizer, meus amigos, que ao sermos criados por Deus, lá no íntimo de cada um de nós, bem lá no fundo de um pensamento mais íntimo que conhecemos como consciência, estão escritas as leis de Deus, as únicas e verdadeiras para que possamos ser felizes. Por isso, meus queridos, é preciso que a gente atenda a nossa intuição para o bem. Muitas das vezes, a nossa consciência fala mais alto. Muitas das vezes, entendemos que não estamos agindo corretamente. É a lei de Deus se fazendo presente dentro de nós. Desde que somos criados, temos no nosso íntimo a intuição de um ser superior, a qual chamamos Deus. Intuição essa que servirá para o nosso desabrochar de uma vida superior. Não é o que queremos? Não é o que tanto almejamos? Ser ou ter uma vida superior? E quando falamos em vida superior, não falamos da condição materializada, porque muitas das vezes confundimos a questão superior ou de superioridade, trazendo isso para a condição humana, terrena, dentro das paixões e das visões do espírito encarnado. Quando falamos da vida superior, falamos muitas vezes até de condições de extrema dificuldade dentro da vida material, porque entendemos que a vida além túmulo, ou para a vida além túmulo, não levamos nada, senão o nosso aprendizado moral, a nossa dignidade, o nosso sentimento de amor ao próximo. Isso nos torna espíritos superiores. É certo dizer que na distância que vai dos mundos inferiores aos mundos superiores, existe uma infinidade de graus que os caracterizam e os classificam na hierarquia dos mundos. E isso estará sempre diretamente ligado às condições dos seres que os habitam. Nos mundos que já atingiram um grau de superioridade, a vida moral e a vida material diferem e muito das condições de vida que encontramos no nosso planeta. Do ponto de vista físico, a constituição dos corpos permite um grau de leveza ao deslocamento do espírito ali encarnado, usando somente o esforço de sua própria vontade para se locomover. Os seres que ali habitam, esses mundos superiores, possuem a forma humana, porém mais aperfeiçoada, mais bela do que aquelas que aqui conhecemos na Terra. Seus corpos não estão sujeitos às necessidades, nem às doenças, nem às deteriorações geradas pela predominância da matéria. Seus sentidos são mais elevados. E vejam aqui, queridos, o que falam os espíritos no item 9. Os homens conservam, conforme sua vontade, os traços de suas existências passadas e aparecem aos seus amigos tal como eles os conheceram, mas iluminados por uma luz divina, transfigurados pelas impressões interiores, que são sempre elevadas. Ah, meus queridos, como seria bom se já estivéssemos assim, não é verdade? Como seria bom se já estivéssemos na condição desses espíritos superiores? Mas é preciso que façamos esforços. E nos diz lá os Espíritos, em O Livro dos Espíritos, que esses esforços, acreditem, são mínimos para que a gente atinja esse ponto de felicidade. Então, vamos nos esforçar. Vamos buscar dentro de nós essa vontade que Leon Denis nos ensina como uma das potências da alma. A vontade. É preciso que saibamos usar esse sentimento, essa potência, como alavanca para o nosso progresso espiritual. Mas, voltando a falar das condições dos espíritos que habitam os planetas superiores, é importante observarmos também o desenvolvimento de seus corpos. Vamos dar aqui uma paradinha e mais logo adiante estaremos falando sobre isso.
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2: Olá, prezados ouvintes. Nós vamos dar continuidade ao capítulo 8º do Evangelho segundo o Espiritismo, onde vamos trabalhar bem-aventurados que têm o coração puro, no tópico do escândalo que está abordado dentro do item 11 ao item 17. Como eu sempre gosto de iniciar os trabalhos pelo título, quando ele fala dessa necessidade que nós temos de ter o coração puro. Coração puro no sentido do quê? Da fidelidade à ideia de Deus, a ideia que Jesus tanto colocou, buscou nos passar através da lei de amor. Nós trabalhamos antes a ingenuidade, quando Jesus fala, deixai vir a mim os pequeninos, a pureza dos sentimentos. Todo esse capítulo, ele versa sobre o olhar nosso, dos nossos sentimentos, diante do nosso mundo de relação, como nós vivenciamos isso no dia a dia. Quando a gente olha a criança na sua pureza, naquela pureza material, mas enquanto espírito, com uma bagagem que faz a gente aprender com um olhar menos crítico, com um olhar mais de amor, de sentimento. A importância, quando a gente já falou sobre isso, do pecado por pensamento. O que é o pecado por pensamento, o adultério? Na realidade, é você dar uma vazão distorcida dos fatos em prol de algum interesse ainda existente dentro de nós, muitas das vezes. Então, vamos entrar agora nessa versão do escândalo. Quando Jesus, no item 11, ele utilizou dos versículos 6 a 11, e o do capítulo, Mateus, no caso, né, capítulo 18, versículos 6 a 11, e 5, versículo 29 a 30, da visão de como nós devemos ver o escândalo. O que, que é o escândalo propriamente dito dentro da visão evangélica e dentro da visão cotidiana? Dentro da passagem, quando a gente vê a questão do sentido vulgar, o escândalo, ele é toda ação que choca a moral ou a decência, de maneira ostensiva. Com isso, se valoriza mais a ação do que o resultado, ou seja, o exterior do que o interior. As torpezas que às vezes poderiam ocorrer não são feitas não pelo sentimento de não fazer, e sim pelo orgulho, com o medo do julgamento dos outros, dos reflexos que podem vir dessa nossa atitude ainda de imperfeição. E aí vale a gente recordar o que Jesus disse quando ele fala, vasos limpos por fora, mais sujos em seu interior. O que, que a gente pode dizer isso dentro do nosso dia a dia? É o que a gente fala do verniz social. Nós mostramos o que realmente interessa a gente, mas a gente mascara os nossos reais intenções. Quando a gente fala assim, que a gente tem que trabalhar para que o vaso seja limpo. Eu gosto muito de fazer uma colocação assim, o vaso de água suja, e que quando a gente vai jogando águas limpas, ela vai ficando meio turva até virar cristalina. E é isso que Jesus, com essa colocação, vasos limpos por fora, mas sujos em seu interior, é o cuidado que nós temos que ter com o que realmente nós passamos para o outro. Então, é esse contraponto que a gente tem que pensar. Porque no Evangelho, quando a gente fala de escândalo, ele ganha uma abrangência maior ao delimitar que tudo aquilo que resulta dos vícios e imperfeições dos homens e suas más ações nas relações, né, entre os seus semelhantes, com ou sem repercussão, já é um escândalo. Por quê? Porque é o resultado efetivo do mal.

divina, ela está inserida dentro de nós. E Jesus tanto nos mostrou a importância do amor efetivo. O amor para com o próximo, mas com a gente, quando a gente conhece das nossas imperfeições. Então, a gente, conhecendo o mal que ainda existe dentro de nós, é o autoconhecimento, a gente pode modificar esse olhar. E o que é até interessante a gente observar dentro do contexto que nós vivemos atualmente. Nós ainda estamos no mundo de provas e expiações. Os escândalos, eles estão aflorados atualmente, fruto das nossas imperfeições, muitas das vezes porque nós não olhamos para nós, né? Olhamos para o próximo, para as falhas do próximo e deixamos de lado as nossas imperfeições, esse trabalho que a gente tem que fazer para a nossa evolução. E o que é interessante, a gente precisa cada vez mais olhar a certeza das vidas futuras, que nós estamos numa escala de evolução enquanto espíritos imortais que somos. Muitas das vezes nós vamos errar. E eu gosto sempre de falar, a doutrina, ela não culpa, ela dá responsabilidade, ela dá escolhas a serem tomadas. Então, quando a gente deixa isso aflorar e a gente vive nesse contexto onde as imperfeições dos outros nos agridem os olhos, é porque a gente precisa trabalhar em nós. Porque será que se a gente estivesse no lugar do outro, a gente não cometeria a mesma falta? Então, a gente esquecer, a gente não pode, na realidade, esquecer que quando ele se torna evidente essa imperfeição, ela, na realidade, o que ela está querendo fazer conosco? Ela está querendo fazer um trabalho de reformulação, dessa busca de modificação do ponto de vista, que a gente trabalha também aqui dentro do Evangelho. Um copo pode estar meio cheio ou meio vazio, dependendo do olhar com que você encara as situações que lhe são apresentadas. E aí a gente observa o quê? Para muitos, essas imperfeições, esses vícios que ainda estão muito presentes, é um castigo. Um castigo, por quê? Porque a gente ainda tem a visão de um Deus punitivo. Um Deus que ele vai me punir se eu errar. E na realidade, o que, que a gente consegue construir através da doutrina espírita, que Deus não é um Deus punitivo. Deus é um Deus, eu gosto de falar assim, desenvolvimentista e educativo. Por quê? Porque quando ele fala de desenvolvimentista, é porque ele vai querer que você caminhe com as suas próprias pernas, né? Vamos dizer assim, na linguagem do dia a dia, e que você erre, acerte, mas faça a sua construção pelo caminho correto, o caminho do bem, o caminho do amor. Ele não é um Deus paternalista, e a ideia do Deus paternalista está ligada ao Deus punitivo. Porque o Deus paternalista é aquele assim, meu filho não pode sofrer de maneira nenhuma. Então eu vou poupar ele das adversidades da vida. Mas ele não cresce, ele não desenvolve. Então por isso que a gente tem que cada vez mais estar presente dentro de nós, essa ideia de que Deus é um Deus desenvolvimentista. Ele quer o meu crescimento, e um crescimento com a certeza de que eu vou conseguir. É que a gente ainda tem um olhar limitado sobre as nossas capacidades. E até para a conquista ser mais valorizada, ela exige de nós esse trabalho interno de conhecer quem eu sou, o que, que eu quero para mim. E aí o que é interessante é a gente, esse olhar do Deus bom, justo, misericordioso, faz a gente observar o quê? Que as nossas aflições, elas às vezes, existe uma justiça para as aflições. Eu não sofro por sofrer. Eu sofro porque eu preciso aprender a lidar com aquela situação. Até para me tornar mais condescendente com o próximo, a olhar as situações que me são passadas de uma forma mais branda, mais serena. Porque para eu poder estender a mão para o próximo, muitas das vezes eu preciso ter passado por aquela dor para sentir a dor do outro. A dor, ela é, às vezes, necessária, e as expiações, os escândalos, os vícios que estão aí, para quê? Para a gente ter esse novo paradigma de olhar, nossa, eu sei do meu potencial, eu sei que eu sou bom, como se, e eu creio nessa mudança, porque isso é uma crença interna. Como a gente aqui
vai dar um pequeno intervalo.

0: cavalo diante do tema, mas fica aí uma reflexão. Como é que eu encaro Deus no meu dia a dia?
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2: Bom, meus amigos, estamos de volta com o estudo do livro O Céu e o Inferno, de Allan Kardec, hoje falando sobre o príncipe Wuhan, ele que está na categoria dos espíritos sofredores. E um outro comentário foi feito a ele, né? Disse assim o médium, ou o dirigente da reunião ali em Bordeaux: tendes consciência das vossas faltas, já é um primeiro passo para melhorar. E realmente a gente viu no bloco anterior que ele já tinha consciência do mal que ele tinha praticado, né? Que muitos não têm, mas ele já tinha. E aí ele diz: essa consciência ainda é um sofrimento. E realmente, né, meus amigos, quando a gente já tem a consciência um tanto quanto desperta para as questões espirituais, a gente faz alguma coisa errada, parece que aquilo acusa de imediato, não é não? A gente já sofre por aquilo que a gente fez, né? E que depois a gente até diz assim: ah, mas eu não queria ter feito aquilo. Não, na realidade você sabe que aquilo já não é bom para ser feito. Mas você fez porque ainda faz parte do seu nível evolutivo. É algo que você ainda não conquistou, uma virtude contrária àquele vício moral, né? Então é algo para você se trabalhar, né? Então ele fala que essa consciência ainda é um sofrimento. E ele prossegue: para muitos espíritos, o sofrimento é um efeito quase material, porque apegados ainda à humanidade da sua última existência, não percebem as sensações morais. Tem muito isso mesmo, né? Porque normalmente a gente faz as coisas movido pelo nosso interesse pessoal. E o nosso interesse pessoal quase sempre está ligado às questões materiais, né? Então o que nos move é algum desejo de conquista puramente material. E aí a gente não tem essa sensação moral que ele nos diz aqui, né? E na realidade é uma coisa assim impressionante, né? Porque tem fases da nossa evolução enquanto espíritos que a gente não se aflige com as coisas que a gente faz de errado, porque a gente ainda nem tomou consciência de que é um erro. Agora, quando a gente já tem um despertamento, aí essas coisas nos afligem. E isso é bom, né? Pode ser desconfortável? É desconfortável, né? Porque quem vai se sentir bem tendo consciência de que fez algo que não é bom para si mesmo e, por consequência, também não está sendo bom para outras pessoas, né? Então, é bom esse despertamento, por mais que nos aflija e que a gente se sinta desconfortável e se sinta mal, porque é isso que vai nos impulsionar para o processo de mudança. Aí, quando a gente já estiver num nível evolutivo bem maior, né? Já chegando lá numa fase de espírito superior, né? Não precisa nem chegar a ser puro totalmente, isso já não vai nos afligir mais. Por quê? Porque a gente não vai ter nem o impulso de querer fazer o mal. Aí é diferente. Mas nós, a maioria dos que estamos encarnados no nosso planeta Terra, ainda passa pelas aflições, né? Jesus não falava que no mundo tereis aflições? Então, exatamente por conta disso. Porque a gente está se deparando com aquilo que nós ainda precisamos nos libertar, que são os nossos vícios morais, né? E isso nos aflige. Porque, naturalmente, por uma inércia de movimentação que a gente tem no mal, a gente ainda faz coisas que não consideramos certo quando despertamos. Então, isso nos aflige. Então, é uma luta intensa para que a gente consiga nem mais pensar em fazer, né? Até o dia em que esse exercício do bem vai se tornar uma conquista do bem em nós mesmos. Nós nem pensaremos em fazer algo que seja desagradável para nós e para os outros, porque aquilo não vai passar mais pela nossa vontade, pela nossa ideia. E aí ele prossegue: Meu espírito se desligou da matéria e o sentimento moral foi aumentado de tudo o que as cruéis sensações físicas tinham de horrível. É porque chega no plano espiritual, né? Ele vai ser defrontado com a realidade, né? Quando a gente visa a vida material pura e simplesmente e fica naquela ilusão de que conquistou muitas coisas, e essas coisas, se a gente for espremer, se resume quase que 100% em conquistas materiais, quando isso tudo vai embora? Porque quando a gente desencarna, todas essas conquistas materiais ficam. Elas não nos acompanham no plano espiritual. Então a gente se depara com a realidade. Qual é a realidade? Quais foram as minhas conquistas espirituais, que são as que realmente valem, né? E a gente se decepciona, que foi o caso dele aqui, né? E aí perguntam a ele: conseguis entrever um fim para os vossos sofrimentos? E ele responde: sei que não serão eternos, mas ainda não entrevejo o seu fim. É preciso que antes eu recomece a prova. Então a gente vê, meus amigos, que por mais que ele tenha cometido erros, ele já tem uma noção das questões espirituais. Ele já sabe que esse sofrimento pelo qual ele está passando vai ter um termo, né? Que ele precisa passar por novas provas para reparar aquilo que ele fez, né? Porque tem muitos espíritos que às vezes se manifestam e eles dão a comunicação espiritual e eles acreditam que aquele sofrimento vai ser eterno. Que o sofrimento pelo qual eles estão passando é como se fosse a questão do inferno mesmo, aquilo não tem fim, né? Porque muitas vezes é tão desagradável o que se passa que a pessoa não vislumbra um fim daquilo ali, né? Então essa ideia do inferno com duração das penas eternas é por conta disso, né? A gente não tem às vezes situação nas nossas vidas que a gente passa por momentos assim que são desagradáveis, né? Quer sejam físicos ou morais, né? Às vezes muito na questão do sentimento, ligado a alguém que a gente gosta muito, um parente, um amigo muito chegado. E se a gente tem um desentendimento, enquanto a gente não resolve aquilo, parece que aquilo durou uma eternidade, né? Então, é isso, é essa sensação de que aquilo não vai ter fim, que vai ser um sofrimento eterno. Mas o Han já tinha essa noção de que aquilo passaria. E aí perguntam a ele: esperais recomeçar logo? Falando de uma nova encarnação, né? De um novo processo, de uma nova prova. E ele diz: ainda não sei. Então ele só não sabia quando ele teria essa possibilidade de ter uma nova encarnação para reparar isso. E aí perguntam a ele: tendes lembrança dos vossos antecedentes? Eu pergunto tendo como objetivo um ensino. E é muito interessante aqui, porque é o que a gente já falou em outras ocasiões. Kardec e essas reuniões espíritas sérias, elas evocavam ou recebiam a comunicação espontânea de algum espírito e faziam algumas perguntas, mas não por uma simples curiosidade, né? O que se pergunta nessas reuniões sérias tem a ver, em primeiro lugar, objetivando a auxiliar aquele companheiro que chega normalmente em sofrimento. E de uma outra situação também, com o fim e com o objetivo do aprendizado. E o Han reconhece isso, ele fala um pouco sobre a sua vida pretérita, que ele já tinha sido um nobre, ele falhou também nessa outra experiência como nobre, veio como alguém mais pobre, mais humilde, mas que ele mantinha ainda aquela sua postura de orgulho, e mesmo numa posição social menor, ele também usou muito mal o seu livre-arbítrio, né? Pisando nas pessoas, fazendo algo que não devia, e ele sabe. Ele pediu depois para vir nessa experiência novamente como um nobre, já querendo acertar, mas não foi o suficiente. Ele faliu novamente, né? Então, ele diz que compreende a misericórdia de Deus após isso tudo, e que ponho aos seus pés o meu orgulho vencido e peço-lhe carregar meus ombros com o seu mais pesado fardo de humildade. Então, ele já se humilda, né? Já se coloca nessa posição humilde para que recomece sobre outras bases, né? E o guia do médium fala ao final que tu concebestes dúvidas sobre esse espírito porque sua linguagem não te pareceu de acordo com o seu estado de sofrimento, que acusa sua inferioridade. Só que ele diz, o guia do médium, que na realidade é porque o espírito tinha um potencial intelectual grande. Por isso que ele conseguia refletir e raciocinar em cima das questões morais. Mas ele foi fraco na última encarnação e faliu sob o peso do seu próprio orgulho. Então, ele fecha o guia do médium dizendo assim, né, que o orgulho está incorporado no homem. Pois bem, empregai esse orgulho para vos dar força e coragem para terminar a vossa ascensão. Empregai-o para dominar vossas fraquezas e alcançardes o alto da montanha eterna. Bonita essa fala do guia do médium, né? E nos dizendo o quê? Se a gente tem essa força que se traduz às vezes em orgulho, vamos dar uma guinada nisso? E vamos fazer com que essa força se movimente para o lado do bem? Para que a gente consiga subir na escala espírita? Vamos tentar fazer isso? Reflitamos, meus amigos, e vamos descobrir ainda coisas que precisamos vencer, mas precisamos ter força, muita força, para seguir adiante no caminho do bem, para que a gente não se perca no orgulho, nesse caso aqui específico, e nos arrependamos depois de ter feito coisas que já sabemos que não devem ser feitas, que não se traduzem em benefício nem para nós, nem para o próximo. Muito obrigado aí a todos pela atenção e até um próximo estudo.
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3: Amigos da Rádio Espiritismo.net, mais uma vez estamos a estudar o livro O Céu e o Inferno, agora em sua segunda parte, que trata das comunicações, né, dos exemplos, e o objeto de estudo é o capítulo 8º, que trata das expiações terrestres. O caso de hoje é o senhor Letil, que era dono de uma fábrica nos arredores de Paris e morreu em abril de 1864, de uma forma horrível. Estava a trabalhar em sua fábrica quando uma caldeira de verniz que estava fervendo pegou fogo e tombou sobre ele. Seu Letil, num instante, ficou coberto dessa matéria, desse verniz incendiado, e imediatamente percebeu que a sua hora havia chegado, né? Sozinho, naquele momento, na companhia apenas de um aprendiz, um jovem aprendiz, ele ainda teve força, resistência, coragem para caminhar para sua residência, que se encontrava cerca de 200 metros da sua fábrica, né? Quando foi possível ele ser atendido, dar-lhe os primeiros socorros, estava completamente queimado a sua carne, ao ponto de que, em alguns pontos, já estava até se desprendendo, caindo aos pedaços. Os ossos da face e de um lado de seu corpo já estavam até aparentes. Imaginem a intensidade da dor que o senhor Letil sentia nesse momento. E ele ficou nessa agonia, sentindo essas dores, por 12 horas. Foi bastante tempo em que ele sentiu essas dores intensas. E mesmo assim, ele conservou a presença de espírito, a lucidez até o último momento, pondo em ordem os negócios, né? E em nenhum momento se ouviu do senhor Letil uma palavra de lamúria, de lamento, uma queixa. E quando findou a vitalidade do seu corpo, ele morreu orando a Deus. Com relação ao comportamento do seu Letil ao longo da vida, né, ele era um homem muito honrado, de um caráter brando, benevolente, amado e estimado por todos aqueles que o conheciam. Né? Do ponto de vista religioso, ele havia abraçado a doutrina espírita, tinha esse conhecimento, inclusive portador de mediunidade. Ele recebia comunicações mediúnicas, né, mas havia abraçado as ideias espíritas, mas o seu entusiasmo não foi bastante intenso, né, mas a forma de interpretação das comunicações que ele recebia, ele era bastante crédulo e ingênuo, mas mesmo assim, mesmo sendo vítima de numerosas mistificações, não abalou a sua fé. A confiança no que os espíritos lhe diziam era levada em certa circunstância até a ingenuidade, mas ele confiava plenamente em Deus. Né? No dia 29 de abril, ou seja, poucos dias após a morte do seu corpo físico, e ainda sob influência do terrível acontecimento, desse grave acidente, ele se comunicou na Sociedade Espírita de Paris, né, e em sua comunicação ele mostrou que ainda estava de uma tristeza muito profunda e ainda aterrorizado pela morte trágica. Imaginava, sob a espada de um carrasco, em função da intensidade do seu sofrimento, né. Ele ainda sentia o cheiro do processo que o seu corpo físico sofreu ao ser submetido ao verniz fervente, né? E, com a agonia de 12 horas, ele se sentia como portador de uma culpa muito intensa, mas mesmo assim suportou sem se queixar. Ele tinha certeza que Deus lhe daria o seu perdão. Essa confiança, essa força, essa forma como enfrentou uma situação tão difícil, ele relata que foi fruto de seu conhecimento sobre o Espiritismo. E que, naquele momento, ele via que, sem esta benigna crença, palavras dele, teria continuado no delírio em que foi lançado após a morte horrível. Né? A experiência que Letil nos mostra, né, que, apesar de estar num sofrimento intenso, ele esteve sempre amparado, né? Até o seu último suspiro, ele tinha o seu consolador, o seu anjo guardião, o seu anjo protetor ao seu lado. Antes mesmo de acontecer a morte do corpo físico, ele já o via ao seu lado. Ele estava a ampará-lo, não através de palavras, mas ele diz que o seu anjo protetor estava silencioso e mudo, mas consolava-o pelo coração. E quando aconteceu a morte do corpo físico, e seu anjo guardião, seu consolador, lhe disse: "Vem, meu filho, e revê o dia." E assim, após esse momento de libertação, ele passou a respirar mais livremente e ainda acreditando que saía de um sonho horrível, né? Em seguida, ele pediu ao seu anjo guardião permissão para ver a sua casa e foi concedido. E, ao chegar a sua residência, ele percebeu a forma como os seus familiares e amigos reagiam àquela situação terrível, é claro, né? Mas estavam com muita tristeza e em luto na casa que ele lembrava de ser tranquila. E ele não pôde suportar por muito tempo esse espetáculo. E muito emocionado, ele pediu ao seu anjo para retornarem, e assim eles saíram e o seu anjo guardião o consolou, indicando um repouso. É muito importante o relato desse momento, dessa vivência do Sr. Letil, num momento tão próximo à morte do seu corpo físico, que nos indica que não há a distância, a perda para sempre, e que nós nos devemos buscar o conhecimento doutrinário espírita para que, nesses momentos de extrema dificuldade, possamos ter um comportamento equilibrado, pois há a possibilidade deles ainda estarem percebendo essa nossa irradiação do pensamento e sentirem, sofrerem em função não mais do que passaram, mas pela forma como nós estamos reagindo àquela situação. Tá? Não que não vamos sentir a dor de um momento tão grave, mas que não devemos transformar essa dor em sofrimento, assim como o Sr. Letil se comportou ao longo de todo o seu processo bastante doloroso. Ele se manteve equilibrado, confiante, com fé e coragem para enfrentar essa dificuldade intensa ao qual ele foi submetido. Mais adiante, nós vamos prosseguir com as reflexões acerca dessa situação que Letil vivenciou.
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8: Continuando os nossos estudos ainda das semelhanças físicas e morais, Kardec ainda perguntou aos espíritos, na questão 217: o homem conserva traços do caráter físico das existências anteriores nas suas diferentes encarnações? Será que trazemos alguma coisa do nosso corpo físico? Agora Kardec está questionando característica do corpo físico de uma encarnação para outra. Por exemplo, se você numa encarnação teve seus olhinhos verdes, nessa encarnação, na nova encarnação, será que vai continuar com os mesmos olhos verdes, a mesma cor de cabelo, o mesmo tipo de corpo, a mesma cor de pele? E os espíritos, então, responderam a Kardec: o corpo é destruído e o novo nenhuma relação tem com o antigo. Ponto importante aqui: não vamos trazer nada do outro corpo. No entanto, continuam os espíritos, o espírito se reflete no corpo. Certamente, o corpo é apenas matéria. Porém, apesar disso, ele é modelado conforme as capacidades do espírito. que lhe imprime um certo caráter, principalmente no rosto, e é verdadeiro designarem-se os olhos como espelho da alma. Quer dizer que o rosto, mais particularmente, reflete a alma. Pois uma pessoa excessivamente feia tem, entretanto, algo que agrada, quando é o envoltório de um espírito bom, sábio, humano, enquanto há rostos muito belos que nenhuma impressão te causam, pelos quais sentes até repulsão. Poderias acreditar que apenas corpos bem feitos fossem o envoltório dos espíritos mais perfeitos, ao passo que todos os dias encontras homens de bem sobre aparências deformes, sem ter a semelhança pronunciada, a similitude dos gostos e dos pendores pode dar, portanto, o que se chama um ar de família. Uma resposta interessante, não é, meus amigos? Pois nós sabemos que o corpo, ele é destruído. Desencarnou, o corpo fica, vai ser lá destruído. Na realidade, nem destruído, transformado, né? Vai se transformar em outros elementos. E o novo corpo, para a nova encarnação, será formado de acordo com a necessidade de aprendizado que o espírito precisa passar. Então, nessa nova encarnação, essas necessidades vão ditar o tipo de corpo que ele vai ter. Se é necessário que ele tenha uma deficiência física por algum aprendizado, ele vai vir com essa deficiência. Se não, o corpo vai ser sempre formado para atender essas necessidades. Porém, os espíritos aqui nos esclarecem, né, que esse novo corpo pode apresentar traços profundos pela impressão da mente do reencarnante. Ou seja, o tipo de caráter, o tipo de pensamento, as ideias desse espírito reencarnante, ele vai ser refletido nos traços físicos. Os sentimentos, né, as características morais boas ou ruins, poderão se refletir nessa aparência física através de traços assim marcantes que poderão ter também, acontecido, eles terem tido esses traços, numa reencarnação anterior. Então, como disseram os espíritos, a sua fisionomia, né, a nossa fisionomia, pode transmitir o que vai na alma daquele espírito reencarnante. Sendo assim, esses traços podem se repetir de uma encarnação, sim, para outra. Ou seja, se você foi uma criatura que ainda teve, né, vícios ruins numa encarnação passada, se foi uma criatura que ainda se comprazia no mal, é lógico, é perfeito que na sua aparência física isso pode ter sido marcado. E se nessa encarnação você ainda permanece com esses traços, com esses vícios, ainda tem o sentimento do mal, com certeza isso pode vir marcado na sua aparência. Como eles disseram aqui na resposta, né? A fisionomia, às vezes, ela vai se transformando também em função dos nossos sentimentos. A pessoa que é muito triste, muito acabrunhada, que não consegue ser feliz, ela tem uma aparência também triste, né? Uma aparência acabrunhada. Isso aí é normal a gente ver. E aí Kardec faz um comentário interessante aqui, esclarecendo mais, se aprofundando mais nesse assunto dessas aparências, né, dessas semelhanças. E ele diz para nós: o corpo que reveste a alma numa nova encarnação, não possuindo nenhuma relação necessária com aquele que ela deixou, visto que eles podem ter origens absolutamente diferentes, seria absurdo concluir por uma sucessão de existências de uma semelhança que é apenas fortuita. Todavia, as qualidades do espírito frequentemente modificam os órgãos que servem às suas manifestações e imprimem no rosto e até no conjunto das maneiras um cunho distintivo. É assim que, sob o envoltório mais humilde, pode-se encontrar a expressão da grandeza e da dignidade, enquanto que, sob a vestimenta do grande senhor, vê-se algumas vezes as da baixeza e da ignomínia. Algumas pessoas, saídas da posição mais ínfima, assumem, sem esforços, os hábitos e as maneiras da alta sociedade. Parece que elas aí reencontram o seu elemento, enquanto outros, apesar do seu nascimento e da sua educação, neste meio se encontram sempre deslocados. Como explicar esse fato de uma outra maneira a não ser como um reflexo daquilo que o espírito foi antes? Então, são os aprendizados, são as conquistas e também os vícios que a gente vai trazendo de uma encarnação para outra. Os vícios, né, e as características ruins, o nosso objetivo é combatê-las, é erradicá-las de nós. Então, está muito bem claro isso aqui nesse comentário que Kardec está fazendo. Então, se você foi uma criatura que teve um tipo de existência numa encarnação anterior, né, uma criatura bem humilde, uma criatura bem simples, sem assim muitos conhecimentos, um intelectual não muito desenvolvido, então você pode trazer essas características para essa nova encarnação. É um fato que não se pode negar. Daí, nós vamos entender essa resposta que os espíritos deram. Quando você vai encontrar traços físicos na aparência da pessoa, conforme a situação que ela tem dentro dela, conforme esse aprendizado, essas ideias, esses sentimentos que nós vamos trazendo de várias encarnações, por várias situações que nós vivenciamos, por vários aprendizados, por vários aprendizados também ruins que nós fomos acarretando para dentro de nós, né, interiorizando, e agora sabemos que o nosso objetivo é tirarmos e nos limparmos de todos esses sentimentos que atrasam ainda a nossa felicidade, ou seja, que atrasam ainda a pertencermos à classe dos espíritos puros. Um dia todos nós teremos que ser igual a Jesus, que é o nosso modelo. Então é preciso trabalhar tudo isso que ainda nos atrapalha e prejudica essa nossa caminhada.

Vamos dar continuidade à nossa aula sobre o sofrimento. Hoje nós vamos falar sobre a finalidade do sofrimento. Talvez seja difícil, no momento em que estamos sentindo ou estamos sofrendo, que possamos parar e nos perguntar qual a finalidade do nosso sofrimento. Jung já fazia uma proposta que, em momentos difíceis, nós não deveríamos nunca perguntar o porquê. Porque muitas vezes perguntar o porquê nos leva a muitas outras perguntas sem respostas. Mas aí ele propõe, para quê? Para que sofremos? E é nessa pergunta do para que sofremos que podemos entrar em contato com a verdadeira finalidade desse sofrer. Para a psicologia analítica, o sofrimento é um sintoma da alma. Aquela alma que se encontra machucada, que se encontra ferida, e por isso ela tem um sintoma, um efeito no sofrimento. Na sociedade que nós vivemos hoje, nessa sociedade moderna, nessa sociedade da tecnologia, nessa sociedade onde tudo é tão rápido e vivemos acelerados no mesmo ritmo quase da velocidade da informação e da comunicação, o sofrimento também vem tomando uma nova dimensão. Então, hoje, nós não sofremos só das questões físicas, orgânicas, mas também sofremos, e sofremos muito, e principalmente pelas questões emocionais e psíquicas. Mas por que isso acontece? Isso é decorrente também da mudança de necessidades, de desejos e de anseios. Hoje, é muito comum nós pegarmos uma criança ou até mesmo se pararmos um pouco para avaliar a nossa vida, as nossas necessidades mudaram. Então, a necessidade de um homem ou de uma mulher há 40, 50 anos atrás, um homem por volta de 30, 40 anos, há 50 anos atrás, as necessidades desse homem não se comparam nunca às necessidades do homem de 30, 40 anos do mundo moderno. Então, hoje, nós sofremos não só pelo desgaste orgânico, não só pelas nossas próprias questões do nosso mundo interno, mas também sofremos pelos nossos falsos desejos, por tudo aquilo que eu anseio, por tudo aquilo que o coletivo cobra de mim e que eu não consigo atender, ou que desejo, mas não consigo alcançar. Então, Joana de Ângeles, em Plenitude, ela traz: o homem, desde as suas origens sociais, aprende a ter medo, a conservar mágoas, a desequilibrar-se por acontecimentos de só menos importância, desarticulando o seu sistema energético. Passa de um aborrecimento para outro, cultivando vírus emocionais que facultam a instalação dos outros, degenerativos, responsáveis pelo agravamento das suas doenças. Nunca foi tão comum hoje em dia chegarmos nos consultórios médicos e ouvirmos os médicos dizerem assim: virose. E aí nós temos sintomas, mas isso agora tem nome de virose. Então é muito comum você observar que de tempos em tempos a sociedade é tomada por essas viroses. E aí nós vamos adoecendo. Mas essas viroses só têm lugar hoje no indivíduo porque antes, como Joana afirma, nós abrimos espaço para uma outra virose, que é a virose emocional. Então, como ela vai trazendo? Esse homem, hoje, que aprende desde muito cedo a ter medo. Então, hoje, as crianças elas já começam a ter uma preocupação que nós não tínhamos quando crianças. Eu ontem passeava, tinha ido fazer um remédio, e escutava uma criança conversando com a mãe. E ela estava muito nervosa. E a mãe pedia à criança, de mais ou menos 8 ou 9 anos, calma. E a fala do menino era: mãe, você não vê no jornal? A rua é muito perigosa. Então, essa criança aqui com 8, 9 anos apresentava um sintoma de fobia, um sintoma quase de pânico, por conta dos noticiários e que provavelmente ele escuta em casa, o que vai deixando que ele se torne cada vez mais inseguro. Então, em uma sociedade onde nós aprendemos a não confiar no outro, a não ter mais uma relação social saudável, amável e significativa, essa sociedade começa então a adoecer. E esse adoecimento psíquico, emocional, esse afastamento também de uma relação saudável com o outro, também gera no ser humano sofrimento. E aí Joana continua, né? Nesse aprender a ter medo, nós começamos a conservar também mágoas.
Porque muitas vezes, pelo verniz social, nós aprendemos também que não devemos fazer, ser ou ter determinadas atitudes e comportamentos. Então, nesse processo também de uma valorização excessiva da persona, a mágoa termina ganhando campo no ser humano. Quando eu não me percebo, quando eu não me relaciono intimamente comigo mesma, eu também vou abrindo campo para todos os gigantes da alma, né? A mágoa, o ressentimento, a culpa, tudo mais. Bem, e com isso, né, o que vai acontecer? Vai desequilibrando-se. E por estar desequilibrado internamente, ele começa agora a ir se envolvendo de um problema para outro. Então, muitas vezes, situações que poderiam passar tranquilamente, essa pessoa, por já estar afetada, né, seus complexos já estão ali atuando, essa pessoa começa a sofrer por situações que, como Joana coloca, de só menos importância. Então, tudo passa a ser muito grave, tudo passa a ser muito significativo, porque essa pessoa já está contaminada pelo vírus, né, emocional, pelo vírus psicológico. Então, a mentora continua. A frustração, por sua vez, responde por sofrimentos que seriam evitáveis, não fossem as exageradas esperanças do homem, as suas confusas ideias de automerecimento, que lhe infundem crenças falsas nas possibilidades que não lhe estão ao alcance. E aí nós vemos, quanto maior a expectativa, é o anseio por algo, maior é a minha frustração. É na mesma proporção. Claro que a grande questão aí, geradora do sofrimento, é o ego, para amadurecer, precisa ser frustrado. Então, quanto mais as negativas acontecem na nossa vida, quanto mais eu digo ao meu filho e dou a ele os limites e ensino a ele a disciplina, mais eu possibilito a essa criança que no passado tempo seu ego amadureça. Mas nesse processo, como ela vai afirmar, onde eu acredito merecer muito mais do que de fato mereço, esse ego vai se frustrando e por não estar estruturado, por não estar maduro o suficiente, ele sofre. Então, o que nós vamos percebendo aí é que nos meus desejos, que não são tão importantes, vamos dizer, as minhas necessidades são necessárias, na frustração, na decepção que esse ego sofre, o que vai acontecendo também, eu vou adquirindo uma nova qualidade ou quantidade de sofrimento. Então, hoje, além de todos os motivos importantes e necessários para o ser, que vai gerar sofrimento também, o que vai acontecendo é que eu sofro agora se eu não tenho o celular do momento, se eu não tenho aquela roupa, se eu não tenho aquele carro, se eu não moro naquele apartamento. Então, essa falsa necessidade também vai me gerando sofrimento. Mas o que é importante a gente perceber é que o sofrimento é percebido pelo ego. Então, toda vez que o meu ego é frustrado, eu sofro. Então, quando eu começo a perceber que toda vez que o meu ego é frustrado, o sofrimento aparece, eu também começo a perceber que o sofrimento tem uma finalidade. Ele é importante, porque o ego precisa ser frustrado para que ele amadureça. Então, se o sofrimento é gerado, é sentido como fruto de uma frustração, então é importante sim que eu pare e questione, avalie e me perceba dentro daquela situação que me causa sofrimento. Porque se o meu ego se sentiu frustrado, provavelmente ele estava tentando impor ou estava querendo muito que algo fosse atendido para ele, né? Então, Joana vai continuar. Em alguns casos, o sofrimento em si mesmo ainda é a melhor terapia para o progresso humano. Enquanto sofre, o homem menos se compromete, demorando-se em reflexão, de onde partem as operações de reequilíbrio. É comum a mudança de comportamento para pior quando diminuem os fatores afligentes. E aqui a gente já começa a perceber a primeira importância desse momento do sofrimento. Muitas vezes a gente vai dizer à pessoa assim: olha, você está passando por isso agora, então viva isso, sinta isso. Porque no momento em que eu estou passando pela situação, onde meu ego está sendo frustrado, onde eu estou decepcionada, onde eu percebo que algo me impede de atuar narcisisticamente ou egoisticamente,
É uma oportunidade para que eu possa não me comprometer tanto. É mais ou menos assim, de uma forma bem figurada. Já pensou se tudo que nós pedimos a Deus acontecesse? Ia ser uma tragédia, porque ia ter mar no lugar errado, ia ter deserto no lugar errado, ia ter carro demais na rua, ia ter rico demais na rua, ia ter gente desaparecendo do nada, porque de repente você olha para aquele sujeito que te incomoda e diz, mas meu Deus, mas nem para sumir, pum, a pessoa desaparecia. Então ia ser uma confusão, provavelmente o ser humano já estaria extinto. Então, quando isso não acontece, eu sou automaticamente frustrada. Então eu preciso entrar em contato com esse sofrimento, porque nesse momento que eu estou ali sofrendo, estou percebendo, como nós dizemos, estamos remoendo a situação, Joana coloca o quê? Nesse momento você não se compromete tanto, porque você está reavaliando a situação vivida. Então é muito comum a gente perceber, naqueles momentos onde estamos despreocupados, né, tranquilos, vamos dizer assim, estamos também invigilantes. E por estarmos invigilantes, nos comprometemos. E aí vamos gerar sofrimento. Às vezes a gente tem a sensação que precisamos viver no sofrimento justamente para ter a atenção devida no nosso processo. O que não é verdade, né? Senão seria um processo masoquista. A questão toda é, se alguma situação aconteceu na minha vida, e não precisa ser nada muito grave. Às vezes você se programa para chegar em determinado lugar em um período de hora e você pega um trânsito difícil. E isso é suficiente muitas vezes para te deixar angustiado, ansioso. Às vezes é um compromisso muito importante. Então você vai chegar no lugar, às vezes tem que se explicar. E isso gera um desconforto, uma frustração. Por que frustração? Porque o ego entende que tudo aquilo que ele deseja fazer, que ele anseia por realizar, quando não consegue, ele se sente frustrado. Então é preciso que em uma situação simples como essa, a gente possa parar um pouco e dizer, mas para que eu estou sentindo isso agora? Qual é a finalidade dessa situação agora na minha vida? E aí vamos tendo a possibilidade de encontrar nessa situação simples ou numa situação muito maior, o significado e a importância para o nosso ego, para o nosso processo de individuação daquela situação de sofrimento. Então, James Hollis traz, sem o sofrimento, que parece o requisito epifenomenal para o amadurecimento psicológico e espiritual, permaneceríamos inconscientes, infantis e dependentes. E é interessante pensar que sem isso, ficaríamos então imaturos, emocionalmente, psicologicamente e espiritualmente. Bem, sem o sofrimento, que parece, como ele vai dizer, um requisito epifenomenal, não cresceríamos. E não cresceríamos por quê? Bem, quando acontece um episódio na minha vida e eu me frustro e sofro, o sofrimento não é a causa maior. E nós ficamos todo o tempo parados e observando o sofrer. Por isso ele vai dizer que isso é um epifenômeno, é algo da superfície. O sofrimento é só uma consequência de uma causa muito maior. E aí nós voltamos para a proposta de Jung de perguntar para que sofremos? Para que essa situação aconteceu agora na minha vida? É como se nós pudéssemos imaginar que colocamos uma peça no meio da sala, apagamos a luz e todas as pessoas que passam ali batem com a peça e machucam a perna. Não adianta eu ficar no escuro massageando a perna, eu preciso acender a luz e ver o que está acontecendo naquele espaço e tirar a peça do caminho. Então o sofrimento termina sendo para nós como um tumor que sinaliza que algo maior está acontecendo no nosso organismo. Como uma febre que indica que tem uma inflamação em algum lugar. Investigue. Então, quando eu sinto aquela necessidade, aquela angústia, que muitas vezes me traz um vazio interior, se eu paro para ficar só presa no sofrimento, eu não cresço. Mas se eu começo a me adentrar e perceber por que é que eu estou sentindo toda aquela angústia, todo aquele vazio, o sofrimento agora parece passa a ter uma finalidade maior, que é a possibilidade de gerar para mim um crescimento emocional, psicológico e espiritual.
Então eu começo agora a construir uma nova estrada na minha vida, porque aquela situação do sofrimento me gerou um aprendizado. É como dizer, sofrer ajuda você a crescer. Mas só ajuda você a crescer se você de fato aprende com aquele sofrimento. Porque senão você fica só sofrendo. E sofrendo a gente não consegue caminhar. É como você imaginar que você está com uma dor terrível e você não toma nada, não investiga o que é aquilo, mas acha que a dor vai estar purificando você para você chegar no mundo espiritual mais rápido. Vai porque vai morrer, né? Então vai chegar lá bem rápido. Mas você precisa cuidar, precisa ver a causa daquilo, porque senão a dor não vai te proporcionar nenhum crescimento. Bem, e aí Joana vai trazer que existir sem o contributo da luta, dos desafios contínuos, é permanecer em estágio automatista do processo da evolução, não alcançando o significado psicológico maduro que diferencia os indivíduos e os promove. Quando James Hollis traz que o sofrimento gera o crescimento, nós vamos ver em Joana, no Despertar do Espírito, que sem a luta não haveria evolução, sem a luta não haveria crescimento. E não podemos imaginar que um herói entra num campo de batalha e vai sair de lá ileso, sem sequer um arranhão. Então, nesse processo nosso, nessa jornada evolutiva, nesse processo nosso da vida, nós vamos viver, sim, situações difíceis, situações complicadas, situações kármicas também, porque somos espíritos comprometidos com nós mesmos. Somos espíritos que, em alguns momentos da nossa existência, causamos situações e, pela lei de causa e efeito, vamos sofrer também com essas consequências. Então, não existe vítima, né? Somos todos responsáveis pelos nossos atos, sejam eles da vida presente, sejam eles da vida passada. Face à sensibilidade de que é constituído o ser humano, também experimenta a purificação mediante a dor, que gera os sofrimentos psicológicos, físicos e morais, que o properem ao aceleramento do esforço de sublimação na qual conseguirá a plenificação. Bem, como Joana vai colocar, nós vamos passar pelo processo, né, também de dor, como forma purificadora. Claro que a dor vai gerar sofrimento, mas isso só acontece, como eu estava falando há pouco, porque somos seres comprometidos. E aí vale pararmos um pouco, muitas vezes eu diria, para refletirmos se não estamos muitas vezes valorizando em excesso situações que na realidade não merecem tanta atenção. Será que não estamos às vezes hipervalorizando situações na nossa vida que estão ali acontecendo para o nosso crescimento, para o nosso desenvolvimento, e que de repente passaria como mais uma lição a ser aprendida, e que muitas vezes eu interrompo todo o meu processo de crescimento porque eu fico valorizando uma situação, porque não quero aceitar que na minha vida possa aparecer uma situação difícil ou uma situação complicada. E pior do que isso, pior do que não perceber isso, é também construir situações que nos geram um sofrimento desnecessário. Eu assisti a um documentário muito conhecido, Quem Somos Nós, e nesse documentário, em um determinado momento do trabalho, eles fazem uma pergunta. Então, os cientistas começam a mostrar lá todo o desenvolvimento do ser, todas as nossas conquistas e possibilidades, e a pergunta que eles geram é o seguinte: por que, diante de tantas possibilidades que temos, nós fazemos as mesmas escolhas? Escolhemos os mesmos empregos, os mesmos relacionamentos, os mesmos problemas. E essa pergunta me ficou realmente na cabeça. Por que será que fazemos isso? Diante de tantas coisas que a vida nos traz, o universo nos oferece, diante de tantos conhecimentos que a própria doutrina espírita nos traz, por que ainda continuamos sofrendo pelas mesmas coisas? Por que ainda continuamos desejando as mesmas coisas que muitas vezes nos trazem sofrimento? Aí alguém pode dizer assim: teimosia, né? É porque a pessoa é perseverante, ela quer aquilo e não vai desistir nunca, porque ela é brasileira e não desiste, coisas desse tipo. Mas será que isso não nos mostra muitas vezes e nos aponta a nossa imaturidade,
né? A teimosia, muitas vezes, parece muito mais um comportamento de uma criança birrenta que não aceita o não. Então, será que eu também não preciso gerar para mim mesma alguns nãos e perceber que eu termino causando para mim situações desnecessárias e que não me levam à sublimação, não me levam ao meu processo de plenitude, de individuação. Pelo contrário, me prendem a uma situação e aí ficamos todo o tempo vivendo ainda na roda das reencarnações. Não que isso não seja importante e necessário, mas reencarnamos e reencarnamos às vezes para viver as mesmas histórias, para viver os mesmos problemas, onde poderíamos, até porque já temos recursos para isso, sair de uma situação muito mais maduros, muito mais crescidos, muito mais preparados para enfrentar uma nova vida, um novo desafio. O sofrimento, por outro lado, está vinculado à sensibilidade de cada um, variando, portanto, e adquirindo dimensões diversas. A dor do bruto apresenta-se selvajada e perturbadora, explodindo em agressividade e loucura. O sofrimento do esteta e do santo se expressa como anseio de libertação e crescimento íntimo. E Joana, quando chama a atenção para isso, é muito interessante. Porque quando eu pensava nessa diferença do sofrimento, né? Claro, nos comparando, e precisamos fazer sempre isso. Então eu imaginava o sofrimento do santo e me perguntava, talvez eu vendo o santo sofrendo, eu entenda como sofrimento. Mas

organiza uma viagem já é um transtorno muitas vezes. Se você vai de avião, então nem se compara, né? Porque tem um atraso e tudo aquilo. Então, será que a vida passaria para mim desta forma? Bem, a razão nos diz que não. Mas por que buscamos isso? Buscamos uma vida onde eu não teria que tomar nenhuma decisão, eu não teria que fazer nenhuma escolha, eu não teria que errar. As coisas aconteceriam para mim de uma forma extremamente positiva. Deus ia gostar mais de mim do que de todo mundo. Os bons espíritos estariam 24 horas comigo, me dando avisos, intuições, impedindo que o mal acontecesse comigo. Então, provavelmente, não se estaria vivo. Não se estaria vivendo. Né? Porque todo momento, a partir do momento em que eu acordo, eu preciso fazer escolhas. E nesse fazer escolhas, eu tenho a possibilidade de acertar 50% e de errar 50%. Se eu acertar, ótimo. Mas isso também não é uma garantia que eu vou acertar sempre. E se eu erro, eu aprendi que esse caminho não é o bom e agora eu preciso fazer o outro caminho. Preciso fazer uma outra caminhada. Então, Joana vai chamar a atenção para isso, que o sofrimento está vinculado à sensibilidade de cada um. Então, se o sofrimento está vinculado à sensibilidade de cada um, começamos a perceber que o tamanho do meu sofrimento vai ser exatamente o tamanho que eu dou a ele. E para isso, algumas questões pessoais e individuais precisam estar atreladas. Então, às vezes, alguém te conta uma situação onde ela está sofrendo muito e você pode ouvir e dizer assim, não me parece que é tão grave assim. Mas para aquela pessoa, aquele sofrimento é muito grande, é muito doloroso. E aí eu vou mais profundamente. O sofrimento vai ter o tamanho e intensidade da maturidade do meu ego, da condição que o meu ego tem de perceber as coisas, da minha aceitação. Ou melhor, o sofrimento vai ter o tamanho e a dimensão conforme a minha capacidade de ir além do ego, de perceber muito mais do que isso. Então, quando aquela frustração aparece e eu me sinto extremamente injustiçada, eu preciso, de fato, perguntar, será que eu não estou me sentindo importante demais? Será que eu não acho que eu mereço muito? Será que eu não me coloco, muitas vezes, em uma condição... E nós espíritas, às vezes, nos comportamos assim, que achamos que os bons espíritos precisam estar à nossa disposição 24 horas por dia. Então, eu preciso, de fato, confrontar com a minha incapacidade de aceitar as minhas imperfeições. E aí nós voltamos para nosso trabalho de todos os dias, que é trabalhar a sombra. Reconhecer seus medos, reconhecer suas imperfeições, não valorizando, mas reconhecendo para que eu possa transformá-la. Toda vez que eu topar com uma situação e que eu me sinta ali injustiçada, eu me sinta ali desmerecida ou diminuída, antes de qualquer coisa eu preciso me perguntar se eu não estou querendo muito mais do que de fato eu mereço ou já posso suportar naquele momento. Então, a própria dor faz parte do processo que integra a criatura num contexto da sociedade, sem cujo contributo desapareceriam os esforços para o autoaprimoramento, a iluminação pessoal, o progresso geral. Então, Joana, em Amor Imbatível Amor, ela vai trazer a importância de se viver isso até num contexto social. Né? Então, a própria dor possibilita que o ser humano se integre no contexto social. Por quê? Porque senão a nossa vontade seria todo o tempo, estaria para nós o tempo todo prevalecendo. Daí a gente perceber a importância da lei, da ética, da moral. Porque senão seríamos todos nós, como num jardim de infância, querendo que o meu brinquedo seja o melhor, que o brinquedo seja só meu. Então imagina só no trânsito, se nós pudéssemos agir livremente, seria uma loucura. Né? Porque passaríamos um por cima do outro, iremos passar por cima dos pedestres. Então, é essa dor, essa frustração que eu sinto também me ajuda no meu processo de integração ao espaço coletivo. Quando alguém me diz que eu não posso entrar em um casamento, participar de um evento social com trajes de banho, e eu queria muito fazer isso, aquela frustração que pode me causar um sofrimento tem uma importância. Porque faz com que a minha persona se aprimore nessa relação social. Quando a criança recebe um não e chora porque os pais estão impedindo que ela faça algo que ela queria muito, isso é um contexto.

0: contributo para que a persona dessa criança que está em formação saiba agora conviver em sociedade. Que esse ego que vai se manifestar no mundo aprenda a lidar com todas as dificuldades que ele vai encontrar pela frente. E aí ela continua. Sem isso, né, esse contributo da dor, todos os nossos esforços de autoaprimoramento, de iluminação pessoal, provavelmente não ajudariam no progresso geral. E aí nós vemos por que o sofrimento tem uma finalidade. Aí nós vamos percebendo por que a lei de destruição é necessária. Por que tudo precisa, em um momento, ser destruído, deixar de existir, ser modificado. Toda vez que eu me confronto, que eu me defronto com uma situação impeditiva, esse é um momento, é uma oportunidade ímpar para que eu possa reavaliar todas as minhas questões e, provavelmente, e de preferência, transformá-las, sublimá-las, para que eu possa ser um ser humano melhor. A dor, porém, não é uma punição, como pode parecer. Antes, revela-se um excelente mecanismo da vida a serviço da própria vida. Então, como pode parecer muitas vezes, e aí nós vamos, né, ouvir as pessoas muitas vezes queixando que Deus esqueceu de mim, que não é possível que alguém tenha que vir para a vida sofrendo tanto processo de dor física ou dor moral. Mas essa dor, como Joana traz na introdução do livro Plenitude, ela é um excelente mecanismo da vida a favor da própria vida. Quando nós estamos, às vezes, em contato com pessoas com sofrimento físico, né, eu vou trazer o sofrimento físico porque todos nós temos em um determinado momento. E aí eu lembro de uma experiência que eu vivi. Eu estava sentindo muita dor por conta do meu processo na coluna. E aí no meio dessa dor, era uma dor que a dor da coluna anda, né? Então cada hora estava doendo um lugar. E eu estava parada me perguntando por que eu tinha que ter tanta dor. Porque as pessoas normalmente vão, quando a gente comenta, aí fala assim, na outra vida você deve ter sido terrível, você deve ter, né, batido em muita gente, quebrado a coluna. Já me disseram até que eu andei partindo gente no meio, mas tudo bem. E aí eu fiquei me perguntando, tinha que fazer esse processo também, mas será que eu saí partindo alguém no meio, meu Deus? O que será que eu fiz para essa coluna doer tanto? E aí estava lá, comecei a ficar com pena de mim mesma. Já estava me sentindo a pior da espécie, uma pessoa muito má. E parei, me lembrei de Jung. E eu disse, não, mas peraí, eu estou fazendo a pergunta errada, eu preciso perguntar para quê? E aí comecei, para que essa dor? E aí fiquei, passei um dia inteiro, uma semana inteira, e a coluna não parava de doer, eu para quê, para quê, para quê? Mas um certo momento, eu estava em uma situação que não tinha, não era consultório, nada. E aí eu conversava com uma senhora e dizendo a ela que eu estava com muita dor na coluna, né? E ela também com dor, e as duas começaram a fazer a lamúria uma da outra. Mas aí ela olhou para mim e fez assim, minha filha, mas tem uma coisa importante quando a gente tem uma dor como essa, a dor da coluna. Eu disse, e qual é, minha senhora? Ela disse, olha só, quando eu estou indo além do que eu posso, a minha coluna sinaliza. A minha coluna não me mostra só quando vai chover, não. Mas toda vez que eu estou fazendo algo, esforço físico ou emocional, que está além do que eu dou conta, ela trava. E aí é meu freio. E então eu fui para casa me perguntando se não seria também para a minha coluna um freio. Se não seria também a coluna uma forma de me mostrar assim, olha, você está indo muito além, está esticando a corda, como a gente diz, e a corda um dia pode partir. Desse dia em diante, toda vez que a coluna dói, eu vou lá e começo a questionar se eu não estou me esforçando demais, seja fisicamente ou emocionalmente, se eu não tenho que estar observando alguma outra questão que eu estou negligenciando. Coincidência ou não, a coluna tende a parar de doer. Tem um problema físico que está lá instalado, que eu sei que não vai, né, não tem cura, mas as dores têm também um efeito emocional e psicológico muitas vezes, porque é o meu ponto fraco. Então, se eu tenho o meu ponto fraco no estômago, na cabeça, qualquer situação que acontece comigo emocional, qual é o ponto que dói? A cabeça, o estômago, as pernas. Então, o sofrimento, assim como a dor, favorece a melhora da vida. Todo conteúdo que é negligenciado, ele guarda energia, energia psíquica. E se eu chego lá e vou abrir aquele baú, abrir aquela gaveta que eu nunca abro, tem sempre uma tendência que eu encontre preciosidades ali dentro. Assim também é o sofrimento, assim também é a dor. Então, por extensão, pode-se dizer que o sofrimento não é imposto por Deus, constituindo-se a eleição de cada criatura, mesmo porque a sua intensidade e duração estão na razão direta da estrutura evolutiva das resistências morais características do seu estágio espiritual. Então, não é Deus que nos castiga, né? Nos coloca assim, você vai sofrer bastante. Então, eu já me convenci que eu não saí quebrando ninguém na outra vida, né? Algum outro motivo fez com que a minha coluna doesse. A mesma coisa, e é interessante porque simplificamos muito as coisas às vezes. Então, eu começo a ver tudo como karma. Então, se eu tenho um problema de saúde, é karma. Se eu tenho um problema familiar, é karma. E sofro isso como se eu tivesse que sofrer o karma para poder me purificar. E não é o sofrer o karma, é crescer com o karma, né? É passar por ele, aprendendo com ele. Assim eu vou estar evoluindo no meu processo existencial. Até porque eu não tenho certeza se eu realmente passei ou gerei alguma situação lá atrás, porque pode ser algo que eu me comprometi aqui, nessa existência. E não que eu tenha trazido de uma outra existência. Então, Joana vai chamar a atenção para isso. Primeiro, não é imposto por Deus. Então, se não é imposto por Deus, não é algo que ele, você tem que passar por isso, nós começamos então a voltar bem. Mas por que ele acontece? Por que acontece? Se não é imposto por Deus, por que é que eu sofro? Por que eu preciso passar pelo sofrimento? Para que o sofrimento existe na minha vida? Bem, primeiro nós temos o inconsciente. E no meu inconsciente coletivo está lá armazenado, impresso, guardado, tudo o que eu já vivi em todas as minhas existências. Tem lá um lugar. Quando eu reencarno, como tudo surge do inconsciente, o meu inconsciente pessoal, que está ali começando a trabalhar e desenvolvendo o meu ego e a minha persona, que vão sendo desenvolvidas nessa encarnação, vão acessar os conteúdos que eu já experienciei. Então eles vêm, vão subindo. Bem, eu já vivi histórias, mas Deus não impõe a mim o sofrimento. E nessa existência eu reencarno com um pai, com uma mãe, com familiares, que também já passaram por existências e que provavelmente já passaram por existências comigo. E que também, por conta dos seus inconscientes coletivos, pessoal, ego e persona, também têm atuação na vida, reagem à vida, agem de determinada maneira. E nesse processo de educação que eu vou passando, essas pessoas com suas deficiências morais, com suas questões pessoais, me educam. E ao me educarem, interferem no meu processo pessoal, que eu já vivi, no meu comprometimento. Então, quando eu vou desenvolvendo a consciência nessa existência, eu termino trazendo à tona questões que são minhas, que eu me comprometi com a lei divina, não que Deus impôs, mas que eu me comprometi. E como a lei de Deus está na nossa consciência, então ela vem para que eu possa vivenciá-la e resgatá-la, não como castigo, mas como um processo de crescimento e aprendizado. Então o homem tem de lutar com o problema do sofrimento. O oriental quer livrar-se do sofrimento, expulsando-o. O ocidental procura suprimi-lo com remédios. Mas o sofrimento precisa ser superado. E o único meio de superá-lo é suportando. Aprendemos isso com ele, o Cristo. E Jung vai trazer essa frase, que é extremamente profunda e que serve muito para nossas reflexões. Bem, primeiro ele diz que precisamos, nós, homens e mulheres, precisamos lutar com o problema do sofrimento, não com o sofrimento, mas com o problema do sofrimento, com a causa e não com o sintoma. Se eu tenho uma dor de cabeça, não adianta tomar um analgésico, porque a dor de cabeça, se ela for causada por uma outra doença, ela volta. Então não adianta eu ficar medicando com sintoma. Eu preciso achar a causa. Então ele já começa dizendo isso. Precisamos lutar com o problema do sofrimento. Então ele vai avaliar. O homem oriental, ele quer livrar-se do sofrimento. Esse é o papel que muitas vezes a gente vai ver em todas as correntes orientais. Livrar do sofrimento, expulsando. E aí nós vamos ver o quê? Diminua seus desejos, reavalie suas necessidades, deseje só o que realmente é importante. Que a gente realmente vai perceber que isso é um gerador de muitos sofrimentos. Quando eu desejo coisas que não são de fato importantes. O ocidental, que somos nós, procuramos suprimi-lo, tomando remédios. Não que Jung fosse contra as medicações, até porque ele era médico. A nossa questão toda é que hoje, se na farmácia vendesse pílula para felicidade, pílula para alegria, iríamos lá comprar com certeza. A coisa mais comum de se escutar em consultório, na casa espírita, no atendimento fraterno, é a pessoa chegar e dizer assim, mas não tem uma coisinha para tirar esse sofrimento? Nem reza braba tira, né? Não adianta. Então, assim, se tivesse uma coisinha, tomaria, com certeza. Mas só que existe mesmo, de alguma forma, a ilusão de que as coisinhas vão sair se a gente toma medicação. Então, hoje, terminamos vivendo em uma sociedade onde sofre quem quer. A questão é, a gente só trata o sintoma. E a causa? Onde fica a causa desse sofrimento? Onde ficam as minhas mazelas morais, as feridas da minha alma? Porque o remédio não cura, ele só mascara. Faz uma maquiagem bonita e eu começo a acreditar que aquilo não existe. E aí Jung continua. Mas o sofrimento precisa ser superado. E o único meio de superá-lo é suportando. E nós aprendemos isso com ele, o Cristo. Então o sofrimento que está na minha existência hoje, as questões que me causam sofrimento, precisam ser superadas. E a única forma que eu tenho de superá-las é suportando-as. Não de forma masoquista, mas crescendo com elas. Buscando a finalidade desse sofrimento. Achando a causa e indo até a causa dessa angústia, dessa dor, dessa frustração que me causa. Tanta angústia e tanto sofrimento também. E provavelmente, ao mergulhar na causa, iremos encontrar ali as nossas resistências, a nossa rigidez, a nossa inflexibilidade, a nossa imaturidade de lidar com os problemas da vida. Então somos adultos, somos homens e mulheres crescidos, mas que muitas vezes nos comportamos e respondemos à vida como pequenas crianças, que não aceitam não, não aceitam as dificuldades, não aceitam simplesmente que a nossa vontade prevaleça. Então precisamos, além de encontrarmos a finalidade do sofrimento, precisamos nos perguntar todos os dias, qual é o tamanho do meu egoísmo? Muita paz.
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2: Bom, nós estamos estudando com Leon Denis as vidas sucessivas, a reencarnação e suas leis. Então, Leon Denis, como sempre, de maneira assim, de uma maneira bem meiga, bem doce, eu pelo menos penso dessa maneira, vem nos esclarecendo aqui o que seja a reencarnação, o que é essa lei de nascermos, de renascermos, por que ela é necessária. Isso é importante que a gente saiba, e ele nos esclarece aqui, sempre de acordo, baseado na doutrina espírita. Então nós vimos nos capítulos passados, nos dois capítulos já estudados aqui, ele nos explicando por que precisamos renascer, né? Falando daqueles que não acreditam, depois deles nossos sofrimentos, que esses sofrimentos são consequências dos nossos atos, dos nossos próprios atos. Ele vem nos explicando também que só a lei da reencarnação pode nos esclarecer, fazer com que a gente entenda as diversidades que existem no mundo, as diferenças morais, diferenças sociais, diferenças físicas. Tudo isso nós só vamos entender quando acreditamos, não é bem nem termo, né? Quando nós temos o conhecimento dessa lei que todos os seres são regidos. Todos. Acreditando ou não na reencarnação, todos terão que... Lei divina, não é? É bênção de Deus para todos nós. Boa noite, Nina. Tina, seja bem-vinda. Então, é uma oportunidade, é uma das oportunidades da misericórdia divina em nossas vidas para podermos realmente evoluirmos. Porque como nós vamos estudar hoje, é a parte que ele vai nos esclarecer no estudo de hoje, numa só existência seria impossível. Se o espírito tivesse uma só vida, nós ainda estaríamos lá no mundo primitivo, ainda na idade das cavernas, né? Então a reencarnação, ela nos esclarece tudo isso, as diferenças dos seres, né? Conforme a gente está falando. E hoje traz justamente nesse processo aqui de nos esclarecer por que nós não progrediríamos, não temos condições de termos somente uma existência. Numa existência, a criatura não evolui. E isso basta que a gente veja, né, a situação à nossa volta. Os vários tipos de espíritos encarnados aqui, as várias situações que nós encontramos, espíritos bons, muito bons, a gente encontra pessoas assim boníssimas, nós encontramos pessoas honestíssimas, já bem evoluídos, e encontramos também pessoinhas mais ou menos não tão evoluídas, e encontramos também aqueles atrasados. Então, se a gente olhar por esse lado, né, então nós vamos imaginar que Deus é um pai assim, não muito misericordioso. Porque se nós vemos hoje em dia, não precisa nem voltar muito lá atrás, né? Vamos na nossa encarnação atual. Nós não temos conhecimento aí de companheiros, de irmãos nossos que ainda estão naquela vida incorreta? Boa noite, Negrão. Seja bem-vindo. Naquela vida incorreta, né? Ainda estão lá na marginalidade? E será que eles vão ficar para sempre dessa maneira? Então, se a gente tem essa ideia de que você tem apenas uma vida, aquelas criaturas ali, então, já nasceram para com aquele destino de serem pessoas más e vão morrer daquela maneira. Porque a gente sabe que muitos morrem ainda naquela situação ali não muito correta. E vão continuar assim? Ou então... pior ainda, são destinados a ir a um inferno, sofrer para sempre a pena, castigo dos atos que ele cometeu, sem ter tido oportunidade de se melhorar, né? Pois é, né? Se narter no fogo do inferno. Isso não faz parte de Deus. Deus que nós aprendemos que é bom, que é misericordioso, que é amor, não vai permitir a criação de alguma coisa ou de um ser para ser destruído, para ser castigado eternamente. A gente já parte do princípio que Deus não castiga em momento algum. Então é isso que nós estamos vendo aqui com a... Até mais tarde, Maura, vai com Deus. Então, é isso que nós estamos vendo aqui com esse estudo sobre a reencarnação. Então, Léon Denis, ele vem nos dizendo, inicia nos dizendo assim, certas escolas espiritualistas combatem o princípio das vidas sucessivas e ensinam que a evolução da alma depois da morte, continua a efetuar-se somente no mundo invisível. Então, nós sabemos que existem, sim, religiões que acreditam que o espírito evolui, mas assim, ele tem uma vida aqui no mundo material, uma vida material, e quando ele morre, ele vai continuar evoluindo na vida espiritual, somente lá como espírito. Vamos ver o que Leon Denis vem nos esclarecendo a respeito disso, né? Ele diz: outras, conquanto admitam a reencarnação, creem, pisa, em esferas mais elevadas. O regresso à Terra não lhes parece ser uma necessidade. Então, outro ponto de vista também de algumas religiões é que você morreu, passou tua vida aqui pela Terra, teve essa experiência, aqui você não volta mais. Então, você vai para outro mundo, viver em outro mundo. E aí a gente entende, né, respeita essa ideia, mas a gente raciocinando, né, com todo esse... pois é, né, Negrão? E a gente raciocinando com todo esse conhecimento que a doutrina nos oferece, toma. Então, aquela criatura que é boa, né? Por exemplo, vamos colocar lá o 8 e o 800, o 8 e o 80. Vamos falar então, lembrar Chico Xavier. Foi um homem bom, que amou a todo mundo, foi paciente, foi benevolente, foi tudo de bom que a gente conhece. E vamos pegar uma outra criatura, não precisa nem citar nomes, mas vamos imaginar aí uma pessoa a mais bandida que a gente tem conhecimento. Então, os dois vivendo na mesma época aqui na Terra. O outro ladrão, corrupto, mata, faz tudo de ruim que tem. Os dois vão desencarnar e aí vão para outros mundos. Não tem sentido. Não tem lógica. Não combina com a bondade divina. Então é isso que Leon Denis vem explicando aqui para nós. Nem você vai ter condição de evoluir no mundo espiritual, porque nós precisamos ainda dessa fase na matéria, né, nas oportunidades, na experiência mesmo da matéria, para evoluirmos. E aí sim, o dia que nós já tivermos todo o conhecimento que esse planeta nos oferece, aí nós poderemos ir para um planeta mais elevado. Boa noite, Mari. Seja bem-vinda. Eu não te cumprimentei antes para não quebrar aqui o meu raciocínio, tá, minha amiga? Mas você é muito bem-vinda. Então, é o que ele está dizendo aqui para nós. Então, ele fala assim: aos partidários dessas teorias, lembraremos que a encarnação na Terra tem um objetivo. E esse objetivo é o aperfeiçoamento do ser humano. Ora, dada a infinita variedade das condições da existência terrestre, quer quanto à duração, quer quanto aos resultados, é impossível admitir que os homens possam chegar ao mesmo grau de perfeição numa única vida. É óbvio, isso é lógico. Não tem como, né? Diante das milhões de situações que a Terra nos oferece, nós não podemos evoluir numa existência aí, vamos colocar uma média aí de 80, de 90 anos. Não tem como. Você não tem como conhecer tudo numa só existência. Então, há a necessidade de termos que voltar. Então, ele diz, daí de regressos sucessivos que permitam adquirirem-se as qualidades requeridas para ter entrada em mundos mais adiantados. E até porque tem outro ponto também que ele vai falar aqui mais adiante, mas a gente já pode aqui dar uma adiantadinha. Existe o grau da energia. Então existe aí o grau da energia. né? O nosso planeta tem X de energia. O planeta Júpiter tem outro. Um mundo mais adiantado, ele vai ter uma energia muito mais elevada que a nossa aqui no nosso planeta. E na situação que nós nos encontramos, não teríamos nem condições, a nossa energia não suportaria uma energia super elevada como de um mundo mais adiantado. Isso já foi dito para nós, nos é falado de experiências aí, de espíritos que desencarnam e comentam, que falam isso para nós, né? As diferenças de energia do planeta também. A gente tem que, muitos não suportariam estar num mundo mais elevado. Então, desencarnar aqui, nós nos encontramos, e passar para um mundo mais adiantado, nós não conseguiríamos. Então a gente precisa do conhecimento que a Terra nos oferece, das oportunidades que esse planeta nos oferece de mudança, de transformação, para podermos viver em mundos mais adiantados. Para aceitarmos a situação de um mundo elevado, que é bem diferente, completamente diferente do que nós estamos aqui vivenciando. Um mundo mais adiantado já não existe mais egoísmo, já não existe mais orgulho, já não existe mais ambição. Esses sentimentos que ainda são aqui entre nós. Já não existe mais a desonestidade. Então, chegando no estágio em que nos encontramos, passarmos por um mundo onde já não existe isso, a gente não ia conseguir viver. Não é? Iríamos não suportar. Porque no estágio que nós nos encontramos, a gente não tem ainda a capacidade de compreensão. É como se nós colocássemos uma criança na faixa de seus 7, 8 anos, que está ali ainda no aprendizado primário, primitivo ainda, e nós colocássemos essa criança sentada do segundo grau. Então, você colocar uma criança de 7, 8 anos numa sala de segundo grau para assistir aula, ela vai ficar lá perdida. Ela não vai entender o que está se passando ali, o que está sendo feito, não vai compreender, não vai poder conviver com aquelas criaturas daquela sala, ela vai ser o quê? Prejuízo. Não vai ter utilidade nenhuma. Então, é a mesma situação que a gente tem aqui. Então, é preciso passar pelo aprendizado que a Terra nos oferece para que a gente tenha condição de viver num mundo mais adiantado. Então, ele continua falando justamente isso para nós. Olha só. Uma pré-explicação no passado. O que significa isso? O que nós estamos vivenciando hoje são consequências das vidas passadas, dos aprendizados, dos erros, dos equívocos, dos atos, das atitudes do passado. Aí ele diz, foi preciso uma série de renascimentos terrestres para que o homem conquistasse a posição que atualmente ocupa e não parecesse admissível que este ponto da evolução seja definitivo na nossa esfera. Então, quando saímos lá, né, do princípio inteligente, entra com o princípio espiritual no corpo humano, e aí começa o que a gente fala em reino hominal, dali até o estado que nós nos encontramos, são muitos anos, milhares e milhares e milhares de anos. Milhares e milhares de renascimentos, como ele diz aqui na Terra, para que a gente pudesse passar pelas fases de aprendizado, que a gente conhece lá quando se estudou na história, as várias fases do processo do homem, da evolução do homem, do ser humano homem. Nós sabemos disso, é só estudarmos na história, e a doutrina também nos mostra isso, para que a gente estivesse no estágio que nós estamos hoje. A Terra, no seu início, ela não apresentou o progresso que hoje ela apresenta, todo esse progresso material. Foi um processo de evolução, que não foi feito em um dia, dois dias, três dias. estão aí bilhões de anos. E a gente não tem nem noção, eu pelo menos não tenho, né? Noção do que seja 1 bilhão de anos. Não tenho noção do que seja 1 milhão, quanto mais 1 bilhão de anos. Então é impossível que a gente aceite, que a gente acredite que você vai nascer, ter uma passagem por aqui e pronto, está tudo legal, vamos em frente. Como disse o meu amigo negrão ali em cima, seria fácil demais. Então é o que Leon diz a nós, olha. O presente tem sua explicação no passado. Foi precisa uma série de renascimentos terrestres para que o homem conquistasse a ocupação atual. Os seus habitantes não estão todos em estado de transmigrar depois da morte para sociedades mais perfeitas. Veja bem que Leon Denis não diz assim, alguns dos seus habitantes, não. Ele diz os seus habitantes. Então, nós ainda não temos condições de transmigrarmos para os evoluídos. Pelo contrário, diz ele, tudo indica a imperfeição da sua natureza e a necessidade de novos trabalhos, de outras provas que lhes completem a educação e lhes deem acesso a um grau superior na escala dos seres. E essa evolução nessa escala superior, né, essa mudança, esse crescimento, a gente ainda tem que adquirir aqui no planeta Terra. Né? A doutrina nos ensina que nós só sairemos deste planeta para outros mundos quando nós passado e aprendido todas as experiências que ele nos oferece. A gente ainda não está, acho que nem na metade do conhecimento, que das informações que a Terra, que o planeta Terra pode nos oferecer. As informações que a gente diz são as experiências de vida aqui. Né? A gente conhece um pouco. A gente não tem experiência ainda para dizer assim, bom, aqui eu não tenho mais nada que aprender, preciso procurar novos caminhos. A gente ainda tem aqui nesse planeta. Até que ele, nós só podemos dizer que já aprendemos tudo aqui, tudo que ele nos oferece, quando todos os seus habitantes estiverem evoluídos a ponto de estarmos vivenciando todos esses ensinamentos aqui da moral do Cristo. Todos esses ensinamentos que o Senhor Jesus nos trouxe e que a gente está aqui batalhando para vivenciar. Então, quando nós estivermos já vivenciando tudo isso nesse planeta, aí a gente vai ter condições de galgar mundos mais perfeitos. Então, nós temos que renascer aqui. A cada reencarnação, a cada vida, você vem com uma proposta de aprendizado. E esse aprendizado é o quê? Buscar o conhecimento para ir se libertando. Se libertando deste planeta que ainda é atrasadinho. Jesus nos disse isso. Né? Busca o conhecimento para você se libertar. O conhecimento vai nos trazer a maneira pela qual nós vamos nos melhorar. O caminho que a gente precisa seguir. As escolhas que nós temos que fazer essa nossa caminhada, essa nossa estadia aqui. E essa evolução, a gente já sabe, esse progresso, ele é infinito. Ele não tem fim. Então a gente vai sair desse mundo, vai para um mundo mais evoluído, vai aprender tudo nesse mundo evoluído, depois vai para um outro e assim por diante. O progresso é imenso. O universo é imenso. E esse progresso vai acompanhando o universo. Então ele diz, tudo indica a imperfeição de sua natureza e as necessidades de novos trabalhos, de outras provas que lhes completem a educação. Educação é uma coisa que a gente ainda não tem, né? educação no sentido do real da palavra, que é testamento e atos morais elevados, a gente ainda não tem. Ainda estamos com vícios negativos, com sentimentos ainda ligados a esse mundo material. A gente está mais ainda para o mundo material do que para o mundo espiritual. Então fica meio difícil, né? Ir para um nível mais elevado. Ele diz, e lhes deem, né, completar a educação, que lhes deem acesso a um grau superior na escala dos seres. Em toda a parte, a natureza procede com sabedoria, método e moral. Eu acho essa frase aqui de Leon Denis linda. Em toda a parte, em todo o planeta, em todo o universo, a natureza procede com sabedoria. Então, se nós formos olhar à nossa volta, a natureza que nos cerca, nós não encontramos nada de errado. Está tudo bonitinho, tudo certinho nos seus devidos lugares. O homem é que, com o seu orgulho muito elevado, né, acha que tem coisas erradas que precisa modificar. Mas não. Tudo que foi criado por Deus é perfeito, não tem erro. E ele diz assim, procede com sabedoria, com método, de uma metodologia para essa evolução natural. E morosidade, ou seja, sem pressa. É uma frase que a gente conhece aí, que a natureza ela não dá saltos. Então não adianta você sair daqui da Terra e querer ir para Júpiter, né? Um exemplo que a gente sabe de um planeta que é mais evoluído que o nosso. Não adianta a gente sair agora, né, na situação que nos encontramos e queremos viver em Júpiter. Nós não vamos conseguir viver. Vai nos faltar base, vai nos faltar subsídios para podermos viver num planeta mais adiantado que a Terra no momento. Um dia nós, isso eu tenho certeza absoluta, mas no momento não. E é isso que Leon Denis está nos explicando aí. Por isso não tem como você querer numa existência, numa vida aí de seus 80, 90 anos, terrestres, conhecer tudo. Não tem como. Então ele continua. Numerosos séculos, olha só, falando em relação à amorosidade e essa sabedoria e método da natureza. Numerosos séculos foram-lhe indispensáveis para fabricar a forma humana. Então, olha só, eu não sei os números certos, tempo. Eu não sou muito boa de guardar números, não. Mas se a gente pode olhar lá as informações que nós temos, da tempo de vida do planeta Terra e tempo de vida do homem nesse planeta. Até o homem chegar, se passaram muitos e muitos anos. Boa noite, Jandira. Seja bem-vindo. Passaram-se muitos e muitos anos. Então, é o que ele está dizendo aqui. Numerosos séculos foram indispensáveis para fabricar a forma humana. Só volvidos longos períodos de barbárie é que nasceu a civilização. Mas a formação desta forma humana, da criação da forma humana, ainda houve aquele longo período de barbárie. Né? Onde o ser humano, o homem, vivia como um animal. E se não fosse as várias vidas sucessivas para ele ir progredindo, nós ainda estaríamos lá como esses animais, esses homens animais. Ele diz, a evolução física e mental é o progresso moral, e o progresso moral são regidos por leis idênticas. Ou seja, então o progresso tal e o progresso moral, eles são, tem que se seguir ali, juntinhos. As mesmas leis que regem um, regem o outro. Não basta uma única existência para dar-lhes cumprimento. Não tem como. E para quê? havemos de ir buscar muito longe, a outros mundos, os elementos de novos progressos, quando os encontramos por toda parte em volta de nós. Ou seja, no estágio em que nos encontramos, o que nós precisamos, nós já temos aqui à nossa disposição, nesse planeta. Então, vamos ficar essa crista, porque ir para mundo mais elevado ainda falta um pouquinho, né? A gente ainda tem que fazer aqui. A gente está aqui ainda no curso primário, eu diria, uma comparação, eu diria que nós estamos aqui na Terra ainda no curso primário. Então a gente ainda tem aí um segundo grau pela frente, esse segundo grau, contando que esse curso primário conta de 7 anos, né? Então a gente tem aqui o primeiro segmento e o segundo segmento. Para os mais antigos seria o primário e o antigo ginasial. Então a gente está ali no primário ainda. Primeiro aninho ali, iniciando. Então a gente ainda tem esse primário todo pela frente, o ginasial todo, o segundo grau, temos que fazer a faculdade, a pós-graduação, ou depois o doutorado. Então a gente ainda tem muito o que fazer aqui nesse planeta, muito o que aprender aqui para galgar novos rumos, novos mundos, né? Tudo isso para chegar a mundos melhores, né, Sandra? A céu não, mas a mundos melhores. É, isso aí, temos muito o que evoluir ainda. Então é o que ele está nos explicando aqui. Isso não pode acontecer, esse conhecimento todo não pode se dar numa só existência de 80 anos. Se a Terra para se formar levou séculos, como é que agora nós que levamos séculos também, como ele diz aqui, para a nossa formação, vamos aprender tudo numa existência? É impossível. Então é o que ele está dizendo. Desde a selvageria, quintada civilização, não nos oferece o nosso planeta vasto campo de desenvolvimento do espírito? Né? Aqui a gente observando assim com os nossos olhos físicos, que são pequenos. Quanta coisa existe nesse planeta que a gente ainda não sabe, que a gente ainda não tem noção. Experiências de vida que a gente não tem noção do que seja. Muitas a gente já sabe, mas ainda falta muito para a gente ainda conhecer, saber ali, porque a vivência nesse mundo material, as experiências que o mundo material nos oferece, que a matéria nos oferece, vai fazer com que a gente trabalhe o nosso lado moral. Então é por isso que a gente tem que vir para cá. Ficar aqui todo dia no rala-rala, convivendo um com os outros, convivendo com as diferenças de ideias, com as diferenças de pensamento, com as diferenças de costume, com as diferenças de educação, com as diferenças de leis, para a gente aprender a respeitar, a trabalhar em nós esses sentimentos morais, respeitar o outro. A gente não vai evoluir morando sozinho numa ilha deserta. Você não vai evoluir nada. Você não vai ter ninguém ali para te perturbar, para mexer com você. Vai para uma ilha deserta, vai ficar lá parado, estacionado. Não vai evoluir em fazer nada. Tudo bem, mas também não vai evoluir, né? Então, é aquela história do bem e do mal. Você não faz o bem, mas o fato de não fazer o bem, você já está fazendo o mal. Então, é dessa maneira que a gente tem que pensar. Então, dessa maneira linda que Leon Denis vem colocando isso aqui para nós, né? As situações da vida material que nós estamos aqui vivenciando no momento é que nos ajuda a evoluirmos, a compreendermos tudo isso e aí os nossos pontos de vista, mudarmos os nossos valores e aí sermos melhores. Esse é o objetivo. Olha o que ele diz aqui, né? Renascer não é mais extraordinário do que nascer. A alma volta à carne para nela submeter-se às leis da necessidade. As precisões e as lutas da vida material são outros tantos incentivos olha só, que a obrigam a trabalhar, aumentam a sua energia e avigoram-lhe o caráter. E é verdade, né? Então, essas existências, essas vidas aqui no mundo material, as situações que ela nos oferece, vão nos incentivar a buscar o trabalho, e com esse trabalho vão aumentar, serão aumentadas as nossas energias e, consequentemente, o fortalecimento do nosso caráter. Se nós ficarmos isolados numa ilha lá, tudo bonitinho, linda, né, sozinhos, sem perturbar ninguém e sem ser incomodados, nós não vamos desenvolver nada. Não vamos aumentar energia nenhuma, muito menos avigorar o nosso... Ele continua, tais resultados não poderiam ser obtidos na vida livre do espaço por espíritos juvenis, cuja vontade é vacilante, que é ainda a nossa situação. Né? Nós podemos nos considerarmos espíritos juvenis, a infância ainda, mesmo já sabendo que tivemos muitas existências, mas ainda estamos lá, como eu falei, no início, nos primeiros degraus da nossa evolução. E essa evolução, né, essa maneira, esse estágio, né, de estarmos evoluindo, no mundo espiritual a gente não tem, porque lá a gente não vai ter nada que, vamos ver, de uma maneira, nos obrigue a agirmos para nos modificarmos. Como ele diz aí, a vontade nossa ainda é vacilante. Então a gente vai poder ficar assim deslumbrado, mas não vai se melhorar, não vai se transformar. Ele diz, para avançarem, tornam-se precisos o látego da necessidade e as numerosas encarnações. Durante, a alma vai encontrar-se, recolher-se em si mesma, não é? E adquirir a elasticidade, a impulsão indispensável para descrever mais tarde a sua imensa trajetória no céu. Eu acho assim, a maneira como Leon Denis coloca, né? Ele nos incentiva muito, nos estimula muito, vem nos fortalecendo, e a gente começa a pensar que as situações, por mais difíceis que sejam na nossa vida, elas são bênçãos, sabe? Olha como ele diz, o látego da necessidade, quer dizer, o estímulo da nossa necessidade, quando estamos necessitando de alguma coisa, isso vai, esse estímulo vai fazer com que a gente cresça, com que a gente, através de buscar suprir essas necessidades, como ele diz aqui, através das numerosas encarnações, a alma vai, nesse processo todo, concentrar-se, trabalhar-se, ver o que é necessário fazer, recolher-se em si mesma, e vai adquirir elasticidade, ou seja, vai adquirir os meios, as condições para caminhar. Então você veja como é que a doutrina, ela é linda, que ela vem nos esclarecer isso. Aquilo que Kardec já disse lá, que os Espíritos disseram a Kardec. Nós é que somos responsáveis pelo nosso futuro, pela nossa vida. Aí eu lembro novamente, que eu gosto muito dessa frase, me marcou muito. Nós somos herdeiros de nós mesmos. Não adianta a gente ficar pedindo as coisas a Deus, não adianta a gente ficar implorando a Jesus, aos anjos, aos santos, a seja lá no que você acredite, se você... É como ele falou aqui atrás, olha, a natureza procede com sabedoria. Se fosse a gente pedir aquilo que a gente pede ser atendido, esse mundo estava uma bagunça. Se Deus atendesse a todas as nossas vontades, a todos os nossos pedidos, no atual estágio que nos encontramos, o mundo estaria uma bagunça. A gente tem um exemplo mais ou menos assim, dá essa ideia, de um filme que existe aí nas locadoras, ainda vocês podem ver, de vez em quando passa na televisão novamente, chamado Todo Poderoso, que é a história daquele homem que queria ser Deus. É uma comédia que passa ali um ensinamento muito importante para nós, que tem a ver, é isso aí, Eugênia, que tem a ver com isso aqui que a gente está estudando. Então ele quer ser Deus, né? Aí, claro, simbolicamente, Deus aparece para ele numa figura de um homem e lhe dá todo o poder. Resumindo a história, lhe dá o poder. Aí ele fica feliz. Aí ele estala o dedo, muda o tipo do carro, ele estala o dedo, melhora as coisas dentro da casa dele, estala os dedos, melhora a sua roupa, a sua aparência, tudo maravilhoso. Muito bem. Só que Deus fica recebendo as preces, né? Fica recebendo as preces. E ele recebe as preces das pessoas, as pessoas pedindo, de hora que ele fica terrivelmente desesperado, porque fica ouvindo aqueles pedidos todos. E aí o que, que ele faz, né? Porque ele não é Deus. Ele não tem a sabedoria divina. Deus deu os poderes a ele, mas Deus é Deus. Ele continua a ser um ser humano. Então ele raciocina ainda no estágio que ele se encontra. O que, que ele faz? O mais fácil, porque o ser humano ainda está nessa, na lei do menor esforço. Então ele arranja um jeito de todos os pedidos que são feitos. Então ele estala os dedos e todo mundo que pede, tudo que as pessoas estão pedindo, vai acontecendo. Gente, o mundo vira um caos. Começa brigas, começa confusões, porque todo mundo ganha na loteria, não tem dinheiro para dividir para todo mundo, todo mundo ganha presente, tudo, fica uma bagunça. O filme é interessantíssimo. E aí vem mostrar que as coisas não podem ser assim, né? É evolução, é trabalho de cada um. Conseguir as coisas é trabalho de cada um de nós. Está dizendo aqui para nós. Aí ele diz, o fim dessas encarnações é, pois, de alguma sorte, a revelação da alma a si mesma, ou, antes, a sua própria valorização pelo desenvolvimento constante das suas forças, dos seus conhecimentos, da sua consciência e da sua vontade. Então, olha só. Deus é tão misericordioso também e bondoso que ele oferece ao homem o mérito do seu progresso. Quando evoluirmos, quando estivermos evoluídos, nós vamos ter a certeza de que fomos amparados, fomos ajudados, porque a lei de Deus está aí para nos dar ou para nos encaminhar, mas o esforço é nosso. E é lindo isso que ele diz aqui, ó, vou até repetir. No fim das encarnações, o final das encarnações, quando não precisarmos mais reencarnar aqui, a revelação da alma a si mesma, né, ela vai olhar para si, vai ver como se encontra, ele diz, a sua própria valorização. Vai olhar para si e vai ver, cresci, desenvolvi constante as minhas forças, o esforço da busca dos meus conhecimentos, do trabalho para ter uma consciência tranquila, tendo como coroamento disso tudo a minha vontade. Se eu também não quiser, Deus também não pode forçar nada. É outra coisa também que esse mesmo filme Todo Poderoso que eu falei para vocês, ele mostra para nós, porque ele fala a respeito do livre-arbítrio ali, né? Então ele dá todo o poder àquele homem para ser Deus, porque ele queria ser Deus. Mas ele diz, olha, só tem um senão, você, Deus, né? O homem simbolizando Deus, você não pode interferir no livre-arbítrio das pessoas. Então é uma comédia, um filme engraçado que a gente ri muito, mas que passa um ensinamento muito profundo. Porque a sabedoria de Deus, a inteligência de Deus é tão grande que a gente não tem noção, que Ele faz isso, Ele nos criou, nos deu todas as oportunidades de seguir, disse, é como se Ele dissesse, ó, estou te criando, o teu destino é aquele, ser feliz, ser um espírito puro, evoluído, superior. Está aqui o caminho que você tem que traçar. E nos deu o livre-arbítrio, ou seja, nós fazemos as nossas escolhas, né? Isso aí, Jandira, né?

Podemos pegar os nossos filhos recém-nascidos lá, bebezinhos com um aninho, com meses, e deixá-los viver da maneira que eles querem? Impossível, né? Aí é o que ele diz aqui. Precisa adquirir consciência de si mesma. Então, nós precisamos deles até que eles tenham condições de pensar e agir por si próprios. Então, é por isso que nós precisamos reencarnar. É através da reencarnação que nós vamos adquirindo essa consciência do que realmente somos, do que precisamos fazer. A cada reencarnação a gente vai aprendendo o que estamos fazendo aqui, o que somos, o que precisamos fazer. Todos nós que já temos determinada facilidade para entender determinados assuntos, é porque nós já passamos por esse aprendizado em outras vidas. E todos nós temos, né? Cada um ali onde se encontra tem facilidade para aceitar, entender determinados ensinamentos que tem. E já temos dificuldades com outros. Porque esses outros são novidades para nós, né? Um exemplo, né? Para a gente poder entender melhor. Vamos trazer aqui para a nossa doutrina. Muitos de nós chegam à casa espírita, chegamos à casa espírita e estudamos isso tudo e aceitamos com a maior naturalidade. Não questionamos, não duvidamos de nada, né? Por quê? Com certeza já passamos pela experiência desse conhecimento, da conhecimento da doutrina, em vidas passadas. E já existem pessoas, criaturas, que têm muita dificuldade de entender e de aceitar esse processo de evolução que a doutrina nos mostra. As reencarnações que ela nos ensina, o objetivo, né, as vidas sucessivas, o que é o mundo invisível, as pessoas têm dificuldade de aceitar isso, porque é a primeira vez que estão vendo. Então, é o que ele está dizendo aqui para nós. Nós somos construtores desse nosso mundo, dessa nossa vida, dessa nossa caminhada aí em busca da perfeição. Olha o que ele... Ela constituirá, assim, um ser distinto, ela, a alma, que vai afirmar a sua personalidade, aumentar a sua experiência, acentuar a sua marcha progressiva na razão direta dos esforços que fizer para triunfar das dificuldades e dos obstáculos que a vida terrestre lhe semeia debaixo dos pés. Então, olha só. Ela, a própria alma, que é uma individualidade, um ser, vai afirmar sua personalidade, vai aumentando a sua experiência, vai acentuando esse progresso que é individual, na razão direta dos esforços que ela mesma faz para evoluir. O esforço que cada um faz diante das dificuldades que se lhes apresentam para crescer, para evoluir. Continuando, ele diz, as existências planetárias põem-nos em relação com uma ordem completa de coisas que constitui o plano inicial, a base de Nomita, e que se acham em perfeita harmonia com o nosso grau de evolução. Mas esta ordem de coisas e a série das vidas que com ela se relacionam, por mais numerosas que sejam, representam uma fração ínfima da existência sideral, um instante na duração ilimitada dos nossos destinos. Olha só. Continuando, ele diz, a passagem das almas terrestres para outros mundos só pode ser efetuada sob o regime de certas leis. Os globos que povoam a extensão diferem por sua natureza e densidade. A adaptação dos invólucros fluídicos das almas a esses meios novos somente é realizável em condições especiais de purificação.

purificação. O que, que ele está falando aqui? Daquele fluido, né, que cada globo tem e que formam aí os elementos do seu mundo, cada um tem um fluido diferente. Então, no mundo superior, esse fluido é muito mais light, muito mais sutil, muito mais elevado. O que que acontece? Para que nós nos adaptemos a ele, a gente precisa também estar elevado, estarmos sutil, bem light, para podermos formar o nosso perispírito com o fluido daquele planeta que nós vamos adentrar, que é superior. Gente, está claro isso aqui? Leon Denis, ele fala muito claro, pelo menos para mim, né? É, Oliveira coloca aí para nós, a cada um conforme suas obras. Verdade, verdade. É isso aí, exatamente, Oliveira, né? Conforme as conquistas da própria alma. É o que Joana de Ângeles disse, eu li isso, eu só não me lembro em qual livro, mas eu li e ficou gravado na minha mente. E toda hora eu respondo isso, eu falo essa frase, porque eu achei verdadeira e linda. Nós somos herdeiros de nós. E o que a gente precisa é se conscientizar disso. O dia que nós nos conscientizarmos totalmente disso, que nós somos responsáveis por nós, pela nossa formação, pelo nosso crescimento, pela nossa felicidade, por tudo que nós queremos para nós, só depende de cada um de nós, nós vamos evoluir. Nós vamos ser felizes. O dia que nós aprendermos isso, quer dizer, isso estiver mesmo dentro da nossa mente, estaremos felizes. Continua Leon Denis, possível aos espíritos inferiores na vida errática penetrarem nos mundos elevados e lhes descreverem as belezas aos nossos médiuns. Não tem como. Encontra-se a mesma dificuldade maior ainda quando se trata da reencarnação nesses mundos, por causa da diferença fluídica. As sociedades que os habitam, por seu estado de superioridade, são inacessíveis à imensa maioria dos espíritos terrestres, ainda demasiadamente grosseiros em insuficiência grau de elevação. Boa tarde, boa noite, Henrique. Seja muito bem-vindo aqui à nossa sala. E Leon Denis continua. Os sentimentos psíquicos dos últimos, muito pouco apurados, não lhes permitiriam viver da vida sutil que reina nessas esferas longínquas. E a gente tem aí informações, uma literatura muito grande a respeito disso. As obras de André Luiz Negro nos falam isso, nos mostram isso. Emmanuel também, vários, todos eles, né? Ele diz, achar-se-iam lá como os cegos na claridade ou surdos num concerto. É, a quarta dimensão? Isso, isso. Não, tem várias situações. No livro mesmo, Voltei, o irmão Jacob fala isso. Nós não temos condições ainda de penetrarmos muito fora do orbe terrestre, negão. A gente ainda não está em condições de sair muito do orbe terrestre. Quanto mais a gente vai se afastando do orbe terrestre, mais evolução, né? A gente não tem ainda essa condição. É isso aí mesmo que você colocou aí. Então ele diz, a atração que lhes encandeia os corpos fluídicos ao planeta prende-lhes, do mesmo modo, o pensamento e a consciência às coisas inferiores. Então não tem como. Seus desejos, seus apetites, seus ódios, seu ódio em nos voltar a este mundo e ligam-nos ao objeto da sua paixão. Ainda precisamos viver aqui para trabalharmos esses sentimentos que são ainda sentimentos da Terra, deste planeta. Comportamento ainda desse planeta que a gente tem que melhorar, que a gente tem que combater. Aí ele diz, né, para encerrar, é necessário aprendermos, primeiramente, a desatar os laços que nos amarram à Terra. Olha só que lindo, gente. É preciso aprendermos, primeiramente, a desatar os laços que nos amarram à Terra. Pois
levantarmos o voo para mundos mais elevados. Vamos primeiro nos trabalhar aqui, não é? Evoluirmos aqui, vivenciarmos tudo daqui, nos amarmos aqui, para depois a gente poder subir degraus mais elevados. É aquilo que nós falamos no início. Não adianta, nós estamos ainda no curso primário. Não adianta a gente querer ir para a faculdade porque não vamos entender nada. E ele diz, arrancar as almas terrestres ao seu meio antes do termo da evolução especial a esse meio, fazê-las transmigrar para esferas superiores, realizado os progressos necessários, seria desarrozoado e imprudente. A natureza não procede assim. Sua obra desenrola-se majestosa, harmônica, em todas as suas fases. A natureza não tem nada errado. Nada que, se segue a natureza, nós vamos encontrar alguma coisa que possa ser ali apontado como erro. Os seres cuja ascensão suas leis dirigem não deixam o campo de ação senão depois de terem adquirido virtudes e potências capazes de nada num domínio mais elevado da vida universal. Sim, né? Fim do nosso estudo. A gente precisa falar mais alguma coisa? Leon Denis já nos deixa tudo muito bem claro, não é? Então, olha só que estudo lindo, que incentivo que esse espírito, né, nosso querido Leon Denis, nos esclarecendo, vem trazendo para nós, né? É, Oxford, esse que você colocou aí, né, que nem sempre eles vêm espíritos elevados. Esse foi o nosso tema aqui no nosso estudo de hoje. É sobre isso que Leon Denis está falando para nós. Nós estamos aqui na Terra e ainda precisamos desenvolvermos todas as nossas faculdades, capacidades, aqui que esse planeta tem para nos oferecer. No momento não temos condições de ir a mundo mais elevado. Precisamos elevar-nos aqui. E com isso elevarmos também o nosso planeta, passar ele desse mundo de provas e expiações para um mundo mais elevado, um mundo superior. Gente, nós terminamos aqui.

As nossas saudações a todos os amigos e amigas presentes e aqueles que nos acompanham pela TVCI. Narram as páginas da mitologia grega que Ares, o deus da guerra, costumava passear pelos campos de batalha acompanhado dos seus dois filhos, Fobos e Deimos. Fobos pode ser simbolizado como medo, e Deimos pode ser simbolizado como o terror. E esse terror se espalhava pelos campos de guerra, amedrontando os mais corajosos heróis. E eles eram também descendentes de Eris, a discórdia. E aqui uma observação, não confundir com Íris, que é outra deusa grega. Eris proclamava a discórdia juntamente com todo esse batalhão, Ares, Fobos e Deimos, espalhavam todo o terror naqueles campos. Mas hoje, verificando os nossos campos de batalha, também percebemos a presença do medo aterrorizador. Aquele medo que nos paralisa, aquele medo que dificulta que sigamos adiante. Aquele medo que faz com que adiemos ou então nunca lancemos mão dos nossos projetos íntimos, dos nossos projetos de desenvolvimento. O medo que vai se agigantando em nosso mundo íntimo e se transforma na fobia, na síndrome do pânico, na agorafobia e de tantos outros transtornos decorrentes dessa presença que não foi ainda assimilada no nosso mundo interior. Desse olhar que não dedicamos sobre nós mesmos, das reflexões que ainda não fizemos, e essa emoção em desgoverno ainda reina no campo de batalha da alma. Por isso, nos diz a benfeitora Joana de Ângeles, em triunfo pessoal, há, na emotividade do ser humano, muita fragilidade psicológica. Ocorrências sutis e graves fazem desencadear conflitos adormecidos no seu inconsciente pessoal, transformando-se em transtornos perturbadores. Trata-se de forças impessoais retidas no abismo do inconsciente. Então observamos que nesse abismo do inconsciente, no nosso inconsciente pessoal, predomina ainda uma carga de emoção que não foi bem estruturada nas nossas vidas. Uma carga de emotividade que se transforma nos complexos perturbadores e nos causa medo. Nos causa pavor enfrentar os nossos fantasmas. Sabem por que nós tememos os desafios externos? Os desafios que a vida nos impõe? Porque muitas vezes não enfrentamos o Ares, a Eris, Fobos e Deimos que existem em nosso mundo íntimo. Não enfrentamos essas forças no campo de batalha e por isso mesmo aquela carga do inconsciente que deveria estar harmonizada serve como fomentador de todo o medo que existe em nós mesmos e que não enfrentamos. E porque não enfrentamos o nosso mundo íntimo, continuamos a temer as circunstâncias externas. E quantos medos governam a vida da sociedade moderna? Temos medo de tudo. Saímos às ruas amedrontados. Se alguém se aproxima de nós, temos medo porque a violência campeia. Alguém quer tirar nossa vida, alguém quer nos violentar, pensamos logo. Se estamos no trânsito, tentamos nos cercar também desse medo e agredimos, nos transformamos em agressores. Temos medo da competição dentro do ambiente de trabalho. Temos medo de demonstrar os nossos próprios sentimentos. E o que é pior, vai se transformando em patologia a ponto de termos medo de ter medo. E isso se transforma num transtorno constante que ameaça o nosso corpo físico
e que inclui também no nosso corpo espiritual essas marcas que vão ficando gravadas no inconsciente até que tenhamos a força de transformá-la e enfrentá-la. James Hollis nos diz que as fobias, derivadas do grego phobos, que significa medo, podem ser causadas por um trauma específico. No entanto, frequentemente, as fobias não se baseiam em uma experiência traumática identificável. Muitas vezes, o nosso medo é uma representação simbólica da ansiedade que flutua sem nome no inconsciente. Então, o que James Hollis traz é que existem duas situações. Nem sempre nós identificamos o nosso medo, a nossa fobia. Quando identificamos, se trata de uma fobia específica. Quantas pessoas têm uma fobia a animais, fobias a insetos, fobias a lugares fechados? E a psiquiatria já cataloga mais de 100 nomes de fobias específicas que vão tendo lugar por conta de uma situação vivida ou mesmo de algo que nós não recordamos. Essas são as fobias específicas. Mas quantas vezes nós temos um medo e não identificamos exatamente esse medo que vai se alastrando no nosso psiquismo? E isso, como nos considera James Hollis, se trata de uma representação simbólica que o inconsciente nos traz da ansiedade. Como isso funciona? Isso funciona até mesmo para as fobias específicas. Imaginemos alguém que tenha medo de um animal. Existe uma amiga que tem medo, por exemplo, de tartaruga. O que uma tartaruga pode fazer de mal à pessoa? E aí perguntamos a ela, o que a tartaruga irá fazer? Irá te escarrerar, por acaso? Não, mas eu tenho asco. Tenho asco da tartaruga. E participando do processo terapêutico, a terapeuta conduziu-a para analisar de forma simbólica o que representava a tartaruga. E perguntou a ela, o que representa a tartaruga para você? Imobilidade? Ou a tartaruga se fecha em si mesma quando se sente ameaçada? Se fecha no seu casco e não abre a retaguarda para ninguém? E isso é exatamente o que James Hollis traz da representação simbólica. E aí foi perguntado a ela quantas vezes ela se negava a caminhar numa situação que exigia celeridade, movimento, quantas vezes ela se fechava em si mesma no seu mundo e a vida trazia um símbolo para ela, o símbolo da tartaruga. Lógico que existem situações específicas de pessoas que passaram traumas, por exemplo, com um cachorro, foram mordidas por um cão e passam a ter a fobia associada ao animal. Mas quando essa fobia é exagerada perante a situação, por exemplo, qual o mal que pode fazer uma barata? Pela cara de vocês, muitos males, não é verdade? Certa feita, uma pessoa me dizia, mas ela veio voando para cima de mim, era desse tamanho. E eu imaginei uma barata daquele tamanho todo que ela me dizia. Mas ela me falava não do tamanho do animal, mas do tamanho do medo que ela sentia. E isso se transformava numa questão desproporcional, porque eu acho que a barata tem muito mais motivos para nos temer do que nós a elas. Mas isso não está falando diretamente à razão, está falando de sentimento. E é exatamente esse sentimento que nós temos que avaliar, fazendo a representação simbólica do que se encontra em nosso inconsciente e não foi ainda elaborado pelo ego. E o ego teme. Enquanto não é feita essa elaboração, nós continuamos a ter fantasmas no nosso mundo íntimo, de graves consequências, porque isso cria também consequências fisiológicas. A carga de adrenalina, de hormônios lançada no nosso organismo, o corpo não tem tempo de assimilar. E isso vai se transformando em uma patologia. Além da fobia, outras patologias vão se somam por conta da nossa dificuldade de lidar com
com esses fantasmas que surgem no nosso inconsciente. As fobias estão associadas espiritualmente a condutas incorretas anteriormente vivenciadas, quando se permitiram os indivíduos abusos e crueldades, ou sofreram sepultamento em vida, considerados mortos, estando apenas catalépticos, desenvolvendo a claustrofobia, ou foram vítimas de crueldades em praças, em ambientes abertos, diante da massa alucinada, desencadeando agorafobia e fobia social, etc. Então, o que Joana nos traz é que, além dos fatores psicológicos, além dos fatores físicos, ela inclui uma análise espiritual. Uma coisa pode estar associada à outra. E aqui vale a ressalva. Esses fatores espirituais não negam o fator psicológico. Porque muitos de nós podem ter vivenciado esse tipo de situação, mas não desenvolver a fobia nessa existência. Porque, de certa forma, nós já trabalhamos a emoção. Mas se essa emoção não foi trabalhada, tudo isso que ressuma do nosso inconsciente coletivo, ou seja, das nossas vivências em reencarnações transatas, passadas, é trazido com força na existência atual. Por isso prevalece em nosso inconsciente pessoal. Então, todos aqueles que muitas vezes foram sepultados vivos, imaginemos quantos de nós, porque a medicina não tem os mecanismos que tem nos dias atuais para identificar o estado da desencarnação. Se até hoje acontece isso, das pessoas despertarem após terem sido consideradas mortas, imaginemos no passado. Quantas dores, quantas tragédias desses que viveram a decomposição orgânica, porque ficaram presos, imantados ao corpo. Ou seja, isso também se transforma numa fobia à medida que o próprio espírito, o próprio ser, não elaborou essas questões. Então, espiritualmente, temos essas marcas. Temos essas dificuldades, porque quantas vezes também fizemos crueldade com os outros, assassinamos, impomos o medo, impusemos o medo para os outros, e isso ficou gravado no inconsciente como culpa. E a culpa traz necessidade de punição quando não é bem elaborada. Então, somamos os fatores físicos, psicológicos e espirituais, desencadeando as fobias que se transformam muitas vezes em agorafobia, como veremos adiante, em síndrome do pânico, ou nas fobias específicas, significando que o nosso inconsciente não foi capaz de lidar com determinada situação. Nós temos um quadro de ataque de pânico, e ainda não é a síndrome do pânico, porque o ataque de pânico pode ocorrer com qualquer um, sem que a pessoa desenvolva necessariamente a síndrome do pânico. E as características essenciais de um ataque de pânico significa um período distinto de intenso medo ou desconforto, acompanhado por um sentimento de perigo ou catástrofe iminente, contendo os sintomas abaixo. E aí vale uma ressalva. Não é simplesmente um único sintoma que irá caracterizar um ataque de pânico. Há uma combinação desses sintomas, avaliada por um psiquiatra, que irá detectar um ataque de pânico e, se isso persistir, a síndrome do pânico ou outros transtornos. Palpitações, sudorese, tremores ou abalos, sensações de falta de ar ou sufocamento, sensação de asfixia, dor ou desconforto no tórax, náusea ou desconforto abdominal, tontura ou vertigem, sensação de não ser ela ou ele mesmo, medo de perder o controle ou de enlouquecer, medo de morrer, formigamentos e calafrios ou ondas de calor. Alguém conseguiu se identificar, não? Algumas, né? Algumas dessas características passam a fazer parte do nosso dia a dia na vida moderna, cheia de desafios externos e internos,
Isso é normal, termos alguns desses sintomas. Agora, se esses sintomas começam a ser persistentes, se nós continuamos tendo vários ataques de pânico dentro dessas sensações, então é o momento de buscar uma ajuda psiquiátrica para que possa ser feita uma avaliação de como esse quadro pode prejudicar a nossa vida. E existem tratamentos médicos, psicoterapêuticos, espirituais que podem ajudar. Podem ajudar para que a pessoa se centre mais, se equilibre e passe a viver com isso, administrando e, se possível, seria o ideal, superando essas manifestações como símbolos do nosso próprio processo psíquico. Não devemos ficar com pânico se já temos algum desses sintomas, porque senão seria o medo que gera o medo e só piora a situação. Mas principalmente ter uma atitude reflexiva. O que esse sintoma quer dizer para mim? O que essa força que vem do inconsciente quer me dizer e eu ainda não parei para escutar? Porque o grande perigo é nós transferirmos essa carga para compulsões, para entorpecentes, para bebidas alcoólicas, por não darmos conta de elaborar conscientemente tudo aquilo que a vida nos traz como sintoma. E Joana de Ângeles esclarece que o surto ou crise é de efeitos alarmantes, por transmitir uma sensação de morte, gerando pavor e desespero, que não cedem facilmente. Não raro, o paciente vitimado pela sucessão das crises pode desenvolver um estado profundo de agorafobia ou derrapar em alcoolismo, toxicomania, como evasões do problema, que mais o agravam, sem dúvida. Então, na síndrome do pânico ou na agorafobia, há essa sensação de morte, pavor e de desespero. Sentimos que vamos morrer se fizermos determinada atitude, tomarmos determinada atitude, se sairmos de casa, por exemplo, na agorafobia, porque agora vem do grego, que quer dizer mercado. Então, nos sentimos num espaço público e vamos temendo esse contato com o público. Vamos evitando situações onde podemos nos expor. Isso se transforma num transtorno terrível para a pessoa, porque ela passa a ser antissocial. Passa a evitar estar em determinados locais. Isso a prejudica no trabalho, nas reuniões sociais, no relacionamento. E essa sensação de morte, o que ela causa de situação orgânica, ela muitas vezes acontece o efeito da pessoa temer ter uma nova crise. E aí o que acontece? Ansiedade aumenta novamente e a pessoa se vê na iminência de uma nova crise porque não soube lidar com aquela questão. Certa feita eu atendi um paciente e ele estava num processo de síndrome do pânico. Conversamos, era um jovem, já tinha formado família, já trabalhava na escola, e aquilo já estava prejudicando o seu trabalho, porque ele temia, no percurso do trabalho, ser tomado daquela sensação de morte. Afetou a sua vida a ponto de ele parar de dirigir naquele momento, e nós começamos a investigar a causa. Pouco tempo antes, a sua mãe havia desencarnado. E ele começou a falar de todo esse processo. Ele era filho único, a mãe desencarnou numa situação de enfermidade, uma enfermidade progressiva, que foi ganhando campo em sua vida. O pai já havia desencarnado e ele, na condição de filho único, se via só naquele momento. Sem nenhum referencial familiar e assomava o medo de saber se ele ia dar conta com aquilo. Olha o sintoma que foi surgindo, a síndrome do pânico. O nome vem também da mitologia grega, vem do deus Pan, que vivia nas florestas e que tinha o corpo metade cabra, da cintura para baixo, e humano, da cintura para cima. E aquilo aterrorizava as pessoas, imagine se deparando com um ser metade cabra, metade humano. E as pessoas saíam correndo, e aí veio o nome, saíam correndo em pânico, ao encontrar-se com Pan.
E o pânico na situação do meu paciente era gerado inconscientemente dessa descrença que ele tinha nele mesmo de lidar com aquela situação. A falta de um referencial familiar, a falta de segurança nele mesmo, e aí adentra-se também a questão da autoestima. Quanto menor a nossa autoestima, mais probabilidade nós temos de desenvolver esses sintomas. Eles vão ganhando campo cada vez mais. Duvidamos das nossas capacidades, duvidamos das nossas habilidades, duvidamos de nós mesmos. E toda essa força emocional vai ganhando campo, e como Joana traz a preocupação quando derrapa no alcoolismo, porque o álcool faz esquecer durante determinado tempo. E como o alcoolismo é preocupante até nos dias atuais. Aí muitos dizem, não, eu só bebo final de semana. E por que no final de semana que você está em contato com a família, você tem que sair do ar? Você tem que fugir de si mesmo. Sair do seu estado de consciência porque não suporta mais as próprias emoções que são intensificadas? Por que no momento de relaxamento você tem que se prejudicar organicamente? E aí nós vemos uma sociedade enferma que tem que beber para tudo. Tem que beber para comemorar, tem que beber para chorar, tem que beber para esquecer. Ou então eu tenho que fumar para saber lidar com a minha ansiedade, porque eu vou transformando o vício numa bengala. Prejudico o meu organismo, lanço uma carga ainda maior de toxinas e esse processo vai sendo retroalimentado porque eu não tenho a segurança íntima de lidar com os meus fatores internos. Esse paciente, ele conseguiu sair da crise com a ajuda de medicamentos que diminuíam a ansiedade, com o auto trabalho de perceber os próprios valores internos, conseguiu voltar a uma situação de normalidade. Continuou com seus desafios existenciais. Continuou com todos os problemas que a vida ainda traz, os desafios naturais de todo ser, mas aprendeu a lidar sem ter a necessidade de se evadir do problema. Então, evadir-se do problema é que se torna o X da questão. Por que que quando surge um problema, eu tento construir mecanismos de fuga ao invés de mecanismos de enfrentamento? Por que que eu não arregimento minhas forças internas para lidar com aquilo que eu não sei, ao invés de fugir, de transformar em compulsão? E aí não só o alcoolismo, mas também as compulsões, compulsões de compra, compulsões alimentares, vão se transformando em fuga da ansiedade que existe em mim, do meu próprio medo, e o processo se transforma num ciclo vicioso. E continua a benfeitora dizendo que entre os fatores responsáveis pela instalação da síndrome do pânico, destacam-se os conflitos infantis, geradores de insegurança e ansiedade, os fatores genéticos que facultam o desencadear da predisposição biológica para a instalação do distúrbio, e os espirituais, enraizados no ser que desconsiderou as soberanas leis e se reencarna com predisposição fisiológica. Então nós vemos que é um conjunto de fatores que somados vão desencadear o distúrbio. Esses conflitos desde a infância que nós vamos vivenciando. Quantas pessoas foram educadas a partir do medo ou expostas a uma violência constante por parte dos pais? E para a criança isso é uma ameaça constante. É uma ameaça ver aquele adulto que ela ama, que ela muitas vezes venera, agir com violência, e essa violência alimenta o medo. Ou então a própria cultura familiar alimentava o medo. Olha, se você não comer, o bicho papão vai aparecer de noite. Eu, quando era criança, eu tinha medo do velho que passava na rua, que ele carregava um saco nas costas e dizia que era o saco que levava criancinhas. E eu morria de medo daquele velho, porque... E o pior é que ele existia tanto na casa do meu
da minha avó paterna, quanto materna também. E aí a coisa se complicava, porque para onde fosse tinha um velho com a sacola na mão que comia criancinhas, né? Botava dentro do saco. E aí quando ele chegava, eu dava um jeito de me esconder quando ele batia na porta para pedir alguma coisa, né? Mas imagine esses medos culturais que vão sendo impostos às crianças, muitas vezes, e que a criança não sabe elaborar, e que nós precisamos estar atentos para não desenvolver personalidades frágeis, que depois vão ter muita insegurança interna de lidar com as questões que a vida propõe. São esses medos que vão sendo alimentados e que na fase adulta nós temos que revisitar, reelaborar, ressignificar, para que isso não pese no nosso inconsciente. Também os fatores genéticos, porque a hereditariedade traz a predisposição. Mas quem que coloca os genes na gente? Quem que coloca os genes no corpo? Se não é o próprio espírito que imprime a sua necessidade evolutiva dentro da sua carga genética. Aí não adianta culpar, porque às vezes as características que nós temos que são consideradas negativas, a mãe vai dizer, ah, isso aí você puxou do seu pai. E o pai vai dizer, não, isso você puxou da família de sua mãe. Mas não, é o próprio espírito que trazendo essa necessidade vai colocar a carga necessária para que ele desenvolva as suas aptidões. Se o medo faz parte dessa carga genética, é porque certamente essas leis soberanas, as soberanas leis, foram desconsideradas em determinado momento. E aí eu venho com a predisposição a desenvolver determinadas síndromes. Predisposição não significa uma certeza absoluta. A predisposição traz a herança. Agora, isso irá se desenvolver de acordo com o estilo de vida que eu levo, de acordo com as escolhas que eu faço. Isso sim irá conduzir ou à saúde ou à patologia. E Balone, ele faz um estudo de alguns traços de personalidade de pessoas propensas à síndrome do pânico. Novamente, consideremos, não se trata que se eu tenho uma das características, eu terei a síndrome do pânico, mas eu devo estar atento a essas características. A primeira delas é a tendência à preocupação excessiva e necessidade de estar no controle da situação. Porque quando queremos controlar muito uma coisa, é porque tememos que ela saia das nossas rédeas. Ou seja, o medo está por trás de todo esse processo, conduzindo muitas vezes a minha necessidade de controle. Expectativas altas e pensamento relativamente rígido. Dificuldade em aceitar mudanças de opinião. Quando eu me fecho às opiniões que vêm dos outros, é porque eu desejo também, de certa forma, que isso se transforme num controle. Eu não quero escutar nenhuma opinião. Quero ficar no controle de tudo. Até no momento de palestra, às vezes, tenho que estar com o celular ligado, porque eu tenho que controlar a situação da minha família, a pessoa não se desliga. O tempo todo, nós não nos desligamos. Ou seja, muitas vezes, por trás disso, está o medo. Ah, meu Deus, se eu não estiver lá, a coisa vai desandar. Não, não desanda, não. Ou já está desandada com você na situação, ou vai continuar da mesma forma. Porque nós não precisamos estar como Atlas, segurando o mundo nas costas. O tempo todo, todo o tempo. Reprimem sentimentos pessoais negativos. Não sabemos o que estão sentindo. E julgam-se perfeitamente controladas. Duvidam terem problemas emocionais. E aí, se formos parar para contabilizar o número de pessoas que estão em cursos, né, nessa repressão de sentimentos pessoais, que não sabem lidar, não sabem expressar, não sabem se relacionar com as suas próprias emoções, aí veremos quantas pessoas que são alimentadas por esse medo de lidar com as emoções. Quantos são aqueles que fogem das próprias emoções negativas ou consideradas negativas, porque a emoção em si só ela não é negativa. Ela é um alerta, um alarme, um sinal do corpo de que eu estou me preparando para determinada situação. Isso
será patológico ou não, de acordo com a canalização que eu faço desse alerta que o corpo me dá. Ou se essa emoção vem constantemente, de forma desnecessária, como o medo. O medo é bom até determinado ponto, porque ele me coloca num estado de alerta, de atenção. Eu fico mais atento. Mas se é um medo injustificável, está somente trazendo ao meu corpo uma carga hormonal que irá me prejudicar, que se transforma em toxina. Às vezes são pessoas que não relaxam, sempre estão fazendo algo e normalmente assumem grandes responsabilidades ocupacionais e familiares. Ou seja, a pessoa não se permite viver momentos de relaxamento que o corpo precisa, que a mente precisa, que o espírito precisa. Até mesmo, isso nos chama a atenção, os grandes cientistas às vezes fizeram descobertas no momento em que relaxaram. Porque no momento da atenção parece que o psiquismo fica com um olhar distorcido e não consegue perceber coisas que só intuímos ou que só a intuição pode trazer. E a intuição precisa de relaxamento. Lógico, se relaxamos demais, a vida não é levada adiante, não é levada a sério. Então temos que saber a medida certa do trabalho e do momento de lazer, para que o corpo e espírito estejam conjugados em saúde. Também pessoas perfeccionistas e exigentes consigo mesmas, consequentemente, com os outros também. Por consequência, não aceitam bem os erros ou imprevistos. É lógico que é bom a gente fazer um trabalho bem feito, mas quando isso se transforma no perfeccionismo, tem que ser somente dessa forma ou tem que ser somente desse jeito, nós castramos a criatividade. E isso também é um símbolo, muitas vezes, do medo que nós temos de errar, porque existe algo dentro de nós, talvez, que irá nos castigar. Às vezes, pessoas que foram muito castigadas levam o comportamento ao perfeccionismo, porque dentro de si mesmo existe essa cobrança ou essa crença de que irão ser castigadas caso não façam as coisas de forma perfeita. O problema é que isso acaba acontecendo, porque como o inconsciente quer resolver aquela situação, ele sempre traz um probleminha para essa pessoa para mostrar para ela que ela não é Deus, embora seja filha de Deus e tenha que desenvolver os seus potenciais, mas para mostrar também que o erro faz parte da nossa condição humana e temos que aprender a lidar com o erro nosso e dos outros e transformá-los em aprendizagem. Sobre a agorafobia, James Hollis considera que o que caracteriza o mercado, ágora do grego, é a sua amplidão, a probabilidade de encontrarmos outras pessoas, o imprevisível. Em outras palavras, a perda do controle que nos arriscamos a ter quando nos aventuramos fora da segurança do lar. E aí eu me recordo novamente do paciente que eu falei, porque ele tinha síndrome do pânico com agorafobia, ou seja, os dois sintomas relacionados a essa perspectiva de perder o controle e de se arriscar. O que vai acontecer se eu me arriscar? O que vai acontecer se eu tomar a decisão de fazer algo diferente do que eu faço, de tomar um caminho diferente, ou de escolher de uma nova forma, de me arriscar num curso, num emprego, no desenvolvimento de certa aptidão? O que pode acontecer de mal? O que segura muitas vezes isso são os nossos próprios medos. E pelo medo nós deixamos de desenvolver os nossos mais belos potenciais. Quantas pessoas são dominadas pelo medo? Quantas pessoas têm medo dessa ágora? Não só o mercado externo, no sentido de um shopping, de um ambiente onde tenham muitas pessoas, mas têm medo de serem julgadas pelos outros, porque não têm uma segurança interna. Eu só tenho medo do julgamento do outro se eu não tenho segurança dos meus próprios valores. Aí o que o outro fala, o que o outro diz, vai adquirir um peso tão grande que eu tenho medo de que ele me julgue mal. O que pode acontecer conosco se o outro
tiveram um olhar negativo sobre nós. Às vezes é até bom ouvir o que o outro tem a dizer para fazermos uma avaliação, porque é através do espelhamento que nós podemos nos avaliar, mas não devemos perder de vista. O olhar do outro pode estar contaminado das suas próprias projeções, da sua própria sombra. Agora, se isso me afeta, se o olhar do outro me afeta de maneira intensa, é porque eu não tenho uma segurança interna daquilo que eu sou, desconheço os meus valores, desconheço aptidões, e isso alimenta o medo que existe dentro de mim. Quando tem vigência grandes desastres, as calamidades que atingem multidões, a ansiedade e o medo de serem alcançados pela infelicidade fazem que essas mesmas pessoas experimentem síndromes de estresse pós-traumático. E aí advém esse trauma, de certa forma, coletivo, quando acontecem os desastres. Imaginemos esses países atingidos pela tsunami, esses atentados terroristas, como geram uma situação de pânico para as pessoas, porque o que o ego mais busca é a segurança. Nós queremos ter segurança de sairmos de casa e não sermos violentados. Queremos ter a segurança de chegar ao nosso lar e estarmos seguros. Queremos ter a segurança de aqueles entes queridos também estarem protegidos dentro dessa situação do coletivo. E quando acontecem essas catástrofes naturais ou provocadas por ações criminosas, o psiquismo sofre o abalo e muitas vezes desenvolve a síndrome do estresse pós-traumático. Ou seja, depois desse trauma, depois dessa situação, nós temos os reflexos. E aí o que ocorre? Tudo aquilo que nos faça lembrar o evento é vivido com um trauma tremendo. É impressionante como nós chegamos às vezes nos países onde já aconteceram atentados terroristas, como as pessoas estão numa situação de alarme constante. Às vezes param todo um sistema de transporte de uma cidade porque alguém esqueceu uma bolsa dentro do coletivo. A bolsa pode ser uma bomba. E aí tem que evacuar todas as pessoas num sinal de alerta, de alarme. Ou seja, vivem num estresse constante por conta de uma situação que foi sendo vivenciada ou foi sendo criada de forma histórica e gera consequências em nosso psiquismo, gera consequências desastrosas. Continua a benfeitora dizendo que apresentam-se como sintomáticos a revivescência da tragédia em forma de evocação invasiva, de pesadelos, de sonhos interrompidos, nos quais se repetem as calamidades como decorrência de um adormecimento psíquico, em razão do aturdimento emocional e da insensibilidade, bem como resultante dos esforços que se fazem para que sejam evitadas quaisquer formas de recordação do episódio traumatizante. É interessante como as duas posturas significam que nós temos esses resquícios emocionais. Num primeiro momento, às vezes, passamos a só falar disso. Ah, você viu aquela tragédia? Você viu aquele acontecimento? Parece que as pessoas se alimentam da emoção do medo. Já perceberam isso? Como as pessoas às vezes têm um certo prazer de passar notícias mórbidas, de serem os primeiros às vezes a divulgar uma notícia de algum desastre, alguma morte, alguma calamidade? Porque muitas vezes se alimentam e querem alimentar os outros do medo. Esse é o medo doentio, o medo de tentar reviver sempre aquela situação. Ficam buscando na internet imagens, fotos, documentários, associações. É claro que nós temos que tomar conhecimento da notícia. Agora, quando nos alimentamos dela de forma excessiva, significa que aquele medo impera em nosso campo de batalha, como Ares, Fobos, liberados no nosso campo de batalha, agindo, aterrorizando, sem que nós nos demos conta. Ou então, no outro oposto, nós queremos esquecer. Queremos apagar aquele acontecimento das nossas vidas,
vivi um trauma, uma dificuldade, não quero nem me recordar e nem lembrar daquilo, de maneira alguma. Somente que o psiquismo não esquece de nada que ele vive. Tudo fica arquivado no inconsciente. E quando tem uma carga emocional associada, isso se transforma em algo mais preocupante. Porque essa emoção precisa ser liberada, essa emoção precisa ser trabalhada. Não é preciso ficar na primeira postura, de falar o tempo todo, de lançar ao outro o tempo todo, mas também a outra postura é patológica, de guardar, e aí quando nós guardamos, isso fica como um vulcão em estado constante de que vai eclodir a erupção a qualquer instante. Esse magma interno precisa ser trabalhado, precisa ser trazido à tona para que nós possamos elaborar os nossos medos. Os processos psicoterápicos são de grande eficiência para restabelecer a saúde emocional ao paciente fóbico, trabalhando-lhe o inconsciente de forma a demonstrar-lhe a inutilidade do receio, que jamais se transforma em acontecimento prejudicial à sua saúde. Novas associações podem auxiliar na representatividade que faculte o equilíbrio, proporcionando bem-estar e autoconfiança. Então, não tenhamos receios de buscar a ajuda de um psicoterapeuta, de um psiquiatra, de um médico, que possa nos auxiliar a conduzir, principalmente os estados fóbicos. Não que qualquer medo a gente vá recorrer a uma ajuda, porque o medo é uma emoção natural. Mas quando a fobia se instala, significa que uma força no nosso inconsciente deseja ser trabalhada, precisa ser trabalhada, e nós nos negamos. Os processos psicoterapêuticos vão revisitar as nossas vivências emocionais, as nossas dores, as nossas frustrações. Fazer uma análise simbólica desse medo, como eu falei da nossa amiga, que tinha medo de tartarugas, e que foi feita toda a avaliação simbólica com ela, através da psicoterapeuta. Fazer toda uma catarse dessa emoção que precisa ser colocada para fora e às vezes ficou guardada. Precisamos falar a respeito dos nossos medos. Não falar para todo mundo e toda hora, mas é necessário que nós escutemos os nossos medos. Escutemos a mensagem que ele tem a nos trazer, porque significa energia retida. E nós, enquanto temos energia retida, ela falta em alguma parte da nossa vida. Ela falta em algum campo que nós não conseguimos nos desenvolver. É por isso que temos sim que trabalhar, fazer uma terapia ou uma autoterapia desses medos de forma a liberá-los. Um processo de aproximação, como faz a terapia cognitivo-comportamental, vai aproximando mentalmente a pessoa da situação, faz um processo de relaxamento. A pessoa se vê na situação vivenciando o medo, trabalha primeiro no psiquismo, para depois aprender a enfrentar toda a gama de desafios que a vida nos traz e que são importantes de serem enfrentados. E conclui a benfeitora dizendo que, não obstante os resultados positivos que possam resultar, as diversas psicoterapias de valor inestimável, é conveniente não se esquecer da renovação moral do paciente, da sua mudança mental de atitude para com a vida. Ao mesmo tempo, laborando em favor do grupo social, portanto, de si mesmo, com vistas ao seu futuro saudável e feliz. Então é óbvio que não será a psicoterapia que irá fazer mágica, se não investimos na nossa mudança de valores. E nisso a religião também tem um papel fundamental. Trabalhando a nossa crença em Deus, de que somos filhos de Deus e merecedores de todo o cuidado, de que possuímos esses valores internos a serem desenvolvidos, efetivando a mudança necessária, trabalhando toda a nossa questão, não seremos mais reféns desses monstros da guerra, como trazia o deus Ares, que espalhava junto com seus filhos a vingança, o terror pelos campos de batalha.
Não seremos mais prisioneiros de Eris da discórdia. Seremos, sim, donos e conquistadores de nós mesmos. Enfrentaremos Ares porque sabemos. Temos também a nossa espada, os nossos valores. Enfrentaremos Fobos, enfrentaremos todo o terror que ele espalha de Deimos, de Eris e de todas essas forças desconexas que precisam ser trabalhadas em nosso mundo íntimo para que trabalhemos e vençamos, finalmente, a força que se encontra em nossos medos e transformemos essa emoção no amor, porque o Deus da guerra também apaixonou-se por Afrodite, a deusa do amor, mostrando que o caminho para a autoconquista é a associação do ser consigo mesmo, com a força soberana do amor. Então, votos de muita paz e até o nosso próximo encontro.

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No passado, nós tínhamos as pandemias das doenças infecciosas, o avanço da medicina, o avanço da higiene, de uma série de recursos que a humanidade foi desenvolvendo. As doenças infecciosas foram sendo diminuídas e praticamente a grande parte do planeta tem sido praticamente suprimida. E aí acontece algo muito paradoxal, porque ao mesmo tempo que as doenças infectocontagiosas diminuem de quantidade, as doenças espirituais, as doenças de caráter emocional têm ampliado de uma forma assustadora. E aí nós nos perguntamos por que tem acontecido isso. Se antes nunca a humanidade passou por uma situação de progresso material como nós estamos vivendo em nossos dias. Cada vez mais o ser humano dispõe de conforto inimagináveis há 50 anos atrás, 80, 100 anos atrás. Por que as doenças como a depressão, a ansiedade, a síndrome do pânico, dentre outras fobias, vem aumentado significativamente? A resposta a doutrina espírita nos repassa com muita propriedade. Porque ao longo do tempo que o ser humano foi crescendo do ponto de vista intelectual, o lado moral não acompanhou o intelectual. Por isso temos hoje uma vida, do ponto de vista material, já bastante avançada, mas ao mesmo tempo as doenças de caráter espiritual e emocional vêm aumentando muito gravemente. Exatamente pelo distanciamento do ser humano da própria essência divina que é. Não se distancia da essência divina que nós somos sem graves consequências. E uma dessas consequências é a depressão, concomitantemente com o processo de obsessão, que vem aumentando cada vez mais intensamente, na maioria das vezes obsessões silenciosas. Nós temos estudado bastante as obras de Filomeno de Miranda e outras que abordam a obsessão, e temos percebido que as obsessões, que André Luiz chama de espetaculares, na mensagem Influenciação Espiritual Sutil, elas são minoria, que são aquelas subjugações que rompe de uma forma assim abrupta, levando a pessoa a um processo obsessivo muito evidente, em que a pessoa começa a não falar coisa com coisa, começa a ter uma alienação real. A maior parte das obsessões são silenciosas. Ninguém se dá conta. O obsidiado não se dá conta, as pessoas à sua volta não se dão conta, porque se confunde o processo obsessivo com várias doenças emocionais, com perturbações usuais do ser humano. E aí a pessoa nem se apercebe que está num processo de obsessão e em conjunto com uma doença de caráter emocional. Com a depressão acontece a mesma coisa. A depressão, ela está intimamente ligada a processos de obsessão. E a maioria das pessoas não se dá conta disso. E como as pessoas não se dão conta disso, a doença vai se aprofundando, e pode chegar a níveis muito graves de praticamente levar a pessoa

pessoa ao fundo de uma cama, de onde ela só sai pela desencarnação. E muitas vezes permanece naquele estado, depois da desencarnação, durante muitos e muitos anos. É o que nós temos visto nos relatos que temos nas obras subsidiárias idôneas, especialmente nas obras de Filomeno de Miranda, que abordam a questão da obsessão. Então, nosso seminário, ele versará sobre esses dois assuntos, depressão e obsessão, que são, na verdade, é uma mesma doença, que nós não temos como separar quando que termina uma e começa outra e vice-versa. Na verdade, todos os processos de doenças emocionais, depressão, ansiedade generalizada, transtorno do pânico, fobias, dentre outras, têm uma ligação muito intensa com as obsessões. Então, não dá para separar uma situação da outra. Nós separamos apenas didaticamente. Nós vamos ver as características da depressão, depois as características do processo obsessivo e depois nós vamos estudar em conjunto a depressão com a obsessão, o que acontece, os fatores psico-espirituais que geram um problema e o outro. Então, todos nós que estamos vivendo num planeta de expiações e provas, temos as nossas matrizes espirituais, trazemos os nossos comparsas do passado, as nossas vítimas do passado, que permanecem no mundo espiritual, desencarnados, enquanto que nós reencarnamos. Então, nós trazemos as matrizes psíquicas e emocionais da depressão, nós vamos ver a causa profunda da depressão, e trazemos também as matrizes do processo de obsessão. Então, como nós trazemos essas matrizes, todo cuidado é pouco para que nós possamos realmente, sempre que possível, realizar a profilaxia, evitar entrar num processo franco de obsessão, que na maioria das vezes, repetindo mais uma vez, é silenciosa. Essa obsessão, nós não nos damos conta, mas nós vamos ver várias características ao longo do seminário que nos auxilia a detectar um processo de obsessão silenciosa. É silenciosa do nosso ponto de vista, porque ela é tão gritante, os sintomas, mas como a gente acha que são sentimentos, são emoções que nós trazemos, nem nós percebemos que há um processo obsessivo conosco. Então, devido a isso, muita gente questiona: seminário sobre depressão e obsessão, eu nunca tive isso, eu nem vou chegar perto lá porque não preciso disso. Nos nossos estudos acerca dos fenômenos emocionais e espirituais obsessivos, quanto mais lúcido nós tivermos, mais nós devemos prestar atenção a temas como esse. Por quê? Para evitar que a gente caia no abismo no próximo passo. Porque, como diz os benfeitores espirituais também, a linha que separa a normalidade da anormalidade é muito tênue. A linha que separa o equilíbrio emocional de um desequilíbrio emocional é muito tênue.
E muitas vezes nós acreditamos que estamos muito bem, nós damos um passo e caímos num abismo. Por isso que é importante reconhecer quando nós estamos à beira de um abismo. Um seminário com esse tema nos auxilia muito a perceber essa realidade. Inicialmente, nós vamos refletir sobre alguns conceitos acerca da depressão e da obsessão. O termo depressão origina-se do latim de, que significa baixar, e premere, pressionar. De premere, e significa literalmente pressionar para baixo. Há uma baixa dos níveis do humor do paciente. Então, de premere, né? Pressionar para baixo. Há uma diminuição dos níveis de humor. O que significa níveis de humor? A pessoa se torna mais quieta, ela se torna triste, ela se torna mal-humorada. Então, há toda uma diminuição, ou às vezes até quase que abolição do bom humor, da alegria, do bem-estar, que a pessoa acaba por diminuir ou às vezes quase que abolir na própria vida, dependendo da intensidade do processo da depressão. A depressão é uma incapacidade de sentir prazer pela vida, que resulta na falta de vontade de viver, na vontade de sumir ou desaparecer. A pessoa depressiva, ela diz que não sente vontade de viver, ela não vê um sentido para a vida. Muitos, associada à falta de vontade de viver, têm uma vontade de morrer, que nem sempre acontece. Às vezes a pessoa não sente vontade de viver, mas não quer, por causa disso, morrer, no sentido dela tirar a própria vida. Esse sintoma aqui, vontade de sumir ou de desaparecer, é muito comum. A pessoa sente uma vontade de, às vezes, de mudar de lugar. A pessoa se sente insatisfeita. Eu tenho uma vontade de ir para um lugar que eu nem sei para onde, para me livrar desse sentimento, dessa sensação que eu vivo. A pessoa confunde o estar com o ser. Ela confunde a situação externa com algo interno. E muitas vezes entra nessa confusão, acreditando que se ela mudar de cidade, se ela mudar de emprego, se ela mudar isso ou aquilo, aquela sensação de desconforto, de desprazer pela vida, vai desaparecer, vai diminuir. E não é verdade. A pessoa pode mudar de Cuiabá para Paris e ficar num lugar maravilhoso em Paris. Se não houver mudança interior dela, ela vai continuar depressiva, cercada de jardins maravilhosos, de palácios maravilhosos, mas vai continuar com o processo, porque o processo de depressão é interior. E não é mudando as questões externas que nós mudamos as internas. Nós vamos mudar as internas a partir de meios espirituais. Nós vamos ver isso nitidamente ao longo do seminário. No livro Entrega-te a Deus, Joana de Ângeles adverte que quando sintas o desânimo agravar-se no teu currículo de ações, quando fores vítima de contínuos episódios de insônia, com pensamentos conflitivos, quando experimentares indiferença afetiva em relação às pessoas queridas, quando o mau humor em forma de distimia
passe a caracterizar-te, quando a irritação ou desejo de isolamento social comecem a dominar-te, tem cuidado, pois estás em processo depressivo. Esse texto aqui de Joana de Ângeles é muito significativo, porque ela coloca aqui vários sintomas que a maioria das pessoas muitas vezes não se dão conta, só vão se dar conta quando eles exacerbam, quando eles aumentam de uma forma tão intensa que a pessoa já entra na franca doença. Então vejamos os termos sublinhados. Desânimo. O desânimo é uma das características básicas da depressão. A pessoa começa com um desânimo pequeno, porque muitas vezes a pessoa pensa que essas doenças, elas já começam de uma forma intensa. Ela já começa gerando problemas que leva a pessoa já ao médico psiquiatra. Não é bem assim. Como é óbvio, mas as pessoas muitas vezes não percebem, todo e qualquer processo, seja mental, seja físico, começa aos poucos. Com raríssimas exceções, existem as exceções, os acontecimentos vão acontecendo paulatinamente. Então, o desânimo é uma das características básicas da depressão, que começa, às vezes, de forma mínima. A pessoa não se dá conta, ou mesmo quando ela se dá conta, ela passa por cima do problema. Ah, não, isso vai passar. E vai deixando o problema ocorrer. É um desânimo aqui, um dia que ela acorda, às vezes não tem vontade de sair da cama, mas faz uma força grande e sai da cama. Às vezes ela já não tem ânimo para ir para uma atividade de lazer, um encontro social. Ela já não sente ânimo para as atividades do trabalho. Ela começa a diminuir aquele ânimo que antes era comum nela, era usual, e começa a diminuir, diminuir. Se a pessoa não se dá conta disso e começa a trabalhar em função de superação, a tendência de ir se agravando até que a depressão se instala intensamente. Episódios de insônia. O sono é uma das condições imprescindíveis para a saúde espiritual, para a saúde emocional. Por isso que os espíritos das sombras interferem muito no sono das pessoas. Os espíritos obsessores interferem demais. Exatamente porque se a pessoa tiver o seu sono comprometido, vai havendo uma debilitação cada vez maior, e essa debilitação amplia os processos de ordem emocional e de ordem obsessiva. Então, episódios de insônia, sinal vermelho. Sono não repousante, outro sinal vermelho, porque às vezes a pessoa dorme, mas o sono não é profundo. E quando o sono não é profundo, o espírito, o corpo não repousa, e o espírito, ele é sinal que o espírito está muito próximo do corpo ou na dimensão espiritual em situações menos felizes. Há pessoas que dizem que ao acordar pela manhã se sentem como se tivesse passado um rolo compressor por cima delas. Se sente, parece que passaram um trator por cima de mim. Eu acordo todo moído, todo dolorido. Isso também é sintoma, está enquadrado aqui nos episódios de insônia.
Porque insônia não significa apenas ausência do sono. Pode significar também um sono não repousante ou um sono muito entrecortado. A pessoa dorme, logo em seguida acorda, acorda 4, 5 ou mais vezes durante a noite. O sono muito superficial, tudo isso são, todos esses sintomas são distúrbios do sono que estão intimamente ligados aos processos de emocionais e também físico e da própria depressão e obsessão. Pensamentos conflitivos. O pensamento conflitivo é quando a pessoa entra num conflito interior por algum motivo, normalmente relacionado a situações de culpa. Nós vamos trabalhar ao longo do dia muita a questão da culpa, que está intimamente ligada aos dois processos, a depressão e a obsessão. Então, esse conflito interior, a pessoa numa inquietude emocional, num pensamento conflitivo em que ela não sabe se segue por um caminho, se segue por outro, se ela age assim, se ela age assado, se conflitos em relação a situações que ela tenha passado, que ela passou, que ela está passando, tudo isso é preciso observar. Indiferença afetiva. A pessoa é indiferente afetivamente para pessoas próximas dela, pessoas que gostam dela, que a amam, amigos, familiares. E a pessoa passa a ter essa indiferença afetiva. Tanto faz estar junto, como não estar. E ela, junto com a indiferença afetiva, há esse sintoma aqui mais abaixo do texto, o isolamento social. Um desejo de isolamento cada vez maior. A pessoa vai se sentindo indiferente aos afetos e deseja se isolar. Aí, tanto dos afetos quanto também daqueles companheiros de trabalho, pessoas da sociedade de modo geral. Os dois são intimamente ligados, porque a pessoa vai reduzindo a sua capacidade de expressar afeto, tanto para consigo mesma quanto para com seu próximo. O mau humor em forma de distimia. Distimia é uma doença que é precursora do processo de depressão. A distimia significa o humor irritável. A pessoa está o tempo todo irritada. Acorda irritada, passa o dia irritado, qualquer coisa irrita. A distimia, que é esse mau humor constante, faz com que a pessoa bombardeie o seu cérebro, diminuindo a produção dos neurotransmissores, serotonina, noradrenalina e dopamina. E aí o processo começa no mau humor e do mau humor acaba exacerbando a depressão, o processo de tristeza intensa em que a pessoa é como se ela gastasse muita energia nos processos do mau humor e esse gasto de energia vai depauperando a pessoa. Aí ela sai do mau humor para ficar num humor irritável que permanece, mas mais quieta, mais parada, mais voltada para dentro dela mesma. A distimia é um mau humor voltado para fora. A pessoa está o tempo todo irritada e reclamando de tudo e de todos, reclamando das pessoas, reclamando das coisas. E na depressão, às vezes, ela até para de reclamar com as pessoas mais distantes, às vezes só com as mais próximas, porque já houve um gasto energético muito grande, fazendo com que a pessoa busque um processo de introjeção maior. Então, todo esse conjunto de sintomas adverte Joana de Ângeles, que nós tenhamos cuidado. Porque a benfeitora coloca para que tenhamos cuidado.
Porque a depressão, ela começa dessa forma. Só que a depressão, ela não tem um fim. Começa e fica ali. Existem vários níveis de depressão. Nós podemos dizer que esses sintomas aqui são os iniciais da depressão, que vai se tornando uma depressão leve, depois se torna moderada, depois entra num processo de maior gravidade e pode chegar ao chamado estupor. O que é o estupor? É uma depressão gravíssima em que a pessoa não sai do leito nem para fazer as necessidades fisiológicas. Ela, se não tiver um parente, um cuidador que a tire do leito, ela defeca no leito, ela urina no leito, ela dorme ali, ela não levanta nem para fazer a higiene, para se alimentar, para nada. E ela, se não tiver um cuidador, seja um parente, seja alguém profissional, a pessoa vai à desencarnação em pouco tempo no leito dessa forma. E é interessante, esse nível de depressão vem aumentando, tem aumentado assim assustadoramente, a ponto dos psiquiatras não saberem mais o que fazer. Muitos psiquiatras têm tratado esses casos com uma terapia, entre aspas, do início do século passado, que é o choque elétrico. Tá? É como se esgota-se todo conjunto de medicamentos possíveis para a pessoa. Os antidepressivos, eles tornam-se inócuos, e muitos casos têm acontecido isso, porque as pessoas não trabalham nas causas, ficam querendo simplesmente resolver o problema com os efeitos. O que vai acontecer? Chega um momento que o antidepressivo é como se ela tivesse tomando água com açúcar. E aí os psiquiatras, como última possibilidade de auxiliar as pessoas, é dar um choque elétrico aqui nas têmporas. Porque o que faz o choque elétrico? É como, não tem os carros de antigamente, que quando não tinha injeção eletrônica, que pegava no tranco, é como se o cérebro, com o choque elétrico, fosse pegar no tranco. Então há uma diminuição dos neurotransmissores, da serotonina, noradrenalina e dopamina principalmente, e das endorfinas também, que são as substâncias do prazer, do bem-estar. A pessoa, quando dá o choque, momentaneamente o cérebro começa a funcionar, mas também é um paliativo que não dura muito tempo. Logo em seguida a pessoa volta para o estupor de novo. Por isso que Joana de Ângeles fala para que tenhamos cuidado. Tratar uma depressão leve é relativamente fácil. Uma depressão moderada já vamos ter um pouco mais de dificuldades. Uma depressão grave é muito difícil, muito difícil. O estupor, praticamente, nós poderíamos dizer que é uma entrega do espírito ao processo depressivo, e que só com muito tempo, muitas vezes só depois que o espírito, da desencarnação, que o espírito vai ser retirado dali. No livro Tormentos da Obsessão, há um caso, que é o caso de um advogado, o irmão Evaldo, que Filomeno de Miranda trata do caso dele, que é um caso do estupor, que foi para a dimensão espiritual num processo de depressão gravíssimo, permaneceu numa depressão grave a ponto dele criar um casulo energético que acabou sendo materializado pelas substâncias do laboratório do mundo invisível. E nesse casulo ele se refugiou. E os benfeitores precisaram fazer uma cirurgia para extraí-lo do casulo. Está todo descrito no livro Tormentos da Obsessão. E no nosso livro compilação Obsessão e Movimento Espírita também, nós estudamos esse caso. Está no livro, tanto no seminário Obsessão e Movimento Espírita, quanto no livro
a obsessão e o movimento espírita. Se o processo de depressão pode ser confundido com Alzheimer, não. Pode ser que para o leigo alguns sintomas se parecem, mas é muito nítido. Na depressão, não há um processo de diminuição da memória, até pelo estado que a pessoa fica de debilidade energética, mas é uma situação passageira. No Alzheimer, a pessoa vai tendo esquecimentos cada vez mais intensos, a ponto de começar a esquecer o próprio nome, esquecer de quem são os seus familiares. E é um processo degenerativo que vai se agravando ao longo do tempo, com características bem distintas. Há um aumento de um processo chamado de demência. Na depressão, os sintomas são bem mais leves e são fugazes. Às vezes a pessoa está bem, outro momento não está, vai depender muito dela. E é claro, ele vai se agravando cada vez mais. Mas são duas entidades, um é um problema neurológico, espiritual e neurológico. A depressão é psicológico. É um processo psicológico e de caráter emocional. Se o isolamento social está ligado com a idade, se a pessoa tiver a tendência depressiva, sim. Tá? Por quê? A terceira idade, que chamada eufemisticamente melhor idade, só que ninguém quer chegar nela, né? Então é um eufemismo que se usa para disfarçar as realidades da vida. As pessoas usam o termo melhor idade, que de melhor idade não tem nada, né? Porque vem as dores, vem uma série de acontecimentos que ninguém quer ter. Só que é uma realidade que todos nós somos convidados a passar. E é uma idade importante para o espírito. Não sair sassaricando por aí, como essas propostas dos chamados clubes da melhor idade, fazendo com que as pessoas de uma certa idade, a partir dos 60, 65, se tornem adolescentes de novo. Não, tem que, você está vivo, precisa de fazer isso, precisa de fazer aquilo, como se sentir vivo fosse um processo de euforia e não de alegria existencial. Há uma diferença muito grande entre euforia e alegria existencial. Aqueles que não cultivam ao longo da vida as questões do espírito, as questões profundas e necessárias para que nós tenhamos uma vida realmente boa e não uma boa vida, né, o bom vivant ou a boa vida, que nem sempre é uma vida boa do ponto de vista espiritual, o que acontece? A terceira idade é um momento de colheita. Antes da desencarnação, a gente colhe aquilo que plantamos ao longo da nossa existência. Então, aqueles de nós que passamos por cima dos nossos sentimentos, das nossas emoções, não trabalhamos no autoconhecimento, não trabalhamos na superação de uma série de dificuldades que trazemos, quando é que nós vamos colher? Na terceira idade. Aí a pessoa que tinha uma tendência depressiva e não cuidou dessa tendência, na terceira idade ela vem de forma muito intensa. Aí a pessoa quer se isolar, ela quer ficar no canto dela, isso tudo é depressão. Foi a tendência que Joana de Angeles fala que para nós termos cuidado, para trabalharmos a vida inteira com essas tendências, que a maioria das pessoas não trabalha. E como elas não trabalham, chega o momento que a colheita vem. E aí o que acontece? Muitos entram nesses chamados clubes de melhor idade. Nós não estamos criticando os clubes, mas a forma como às vezes as coisas são colocadas. Em vez de serem clubes para que o idoso possa se ocupar com atividades próprias da idade, atividades de reflexão, atividades em relação à própria vida do ponto de vista espiritual, porque todos nós somos espíritos,
Mas como a maioria das pessoas cultiva o material como se nós fôssemos seres materiais e não seres espirituais, esses clubes colocam as pessoas que estão num processo de isolamento para atividades eufóricas. O que acontece? Há um risco aí, porque nessas atividades eufóricas há um gasto de energia pronunciado. E com esse gasto de energia pronunciado, a pessoa pode desencarnar antes da hora. É um suicídio indireto. Então é necessário cuidado com tudo isso. Seja com o isolamento, seja com um processo de euforia numa idade que não é para ser assim. Não é para os idosos se transformarem em adolescentes e saírem por aí e fazendo, indo para parque de diversão, para montanha-russa, para atividades que adolescente adora, mas que tem também as suas dificuldades, até na adolescência. No nosso livro Saúde Espiritual, quando nós falamos do chakra, da segurança, nós falamos dessas questões que são prejudiciais até para os adolescentes. Agora imaginemos idosos fazendo isso. Então, são situações que criamos fruto de uma sociedade doente, que é importante que nós reflitamos para que quando chegarmos nessa idade, se é que ainda não chegamos, não entremos no mesmo movimento, seja do isolamento, seja do movimento de cultivar relações sociais a qualquer custo, de uma forma eufórica, como se a vida fosse por extremos, né? Ou o extremo de se isolar, ou o extremo de estar frequentando bailes e festas quase que todo dia ou semanalmente, como se a vida fosse isso. O equilíbrio está no meio. Cuidar do espiritual, cuidar da vida real, que é a vida do espírito que somos. E esse cuidado não deve começar na terceira idade, deve começar no útero materno. Desde o útero, devemos ser preparados para o espiritual. Mas como vivemos numa sociedade doentia, doente em si mesmo, essa realidade ainda é uma promessa para nós. Mas nós que já estamos refletindo sobre essas questões, devemos começar. Começar já com os nossos filhos, aqueles que ainda não têm filhos, que planejam tê-los. Começar a trabalhar a espiritualização dos filhos desde do útero materno, os primeiros dias de vida, os primeiros anos da criança, na segunda infância, na adolescência, porque quando chegarmos na terceira idade, estaremos tão acostumados ao espiritual que aí estaremos bem. Aí, em vez de ter uma vida boa, teremos uma boa vida. Aqueles de nós que já, muitas vezes, passamos por situações as mais diversas em que essas questões espirituais não foram cultivadas, quanto mais cedo iniciarmos, melhor. Quanto mais cedo nós trabalharmos em função de uma espiritualização maior para que evitemos tudo isso que Joana de Ângeles coloca, para que tenhamos cuidado, melhor. Porque prevenir, fazer a profilaxia de um processo é muito mais fácil do que remediar aquele mesmo problema. Muito mais fácil. É trabalhoso, mas é mais fácil. Tem gente que acha, mas é tão difícil cuidar dessas coisas. Não é difícil, não, é trabalhoso. Difícil é você estar numa cama e precisar de tomar choque elétrico para poder sair dela. Isso é difícil. Mas por que que a pessoa chega nesse nível? Porque não cuida. Não tem cuidado, como nos diz a benfeitora. E aí, claro, pode chegar. Quando nós não temos cuidado e vamos empurrando, como se diz popularmente, a vida com a barriga, sempre haverá consequências desse movimento, de empurrar a vida com a barriga. Quando a gente empurra ela de um lado, ela empurra com o mesmo causa e efeito, né? Nós empurramos de um lado, ela nos empurra do outro. Porque é da vida que as coisas sejam assim. Existe uma lei divina natural que comanda isso, que é a lei de causa e efeito.
a lei de causa e efeito, se a causa é ruim, é má, o efeito vai ser mau. Então, por isso, muito cuidado. No caso dos pesadelos, está dentro dessa questão dos problemas do sono? Sim. Os pesadelos podem ser de dois tipos. Podem ser flashes do nosso próprio passado espiritual assomando à consciência ou à subconsciência, do nível profundo para a subconsciência e às vezes até para a consciência, em que a pessoa traz aquele conteúdo do passado, muitas vezes quando ela está num processo de autoconhecimento e de autotransformação, muitas vezes vem esses conteúdos para que ela possa trabalhar. Essas situações são esporádicas, são pontuais e têm uma característica de não gerar um estado de pavor, não gera um desequilíbrio, porque, ao contrário, é um processo de superação do desequilíbrio. A pessoa está num trabalho de autoconhecimento e autotransformação, e aí as situações que estavam ocultas no seu eu profundo vão externalizando para serem trabalhadas. Então a pessoa traz aquele conteúdo e vai trabalhando com naturalidade. É claro que não é agradável, é uma experiência desagradável. Agora, é uma experiência benéfica, desagradável, mas benéfica. Mas a maioria dos pesadelos não tem essa característica, porque são poucas as pessoas que estão fazendo o trabalho de autoconhecimento e de autotransformação. A grande maioria faz exatamente o contrário, faz um trabalho de repressão de si mesmo, porque não quer enxergar uma série de coisas que a pessoa finge que não existe. É mais cômodo nós ocultarmos de nós mesmos as nossas mazelas, colocando embaixo do tapete a sujeira, acreditando que ao colocar embaixo da sujeira, a gente sabe que não some, mas pelo menos visitas não vêm, né? E aí a pessoa entra no movimento que é mais usual de repressão de sentimentos para, entre aspas, viver socialmente de uma forma mais agradável. E aí todas as vezes que nós fazemos isso, o que que acontece? Nós ampliamos os plugs mentais que trazemos aos processos de obsessão. E como nós dissemos, os espíritos utilizam muito do sono das pessoas para perturbarem-nos. Como eles usam do sono para perturbar, eles vão muitas vezes projetar na mente da pessoa episódios de perseguições, ou as perseguirão, de fato, com elas desdobradas do corpo. Isso acontece. A pessoa, quando o nosso corpo dorme, só o corpo dorme, o espírito não dorme, há um desdobramento do espírito do corpo. E como há esse processo de repressão de sentimentos, na dimensão espiritual dá para reprimir sentimentos, gente? O que vocês acham? Não. E aí a pessoa, na dimensão espiritual, ela é toda reprimidinha aqui, no mundo físico. Na dimensão espiritual, ela escancara as suas mazelas e não tem como disfarçar. E os espíritos sabem disso e vão pegar os pontos onde ela tem as tendências. E aí é desdobrada do corpo, fora do corpo, eles perseguem. Então aqueles pesadelos da pessoa sonhar perseguida, sonhar que corre e tem alguém atrás dela, tem um monstro atrás dela, esses pesadelos são reais. Não são fruto da imaginação. Eu estou vendo muito filme de terror. Tem gente que nunca assiste filme de terror e tem essas perseguições igual filme de terror. Por quê? Porque são perseguições reais que acontecem com a pessoa desdobrada do corpo físico.
Outras vezes os espíritos utilizam da técnica da hipnose. Eles projetam na mente da pessoa situações que ela já passou, por exemplo, suicídios que ela já passou por um episódio de se jogar de uma altura. Então a pessoa sonha que está caindo num precipício enorme. Muitas vezes são projeções dos espíritos que nos conhecem, a nossa intimidade, e projetam na nossa mente aquilo. Não necessariamente que a pessoa está caindo, mas ela se sente caindo. E como ela se sente caindo, as emoções equivalem. Então as emoções vão ser as mesmas de como se ela estivesse caindo. Então ela revive aquilo. É como se houvesse um processo de regressão de memória hipnótico. E aí a pessoa acorda com aquela sensação de pavor enorme. Então, quando surge com os pesadelos um sentimento de pavor, uma sensação de que ela realmente foi perseguida, a pessoa acorda com taquicardia, tudo isso está no rol dos processos de obsessão. Não é aquele primeiro processo de assomar do subconsciente para o consciente para que a pessoa trabalhe. O bruxismo, o apertar os dentes. Jesus fala várias vezes que para aqueles que não buscarem o reino de Deus e a sua justiça, o reino dos céus e a sua justiça, haverá pranto e ranger de dentes. Essa é uma metáfora que cada vez mais é menos metafórica. Por quê? É uma figura, realmente. O pranto e o ranger de dentes significa sofrimento. Que as pessoas que não buscarem se espiritualizar, não buscarem se aprofundar nas questões mais importantes da vida, acabam passando. Agora, o ranger de dentes, como ele está intimamente ligado aos fatores emocionais, os dentistas, e aqui nós vemos vários, nós sabemos que eles estão tendo cada vez mais trabalho com pessoas que rangem os dentes a noite inteira. A ponto alguns de gastarem os dentes, não é, Ângelo? Chega de gastar os dentes e ficar quase próximo da raiz ali. Por quê? Range tanto, aperta tanto a mandíbula, e esse apertar da mandíbula significa o quê? Ansiedade, inquietude, um sono não repousante. Porque quando o sono repousante, a pessoa baba. Já babaram de dormir? A boca abre assim tão relaxada que a pessoa baba. A pessoa que baba não é que ela está ficando dão, não. É um sono profundo e repousante. Quanto mais você babar no sono, melhor. Tem gente que não gosta de babar durante o sono, mas se você babar, ótimo. Relaxou tanto a musculatura que, como a saliva ela não para de produzir, e aí a boca fica tão relaxada que a pessoa começa a babar a saliva. Agora, quem está com trancado, não baba, porque não tem nem espaço para a saliva sair. Às vezes a pessoa tranca tanto a mandíbula que fica cerrada mesmo, e aí não há espaço para isso. Isso significa um sono torturado. Se está havendo tortura física e psicológica na dimensão espiritual, é preciso investigar. Se está havendo uma tortura emocional, é preciso que a pessoa reflita. Por quê? Nós vamos ter sempre o sono da forma como tivemos o nosso dia. Porque o sono, o que é, gente? Do ponto de vista profundo, o que é o sono? Uma pré-morte. Nós morremos todos os dias. Do ponto de vista espiritual profundo, o sono é uma pré-morte. Agora há pouco nós falamos que nós temos a morte de acordo com o que nós tivemos a vida. Se nós tivermos uma boa vida, vamos ter uma boa morte e uma desencarnação muito tranquila, uma vida no mundo espiritual muito tranquila. O sono é a mesma coisa.
Se o nosso dia foi tranquilo, e tranquilo do ponto de vista espiritual, não é não fazer nada, um dia de domingo é tranquilo, não necessariamente. Né? É atividade, são as atividades sendo feitas de uma maneira tranquila, serena. A pessoa pode trabalhar muito o dia inteiro, estar tranquila de espírito, porque é um processo, nós vamos ver, de serenidade consciencial, que é interior. Quando nós passamos um dia tranquilos, um dia sereno, é claro que o nosso sono vai ser da mesma forma, vai ser sereno e tranquilo. A nossa noite vai ser excelente, porque nós vamos desdobrar do corpo e vamos para escolas que existem no mundo espiritual, vamos até fazer palestras no mundo espiritual, vamos assistir palestras, cursos e muitas coisas na dimensão espiritual. Porque nós vamos ter apenas durante o sono aquilo que desenvolvemos durante todo o dia. É natural que seja assim. Agora, se passamos o dia inquietos, perturbados, a ponto de subir pelas paredes, roendo unha, fazendo isso, fazendo aquilo, todo perturbado, não é porque deitou na cama e pôs a cabeça no travesseiro e tomou um comprimido, muitas vezes, né? Um Rivotrilzinho para ter um sono em paz, que nós vamos ter um sono em paz. Não é possível. Não é possível, porque se o espírito está inquieto durante o dia, não é quando o cérebro está cansado, quase prostrado pelo sono, que ele vai ter uma quietude. Pode até dormir, mesmo sem remédio. Mas o sono vai ser intranquilo. Vai haver ranger de dentes e às vezes pranto, que a gente nem se dá conta. Então há pranto e ranger de dentes. Muita gente acha que esse pranto e ranger de dentes é só depois no mundo espiritual. Tem gente que tem pranto e ranger de dentes todos os dias. Isso é prenúncio do quê? Do pranto e do ranger de dentes depois que desencarnar. Né? Porque a vida não é uma mágica que a gente dorme e se transforma, morre no corpo e acorda transformado do outro lado. Por isso que Joana de Ângeles fala para nós termos cuidado. E essa advertência da benfeitora não é só para aqueles que têm tendência depressiva, é para todos nós. Esses sintomas, volta e meia, qualquer um de nós tem. Então é para se ter cuidado. Se você está tendo uma irritação sem motivo, alguma coisa está errada. Irritação não é normal. Tem gente que vive irritado que acha que irritação é normal. Ah, para mim é normal isso aí. E vai empurrando com a barriga. Não é normal. Mau humor, irritação, inquietude, sono perturbado, não é normal. Apesar de que nós vivemos uma normose, né? Isso foi criado até o nosso professor de psicologia transpessoal, Pierre Rivail, ele criou esse termo, normose. Normose é uma neurose que de tanto comum ficou que passa a ser normal. Então nós vivemos numa sociedade normótica. É uma sociedade neurótica, mas a neurose é tão normal que as pessoas que não são normais até sentem estranho. Ah, mas eu não tenho neurose, eu também quero. Tem gente que está tão bem na vida que busca situações para criar problemas, para ser mais um neurótico, porque a pessoa se sente um ET, não sendo neurótico, não sendo normótico, numa sociedade doente. Até para ser saudável é preciso pagar o preço. Numa vida, numa sociedade doente, ser normal de fato é diferente. É ser diferente e a pessoa muitas vezes é até discriminada. Quem não bebe, quem não festa, como se diz hoje, quem não vai para as baladas, quem não faz isso, quem não faz aquilo, é anormal. Não pode, não é ET. Né? Não é deste mundo. Realmente, não é deste mundo, do ponto de vista espiritual. Mas é tanto deste mundo que vai permanecer neste mundo, enquanto que os normais, entre aspas, né, muitos deles vão ser todos exilados deste mundo. Porque não, que querem ser do mundo inferior, no mundo que a Terra está se modificando
para se transformar num mundo melhor. Então a pessoa está tão acostumada com o mundo desse jeito que vai precisar ser de sair daqui. No livro introdução do livro Vitória sobre a Depressão, Joana de Ângeles nos diz que a depressão é doença da alma que se sente culpada. E não poucas vezes carrega esse sentimento no inconsciente, em decorrência de comportamentos infelizes praticados na esteira das reencarnações, devendo, em consequência, ser tratada no cerne da sua origem. Então, esse conceito que Joana de Ângeles traz aqui, nós vamos trabalhar ao longo do dia. O processo de culpa e o processo de libertação da culpa, fundamental para que nós nos libertemos tanto da depressão quanto da obsessão. Aqueles de nós que cultivamos a culpa somos sérios candidatos a processos de depressão e de obsessão. De onde surgem as culpas? Exatamente disso que ela diz aqui. Comportamentos infelizes praticados na esteira das reencarnações. Mas não é com a culpa que nós nos reabilitamos perante a nossa consciência. Nós nos reabilitamos perante a nossa consciência pela ação responsável e por todo um esforço de reparação dos débitos. Mas nós vamos tratar dessa questão em profundidade, porque é realmente, como ela diz aqui, deve ser tratada no cerne da sua origem. Independente da pessoa já ter desenvolvido depressão ou não, todos aqueles que cultivam sentimentos de culpa devem tratar dessa dificuldade. É importantíssimo, imprescindível tratar dessa dificuldade. Porque problemas graves no nível emocional e espiritual surgem a partir da culpa. A criança de 3 anos que tem ranger de dentes, muitas vezes nós acreditamos que a criança é um anjinho inocente que está num corpo, né, infantil. Anjinhos inocentes num planeta de expiações e provas, só para aqueles que acreditam que a vida é uma só, que a vida do espírito, a existência no corpo é uma só. Aí a criança de 3 anos realmente é um anjinho, que acabou de sair das mãos de um criador e é um anjinho. Do ponto de vista da reencarnação, que é a realidade da vida, existe uma lei divina natural da reencarnação. A criança, o espírito, tem 3 anos, está com 3 anos, mas não é alguém com 3 anos. É alguém com uma bagagem espiritual mais ou menos feliz. Então existem crianças de 3 anos que têm depressão, porque já nasceram assim. Já vieram da dimensão espiritual doente. E quando vieram da dimensão espiritual doentes, estão no corpo para se libertar da doença. Estão no corpo novamente para se renovarem. Então, quando processos como esse, insônia, às vezes a criança não dorme, chora a noite inteira, tudo isso são processos de obsessão e de doenças espirituais que a criança já nasceu com isso. No livro Sexo e Obsessão, existe um capítulo que fala sobre a obsessão na infância. Recomendamos a leitura desse capítulo para aqueles pais ou familiares que têm alguma criança com problemas de ranger de dentes, problemas de sono perturbado, porque nesse capítulo Filomeno de Miranda aborda exatamente todas essas questões e como tratar dessas questões. Além de todos os fatores que a desencadeiam, o Espiritismo coube a nobre tarefa de demonstrar que também existem outras causas, as de natureza espiritual, contribuindo para o surgimento e manutenção da problemática na área da saúde,
que se traduzem como transtornos obsessivos de grave incidência. Então, aqui também Joana faz a referência entre os processos de depressão e

de levar o conhecimento das questões espirituais para as ciências da psiquiatria e da psicologia. Porque situando-se na mesma faixa de desenvolvimento afetivo, suas vítimas que o não perdoaram, permanecendo na erraticidade e reencontrando-o, reinvestem com fúria contra sua paz, na desenfreada loucura da perseguição insana, em que também se comprometem, dando lugar aos lamentáveis processos de depressão por interferência obsessiva. Então vejamos tudo que nós já falamos sobre a depressão. Diz a benfeitora que podem ser causados por processos de interferência obsessiva. Ela diz, daqui a pouco nós vamos voltar ao texto, que não há nenhum caso de depressão que não haja também de obsessão. E podemos, estudamos já psiquismo humano há mais de 30 anos, podemos dizer com toda certeza, não há nenhuma doença de caráter emocional que não haja também processos de obsessão. Como nós estamos dizendo, são processos de obsessão silenciosa, que a pessoa não se dá conta que está em obsessão, mas não é por causa disso que ela não exista. Ela não é perceptível, mas existe e é um fato que está aí, os problemas acontecendo, demonstrando, né, os problemas praticamente insolúveis à luz da medicina tradicional, da psicologia tradicional, que são resolvidos por uma medicina mais espiritualizada, por uma psicologia transpessoal e, sobretudo, pelo conhecimento da doutrina espírita. A pessoa tem depressão e faz tratamento psiquiátrico e não melhora. Está num excelente lugar para refletir por que que não melhora. É exatamente porque a psiquiatria, infelizmente, ainda é muito materialista e só trata de uma doença espiritual com medicamentos. Nenhuma doença espiritual vai ser resolvida com medicamento, tá? Seja de que tipo for. O medicamento é um paliativo. Ajuda, ajuda. Se não, a pessoa em depressão, se não tomar determinados medicamentos, ela piora muito rapidamente e pode chegar até o nível do estupor. Agora, medicamento não cura a depressão. Eu, como médico, posso dizer com toda segurança essa realidade. Não cura. Ele é um paliativo. Se a pessoa associada ao medicamento não trabalhar as causas profundas da depressão, que são o próprio espírito rebelde que entra em depressão, e os processos obsessivos associados, se não houver um tratamento integral, a pessoa pode até diminuir um pouco os sintomas, mas não haverá cura, tá? Enquanto não se trabalhar a causa. Nós vamos ver nessas 12 horas de seminário exatamente as causas profundas e, de uma forma muito prática, nós vamos ver como nos libertar, tá? E, principalmente, como não entrar. Porque aqueles que não têm depressão, não precisa ficar muito alegrinhos também, não. Porque quem não tem, traz a tendência. Nós vamos ver muito claro por que que nós trazemos a tendência. Porque a tendência é espiritual. Ah, eu não tenho. Não tem ainda. Se não trabalhar nas causas profundas para evitar a doença, pode ter depressão ou pode ter uma outra qualquer do cardápio. Existe um cardápio enorme que a gente pode escolher. Depressão, ansiedade generalizada, síndrome do pânico, fobias, né? uma série de doenças possíveis de nós desenvolvermos
se nós não cuidarmos do mais importante.

0: que são as questões espirituais. Então, aqueles que não têm, preste atenção em tudo que for colocado. Os que já têm, preste mais atenção ainda para trabalhar as causas. Não pare o seu tratamento psiquiátrico, porque não devemos parar. Mas associado ao tratamento psiquiátrico, psicológico que estivermos fazendo, façamos o trabalho profundo de tratar as causas da doença. É o que Joana de Ângeles recomenda, é o que Filomeno de Miranda recomenda, é o que todos os benfeitores espirituais recomendam. O conceito de erraticidade. Erraticidade é a dimensão espiritual. É onde ficam os espíritos errantes, que por uma associação e comparação nós associamos a erro, não é? Errante é aquele que erra, que está num estado transitório, que perambula para lá e para cá. Então está errante. Então a erraticidade é a dimensão espiritual onde todos nós vamos depois que desencarnar. Só não é espírito errante o espírito que alcançou o nível de pureza espiritual, que não precisa mais reencarnar. Enquanto nós precisarmos reencarnar, nós estaremos na condição de errante e, quando desencarnamos, passamos para a erraticidade, que também é chamado de espiritualidade ou dimensão espiritual. Isso que é erraticidade. Se a pessoa depressiva tem ânimo para trabalhar ou só fica deitada? Depende da gravidade da depressão. Ela pode ser leve, moderada ou grave. Enquanto ela for leve ou moderada, a pessoa faz força de trabalhar e vai trabalhar, tá? Mas forçado. Não é um processo natural. Ela precisa forçar até para sair da cama diariamente. Se forçar ou se esforçar. A maioria se força, porque são poucos aqueles que entendem o conceito do esforço, tá? A pessoa com depressão grave, se não for trabalhada, ela pode, às vezes, não querer nem sair do próprio quarto. Tá? Pergunta se a pessoa deve parar de fazer o tratamento psiquiátrico e fazer só o tratamento espiritual. Eu acabei de falar exatamente o contrário. Que a pessoa não deve parar o tratamento psiquiátrico e psicológico. Mas, ao mesmo tempo que faz o tratamento psiquiátrico e psicológico, deve trabalhar nas causas espirituais, para que realmente a doença seja curada e não paliada. Porque o paliativo chega um momento que ele começa a não funcionar também. Porque o cérebro acostuma com as drogas psicotrópicas e os médicos, o que eles fazem? Vão aumentando a dose. Vão aumentando a dose. Só que chega um momento que a dose, principalmente os psicotrópicos, aliás, todo medicamento alopático tem isso, ele chega a um momento que ele se torna tóxico. Em vez de curar, ele mata. Psicotrópico, principalmente. A partir de uma certa dosagem, se aumentar mais, a pessoa tem uma parada respiratória, tem uma parada cardíaca e morre. Então, é limitado esse processo. Como é limitado, é preciso que a pessoa cuide das causas, porque vai chegar um momento que não vai ter mais medicamento. É o que tem acontecido, que nós falamos lá do tratamento com eletrochoque. Chega um momento que já se esgotou tudo o que se tem e não funciona, ou funciona tão parcial que a pessoa não sai daquilo. Aí estão dando o choque nas têmporas para que a pessoa possa, pelo menos, sair da cama. Se a depressão pode ser hereditária, sim. Na verdade, não é hereditária, ela tem um componente chamado heredo familiar, uma tendência das famílias que há depressão em um familiar, outros familiares também têm. Muitos apressadamente, principalmente na medicina materialista, apressadamente fala que a depressão é genética. Não é. Na verdade, é uma doença do espírito que se manifesta no corpo. Então, como que no Livro dos Espíritos fala sobre isso? Nós vamos nascer num ambiente propício às provações nossas. Quando Allan Kardec aborda as questões das provações, os benfeitores dão um exemplo. Uma pessoa que tem uma tendência a furtar ou a roubar, renasce no meio de quê? De pessoas virtuosas, para provar que ela não vai resistir ao roubo ou furto? É? É assim? Não. Ela vai nascer no meio de pessoas que têm o hábito do roubo e do furto. Para quê? Para que ela resista ao hábito. Pegando essa resposta em relação às questões de doenças, nós vamos nascer em conjunto familiares que têm as mesmas dificuldades espirituais. Então, por exemplo, espíritos que têm uma tendência esquizofrênica a acreditar que estão sendo perseguidos, renascem no mesmo grupo familiar para poder superar em conjunto a dificuldade. Espíritos que se comprometeram muito no passado, produzindo as matrizes de um processo depressivo, vão renascer juntos para que cresçam em conjunto. Não é para que adoeçam em conjunto, como costuma se fazer, né? Porque as pessoas não se esforçam para mudar os problemas que trazem, e aí adoecem a família inteira. Não é para isso. Assim como a pessoa não reencarna para roubar, mas para resistir ao roubo, só que ela vai ter grandes dificuldades de resistir. Para as doenças, também é a mesma coisa. As doenças de caráter emocional, nós trazemos as tendências, e os espíritos com as mesmas tendências se agrupam em famílias, porque delinquiram juntos, são convidados a se reerguer juntos também. Então, ela tem um componente familiar, mas não é hereditário do ponto de vista do que nós acreditamos que é hereditário. Por exemplo, doença genética, uma síndrome genética, por exemplo, a síndrome de Down, que é a pessoa tem um cromossomo 21 a mais. Essa é uma doença genética. A depressão, ela tem um componente genético, mas é uma doença do espírito que vai se manifestar no corpo. Se há uma diferença entre transtornos obsessivos e pensamento obsessivo, o transtorno obsessivo é um processo de obsessão, seja da própria pessoa se obsidiando, de um espírito desencarnado a obsidiando, ou de um encarnado obsidiando ou desencarnado, que também acontece. Ou encarnados que se obsidiam também, encarnado com encarnado. O pensamento obsessivo pode ser um pensamento de uma doença chamada transtorno obsessivo compulsivo, em que a pessoa tem pensamentos obsessivos. Está intimamente, como toda e qualquer doença emocional, está intimamente ligado aos processos de obsessão também. Mas o processo de obsessão é coadjuvante do sintoma do pensamento obsessivo compulsivo. Por exemplo, existem pessoas que têm pensamentos obsessivos compulsivos de simetria. Se as cadeiras não tiverem toda alinhadinha, tudo assim, a pessoa se sente mal. Se um quadro que está ali tiver torto, a pessoa se sente muito mal. Tem pessoas que têm um pensamento obsessivo com limpeza, precisa lavar as mãos várias vezes. Algumas pessoas chegam até a esfolarem a pele por causa disso. Outras pessoas que precisam de refazer um determinado procedimento várias vezes para saber que se foi feito mesmo. Por exemplo, fechar as portas, fechar a janela, precisa de ir lá verificar várias vezes. Isso tudo é de uma doença chamada transtorno obsessivo compulsivo, que tem muito a ver com obsessão, mas é uma doença de caráter emocional. Podemos mesmo asseverar que na maioria dos transtornos depressivos, a causa apresenta-se como de natureza espiritual, ou após desencadeada pelos fenômenos orgânicos, psicológicos ou fisiológicos. Torna-se mais complexa em razão da influência perniciosa dessas personalidades desencarnadas. Então aqui Joana de Ângeles diz que as depressões, eles têm uma natureza espiritual, que pode ser de dois tipos. ela já ser causada pelo processo obsessivo, ou o processo obsessivo vir depois do processo depressivo, como ela diz aqui. Pode ser desencadeada pelos fenômenos orgânicos, psicológicos ou fisiológicos. Normalmente pelo psicológico que começa. O espírito rebelde se rebela contra as questões da vida, que nós vamos ver em detalhes no seminário. Nesse processo de rebeldia, ele bombardeia o seu cérebro. Ao bombardear o seu cérebro, ele há uma diminuição dos neurotransmissores. Com essa diminuição dos neurotransmissores, dopamina, serotonina e noradrenalina, a pessoa fica fragilizada, entra no estado depressivo. Se ela se encontra fragilizada, o processo obsessivo vai vir com mais, até mais intensidade. Pode acontecer secundário a um processo primário de depressão. Outras vezes, ele é concomitante. Ou surge até antes. Primeiro começa o processo obsessivo, que vai minando as forças da pessoa, e aí ela se entrega à depressão. Então pode surgir as duas possibilidades, como diz a benfeitora. Agora, sempre vai haver a influência perniciosa dessas personalidades encarnadas, seja secundariamente ao processo, seja primariamente a ele. Se os espíritos que nós atraímos o processo obsessivo são sempre ligados a situações anteriores, não necessariamente, podem ser simplesmente inimigos da luz, inimigos do bem, podem ser espíritos às vezes levianos que estão passando e a pessoa atrai pelo próprio comportamento. No caso da depressão, há todo um estado depressivo que atrai espíritos que também estão nesse estado, que não necessariamente tem uma vinculação direta com a pessoa como inimigos do passado, mas são espíritos doentes que muitas vezes são usados até pelos obsessores para aprofundar a doença da pessoa. Eles são trazidos, às vezes são colocados no lar das pessoas, não tem vinculação com elas diretamente, mas acabam criando uma simbiose. Existe a pessoa depressiva ou o espírito deprimido, e aí a retroalimenta, as energias de um vão retroalimentar as energias do outro. E esses necessariamente não têm uma vinculação, não é necessário que eles tenham uma vinculação com a pessoa do passado, mas são utilizados por aqueles que têm. Porque os espíritos têm muitas técnicas de obsessão, nós vamos ver algumas delas, que eles usam de todos os expedientes possíveis. Um deles é esse: levar espíritos doentes para os nossos lares, para que, com aquela energia morbífica que esses espíritos irradiam, espíritos, por exemplo, que desencarnaram num estado de estupor. Eles não são porque desencarnaram assim que de repente, só porque desencarnaram assim, vão ser levados para hospitais do mundo espiritual e serem tratados. Vai depender normalmente esses casos são suicídios indiretos. Então o espírito ele vai continuar em estupor. Um espírito em estupor levado para um lar de uma pessoa invigilante gera problemas graves para a pessoa. Problemas graves. Só a simples presença do espírito. Né? Para pessoas invigilantes. Nós estamos falando aqui de pessoas que não fazem esforços de autotransformação. Havendo constatado essa psicogênese respeitável, que facilita o diagnóstico da problemática, o espiritismo também oferece um grande contributo terapêutico para a sua solução, tendo como base os ensinamentos de Jesus Cristo, o médico por excelência, cuja vida é o mais belo poema de amor e sabedoria que a história conhece. Então aqui Joana coloca, quem é o maior médico dos médicos? É Jesus. E exatamente isso que nós vamos trabalhar no seminário. Orientações do próprio Cristo que nos auxilia muito a nos libertar definitivamente de todas as doenças. inclusive da depressão e dos processos obsessivos também. Qualquer ajuda mais do que isso é apenas coadjuvante. Sem adentrarmos profundamente no contributo terapêutico do Evangelho de Jesus, eu digo como profissional da área, não é possível a verdadeira cura. Não é Jesus mito, repetindo mais uma vez, porque ele foi transformado num mito para a humanidade. É a proposta terapêutica dos seus ensinamentos. Sem trazer esses ensinamentos para dentro da nossa intimidade, nós não nos libertaremos de nenhuma doença. Trazendo esses ensinamentos, como diz Joana de Ângela, o médico por excelência, cuja vida é o mais belo poema de amor e sabedoria que a história conhece. Trazendo essa sabedoria de uma forma prática, de uma forma existencial nas nossas vidas, não precisamos ter medo de depressão, de obsessão, nada disso. Nós poderemos nos curar plenamente. Tá? Muita gente abjeta isso aqui, dizendo, ah, mas isso é uma utopia, isso é muito difícil. Eu discordo dizendo que não é tão difícil assim, muito pelo contrário, é liberação das dificuldades. Agora, que é trabalhoso, é. Só que a maioria das pessoas quer caçar a lei do trabalho, né? Quer criar uma lei que Deus nunca criou e nem vai criar, que é a lei do nenhum esforço. A pessoa quer viver linda e fagueira, saudável e feliz, sem esforços. E aí ela confunde esforço com dificuldade. Não é. Esforço é trabalho, é dedicação para um movimento que nós queremos. Ser saudável do corpo, da mente, do espírito, é claro que não vai ser só na base do desejo. Não vai acontecer na base dos desejos. Vai acontecer na base de muito esforço, muito trabalho e dedicação. Porque o próprio Cristo nos ensina isso. Ele nos diz, o Pai trabalha até hoje e eu também trabalho. Como que nós queremos saúde emocional no nível profundo, saúde espiritual sem trabalho? Não será possível. Então, quando nós dissermos que é muito difícil, reformulemos o conceito. Eu estou com preguiça de trabalhar e de realmente fazer os esforços. Não é tão difícil assim. Ao contrário, é para me libertar das dificuldades. Mas eu tenho preguiça. Conheça a verdade e a verdade vos libertará. Se a gente ficar com essa verdade na nossa mente, cedo ou tarde nós vamos começar a querer transformá-la. Agora, se nós mentirmos para nós mesmos, que eu quero muito, mas não consigo, mas não sou capaz, mas não dou conta. Enquanto estivermos mentindo para nós mesmos que nós queremos muito seguir os ensinamentos de Jesus, mas não somos capazes, não conseguimos, aí essa mentira não nos libertará dos problemas que nós criamos. Então é necessário conhecer a verdade para que a verdade nos liberte. Reformulemos os nossos conceitos. Eu posso ter dificuldade porque ainda sou uma pessoa que não faz os esforços necessários. Essa verdade vai um dia lhe libertar dessa inércia. Eu sou capaz, eu posso superar, porque eu tenho todas as condições para isso. Essa verdade vai mais rapidamente lhe libertar das dificuldades que você mesmo criou ao longo do tempo. Então, sejamos verdadeiros conosco, e a orientação da benfeitora é uma orientação possível de ser seguida sim. Não é uma utopia, não é uma coisa do outro mundo que nós não somos capazes. Se houver esforço, sim, seremos capazes. Nesse particular, o Espiritismo apresenta o seu conjunto de socorros como, de início, o esclarecimento do paciente a fim de que adquira consciência de responsabilidade, dispondo-se à recuperação, a esforço pessoal, sem o mecanismo passadista de transferir para outrem o que ele deve fazer. Os conceitos de Joana, de Ângeles, eles são muito profundos, muito diretos, e só não enxerga quem não quer enxergar. Então vejamos aqui o que a benfeitora diz. A doutrina espírita nos convida ao esclarecimento, o autoesclarecimento, o autoaprimoramento e a autotransformação, tá? Para que nós assumamos a consciência da responsabilidade que nos cabe frente à vida. Muitas pessoas querem viver saudáveis, mas sem assumir uma responsabilidade frente à vida. Será que vai ser possível? Não, eu quero viver de uma maneira light, mas muito bem. E aí todo dia ela ora pra, pedindo para Deus uma vida tranquila, maravilhosa, um mar de rosas, sem consciência da responsabilidade que envolve uma vida assim, sem esforço pessoal, transferindo para os outros, até para Deus, aquilo que ela deve realizar. Não, doutor Bezerra, ele é bonzinho, eu vou orar para doutor Bezerra de Menezes e ele vai resolver o meu problema. Quantos estão no movimento espírita acreditando nessa falácia? Só muda o santo, que ela faz a promessa, que ele fazia a promessa no passado para doutor Bezerra, para André Luiz, para Eurípides Barçanufo, para fulano, para Beltrano. E aí a gente transfere para os outros aquilo que devemos fazer. Transferimos para Jesus aquilo que nós devemos fazer. Transferimos para Deus aquilo que nós somos convidados a fazer. Enquanto estivermos nessa atitude de faz de conta com a vida, sem assumir responsabilidade frente à vida, nós estaremos doentes, desejando nos libertar das doenças. Na hora que nós tomarmos consciência de que a vida é para ser vivida de forma responsável e com muito esforço e dedicação, nós começaremos a nos libertar das doenças. Logo depois, o empenho para conseguir a própria transformação melhor, moral para melhor, no que irá contribuir para amainar o ódio, o ressentimento das suas vítimas de ontem, que sensibilizadas pela sua mudança de comportamento, resolverão por deixá-lo entregue à própria sorte. Em seguida, o hábito saudável da oração, dos bons pensamentos através de leituras edificantes, dos diálogos que enriquecem o ser interior, da fluidoterapia, passes, água fluidificada, desobsessão sem a sua presença. Então vejamos, todo o processo de depressão, diz a benfeitora, está ligado ao processo de obsessão. Então, depressão e obsessão. Sem a transformação moral para melhor do paciente, não adianta tratar o obsessor. Por quê? É como alguém que espanta as moscas de uma ferida, mas não trata da ferida. Não passa água oxigenada, tira todo o pus, passa depois um antisséptico adequado, coloca uma proteção. Você espanta uma mosca, vem outra, vem outra, vem outra, vem outra. Então, quando a benfeitora fala da transformação moral para melhor do paciente, é porque é só com a transformação moral para melhor é que nós vamos nos libertar, e aí os espíritos, ou o espírito, as nossas vítimas, seja no singular ou no plural, como ela diz, nos deixarão, porque eles vão se sensibilizar e também vão buscar a sua mudança. Só assim que se liberta verdadeiramente de um processo obsessivo. Qualquer ajuda, por exemplo, a desobsessão que ela fala aqui, que nós vamos falar mais no final do seminário, é útil, sim, é útil, para atender a necessidade do espírito desencarnado. Agora, se não houver concomitantemente uma mudança do encarnado, troca-se seis por meia dúzia. Um sai e outro vem. Quantas vezes forem possíveis até que a pessoa se renove. Então, fundamental a renovação. Como se renovar? Nós vamos, às próximas horas do seminário, trabalhar exatamente isso. Como se renovar? E essas questões que ela coloca aqui no final do hábito saudável, dos bons pensamentos, nós vamos trabalhar no final do seminário, quando trabalharmos a questão do tratamento da depressão e da obsessão. O Senhor da vida não é insensível cobrador de crimes, mas Pai generoso que sempre oferece oportunidade ao calceta, ao criminoso, a fim de que se reabilite e seja feliz. Deus quer a morte do pecado e não do pecador. Então Ele não é um Pai insensível, cobrador de crimes, mas o Pai amoroso que nos convida à reabilitação e à felicidade. Nós vamos ver por que disso tudo. A saúde é, portanto, o estado ideal do espírito que se descobriu a si mesmo e se identifica com o cosmo, nele inserido em clima de harmonia. Então vejamos, saúde é o estado ideal do espírito que se descobriu a si mesmo. Sem o autodescobrimento, o autoconhecimento e a autotransformação que se segue ao trabalho de autoconhecimento, não há espaço para saúde. Não é possível obter saúde fugindo de si mesmo num processo de ilusão, de auto-engano, só se autodescobrindo realmente. No livro Entrega-te a Deus, Joana de Ângeles diz que na raiz do transtorno depressivo existe sempre uma psicogênese de natureza espiritual de caráter obsessivo, resultante da infeliz conduta anterior da atual vítima, razão pela qual as psicoterapias do amor, da prece, da caridade, da paciência e da resignação tornam-se indispensáveis. Então aqui no Entrega-te a Deus, ela diz que sempre, na psicogênese do transtorno depressivo, existe o caráter obsessivo. Então, nós vamos ver em detalhes também como isso acontece. E as psicoterapias que ela coloca também falaremos no final do seminário. Existe diferença entre tristeza profunda e depressão? A depressão só é caracterizada como doença se a tristeza for no mínimo 15 dias. A partir de 2 semanas, uma tristeza persistente, nós já consideramos depressão. Se houvesse apenas um episódio de tristeza, em maior ou menor intensidade, mas que for passageira, 1, 2 dias a pessoa está bem, ou um pouco mais, um pouco menos, a pessoa volta ao normal, isso não é depressão. Tá? A doença é depressão. É um estado depressivo, mas que ainda não se caracteriza a doença. A doença, segundo a psiquiatria, é caracterizada após 15 dias de uma tristeza persistente. Porque a tristeza não passa. Ao contrário, ela vai ampliando. E não é só a tristeza que há na depressão, mas sempre vai haver a tristeza. Pode acontecer da pessoa ter essa indiferença porque ela muitas vezes está apegada a determinadas pessoas e aí a partir disso ela se torna indiferente a uns e apegada a outros, sim. Pode acontecer isso. Pode acontecer da indiferença ser aprofundada por situações que, de dificuldades da própria relação que ela tem com as pessoas que ela é apegada, aí ela entra no, naquilo que se chama depressão secundária. Por exemplo, uma pessoa que se casou e colocou toda a sua vida na relação conjugal. A pessoa que abre mão da sua vida para viver, como se fosse possível, a vida dos outros. E um belo dia, o esposo ou a esposa resolve por se separar. Aquela decepção que ela mesma é a causa porque ela colocou a sua vida onde não deveria, que é no outro. O outro está atrelado a ela para sempre? Não. Um dia ele pode querer ir para outros lugares. Aí o que que acontece? A pessoa entra numa profunda depressão e uma profunda indiferença afetiva. E aí ela transfere para outras pessoas aquela decepção que ela teve com a pessoa que ela se apegou. E aí o que acontece é uma generalização de um processo de em que ela se decepciona com o outro, mas por quê? Porque ela abriu mão da sua vida para viver a vida do outro. Isso não se faz em hipótese alguma. Gera a chamada síndrome do ninho vazio. A síndrome do ninho vazio é a mãe ou o pai ou ambos que viveram para os filhos. Não, eu vivo para os meus filhos. Eu vivo para os meus filhos. Tá. Aí o filho cresce e sai do ninho. E a mãe fica lá toda desconsolada porque o filho... Existe uma síndrome que a psiquiatria e a psicologia já detectou, que é o do ninho vazio. Ah, no livro A Psicologia da Gratidão, no último livro, o mais recente de Joana, ela fala dessa síndrome como um processo de ingratidão das pessoas em relação à vida. Porque elas abrem mão das suas vidas para viver a vida dos outros num processo de transferência psicológica. E aí quando o outro quer alçar voos e viver a própria vida, a pessoa se ressente profundamente. Porque na verdade ela não viveu para o outro. Ela viveu a vida dela através do outro, mas para reter o outro. Num processo de posse do outro. Isso é um estado de profunda ingratidão pela vida e gera muitos estados depressivos na terceira idade. Ou na vida adulta madura, a pessoa aí na faixa dos 40, 50 anos, separa, o mundo dela cai, porque ela viveu em função do parceiro ou da parceira. A pessoa aí na faixa dos 50, 60 anos, ou mais ou menos, o mundo cai porque os filhos deixam as casa dos pais, do pai e da mãe, e vai viver a própria vida, como é natural. A pessoa sabe disso, mas ela vive como se isso não fosse acontecer. E alguns querem que os filhos se casem e morem na própria casa. E se não der para morar na mesma casa, more do lado, né? E tem gente que não suporta isso. Ela se sente sufocada e vai viver a própria vida. E o outro que quis reter entra num estado depressivo muito grave. E aí ela acaba por ampliar esse estado de indiferença afetiva, porque ela acha que a qualquer momento alguém vai fazê-la sofrer. Então ela ela passa a não dedicar mais afeto para ninguém, porque ela acredita que o afeto é que gerou isso, e não a forma como ela lida com afeto. Porque é a forma como a pessoa lida com afeto, no sentido de posse, e não aquele movimento de doação que deve ser o afeto. Vamos agora ver depressão, os sintomas e os sinais da depressão. Primeiramente, os sintomas psíquicos. Há uma dificuldade de sentir prazer pela vida, resultando em uma insatisfação por viver. Então há sempre essa insatisfação por viver, resultado desse humor depressivo da pessoa que tem a depressão. Sentimentos de tristeza ou vazio. A pessoa sente um vazio interior muito grande, acompanhado com a tristeza. Algumas pessoas chegam a se referir a um buraco que elas sentem aqui no centro do peito. Aqui no centro do peito, no nível do perispírito, do corpo fluídico do espírito, nós temos o chakra do amor. Como a depressão é um estado de profundo desamor por si mesmo, a pessoa inibe intensamente esse chakra. ao inibir o chakra do amor, ela vai sentir realmente um buraco, um vazio, ou às vezes ela sente um aperto, uma constrição aqui no peito, ou às vezes alterna a constrição com esse sentimento, essa sensação de vazio, que não é apenas psicológica, ela é fisiológica perispiritual. O perispírito fica inibido nessa área, o chakra fica muito inibido, e o chakra ele é para se movimentar energeticamente. Então, a pessoa sente um vazio, de fato, aqui no peito. Alguns chegam a ser até referir dor precordial, sem ter nada no coração, não há nenhum problema físico. O processo é puramente psíquico, fisiológico, mas no nível perispiritual. Há uma autodesvalorização, a pessoa não se valoriza enquanto ser humano. Baixa autoestima. A pessoa tem grandes dificuldades em se amar. Nós vamos ver que a causa básica da depressão, bem como da obsessão, é a culpa. E toda pessoa que nutre sentimento de culpa tem também uma baixa autoestima. Porque ela não se sente merecedora do amor. Ela sente necessidade, ao contrário, de punição e não de amar e ser amada. Há um negativismo muito grande. A pessoa depressiva, ela está sempre se movimentando nesse negativismo. Se as coisas estão boas, ela diz, daqui a pouco vai acontecer, espera, vai acontecer uma tragédia para compensar algo bom que ela está sentindo. Se a coisa está mais ou menos, está vendo, minha vida é assim, só vai de mal a pior. Se a coisa está ruim, aí ela acha que vai virar uma catástrofe. Então esse negativismo é muito grande, uma reclamação frente à vida o tempo todo também. Há uma desesperança. A desesperança é um sentimento que, quando surge, a situação fica muito crítica. Porque, como diz o ditado popular, a esperança é a última que morre. Quando ela morre, é porque a coisa está realmente muito, muito crítica. Então, a desesperança faz com que a pessoa não veja uma luz no fim do túnel. Então, junto com a desesperança, um desânimo também vai acontecer. Aquele desânimo que nós já comentamos. Então, a pessoa, ela acha que sempre as coisas vão piorar. E aí acaba aquilo que nós chamamos de profecia autorrealizável. Por quê? Se ela acha que tudo vai piorar e o tempo todo está focada no negativo e que as coisas vão piorar, ela só tende a piorar. Porque não tem como não piorar se nossa mente, se todo o nosso ser está voltado para essa piora. Sentimento de culpa. Todos os casos de depressão há sentimento de culpa, que pode ser mais ou menos intensa. Pode ser culpa objetiva ou subjetiva, mas normalmente há sentimento de culpa. Esse sentimento é tão profundo, é tão importante, que nós vamos trabalhar especificamente a questão da culpa ao longo do seminário também. Da culpa e como nos libertar dela. O mundo à sua volta é visto de maneira cinzenta, como se ele usasse sempre óculos escuros. Essa é outra característica sui generis da depressão. A pessoa vê literalmente o mundo cinzento. Ela sai de casa, por exemplo, vê as árvores cinza, o céu cinza, as coisas cinza, porque ela tem uma autoilusão de que as coisas são assim. Ela sabe que não é assim porque não foi sempre assim na vida dela, mas ela tem essa impressão, como se ela usasse sempre óculos escuros, e às vezes a pessoa, ela se tranca dentro do quarto num lugar escuro, e se ela sai do quarto escuro, ela usa óculos escuros para escurecer o ambiente externo, porque psiquicamente ela se sente nessa escuridão. Há uma redução da concentração, da capacidade de pensar e de tomar decisões. Então a pessoa ela tem dificuldade por causa disso de memória. A memória está intimamente ligada à concentração. A pessoa que tem depressão, ela vive esquecendo das coisas que tem a fazer, esquece de situações importantes. Por quê? Porque não se concentra. E se não se concentra, a memória, o cérebro não retém na memória aquilo que nós não nos concentramos. E aí, é claro, que ela tem dificuldade de concentração, ela vai ter dificuldade de pensar e de tomar decisões consequentemente a isso. Há uma perda de energia, a pessoa se sente desvitalizada, alterações do sono, insônia, hipersônia e sono não repousante, que nós já comentamos, hipersônia é excesso de sono. Às vezes acontece da pessoa ter insônia à noite e hipersônia durante o dia. Algumas pessoas em depressão, se deixar, ela dorme horas a fio, dias a fio. É exatamente o contrário, uma hipersônia muito grande, que é uma fuga psicológica ao próprio problema que ela sente. Alterações do apetite, normalmente é uma diminuição do apetite, mas pode, quando a depressão está associada aos transtornos de ansiedade, haver um aumento do apetite. Redução do interesse sexual, principalmente da libido, e aí a pessoa, ela praticamente... ela vai ter, como tem dificuldade da libido, ou as relações sexuais se tornam esporádicas ou praticamente nulas. E pode acontecer de haver somatizações. As somatizações são os processos do corpo, muitas vezes, gritar aquilo que está acontecendo no nível emocional. As somatizações mais comuns na depressão são a chamada fibromialgia, que é a doença da moda, e as alergias de modo geral, mas principalmente a fibromialgia. A palavra fibromialgia significa literalmente dor nas fibras musculares. E as pessoas que reclamam da fibromialgia, elas reclamam, elas dizem assim: ah, doutor, é uma dor que anda. É uma dor que anda por todo o meu corpo. Por que que é uma dor que anda por todo o corpo? Porque nós temos fibras musculares desde o couro cabeludo até as plantas dos pés. Então, há fibra muscular em todo o corpo. E o nosso corpo, ele foi todo programado por Deus para a chamada homeostase, para o estado de equilíbrio, de harmonia. Ele é todo projetado para isso. Para desequilibrar todos os músculos do corpo e ficarmos com fibromialgia no músculo do corpo todo, precisaria de um processo muito intenso. E aí, por causa desses benefícios que o próprio Criador nos oferece, inflama uma fibra aqui, outra colar, e aí a dor anda, né? Uma hora ela está com uma dor muscular aqui no braço, outra hora na perna, outra hora aqui nas costas, porque são as inflamações que acontecem pelo psiquismo negativista que a pessoa vive. Ela acaba bombardeando as células das fibras musculares e gerando essas dores da chamada fibromialgia. A fibromialgia e depressão estão intimamente ligadas. Há um afastamento social, que nós já comentamos, que é um sinal comportamental. A pessoa se isola dos seus entes queridos, se isola das pessoas de modo geral, e pode chegar até ao nível do isolamento no próprio quarto. Pode acontecer crises de choro. A pessoa chora, às vezes, sem motivo aparente. Quando tem um motivo, os choros são desproporcionais ao motivo. Às vezes a pessoa chora horas a fio. Às vezes ela chora convulsivamente e pergunta-se para ela por que que ela está chorando, ela diz que não sabe. É um vazio, uma sensação tão desagradável que o choro é usado como uma válvula de escape, mas que não resolve, não ajuda. Pode acontecer de haver alterações psicomotoras, até por causa dessa debilidade de energia. A pessoa começa a ter dificuldade psicomotora, dificuldade até de pentear um cabelo, de fazer pequenas tarefas, vai depender da intensidade da depressão. Comportamentos suicidas, como nós vimos que o que caracteriza a depressão é uma falta de vontade de viver, muitas vezes, junto com a falta de vontade de viver, há o desejo de morte. E muitas vezes também há o atentado contra a própria vida. Até em pessoas com conhecimento espírita, nós já vimos comportamentos suicidas. A pessoa tem a ilusão, eu já vi uma pessoa no nosso consultório dizendo que com ela seria diferente. Ela iria se matar e seria diferente, seria tudo muito melhor e que aquilo que está nos livros não aconteceria com ela. A pessoa chega nesse nível de autoilusão. O problema é só para os outros, nós vamos ver por que, que isso acontece. Isso acontece por um problema chamado de privilégio, sentimento de privilégio, mas nós vamos trabalhar isso nas causas espirituais da depressão.
1: Olá, meus queridos irmãos e irmãs do grupo de estudos do Evangelho das Quartas-Feiras e todos os demais que também fazem um bom proveito desse Evangelho que muito nos tem ajudado. Então hoje chegamos ao nosso 168º Evangelho em áudio. 168 Evangelho, com a graça de Deus e a luz de Jesus e a grande colaboração de todos os irmãos aqui também encarnados e desencarnados. Então hoje temos o trabalho então a cargo do grupo do MEP e aí esse grupo então ficou assim distribuído. A abertura com nossa irmã Márcia, o Evangelho e o comentário com nosso irmão Mano e o encerramento e radiação com a nossa irmã Neuci. E saiu para hoje o capítulo 20, Os Trabalhadores da Última Hora. O item 1 e fala em Mateus, capítulo 20, itens de 1 a 16. Bom trabalho, bom evangelho, aproveite ao máximo, que assim seja.
2: Boa tarde, irmãos. Então, para iniciarmos a abertura do evangelho dessa semana, vamos rezar a oração para o Arcanjo Miguel. Ó poderoso Arcanjo Miguel e vossa legião de anjos da proteção, com humildade e pureza de coração, vos peço que afasteis de nós todas as energias ruins que forem enviadas a nós por seres encarnados e desencarnados. Com vossa espada de luz, cortai tudo que não vier de Deus. Cortai todas as maldades, os ciúmes, as invejas, as vinganças desta e de outras vidas, os assaltos, as traições, os acidentes. Protegei nossos corpos físicos e espirituais. Protegei nossa família, nossos negócios, nossas ideias e nossas amizades. Arcanjo Miguel, abre nossos caminhos para que possamos seguir em paz nossa jornada aqui na Terra. Que assim seja. Então, agora, vamos elevar nosso pensamento a Deus, nosso Pai, a Jesus, nosso Mestre, à espiritualidade maior, aos nossos anjos de guarda e os nossos mentores espirituais. E com o coração cheio de gratidão, agradecemos a oportunidade de estarmos aprendendo essa doutrina maravilhosa, que é o Evangelho segundo o Espiritismo. Que assim seja.
3: Para o Evangelho de hoje, escolhemos no capítulo 20, Os Trabalhadores da Última Hora. O reino dos céus é semelhante a um pai de família que saiu de madrugada a fim de assalariar trabalhadores para sua vinha. Tendo convencionado com os trabalhadores que pagaria um denário a cada um por dia, mandou-os para a vinha. Saiu de novo à terceira hora do dia, e vendo outros que se conservavam na praça sem fazer coisa alguma, disse-lhes: Ide também vós outros para a minha vinha e vós os pagarei o que for razoável. Eles foram. Saiu novamente à hora sexta e à hora nona do dia, e fez o mesmo. Saindo mais uma vez à hora undécima, encontrou ainda outros que estavam desocupados, aos quais lhe disse: Por que permaneceis aí o dia inteiro sem trabalhar? É, disseram eles, que ninguém nos assalariou. Ele então lhes disse, ide vós também para a minha vinha. Ao cair da tarde, disse o dono da vinha àquele que cuidava de seus negócios. Chama os trabalhadores e paga-lhes, começando pelos últimos e indo até os primeiros. Aproximando-se então os que só a um décima hora haviam chegado, receberam um denário cada um. Vindo a seu turno, os que tinham sido encontrados em primeiro lugar, julgaram que iam receber mais, porém receberam apenas um denário cada um. Recebendo-o, queixaram-se ao pai de família, dizendo: esses últimos trabalharam apenas uma hora e lhes dás tanto quanto a nós que suportamos o peso do dia e do calor? Mas, respondendo, disse o dono da vinha um deles: meu amigo, não te causo dano algum. Não convencionaste comigo receber um denário pelo teu dia? Toma o que te pertence e vai-te. Apraza-me a mim dar a este último tanto quanto a ti. Não me é então lícito fazer o que quero? Tens mau olho, porque sou bom? Assim, os últimos serão os primeiros, e os primeiros serão os últimos, porque muitos são chamados e poucos os escolhidos. Mateus, capítulo 20, versículo 1 a 16. Então, meus irmãos, o que Jesus quis nos dizer através dessa parábola? Que temos que estar sempre prontos para trabalhar na seara do bem. E esse trabalho começa pela nossa reforma íntima. Temos que nos esforçar para melhorarmos a cada minuto, a cada hora, a cada reencarnação. Esse é o verdadeiro motivo de estarmos encarnados, que é evoluir sempre. E nós só conseguimos evoluir com muito trabalho, com muita dedicação e com muito amor. Os trabalhadores da primeira hora foram os profetas de Jesus, nos deixaram um exemplo para nós seguir. Nós somos trabalhadores da última hora, temos que ser solidários e dar continuidade a esse trabalho. Então só depende de nós, trabalhar na seara do bem. Não esmorecer nunca, ser solidário sempre, com muito amor, com muita dedicação. Sempre procurando nos melhorar e melhorar o mundo em nossa volta. Não basta nós sermos chamados, temos que ser os escolhidos. Que assim seja.
2: Queridos irmãos, com estas palavras do Evangelho, vamos nos fortalecer no amor dos ensinamentos do Mestre. E fortalecidos desse amor, vamos preencher o nosso ser deste sentimento tão nobre, tão lindo, que tanto faz bem. E fortalecidos deste amor, que cada um possa sentir dentro de si esse sentimento puro, sem egoísmo. E assim, sentindo esse sentimento puro, esse amor verdadeiro, possa fortalecer cada um no seu lar, cada pessoa ali existente possa sentir esse amor e ser fortalecido na fé, na coragem e na confiança. Com esse amor fortalecido, vamos emanar esse sentimento para os mais próximos, os nossos vizinhos, que cada um que receba esse amor possa contribuir com o outro, emanando esse mesmo sentimento, para que ele possa chegar no mais longínquo necessário, onde ele mais se faz necessário, onde existe uma aflição, onde existe uma agonia, onde existe a dor. Cada um dentro do seu merecimento, da sua necessidade, seja atendido com esse amor de recuperação, de entendimento e de aceitação. Possamos sermos

0: irmãos e irmãs da Casa Espírita Luz e Caridade. Eu sou Lena Doro e vou fazer a abertura do Evangelho da quarta-feira. Providencie, irmãos, um copo d'água para ser frutificado. Eu vou ler uma mensagem do livro Minutos de Sabedoria. Eu abri uma página ao acaso que diz assim: aproveite ao máximo os momentos de alegria para agradecer tudo o que tem recebido da bondade divina. Seja grato ao Criador, o Pai que lhe dá tantos ensejos de felicidade, e procure espalhar a maior alegria, o mais sadio otimismo, com todos os que o cercam. A alegria é a saúde da alma. O otimismo é a alegria do amanhã, bem aproveitada no dia de hoje. É com essa mensagem que quero desejar a todos a alegria presente no Mestre Jesus. Esteja no coração de cada um, de cada irmão. Que assim seja. Amém.
1: Leitura do Evangelho para a tarde de hoje é no capítulo 9, Bem-aventurados os que são brandos e pacíficos. No item 7, a paciência. A dor é uma bênção que Deus envia aos seus eleitos. Não vos aflijais, pois quando sofreres, antes bendizei de Deus onipotente, que pela dor neste mundo vos marcou para a glória no céu. Sede pacientes. A paciência também é uma caridade, e deveis praticar a lei de caridade ensinada pelo Cristo, enviado de Deus. A caridade, que consiste na esmola dada aos pobres, é a mais fácil de todas. Outras há, porém muito mais penosa e que, consequentemente, muito mais meritória, a de perdoarmos aos que Deus colocou em nosso caminho, para serem instrumento do vosso sofrer e para nós pôr à prova a paciência. A vida é difícil, bem eu sei. Compõe-se de mil nadas, que são outras tantas picadas de alfinetes, mas que acabam por ferir. Se, porém, atentarmos nos deveres que nos são impostos, nas consolações e compensações que, por outro lado, recebemos, havemos de reconhecer que as bênçãos são muito mais numerosas do que as dores. O fardo parece menos pesado quando se olha para o alto do que quando se curva para a terra à fronte. Coragem, amigos! Tendes no Cristo o vosso modelo. Mais sofreu ele do que qualquer um de vós, e nada tinha de que se penitenciar, ao passo que vós tendes de espiar o vosso passado e de vós fortalecer para o futuro. Sede, pois, pacientes. Sede cristões. Essa palavra resume tudo. Um espírito amigo. Abre 1862.
2: Olá, queridos irmãos. Tudo bem? Boa tarde, com saudades. Mas continuamos na luta, né? Vamos que vamos. Então, depois que a nossa irmã Lena já fez a abertura do seu evangelho de hoje, uma bela mensagem. Depois a nossa irmã Sirlei lá do Severi, né, nos presenteou com a leitura do evangelho, uma parte muito bonita, muito interessante, que é a paciência. Agora nós vamos fazer um pequeno comentário e após passamos para a nossa irmã Maristela fazer a irradiação e o passe virtual. Então hoje saiu, que a nossa irmã Sirlei leu, o capítulo 9, no item 7, a paciência. Né? Então, bem-aventurados aqueles que são brandos e pacíficos. Então, bem-aventurados os que têm paciência. Então, a paciência, é difícil a gente dizer isso, mas os nossos irmãos espirituais é que estão nos dizendo, né? Para dizer que de nós termos paciência. Então, eles estão nos dizendo que a dor que a gente sente, qualquer tipo de dor, é uma bênção. Uma bênção que Deus nos manda. É ele que nos envia para nos fortalecer. É difícil a gente dizer, mas eles estão nos mostrando isso aí, que a dor que Deus nos envia é uma bênção para que ele nos envia, para nós nos fortalecermos. Então, ele nos diz para sermos pacientes.

0: pacientes e caridosos. Então, ter paciência é uma caridade? Sim, é uma caridade. Então, aquela caridade material, aquela é a mais fácil. Aquela é onde a gente dá roupas, calçados, alimentos. Aquela é a mais fácil de fazermos, é a mais tranquila. Mas aquela outra mais penosa é aquela, né, de que nós perdoar aquelas pessoas que Deus coloca no nosso caminho para ser instrumento do nosso sofrimento e colocar, consequentemente, a nossa paciência à prova. Então, essa é a mais meritória de todas as caridades. É meritória também, claro, a caridade material muito necessária, ainda mais numa época dessas que estamos passando de pandemia, com muitos irmãos passando por difícil situação, com muitas necessidades. O que nós pudermos fazer para amenizar, façamos de coração. O que o nosso coração mandar, não vamos, ah, tem que ser isso, tem que ser. Não, do que o coração mandar e que puder, né? Agora, essa outra caridade de ter paciência, de perdoar aqueles que nos muitas vezes nos ofendem, nos magoam, que a gente sabe que não sente que não tem feito nada demais, mas a pessoa tem ela vem com aqueles como um instrumento que Deus coloca, né, no nosso caminho para nos testar. Mas é aí que vai ser mais meritória a nossa essa caridade, tá? É a paciência com essas pessoas, com esses irmãos. Então, irmãos, então vamos pensar assim: a vida tem muitas dificuldades, tem muitas coisas difíceis, e o fardo fica menos pesado quando a gente olhar, né, do alto, do que quando curva a fronte para o chão. Então vamos olhar para o alto, olhar quantas coisas ainda temos pela frente, quanto podemos fazer ainda, e não ficar com a cabeça curvada, olhando para baixo, entristecido. Então o espírito amigo abre e esse ele diz: coragem, amigos. O Cristo é o vosso modelo. Ele sofreu mais que qualquer um de nós, né? Não tinha nada que censurar ele. Enquanto que nós temos muitas coisas, temos nosso passado, temos muita coisa para espiar, para melhorar e assim fortalecer o nosso futuro. Nosso espírito precisa, né? Então vamos pensar nessas palavras, vamos meditar nessa palavrinha de hoje e seguir com fé, com amor, com carinho, com caridade no coração. Principalmente, como diz a palavra de hoje, com muita paciência, para atravessarmos esse teste de cabeça erguida, olhando para o alto, e que Deus nos proteja e nos ampare hoje e sempre. Que assim seja.
1: Passar agora para a irradiação, que é a transmissão de energias através do pensamento. Vamos fechar nossos olhos físicos, fazer essa conexão com o divino e vamos imaginar um lindo sol e seus raios penetrando no nosso lar, chegando, aquecendo, iluminando, clareando todo o nosso lar, envolvendo com esta energia positiva de muita luz, harmonia, paz, envolvendo todo o nosso lar, nossos animaizinhos, todos os seres encarnados que convivem com nós. Todos os desencarnados que porventura estiverem no nosso lar, todos recebendo toda essa energia de muito amor. Vamos olhar nosso lar agora completamente iluminado, com muita energia de alegria. Vamos mentalizando os nossos parentes, os nossos amigos, encarnados e desencarnados, recebendo toda essa energia luminosa, de muita alegria, muito amor, muita proteção. E assim, agradecendo por essa oportunidade, por essa energia de luz, do amado Mestre Jesus, juntamente com os benfeitores espirituais e nossos anjos de guarda. Vamos imaginar agora passando para o passe virtual. Vamos imaginando Maria de Nazaré com seu manto azulado, envolvendo cada um de nós em seu manto de muita luz, alinhando os nossos chakras, restaurando o nosso equilíbrio físico, emocional, trazendo toda essa energia de mãe que envolve, acolhe, aconchega no seu manto de luz azul. E assim restaurados com toda essa energia de amor, vamos imaginar Maria de Nazaré com seu manto cobrindo todo o nosso planeta Terra, com a sua luz divina, acolhendo, aconchegando, levando essa energia de proteção a todos os profissionais da saúde que estão na linha de frente, a todos aqueles trabalhadores que fazem as coletas de resíduos na nossa cidade e em todo o planeta Terra, levando a proteção espiritual para cada um deles. Proteção, luz, amparo, energia de muito amor, energias de intuição para todos esses queridos que trabalham e dedicam todo o seu amor a nós, seres encarnados do planeta Terra. E assim vamos imaginando o manto de Maria cobrindo os pacientes nos hospitais, nos prontos-socorros, em todos os lugares onde a dor está presente, que esse manto leve a energia de cura, do amor, a energia da fé, da esperança. E assim, agradecendo por todo esse trabalho, por toda essa energia, aos benfeitores espirituais, aos enfermeiros do além, ao médico Jesus e à nossa mãe Maria de Nazaré. Que a luz de toda essa equipe permaneça no nosso planeta Terra, iluminando e trazendo todo o amor necessário a esse planeta. Muita gratidão por todos aqueles que participaram desse evangelho. Que assim seja.

As nossas saudações às amigas, aos amigos aqui presentes, a todos aqueles que nos acompanham pela tvc.com, os nossos votos de paz. Hoje vamos falar um pouco a respeito da consciência, da conquista da consciência. Porque nada obstante verificarmos os avanços do homem e da mulher na tecnologia, nas ciências, no campo do conhecimento, nas mais diversas áreas, verificamos que, de certa forma, isso não foi o suficiente para transformarmos o mundo em um mundo de paz. Não foi o suficiente para sabermos lidar com as próprias forças da natureza. Não foi o suficiente para fazermos vir à tona todos os valores que nos tipificam, os valores da nossa própria alma. E esse avanço da consciência, quando o homem se descobre ao mesmo tempo superinteligente, provido de conhecimento, provido de valores, por outro lado, percebemos que existe ainda uma grande carência moral. Então o homem trilha metade do caminho entre as feras e os deuses. É o que dirá Plotino, um filósofo que viveu 270 anos depois de Cristo, quando estabelece: a humanidade equilibra-se a meio caminho entre os deuses e as feras. Porque se é verdade que ora esses homens parecem deuses com um D minúsculo, tais as maravilhas da ciência que nos chegam nos dias atuais, por outro lado, verificamos nos mesmos noticiários que vêm através da tecnologia as feras que ainda somos. A violência campeia em nossos dias. A violência, a ferocidade, campeia nas nossas cidades, nos nossos países. E nos damos conta que, nada obstante o grande avanço, ainda temos que domar muitas feras do nosso mundo íntimo. Ainda temos que avançar na escala evolutiva, nada obstante essas eras em que passamos entre as feras e agora entre os humanos, mas não sabemos ainda domar esses instintos, transformar essa nossa natureza, vivenciar o divino que somos nós. E Charles Darwin irá estabelecer: o homem pode ser desculpado por sentir orgulho de ter atingido o ápice da escala orgânica, embora não por esforço próprio. E o fato de ter galgado essa escala, em vez de ter sido originariamente posto na posição que ocupa, pode lhe dar esperanças de um destino ainda mais elevado no futuro distante. E Charles Darwin tinha muita propriedade para falar de evolução humana. Ele que estudou as espécies, ele que percebeu, de certa forma, uma escala evolutiva que seguia desde o reino animal até chegar ao homem. Ele que preencheu uma lacuna na ciência, de certa forma percebia intuitivamente. Não nos deteremos da humanidade. Não nos deteremos no estado atual que nos encontramos. Seguiremos adiante. O nosso destino é mais elevado do que podemos supor. E isso, quando sintonizamos com os ensinamentos da doutrina espírita, fica muito mais fácil compreender. Porque, nada obstante tenhamos vindo das feras, nas mais diversas eras que caminhamos, temos um destino angélico a cumprir. Temos uma trajetória. E essa trajetória, de certa forma, vem sendo comprovada através da própria ciência. Os neurocientistas, neuropsicólogos, neurofisiologistas têm avançado na pesquisa do cérebro humano e descobriram que na nossa própria estrutura cerebral nós contemos toda essa trajetória evolutiva. É o que dirá o neurocientista norte-americano Paul MacLean. É o que diz Joana na obra Triunfo Pessoal, quando estabelece: considerando-se o cérebro triuno de Paul MacLean, nele encontramos toda a história antropológica do ser
desde os primórdios, inscritos na presença do cérebro réptil, passando pelo mamífero e alcançando o neocórtex, onde permanecem valiosas possibilidades ainda não identificadas de todo. E quando verificamos que a neurociência descobre que nós temos um cérebro triuno, ou seja, dividido em três partes, essa herança arqueológica da humanidade, que depois Carl Gustav Jung irá identificar no nosso inconsciente coletivo, está impressa em nosso ser, está gravada em nós mesmos. E se se encontra gravada no cérebro, é porque no perispírito, naquele corpo espiritual, ela já vem impressa. E através de um mecanismo de sintonia, ela estabelece nas próprias células, na própria estruturação orgânica, toda a nossa trajetória da humanidade. E veremos como funcionam esses três cérebros em nós. O primeiro, diz Joana de Ângeles, seria o complexo R, ou cérebro réptil, responsável pelo comportamento agressivo, herança do primarismo animal, os rituais existenciais, a noção de espaço territorial, a formação do grupo social e sua hierarquia, estando presente nos primeiros répteis. Apareceu há cerca de 4 bilhões de anos. Então imaginemos essa primeira camada do cérebro réptil sendo formada na essência do nosso ser. E é interessante perceber que os neurocientistas verificaram que esse cérebro réptil, ele é responsável pelas funções automáticas do nosso organismo. Por exemplo, quem aqui está pensando nos seus batimentos cardíacos? Ninguém. É um movimento que não passa pela consciência, a não ser que tenhamos alguma doença, estejamos atentos ao nosso batimento. Quem aqui está pensando em respirar? É um movimento automático efetuado pelo cérebro. Então, esses movimentos e uma série de outros movimentos, ditos automáticos e comandados pelo tronco cerebral, formam a primeira camada do nosso cérebro, o cérebro réptil. E como não passa pela luz da consciência, todos os nossos movimentos instintivos, impulsivos, de certa forma acionam essa área. Tudo que não passa pelo nosso sentimento de solidariedade, o que não passa por uma emoção superior, pode ser comparado à invasão desse cérebro réptil em nosso psiquismo. São os ditos animais de sangue frio. Matam com tremenda crueldade a nosso olhar, mas cumprem a função deles. É crueldade porque percebemos como tal o sentimento. Mas para eles não há essa noção de valor entre eu e o outro. Então eles agem instintivamente. E se pararmos para pensar, quantos homens e mulheres agem como répteis ainda? Quantas vezes nós mesmos dizemos, fomos tomados de fúria, eu não estava em mim quando tomei aquela atitude? Ou seja, como se a consciência superior fosse apagada, e nós retroagíssemos na história, na nossa própria história, e ativássemos essa parte do complexo réptil, do cérebro réptil. Mas a evolução não para por aí. E segue adiante no chamado cérebro mamífero. Logo depois viria o cérebro mamífero, expresso pelo sistema límbico, com a inclusão da glândula pituitária, responsável por grande parte das emoções humanas, quais a área da afetividade, dos relacionamentos, do sentimento de compaixão e de piedade, da manutenção do grupo social e da organização gregária. Detalhe, essa evolução do cérebro mamífero se deu há não mais que 150 milhões de anos. Embora pareça muito para nós, para a história parece apenas um momento, quando essa segunda camada do cérebro foi sendo formada. Então verificamos nos animais esse treino inicial para as emoções superiores.
Dirá Joana de Ângeles, quando a fera lambe os seus filhotes, é o treino para a futura mãe, milhões, bilhões de anos depois, acariciar o seu filho junto aos seus seios. Acariciar junto ao peito, colocá-lo no colo, fazer um gesto de afeto. Então esses animais iriam treinando essa parte nossa para lidar com as emoções. Ainda não existe nos animais uma consciência de si. Ainda não existe uma percepção de diferenciação dele com o mundo em que habita. Mesmo que nós tentemos acreditar que eles têm uma percepção mais profunda, principalmente aqueles que têm cães, assim o fazem. Quantos e quantos eu vejo chamando seus cães de filho? Minha sogra mesmo, eu posso falar dela, que ela se encontra em outro local. Minha sogra adora chamar a cachorrinha dela de minha filhinha. Oh, minha filhinha, mamãe vai sair, mas mamãe volta logo, viu? E ela diz que a filhinha dela responde. Claro que se trata de um gesto de carinho, os animais sentem o afeto, um gesto de abraço, o amor que lhes é dirigido, mas ainda não há uma percepção mais profunda. Lógico que esse psiquismo treina para as emoções superiores, mas ali se manifesta ainda o cérebro mamífero. Essas glândulas que vão sendo formadas e que futuramente farão parte do nosso desenvolvimento. Porque também eles não têm o mínimo pudor em nos morder. A filhinha dela morde ela também. Então, vemos os instintos em predominância, mas um treino para os relacionamentos, as crias que vão protegendo seus filhotes, que vão tendo noção do território, do seu espaço, que vão tendo uma noção de afetuosidade e vão treinando para emoções superiores, que se dá a partir da outra camada do cérebro. Quando Joana estabelece, por fim, o neocórtex, ou cérebro primitivo, encarregado das funções nobres do ser, como a inteligência, o raciocínio, o discernimento, a linguagem, a percepção de tudo quanto ocorre à nossa volta, da administração da visão. Esse último, o cérebro primitivo, resulta da conquista da evolução há apenas algumas dezenas de milhões de anos. Então fomos caminhando. Desde aquele contato onde não havia nenhum tipo de consciência com o reino que habitava, não havia nenhum tipo de evolução, de percepção das emoções que faziam parte do nosso ser. Depois fomos treinando essas mesmas emoções e, por fim, quando elas estavam completas em nosso ser, o neocórtex se estabelece no nosso psiquismo, dando origem à consciência. A partir desse momento, dirá Joana de Ângeles, o cérebro se reparte em três. E todas as conquistas passadas vão sendo arquivadas na nossa estrutura espiritual e também na nossa estrutura orgânica, que traz os registros das eras anteriores vividas para que possamos avançar na escala evolutiva. Porém, o homem do alvorecer, dirá Ken Wilber no livro Éden, que é do Ascensão, começou sua caminhada imerso nos domínios subconscientes da natureza e do corpo, do vegetal ao animal. E inicialmente se percebeu indistinguível do mundo que já evoluíra até aquele ponto. Embora esse homem já tivesse feito as conquistas do passado, ele não se dava conta disso. Embora já tivesse passado da era dos instintos, avançado pelas emoções, a natureza era ainda algo muito incógnita para esse homem do alvorecer. O homem primata, o homem das cavernas e tantas outras denominações arqueológicas que não vem ao caso detalhar, mas que são importantes para percebermos a evolução da consciência humana. Esse homem olhava para o meio ambiente, não tinha nenhuma consciência de como se dava o sol, a chuva, a noite, o dia, por que trovejava, por que os animais corriam atrás dele e ele também tinha que correr atrás dos animais. Então era um ser completamente instintivo.
Será que nos dias atuais também não somos ainda um pouco instintivos, como esse homem do alvorecer? E Joana de Ângeles irá dizer, todo ele apresentando-se como um formidando aglomerado de automatismos que se expressavam através dos instintos primários, a reprodução, a alimentação e o repouso. A sua era uma experiência instintiva, contínua, sem qualquer contato com a realidade que o cercava. Ou seja, esse homem, e é bom lembrar que esse homem e essa mulher também, porque falamos só os homens das cavernas, não é isso? E as mulheres das cavernas não existiam? Existiam também homens e mulheres da caverna, que nesse alvorecer faziam parte da reprodução instintiva. Era chamada consciência de sono que nos habitava. Não tínhamos nenhum conhecimento do self que somos. Não tínhamos nenhum conhecimento da realidade espiritual. Não tínhamos conhecimento das reencarnações. Não tínhamos conhecimento da vida. Então esse homem vivia apenas para sobreviver. Ele se reproduzia, ele se alimentava e ele participava de um repouso. Mas foram necessários eras, anos nessa caminhada evolutiva para que ele começasse a perceber os seus efeitos na própria natureza. Os seus efeitos também no outro, que o outro possuía sentimentos. Ele também começava a se dar conta das próprias emoções. Então ele começava a caminhar nos pródromos da consciência. E partindo dessa etapa, ele segue adiante no seu pensamento. Porque começando a saber como comportar-se diante das forças desconhecidas e temerárias que dominavam a Terra, esse homem agora sonhador desenvolveu pensamento mitológico ou mágico, podendo situar-se com equilíbrio no solo, passando as edificações trabalhadas, com refinamento ou não, protetoras e seguras. É interessante que esse homem passe a observar a própria natureza, como a natureza faz para se proteger. Ele sentia frio, verificava que alguns animais possuíam a pele para lhe cobrir do frio. Então ele pensava para consigo, bem, e se eu colocar uma pele em volta do meu corpo? Começava a construir uma inteligência, um discernimento, percebia que certos tipos de construção poderiam protegê-lo da chuva. Então ele começa de forma rudimentar a fazer também novas construções, a fazer novos tipos de construções que lhe deem abrigo e que propiciem um pouco mais de segurança. E vão desenvolvendo o pensamento mágico. É nessa época que surgem os mitos, porque como ele não compreendia a natureza, ele passa a achar que todas as forças da natureza eram deuses. Começa a dar nome a esses deuses, a deusa lua, o deus sol, o deus das águas, o deus da natureza. Ele começa a estabelecer mitos para que, de certa forma, expliquem o seu comportamento. Começa a fazer sacrifícios para esses deuses, como se os sacrifícios fossem agradar os deuses que ele achava que os punia. Porque quando ele percebia a chuva estragando as suas plantações, os raios levando abaixo as suas próprias construções, ele se sentia punido de alguma forma. Então ele começava a tentar se relacionar com esses deuses de uma maneira mágica. Mas será que esse pensamento mágico não persiste até os dias atuais? Quando nós fazemos promessas, se acontecer isso comigo, eu vou ficar uma semana sem comer tal coisa. Se eu conseguir essa graça, eu vou subir de joelhos à escadaria de alguma igreja famosa. E quantas pessoas não fazem isso até nos dias atuais? Sem nenhuma crítica àqueles que se comportam dessa forma, mas é chamando a atenção que ainda predomina o pensamento mágico na nossa vida. Ou então, se eu torço para o meu time de futebol, eu faço figa, eu fico ali com a mesma camisa às vezes, porque digo, não, se eu trocar a camisa, meu time vai perder.
e fico a Copa do Mundo toda assistindo com um determinado tipo de camisa, só que se esquece de um detalhe que ninguém pode chegar mais perto, né? Porque aí se transforma efetivamente no homem das cavernas, porque não pode lavar a camisa também, né? Existe todo um ritual mágico que faz parte desse processo. Então, ainda hoje, continuamos com o pensamento mágico. É por isso que o Espiritismo, de certa forma, chama a atenção para a participação da razão na percepção religiosa. Não que seja uma religião extremamente racional, no sentido de que a fé não participe. Não é isso. Mas que a fé deve passar também pelo crivo da razão. Tem que ter um movimento lógico naquilo que eu acredito. Não se estabelece uma mágica. Não se estabelece o salvacionismo. Porque quando eu busco uma religião de forma salvacionista, ou seja, não preciso fazer nada, ela mesmo me salva, eu participo do pensamento mágico. Permaneço preso às fases anteriores do próprio processo evolutivo. E não avanço na percepção de que eu tenho responsabilidade sobre o meu processo. Eu tenho responsabilidade na conquista da própria consciência. E Emmanuel, na excelente obra O Caminho da Luz, irá dizer o seguinte: os séculos correram o seu velário de experiências penosas sobre a fronte dessas criaturas, de braços alongados e de pelos densos. Até que um dia, as hostes do invisível operaram uma definitiva transição no corpo perispiritual pré-existente dos homens primitivos, nas regiões siderais e em certos intervalos de suas reencarnações. Quando Emmanuel traz essa consideração, ele quer dizer que essa evolução se dava tanto no plano físico da Terra, como também no plano espiritual. Essa diferenciação do próprio cérebro, esse homem primitivo que vai mudando sua estrutura orgânica, teve um preparo do próprio perispírito. É por isso que a ciência às vezes tem dificuldade de achar o elo que liga uma etapa à outra etapa da evolução, porque essa evolução se deu no plano espiritual. É aí que se complementa a chave segura para a evolução da consciência humana. Partimos desde o cérebro réptil, construindo o cérebro mamífero, o neocórtex, o pensamento arcaico, logo depois o pensamento mágico, para que essas mudanças fossem efetivadas tanto na Terra como no céu, como diz a própria oração, ou seja, no corpo físico e no corpo espiritual foi sendo operada essa mudança paulatina, gradativa, que fez com que a nossa consciência se ampliasse. Então, partindo desse processo, o pensamento mágico avançou para a conquista de um novo estágio, o egocêntrico, que nele jazia em forma de belicosidade, de ambição desmedida, de reivindicação de direitos, de propriedade, de poder. Então, esse homem primitivo, que se desenvolve ao longo da evolução, chega no momento do pensamento egocêntrico. Que quer dizer, mas pode ser resumido da seguinte forma: primeiro eu, depois eu também, depois os meus, e se sobrar alguma coisa, eu vou lutar ainda para que seja meu. Porque tudo tem que participar da vontade do ego. Esse homem primitivo ainda não tem uma noção de solidariedade. Ele é movido por automatismos. Esse homem vive um egocentrismo que o leva à belicosidade. Será que estamos falando somente dos dias passados? Ou essa belicosidade ainda permanece na nossa estrutura? Será que já avançamos muito se pensarmos em termos morais, do sentimento, da convivência com o outro? É certo que adquirimos um avanço enorme na nossa inteligência, lidando com os meios, lidando com o material, mas ainda há muito espaço a avançar nesse egocentrismo, nessa belicosidade, nesse poder que domina a nossa essência. Porque Carl Gustav Jung tem uma frase
muito interessante. Ele diz o seguinte: onde há poder, não existe amor. E aonde o poder se estabelece, ele domina de certa forma essa amorosidade que faz com que as relações se estabeleçam a partir do ego. Eu não olho o que o outro sente. Eu não percebo que eu atinjo o outro também nas minhas atitudes, nas minhas intenções. Eu sempre penso em mim em primeiro lugar. É por isso que o Espiritismo também traz que o grande mal da humanidade, a grande chaga, é o egoísmo. Psicologicamente, é o homem preso nesse pensamento egocêntrico, que não dá um passo além da sua própria estrutura, que não olha ao seu redor para perceber que existe um movimento coletivo também que ele deve estar atento, que existe o outro também. Não que exista somente o outro, mas que o outro também participe desse processo e deva ser observado na interação. Porque senão o homem permanece preso a esse pensamento egocêntrico e nós vemos o resultado disso na atualidade. Nós vemos o resultado dessas nações de alta tecnologia que bombardeiam países somente por conta do poder econômico. E que outro nome dar a isso senão egocentrismo? E o pensamento racional, com mais dificuldade, passou a dirigir-lhe os atos, a ampliar-lhe o conhecimento, a fazê-lo melhor entender os mecanismos existenciais e as infinitas possibilidades de realização que se lhe encontram à disposição, dando lugar à ciência, à tecnologia, à informática, prolongando a existência orgânica e tornando-a menos aflitiva. Evoluímos, caminhamos, criamos a medicina para diminuir as nossas dores, diminuir os nossos males, mas porque o homem ainda permanece doente, mesmo que ele investigue as doenças, novas doenças surgirão. Esse homem que tem a mais alta tecnologia ainda não consegue dominar a natureza. E hoje vemos nações poderosas sob o jugo da natureza cruel, cruel entre aspas. A natureza são as forças que participam do movimento da vida. Nós que devemos respeitá-las, entendê-las e tentar se adaptar da melhor forma possível, como já fizemos no processo evolutivo. Somente que, se nesse movimento da consciência, da percepção da vida, nós perdemos contato com a instância moral que somos, isso traz efeitos para a nossa existência. Isso exerce um efeito sobre nós mesmos. É por isso que cada evento que acontece no mundo, nós devemos refletir como se fossem nós mesmos. Quando essas nações são dominadas pelos tsunamis, pela força da natureza, pela fúria dos vulcões, dos terremotos, nós devemos nos questionar internamente. Aonde eu sou invadido por uma grande onda? Aonde a onda do discernimento, a onda da sombra ainda faz parte da minha essência? Aonde os meus instintos, as minhas emoções sacodem como um terremoto, chamando a atenção da minha instância e eu não me dou conta? Aonde eu devo avançar além do pensamento arcaico, do pensamento mágico de achar que uma superstição ou um gesto qualquer irá resolver todas as situações da vida para mim e não assumo a parte que me cabe? Aonde eu não faço o trabalho que deve ser feito na vida e permaneço estagnado a esse homem antigo, a essa mulher do passado, que deve avançar na escala evolutiva? Porque dirá Joana de Ângeles que, compreensivelmente, após o longuíssimo trânsito pelos instintos e reflexos condicionados, o breve tempo em que foi conquistado o pensamento lógico, este ainda não facultou ao Homo sapiens superar os automatismos a que se encontra fixado, para melhor agir ao invés de sempre reagir. Onde é que nós reagimos e não agimos?
Onde é que nós somos movimentados por esses automatismos existenciais e baixamos a cabeça e dizemos: ah, a vida é assim mesmo, vou como Deus quer e vou levando a vida sem uma maior consciência, sem uma maior compreensão, sem uma maior reflexão em torno daquilo que me habita e o que me habita em essência. Qual é a essência que nos habita? Nós somos dominados por esses automatismos, permanecemos presos a esse passado que faz parte de nós e que já é uma conquista efetiva, ou avançamos ainda mais nessa escala? Porque além da tecnologia, existe o desafio de alcançar o que Joana de Ângeles chama do homo noeticus. O homo noético será aquele que administrará, perceberá em maior insistência, em maior profundidade, os arcanos do próprio universo, porque conhecerá mais a si mesmo. Não há como fugir do processo de autoconhecimento. Se queremos observar o caminhar dessa escala evolutiva, temos que perceber a nós mesmos em nossos automatismos. Aonde eu permaneço automático? Não sei se vocês já viram um filme que eu achei muito interessante. Ele se chama Clique. E esse filme, ele traz uma proposta fantástica, porque em alguns momentos é como se o ator principal detivesse um controle remoto em sua mão. E aí, coisa que é muito chata para ele vivenciar, por exemplo, ele via quando a esposa chegava em casa e começava a conversar com ele, não que as mulheres gostem de conversar muito, de falar muito, é só uma ficção, né, que fique bem claro. E aí, quando começava o blá blá blá e fala daqui, fala de lá, ele apertava o controle remoto e tudo passava como num passe de mágica. Quando o trabalho estava muito chato e ele tinha que permanecer naquele processo, naquele cansaço, o que ele fazia? Vamos apertar o botão automático, e apertava o controle remoto e tudo passava como num passe de mágica. Aqueles momentos difíceis da vida, quando tem que dar com dores existenciais, quando tem que lidar com as frustrações, lógico, ele iria esquecer do controle remoto? Não. Acionava também um controle remoto. Só que depois ele se dá conta. Depois de acionar tantas vezes o controle remoto, o tempo havia passado. Ele já não era mais um garoto, não era mais jovem, não era um menino. Era um homem muito bem sucedido, mas extremamente frustrado, porque a vida havia passado por automatismo. Ele não havia reflexionado a respeito da sua própria existência. Não havia reflexionado na importância das frustrações do dia a dia, porque através das frustrações nós aprendemos também. Ele não havia aprendido com as próprias dores. Ele não havia exercitado diálogo. Havia vivido simplesmente por automatismos e não havia lidado com o pensamento lógico, a razão que conquistamos a duras penas e que não deve ser esquecida. Se temos toda essa conquista espiritual, se temos essa conquista em nós mesmos, por que deixá-la esquecida? Não, temos que absorver, temos que trazer para perto de nós toda essa conquista da evolução e nos perguntar: qual é a atitude que meu eu superior pode tomar nesse instante? Qual é o tipo de comportamento que eu devo ter perante essa situação? E lidar com todos os momentos. É lógico que alguns momentos serão de dores, lógico que alguns momentos serão de frustrações, lógico que seremos desapontados, não teremos retribuição em alguns instantes, mas a vida é só isso? Ou é a nossa percepção que ainda é muito egocêntrica e não percebe a vida nos treinando para os patamares superiores da existência? Somos nós que não percebemos essa escala evolutiva caminhando para a era do Espírito e dizemos, temos vontade de que a era de regeneração se estabeleça.
Mas nós somos seres regenerados ou somos ainda seres automáticos? Porque eu estarei aonde se encontra a minha consciência. Então, o desenvolvimento coletivo também passa pelo desenvolvimento de cada um de nós. Passa pelo desenvolvimento da nossa própria consciência. Porque, complementa Joana de Ângeles, essa inquestionável conquista da vida não cessou ainda. Porquanto ao homem primitivo sucedeu o sapiens, a esse sobrepõe-se o tecnológicos, que irá ensejar o campo para a saga do Noéticos, que penetrará com mais facilidade os arcanos do universo. Estamos a meio do caminho entre as feras e os deuses. Qual é o tipo de comportamento que podemos escolher hoje? Podemos permanecer com as feras que nos habitam, com o lobo interior que ainda nos faz tomar decisões precipitadas, impulsivas. Podemos permanecer belicosos, instintivos, violentos, porque a Terra é um planeta que abriga vários níveis de consciência, desde a consciência de sono até a consciência cósmica. Se já viveu na Terra um homem como Jesus, é porque também eu posso chegar até lá na escala evolutiva. Mas se vive ainda na Terra um homem cruel, viveu na Terra um homem, ou vivem e viveram homens cruéis, como os ditadores, imperadores, Hitler, Mussolini, eu tenho que perceber aonde a minha natureza ainda também se comporta como tal, porque isso faz parte da minha bagagem evolutiva. Homens e mulheres do mundo, devemos caminhar, não somente a partir do Homo sapiens, conquistando a era da tecnologia. A era da tecnologia trouxe grandes avanços à humanidade. Foi e é importantíssima para todos nós. Mas não nos devemos tornar neuróticos com a tecnologia, porque, como já frisava Paulo, de que me bastará toda a ciência se eu não tiver amor? Paulo falava, de certa forma, desse desenvolvimento da inteligência que deve caminhar ao lado do sentimento, as duas polaridades da conquista humana. Então, esse meio do caminho entre as feras e os anjos é um grande desafio para todos nós. Do discernimento da consciência, do avanço das nossas possibilidades, do abraçar da responsabilidade que nos cabe no mundo. Hoje, quando vemos as grandes potências serem invadidas pelas forças da natureza, devemos nos questionar a respeito dos nossos avanços também. Não somente os avanços do ego, as conquistas de fora, mas perguntar, além dessas conquistas externas, tenho avançado na escala moral da vida? Como eu devo lidar com essas forças da natureza? Como devo lidar para respeitar essa mesma natureza, para que ela não precise se voltar contra mim? Enquanto eu pensava nesse tema, no dia de ontem, eu voltava dos meus exercícios matinais e fui tomado por uma chuva intensa. Uma chuva intensa começou a cair e me molhou da cabeça aos pés, me encharcou. E eu fiquei pensando que em mim habitava ainda, de certa forma, o homem das cavernas. Ele faz parte da minha herança, faz parte da minha caminhada. Enquanto eu olhava aquela força intensa da natureza, fechando o tempo, dando trovões, e eu corria para chegar em casa, tentava absorver um pouco daquela força que passava do meu conhecimento, daquela força que ia e que vai além da minha percepção, e me perguntava, aonde eu posso caminhar ainda mais para perceber o anjo que existe em minha natureza, domar as minhas feras, transformar as energias que ainda se encontram nesse caos primitivo dentro de mim,
colocá-las a serviço da individuação e a serviço da própria vida. Passando pelo homo tecnológicos, chegaremos a esse homo noéticos, que possibilitará compreender os grandes arcanos do universo. Fiquemos então aqui nas nossas reflexões a respeito da consciência. As nossas saudações e votos de muita paz. Até o nosso próximo encontro.

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1: Olá, amigos. Com muita alegria no nosso coração, vamos então dar continuidade ao estudo do livro A Gênese. Meu nome é Aparecida, Maria Aparecida Cruz, e vamos estar estudando o capítulo 15, onde Kardec está falando sobre os milagres do Evangelho, com o intuito de esclarecer para todos nós qual é a visão que o Espiritismo, através do conhecimento do mecanismo das leis de amor, o mecanismo que os Espíritos foram revelando a Kardec, todo o grupo que com ele fazia, a Sociedade Espírita e tantos outros que participaram da codificação, a explicação exata sobre esses milagres, que é através do conhecimento do perispírito, da ação dos fluidos e da vontade, do pensamento. Especificamente, vamos estar falando sobre as ressurreições que Kardec coloca entre os itens 37 até o 40. Vamos lembrar que ressurreição quer dizer voltar no mesmo corpo. Se pegarmos o dicionário, vamos lá entender que é voltar à vida num mesmo corpo. E sabemos o quanto muitas religiões no nosso planeta acreditam ainda que há essa possibilidade. Aqui no Brasil, principalmente, muitas ideologias religiosas pregam que todos nós voltaríamos após a morte, em um determinado momento, num mesmo corpo. E Kardec, então, vai trazer para nós, ele vai falar sobre dois milagres, né? Vamos dizer assim, duas ressurreições. A da filha de Jairo, que é uma das passagens muito bonitas do Evangelho, quando a filha, né, de Jairo, ele era judeu, participava lá da vida da sinagoga, e ele procura Jesus, para que Jesus vá até a sua casa curar sua filha. E ele explicando a Jesus que a filha não estava bem, quando eles estão a caminho para casa, vem um funcionário, como se fosse um servo, um empregado de Jairo, e diz que não fossem mais, que não ocupasse Jesus, porque a filha já havia morrido. E Jesus diz a Jairo que a filha, não, tua filha está, não está morta, né? Que a filha não estaria morta, que ela só adormecia. Esta menina não está morta, ela está só adormecida. É a expressão que é usada, né? Jesus chega até a menina e usa a expressão que ficou guardada para todos nós, que estudamos o Evangelho, Talita Cumi, que queria dizer, minha filha, levanta-te, eu te ordeno. E a menina levanta-se, não é? O outro que ele cita é a cura, é a ressurreição, digamos assim, do filho da viúva de Naim. E nós vamos lembrar que o fato, né? Jesus está passando pela cidade e vê que segue um sepultamento. Ele observa, e aquela época, aqui é a questão moral, né, do fato em si, não só a ressurreição do filho da viúva, é que se o filho realmente, o filho morrendo, a viúva teria que mendigar, que era comum naquela época, a viúva, se perdesse o filho homem, ela seria muito difícil conseguir ser escrava em algum lugar. Esse é um comentário que se faz em torno de uma das questões porque Jesus teria ressuscitado o filho da viúva de Naim. Ele então pede que o sepultamento pare, eles param o sepultamento e ele da mesma forma diz, não é? Rapaz, levanta-te, eu te ordeno. Imediatamente o moço sentou-se e começou a falar e Jesus restituiu a sua mãe. Todos aqueles que estavam presentes ficaram cheios de espanto e glorificaram a Deus, dizendo, um grande profeta apareceu no meio de nós e Deus visitou o seu povo. Segundo Lucas, ele vem nos dizendo, a notícia desse milagre que ele fez se espalhou por toda a Judéia e pelas regiões circunvizinhas. Então, vejamos bem, vamos relembrando o que dissemos no estudo anterior com relação a Jesus ter se utilizado muito desses recursos para chamar a atenção para a doutrina que ele vinha trazer. Outra coisa importante dizer, aquela época a medicina era muito restrita com relação à vida do cérebro, ao sistema nervoso, muito pouco se conhecia. E hoje em dia conhecemos, vamos falar sobre, Kardec vai falar sobre isso no Livro dos Espíritos, quando trata do capítulo da emancipação da alma, sobre a catalepsia e a letargia, que são estados em que o espírito se desprende do corpo e, desprendendo-se do corpo, ele deixa o corpo de uma certa forma como se a pessoa estivesse quase que falecido. A catalepsia é mais branda, mais leve, a respiração fica baixa.

0: com essa passagem, Jesus está distante da cidade onde Lázaro morava. Ele é chamado, ele manda dizer às irmãs de Lázaro que ele vai estar lá. Quando ele chega, Lázaro já havia sido sepultado, já estava lá no seu túmulo, vamos dizer assim. E há uma expressão muito forte, né, da irmã de Lázaro: Senhor, se vieste antes, não teríamos perdido nosso irmão. E Jesus caminha, continua caminhando, e conforme conhecemos, pede, né, que retirem a pedra da caverna onde estava o corpo de Lázaro. Ele adentra a caverna e diz a Lázaro que ele se levante. E Lázaro se levanta. Há um momento em que, antes de ele chegar a Lázaro, que a irmã de Lázaro diz: Senhor, mas ele já cheira mal. E esse cheirar mal, segundo Kardec, segundo alguns estudiosos, falam que a letargia chega às vezes, o corpo da pessoa chega às vezes a exalar odor de putrefação. Vamos lembrar aqui no Brasil, a médium Ivone Pereira sofria, ela tinha esse tipo de um processo praticamente, não vamos dizer que é mediúnico, porque a mediunidade implica numa comunicação, é mais um processo anímico, em que ela, na sua infância, ela praticamente quase foi sepultada viva, vamos dizer assim, e o que a retirou desse processo, que foi a sua mãe, que com a sua intuição, ela percebia que a filha não estava morta, mas não tinha como dizer, porque também a época de Dona Ivone, início do século 20, também não se tinha, a cidade onde eu morava, cidade pequena, não teria, não se teria acesso, vamos dizer assim, não é, a um tomógrafo para que se avaliasse a vida cerebral. E a Dona Ivone é quase sepultada, mas a mãe insiste, pede, faz prece, e pede, segundo os biógrafos de Dona Ivone, a Dona Ivone mesmo conta, narrava para todos nós, tivemos a possibilidade de ouvi-la uma vez narrando esse fato. A mãe, com muita emoção, com muita fé, pede a Maria de Nazaré que venha ajudar naquele momento, e é quando a Dona Ivone então chora e retorna. Segundo aqueles que estavam ali presentes, ela com meses ainda de vida, e ela estava com toda a aparência de que havia falecido. Então, a época de Jesus, primeiro, Kardec chama atenção no item 39, era muito comum, era um fato muito comum. Assim que a pessoa morria, se enterrava, o sepultamento era imediato. Chega a ser citado, é um exemplo no Evangelho, de uma mulher que tem a notícia de que seu marido havia sido morto, estava sepultado, e ela, com a notícia, ela também desmaia como se morresse na hora. E ela também é sepultada no mesmo momento, junto ao marido. Ou seja, a época de Jesus, assim que a pessoa morria, não havia recursos até médicos para que a pessoa pudesse ser avaliada, passar por uma avaliação e dar-se um tempo a mais. Não existia isso. A pessoa dava o sinal de que estava morta, não respirava, o coração não batia, sepultava-se a pessoa. Isso levava muitas pessoas ao sepultamento sem ainda estarem mortas. Nós vamos dar aqui um pequeno intervalo, mais tarde prosseguiremos.
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2: Olá, ouvintes do Espiritismo.net, mais uma vez reunidos para o estudo do livro A Gênese. Hoje vamos tratar do capítulo 15, Os Milagres do Evangelho, itens 24 e 25, que está relacionado a item sobre curas, subitem numerosas curas operadas por Jesus. E a gente vai então falar de uma passagem que se encontra no Evangelho, em que diz que Jesus ia por toda a Galiléia ensinando nas sinagogas, pregando o evangelho do reino e curando todos os langores, que são apatias, fraquezas orgânicas, enfermidades e todas as enfermidades no meio do povo. Tendo-se a sua reputação espalhado por

0: da Síria, traziam-lhe os que estavam doentes e afligidos por dores e males diversos, os possessos, os lunáticos, os paralíticos, e ele a todos curava. Acompanhava o grande multidão. E essa passagem se encontra no Evangelho segundo Mateus, capítulo 4, versículos 23, 24 e 25. Então, o que nós percebemos quando analisamos toda a vida de Jesus encarnado aqui no nosso planeta, é que os maiores prodígios, ou os mais numerosos prodígios que ele realizava, eram certamente as curas. Então, as curas Jesus fez em profusão, enquanto outros fenômenos, ele já se encontra em menor número durante o seu apostolado aqui na Terra. Então, a gente vai primeiro salientar o significado da palavra Cristo, para entender depois o outro conceito, quando João Batista manda perguntar a Jesus se ele é o Cristo. Então, a palavra Cristo, de acordo com o dicionário Michaelis, é aquele que é ungido do Senhor. Então, no final, Cristo seria alguém especial aos olhos de Deus. Então, João Batista manda perguntar se Jesus era o Cristo. E a resposta de Jesus é que é bastante interessante, porque ele diz, eu não sou. E nem fala de prodígios e maravilhas como um impostor a princípio faria. Então, na verdade, se ele fosse um impostor, ele procuraria trazer mais os prodígios para chamar a atenção, para se tornar famoso, do que simplesmente realizar curas que serviriam de exemplo. E ele, quando perguntado se é o Cristo, ele diz que não é. Então ele não se considerava como um ungido ou um espírito especial aos olhos de Deus. Ele pode até ser especial aos nossos olhos, mas na concepção do próprio Jesus, ele é um espírito irmão de todos nós. Então Jesus, respondendo a João, disse o seguinte: os cegos veem, os doentes são curados, os surdos ouvem, o evangelho é anunciado aos pobres. Então a gente observa que a posição de Jesus com relação a tantas dúvidas e a tantos questionamentos era bastante tranquila, porque ele não precisava provar as coisas para ninguém que não estivesse interessado em receber os ensinamentos, receber as palavras, enfim, receber o evangelho e assimilá-lo ao coração. Então Jesus, ele também não precisava aparentar o que ele não era, e ele também não precisava convencer por palavras, apesar das suas pregações que visavam esclarecer o povo e não convencer aqueles que não estavam interessados em ouvir, interessados na boa nova que ele vinha trazer. Jesus deixava que os fatos falassem por si só. Então nós vamos observar que a missão de Jesus não era de convencer uma população, não era uma postura de convencimento, onde ele precisava ou ele queria que aqueles que não fossem adeptos ainda da sua doutrina, que fossem forçados ou forçassem a ser assimilarem. Tanto é que nos Atos dos Apóstolos, nós vemos que a orientação de Jesus para os apóstolos sobre a pregação do Evangelho é que, ao entrar numa cidade e as pessoas que não quisessem ouvi-los, que eles virassem as costas, tirassem a poeira das sandálias e seguissem adiante para outra localidade. O tirar as poeiras das sandálias, nós podemos interpretar como não se molestar por alguém ou pela cidade, não querer ouvir o que eles tinham para falar, porque eles não precisavam, não deveriam convencer aqueles que não estavam dispostos a ouvir. E essa postura que Jesus trouxe, que tão bem exemplificou, nós precisamos também mantê-las no nosso comportamento no dia a dia, nesse trabalho de divulgação, e que nós vamos tratar um pouco mais à frente no segundo bloco. Mas a missão de Jesus, então, resumindo, não era de convencer uma população, e nem tampouco de elevá-lo à condição de Cristo. E essa condição veio naturalmente através do seu trabalho de esclarecimento, do seu trabalho de curas. Sua missão nada mais era do que disseminar o Evangelho. E nada melhor para disseminar o Evangelho do que apresentar o conceito através da demonstração prática. A exemplificação sempre vai ser a própria vida, a prova viva se os ensinamentos são corretos ou não. Porque aquele que segue os ensinamentos corretos demonstrarão na prática uma transformação, uma sublimação de valores, mudança de interesses pessoais, que vão forçosamente repercutir nas suas atitudes diárias. E isso é algo que precisamos ter em mente sobre como ensinar nossos filhos, como ensinar alunos, como demonstrar para os vizinhos uma forma prática e harmoniosa de convivência. É através da busca da demonstração prática de como funciona uma relação harmoniosa. E paramos aqui então, vamos para um breve intervalo e retornaremos logo em seguida.
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4: Voltamos com o estudo do capítulo 7 da segunda parte do livro Céu e Inferno, onde Kardec enumera os espíritos endurecidos e o primeiro item de estudo, o castigo pela luz. Anteriormente falamos acerca das colocações na manifestação espontânea desse espírito, que ele fala: a luz me ofusca e como uma flecha pontiaguda penetra a sutileza do meu ser, e finaliza a sua fala com: não quero ser lamentado, não peço nada, não preciso do auxílio de ninguém e saberei lutar contra essa odiosa luz. Lamennais, Erasto e Jean Renaud comentam acerca da situação desse espírito, comentam acerca dessa situação inusitada em que vemos um espírito que, ao invés de ser lançado nas trevas pela enormidade dos crimes cometidos, ele é lançado à luz, né? Erasto, que é o guia do médium que recebeu essa comunicação desse espírito que tem o castigo pela luz, ele faz, tece alguns comentários interessantes e começa a sua elucidação acerca da situação desse espírito da seguinte forma: lançar o homem nas trevas ou em onda de luz? O resultado não é o mesmo? Tanto em um como em outro caso, ele não vê nada do que o cerca e se habituará ainda mais rapidamente à sombra que à triste claridade elétrica na qual ele pode estar imerso. Erasto nos mostra que não faz diferença ser exposto a um caso ou a outro, porque o resultado final é o mesmo. E nós vemos a infinita bondade, justiça e misericórdia de Deus se manifestando, dando exatamente o de que necessita. Como Erasto diz, que poderá se habituar mais rapidamente à sombra que à triste calidade. E, sendo essa possibilidade, a escolha que se fez para que esse espírito compreenda a enormidade das suas atitudes é ser exposto à luz, ser exposto todo o seu íntimo para que ele perceba a condição em que se encontra. E continua Erasto: compreendeis, meus filhos, a dor e o terror que devem atormentar aquele que, durante uma existência sinistra, sentia grande prazer em combinar e maquinar os mais deploráveis crimes no fundo do seu ser. E agora, essa maquinação, essa coisa sinistra do fundo do seu ser, fica exposta. Ele não consegue ocultar. Daí fica compelido a refletir e a tentar modificar. E continua Erasto: daqui em diante, nenhum repouso, nenhum asilo para esse formidável criminoso. Cada mau pensamento, e Deus sabe se sua alma o manifesta, se revela por fora e por dentro como sob a ação de um choque elétrico superior. Né? E Erasto finaliza: quanto tempo isso irá durar? Até o momento em que sua vontade, enfim vencida, se curvará sobre o aperto pungente do remorso. Esse ensinamento de Erasto, a sua reflexão acerca dessa situação que vivencia esse espírito, está de acordo com as reflexões de Kardec, quando da elaboração do Código Penal da Vida Futura, que está no capítulo 8 da primeira parte do Céu e Inferno. No artigo 5º, segundo a edição Celde, diz o seguinte: a punição varia segundo a natureza e a gravidade da falta. A mesma falta pode assim dar lugar a expiações diferentes, segundo as circunstâncias atenuantes ou agravantes nas quais foi cometida. E essa variação da consequência das atitudes, nós vemos nesse caso explicitamente, pois o que comumente vemos como lançamento às trevas, La Pomerai, está exposto à luz. Né? Então, a natureza da falta e a necessidade do espírito para o seu progresso. No artigo 6º, não há correlação à natureza, intensidade e à duração do castigo nenhuma regra absoluta e uniforme. A única lei geral é que toda falta recebe sua punição e toda boa ação sua recompensa segundo o seu valor. É nesse sentido que vemos aqui aplicada essa infinita bondade, justiça e misericórdia de Deus, dando a oportunidade desse espírito refletir e seguir. Né? Mais adiante, tá? No artigo 8º, vemos a resposta a esse questionamento que Erasto faz no parágrafo final da sua comunicação, do seu esclarecimento, da sua orientação. Quanto tempo isso irá durar? No artigo 8º, segundo a edição Celde do Código Penal da Vida Futura, diz: a duração do castigo está subordinada à melhora do espírito culpado. Nenhuma condenação por tempo determinado é pronunciada contra ele. O que Deus exige para colocar um fim aos sofrimentos é o arrependimento, a expiação e a reparação. Ou seja, em uma palavra, uma melhora séria, efetiva e um retorno sincero ao bem. Kardec, no início da apresentação desse espírito que aqui foi enumerado entre os espíritos endurecidos, fala, tá, que esse espírito está aqui colocado entre os endurecidos porque esteve muito tempo sem manifestar o mínimo de arrependimento. O que também é um verdadeiro exemplo de que o progresso moral nem sempre segue o progresso intelectual. Entretanto, pouco a pouco, ele se corrigiu e mais tarde deu comunicações ajuizadamente raciocinadas e instrutivas. Hoje, ele pode ser colocado entre os espíritos arrependidos. Né? Então, mostra que, por mais endurecido que seja o espírito, por mais insistência que ele tenha em seguir o caminho do mal, há sempre uma porta aberta para o seu retorno ao bem. Lá no Código Penal da Vida Futura, no seu artigo 12, nós vemos Kardec colocar isso em forma de lei de um artigo da Justiça Divina. Quaisquer que sejam a inferioridade e a perversidade dos espíritos, Deus jamais o abandona. Todos têm seu anjo guardião que vela por ele, vê os seus movimentos de sua alma e se esforça em neles despertar bons pensamentos. E esse esforço dos bons espíritos em fazer com que mesmo os criminosos mais arrependidos façam a reflexão acerca de suas atitudes, nós vemos patente quando esse espírito foi compelido a se manifestar na Sociedade Espírita de Paris. Foi uma comunicação espontânea? Sim, foi espontânea. Mas quem sabe não tenha sido uma orientação sutil, uma indução ao raciocínio proposta por Lamennais, Erasto e Jean Renaud para que esse espírito presenciasse uma reunião espírita séria com objetivo voltado para o bem, para a caridade, para o progresso da humanidade. Uma reunião espírita em que são estudados o ensinamento do Cristo, enfim, a infinita bondade, justiça e misericórdia de Deus. Como Kardec mostrou, tá? Esses estudos sérios fizeram com que esse espírito refletisse e mudasse de comportamento. Aquele que lutava contra essa odiosa luz, agora com certeza está buscando a luz para chegar ao Pai. Assim, agradecemos a Kardec por tudo que nos trouxe da doutrina espírita e principalmente esse livro que nos traz esses exemplos que nos permite aferir a infinita bondade, justiça e misericórdia de Deus. O livro O Céu e o Inferno, que tem como segundo título Ou a Justiça Divina Segundo o Espiritismo, que completa 150 anos nesses 2015. Muito obrigado a Kardec, muito obrigado a todos esses espíritos que o assistiram e permitiram que o ensinamento de Jesus fosse novamente trazido para nos levar ao Pai. Muito obrigado.
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5: Bom, então aqui nós vamos dar continuidade ao estudo dos itens 20 e 20, 21 do capítulo 8 aqui do nosso Evangelho, em que Vianney está trazendo uma mensagem para nós acerca da questão da cegueira, né, que ele foi respondendo a uma evocação de um grupo para atender a questão da cura de uma pessoa que era cega, né? E ele vem falando, né, dando orientações, e ele vem para a gente dizendo também que muitas vezes a cegueira dos olhos é a verdadeira luz do coração. Aí a gente que é espírita e fica pensando, né, que a gente tem lá a causa anterior da aflição, que se a gente está sofrendo hoje esse problema, tem motivo e essa causa é justa, tem um objetivo, esse objetivo é esse resgate junto à lei, porque ele falou para nós, né? São os bem-aventurados da expiação, né? É, essa questão da cegueira. Aí vem falando pra gente, né? É a verdadeira luz do coração, que é aquilo que vai nos levar a uma condição dessa, não tem como não levar o espírito à meditação, ao questionamento, né? Aí quando a gente começa a questionar as situações difíceis que a gente passa na vida, quando a gente começa a meditar acerca das questões, a gente vai começando a se interiorizar e vai começando a descobrir coisas que vão iluminar o nosso coração no sentido de que vão nos trazer informações diferentes, informações da nossa vida enquanto espírito. A gente passa a se entender, a se enxergar, a se conhecer como espírito imortal a partir das dificuldades que a gente passa na vida. Claro, se a gente não se revoltar, né? Aí ele fala, ele vai dizendo umas palavras de encorajamento a essa pessoa que o evocou para pedir essa cura. Ele fala, né? E agora algumas palavras para ti, minha pobre sofredora. Espera e tem coragem. Aí ele vem chamando a atenção da gente também para a questão da coragem que a gente precisa ter. Aquela coragem da fé, né? Aquela coragem da confiança que a gente tem que ter em Deus para passar por essas situações que não são fáceis de se viver, né? Ele fala assim, ó, se eu te dissesse, minha filha, teus olhos vão se abrir, como ficarias feliz? Mas quem sabe se essa alegria não te perderia, né? Para que você ia usar esses olhos, né? Tem confiança no bom Deus, que faz a felicidade e permite a tristeza, né? Farei tudo o que me for permitido por ti, né? Ele, enquanto espírito, enquanto pessoa que tinha, quando encarnado, tinha essa condição de médium curador, ele vai fazer o que for possível. Mas a cura vai depender de Deus, né? Mas por tua vez, ora e principalmente pensa bem em tudo quanto acabei de te dizer, né? Em toda essa orientação que ele trouxe, que a gente trabalhou lá no primeiro bloco. Então, ele vem chamando a atenção da gente para a necessidade de orar, né? Porque o que a oração vai fazer? O que a oração vai estabelecer com a gente? Justamente essa ligação com o nosso Pai. E quando a gente entra em ligação com o nosso Pai, com os nossos irmãos superiores, que têm essa tarefa de auxiliar o nosso progresso, a gente começa a compreender questões que quando a gente não se reporta ao mais alto, a gente tem mais dificuldade de compreender e de aceitar e de pacificar o nosso coração, né? O que acontece com a gente quando a gente abdica da questão da oração, né? A gente perde a oportunidade de estar estabelecendo uma relação direta com seres que podem nos auxiliar nas nossas aflições, que podem nos consolar, que podem nos esclarecer. Aí vem lá uma notinha de Kardec, fazendo referência à questão da aflição, né? O item 21 desse capítulo, que é o último item, Kardec vem explicando essa questão, né? Aí ele fala assim para nós, ó, quando passamos por uma aflição, e ela não é consequência de nenhum ato praticado na vida presente, é preciso procurar a sua origem em uma existência anterior, né? Essa questão aqui Kardec trata muito detalhadamente lá no capítulo 5, as causas anteriores das aflições, né? A gente sabe que a gente é espírito mortal, então a gente já viveu outras vezes. A gente tem aí um passado, né? Os fatos que habitualmente chamamos de caprichos do destino nada mais são do que os efeitos da justiça divina. Deus não aplica punições arbitrárias. Ele quer que haja sempre uma correlação entre a falta cometida e a plena aplicada. Para que isso, gente? Para que haja um aprendizado da nossa parte, né? Então, se a gente usa o mal, uma faculdade, né? Que a gente usa mal, a gente vai precisar aprender a usar. Por quê? Porque a gente está num processo de crescimento, de aprimoramento. Então, a gente precisa aprender a usar os recursos que a providência disponibiliza para a gente, É por isso que ele fala que a punição, ela se aplica sempre em correlação com a falta. Por quê? Para, na próxima oportunidade que a gente tiver, a gente fazer um uso melhor daquilo que a gente recebeu. Ele fala assim, ó. Se ele, em sua bondade, colocou um véu, o véu do esquecimento, sobre os nossos atos passados, por outro lado, nos indica o caminho dizendo, quem matou pela espada morrerá pela espada. Palavras que podem ser traduzidas assim, sempre se é punido naquilo que se pecou. Então, ele vem trazendo aqui outro aspecto, que é justamente a questão do esquecimento dos nossos atos. Então, se eu fiquei cego, por que, que eu não lembro por que, que eu fiquei cego? Será que eu suportaria essa lembrança? Será que todos nós temos condições de lembrar o que a gente fez no passado para poder entender o que a gente está sofrendo no presente? Será que a gente conseguiria conviver com isso ou a gente cairia na culpa que nos imobiliza, que não faz com que a gente cairia na vergonha? A gente sabe que está sempre reencarnando ali no mesmo grupo que a gente viveu. Como é que seria lidar com o outro diante dessa situação? É complicado. Então, se há esse esquecimento, é misericórdia, é bondade de Deus, porque nem todos nós suportaríamos lembrar do nosso passado. Mas é que ele fala aqui, ele sinaliza. Quem matou pela espada, morrerá pela espada. Por quê? Para fazer esse aprendizado, né? Portanto, estou continuando aqui a conclusão de Kardec. Portanto, se alguém sofre pela perda da visão, é porque a visão foi para ele o motivo de queda. Né? Ele teve aquela faculdade, ele não soube usar, e aquilo provocou a sua queda. E aí ele vem trazendo possibilidades. Talvez também, como é que foi essa queda? Talvez também tenha sido causa da perda da visão de outra pessoa. Né? Porque a gente sabe que enquanto a gente não aprende a praticar o bem, a gente comete esses deslizes ao longo das nossas vidas, né? Talvez alguém tenha se tornado cego pelo excesso de trabalho que ele impôs, né? Então, não foi só um mau uso para a gente pode ter feito provocado isso no outro, né? Ou em consequência de maus tratamentos, de falta de cuidado, etc. Então, ele sofre agora a pena de talião, né? Em seu arrependimento, ele mesmo pode escolher essa expiação. Quer dizer, muitas vezes é a gente, quando vai fazer lá a análise da nossa encarnação, quando vai ver o que a gente aproveitou, o que a gente não aproveitou, desses momentos, desses anos que a gente passou aqui mergulhado no corpo de carne, aí a gente vê a nossa condição e a gente pede aquela prova, né? Porque quando a gente solicita uma prova dessa, a gente sabe que vai ser duro para a gente passar. Mas a gente vendo a condição, a gente vendo a nossa condição como espírito, o nosso endividamento, o que a gente precisa expiar, a gente aceita isso, a gente pede essa prova e a gente acredita que vai conseguir. E a gente consegue, se chegando aqui, na hora de passar pela prova, a gente não abdicar dessa questão da oração. Por isso que Vianney vem ter essa confiança na justiça divina e sempre a oração. Porque a oração é que vai estabelecer essa ligação, que vai nos fortalecer para que a gente passe pela situação que é difícil, que é penosa, mas que se não fosse possível passar, o nosso Pai não nos exporia àquela condição. E assim, meus amigos, a gente encerra esse trabalho aqui, né? E agradecendo sempre a Deus pela oportunidade e contando que possamos nos ver novamente. Graças a Deus.
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7: Olá, amigos. Estamos aqui mais uma vez para o estudo do livro Depois da Morte, de Leon Denis, hoje entrando no capítulo 26, que trata dos perigos do Espiritismo. Entre os experimentadores do Espiritismo, alguns querendo, com um objetivo de controle, fixar eles próprios as condições de produção dos fenômenos, acumular os obstáculos e as exigências, nenhum resultado satisfatório obtiveram e, desde então, tornaram-se hostis.
8: É, pois é. O médium tem que incorporar dentro da gaiola, com um pano amarrado no olho, uma cordinha em cada pulso, com a luz acesa, enfim. É, como qualquer fenômeno, ele tem as suas regras, né? Então, se você quer ditar as regras para o fenômeno, você não consegue comprovar fenômeno nenhum. Nem da química, nem da física, né? Então, eu quero que essa reação química aconteça com a luz acesa e a temperatura ambiente. De repente, é uma reação que só acontece a uma temperatura mais elevada, precisa esquentar. Ou, de repente, é uma reação que só acontece no escuro, como a revelação de fotografia, né? Da antiga?
7: É, eu ia falar isso, mas eu preferi calar-me.
8: Para não dizer que você é velho?
7: É.
8: Pois é, mas a gente às vezes vê no cinema, né?
7: É isso.
8: A sala escura, né? E o cara mergulhando o papel naquele sais de prata, né? Na escuridão. Não, eu quero acreditar em fotografia, eu quero que faça isso aqui à luz do sol. Não acontece. Né? Não me acredito em fotografia. Você foi lá dentro, desenhou, né?
7: Pois é. Devemos lembrar que as mensagens dos espíritos não poderiam ser assemelhadas às experiências de física e química. Estas ainda estão submetidas a regras fixas, fora das quais qualquer resultado é impossível, o que você acabou de falar.
8: É.
7: Nas manifestações espíritas, encontra-se em presença não mais de forças cegas, mas de seres inteligentes, dotados de vontade e de liberdade, que às vezes leem em nós, discernem nossas intenções malévolas, e se são de uma ordem elevada, pouco se inquietam de se prestarem às nossas fantasias.
8: É, aí você faz uma seleção.
7: Uhum.
8: Né? Então a pessoa quer, através da experimentação mediúnica, desmascarar o médium. Né? Então esse seu objetivo cria todo um ambiente de desconfiança, de sentimentos negativos. Né? Então, um espírito que de repente, imagina, um Emmanuel está ali para responder a perguntas, como ele fez o Consolador. Né? Está ali disposto a responder as perguntas, inclusive perguntas de ordem pessoal.
7: Uhum.
8: Né? E a pessoa está ali só para provar que o Chico Xavier é mistificador. O Emmanuel quer? Fui.
7: Tem mais o que fazer.
8: Eu estou aqui para falar né, de coisas tão sérias, tão importantes. Ele querer saber se o Chico mistifica ou não mistifica, paciência. Né? Aí você faz uma seleção de sintonia que, dependendo da moralidade do médium, pode abrir campo para espíritos mesmos, zombeteiros, gozadores, né, que vão expor todo mundo a uma banalidade qualquer. Né?
7: Uhum, uhum. Com certeza. O estudo do mundo invisível exige muita sabedoria e perseverança. Somente depois de anos de reflexão e de observação é que se adquire a ciência da vida, que se aprende a conhecer os homens, a julgar seu caráter, a prevenir-se contra as armadilhas das quais o mundo está semeado. Mais difícil ainda de se adquirir é o conhecimento da humanidade invisível que nos cerca e plana acima de nós. O espírito desencarnado encontra-se além da morte, tal como ele próprio se fez durante sua estada nesse mundo. Não é nem melhor nem pior. Para domar uma paixão, corrigir um defeito, atenuar um vício, é preciso, às vezes, mais de uma existência.
8: É, às vezes quase sim. Né? Então, assim, a pessoa, a gente, né, criança, a gente é enganado, né? Você jovem, você é iludido, né? Te passam para trás, te armam situações, você cai, e aí você vai desenvolvendo uma sensibilidade, um registro, né? Para reconhecer a sinceridade das pessoas.
9: Vai ficando calejado, né?
8: Vai ficando calejado. Uhum. Né? Agora imagina quando isso é para um relacionamento com os espíritos, né? Então, assim, a gente tem notícia, ou até acompanhou, né, pessoas que tinham a certeza de estarem sendo orientadas por espíritos superiores, né, que tinham uma missão a desempenhar para a salvação da humanidade, que tinham livros para publicar, né. O Altivo conta na palestra dele sobre obsessão, um caso que está gravado na internet, essa palestra de Fernando Seja, da pessoa que queria, porque queria publicar, né, as coisas que ela escrevia. Né, e o Altivo tendo que ser muito firme com ela, que aquilo que ela escrevia podia ser bom para ela, mas não era bom publicar. Né, e a pessoa ficou aborrecida, enfim. Né, e o Dr. Herman falou que se ele publica aquilo, ele ia abrir a casa a uma invasão, né, de espíritos zombeteiros que iam pôr a casa a perder. Porque a pessoa publica aquilo pela casa, para mim aquilo vem com um selo de qualidade. E aí eu vou ler aquilo, eu vou dizer, ah, então é isso. Então muita gente poderia ser arrastada por aquelas ideias, né? Uhum. Até ele mesmo. É. Né? Então mas a pessoa estava certa, segura, de que aqueles escritos eram para serem publicados, que eram coisas que eram importantes, né? E ficou aborrecida com o Altivo, que ele falou que não ia publicar, não.
9: Daí resulta que na multidão dos espíritos, os caracteres sérios e refletidos são, como na Terra, minoria. Os espíritos levianos, apaixonados pelas coisas pueris e vãs, formam numerosas legiões. O mundo invisível é, pois, numa mais vasta escala, a reprodução, a cópia do mundo terrestre. Lá como aqui, a verdade e a ciência não são a partilha de todos. A superioridade intelectual e moral só se obtém através de um trabalho lento e contínuo, pela acumulação de progressos realizados no decorrer de uma longa série de séculos.
8: Uhum. Imagina uma festa rave.
9: Spiritual rave.
8: Que não tem corpo para ficar esgotado. Meu Deus. Justamente, as pessoas, já vi muitas pessoas falando de mensagens de seus entes queridos desencarnados, né? Mensagem do meu pai, mensagem do meu filho, mostrando assim uma sabedoria, uma, né? Olha que coisa, tá alguma coisa errada, né? A criatura encarnada era uma pessoa comum, né? Uma pessoa com limitações. De repente me dá uma mensagem dizendo que está nos altos trabalhos ao lado de Maria de Nazaré, há que duvidar, né? Que aconteceu, né? Qual foi a transformação? Até recentemente teve um caso na família, né? Uma pessoa que desencarnou e que levou uma vida comum, a vida banal, assim, sem maiores progressos nem espirituais, nem intelectuais, né? Uma pessoa chegada a uns Birinites, né? E a família, de repente, foi em algum lugar, assim, para ter notícias e soube que a pessoa está trabalhando com Bezerra de Menezes. Então, assim, pode estar sendo atendida por Bezerra de Menezes, que já é o grande merecimento, né? Mas trabalhando com, da onde ia tirar esse feito, né? Então, imagino que nos primórdios do Espiritismo houvesse muito essa confusão, que acontece até pelo simples fato da pessoa ter morrido, né? Chega lá no velório, ah, era muito bom, era isso, era aquilo, só porque morreu, né?
9: Enfim. Sabemos, todavia, que esse mundo oculto reage constantemente sobre o mundo corporal. Os mortos influenciam os vivos, guiam-nos, inspiram-nos à sua vontade. Os espíritos se atraem em razão de suas afinidades. Os que se despojaram da vestimenta de carne assistem os que dela ainda estão revestidos. Eles os estimulam no caminho do bem, mas frequentemente também impelem-nos no do mal.
8: É. Isso hoje pra gente é muito claro, né?
9: Com certeza. Os espíritos superiores só se manifestam nos casos em que sua presença pode ser útil e facilitar nossa melhoria. Fogem das reuniões barulhentas e só se dirigem aos homens animados de puras intenções. Nossas regiões obscuras pouco lhes convém. Desde que possam, voltam para os meios menos carregados de fluidos grosseiros. Mas, apesar da distância, não cessam de velar pelos seus protegidos.
8: É, que seria uma reunião barulhenta, né?
5: mas tem, né?
9: É, talvez o...
8: Aqueles salões, será? Aqueles salões na França. Ah, vamos fazer aqui uma mesa.
9: A dança das mesas.
8: É, vamos baixar aqui um copo.
9: Ou o barulho dos pensamentos mesmo.
8: É, ou isso, né? É interessante. Reunião barulhenta.
9: É.
8: Às vezes a obsessão é barulhenta.
9: É. Mas dentro dos limites, não é, Graça?
8: É, enfim, da necessidade.
5: Sim, às vezes é barulhenta, sim. Dentro dos limites.
8: Uhum. Da necessidade, né?
9: É. É verdade. Os espíritos inferiores, incapazes de aspirações elevadas, comprazem-se na nossa atmosfera, envolvem-se na nossa vida, e unicamente preocupados com o que cativava seus pensamentos durante a existência corporal, participam dos prazeres e dos trabalhos dos homens aos quais sentem-se unidos pelas analogias de caráter ou de hábitos. Às vezes até dominam e subjugam as pessoas fracas, que não sabem resistir à sua influência. Em alguns casos, seu império torna-se tal que podem levar suas vítimas até o crime e a loucura. Esses casos de obsessão e de possessão são mais comuns do que se pensa. É neles que se deve buscar a explicação de numerosos fatos relatados pela história.
8: Então, assim, não é o espiritismo que faz acontecer esses fenômenos. Esses fenômenos acontecem desde sempre, porque estamos todos ligados e interligados, o mundo espiritual, o mundo físico, e a pessoa fraca, né, a gente fica pensando, o que é uma pessoa fraca, né? E como não ser uma pessoa fraca? É quase que uma luta diária. É claro que com o tempo, essas induções menos felizes, elas enfraquecem um pouco, mas não acabam nunca.
9: Uhum.
8: Eu falo para o pessoal lá no trabalho de autocura, toda segunda-feira de manhã eu acordo pensando, hoje eu não vou não. Toda segunda-feira. Está chovendo, está calor, também eu nunca falto, e blá, blá, blá, blá, hoje eu não vou não. Aí o que, que eu faço? Eu vou pensando isso, mas eu vou levantando, vou lavando o rosto, me vestindo. Daqui a pouco aquilo não faz mais o menor sentido. Não faz mais o menor sentido. Então, assim, a fragilidade vai como qualquer fragilidade, né? Como é que você fica com uma fragilidade muscular? Quando você não se exercita. Né? Quando é que você fica com o raciocínio fraco? Quando você não se esforça para compreender, né, as coisas. Não lê, não medita. Então, a vontade...
9: Se não usa...
8: Exato. Né? Então, a vontade fraca é quando você não percebe essas ideias, essas intuições como contrárias aos seus interesses, contrário à sua saúde, contrário ao seu bem-estar, contrário àquilo que você quer fazer realmente. E você se opor a isso com força, com resistência, né?
10: É, isso que eu quero falar, porque a obsessão, ela vem muito sutil, né? Bem suave, que você... É, às vezes você nem acredita que está sendo, que está acontecendo. Não. Tão sutil que ela é. Mas é como a Luzia estava falando, né? O estudar, o prestar atenção, né? Nessas influências que vão acontecendo, que com o estudo que você tem, constante na casa espírita, estudando, você vai criando, vamos dizer assim, uma casca, e você vai vendo, ah, está acontecendo isso, né?
9: Fica mais fácil ou menos difícil, identificar. Então, é o que a Luzia estava falando, não é o Espiritismo que criou essas coisas aqui todas,
8: não.
9: Essas coisas que podem nos trazer perigos, vamos dizer assim, como o título do capítulo. Muito pelo contrário, ele vem nos alertar para a existência disso e os cuidados que a gente tem que ter quando entrar dentro desse processo de experimentação, do trabalho junto.
8: Ou no teu dia a dia mesmo.
9: Isso.
8: Né? Você quer fazer um trabalho, chega na hora, desanima.
10: É.
8: Você quer entrar numa disciplina necessária para a sua saúde, vem tudo que é intuição contrária, vem tudo que é oportunidade contrária. Né? Por isso, porque a nossa ligação espiritual promove essas coisas, não precisa ter inventado o Espiritismo. Né?
9: Eu estou rindo aqui porque aconteceu um negócio comigo ontem, eu estava fazendo um trabalho assim, muito desgastante, do ponto de vista mental. Né? Porque eu tinha prazo, eu tinha que entregar num determinado prazo, e aquilo estava, né, desgastando mesmo. Aí quando eu estava ali no processo, eu falei, não, agora não tem jeito, eu vou ter que dormir mesmo, amanhã eu retomo e tal, porque chega um momento, nosso corpo não aguenta, né? Aí eu pensei assim, ah, mas também quando terminar esse período, quando acabar isso tudo, eu vou querer descansar bem. Aí na mesma hora veio assim na minha cabeça, que descansar bem, meu filho? Tem muito trabalho para fazer, tem tempo para descansar, não?
8: Pois é. Pois é.
10: Então, só que nem ouvira, né? Querer descansar.
9: É, então é até nisso, né? É até nesse momento em que a gente precisa também do estímulo, né?
10: Exato.
9: Porque senão parece que a gente entra naquela inércia, né? O nosso movimento está acostumado com algo assim... bem quase parado, né?
8: E a gente você é capturado pelas suas tendências, né?
9: Isso.
8: Então a pessoa tem tendência a se abandonar à bebida, ao sexo, à inatividade, ela vai ser capturada por aquilo, né? A indução para buscar isso, os argumentos que vêm na cabeça, né? Tem até na música popular, né, que você vê, é uma psicografia do mal, né? Tipo assim, eu bebo sim, estou vivendo, tem gente que não bebe, está morrendo. Isso é a psicografia do mal.
10: Com certeza, induzindo.
8: Né? Olha, pessoal, é verdade. É verdade, eu quero beber, não bebo, porque quem bebe morre. Ah, quem não bebe também morre, deixa eu beber. Então, justamente a gente está alertado para esse intercâmbio, como você falou, nos protege e não nos expõe a perigo. Né?
10: E essa sugestão em relação a isso que a Luzia falou. É bem sutil, a gente tem que analisar, ver, e assim, não é por aí que eu tenho que pensar, né? Mas, e quando você frequenta a casa espírita, frequenta um trabalho do bem, você percebe a ajuda que vai chegando em você, o ânimo que vai te dando para você prosseguir, para você persistir, né?
9: Isso através da leitura edificante,
10: exato,
9: da reflexão em torno dos temas que são importantes para a nossa vida.
10: É, por isso que a gente tem que assinar a carteirinha no dia certo da reunião.
9: Isso.
10: Participar, porque dentro da reunião pública acontece o trabalho de desobsessão, de socorro espiritual do público. Naquele salão isso está acontecendo.
9: Isso.
10: Você sai de lá mais leve, né?
9: Eu acho que eu já falei aqui, mas sempre vale a pena repetir, porque os nossos ouvintes, eles vão chegando novos também, né? Um companheiro, uma vez lá num estudo de um encontro, ele até citou isso. Ele falou, ele fazia a comparação a ida à casa espírita como fosse o recarregamento da bateria espiritual dele. Entendeu? Então ele precisava dar aquela plugada para dar aquela recarregada.
8: Sem dúvida.
9: Né?
8: Sem dúvida.
9: Entendeu?
8: Uhum. Porque a gente sente isso quando não vai.
9: Isso! Exatamente.
8: Quando você não vai, viaja, fica duas, três semanas sem ir, você sente que tudo que é medo, que é angústia, magnifica, né? Que é mais difícil você retornar ao seu estado de equilíbrio e você se desequilibra com mais facilidade, fica mais preguiçoso, desanimado,
9: isso,
8: sobrecarregado e aflito.
9: Isso.
10: E a gente ainda diz assim, está faltando alguma coisa, né? Essa energia salutar, né?
9: Porque a gente precisa dessa recarga.
10: Com certeza.
9: E senão cai no mundo e olha, é difícil, né?
10: Olha.
9: Em função do que a Luzia falou, das nossas tendências, das, né?
10: Exatamente.
9: Do que nós somos efetivamente, né?
10: O que o doutor Erma recomenda e o Altivo, e o Agostinho também fala isso pra gente, Vitor, que quando viajarmos levar o Evangelho. Para ali antes de dormir.
9: Agora está mais fácil para o Evangelho estar aqui no smartphone.
8: Pois é, em qualquer lugar.
10: Entendeu? É. Ele fala isso. Minha filha, leva o Evangelho. Então, isso tem que fazer, né?
9: Haveria perigo de se abandonar sem reserva à experimentação espírita. O homem de coração correto, de mente esclarecida e segura, pode nela recolher consolações inefáveis e preciosos ensinamentos. Mas aquele que apenas buscasse nesses fatos um interesse material ou um divertimento frívolo... Olha as mesas dançando aí.
8: Uhum. Copinho.
9: Compasso, enfim.
8: Uhum.
9: Tornar-se-ia fatalmente objeto de mistificações inumeráveis, o brinquedo de espíritos pérfidos que, elogiando seus pendores, seduzindo-o pelas brilhantes promessas, ganhariam sua confiança para sobrecarregá-lo em seguida com zombarias e decepções. Não é fácil.
8: E como a gente é sensível ao elogio, né? A crítica é o elogio. Mas você quer trazer uma pessoa para o seu modo de pensar, para o seu espaço de compreensão, né? É só fazer os elogios que a pessoa, né?
9: Exato.
8: Então, justamente, você vê os médiums fascinados, né? Que se sentem incompreendidos nas casas espíritas, né? Porque tem uma missão grandiosa e não são acolhidos, né? Já vi muita gente aborrecida lá no Denis, que não deixam fazer palestra, que não deixam, que não deixam dar aula, que não publicam, né? E são pessoas que estão completamente perturbadas, né?
9: É verdade.
8: É.
9: Uma grande prudência é, então, necessária para se entrar em comunicação com o mundo invisível. O bem e o mal, a verdade e o erro misturam-se. E para distinguir um do outro, é preciso fazer passar todas as revelações, todos os ensinos, pelo crivo de um julgamento severo. Só se deve aventurar neste terreno passo a passo, para expulsar as más influências, para afastar a horda de espíritos levianos ou maléficos. Basta tornar-se senhor de si e nunca abdicar do direito de controle e exame, de procurar, acima de tudo, os meios de se aperfeiçoar no conhecimento das leis superiores e na prática das virtudes. Aquele cuja vida é reta e que procura a verdade com um coração sincero, nenhum perigo tem a temer.
8: Uhum.
9: Os espíritos de luz nele leem, veem suas intenções e o assistem. Os espíritos trapaceiros e mentirosos afastam-se do justo, como uma tropa de partidários diante de uma cidadela bem defendida. Os obsessores atacam de preferência os homens levianos, que negligenciam as questões morais para buscar em tudo seu prazer ou seu interesse. Olha que coisa séria, né?
10: Nossa, muito.
9: Então, qual é a intenção que nós estamos tendo quando nós fazemos, ou por buscar,

0: tinham resposta, porque não estudavam. Então, quando eu conheci os livros da codificação que eu li, e eu cheguei na casa espírita, eu cheguei com muita curiosidade. Mas não era uma curiosidade doentia, uma curiosidade de me imiscuir, de expor ninguém. Era uma curiosidade de responder as minhas perguntas, né? Então, assim, quando eu estudei, quando eu entrei para o Leon Denis, eu fui estudar primeiro o Livro dos Espíritos, depois o Livro dos Médiuns, e o professor era nosso querido Joaquim, né? Ele não lembra dessa história, tá? Ele diz que não lembra. Mas é verdade. Eu tinha estudado o Livro dos Espíritos, e quando você abre o Livro dos Médiuns, Kardec fala que é o guia dos experimentadores.
1: Isso. Dos então, médiuns e dos evocadores.
0: Evocadores. Aí eu entendi que agora a gente ia experimentar. Né? E eu ficava questionando isso, sabe? Oh, mas como é que a gente vai experimentar? Mas eu já estudei o Livro dos Espíritos. E aí, quando é que a gente vai experimentar? E um dia ele ficou assim um pouco impaciente, né, assim comigo, falou assim, tá bom, minha filha, semana que vem você traz sua mesinha. Nós vamos experimentar. Ele não lembra, mas foi assim. Né? Então, não era uma curiosidade doentia. Muitas coisas eu buscava conversar com o Dr. Herman, né, com o Altivo, das coisas que eu via na minha vida profissional. Altivo, está acontecendo isso, como é que pode? Né, que coisa é essa? É, até uma paciente que é lá da obra social, que não tem braço, só tem um braço, a mão tem só três dedos e não tem pernas. E essa criatura apareceu grávida. E a família não aceitava o casamento porque ela era descendente de italiano, tinha olhos azuis e o rapaz era negro.
1: Ai.
0: E aí, tudo bem, falei com o dono da clínica que eu trabalhava, ele me autorizou fazer a cesárea dela lá, só que ela entrou numa convulsão brabíssima, seríssima, teve que ser removida para o Salgado Filho. É, quem estava no Salgado Filho? Márcia Cordeiro.
1: Olha.
0: Enfim, ela foi operada, ficou vários dias em coma. E era uma pessoa assim que não aceitava ajuda para nada, só para aquilo que fosse realmente impossível. Então ela só aceitava ajuda para ser tirada da cadeira e posta na maca. Ela não aceitava ajuda para tirar roupa, para nada disso. Tudo ela fazia sozinha. Tinha uma letra belíssima, né? E depois desse ela teve mais dois filhos. E o caso dela me intrigava muito. E eu fui falar com o Dr. Herman e ele falou para mim, me explicou a situação reencarnatória, né? O porquê da mutilação, né? O porquê da gravidez, não é? Como a pessoa negra, o porquê daquela firmeza, daquela segurança que o espírito demonstrava, porque ela se podia até chamar de arrogância. Mas era uma coisa de muita força, né? Então, esse caso, outros casos, eu ia lá curiosa. Mas era uma coisa que estava fazendo parte da minha formação. Né? Uhum. Então, é isso. O espiritismo, bem praticado, ele esclarece. Não traz perturbação, fantasias, coisas exóticas para a sua vida. De jeito nenhum.
1: É. Verdade. Quase sempre, laços cuja origem remonta às existências anteriores unem os obsidiados aos seus perseguidores invisíveis. A morte não apaga nossas faltas e não nos livra dos nossos inimigos. Nossas iniquidades recaem sobre nós através dos séculos, e aqueles que as sofreram perseguem-nos com sua vingança e seu ódio além da tumba. Assim o permite a justiça soberana. Tudo se resgata e se expia. Aquilo que nos casos de obsessão e de possessão parece-nos anormal, iníquo, não é muitas vezes senão a consequência das expoliações e das infâmias efetuadas no obscuro passado.
0: É, mais ou menos isso que a gente estava ilustrando aqui, né?
1: Exato, exato. Veio o exemplo antes. É, isso é tão importante, né? Isso, eu acho que isso é tão consolador.
0: Uhum.
1: Porque a doutrina, ela nos

0: atua na vida, né? Tipo, meu filho, você está reclamando de quê? Você não tem noção do que foi a sua vida anterior, do que você fez,
1: uhum.
0: e de repente o quanto tem sido misericordioso o Senhor por permitir uma existência assim. Porque poderia, dependendo de todas as dívidas que você ainda tem, ser pior.
1: Uhum. É. E uma coisa, assim, que quando ela é bem vivida, como no caso dessa pessoa que eu relatei aqui,
0: uhum.
1: que pegou toda aquela limitação com dignidade, com vontade, com garra de, uhum. de vencer, de superar. E, inclusive, ela foi operada em coma dessa cesárea que ela operou no Salgado Filho. Uhum. E eu fui visitá-la quando ela acordou do coma no Souza Guiar, que de lá ela foi pro CTI do Souza Guiar. Ela perguntou assim para mim: doutora, eu escutei uma conversa de que iam ligar minhas trompas. Não ligaram minhas trompas não, né?
2: Olha.
1: Não ligaram. E a conversa aconteceu. Ah, não ligaram porque Márcia estava na sala.
0: Ah.
1: Porque você imagina um grupo de médicos materialistas,
0: uhum.
1: Vendo aquele corpo, meio corpo,
0: uhum.
1: e numa primeira gravidez, numa condição dessa tão grave, vamos ligar as trompas dessa mulher, né? Parece a coisa certa a fazer.
0: É.
1: Né? Quando você só vê a matéria, parece a coisa certa a fazer.
0: É.
1: Depois dessa ela teve mais dois.
2: Olha só.
1: E ela apoiava a criança, uhum. num cotoco e com a, uhum. o braço com os três dedos. Ela tocava fralda, dava de mamar, que faz tudo em casa. Tudo normal. Sim, tranquilo.
2: E acorda do coma, perguntando, uhum. se ligou.
1: E ela escutou essa conversa. Primeira preocupação.
0: É.
1: Sim, eu vim para resolver essa situação, né? Uhum. Eu vim para fazer o meu melhor.
0: É.
1: Não quero ser impedida.
0: É. Ou poupada.
1: Exatamente. É.
2: Determinada, né?
1: Determinada.
0: Exemplo pra gente.
2: Uhum.
0: É isso aí, meus amigos. Hoje a gente fica por aqui. Semana que vem a gente continua, então, com o estudo desse livro maravilhoso de Leon Denis, o grande enigma.
1: Também é maravilhoso.
0: Depois da morte. Até a próxima.

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4: Gestos de Amor. O Livro dos Espíritos. Então, estamos voltando aqui, dando continuidade ao estudo, né, Marcos?
5: É isso aí, né? Que bom. Vamos dar continuidade, então?
4: Na questão, então, vimos a questão 184, agora vamos ver a questão 185. Kardec, então, dando continuidade a essa questão do estado do espírito, ele pergunta se o estado físico e moral dos seres vivos é perpetuamente o mesmo em cada mundo. Vamos pensar na pergunta.
5: Que pergunta interessante essa, hein?
4: Então, se nós pararmos para prestar atenção no que ele está perguntando, é se nós ficaríamos estáticos. Perpetuamente significa para sempre, né? Em cada mundo, na mesma situação, na mesma circunstância. Isso não combina muito até com o que nós já conhecemos, né, Marcos?
5: É, né? Isso aí estaria contra a lei do progresso.
4: Exatamente, né? Ninguém consegue suportar ficar tanto tempo no mesmo lugar. Alguma coisa vai acontecer de diferente,
5: não,
4: então...
5: Por mais que a nossa zona de conforto até seja interessante, mas tem uma hora que não dá mais, né?
4: É verdade. E aí, olha lá a resposta, então, dos espíritos. Não, não é perpetuamente o estado físico e moral o mesmo dos seres vivos, não. Os mundos também estão submetidos à lei do progresso. Opa, então os mundos também progridem.
5: Gente, que coisa interessante, né? Então não somente os seres vivos, mas também os mundos também progridem?
4: Não é interessante nós pensarmos nisso? Olha lá o que ele diz. Todos começaram como o vosso, por um estado inferior, e a própria Terra experimentará uma transformação semelhante. Ela se tornará um paraíso terrestre quando os homens se tornarem bons. E faz muito sentido isso, não é? Por quê? Se nós pararmos para analisar, olha como a Terra já foi há muitos anos atrás, né, Marcos? Inclusive, lá na questão 236, mais adiante, vimos que, inclusive, a Terra foi um mundo transitório, que é um tema que nós vamos estudar mais adiante. Por quê? Um mundo que não havia encarnados na Terra. E a Terra foi progredindo, houve aquele resfriamento, os seres foram começando a se desenvolver, até chegarmos ao que somos hoje. E assim como os corpos, no decorrer da humanidade, foram se transformando e se aperfeiçoando, vamos sabendo que, inclusive, o nosso mundo também se aperfeiçoa. E cada vez mais, às vezes, parece que está um caos, que não tem jeito, que vai acabar, que está tudo poluído. Mas não é bem assim, né, Marcos?
5: É, né? Essa é uma visão pessimista, né? Desconhecendo totalmente o amor do Pai.
4: E será que vai mesmo, alguém pode perguntar, se tornar um paraíso quando os homens se tornarem bons? Os homens vão se tornar bons, Marcos? Todos?
5: Ah, sim. Aí lembrando de Jesus, né? Nenhuma das ovelhas que meu Pai me confiou se perderá. Olha só. Então, a partir do momento que a gente, né, se engaja no trabalho do aperfeiçoamento, né? Então, é como se nós estivéssemos no mesmo lugar, umas 10 pessoas, cada uma pesando 100 quilos. Se cada uma se esforçasse no seu regime, na sua dieta, e emagrecendo os quilos assim sucessivamente, o lugar que estaria antes pesadinho, vai diminuindo cada vez mais, não é isso?
4: É verdade, né? Muito interessante isso. Então, mais uma vez, voltamos ao que falamos no bloco anterior, a importância do esforço de cada um. Todas as vezes que nos esforçamos para a nossa melhoria moral, não estamos só nos ajudando. Estamos ajudando também a todos que estão conosco e, principalmente, vamos sofrendo menos. Vejam, se os espíritos mais amadurecidos, mais elevados, já aprenderam tantas coisas, eles não precisam de tantas dores como nós passamos, não é? Porque, na realidade, Deus vai dando a oportunidade deles, mais até saudáveis, né? Se os corpos dos mundos mais adiantados são mais resistentes, são menos perecíveis, então eles ficam mais livres, sem tantas preocupações, tantos pesos para realizar o bem que eles já conseguem realizar. Da mesma forma, o mundo em que esses espíritos habitam não precisa mais de tantos tormentos como aqui nós temos, não é? Baltazar, em seu livro Pela Graça Infinita de Deus, no primeiro livro dele, ele nos fala que a Terra reflete, todas essas tormentas da Terra refletem o estado moral do homem, ainda tão turbulento, tão tumultuado, tão cheio de sentimentos densos, como você citou agora esse exemplo, e isso faz com que as tormentas aconteçam, como os furacões, vulcões, tempestades, terremotos. Interessante pensar que quando o homem estiver em paz, essa vibração produzida pelas ações, pelos pensamentos e pelos sentimentos do homem não vai necessitar mais trazer para a Terra, para a natureza, essas reclamações tão grandes. Da mesma forma a nossa casa, né, Marcos? Quando nós estamos perturbados, turbulentos, agressivos, parece que tudo fica mais pesado, às vezes até feio, não é?
5: É, né? Interessante mesmo pensar nisso, porque em alguns lugares a gente percebe a vibração.
4: Isso.
5: Né? Tem lugares que é uma vibração tão tranquila, nossa, que dá vontade de ficar ali para sempre.
4: É verdade.
5: Mas tem outras que a gente não consegue identificar. As coisas estão nos seus lugares, né? As pessoas até parecem sorridentes, mas é uma agitação assim que a gente não consegue ver, né? Então, a gente já imagina as pessoas que andam naquele lugar e a vibração que tem ali. Se conseguimos fazer isso com um ambiente pequeno, agora imagina essa totalidade dos homens terrenos, a vibração que fazem agitando o planeta.
4: É verdade. Sabe um exemplo que a gente pode pensar nessa hora? O perfume. Quando a gente sente um perfume agradável, dá vontade de estar ali, né? Aquela suavidade. Mas quando o cheiro é desagradável, dá uma vontade de sair dali correndo, não é?
5: É verdade.
4: E isso a nível de vibração, como somos espíritos, embora num corpo denso, que parece não perceber, ainda assim nós percebemos, porque somos espíritos.
5: Isso, né? E aí, então, como fazer para mudar isso? Né? Será que só a transformação dos espíritos encarnados? Mas se for desse jeito, vai levar muito tempo, não é verdade?
4: Ah, mas aí Deus é tão bom que nos ajuda, não é, Marcos?
5: É, como é que ele nos ajuda? Olha só, aí Kardec fez um comentário na questão 185 do Livro dos Espíritos que nós estamos comentando. Olha só o comentário de Kardec. É assim que as raças que hoje povoam a Terra desaparecerão um dia, substituídas por seres cada vez mais perfeitos, pois que essas novas raças transformadas sucederão às atuais, como estas sucederam a outras ainda mais grosseiras.
4: É, dá para refletir sobre isso, olha só. O mais interessante é que muitos desses que habitam hoje, muitos de nós, né, que habitamos hoje um pouco melhores do que em outras encarnações, já vivemos construindo isso e podemos dar continuidade na melhoria desse mundo, não é, Marcos?
5: É verdade. E agora, se a gente ficar reclamando do mundo que está, sem procurar melhorar, será que a gente vai acabar indo para um lugar pior, né? Dependendo do que nós estamos fazendo, não é verdade?
4: Essa é uma boa pergunta, porque realmente é o que os espíritos vão nos alertando. Será que nós queremos ir para um mundo pior?
5: É, porque, né, segundo a 184, que nós acabamos de estudar, né, os mundos, e a 885, os mundos se elevam, assim como os espíritos também se elevam. Então, quem ficar estacionado, olha só, será que vai acontecer? Vai continuar no mundo? Não é? Vai ter um momento que o mundo vai passar do nível de atração que esses espíritos sofreriam, né?
4: Pois é, aí vai ter que ser levado para um outro lugar, né? Que nem a criança repetente, né? O aluno repetente, que aí já não dá mais para ficar naquela escola, porque aquela escola agora já vai elevar um pouco mais.
5: Aí ele vai se sentir como? Punido e castigado. Mas em verdade não. Ele vai para um mundo de conformidade com a sua necessidade de crescimento.
4: Pois é, Marcos. Então, olha, fica aí o convite para todos nós nos esforçarmos. E olha, nós nos adiantamos muito quando ajudamos o nosso irmão. Nosso irmão, seja ele quem for, a crescer também, né, Marcos? A gente cresce mais rápido.
5: Com certeza.
4: Então, meus amigos, nós agradecemos muito o estudo de hoje, essa colaboração aí em pensamento e em vibração de todos, que possamos melhorar juntos.
5: Isso, né? Somando todos esses esforços, com certeza o nosso planeta será melhor em menor tempo. Grande abraço a todos.
4: Grande abraço, gente.

Os mitos gregos, eles são muito ricos, trazem muitos elementos. Mas para a nossa análise de hoje, gostaríamos de utilizar o mito como ponto de referência a essa saída da juventude e chegada na idade madura. Desde que Teseu matara o Minotauro, o exílio de Dédalo estava revogado e ele poderia novamente voltar a Atenas. Somente que o cerco do rei Minos era muito forte, muito intenso. E somente construindo asas ele poderia voar e partir novamente em busca de Atenas. Enquanto Pasífae, esposa de Minos, o visitava, levava pequenas quantidades de penas para que o rei Minos não desconfiasse. E com todo o seu engenho, com toda a sua arte, aos poucos Dédalo foi construindo asas. Foi colocando cera, juntando aquelas penas e construindo juntamente com o couro que uniu em cordas, asas vigorosas para que pudessem alçar e levantar voo. Chegou finalmente o dia em que, havendo testado o material, disse ao seu filho, Ícaro, agora nós temos asas para voar. Nós iremos voar, mas temos que tomar dois cuidados. Não podemos voar muito baixo no mar, porque senão a umidade vai encher de água as penas e nós afogaremos com o peso da própria água. Mas também temos que tomar o cuidado de não voar muito alto, meu filho, porque se formos muito alto, o sol derreterá a cera das nossas asas e também será fatal. Ícaro, como todo jovem apressado, disse ao pai, certo, meu pai, eu escutei os seus conselhos e estou ansioso para partir nesta jornada. E finalmente, quando todos os soldados não estavam ali presentes, eles levantaram voo e começaram a partir em direção a Atenas. No começo, quando Pasífae viu duas asas sendo levantadas por cada um deles, comentou com o marido, ali vão os deuses voadores saindo em direção ao Olimpo, quando na verdade tratavam-se de Ícaro e Dédalo que partiam em direção a Atenas. Começaram a sua jornada, passaram por diversas ilhas, Ícaro ia cada vez se entusiasmando mais com aquela jornada. E quando começava a se distanciar, o pai gritava, Ícaro, meu filho, cuidado com o sol. O sol pode derreter a cera. Estou cuidando, meu pai, estou com cuidado. Mas como são os jovens impetuosos. Não ouvem os conselhos da maturidade. E certa feita, quando Dédalo, preocupado com o destino, passou a olhar a rota com mais acuidade, quando olhou para cima, percebeu que já era tarde. Ícaro se distanciara muito. E ele tentando gritar e falar com o filho, mas o filho àquela altura não escutava mais. E ocorreu que o próprio Dédalo previra. O sol começou a derreter as ceras das asas. E ali ele viu, de maneira muito triste, o próprio filho ser levado ao mar e morrer, com a cera que derreteu as próprias penas e a soltou. E assim finalizava a própria vida de Ícaro, e Dédalo, triste, conseguiu pegá-lo junto ao mar e levá-lo para enterrar. Depois Dédalo prosseguiu a sua jornada, retornou a Atenas e viveu por largos anos, mas sempre com a lembrança do filho Ícaro e com sua impetuosidade. Gostaríamos de utilizar o mito como ponto de referência a essa saída da juventude e chegada na idade madura. Porque trata-se de um momento de grande importância para o ser encarnado, aquele em que ele parte para a própria jornada pessoal, desprendendo-se dos vínculos com seus pais, com a família, ele tem o dever agora de buscar construir o seu próprio clã. Mas nem sempre esses jovens impetuosos, esses jovens cheios de vida, de energia, têm a sabedoria suficiente para dar bom uso às suas forças físicas, à sua inteligência. Não construíram, às vezes, padrões suficientes para lidar
com a idade adulta, mas também não podem voltar para trás e continuar como crianças, porque senão seria um retrocesso psíquico, emocional. Então, dirá Joana de Ângeles em o ser consciente, ao atingir a idade adulta, o ser deve estar em condições de viver as suas responsabilidades e os desafios existenciais. É comum, no entanto, perceber-se que o desenvolvimento fisiológico raramente faz se acompanhar do seu correspondente emocional, o que se transforma em conflito. É o conflito desses jovens que partem em busca do trabalho, em busca do relacionamento, em busca de construir um clã, mas não têm ainda dentro de si mesmos os valores suficientes para partir por conta própria. Não têm a atitude reflexiva e muitas vezes entram em brigas com o seu clã porque não ouvem os conselhos daqueles que passaram pela jornada da vida. Não têm, às vezes, algo que detém a sua própria impetuosidade e saem como Ícaro voando alto demais. Não quer dizer que certas personalidades não tenham que arriscar, porque isso pode fazer parte da própria identidade do espírito. Mas o arriscar também deve ser uma maneira dosada de lidar com a própria vida, uma maneira dosada de construir os próprios valores, e aí advém a importância das fases anteriores, da infância, da juventude, que podem conduzir o jovem a construir valores necessários para lidar com essa nova fase, que é um desafio. E continua sendo um desafio, às vezes, por muito tempo, porque, embora chegue a idade adulta, qual de nós se sente pronto, 100% preparado, quando a maturidade bate a porta? Quem, até mesmo os dias atuais, depois de passados alguns anos na idade adulta, na idade madura, não sente momentos de insegurança, momentos de questionamento das próprias escolhas? Imaginemos os jovens e essa distância do mundo atual que separa as duas gerações. Porque nós vivemos num novo mundo. O mundo mudou drasticamente nesses últimos tempos. O avanço da tecnologia, das ciências, da medicina, faz com que esse vão que separa as gerações fique cada vez maior. E é um desafio para as duas gerações tentar construir um diálogo. Tentar dialogar para que possamos nós, mais maduros, adultos, possamos passar aos jovens valores para que quando eles vivam a situação de levantar voo ou partir em busca da divisão dos bens do pai, como trouxe o simbolismo de Jesus, eles tenham os valores suficientes para lidar com essa jornada. O que nós temos feito para construir uma juventude mais madura? Porque de um lado não podemos mais prendê-los, como fazem muitos pais, que pela própria insegurança cercam de muitos cuidados e mimos e não auxiliam os filhos a cumprirem a sua jornada. Outros abandonam demais e não dão referenciais para que os filhos partam e tenham suficiente condição de lidar com essa jornada adulta. E o que nós vemos é que esse desenvolvimento fisiológico raramente se faz acompanhar de um desenvolvimento emocional e espiritual. E Thomas Armstrong, no livro Odisseia do Desenvolvimento Humano, nos diz que você pode se sentir impelido a estabelecer um lar, encontrar um parceiro, formar uma família ou achar um nicho para si. Mas não há muito apoio ou orientação do mundo sobre como se deve fazer qualquer dessas coisas. Acrescente-se a isso o fato de estar lutando com problemas e conflitos mal resolvidos de etapas anteriores. Então, se de um lado o mundo nos cobra para que... Você agora é um jovem adulto, você agora está maduro, tem que arrumar um emprego, tem que construir a própria família, o próprio clã, tem que buscar parcerias, tem que estabelecer relações na sociedade. Por outro lado, questionamos:
estamos dando referenciais suficientes para que os nossos jovens façam isso? Estamos auxiliando no processo educacional para que esses jovens tenham valores morais saudáveis dentro de casa e também nas instituições, para que possam se pautar nessa jornada? Ou continuamos numa vida que serve muito ao ego, mas se esquece dos valores profundos da alma? Ou continuamos numa vida chamada sacrificada, como muitos pais fazem, e ensinam para os filhos que a vida é um enorme sacrifício? Esse é o ensinamento inconsciente que fica embutido. E que tipo de vida os filhos buscarão? Que tipo de crença eles levarão consigo, senão que a vida é um grande sacrifício? E quantos pais dizem aos jovens: eu faço tudo isso para deixar uma boa herança para você. Eu faço tudo isso, me sacrifico por você. Será que isso é verdadeiro? Será que o sacrifício é em prol dos filhos ou é a maneira que o pai e a mãe aprenderam a levar a vida e a viver a vida? Porque a vida é a busca constante da individuação. Esse é o maior exemplo que eu posso dar aos meus filhos para que construam a maturidade em si, fazer a minha jornada de individuação, o que de maneira alguma significa egoísmo. Quando nós partimos para que os valores do self nos conduzam, estabelecemos relações de projeções saudáveis, porque esses filhos, esses jovens, que se transformarão nos futuros adultos, terão referencial suficiente para ver que a vida é a busca do desenvolvimento dos valores que fazem parte da alma, o que não significa abandonar o mundo, não é isso. Podemos e devemos trabalhar, ter o nosso sustento, construir um lar, mas mostrar que isso não é o principal. Cumprir as nossas necessidades básicas, sim, temos que cumpri-las, mas não ir adicionando novos desejos como necessidades prioritárias que estejam em primeiro lugar, porque isso estaremos passando também uma mensagem implícita. E isso, como acresce o próprio autor, temos muitas vezes nessa fase, que adentramos pela fase adulta, de lidar com problemas mal resolvidos de etapas anteriores. A nossa criança ferida, o nosso jovem rebelde, que tantas vezes tem que ser atendido em nossa jornada. Certa feita eu atendia uma paciente e ela se queixava de fortes dores de cabeça. E conversamos muito sobre a dor de cabeça dela e ela dizia: olha, essas dores de cabeça são recorrentes. Desde que eu me conheço por gente, eu tenho essas dores de cabeça. E eu perguntei a ela: qual é o evento mais distante na sua memória que você se lembra de estar com dor de cabeça? E aí pedi que ela fechasse os olhos para tentar se recordar desse evento, o evento mais distante da memória. Ela se recordou. Ela estava na casa do pai e os pais dela eram separados, e ela estava sentindo uma enorme dor de cabeça. E naquele dia que ela sentiu a dor de cabeça, o pai se aproximou e sentou-se ao lado da cama, colocou o remédio, deu o remédio para ela, e ela ficou ali conversando com o pai. E depois o pai teve que sair por algum motivo e ela ficou dormindo ali. Quando acordou, o pai não estava. E ela se recordou daquele fato com tamanha emoção que eu percebi que ali se encontrava uma criança ferida. Ela, na idade adulta, reproduzia a energia daquele encontro, daquela emoção que não foi trabalhada porque o pai esteve distante dela muitas vezes. E ela carregava na idade adulta essa dor, a dor da falta de convivência com o pai durante muito tempo, a dor da ausência, que tinha reflexos na idade adulta. Ela tinha dificuldade de escolher a profissão, ficava mudando de emprego em emprego, tinha crises constantes, porque a criança da idade anterior, da fase anterior, não havia ainda resolvido seus conflitos. E precisava, no processo terapêutico, retornar, reelaborar.
fazer-se escutada pela adulta que ela era nesse momento, com uma nova compreensão para que pudesse restabelecer a cura. Então é necessário, muitas vezes, estabelecer um contato com a criança e com o jovem que nós fomos para dar vazão à idade madura. E prossegue Joana de Ângeles em Um Homem Integral. Por desinformação ou fruto de um contexto imediatista, consumista, elaborou-se a tese de que a segurança pessoal é o resultado do ter, que se manifesta pelo poder e recebe a resposta na forma de parecer. Como a sutileza da benfeitora Joana de Ângeles nos traz reflexões profundas. Porque se pensarmos bem, que tipo de valores esses jovens adultos têm encontrado, que são passados pela mídia, que são passados pela sociedade, que diz aos jovens, consuma, consuma imediatamente tudo o que você pode consumir. Tenha ao seu redor tudo o que você pode ter. E há pouco tempo eu via a reportagem num canal de televisão de pais que levaram seus filhos, crianças da pré-adolescência e adolescentes, ao show de um ídolo infantil, da música infantil. Esses filhos estavam acampados há 3 dias, aguardando o início do show, em frente a pais que aplaudiam esse tipo de comportamento. Filhos que estavam faltando aula da escola, filhos que estavam ali em condições precárias, sem tomar banho, sem cumprir com as suas próprias obrigações. Que tipo de mensagem esse filho passa para os pais? Gastando quantidade, um valor enorme, absurdo, em frente à economia que sabemos precária do dia a dia, às dificuldades e batalhas. Não é que não se possa ceder em alguns momentos, em alguns instantes, mas que tipo de adulto está sendo construído a partir dessa postura consumista, imediatista, daquilo que eu quero agora e tem que ser agora? Essa é a cultura do ego, que constrói jovens e adultos que estão impulsionados ao ter, ao imediatismo, e que se manifesta através do poder, porque vão estabelecendo relações de poder. Quando o meu desejo tem que ser atendido, eu começo a criar teias de poder para que as minhas necessidades pessoais sejam satisfeitas a qualquer custo. E a partir disso, nós nos perguntamos aonde fica o ser em toda essa história. Temos que construir jovens saudáveis, não é deixando-os alienados do mundo, mas sentando ao lado desses jovens, desses adultos, que ainda sentem seus momentos de insegurança, e dizendo-os das dificuldades, mas também das possibilidades. Contando a nossa história também dos desafios que enfrentamos, das crises pelas quais passamos, para que eles não se sintam isolados, para que eles possam sair desta ditadura do poder, desta ditadura do ego, desta ditadura de relações doentias que criam pessoas que mostram somente a face do parecer, a sua persona, que mostram somente a sua superficialidade, onde nós devemos construir internamente a nossa identidade mais profunda. Por isso, todos os mecanismos responsáveis pelo homem e sua sobrevivência se estribam nessas propostas falsas, formando uma sociedade de forma sem profundidade, de apresentação sem estrutura psicológica nem equilíbrio moral. Quais são os mecanismos que podem nos levar à responsabilidade? E aí passamos a nos questionar. Quantos valores nobres nós temos na doutrina espírita, por exemplo? Esses valores temos vivido em nossos lares? Temos conduzido aos nossos filhos? Temos feito e servido de exemplo na sociedade na qual frequentamos, no ambiente de trabalho? Isso é ser um instrumento ativo dentro da sociedade que habitamos. É ser uma forma de construção para que a sociedade não seja somente uma forma sem profundidade.
precisamos de profundidade. Nesses dias de tamanhas crises institucionais, precisamos transformar esse mundo mostrando que nós somos seres éticos a partir do nosso comportamento, a partir da verdade que vivamos dentro do lar, a partir da verdade do que somos como pessoa e que pode servir de exemplo para o dia a dia, mesmo que tenhamos ainda as nossas limitações, porque não se cobra ainda a perfeição. Mas o nosso dever é estar a caminho da construção dessa identidade, que um dia possa olhar para trás e ver que suas crises são passageiras, porque conseguimos passar pelo mundo, mas não se contaminar pelas suas propostas centradas no ego. As castrações e as inibições, os conflitos não superados e as necessidades emocionais não satisfeitas contribuem para o transtorno de identidade, gerando a necessidade da projeção do papel dos mesmos nas outras pessoas. Então, esses que se adentram pela idade madura, mas ainda não desenvolveram os valores dentro de si, vão construindo relações superficiais. Vão se projetando em ídolos do pé de barro. E pior, não tem profundidade suficiente para dar um novo rumo à vida. Por mais que tenham satisfeitas as necessidades do ego, são jovens, homens e mulheres que se perdem de si mesmos, se tornam neuróticos. Neurose, para Jung, significa o afastamento de si mesmo. Quando nos afastamos da nossa identidade profunda, estamos na condição de neurótico. Quem de nós não tem um pouco de neurose, no sentido de não viver essa identidade profunda? Quem de nós não tem, certos dias, alguma crise de valores? E essa crise é até um bom sinal, desde que bem aproveitada. A crise significa um chamamento da consciência de que nós nos afastamos dela. Por isso devemos sempre verificar as nossas crises, analisar qual caminho que ela toma, analisar as nossas dificuldades para que possamos retomar essa jornada, trabalhando as castrações e as inibições. Porque se hoje nós temos a liberdade de expressão em muitos sentidos, no passado éramos castrados e os dois excessos são patológicos. Precisamos encontrar o caminho do meio. Precisamos verificar as nossas inibições, porque muitas vezes por trás da timidez, da insegurança, da inibição, existem os nossos medos inconscientes que precisam ser trabalhados. E esses conflitos não superados, essas necessidades emocionais não satisfeitas, vão contribuindo para o transtorno de identidade. Nos perdemos de nós mesmos e precisamos recuperar a jornada. Temos ao nosso favor toda a nossa máquina, as nossas emoções, os nossos pensamentos. Tudo isso pode vibrar a favor do novo ser, desde que tenhamos a cautela da qual já se referia Dédalo. Nem tanto perto do sol, para que as asas não se derretam, nem muito próximo do chão, porque senão ficamos pesados demais. Nem tanto céu significa não precisamos viver somente dos ideais. Precisamos viver no mundo pautados e orientados pelo ideal superior. Mas não podemos estar muito rasteiros no nível do ego. Precisamos estar atento também para esse equilíbrio. O viver a espiritualidade não significa abandonar o mundo, mas ter a consciência do espírito que nós somos. E complementa Joana de Ângeles na obra Psicologia da Gratidão: ninguém é totalmente autossuficiente, exceto os narcisistas, que se consideram especiais na criação. O que significa imperiosa necessidade de parceria. Essa parceria e dependência, porém, estarão em nível de companheirismo, de trabalho de ajuda recíproca, de cooperação e não
de submissão. Então, mesmo se adentrando à fase adulta, não significa que estamos completos. Soma-se a isso a nossa condição de seres gregários, seres que participam de uma vida coletiva, porque ninguém é autossuficiente. Ninguém se satisfaz isoladamente. Isso vem desde o mito da criação, quando Deus percebeu que não seria bom que Adão permanecesse sozinho no paraíso. Então nós vemos que a própria mitologia traz essa ideia dos seres gregários que nós somos, dessa necessidade de termos ao nosso lado alguém, de estabelecermos vínculos, porque isso também diz respeito à necessidade imperiosa de amar, de estabelecer relações de afeto. E aos poucos vamos criando uma grande teia onde nos auxiliamos uns aos outros. Aqueles mais adiantados da jornada podem servir como referencial para aqueles que estão na retaguarda. E vamos criando um elo para que todos nós possamos trilhar o caminho da individuação. O narcisismo é a patologia. E o próprio mito de Narciso já chamava a atenção de que o afastamento dele das pessoas era algo patológico. E o mito convidava Narciso a olhar no espelho o reflexo de si mesmo. Temos que olhar o reflexo de nós mesmos. Temos que olhar a nossa própria imagem para que essa parceria não se transforme em dependência, porque a dependência também é doença. Quando eu passo a depender do outro para tudo, significa que eu não tenho autonomia. E nós precisamos caminhar rumo à autonomia, o que não quer dizer ser egoísta. Eu preciso dar conta daquilo que está ao meu redor. Preciso ser autossuficiente o bastante para não depender do outro, o que não significa dizer que não podemos compartilhar. Podemos e devemos compartilhar emoções, afetos, companheirismo, porque tudo isso vai transformando a vida em algo muito mais agradável e saudável de se viver. E como diz John Finlay, maturidade é a capacidade de suportar a incerteza. A capacidade de suportar a incerteza. De forma sutil, esse autor nos convida e nos faz refletir de que mesmo sendo adultos e maduros o bastante, sempre teremos certa incerteza a respeito da vida. Sempre haverá algo que não poderemos controlar, porque o que nós podemos controlar é muito pouco, muito pequeno perante a grandiosidade da vida. Quais são os eventos que nós podemos controlar? O que irá nos acontecer daqui a alguns instantes? Não temos certeza. Temos alguma noção, temos um planejamento. Mas a todo tempo nosso planejamento pode ser refeito por forças que estão além do ego. O ego muitas vezes deseja segurança, deseja controle. O problema não é o ego, mas a sua atitude. A atitude de querer dominar, querer controlar o comportamento das pessoas, querer controlar os resultados de tudo, quando na verdade o exercício para o ego maduro é saber lidar com as próprias frustrações, é saber lidar com a incerteza do que irá nos ocorrer daqui a pouco. Irei fazer uma viagem, faço o planejamento, mas pode algo dar diferente do meu planejamento. A maturidade significa ter respostas adequadas quando as coisas não dão como nós planejamos. E não significa controlarmos tudo o que tem que acontecer. Pode observar, quanto mais controladores nós somos, mais inseguros somos de si. Pessoas autoritárias que querem controlar tudo e todos, que viram fiscais da vida e querem controlar as coisas no mínimo os detalhes, na maioria das vezes, por trás, tem um medo tremendo da vida. Uma insegurança que muitas vezes não demonstram, mas que permanece no inconsciente atuante, porque não sabem lidar
com a própria crise. E passando com essa fase, dessa fase adulta, vivemos muitas vezes a chamada crise da meia-idade ou metanoia. Alguns autores situam por volta dos 40 anos essa crise da meia-idade. Não é que tracemos um marco definitório que seja a metade da vida e que depois dessa metade iremos desencarnar. Não é isso. Mas é uma crise muito importante para o psiquismo, onde nós questionamos as nossas escolhas feitas muitas vezes com imaturidade, feitas muitas vezes naquele impulso, nos arroubos da juventude, e que nem sempre paramos para nos questionar. Quantos jovens, no início da sua fase adulta, já constroem famílias, têm filhos, escolhem uma profissão que irá durar muitas vezes por largos períodos, mas depois se arrependem. E no meio do caminho, às vezes, fica difícil de desistir das suas escolhas. Então vem uma coisa, olha como o psiquismo é bom para a gente. Vem uma coisa chamada crise da meia-idade. Não se assustem com o nome metanoia. Não é apenas um nome. Outros autores criaram outros jargões. Criaram, por exemplo, a chamada mulher balzaciana, que colocava medo nas mulheres que chegavam aos 30 anos e não tinham um companheiro para se relacionar. Hoje isso já virou uma coisa tão comum, tão normal, a crise do sem relacionamento. Mas isso não é o mais importante. O mais importante é, na idade madura, construir um relacionamento saudável consigo mesmo. Saber que nem tudo na nossa vida segue conforme o que planejamos, mas que sempre podemos mudar o direcionamento das coisas. E que se algumas coisas são inexoráveis e não podemos transformá-las agora, não soframos por isso. Aos poucos, nós podemos incluir nas nossas vidas algo que vá satisfazendo a alma. Porque agora, nessa fase, é a alma que conclama. Por isso, James Hollis irá nos dizer, conseguir permissão para viver a própria realidade é essencial na meia-idade. É a crise em que nós temos que nos questionar. O que minha alma pede de mim? Até, desde os 20 anos, até os 30, 40 anos, nós servimos ao mundo. Corremos atrás de conquistar emprego, de construir família, de conquistar coisas, de ter, acumular. Mas agora é hora de ouvir e escutar a alma. O que minha alma pede de mim? Quais são os caminhos que eu tenho que trilhar na minha jornada e que não foram satisfeitos ainda? Será que devemos deixar esses caminhos para quando nos aposentarmos? Porque isso é muito comum de ouvir. Quando convidamos pessoas a trabalhar em obras assistenciais, servirem como voluntários para a sociedade, muitos dizem, agora não posso. Agora o meu emprego não deixa. Agora eu tenho que construir uma herança para os meus filhos. Tenho que pagar as contas do mês. E quantas vezes vamos deixando de lado atitudes e atividades importantes para a alma, mas chega um momento que a alma cobra e pergunta, e nos pergunta, o que você tem feito para me servir? Porque até agora foi serviço a postos do ego. Mas o self conclama, a alma conclama. E essa meia-idade é essencial para que façamos essa reflexão. Porque mesmo enquanto o mundo exterior continua a reclamar nossos esforços, precisamos nos voltar para dentro de nós, para crescer, para mudar, para encontrar a pessoa que é o objetivo da jornada. Essa reflexão é a reflexão mais importante da chamada crise da meia-idade. É lógico que quanto mais chegarmos preparados à fase adulta e quanto menos nos desviemos do caminho de nós mesmos, essa crise será mais breve porque teremos muito poucas correções a fazer na jornada. Mas muitos de nós seguimos por caminhos tortuosos, desperdiçamos nossa saúde, desperdiçamos nossas energias, e quantos jovens, no vigor das suas forças,
adentram-se pelos caminhos dos vícios. Perdem-se de si mesmos e vão perdendo a própria força vital. Vão deixando de lado possibilidades imensas e quando chega nessa fase verificam quantas energias perdidas e desperdiçadas. Precisamos nos voltar para dentro de nós e perguntar quais foram mesmo as potencialidades que eu não desenvolvi e que eu gostaria de ter desenvolvido? Aonde está o artista que existe dentro de mim? Aonde está aquele que tem uma vida saudável? Aonde está aquele que se dedica ao próximo? Onde está aquele que ama? Porque muitas vezes chegamos nessa etapa da vida como seres fechados, que não têm alegria de viver, que não têm uma vida saudável, cheios de conflitos existenciais, porque ainda não tivemos a coragem de questionar a nossa vida.

outros a possibilidade de solução dessas crises? Ou nós mesmos temos feito o caminho da reflexão e colocado um pouco mais de tempero na nossa vida, o tempero da alegria, o tempero da saúde, o tempero do bem viver, porque a sociedade precisa muito disso. Ícaro não ouviu o conselho do pai Dédalo, que dizia: meu filho, preste atenção, não siga muito próximo ao sol, porque as asas derreterão e você perderá a vida. Não siga também, meu filho, muito próximo ao chão, ao mar, porque a asa pegará a umidade e também você correrá risco de vida. E nós, de que forma temos conduzido a nossa vida? Temos fugido do mundo, ido alto demais? Ou temos estado muito rasteiro, próximo ao ego, perdendo o contato com o self que nos direciona? Porque assim como Dédalo esculpia nas praças de Atenas e de toda a Grécia as belas esculturas, nós temos como tarefa esculpir a nossa própria personalidade, retirando os excessos, as arestas, aformoseando as formas que ainda não estão belas, dando vazão à nossa energia e criando asas para a vida. E quando não houver solução para os seus conflitos, olhe para o alto e comece pouco a pouco a construir as próprias asas, ouvindo a voz da consciência, para que possa finalmente sair do labirinto das próprias crises existenciais. Ficamos por aqui e desejamos votos de muita paz para todos. Até o nosso próximo encontro.

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1: Na questão 302, Kardec ainda questiona aos espíritos sobre esse tema simpatia entre espíritos. E ele pergunta: a identidade necessária à simpatia perfeita consiste apenas na semelhança de pensamentos e de sentimentos, ou também na uniformidade dos conhecimentos adquiridos? Então, para que exista essa identidade, Kardec está questionando isso, esse amor entre os espíritos, basta só a semelhança de pensamentos, os mesmos gostos, os mesmos sentimentos, ou é preciso também que o conhecimento de ambos sejam iguais, ou seja, o desenvolvimento intelectual desses espíritos tenham uniformidade para que eles possam se entenderem? E a resposta dos espíritos foi: na igualdade dos graus de elevação. Resposta pequena, não é? Mas que diz muito. O que os espíritos disseram com igualdade dos graus de elevação? Significa que a concordância perfeita se mede pela uniformidade de seus estágios. Né? Do estágio, do grau em que se encontram na escala evolutiva. Essa concordância perfeita só existe se dois espíritos, por exemplo, estiverem na mesma faixa de evolução, no mesmo degrau. A superioridade espiritual é, pois, a soma de tudo o que se desperta nos sentimentos. Fomos criados simples e ignorantes, com o objetivo de chegarmos à perfeição e recebermos de Deus, igualmente, tudo o que seja necessário para isso. Ou seja, atingirmos essa perfeição, sermos espíritos puros. Há, porém, uma diversidade de aprendizado, e nessa caminhada vamos encontrar espíritos em vários estágios evolutivos. Nós podemos ver isso lá na questão 100, 101.

0: questões seguintes, onde Kardec colocou no Livro dos Espíritos essa divisão de acordo com a evolução dos espíritos. Então, nós vamos encontrar lá espíritos em vários estágios. Essa concordância, então, como disseram os espíritos, só acontece com aqueles que estão na mesma faixa evolutiva, no mesmo nível de entendimento. E aí, na questão 303, Kardec ainda vai reforçar esse esclarecimento com mais uma pergunta a respeito desse assunto. E ele diz: os espíritos que presentemente não são simpáticos podem tornar-se simpáticos mais tarde? E a resposta dos espíritos: sim, todos o serão. Assim, o espírito que hoje se encontra numa esfera inferior, aperfeiçoando-se, ascenderá à esfera onde tal outro reside. O encontro deles se dará mais prontamente se o espírito mais elevado, ao suportar mal as provas a que se acha submetido, permanecer no mesmo estado. Então, se o nosso objetivo é a perfeição moral, e isso é o destino de todos, essa resposta dos espíritos só vem reforçar o ensinamento do Cristo quando nos disse: amai-vos uns aos outros como eu vos amei. Na nossa caminhada evolutiva, passamos por situações, provas, expiações, para desenvolvermos todas as potências do bem que nós já possuímos em germe, como nos informou o nosso amigo Leon Denis no livro O Problema do Destino e da Dor. Então, por mais inferior que seja o espírito hoje, um dia ele também vai evoluir e chegar à categoria de espírito puro, onde só o amor verdadeiro existe. Todos os espíritos, todos, seja no estágio em que estiverem no momento, por mais inferior que esteja a sua vida, por mais inferior que estejam os seus pensamentos, as suas ideias, um dia ele também vai ser um espírito puro como Jesus. Deus não vai desamparar a nenhum filho. Deus não vai deixar que nenhum permaneça eternamente pagando dívida. Isso não é lógico. Isso não faz parte da lei de Deus, que é soberanamente justo. Então, todos passarão, sim, pelas dificuldades, passarão pelas dores, para poderem aprender. Mas isso não significa que essa punição, que esse sofrimento seja eterno. Então, todos estaremos um dia vivendo como uma família universal, onde nenhum sentimento negativo vai existir para dificultar esse relacionamento. Essa será a vida feliz que tanto nós buscamos agora e que é impossível de conseguir, por conta dessas diversidades de pensamentos e de ideias. Por isso, nós não podemos desanimar. Por quê? Maior que seja nossa dificuldade, nossa dor, elas vão passar. Basta que para isso nos esforcemos para vivenciar o que Jesus veio aqui nos dizer, tão amorosamente nos ensinar, e que a doutrina vem confirmar e esclarecer ainda mais. Sejamos firmes nesses ensinamentos, diligentes no serviço que a caridade orienta, para que o amor possa se estender em todos os rumos. É preciso que trabalhemos diariamente a prática do trabalho no bem. Através desse exercício, vamos desenvolvendo os bons sentimentos e combatendo os maus que ainda temos, que ainda são muito fortes em nós e que nos atrapalham nesta nossa caminhada em busca dessa perfeição. Mas Kardec ainda, para nos ajudar e nos esclarecer mais ainda, perguntou aos espíritos se isso poderia acontecer ao contrário, né? Então, na questão 303A, ele questionou: dois espíritos simpáticos podem deixar de sê-los, né? Aqueles que já se amam, podem deixar de se amar? Então, a resposta que os espíritos trouxeram para nós: certamente, se um for preguiçoso. Interessante essa resposta, né? Então, podem deixar, sim, de se amar, deixar de se gostarem, se um for preguiçoso. E o que, que é que os espíritos quiseram dizer com essa resposta? De acordo com os ensinamentos que a doutrina nos traz, esse caso pode acontecer por conta das mudanças de ideias diante das situações que possam acontecer. E um deles ainda não estar em condições de acompanhar o outro, por vários fatores, até a preguiça mesmo. Então, essa mudança de sentimento pode acontecer por isso, por um não ter condições e não conseguir acompanhar o outro. Kardec, então, faz um comentário importante sobre esse tema, aqui na resposta dessa pergunta, questão 303A. E ele diz: a teoria das metades eternas é uma figura que representa a união de dois espíritos simpáticos. É uma expressão utilizada até na linguagem comum e que não se deve tomar ao pé da letra. Os espíritos que dela se serviram, com certeza, não pertencem à ordem mais elevada. A esfera de suas ideias é necessariamente limitada e exprimiram seu pensamento através de termos que teriam usado durante a vida corporal. Deve-se, portanto, rejeitar essa ideia de que dois espíritos criados um para o outro tenham que fatalmente um dia se unir na eternidade, depois de ter estado separados durante um lapso de tempo mais ou menos longo. Então, está aí, concluindo esse tema, esse assunto, Kardec com esse comentário que vem sempre nos esclarecendo muito sobre os nossos atos e as nossas atitudes.
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2: Queridos companheiros, mais uma vez estamos de volta, queridos internautas, na continuidade dos nossos estudos do Livro dos Espíritos, aqui no Espiritismo Net. Esse curso abençoado, como eu falei para vocês, e continuo e afirmo que é uma bênção em nossas vidas podermos estar aprendendo muito de ciência, nessa ciência abençoada que é a doutrina espírita. Então, nós estamos no estudo do Livro dos Espíritos, no Princípio Vital, que vem nos dar noção da criação dos elementos da vida, né, da criação de Deus, dos elementos, dos seres orgânicos e inorgânicos. E nós paramos no estudo que a união do princípio inteligente com a matéria da animalização da matéria. Né? E que aqui, na questão 63, que é: o princípio vital reside num agente particular ou é apenas uma propriedade da matéria organizada? Numa palavra, é um efeito ou uma causa? O que a gente vai aprender aqui? A questão da animalização da matéria, que é importante a gente aprender, quando ele diz, né, que a união do princípio inteligente com, com a matéria é a animalização da matéria, ele pergunta qual é a causa da animalização da matéria, que é a união com o princípio vital. Nós precisamos entender que essa animalização aqui nada mais é do que dar movimento. Porque a vida da matéria, a vida quem dá, é esse elemento que a gente vai estudar aqui, chamado princípio vital. Né? Porque a ação inteligente na matéria é que dá, que faz essa animalização. Não é? É movimento, o espírito movimenta a matéria. Por isso que a matéria, Deus criou um meio da matéria, ela, a matéria bruta, né? Ela ter uma ação, ter um... É como você preparar uma roupagem para o princípio inteligente, para ele poder se movimentar nessa roupagem. Né? Se fosse só matéria bruta, como a pedra, não tinha como a ação inteligente se movimentar. Por isso, a questão lida, né, a 63, vem falando desse princípio vital, que é o agente que vai dar vida à matéria para o princípio inteligente atuar, né, que nós precisamos entender. Né? Na Gênesis, no capítulo 6, item 18, diz assim para a gente: as moléculas do mineral têm a soma dessa vida, do mesmo modo que a semente e o embrião, e se agrupam como no organismo em figura simétrica que constituem o indivíduo. Né? Porque é essa roupagem que foi preparada por esse elemento que na questão 27 do Livro dos Espíritos, né, quando ele vem falando o que desse elemento, quando ele fala, né, que o universo é composto de Deus, Espírito e matéria, aí ele diz: porém, ao elemento material é preciso acrescentar o fluido universal, que desempenha o papel de intermediário entre o espírito e a matéria, propriamente dita, muito grosseira para que o espírito possa exercer uma ação sobre ela. Por isso, esse elemento, ele não é um terceiro elemento. O espírito responde que ele é tão especial que quase que você vai poder dizer que é um terceiro elemento. Como aí você teria que admitir um quarto elemento. Deus, espírito, matéria e princípio vital. Só que esse princípio vital, que aí vem assim a resposta dos espíritos. Quando ele pergunta se é efeito e causa, né? Nesse, para ele dar essa organização, essa vida à matéria. É uma e outra, tanto é causa como é efeito. A vida é um efeito produzido pela ação de um agente sobre a matéria. Esse agente, sem a matéria, não é a vida. Assim como a matéria não pode viver sem esse agente. Então, a gente vê o quê? Como isso é especial, como ele é algo muito diferente daquilo que a gente poderia supor. Que na questão 64A, Kardec perguntou: parece resultar daí que a vitalidade não tem seu princípio num agente primitivo distinto, mas numa propriedade especial da matéria universal devido a certas modificações. Então aí vem o segredo do princípio vital. Ele é o próprio fluido universal que lá na matéria, né, era aquela coisa sem vida, mas que num certo momento, né, no movimento dessa matéria, houve essa transformação. Como é que a gente pode ver isso ainda hoje? Você pega uma pedra e coloca o tempo. O que é que vai fazer aquela pedra criar limo? Né? O que aconteceu ali? Então, é uma ação do fluido, que a gente chama atmosfera, a gente chama ar, a gente chama o que a gente quiser chamar. Mas, na verdade, ele sofreu uma transformação, uma umidade, né? E que criou aquele limo. Por isso, lá na Bíblia diz que o homem saiu do limo da terra. E é essa transformação da matéria, propriamente dita, matéria bruta, né? Inorgânica, a pedra, que ela, sofrendo a ação do ar, sofrendo a ação da atmosfera, ela vai se umedecendo. Então, com essa transformação, ela vai criar a vegetação. E essa vegetação, vamos lá, esse agente que, sem essa ação, né, esse derivado do fluido cósmico universal, né, ele sofre essa transformação e quando ele prepara, né, ele cria essa transformação de matéria, é como a gente arrumou a cama para o princípio inteligente, né? Então, ali, a ação inteligente vai começar a se movimentar. Outro exemplo é quando você deixa a água parada, que da própria água sai os seres vivos, né? Começa lá, que aí está, né, os elementos que vão ser espírito um dia. Mas começa ali. Você vê, pega uma água parada lá, começa a sair um bichinho lá de dentro. De onde saiu esse bichinho? Que bichinho é esse? De onde que saiu isso? Que são até as criações espontâneas, que continua existindo, continua acontecendo, né? Só que hoje, como nós, seres humanos, temos toda uma tecnologia, toda uma inteligência avançada, isso parece que é uma coisa diferente de quando a gente foi criado. E não é, porque Deus continua a criar. Deus não para de criar, né? Então, na questão 64, ele vem complementando para a gente. Vimos que o espírito e a matéria são dois elementos constitutivos do universo. O princípio vital forma um terceiro, que seria como? Que, na verdade, a resposta é certamente o quê? O espírito e a matéria são os dois elementos que compõem o universo. E o princípio vital é um dos elementos necessários à constituição desse universo. Mas ele próprio tem sua origem na matéria universal modificada. Matéria, por isso que a ciência hoje corre atrás do elemento, que a ciência já chegou à conclusão de que tudo provém de um único elemento, que é esse elemento, fluido cósmico universal, que eles ainda não sabem definir de onde vem, quem criou, porque não querem admitir Deus. Mas nós, com a graça da ciência espírita, que está a nos ensinar, né, abrindo esse campo para nós, a gente pode dizer até que em certo momento a gente sabe mais do que eles, né? Então essa é a grande verdade, porque nós admitimos Deus. E como diz Kardec na Revista Espírita, enquanto a ciência se obstinar de negar Deus, o espírito, ele não terá resposta para grandes problemas da humanidade. Então, assim, meus irmãos, nós vamos dar uma paradinha, depois vamos continuar o assunto, né? Que esse assunto é muito bom, instigante, pena do tempo é pouco, mas muito obrigado pela atenção e que Deus nos abençoe e possamos continuar. Muita paz.
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as nossas saudações às amigas, aos amigos aqui presentes e a todos que nos acompanham pela TVCI. De onde será que surge a natureza humana? De onde surgem os impulsos, os nossos comportamentos, a forma de ser, a forma de agir para com a vida? Será que os filósofos, os pensadores, têm respostas aos tipos de comportamento que abrangem a criatura humana? É certo que de todos os tempos, alguns deles tentaram responder questões profundas a respeito da criatura humana. Tentaram verificar de onde surgiam as ideias, as formas, as coisas, para tentar de alguma forma trazer respostas às nossas indagações. Antes de Cristo, o filósofo Platão pensou num mundo de ideias. Esse mundo funcionaria como um campo onde haveriam, de certa maneira, todas as formas iniciais. Os projetos seria como o pensamento divino moldando cada coisa. Então, se hoje, para dar um exemplo, nós vemos animais passeando como gatos, identificamos em cada um desses gatos elementos em comum e ali dizemos que se trata de um animal, o gato. Mas por trás desse animal, segundo a concepção platônica, haveria uma ideia, um projeto inicial modelando as formas por consequência. Assim também, de certa maneira, seria a criatura humana. Haveria, por certo, um molde humano trazendo e dando um elemento comum a cada um de nós, que estaria inscrito no mundo das ideias. E Justin Gardner, no livro O Mundo de Sofia, diz que Platão acreditava numa realidade autônoma por trás do mundo dos sentidos. A esta realidade, ele deu o nome de mundo das ideias. Nele estão as imagens padrão, as imagens primordiais, eternas e imutáveis que encontramos na natureza. Então, de certa forma, já vemos na filosofia essa busca por respostas da criatura humana. E nós continuamos a questionar. Mas será que cada um dos nossos comportamentos tem um padrão específico? Será que para direcionar os esforços humanos teríamos também esses impulsos da natureza? É o que passou a estudar Carl Gustav Jung quando trata dos chamados arquétipos. Ele percebeu em seus pacientes e também na literatura que havia determinados temas comuns da vida humana. Por mais que tivéssemos e temos a nossa individualidade, determinadas trajetórias da vida humana parecem comuns a todas as pessoas. E estudando mais a fundo, ele verificou que esses mesmos temas se encontravam presentes nos mitos, nas lendas, nas fábulas, nos contos da antiguidade, retratando de certa forma o comportamento humano. E a esses padrões de comportamento humano, Jung iria denominar os arquétipos. A palavra não foi criada por Carl Gustav Jung. Ele a utilizou dos filósofos antigos também. Mas ele desenvolveu a ideia a partir do comportamento psíquico. Ele aprofundou a ideia de arquétipo, trazendo para perto o padrão de comportamento da criatura humana. E dirá Joana de Ângeles em Vida, Desafios e Soluções. A palavra arquétipo se origina do grego arque, que significa o primeiro, etipon, que significa marca, cunho, modelo, sendo por isso mesmo as marcas ou modelos primordiais, iniciais, que constituem o arcabouço psicológico do indivíduo, facultando a identificação da criatura humana. Embora possa parecer simples essa descoberta, isso de certa maneira foi uma revolução.
Imaginemos os materialistas pensando que os seres humanos nasciam como se fossem uma folha em branco. Nasceríamos, como diziam, como se fôssemos uma tábula rasa, não tivéssemos nenhum tipo de conteúdo. Jung percebeu que não era assim. Ao nascermos, já trazíamos os conteúdos do inconsciente coletivo. Essas marcas primordiais que significam o nosso arcabouço psicológico e dão uma constituição em comum a cada um de nós. Era por isso que ele percebia nos mitos, nas lendas, essas narrativas. No entanto, como faltava a Jung o elemento espiritual para perceber por que trazíamos informações do passado, ficou somente na ideia inicial, no projeto de aprofundar, sem que tenha efetivamente chegado às causas, às raízes de trazermos do passado nosso comportamento. Porque não poderíamos ter, não temos estrutura para tal, para ter informações de todos os períodos da humanidade vivenciados por todas as pessoas. O nosso inconsciente, por mais grandioso que seja, não teria capacidade de ter todas essas informações. Será que não se tratariam das informações das nossas próprias vidas, da nossa própria vivência enquanto espíritos imortais que somos, e fomos gravando a pouco e pouco essas informações que se traduzem em arquétipos? É o, de certa forma, o que traz Joana de Ângeles. Trazendo esse arcabouço inicial, ela diz que, de certa forma, saímos do pensamento divino. Somos criação divina. E esse impulso inicial da divindade é para que cada um de nós se torne pleno, que exerçamos a plenitude das nossas características. Por isso mesmo, temos um primeiro arquétipo, um arquétipo primordial, que é o self, que nos impulsiona à individuação. Então, quando verificarmos na literatura de Joana de Ângeles falar do arquétipo do self, esse self, ao mesmo tempo que ele é a totalidade do ser, ele é um impulso para a nossa plenitude. Não vemos isso no Livro dos Espíritos? Nos tornarmos almas puras, espíritos perfeitos, caminhar para a plenitude é o impulso inicial do self que vai cumprindo a cada etapa a sua jornada e arquivando no inconsciente forças que dão impulso para que a nossa jornada se efetive. Jung irá dizer que os arquétipos são padrões herdados de comportamento. Assim como a nossa função biológico-fisiológica obedece a um padrão, e aí ele está falando nesse primeiro momento de instinto, porque o instinto está ligado ao corpo, o arquétipo, dirá Jung, é uma ordem biológica do nosso funcionamento mental. Então não é igual ao instinto, porque o instinto é orgânico e o arquétipo é psíquico. Funciona como uma energia impulsionadora. O instinto funciona tal qual uma fatalidade nos primeiros níveis da nossa evolução. Os arquétipos são tendências. É uma prontidão para atuar em determinados temas da vida. Às vezes nós vemos em jornais e nos chama a atenção relatos de pessoas que acharam crianças abandonadas. Recentemente foi divulgado um caso desses, onde um rapaz achou uma criança deixada no lixo. Qual é o nosso primeiro impulso ao escutar essa história? O que nós sentimos quando ouvimos esses relatos? E se fôssemos nós que achássemos uma criança abandonada, o que nós faríamos? Normalmente as pessoas ficam muito sensibilizadas, querem imediatamente acolher aquela criança, dar guarida, dar alimento. E até mesmo muitas pessoas são tocadas e querem adotar essas crianças. É porque nesse instante entra em ação o arquétipo materno.
um dos arquétipos mais fortes da criatura humana, esse impulso à maternidade, ao acolhimento, que faz parte não somente das mulheres, porque enquanto espíritos, não somos homem e mulher, somos espíritos, mas temos essa tendência ao acolhimento. Logicamente, quando encarnados na constituição feminina, esse aspecto muitas vezes é impulsionado. Trata-se da energia do arquétipo que impulsiona ao acolhimento, à amorosidade, à alimentação, à nutrição, a dar guarida àquele que necessita de cuidados. Por isso que uma criança inspira tanta magia às vezes, e é curioso às vezes notar quando saímos no shopping e verificamos quando se aproxima uma criança. As pessoas fazem aquelas caras de bobos, de abestalhados, um pouco no bom sentido, e dão risadas, dão sorrisos, se tornam ingênuas, trazem à tona um aspecto que faz parte da natureza humana, mas que está escondido muitas vezes por trás da persona. E damos sorrisos, chamamos de meu benzinho, apertamos a bochecha da criança, muitas vezes motivados por esse impulso, que é um impulso de acolhimento da alma humana. E não nos damos conta que é a força do arquétipo nos impulsionando. Mas o arquétipo, ele não traz uma vivência específica para cada pessoa. Ele traz uma tendência. As vivências vão se tornando experiências que ficam arquivadas inicialmente em nosso inconsciente pessoal e ficam muitas vezes no campo dos complexos. Mas como vimos, os complexos estão atrelados, ligados aos arquétipos. E é nisso que a nossa vivência muitas vezes entra em conflito. Quando determinados temas da vida são acionados no campo da consciência, se eu não tenho ego estruturado para tal, vivo uma vida conflituosa. Quantas pessoas têm conflitos, ou porque não podem ser mães biológicas, ou porque exercem isso em tal intensidade na vida, que aquele arquétipo parece ser o único. E não sei se vocês já viram aquelas pessoas que querem ser mãe de todos. É a grande mãe, a mãezona. Mas podemos funcionar movidos apenas por uma energia da vida? Não, nosso processo de desenvolvimento deve ser desenvolver todas as partes. Por isso que temos que vivenciar também essas forças arquetípicas de forma equilibrada em nossa natureza. E Joana de Ângeles vem e complementa. O processo de reencarnação explica a presença dos arquétipos no ser humano, porque ele é herdeiro das suas próprias realizações através dos tempos, adquirindo em cada etapa valores e conhecimentos que permanecem armazenados nos refolhos do ser eterno que é. Então, logicamente, quando estávamos tratando da questão da maternidade, eu viverei a maternidade impulsionado pela força arquetípica que traz consigo as experiências do passado. Traz consigo as minhas próprias experiências espirituais vivenciadas nesse campo. Por isso que nós podemos nos conhecer e devemos impulsionar o autoconhecimento a partir desse processo. Como eu vivencio essas forças arquetípicas iniciais? Como eu vivencio a força da paternidade, da maternidade? Como lido com o meu processo de individuação, com a minha jornada heróica, a jornada na qual devo proceder à busca da minha própria identidade? Ou seja, como as forças arquetípicas encontram um campo da consciência, preparado ou despreparado para a jornada? Eu vivo conflitos nesse eixo entre o self, que é a totalidade, e o ego, que é o campo da consciência, ou as forças da minha própria natureza espiritual fluem de maneira tranquila, de maneira serena? É a partir dos conflitos que nós podemos verificar aonde esses impulsos vão encontrando resistência e trabalhar nessa resistência para perceber que isso faz parte da minha própria bagagem.
Isso Jung não conseguia perceber porque ele não tinha consigo a percepção da reencarnação, que esclarece porque determinados temas da vida vão ficando mais densos, vão ficando mais complexos por conta de não termos liberado no passado, por conta de não termos entrado em sintonia com o equilíbrio no passado, e a nossa vida chama atenção para determinados temas. E é interessante como a própria questão arquetípica vai sendo trabalhada nos contos infantis. Hoje eu estava olhando alguns desses contos e percebi elementos incomuns em alguns deles. Por exemplo, se trouxermos à tona a história da Branca de Neve, da Cinderela, da Gata Borralheira e de alguns desses contos, como verificamos ali o tema da jornada feminina, onde aparece a madrasta má, onde aparece a bruxa, onde aparece o sono. Você vê que Branca de Neve e também a outra, que agora não me recordo, se me recordarem, por favor, tragam a Bela Adormecida, muito bem. A Branca de Neve e a Bela Adormecida passam por esse processo como se fosse a consciência de sono e são despertas pelo beijo do príncipe. Olha que coisa mais romântica, profunda. E hoje as mulheres saem atrás do príncipe encantado e dizem que só encontram sapos. Como disse uma amiga minha, uma conhecida, ela disse: olha, eu acho que esses arquétipos estão ao contrário. Porque antes, a princesa, ela beijava o sapo e ele virava príncipe. Hoje a gente beija o príncipe e daqui a uns momentos ele vira sapo. E o pior é que nós nos casamos com o sapo, ficamos com o sapo a vida inteira. E eu chamava a atenção, depois de sorrir, lógico, falava: talvez não sejam os arquétipos que estejam ao contrário. É porque nós não costumamos elaborar os nossos sapos, as nossas dificuldades, os nossos conflitos, e queremos uma coisa pronta. Queremos um outro mágico que surja e resolva toda a situação da nossa vida. Mas como o outro mágico não aparece num passe de mágicas, cada um tem que cumprir a sua própria jornada. Cada um tem que sair do estado de sono. Olha a Bela Adormecida e a Branca de Neve em sono. Cada um tem que ser desperto e olha o símbolo do beijo. O beijo é a união. O beijo é a comunhão que eu faço com outro aspecto. No caso, traz o exemplo da polaridade masculino e feminino que se unem, como se fossem opostos, consciente e inconsciente em união, que trazem o processo do despertar. E nós vemos que as crianças começam desde muito cedo a participar dessas tendências arquetípicas. Mas conto teria graça se não aparecesse a bruxa, se não aparecesse o lobo mau, se não aparecesse esses elementos que personificam a sombra densa? É a parte que a criança mais gosta. Quando fala do lobo mau, do bicho papão, e nós vemos que até canções infantis trazem esse retrato e às vezes ficamos até espantados. Nossa, cantam isso para as crianças? Né? Que o bicho papão, que o lobo mau vai aparecer? É uma forma também da criança aprender a lidar com a própria sombra, com sua sombra densa. E você vê como isso aparece constantemente, esse arquétipo representativo do desconhecido, que nós chamamos de mal, mas em essência não é mal, é uma energia. Enquanto energia deve ser canalizada para o nosso processo de crescimento. A distorção na consciência é que transforma as coisas em má. Eu vivenciar uma questão de forma destrutiva é que essa questão passa a ser sombria. Não a sua energia em si mesma, mas é a força da consciência que não se encontra ainda devidamente estruturada para lidar com essas tendências arquetípicas. E foi sendo escrita no self, através da longa jornada molecular, guiada pelo psiquismo superior, nela existente, em forma de princípio espiritual, toda a trajetória a percorrer, com infinitas possibilidades de crescimento e transcendência. E quando Joana traz esse conceito
ela fala um pouco dessa centelha divina em nós que nos impulsiona à autodescoberta. Isso vai sendo esculpido no self, como se nesse ser bruto que somos existisse uma força que traz também o próprio divino a ser desenvolvido. Certa feita, um estudioso, depois de se maravilhar com uma escultura de Michelangelo, chegou a ele e perguntou, depois de ver a obra Davi e ficar abismado com a beleza de Davi, ele perguntou, mas como é que você conseguiu fazer isso? Como é que você conseguiu transformar essa pedra bruta nessa beleza de arte? E Michelangelo olhou para ele e disse, mas engraçado, é porque quando eu olhei para a pedra, eu vi que ali já existia Davi. Só fiz tirar os excessos. De certa forma, é o que acontece em nossa natureza. Existe também a força e a beleza de um Davi, de uma escultura belíssima, mas porque muitas vezes nos negamos ao trabalho de tirar da pedra bruta esses excessos que fazem parte da nossa natureza, achamos que talvez a obra não seja tão bela assim. Talvez a minha natureza não seja efetivamente divina e não reconhecemos esse arquétipo divino em nós. Um dos nomes que Jung vai chamar o self, que é o arquétipo da totalidade, ele chama de Imago Dei, a palavra que quer dizer uma imagem de Deus. Nós temos uma imagem divina, uma imagem de Deus dentro de nós. E de certa forma, de uma forma simbólica, a própria Bíblia traz isso. Somos o reflexo de Deus, da imagem de Deus, criados à sua semelhança. É certo que não somos o Deus em sua totalidade, isso seria impossível. Mas temos um Deus interno que nos impulsiona também a essa perfeição relativa. E esse impulso é direcionado através do self, que em toda a sua jornada vai esculpindo, trabalhando esses caracteres para trazer à tona também a beleza da obra que nós somos. Muitas vezes, esses arquétipos surgem nos sonhos como imagens pré-existentes, liberando-se do inconsciente. No entanto, nem todos os símbolos são procedentes dos arquétipos, porque podem ter origem na própria energia do indivíduo, nas suas atuais fixações, conflitos. O arquétipo, ele traz a tendência. E muitas vezes nos sonhos aparecem conteúdos e as chamadas imagens arquetípicas. Mas nem todas as imagens que aparecem nos sonhos representam esses arquétipos. Como é muito natural, às vezes vamos dormir com uma preocupação imensa em determinados temas da vida humana. E isso permeia também o nosso estado onírico. Os sonhos trazem à tona conteúdos do nosso inconsciente pessoal, conteúdos que estão muito próximos ao campo da consciência e algumas vezes também conteúdos arquetípicos. Se a minha vida é uma imensa preocupação, se eu ando numa carga de ansiedade tremenda, se eu não lido de forma saudável com os desejos, com os impulsos, e canalizo de forma puramente instintiva, é natural que esses elementos permeiem predominantemente os meus sonhos. Mas à medida que eu entro em contato com forças profundas da minha natureza, certos elementos arquetípicos vão sendo liberados. E eu posso trabalhar esses temas também. Então é comum, no consultório terapêutico, verificarmos sonhos mitológicos. As pessoas sonham, às vezes, como aconteceu com uma paciente, que sonhou que estava sendo sugada pela terra. Olha, eu me via num campo e de repente a terra se abria e eu era sugada para dentro da terra. E quando olhamos o mito de Deméter, Perséfone, é assim que acontece com a própria Perséfone, porque ela sai para os campos para pegar a flor de Narciso e de repente a terra se abre e ela é levada por Hades, o rei dos campos dos mortos, da terra dos mortos,
é levada para ficar lá com ele, no inconsciente profundo, de maneira simbólica, porque a profundeza da terra simboliza o inconsciente. Então, esses sonhos que alguns pacientes retratam, trazem um tema arquetípico, que é o mergulho no inconsciente. Ou então as pessoas sonham adentrando-se numa piscina, às vezes uma piscina muito tumultuada, um rio, e de certa forma também significa um mergulho no inconsciente profundo. Quando lidamos com as águas turvas, as correntezas fortes da nossa própria natureza, ali é um encontro com a sombra, um encontro com o desconhecido que cada um de nós tem que fazer. É a jornada de encontro consigo mesmo. E Joana de Ângeles, ela dá um exemplo. Ela diz: se um indivíduo tem um sonho com um demônio, não significaria necessariamente que estivesse em contato com ele, mas com um arquétipo, símbolo do mal, que existe no inconsciente de todos os povos desde a sua origem e permanece através dos milênios. Olha um símbolo forte também que Joana de Ângeles apresenta, que é sonhar com forças demoníacas. E a pessoa diz e fica assustada de ter sonhado com assombração, de ter tido um pesadelo, e acha que seria talvez uma entidade espiritual, ou o próprio demônio, se acredita nessa força do mal. Não se trata necessariamente disso. Se trata às vezes desse impulso arquetípico para o mal, que aparece como força na consciência. E aí eu tenho que questionar: como estou lidando com o mal que existe em mim? Porque costumamos identificar muito fácil o mal que existe no outro, o mal que existe ao lado, o mal que existe no governo, o mal que existe na sociedade. Mas como esse mal que existe fora existe porque cada um de nós não trabalhou a própria natureza, eu preciso me questionar sobre esse encontro arquetípico com as forças do mal que habitam ainda em mim. Quando dizemos mal, não é que a força em si mesma seja mal. Mal é porque o seu direcionamento está sendo destrutivo para mim, para as pessoas que me cercam, para a sociedade como um todo. E eu preciso estruturar essa força para que ela se situe no campo da individuação, no campo do bem, no sentido de construir, no sentido de agregar. Então não se assustem quando sonharem com essas forças denominadas forças do mal. Perguntem a vocês, perguntemos a nós mesmos: o que ainda existe de mal em mim? Que tipo de energia destrutiva eu tenho que trabalhar em mim para que se transforme num bem? É dessa forma que nós fazemos a ponte com o nosso inconsciente profundo e vamos trabalhando todas essas tendências que fazem parte do nosso psiquismo profundo. E na condição de psicoterapeuta excepcional, Jesus utilizou-se dos símbolos, nobres arquétipos da época, a fim de imortalizar as suas propostas de saúde e bem-estar. Por que será que hoje, passados 2000 anos, as propostas de Jesus continuam válidas? Como é que será que alguém consegue, como ele conseguiu, entender a natureza humana tão a fundo, a ponto de nós lermos hoje páginas e ensinamentos do Evangelho e ali encontrarmos respostas para os nossos próprios conflitos? Somente alguém que conhecesse a fundo os arquétipos humanos. Somente alguém que conhecesse e conhece a alma humana como se estivesse revelada a própria luz da consciência. E conhecedor da alma humana, porque já havia cumprido o próprio trajeto de individuação, a trajetória heróica, ele sabia como ninguém desvelar o comportamento humano. E há 2000 anos já se antecipava a conflitos que nós continuamos vivendo. Por que andais ansiosos quanto ao que comer, ao que vestir? E aí trazia adiante um comportamento da criatura humana de se comportar de forma ansiosa.
falava do direcionamento dos tesouros internos que deveria buscar o reino dos céus em primeiro lugar, e não os tesouros, a aplicação nos tesouros que as traças corroem e que os ladrões podem roubar. E mais a fundo, ainda de maneira simbólica, utilizou-se das parábolas. Falando de maneira simbólica, Jesus se equiparava à linguagem do inconsciente, porque o inconsciente também fala de forma simbólica. Quantas vezes nós não entendemos nossos sonhos? Meu Deus, o que será que esse sonho quis dizer? Como chegam às vezes pacientes no consultório? Ah, hoje eu sonhei, mas meu sonho não tem nem pé nem cabeça. E eu gosto é desses, esses que são bons. Porque aí a gente tenta buscar onde é que está o pé, onde é que está a cabeça. E mesmo não entendendo por completo, porque é difícil esgotar a força de um símbolo, à medida que nós direcionamos um olhar atento, o ego vai se apercebendo de determinadas questões que o auxiliam na jornada. O simples fato, às vezes, de lembrar de um sonho pode me fazer prestar atenção qual é o padrão arquetípico que eu estou repetindo, que está vindo para próximo da consciência e eu não estou me dando conta, mesmo que não perceba o sonho por completo. Qual é a mensagem, de uma forma geral, que esse sonho quer me trazer? E se estivermos atentos, vamos percebendo determinados temas, muitas vezes repetidos. O inconsciente quer chamar a atenção, o self quer chamar a atenção, mas precisamos estar atentos, vigiar, já dizia Jesus. Vigiar é perceber o que acontece nesse campo da consciência, para que entre cada vez mais em sintonia com o inconsciente. Na parábola do filho pródigo, os arquétipos do bem e do mal, da sombra densa e suave, do ego e do self, conflitam-se, enfrentando-se. Jesus, ao narrar a parábola que ficou conhecida como a parábola do filho pródigo, não falava somente da ingratidão dos filhos que abandonam os pais, mas falava de uma jornada necessária a cada um de nós, que é conquistar a nossa própria essência. Partir para um país distante, muitas vezes significa enfrentar os desafios da vida, recolher aquela energia divina e começar a participar também dos embates existenciais. E nós vemos quanta dificuldade tem as pessoas hoje em dia de proceder à própria jornada. Quantos filhos que não conseguem sair de casa porque estão presos nessa jornada arquetípica. E vão passando o tempo, muitas vezes encontram desculpas. Ah, é porque eu tenho que cuidar do meu pai, tenho que cuidar da minha mãe. Mas vem cá, você não tem que cumprir também a sua tarefa? Isso não significa abandonar o pai ou a mãe no sentido de amá-los menos, mas de fazer a tarefa que a cada um cumpre, que é sair da dependência, que se torna algo doentio, e construir a própria autonomia. E hoje nós vemos como isso é necessário. Eu atendo jovens e percebo a dificuldade, às vezes, deles perceberem o momento de empreender essa jornada, de utilizarem os próprios recursos. E vejo também quantos pais e mães têm dificuldade de libertar seus filhos. E aí ficam presos como se fosse uma simbiose emocional e psíquica que nós chamamos de amor, chamamos de cuidado, mas que na maioria das vezes se tratam de conflitos, dificuldades íntimas de lidar com essa jornada heróica, de partir para um país distante. Porque todos nós temos que partir. Não é mudar de país, sair do Brasil e morar em outro lugar, mas sair daquele conteúdo do coletivo, e muitas vezes a família funciona como esse coletivo que aprisiona, para criar e entrar em contato com a minha individualidade, com a minha identidade, o que é diferente de ser individualista. Não falamos de egoísmo, falamos de altruísmo no sentido mais pleno. Falamos de busca da identidade profunda para que eu possa ser eu mesmo, com os meus valores, com as minhas questões, com a minha identidade profunda que proporciona participar dessa jornada de uma forma saudável.
A viagem para longe, prossegue Joana de Ângeles, é uma busca arquetípica do heroísmo, de conquista do desconhecido, de infinito. E já diria Carl Gustav Jung, o homem deve conectar-se a uma questão infinita, que significa nada mais, nada menos que o infinito de si mesmo, que são as inúmeras potencialidades que se encontram adormecidas, mas que por falta de um impulso na jornada,

Só que essa jornada de retorno já era sob uma nova condição, porque já havia consciência. E é isso que nós devemos buscar. A força da consciência, o desenvolvimento da consciência. É isso que esses impulsos arquetípicos querem nos trazer de mensagem, de lição. Conhecer cada vez mais os conteúdos que fazem parte da natureza humana, das forças que fazem parte de cada um de nós, mas conhecer também mais a fundo a minha individualidade. Certo, todos nós temos tendências arquetípicas que nos identificam, mas onde se encontra a minha identidade nisso tudo? Eu tenho que desenvolver o arquétipo da maternidade, da paternidade, mas isso significa simplesmente ser pai ou mãe biológico? Eu tenho que desenvolver o arquétipo do herói em mim, mas a minha jornada vai ser igual à jornada de outra pessoa? Cada um tem as suas próprias experiências. Cada um, através das encarnações, vai trazendo no arcabouço psicológico essa herança que deve ser trabalhada, que deve ser sintonizada, que deve ser harmonizada em si mesmo. As roupas limpas e novas, o novilho nutrido para a festa, são formidáveis arquétipos que se encontram em todos os mitos, particularmente no panteão grego, quando os deuses comungavam com os homens e banqueteavam-se. Olha a sabedoria de Jesus ao propor esses arquétipos, trazendo conteúdos conhecidos como esse banquete dos deuses. No mito de Prometeu encontramos também os deuses se banqueteando com os humanos, escolhendo as partes do alimento às quais iriam se servir. E esse encontro entre os deuses e o homem não significa o politeísmo, a existência de muitos deuses, mas que em nosso próprio inconsciente, na condição de arquétipo, encontramos essas tendências. Esses arquétipos desejam sintonizar-se com o campo da consciência. E no final dessa parábola, o pai promove o quê? O encontro entre o filho que ficou, que pode simbolizar de alguma forma a sombra, aquele que não faz a jornada, aquela parte nossa esquecida, não vivida, reprimida, e o filho que prosseguiu a jornada, que foi ao país distante e que tem que se encontrar com seu irmão. E o pai simbolizaria esse todo, a força arquetípica primordial, o self. De que forma lidamos com os nossos impulsos? De que forma lidamos com as nossas tendências arquetípicas? Quando vivemos determinados temas comuns da vida, de que forma eles nos influenciam? Vivenciando isso, poderemos nos encontrar um pouco mais a fundo com os chamados arquétipos, que são tendências. É difícil, às vezes, compreendermos a totalidade do alcance psicológico do arquétipo, porque só vemos os arquétipos através dos símbolos. Não vemos o arquétipo impresso em totalidade, vemos parte. Mas quando formos juntando as partes, como um grande espelho que se quebra, aos poucos vamos juntando a nossa própria natureza e lidando com esse tema, tão trabalhado na filosofia e que Platão já chamava atenção através do mundo das ideias, onde trazia a concepção original. E esse arquétipo, primeira marca, temos que trazer à tona que o primeiro arquétipo é o arquétipo divino em nós, o self. E quando conseguirmos sintonizar a nossa natureza, a nossa consciência, a esse arquétipo divino, estaremos empreendendo a nossa jornada heróica que nos impulsiona ao autoencontro, ao encontro de si mesmo. Então hoje ficamos por aqui, nas nossas reflexões, aguardando até o nosso próximo encontro.

Boa noite. Vamos fazer a nossa terceira aula do quinto módulo, que é o módulo da sombra. E hoje, vocês já estão acompanhando essa relação com a sombra, na verdade, hoje nós vamos falar justamente disso. Formas de se relacionar com a sombra, se é que isso é possível, né? Mas esse é o único caminho para que possamos, de fato, fazer o nosso processo de individuação. Então, eu queria começar hoje, como sempre começa na maioria das vezes, fazendo uma pergunta. Qual de nós temos o hábito de nos perguntarmos sobre aquelas questões que nós normalmente não ousamos pensar? Sabe aquelas coisas que aparecem de vez em quando na nossa cabeça, que a gente faz assim, depois eu penso nisso. E aí tem uma frase que é muito interessante, que diz assim: nós não somos conscientes do nosso inconsciente, o que é meio lógico, não é verdade? Mas é importante que tenhamos pelo menos uma ideia de que precisamos mergulhar. Muitas vezes nós falamos, lemos e vemos e ouvimos nas doutrinárias os palestrantes, os espíritos, sinalizarem sempre para nós a importância da reforma íntima, do autoconhecimento, do autodescobrimento. E ficamos todos ali ouvindo aquelas palavras e pensando e concordando com isso, porque sabemos, no fundo, que todas as questões que nos incomodam precisam ser resolvidas. Mas o primeiro passo é escutar todas essas palavras ou ler isso em algum livro e pensar assim, mas se fulano estivesse aqui, se fulano lesse esse livro, né? E não percebemos que tanto aquilo que foi escutado como aquilo que está escrito serve primeiramente para mim. Porque se não fosse assim, não estaria eu ali sentadinha assistindo uma palestra ou tendo a oportunidade de estar com aquele livro, com aquela informação em posse, nas minhas mãos. Então, é difícil para o ser humano lidar com a sombra, esse arquétipo que é tão poderoso, porque ele atinge diretamente o ego. Trabalhar a sombra exige de nós um esforço que nem sempre estamos dispostos, disponíveis para fazê-lo. Então, como diz Jung, a sombra é um problema moral que desafia a personalidade como um todo, pois ninguém é capaz de tomar consciência dela sem esforço moral considerável. Tornar-se consciente da sombra implica reconhecer os aspectos obscuros da personalidade como existem na realidade. E é interessante quando nós pensamos nisso, porque supondo que em momento nenhum tenhamos a disponibilidade de pensarmos na sombra. Então imagine aquela pessoa que não está disposta, nunca nem ouviu falar desse negócio de individuação, de inconsciente, e que vai levando a vida, né, meio deixa a vida me levar, a vida leva eu. E aí vai. Mas é impossível, pela própria condição da nossa fatalidade, que é a plenitude, que em algum momento não tenhamos um certo incômodo, uma sensação de vazio, uma sensação que alguma coisa não está correta, que alguma coisa está fora do lugar, que alguma coisa não está acontecendo, não está fluindo como deveria. Então é interessante perceber que o ego, esse que inicialmente pode ser um grande impedimento para o nosso processo, é também o veículo para o exame da sombra. Então, esse mesmo ego que muitas vezes me impede de investigar quais são as minhas mazelas, ele também começa a se sentir culpado. Então, existe em nós, quando nós deixamos essa sombra para lá, um certo incômodo que gera uma angústia, que gera uma culpa. E aí nós começamos, às vezes, a ter sintomas físicos, né? As doenças psicossomáticas, as doenças emocionais e psicológicas, geradas muitas vezes por uma culpa que não sabemos, de fato, explicar como surgiu e de onde vem.
Então, Jung começa e vai dizer isso, porque a sombra é problema moral. Eu sei, de alguma forma, que eu preciso fazer isso, mesmo que eu negue, mesmo que eu não queira. Então, sendo o trabalho da sombra uma questão moral, ele vai dizer o quê? Que isso, trabalhar a sombra, é um desafio à personalidade. E essa é a grande dificuldade inicial de fazer o trabalho com a sombra. Sendo a sombra um conteúdo formado, oposto ao que a persona mostra para o mundo externo, a primeira coisa que nós temos em mente é que trabalhar a sombra vai exigir de mim abrir mão da persona. A imagem que eu tenho de mim precisa ser desfeita. E isso é muito difícil. Imagine que alguém que tem imagem do bonzinho vai ter que abrir mão de ser bonzinho para mostrar o seu outro lado. E esse outro lado assusta, até porque se eu não conheço, eu não sei a dimensão nem a potencialidade desse outro eu que existe em mim. Então, quando Jung vai chamar a atenção, é justamente por isso, porque ninguém é capaz de tomar consciência dela, da sombra, sem esforço moral considerável. Por quê? Mexe com toda a estrutura da pessoa que eu sou e que eu não conheço ainda e da pessoa que penso que sou. Então é uma condição moral, até porque tudo aquilo que eu acredito, os meus valores, as minhas crenças, também precisam ser revistas. Muitas vezes o que me impede de fazer um mergulho profundo e conhecer de fato a pessoa que sou são as minhas crenças. São valores que eu adquiri e que eu começo a achar que o mal não está em mim, o mal está em algum lugar. Então, por que eu vou procurar o mal, se ele não reside em mim? Então, esse mexer, como ele vai mostrando, ele vai fazer com que eu reconheça aspectos obscuros da minha personalidade na forma real, como eles são de fato. Então, não é um trabalho rápido, nem é um trabalho simples, mas é um trabalho extremamente rico pela possibilidade de libertação. E todo o processo de individuação, todo o processo de autodescobrimento só acontece de fato se a sombra for trabalhada de forma consciente, de forma corajosa e, como Joana sugere muitas vezes, sem julgamento, sem culpa, mas sim com a disposição de descobrir-se, de revelar-se a pessoa que se é. Então existem basicamente quatro formas, se a gente puder resumir isso, de se relacionar com a sombra. Então eu já vou avisando de antemão que é possível que nos identifiquemos com essas formas, né? Então qualquer coincidência, né, qualquer coisa, não é pessoal. Bem, a primeira forma é: ela, a sombra, permanece inconsciente, fazendo escolhas por nós. Então eu não tomo conhecimento da minha sombra, eu não faço nenhum trabalho com ela, e aí faz de conta que, se eu não sei, ela não existe. Só que ela existe e vai ficar fazendo um monte de escolhas por nós. E aí o que a gente vai imaginando assim, mas como isso é possível? Se eu não a conheço, se eu não sei da existência dela, como essa sombra consegue fazer isso? Se ela está lá no inconsciente, quieta, né? A gente não vai mexer no que está quieto, deixa lá na gavetinha, guardado, a gente já trancou, jogou a chave fora. Só que ela escapole. E aí nós vamos vendo, nós já falamos aqui de complexos, nos complexos é um exemplo disso, né? Quando eu sou tomada por uma emoção, tomada por uma situação que me descontrola, me tira do meu eixo normal. Então isso é uma forma da manifestação da sombra. Aqueles relacionamentos que nós temos, que a gente tem a sensação que já viu esse filme em algum lugar, né? E que você fica naquela impressão assim, mas de novo isso, não é possível, todo lugar que eu chego para trabalhar é a mesma coisa, todo relacionamento que eu me envolvo é a mesma coisa, é a sombra. É a sombra, porque como ela está inconsciente, ela vai se manifestando de uma outra forma. E aí eu lembro muito de um caso de uma jovem
que ela tinha uma queixa muito grande, porque ela dizia que ela não tinha sorte com os amigos. E sempre ela relatava que os amigos a traíam, né, faziam fofoca, né, com o nome dela no trabalho. Tudo. Então sempre era a mesma história. Só que essa menina, ela não se dava conta que ela tinha uma relação de amizade e ela sufocava a pessoa. Então ela sugava até a última gota de sangue da pessoa. A pessoa tinha que dormir e acordar à disposição dela sempre, todo o tempo. Então era uma exigência, era algo tão intenso que ela fazia com a pessoa, que a pessoa, por se sentir sufocada e por perder a capacidade de ser ela mesma, porque essa amizade não permitia, escapulia, ia embora. E nisso que a pessoa saía, ela entendia como traição, né? E a pessoa, às vezes, chateada, falava algumas coisas. Então, sempre ela estava vivendo a mesma história, mas por não perceber que a condição dela, de não perceber a sombra, o mal que existia nela, as suas carências, os seus complexos, é que fazia com que ela vivesse a mesma história todo o tempo. E aí o que é que a gente vê também? A sombra, ela aparece muito nas nossas relações. O outro é o meu melhor espelho para mostrar o meu outro lado. Porque a pessoa por si só não percebe. Né? É muito raro alguém olhar assim para o outro e dizer assim, nossa, mas fulano é um jeito tão estranho igual o meu. Ninguém diz isso. Né? Então a gente só vê o jeito estranho do outro. Não vê o jeito estranho do outro em mim. Então como a gente não faz isso por conta própria, você vai fazer isso na relação com o outro. Então, quando a minha sombra está nessa condição ainda, tão inconsciente, fazendo escolhas por mim, ela escolhe os meus amigos, ela escolhe os meus parceiros. E aí a gente vai entendendo porque às vezes os relacionamentos são tão complicados. Né? Porque em vez de ser a pessoa consciente que escolhe, a sombra vai lá e traz a situação para a pessoa. E aí a pessoa chama depois de karma, né? Que é a cruz, é o karma. E não é nem cruz nem karma, é sombra. Que eu preciso reconhecer em mim a minha situação para que eu possa crescer e evoluir com isso. E aí Joana chama atenção em busca da verdade. Aquele que não consegue harmonizar os dois polos em uma totalidade, invariavelmente faz-se vítima das expressões desorganizadas do sentimento, induzindo as emoções fortes descontroladas. Veja a sutileza da mentora em falar da sombra sem sequer citar o nome. Porque o que ela vai dizendo aqui? Aquele que não consegue harmonizar os dois polos, o que ela está falando aqui? Os opostos, o bem e o mal. O que está na consciência e aquilo que está no inconsciente. Quando eu não faço isso, quando eu não harmonizo, na psicologia analítica, isso vai ser chamado de função transcendente. Eu não vou nem falar disso, porque senão eu vou dar um nó na cabeça de vocês. Mas seria mais ou menos a ideia de que entre um oposto e um outro oposto, quando você tenta juntar essas duas forças, vai nascer uma terceira possibilidade, que seria o ponto de equilíbrio. Quando a gente não faz esse exercício, que é justamente a partir disso que eu vou trabalhando a minha sombra, quando eu vou avaliando aquela minha boa intenção com o oposto dela e vou chegando no meio termo entre ser boazinha demais e ser má demais, se eu não consigo fazer isso, eu me torno vítima das expressões desorganizadas do sentimento. Ela está falando aqui dos complexos, né? Então, se eu estou polarizada, que é o termo que a gente costuma usar, então assim, ou eu sou 8, ou eu sou 80, ou eu sou preto, ou eu sou branco, eu fico à mercê dessas forças do inconsciente que invadem a minha consciência e que meu ego, por não conhecê-las, não saber lidar com elas, sucumbe a essa força. E aí eu fico à mercê dessas, como ela coloca, né, dessas expressões desorganizadas do sentimento que vão induzindo ser emoções fortes e descontroladas. Então, quando a gente chama a atenção na leitura da obra de Joana de Ângeles, é justamente por isso. Em um parágrafo, ela vai trazer o conceito, ela fala tanto da sombra como ela fala do complexo, né? E como é importante a gente estar sempre pensando nessas duas medidas.
Eu preciso perceber que a minha consciência traz um determinado conteúdo e que eu preciso avaliar isso, porque o movimento de crescimento é sempre esse, sempre a ponderação. Então, tudo que está em excesso no meu comportamento precisa ser avaliado. Sabe aquele ditado, de boas intenções o inferno está cheio? É verdadeiro mesmo. Então, às vezes, a nossa melhor intenção não está sendo boa nem para nós, nem para o outro. Mas aí existe uma segunda forma de relacionamento com a sombra. Então, vamos imaginar que nós já saímos, né, daquela fase onde a gente achava que não tinha sombra, que éramos perfeitos, quase anjos, e já começamos a perceber, né, que tem alguma coisinha estranha. Só que aí, quando a gente vai para essa segunda fase, a coisinha estranha não está em nós, está no outro. Então, projetamos nos outros e repudiamos neles o que é intolerável tão perto de nós. E Freud tem uma frase muito interessante. Ele diz assim: quanto mais João fala de Pedro, mais eu conheço João. Não é interessante? Então, cuidado quando vocês falarem dos outros, né? Porque se a pessoa foi freudiana, vai dizer, estou te conhecendo, né? E é justamente isso, é a projeção. Claro que nós não projetamos de forma consciente. Ninguém acorda de manhã, toma aquele banho para ir para o trabalho e fala assim, hoje eu vou projetar minha raiva em fulana, vou projetar meu medo, não é bem assim. Mas a projeção acontece todo o tempo. E é por conta da projeção que as relações também acontecem. A grande questão aqui é que quando estamos falando da sombra, nós estamos dizendo que eu vou repudiar no outro, eu vou querer que o outro fique longe de mim, porque ele ousa trazer para perto de mim aquilo que eu não aceito. Aquilo que é difícil demais para mim tolerar. Então, se nós fizermos uma rápida análise, vamos dizer assim, uma higiene mental, uma análise de consciência, nós vamos perceber o quanto temos conteúdos que não suportamos e que vemos no outro. E se a gente faz um apanhado na própria história, né, um passeio pela história da humanidade, nós vamos vendo vários exemplos disso. É quando nós vivemos o horror das guerras, o horror do Holocausto, tudo isso foi gerado muito por conta de uma condição de não suportar o mal que reside em mim. E aí eu vejo o mal no outro. Porque ver o mal no outro implica que eu não preciso me preocupar com ele, porque ele não está aqui, ele está lá. Só que a gente esquece de um detalhe, porque o outro, do outro, sou eu. Né? Então eu estou vendo o meu mal no outro, mas o outro está vendo o mal dele em mim. Então todos nós terminamos que viramos vítima de uma condição, de uma inconsciência e de uma incapacidade nossa de autoavaliação. Então o meu mal que não é trabalhado e não é reconhecido em mim, vai aparecer no mundo de alguma forma. Ele vai se manifestar fora e eu vou estar reconhecendo isso todo o tempo. Então hoje quando nós falamos de violência, nós falamos da fome e de tantas outras questões que são vistas como negativas, precisamos em algum momento parar e realmente refletir em mim onde reside esse assassino, onde reside esse assaltante. Certa feita eu conversava e estávamos falando justamente desse assunto e aí alguém falava do assalto. E ela dizia assim, mas como é que você vai dizer que se eu fico indignada com a postura de um assaltante, por exemplo, que esse isso diz respeito a mim. E aí você fala, mas diz? Não diz, eu não sou assaltante. Eu não tenho nenhuma tendência a roubar. Eu disse, tem. Não tenho, mas eu vou te mostrar que tem. Ela disse, como? Eu disse, quantas vezes você já passou pela experiência de alguém te contar algo? Um projeto, uma ideia, um sonho. E você simplesmente corta isso da pessoa. Por uma palavra, né? Seja o que for, não vou nem dizer que é inveja. Aí ela disse assim, é, já aconteceu. Eu digo, pois é. E você acha que isso é o quê? Isso é assassinar o sonho de alguém. Isso é roubar a ideia do outro. A gente usa o texto e não põe o autor. Isso é o quê? Né? Alguém diz uma ideia e você vai para o chefe e diz que a ideia foi sua. Isso é assalto. Não é verdade? Eu não sei distinguir o que é assalto e o que é roubo, mas é um dos dois, com certeza. Então, fazemos isso.
É como nós pararmos para pensar na própria história, né, e todo o horror que foi vivido, por exemplo, com os judeus. E tudo aquilo nos deixa horrorizados ver a história. Eu vejo ali, né, o que aquele povo que foi discriminado, os escravos e tantos outros que foram repudiados. Mas em nós, será que em nós não existe de fato isso? Será que em nós, em algum momento, não existe um senhor de escravos cruel e que quando está na rua e passa alguém, um negro, e você já segura a bolsa porque de repente ele pode ser um assaltante e depois a gente diz que não é preconceituoso nem racista? Né? Todos nós precisamos pensar nisso, porque isso é projetar a nossa sombra no outro. Certa feita eu ouvi um comentário muito carinhoso, eu ainda não descobri se foi um defeito ou se foi um elogio, mas deixa para lá. Eu tinha feito uma palestra e aí uma mulher chegou para mim e fez: "Você, hein, surpreendeu." Aí eu disse: "Surpreendi, bom ou ruim?" Ela: "Não, foi bom, porque quem olha para você para dizer que você é inteligente?" E eu fiquei sem saber se era elogio ou se era, também eu não quis prolongar a conversa, encerrei aí. Mas são essas questões, né? Porque nós projetamos algumas questões que são nossas. E nós precisamos, de fato, estar avaliando isso. Porque o mal que eu repudio no outro pode, e na maioria das vezes, é um mal que reside em mim. Então, Joana, em busca da verdade, ela vai dizer: invariavelmente, o indivíduo busca superar esse eu opositor frequente, adotando o comportamento castrador, por intermédio do esforço consciente para suprimi-lo, o que redunda em grande fracasso, porque o polo que orienta o outro eu permanece vivo, embora disfarçado pela aparência que se adquire. E é interessante esse capítulo 1 desse livro, porque ela aprofunda bastante essa análise. E o que é que a mentora nos traz aqui? Não adianta você castrar esse outro lado, né? Vamos dizer assim, aí eu vou botar isso de lado e vou sublimar esse sentimento, porque ele vai se manter vivo. E aquele outro comportamento que eu crio, porque na verdade eu não vou viver o oposto dele, eu vou criar uma imagem para suplantar aquele lado meu que é existente, que continua vivo e que, por incrível que pareça, continua alimentando a imagem que eu estou criando. Então não adianta, o que vai acontecer é que ela vai aparecer de uma forma ou de outra. Quem tiver o livro, lê esse capítulo, porque ela vai fazer uma análise até do nosso comportamento dentro do ambiente religioso, né? Quando ela vai trazer, né, chamar a nossa atenção para o comportamento, muitas vezes, de meu irmão, meu amigo, enquanto isso pode estar escondendo sombras nossas e que a gente precisa, de fato, estar olhando, vendo. E não tem outra forma, como a gente já disse aqui. A única forma de trabalhar a sombra é, primeiro, se conscientizando de que ela existe. Segundo, aceitando. Sem isso, a gente não consegue trabalhar. Porque senão, todo o tempo, eu vou estar fazendo isso. Eu vou estar projetando no outro, dando ao outro aquilo que é meu. E aí, James Hollis, para completar esse pensamento, ele traz que quanto mais despejamos nossos detritos nos outros, mais nos relacionamos com uma visão distorcida da realidade. Quanto mais eu projeto o meu lixo no outro, mais eu construo uma vida fora da realidade. Por que isso? Porque eu sou obrigada a lidar com a persona todo o tempo. Todo tempo eu vou reforçando em mim uma imagem criada, uma imagem idealizada, né? E aí eu vou construindo toda a minha vida com base nessa imagem. Então a minha realidade fica distorcida. E aí a tendência também é que eu fique o tempo todo nas minhas relações com o outro, percebendo as coisas de forma distorcida. Porque o mal está no outro, então o outro nunca vai ser confiável, né? O outro nunca vai ser o político. Eu estava pensando muito isso com relação à política, né? A nossa fala, muitas vezes, do político, que todo político é corrupto, Mas será que nós já paramos para pensar na nossa postura, né? Como aquele que elege? Então, tudo isso faz com que a gente vá ampliando muito esse olhar da nossa condição.
Então, a sombra é um fato real que nós precisamos lidar com ela. Principalmente tirando o que é nosso do outro, pedindo de volta, né, e devolvendo para o outro também o que não é nosso, porque o outro também projeta em nós, e começar a ver a vida de uma forma real, para que a gente não possa mesmo, né, ficar vendo as coisas de forma distorcida. Mas aí a gente vai evoluindo, quer dizer, vai caminhando, e aí tem uma terceira forma de lidar, de se relacionar com a sombra. Nós nos identificamos com ela e a vivemos, não sendo capazes de uma autocrítica. Aí aqui tem aquela situação, vamos imaginar que a pessoa percebeu que projetou, tirou a projeção do outro, aí vai fazer assim, sabe? Eu sou uma pessoa orgulhosa, mas é meu jeito. Aí fica com a sombra, né? Em vez de trabalhar com a sombra, vai lidar com a situação de uma forma racional, vamos dizer assim. Então, isso eu estou dando um exemplo simples, mas aí nós vamos ver também alguns casos de comportamentos que você vai ver a pessoa vivendo a sombra, literalmente, né? Ela vai optar pelo lado sombrio dela. Mas em nós, né, que não estamos fazendo delitos muito graves, muitas vezes nós vamos nos identificando com a sombra. Aí eu vou fazer alguns testes com vocês para ver se isso já aconteceu com vocês. Bem, não sei se todo mundo aqui gosta de futebol, né? Mas é um mal do brasileiro, infelizmente. Aí está todo mundo lá sentado, seja em casa, seja no estádio, está ali sentado, torcendo. Aí o juiz faz uma coisa lá errada, eu não entendo muito de futebol, então não vou nem me atrever aqui a falar os termos, mas aí o juiz faz alguma coisa lá que era para acontecer para o seu time e ele não deu. Uma falta, um pênalti, né? Que é a coisa mais assim. O pênalti o juiz não deu. E aí, de repente, você, que é uma pessoa tão espírita, né, que fala muita paz, meu irmão, na casa espírita, quando você pensa que não, você já está lá mandando a mãe do juiz para algum lugar, desejando que o juiz tenha uma morte bem, né, cruel, essas coisas. E aí você faz assim, nossa, mas deve ter sido um espírito obsessor, né, que na hora baixou. Não é, é a sombra. Sabe? A sombra que fica lá guardada, ela aproveita dessas horas para sair. Quantos de nós aqui não já estivemos em alguma situação errados, sabíamos que estava errados, mas estávamos indignados porque alguém estava dizendo que estávamos errados? Porque a gente vai justificar porque estávamos com pressa, porque você tinha direito, mesmo que não tivesse. Então, tudo isso são formas de identificação com a sombra. Só que é tão rápido, às vezes, tão sutil, que a gente não percebe que naquele momento estamos vivendo a sombra. Uma outra forma também de identificação é quando nós trazemos questões, por exemplo, aí eu sou uma pessoa muito ansiosa. E aí você começa a se rotular com isso. Aí eu sou uma pessoa muito, como é que dizem aqui na Bahia, não levo desaforo para casa, né? Mesmo que não faça nada. Mas é uma identificação com isso. O grande problema disso é que a pessoa fica isenta da autocrítica. Então ela vai se habituando a isso e ela vai encontrar uma justificativa lógica e confortável para não mudar a situação. Então, se eu estava lá assistindo um jogo e naquele momento eu dei um palavrão ou eu falei algum impropério, é porque é o jogo. O jogo, quando passa o jogo, não tem mais nenhum problema. Tem. Não é que tem um problema porque você falou, o juiz não ouviu, não tem, realmente ele não sabe o que você disse. Mas tem uma questão ali que é sua e que saiu naquele momento. Alguém está caminhando na rua, escorrega e cai e você ri. Qual é a graça de alguém cair? Mas é a sombra, né? E na lógica não tem graça, outro caiu, se machucou. Mas são essas questões nossas que vão nos deixando muitas vezes cegos para detalhes que são detalhes no início, mas que depois se tornam coisas grandes. E quando eu não me dou conta, estou sendo maliciosa na minha fala, estou sendo preconceituosa nas minhas atitudes, né? Eu não consigo lidar com as situações porque eu fico sendo isenta de perceber
que eu estou fazendo aquilo, que eu estou vivendo aquilo, e aquilo começa a parecer algo muito normal. Então, essa terceira forma de se relacionar é uma forma confortável para o ego. São pequenos delitos, a mentira branca. Eu nunca, eu nem sabia, e tem até preconceito na mentira, né? A mentira branca é a boa, a mentira preta é a ruim, quer dizer, olha o racismo na mentira. Né? A inveja boa, inveja fraterna, eu já ouvi até isso. Né? Não tem isso, é inveja. É mentira, é inveja, né? Não tem essa coisa de tentar amenizar só para que a gente possa se sentir um pouquinho mais confortável. Então, Joana, em Amor Imbatível Amor, ela vai dizer, na fase adulta, o labor de renovação de valores é mais demorado, porque terá que substituir as constrições do ego e, através da reflexão, dos exercícios de meditação e avaliação da conduta, substituir os hábitos enraizados por novos comportamentos compensadores para o eu superior. E é interessante como a mentora chama a atenção, porque é na fase adulta que a gente vai se dando conta dessas questões. Né? Raramente uma criança vai parar para pensar na sombra, né? Até porque não deu tempo de formar tanta sombra ainda. Mas é justamente nessa fase que os nossos hábitos, sejam eles os bons ou os ruins, já estão bem enraizados. E por isso é tão difícil, porque a persona já está formada. Então, essa persona que já se construiu, muitas vezes a gente fica com a sensação que vai deixar de ser a pessoa que a gente conhece. Porque são tantas coisas que precisam ser alteradas. Então, ela vai chamar a atenção que demora, é um trabalho demorado. Por isso que a meditação ajuda, a reflexão diária, o parar todo dia, tirar um tempinho do seu dia para pensar no dia, nos seus atos, no que você falou, no que você não falou, no que você sentiu e principalmente no que você pensou. Porque às vezes a gente não diz nada, fica com aquela carinha de santo, mas o pensamento está ali, né? Arrancou os olhos da pessoa, as mãos, fez tudo o que não devia. Então, pensar em tudo isso justamente para que eu possa reconhecer aí a minha sombra. Né? Para que eu possa, de fato, ter a dimensão do que eu preciso trabalhar em mim, do que eu preciso modificar em mim. E continuando com ela no mesmo livro, certamente nem todos os indivíduos conseguem de imediato uma mudança de conduta mental, portanto, emocional da patologia e que se encarcera para viver a liberdade de ser feliz. Isso exige um esforço hercúleo, que normalmente o paciente não envida. É interessante, Jung chama a atenção para esse processo de mudança. Então, ele dizia assim, que nem todo mundo tem essa disponibilidade para fazer, porque precisa de três qualidades. A primeira delas, coragem. Né? A gente tem que ter coragem de mergulhar nesse mundo desconhecido que somos nós. A segunda, persistência. Porque é um caminho de ir e vir o tempo todo. Todo tempo você vai e volta. Aí às vezes você diz, ah, eu já estou livre disso. Quando você pensa que não, é você ali de novo. Por conta dos hábitos enraizados. E aí se não tiver persistência, a gente desiste. E a terceira, e mais importante, humildade. Porque sem isso, o ego ganha o espaço e aí você não consegue fazer o trabalho. Então, como ele mesmo compara em Jung, é como descascar uma cebola. Pensa que a gente vai pegar uma cebola e vai ficar tirando pelinha por pelinha daquela cebola. O que é que acontece quando a gente mexe com a cebola? Chora. Pois é. Então é um trabalho demorado, com muito choro, né? Dá vontade de desistir, mas a gente precisa chegar até lá o meinho, porque a gente vai plantar essa cebola, né? Para ela dar frutos. Mas é esse que é o processo. Então, se nós queremos, de fato, viver a sensação de liberdade e de felicidade, eu preciso saber que o esforço é heróico, né? Como verdadeiras sagas heróicas. Nós vamos passar por todo aquele processo, sair da inocência que nos encontramos, até que possamos, de fato, sermos uno com Deus. E aí vem a quarta forma, que é a forma mais plena, a mais positiva, que eu acredito que todo mundo aqui já está fazendo essa quarta forma, né? Admitimos que aquilo que não nos deixa confortáveis
é, apesar de tudo, nosso. Então, crescemos em nossa capacidade de trabalhar com essas energias e assimilá-las de forma consciente. Todo mundo aqui já está fazendo isso. Sente aquele incômodo, aí olha para o outro e diz, não é seu, meu irmão, é meu. Né? Aí vai para casa, medita, faz assim, ai, como é bom conhecer a minha sombra, né? Trabalhar com ela. Mas essa é a única forma. Né? Então, se a gente tiver o hábito de ter essa atenção, né, em tudo aquilo que me deixa desconfortável, tudo aquilo que me deixa com incômodo, tudo aquilo que parece que tira o meu fôlego, o meu eixo, e eu parar e dizer assim, bem, o que é isso? O que essa situação, essa pessoa, essa fala, essa atitude trouxe para mim? Sabe um comportamento antigo e que se nós tivéssemos o hábito de fazer isso, nos ajudaria muito, é fazer diários. Se todos os dias nós tivéssemos o hábito de escrever sobre o nosso dia, o que sentimos, o que se fazia antes, né, na adolescência. E depois de um mês você pega aquele seu escrito e lê, você consegue perceber várias situações que batem da mesma forma. E é fácil da gente perceber o que é que me incomoda, quais são os meus complexos, onde a minha sombra reside. Então, muitas vezes, até porque falamos da sombra e na maioria das vezes temos uma relação negativa com ela, é perceber também que atitudes positivas às vezes nos causam incômodo. Quantas vezes nós temos dificuldade de abraçar uma pessoa, de dizer que gostamos, de fazer um elogio? E isso não quer dizer que isso não é uma atitude ruim, mas isso está lá no meu inconsciente. É como pensando na frase que Joana trouxe dos opostos. Às vezes eu fui construindo uma vida tão racional que eu vou me afastando de tudo o que diz respeito ao sentimento. Então, demonstrar qualquer afeto, para mim, é ser fraco. Para mim, é ser uma pessoa, simples, uma pessoa, né, que não tem credibilidade. E aí eu não demonstro, porque eu tenho que ser dura, eu tenho que ser, né, importante, não vou mostrar fraqueza. Então, eu preciso perceber que no oposto também pode existir algo positivo, na sombra também pode ter o melhor que existe em mim. Né, o meu afeto, a minha criatividade, a minha sensibilidade, tudo isso pode estar na minha sombra. É como pensar que é justamente na sombra também que tem o self, porque ele está no inconsciente. Então, o meu potencial de ser uma pessoa inteira é desconhecido de mim. Então, a pessoa que eu sou de fato ainda está na sombra. E é justamente essa pessoa que eu preciso encontrar. Então, fazer um trabalho, apesar de árduo, de difícil, também tem o ganho de você se encontrar lá. Porque a verdadeira, a nossa essência, que é desconhecida, ainda está lá. Então, Jung vai trazer que esse processo de entrarmos em acordo com o outro em nós é bem compensador. Porque nesse caminho nós conhecemos aspectos de nossa natureza que não permitiríamos que ninguém nos apontasse e que nós nunca teríamos admitido. Né? Porque se alguém disser um terço do que a gente descobre nesse trabalho com a sombra, alguém apontar para a gente, vira inimigo. Porque não, a gente não tem... o ego não suporta isso. Até para admitir para si mesmo. Se olhar no espelho e dizer assim, você não sai. É difícil, né? Então, fazer esse trabalho é entrar em acordo, né? É você poder conversar com essa outra parte sua, que precisa ser acolhida, que precisa ser ouvida. E quando eu faço isso, eu começo, então, não é uma questão só de revelar, mas é de transformar tudo que existe em mim. É pegar as forças opostas e trazer uma terceira possibilidade até que eu consiga encontrar o meu ponto de apoio e de equilíbrio. Então, eu quero encerrar a nossa fala hoje, na verdade, com uma reflexão de Jung, né, que resume tudo isso, que foi o módulo da sombra. Então, Jung vai trazer no livro Aion. Cristo tomou nossos pecados sobre si mesmo. Ele nos mostrou o caminho.
Precisamos agora carregar nossa própria cruz. Isso significa que precisamos beber da taça amarga de nossas imperfeições até a última gota. Precisamos aceitar e encarar nossas faltas, por menores que sejam, quando comparadas com as do nosso próximo. Não é suficiente reconhecer intelectualmente que temos fraquezas. Para que a transformação psíquica ocorra, nossos próprios ossos precisam sentir remorso. Nossas faltas se tornam, então, problema moral que desafia toda a personalidade ego. Né? Então, pensarmos justamente nesse ser que esteve conosco, esse ser humano que trouxe todo o exemplo de perfeição. Né? Jesus, que não tinha sombra, que não precisava construir uma persona, não precisou disso, e que viveu tudo o que viveu, não por nós, mas para nós, para que fosse o modelo. Então, se ele carregou a sua cruz, é o nosso momento de carregar a nossa cruz. Então, é preciso que tenhamos a coragem, a humildade e a persistência de carregar a nossa cruz, né? De ir com ela, porque, como ele mesmo disse, carrega a tua cruz e me siga. Ele não disse que tinha vindo para os perfeitos, mas para todos nós que estamos em busca da perfeição. Muita paz e até o próximo módulo.

Olá, tudo bem? Bem-vindos e bem-vindas a mais um momento do Prece pela Vida. Eu sou Sinara, voluntária nesse trabalho no Centro Espírita Luz da Verdade, e vou fazer a descrição da nossa tela, mas inicialmente pedir desculpas, hoje a gente não tem interpretação em Libras. Nós estamos numa tela, eu estou numa tela com o fundo azul escuro. É um céu luminoso, repleto de pontos luminosos aqui, representando as estrelas. Na região superior esquerda, há o nome do programa Prece pela Vida e à direita, a logo da Ediluz. Vamos começar lembrando aqui a vocês, sim, ao centro estou eu na tela, Sinara, uma mulher de pele clara, cabelos curtos, grisalhos, uso óculos, estou vestindo uma blusa com fundo preto e tem algumas estampas coloridas, está balançando aqui um pouquinho, que eu estou ajustando o equipamento, que ele saiu do lugar. E atrás de mim há uma parede cinza e um quadro com flores vermelhas e amarelas. São papoulas. Vamos dar uma olhadinha aqui no chat, quem é que está aqui? É a Sônia Maria, está lá em Porto Alegre. A Sônia, sua xará, lá de Curitiba. A Juscelia Aquino, que está em Minas. A Maria Aparecida, também deixando aqui a sua saudação. A Eliana, está em Belém do Pará. Um abraço para você também. A Sandra Araújo, um abraço, Sandra. Tudo de bom para você também, querida. A Leila, Leila está onde? Eu esqueci onde é que Leila está. O Bento, olá, Sinara, como vão todos? Ó, o Bento tá perguntando aqui pra gente. Tudo jóia, né? Tudo bem, tudo caminhando. A Cristina Mose tá aqui, prece pela vida. Ela está no Rio de Janeiro, Jacarepaguá. A Valda Xavier, tem muita gente aqui postando e a gente não dá para trazer todo mundo, mas recebam todos um grande abraço, nosso carinho, a nossa gratidão. Clarinha vai colocando aí aos poucos, antes da gente começar a reflexão, pode ir colocando no, no na tela os comentários. Traga sua água para ser fluidificada. Que tal? Que tal pegar um copinho, uma jarrinha? Mas traga também você a água do seu corpo, o seu corpo para receber esses fluidos salutares, esses fluidos amorosos. Traga aí você, se coloque nesse momento para receber essas vibrações. Nós vamos refletir hoje sobre uma mensagem do livro Episódios Diários, capítulo 27, intitulado Critério de Julgamento. É a benfeitora Joana de Ângeles que transmitiu essas mensagens ao nosso querido Divaldo Franco, um abraço para o nosso irmão Divaldo. E foi enfechada nessa obra, publicada com o nome de Episódios Diários. E hoje a gente vai refletir um pouco sobre a mensagem Critério de Julgamento. A benfeitora disse assim: há uma tendência muito grande para o indivíduo supervalorizar ou desconsiderar as tarefas que executa. Por processo de autoafirmação, um grande número de criaturas se crê a razão pela qual o Sol se movimenta nos espaços, superestimando-se em prosaico processo de engrandecimento pessoal. E aí a benfeitora diz: não se dão conta de que todos possuem critérios de avaliação e de julgamento, derrapando no ridículo que poderiam evitar.
tornam-se assim desagradáveis no trato e na convivência, evitados por uns e antipatizados por outros. Aí ela diz, da mesma forma, encontramos larga faixa de pessoas que se subestimam e não concedem o valor que merecem às suas realizações. Creem-se incapazes para qualquer atividade e supõem-se dispensáveis em toda parte. Pessimistas por índole, fazem-se desestimulantes e arredios, caindo em frustrações desnecessárias. E a benfeitora arremata, dizendo-nos, dá o real valor aos teus atos. Se poderias fazer melhor o que te parece imperfeito, logra-o da próxima vez, ou seja, te esforça para fazer da próxima vez melhor. Se consideras insignificante o teu feito, menor seria sem ele. Se outros realizam com mais eficiência qualquer coisa, exercita-te e chegarás à mesma posição dele. Todas as ações positivas são importantes no contexto geral da vida. Até mesmo o erro tem o sentido de ensinar como se não deve fazer o que ora resulta prejudicial. Esforça-te um pouco a mais quando estiveres produzindo algo e, mediante o teu critério de julgamento, valoriza sem excesso nem depreciamento que faças, pensando na finalidade para que se destina. Uma bela mensagem da benfeitora Joana de Ângeles. Então, eu fiquei pensando a importância da gente celebrar as conquistas, as pequenas conquistas. Mas também me lembrei de um amigo querido, que ele sempre usa essa expressão, é a Deus que a gente deve agradecer por tudo de bom que nos acontece, pelos bons resultados da obra que a gente está empenhado, pela oportunidade do aprendizado, porque tudo, na verdade, é obra do Criador. A oportunidade que eu tenho é a oportunidade concedida pelo Criador. Então, quando a gente trabalha no nosso coração esse sentimento de gratidão, a gente consegue conectar com uma veia, vamos dizer assim, divina, que nos coloca ao alcance de algo melhor. Primeiro, que a gente começa a se repletar dos nobres sentimentos, quando a gente agradece o que está à nossa volta, agradece as oportunidades, agradece o cachorrinho que está aqui do lado, tossindo um pouquinho, né? Acho que deu para vocês escutarem. A gente agradece a Deus a oportunidade desse aprendizado, dessa convivência, todas as oportunidades. Então, que a gente possa observar cada ato nosso, cada momento em que somos chamados a agir, e a gente possa pensar, como disse a benfeitora, qual é a finalidade, o que é que eu estou fazendo, para que estou fazendo. Eu já conversei com o Kobe para ele pedir licença na hora que a gente está falando, mas ainda não funcionou, né? Vai naquele exercício. Chico conversava com as formigas, Chico conversava com as rosas. Eu estou conversando aqui em casa com o Kobe para que ele peça licença para falar na hora que ele quiser falar, que ele peça licença. Então, refletindo um pouco sobre isso, que a gente observe. Entenda, Deus vê em nós
os frutos que podemos oferecer, os frutos que podemos dar no futuro. E a gente muitas vezes se enxerga como semente ou até como um fruto estragado. Você já parou para pensar nisso? Mas não esqueçamos, nós somos filhos do Criador do universo. Isso é pouco, gente. E nós somos irmãos daquele que veio nos apontar o caminho para chegar a Deus, Jesus. Então, compreendendo isso e compreendendo que a nossa família é numerosa e que Deus oferece oportunidades a todos, mas a oportunidade que eu tenho hoje é diferente da oportunidade que Márcia, Regina, que está aí no chat, tem hoje. Possivelmente pode ser diferente, mas todos temos oportunidades.

tornando-nos melhores. Então, qualquer elemento, qualquer coisa, qualquer ato, qualquer situação em que você seja chamado a agir, coloque-se como aquele que deseja contribuir com o Criador para tornar essa casa melhor e esse universo melhor. Então, que Deus inspire os nossos passos, as nossas escolhas, que a gente possa, nesse momento, vibrando amor e esperança no nosso coração, rogando por todas as pessoas que requisitam preces, que a gente possa, juntos, assim dizer: Senhor, no silêncio da prece,

0: e acabaram mal na terra. Afastar de vez a guerra e caminharmos juntos rumo à luz. Então, nessa súplica a Jesus, afastemos o mal da terra para acabar de vez com a guerra que está nos lares, com a guerra que está nos ambientes de trabalho, com a guerra que está no trânsito, essa guerra que ainda tem encontrado espaço nos corações. Deus abençoe você, Deus abençoe teu lar, Deus abençoe e te inspire na caminhada, que você possa se sentir agora impregnado desse amor de Deus, que vem na figura amorosa de Jesus e de Maria de Nazaré, para encher-nos. Receba o nosso abraço dos que fazem o prece pela vida, e a todos aqueles que recebem essa transmissão, que Deus abençoe, ou como diz nosso irmão Simão Pedro, Deus lhes pague. Muita paz para o teu coração. E ir ao teu encontro, a gente se encontra aqui amanhã, nesse mesmo horário. Mas se você acorda cedinho e quer receber uma mensagem que desperte o ânimo, a alegria de viver, reflexões oportunas, importantíssimas, celebrar a vida para o dia nascer feliz. Todos os dias às 6 horas da manhã, essa turma dorme, mas acorda cedinho. E um segurando a mão no outro, do outro. Fica com Deus. Até amanhã.
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prosseguindo com o nosso estudo reflexivo sistêmico das obras de Allan Kardec do Evangelho de Jesus, vamos hoje trabalhar o último encontro do módulo 1, a presença amorosa de Deus em nossas vidas. Nós estamos trabalhando nesses encontros a manifestação dos atributos amorosos de Deus em nossas vidas, sétima parte dessa atividade. Inicialmente vamos fazer todo o trabalho reflexivo, né, para que nós possamos refletir sobre os atributos amorosos de Deus em nossas vidas, de modo a que possamos manifestá-los em nós. Vamos fechar os olhos. Entre em contato com você mesmo em essência, buscando sentir Deus dentro de si. Como você o sente? Qual o seu nível de percepção dos atributos amorosos de Deus em sua vida? Como você lida com o dever consciencial de buscar a verdade para que possa se libertar a partir dela?

Deixe fluir os seus pensamentos e sentimentos, evitando qualquer mascaramento num processo de auto-engano. Seja verdadeiro, verdadeira com você, analisando-se com autenticidade.

Lentamente vamos abrindo os olhos, voltando ao estado de vigília, para as nossas reflexões acerca do conteúdo desse módulo. Deus é soberanamente justo. A soberana bondade implica a soberana justiça. Porquanto, se ele procedesse injustamente ou com parcialidade numa só circunstância que fosse, ou com relação a uma só de suas criaturas, já não seria soberanamente justo, em consequência, já não seria soberanamente bom. Então, nós estamos vendo nesse texto de A Gênese de Allan Kardec que a justiça divina é feita com equanimidade, com imparcialidade. Se houvesse parcialidade, privilégios, qualquer movimento de distinção de uma criatura em detrimento de outra, Deus não seria soberanamente justo. Então nós vamos ver a justiça divina acontecendo com todas as suas criaturas de uma maneira igual, sem distinção de A ou B, desse ou daquele. Ainda numa visão, como nós trabalhamos no primeira parte deste módulo, aquela visão do Deus temor, do Deus que pune, do Deus que castiga, que escolhe pessoas para serem felizes e outras pessoas para sofrerem. Essa visão ainda muito medieval do Criador deve ser transcendida. E essa transcendência passa pela soberana bondade e justiça do Criador. Então, Deus é soberanamente justo. Nós vamos manifestar essa justiça de que forma? Novamente, vamos ver as polaridades, tanto do murmúrio evidente quanto do murmúrio mascarado. Nós teremos sempre três opções de escolha, como nós estamos vendo nos nossos encontros. A opção evidente é de murmúrio, de ir contra a justiça divina, é nos aprofundarmos em injustiça. Então, essa injustiça, nós murmuramos, nós nos rebelamos de uma forma bem evidente. Da forma mascarada, nós temos a pseudo-justiça. Como nós estamos vendo, desde o personismo que nós já trabalhamos, a pseudociência, a pseudobondade, a pseudojustiça, todo o processo de falseamento que o espírito faz a partir do momento que ele cultua a persona ao invés de trabalhar pela sua individuação. Então, na injustiça, nós vamos ter um movimento que origina-se do materialismo egocêntrico e individualista, que produz a desumanização e a crueldade. Então a pessoa entra nesse movimento profundamente egoísta, egocêntrico, materialista, e se, em vez de trabalhar pela sua individuação, pela sua humanização cada vez maior, ela entra nesse processo de desumanização e de crueldade, produzindo injustiças. Na pseudojustiça, nós teremos um movimento que é gerado do personismo, no qual o espírito cultua o parecer em detrimento do ser, como nós estamos vendo já em vários dos nossos encontros, a pseudociência, a pseudobondade, né, todos os movimentos falsos que o espírito cria quando ele cultua a persona em detrimento da individuação.
e o equilíbrio, nós vamos ter o movimento de ir ao encontro da justiça divina, trazer essa justiça do Criador para dentro das nossas vidas. Como nós vamos fazer isso? A partir da submissão às leis de Deus, na qual o espírito realiza esforços para se aproximar de Deus pelo cultivo das virtudes essenciais. Então, quanto mais nós cultivamos as virtudes essenciais, mais nós trabalhamos em nós os atributos divinos, e esses atributos vão sendo vivificados em nós. A justiça é um dos atributos que nós vamos desenvolver em nós a partir do momento que nós nos submetemos àquela submissão que nós vimos, né? Submeter a missão de nos aproximarmos de Deus pela verdade. Vamos ver em O Livro dos Espíritos questões que corroboram essa questão, tanto da justiça, da injustiça, quanto da pseudo-justiça. Na questão 873, Kardec pergunta: o sentimento da justiça está em a natureza ou é resultado de ideias adquiridas? Vejamos a pergunta muito clara. É um processo natural a justiça, ou é fruto de uma educação, é fruto de um processo que nós vamos adquirindo ao longo do tempo? Está de tal modo em a natureza que vos revoltais à simples ideia de uma injustiça. É fora de dúvida que o progresso moral desenvolve esse sentimento, mas não o dá. Deus o pôs no coração do homem. Daí vem que frequentemente, em homens simples e incultos, se vos deparam noções mais exatas de justiça do que nos que possuem grande cabedal de saber. Então vejamos a resposta dos benfeitores muito clara. A justiça é um processo natural do ser. Como nós estamos vendo, todas as virtudes, nós já fomos criados com o protótipo dessas virtudes em nós. Quando os benfeitores dizem que Deus o pôs no coração do homem, esse senso de justiça, significa não só a justiça, mas todas as virtudes, nós já trazemos em latência dentro de nós. Cabe a nós desenvolver cada vez mais essas virtudes. Elas não estão prontas, acabadas. Elas estão em forma de latência, como sementes dentro de nós, que vamos desenvolvendo a partir do momento em que nós vamos adquirindo uma capacidade maior em termos do próprio senso moral. Quanto mais maduros moralmente nós formos, mais nós vamos desenvolver essas virtudes que nós já trazemos no nosso coração, simbolicamente falando. Então, a justiça é algo intrínseco em nós. Como diz o texto, nós nos revoltamos a uma ideia de uma simples injustiça, nos revolta. Por quê? Porque é um processo natural no ser humano. Quando nós tentamos perverter, a nossa consciência, aí nós criamos o processo da injustiça e também da pseudo-justiça. Se o bom senso, o desenvolvimento moral são características do desenvolvimento da justiça, na verdade são características do desenvolvimento do espírito, que vai desenvolver todas as virtudes, inclusive a justiça. A justiça é uma virtude, como todas as demais, serenidade, caridade, amor. Quanto mais nós desenvolvemos a nossa capacidade de discernir, quanto mais evoluídos nós formos do ponto de vista moral,
significa maior vivência dessas virtudes. Tá? Não apenas a justiça, mas todas as demais virtudes. Na questão 874, Kardec pergunta: sendo a justiça uma lei da natureza, como se explica que os homens a tenham de modos tão diferentes, considerando uns justo o que a outros parece injusto? Então, se ela é uma lei da natureza, como nós acabamos de ver, por que que existe tanta discrepância em relação à justiça? Por exemplo, no nosso país, nós temos um senso de justiça. Num país do Oriente, esse senso de justiça pode ser completamente diferente do nosso. Por que há tanta discrepância? E em diferentes épocas da humanidade, também uma grande discrepância em relação à justiça. Vejamos a resposta. É porque a esse sentimento se misturam paixões que o alteram, como sucede a maior parte dos outros sentimentos naturais, fazendo que os homens vejam as coisas por um prisma falso. Então vejamos, isso da verdade, que os benfeitores aqui definem exatamente o que é a pseudo-justiça. A pseudo-justiça é um movimento de falsear as noções de justiça que nós trazemos íncitas em nós. Então nós falseamos de que forma? A partir das nossas paixões, nós vamos alterar o próprio senso de justiça, criando a pseudo-justiça. Por exemplo, uma pessoa, num país como o nosso, né, ganha 50 mil reais por mês, enquanto outras ganham um salário de 610 reais por mês. Né? Parece, não, mas é porque ele estudou e outro não. Né? Será que é só por isso? Ou por um movimento de pseudo-justiça que se faz a partir de um processo falseado em si mesmo? Né? Porque, na verdade, são processos de injustiça, mas que são legalizados. Então, se é injusto e é legalizado, o que que se criou? Uma pseudo-justiça. Porque, como diz o texto, falseamos aquilo que deveria ser natural. Né? O que é natural é que nem haja discrepância de muito, poucos ganhando muito e muitos ganhando tão pouco, nem suficiente para sobreviver. Na questão 875, como se pode definir a justiça? Vejamos a resposta muito clara. A justiça consiste em cada um respeitar os direitos dos demais. É um parâmetro muito claro, né? Todos nós temos direitos. O nosso direito termina quando começa o direito do outro. Quando começa o direito do outro, o que que começa para nós? O nosso dever. Então, a justiça é feita de deveres e de direitos. Existem pessoas que querem só ter direitos. Elas estão em que foco? Qual é o foco da pessoa que só quer ter direito, sem deveres? Elas estão no movimento egoístico, egocêntrico, né? Se esse direito é legalizado, o que que é? Que movimento é esse? Pseudo-justiça. Se ele é francamente ilegal, do ponto de vista humano, e claro, será divino também, nesse caso, é o processo da injustiça. Agora, existe tanta injustiça legalizada que se cria a pseudo-justiça. Mas todo movimento egoístico e egocêntrico, em que a pessoa quer ter só direito e dever é para os outros, por exemplo, uma pessoa que se candidata a um cargo público, tem um cargo e não trabalha pela população que ele prometeu, que ele fez uma série de promessas que está na consciência dessa pessoa para conseguir aquele cargo público.
A pessoa pensa que está ludibriando a vida, que está ludibriando os outros, mas na verdade está assumindo graves débitos perante a própria consciência. Porque na consciência, o que vai acontecer? O que acontece na consciência? Que não tem jeito de acontecer nem a pseudo-justiça, nem a injustiça. As leis divinas, é possível corromper as leis divinas? Não. As leis humanas nós podemos até corromper. Pode-se criar leis em causa própria, como nós vemos aí no nosso congresso, que cria as leis para beneficiar os próprios autores das leis. No nível humano, nós podemos fazer uma série de coisas que corrompe o senso de justiça. No nível da consciência, isso é impossível, porque as leis divinas dentro da nossa consciência são incorruptíveis. Isso é muito significativo e devemos prestar atenção muito nessa questão. Vejamos a questão 875A. Que é o que determina esses direitos? O que determina os direitos das criaturas? Duas coisas, a lei humana e a lei natural. Tendo os homens formulado leis apropriadas a seus costumes e caracteres, elas estabeleceram direitos mutáveis com o progresso das luzes. Vede-se hoje as vossas leis, aliás imperfeitas, consagram os mesmos direitos que as da Idade Média. Então vejamos, os benfeitores dizem, então existe a lei humana e a lei natural. A lei natural está onde? Nas nossas consciências. A lei humana, ela tenta de alguma maneira ir ao encontro da lei divina de acordo com a evolução da própria humanidade. Quando os benfeitores falam a respeito dos direitos que a humanidade tinha na Idade Média, hoje é visto como horrorosos. As pessoas não tinham direito praticamente a nada. Os poderosos tinham direitos e o restante só deveres e impostos escorchantes, situações as mais diversas, mas tudo aquilo era legal. Por quê? Porque a humanidade estava num nível evolutivo naquela época. Hoje estamos num outro nível evolutivo. As do próprio século XIX são abomináveis. Hoje, no século XXI, no século XIX, em nosso país, o que nós tínhamos legal? Escravidão. Né? A escravidão era legal no século XIX em nosso país. Então, hoje, ninguém cogita em ter escravidão legal. Existe ainda escravidão ilegal, né? Muito bem camuflada, mas legalmente já ninguém cogita isso. Significa o quê? Evolução de um século para o outro, basicamente. Já no século XX já não havia escravidão legal, né? Então, nós vamos evoluindo enquanto humanidade e as leis humanas vão acompanhando essa evolução. Qual é o parâmetro da lei humana? A lei natural, né? Quanto mais evoluído for a humanidade, quanto mais evoluída é a humanidade, mais vai se aproximar da lei natural. Até que chega um momento que vai precisar de leis humanas no papel? Não. A lei natural passará a ser a própria lei, que ninguém precisará de papel de lei humana para seguir a lei divina natural. Isso já num planeta bem mais evoluído, que não é o nosso caso. Vejamos, os benfeitores continuam dizendo: entretanto, esses direitos antiquados, que agora se vos afiguram monstruosos, pareciam justos e naturais naquela época. Nem sempre, pois, é acorde com a justiça o direito que os homens prescrevem. Demais, esse direito regula apenas algumas relações sociais, quando é certo que na vida particular há uma imensidade de atos unicamente da alçada do tribunal da consciência.
Então, vejamos esse final aqui que é muito significativo. Então, a primeira parte nós já comentamos. A escravidão hoje a gente vê como uma coisa monstruosa. Uma escravidão legalizada como era em nosso país no século XIX. Agora, qual é o grande parâmetro? Existem o direito que o homem cria, que norteia as relações sociais, mas o grande parâmetro está no tribunal da nossa consciência. Esse tribunal pode ser corrompido? Eu vou lá e vou pagar não sei quantos milhões para ter uma sentença favorável a mim? É possível? Não. Por quê? São as leis divinas dentro de nós. Tem muita gente que acha que é possível corromper a própria consciência, né? Mas a pessoa pensa, o que que ela faz? Ela anestesia a própria consciência, e nesse processo de anestesiamento, ela acaba realizando uma série de situações antinaturais, se enche de direitos que ela não tem, né? Por exemplo, de direito de sugar recursos de uma sociedade inteira, como nós vemos aí na nossa realidade. Ela acha que ela tem esse direito, né? E os otários são aqueles que não usufruem desse direito. Não tem muita gente que pensa assim, né? Mas tem como ela corromper o tribunal da consciência? Não. Ela pode anestesiar, sim. Né, bloquear temporariamente a consciência a ponto de fazer um desmando após o outro, mas vai chegar um momento que a consciência vai nua e crua estar ali diante dela, desse tribunal que cedo ou tarde nós vamos nos defrontar com ele. Qual é o dia que normalmente nós defrontamos com esse tribunal? Se nós não fazemos esforços de tomar consciência das leis divinas e amá-las e praticá-las desde o momento que estamos sendo convidados a isso. Qual é o momento? O momento da nossa desencarnação, né? A maioria das pessoas na humanidade terrestre só deixa para se defrontar com o tribunal da consciência no dia da desencarnação, que é o que Jesus chamava de dia do juízo. O dia que nós vamos estar diante do tribunal da nossa consciência. Qualquer que seja a condição que nós tenhamos realizado durante a encarnação. Se nós seguimos a consciência durante a encarnação, durante o momento que estávamos no corpo, esse momento do juízo vai ser muito tranquilo, porque nós estaremos diante de uma situação que já tínhamos vivido a vida inteira. Se nós, ao contrário, tentamos ludibriar a consciência, esse dia é muito doloroso. O aborto legal torna o aborto moral no nível do tribunal da consciência? Não. Isso é tão real que nos chamados países civilizados, entre aspas, né, que de civilizado, se fosse civilizado, não teria aborto, onde o aborto é legal, existe uma pesquisa que a doutora Elizabeth Lucas coloca na sua obra, ela fazendo pesquisas com mulheres, ela é uma psicanalista de formação de logoterapia. Ela fazendo uma avaliação de mulheres que haviam feito aborto, totalmente legal, né? Porque no país dela o aborto é legal, a Alemanha. E essas mulheres tinham feito o aborto legal, mas o drama de consciência é a mesma coisa daquelas que fazem o aborto clandestino. Porque no nível do tribunal da consciência está lá, né? Não matarás. Agora, se você mata uma criança indefesa dentro do próprio ventre, por mais materialista que seja a pessoa, por mais que ela fala, não, é normal, é parte do meu corpo que eu tirei, são processos de ludibriar a consciência, de tentar ludibriar a consciência, né?
mas que no nível, no profundo, a pessoa sabe que está num débito muito grave. E no caso da justiça, aquilo que é legal num determinado tempo vai ser abominável em outro tempo. Então nós, os países que já legalizaram o aborto, um dia vão deslegalizar, né? Os que ainda resistem podem até legalizar, mas um dia vão, como a escravidão foi abolida, né, em praticamente todos os países, esses crimes como aborto, suicídio assistido, eutanásia, serão excluídos totalmente das leis dos países que os legalizaram. No caso que é permitido, só quando é o caso de salvar a vida da mãe. Só esse que é legal e moral o aborto. Por quê? Se a mãe corre risco de vida, é preferível sacrificar a vida da criança que está em formação, porque a mãe, se recuperando, mais tarde poderá engravidar desse próprio espírito que foi abortado. Agora, se ela desencarna, desencarna os dois, a mãe e o filho, e ela não poderá ter mais filho naquela existência, porque já terminou a existência, e aí é uma coisa ilógica, né? Morrer os dois, sendo que pode se sacrificar apenas um e a mulher voltar a engravidar, como acontece em muitos casos, voltar a engravidar mais tarde. Só esse caso que é legal e está dentro das leis divinas. Na questão 876, Kardec pergunta: posto de parte o direito que a lei humana consagra, qual a base da justiça segundo a lei natural? Então, se nós temos a lei humana e a lei natural, né, a lei humana ela é modificável ao longo do tempo, de acordo com a maturidade do senso moral, qual é a base da justiça segundo a lei natural? Que nós não falamos que quanto mais evoluída a humanidade, mais ela vai se aproximar da lei natural? Então, qual será a grande base da lei natural para nortear as leis humanas? Disse o Cristo: queira cada um para os outros o que quereria para si mesmo. No coração do homem imprimiu Deus a regra da verdadeira justiça, fazendo que cada um deseje ver respeitados os seus direitos. Na incerteza de como deva proceder com seu semelhante em dada circunstância, trate o homem de saber como quereria que com ele procedessem em circunstância idêntica. Guia mais seguro do que a própria consciência, não lhe podia Deus haver dado. Então a resposta é muito clara. O preceito cristão do fazer aos outros aquilo que gostaríamos que o outro fizesse para nós. Esse é o grande lema, o grande norteador da lei natural, que deverá nortear a lei humana cada vez mais. Quanto mais evoluída a humanidade, mais nós vamos nos aproximar desse preceito cristão. Por exemplo, naquilo que nós estávamos falando, por exemplo, uma pessoa que se candidata a um cargo público para depois desviar dinheiro da saúde, da educação, da merenda escolar, será que ele gostaria de estar na fila de um hospital, né, e não ter nenhum atendimento, ou ter um atendimento deitado num corredor, num colchão infecto, né, ou ir para a escola para fazer a única refeição do dia e comer uma fruta meio podre quando come, porque o dinheiro foi surrupiado pelo, entre aspas, político espertalhão? Será que se ele pensasse, refletisse profundamente e se colocasse na posição do outro, né, e refletisse profundamente, ele faria isso? A maioria das pessoas nem reflete isso. Simplesmente vai fazendo achando que ele é o esperto e que os bobos são aqueles que não fazem isso. Até o dia que se defrontam com o tribunal
da própria consciência, que é incorruptível e que vão chamá-los às contas com a própria vida. Efetivamente, aqui é um comentário de Kardec, efetivamente o critério da verdadeira justiça está em querer cada um para os outros o que para si mesmo quereria, e não em querer para si o que quereria para os outros, o que absolutamente não é a mesma coisa. Não sendo natural que haja quem deseje o mal para si, desde que cada um tome por modelo seu desejo pessoal, é evidente que nunca ninguém desejará para o seu semelhante senão o bem. Em todos os tempos e sob o império de todas as crenças, sempre o homem se esforçou para que prevalecesse o seu direito pessoal. É natural nós queremos o nosso direito pessoal? Sim. Agora, desde que não seja em detrimento do direito do outro. Porque se for em detrimento do direito do outro, nós estamos no movimento egoísta, egocêntrico, da injustiça ou da pseudo-justiça. Todos temos o direito, assim como os demais também o têm. A sublimidade da religião cristã está em que ela tomou o direito pessoal por base do direito do próximo. Então, o processo deixa de ser egoístico, egocêntrico, para ser centrado no todo, holocentrado. Então, se eu quero ter direito, eu devo começar respeitando o direito do outro. Porque aí eu usufruo do direito com base numa consciência tranquila. Porque se eu não respeito o direito do outro, eu entrarei num processo egoístico, egocêntrico. Faz sentido? Então, sempre esse vai ser o parâmetro. Esse direito que eu quero usufruir, fere o direito do meu próximo? Se fere, nós estamos no movimento de injustiça ou de pseudo-justiça. Se eu, para viver na babesca mente, pessoas precisam passar fome, alguma coisa está errada. Porque as pessoas precisam viver na babesca mente? Não. Agora, elas precisam comer? Sim. Todos precisam comer o necessário. Agora, viver na babesca mente, ninguém precisa. E aí o que acontece? Quando a pessoa está no movimento egoístico, egocêntrico, ela não está nem aí. Se ela vai viver na babesca mente e os outros vão passar fome, pessoas vão morrer à míngua na frente dos hospitais, sem poder internar, sem poder ter o mínimo recurso, criança vai passar fome na própria escola onde estão estudando, ele não está nem aí. Não, nem passa pela mente dele refletir sobre isso. Por quê? Porque estão totalmente distanciados do princípio cristão, do fazer aos outros aquilo que gostaria que fosse feito a si. Então, quanto mais evoluída a humanidade, mais nós vamos nos aproximar. Basta a gente ver as leis no papel. As leis no papel, muitas vezes, são muito bonitas. Ainda não são praticadas porque são poucas as pessoas que fazem aos outros aquilo que gostaria que fosse feito a si. Vejamos a questão 877. Da necessidade que o homem tem de viver em sociedade, nascem-lhe obrigações especiais? Então, a vida em sociedade, nós temos algum dever, algum compromisso especial pelo fato de vivermos em sociedade? Certo, e a primeira de todas é a de respeitar os direitos de seus semelhantes. Aquele que respeitar esses direitos procederá sempre com justiça. Em o vosso mundo, porque a maioria dos homens não pratica a lei de justiça, cada um usa de represálias. Essa é a causa da perturbação e da confusão em que vivem as sociedades humanas. Geram a injustiça. A vida social outorga direitos e impõe deveres recíprocos. Então é aquilo que nós acabamos de comentar.
A vida em sociedade nos convida a, sim, trabalhar em função de que os nossos direitos sejam respeitados, desde que nós estejamos respeitando o direito dos nossos semelhantes. Então, quando os benfeitores dizem, aquele que respeitar esses direitos procederá sempre com justiça. Já aqueles que buscam, no movimento egoístico e egocêntrico, a injustiça evidente ou a injustiça mascarada de pseudo-justiça, eles dizem, é a causa de perturbação e da confusão em que vivem as sociedades humanas. Quando a pessoa quer ter direito sem praticar deveres, sem respeitar o direito do seu próximo. Vejamos a questão 878. Podendo o homem enganar-se quanto à extensão do seu direito, que é o que lhe fará conhecer o limite desse direito? Então, a pessoa que tem uma tendência egoística, egocêntrica, ele não pode se enganar em relação ao direito dele, achar que ele tem um direito a mais do que os outros? Qual o limite desse direito? Onde que realmente termino o meu direito e começo o meu dever? Essa é a questão que Kardec faz aqui. O limite do direito que, com relação a si mesmo, reconhecer ao seu semelhante em idênticas circunstâncias e reciprocamente. Isso é o senso de justiça. Então vamos trocar em miúdos essa resposta, que ela não é muito simples de entender. Então, o limite do direito que, com relação a si mesmo, reconhecer ao seu semelhante em idênticas circunstâncias e reciprocamente. Então, vamos dar um exemplo. Voltando à questão do político que se candidata prometendo auxílio para a população, trabalhar em função das pessoas, dar tudo de si para o bem da sociedade. Depois que tem o cargo, ele usa desse cargo para desviar recursos da própria sociedade, da merenda escolar, das escolas, da saúde, da segurança pública, de todas as áreas que o poder público atua. Quando ele faz isso, o que ele está fazendo? Ele está nesse movimento de reconhecer o seu semelhante nessa situação? Ele nem pensa nas calamidades que ele vai realizar, né? Ele pode até, de um modo geral, pensar, não, mas as pessoas, se eu for tirar dinheiro da merenda escolar, a criança que faz uma única refeição na escola não vai ter a refeição, né? Nesses detalhes mais profundos ele não reflete. Ele simplesmente, mas isso não está tão longe de mim, né? Como se o outro, ele não está assistindo aquilo, para ele não importa. Então ele não reconhece o seu semelhante em idênticas circunstâncias. Ele simplesmente está ali e ele é o esperto, e o esperto age assim, desviando recursos da população. Então ele age de que forma? Com injustiça. Qual é o movimento ligado a isso? Egoísmo, egocentrismo, que vai gerar o quê? Que nós já trabalhamos também? Crueldade. Porque isso não é crueldade? Crueldade é só, porque às vezes a gente acha crueldade um traficante que vai lá e trucida um colega ou um desafeto, isso é crueldade. Mas, por exemplo, o desvio de recursos públicos, de educação, de saúde, de segurança pública, não é crueldade? É uma crueldade maior ainda do que do ignorante que age de uma forma totalmente instintiva, quase, né? É mais cruel ainda, porque são pessoas inteligentes, pessoas que sabem manipular as massas e que usam disso para
de uma forma egoística, egocêntrica, se locupletar. Então, é um processo que vai gerar todo o estado de crueldade que nós já trabalhamos, né, gerando cada vez mais injustiça. Quando nós pensamos, se eu tivesse no outro lado, eu gostaria de sofrer algo assim, né? Aí a pessoa está pensando no seu semelhante, em idênticas circunstâncias, e refletindo. Bom, se eu não gostaria, então não vou fazer isso aos outros. Assim age aquele que preza pela justiça. Aí ele sai do movimento egoístico, egocêntrico, para desenvolver a individuação, as virtudes cristãs que o aproximam de Deus, ao invés de afastar a pessoa de Deus. No caso de um, por exemplo, um político que foi pobre, passou por circunstâncias extremas e que depois conseguiu um cargo público, e depois, com o cargo público, ele começa a desviar recursos da população que é miserável, ou da população que ele já fez parte um dia. Nesse caso, ele age porque ele tem um trauma e ele está descontando aquilo que ele passou, né? Na verdade, tem uma questão do Livro dos Espíritos que fala sobre isso. Ele é mais responsável ainda do que aquele outro que sempre foi rico, que nasceu num berço de ouro, chamado berço de ouro, que nunca passou pelas dificuldades. Esse que já passou é muito mais responsável, porque ele já sentiu na pele o que é passar fome. E se ele leva outras criaturas a passarem fome, agora que ele mudou de condição social, ele é mil vezes mais responsável que o outro. O outro também é, mas ele é mais ainda. Não se justifica. Aliás, ele deveria fazer exatamente o contrário. Por já ter passado necessidade, aí sim que ele era para trabalhar em função da população que o elegeu. Na questão 878A, mas se cada um atribuir a si mesmo direitos iguais aos do seu semelhante, que virá a ser da subordinação aos superiores? Não será isso a anarquia de todos os poderes? Olha que muito interessante essa pergunta, bem própria do século XIX. A questão de achar que direitos iguais vão gerar funções iguais, né? Será que todos nós temos o mesmo direito, desde o presidente da República até um gari que limpa as ruas? Todos, perante a justiça divina, temos os mesmos direitos? Sim, né? Agora, tem os mesmos deveres? Não. Cada um, nós vimos isso na semana passada, cada um vai culpar a sua função dentro da sociedade. E nessa função, a pessoa vai evoluindo de acordo com as suas possibilidades, né? Direitos iguais, deveres diferentes e subordinações diferentes. Vejamos a resposta dos benfeitores aqui. Os direitos naturais são os mesmos para todos os homens, desde os de condição mais humilde até os de posição mais elevada. Deus não fez uns de limo mais puro do que o de que se serviu para fazer os outros, e todos aos seus olhos são iguais. Esses direitos são eternos. Então, todos temos os mesmos direitos, aptidões diferentes, deveres diferentes, mas os mesmos direitos. Os que o homem estabeleceu perecem com as suas instituições. Demais, cada um sente a sua força ou sua fraqueza e saberá sempre ter uma certa deferência para os que o merecem por suas virtudes e sabedoria. É importante acentuar isto para que os que se julgam superiores conheçam seus deveres, a fim de merecer essas deferências. A subordinação não se achará comprometida quando a autoridade for deferida à sabedoria. Então, se nós sabemos os nossos direitos e os nossos deveres,
nós vamos viver de uma forma muito equilibrada. E todos viverão de uma maneira equilibrada. Então, aquele que acha que tem mais direito do que os outros, o que, que ele faz? Qual é o movimento que é comum da pessoa que acha que tem mais direitos do que os outros? De não cumprir com seus deveres. Se ele não tem, ele não tem mais direito, é aquilo que está aqui, ó. Para que os que se julgam superiores conheçam os seus deveres. Se eu estou, por exemplo, num cargo mais, que seria mais exigente em termos de escolaridade, de capacidade, os meus deveres são maiores ou menores do que uma pessoa que está numa posição menor, em termos hierárquicos? São maiores. Então, direitos iguais, deveres diferentes. Os deveres são maiores do que aquele que está numa situação, entre aspas, inferior, mas na verdade hierarquicamente diferente do outro, né? Então, a faxineira de uma empresa, ela não tem os mesmos direitos, os mesmos deveres que o presidente da empresa, mas tem os mesmos direitos? Deveria ter do ponto de vista humano, não tem, mas do ponto de vista tem. Do ponto de vista divino, há os mesmos direitos. Do ponto de vista humano, como as nossas instituições ainda são focadas na injustiça, os direitos são diferentes também. Os deveres serão sempre diferentes de acordo com cada cargo. Isso no caso das instituições. No ponto de vista do dever pessoal, são diferentes uns dos outros? Voltando lá do Tribunal da Consciência, que nós vimos agora há pouco. São iguais. Direito, do nível pessoal, direitos e deveres são idênticos. No nível profissional, no nível empresarial, institucional, direitos iguais, deveres diferentes, né? De acordo com cada um. E como diz os benfeitores aqui, deveria ser atrelada à sabedoria, às posições de mando, né? Agora, na nossa sociedade é assim? No mundo espiritual é assim, não é? Para ser governador de uma colônia espiritual, é quem tem mais voto, quem tem maior mérito, é o espírito mais evoluído da colônia. Não é o que lá no nosso lar fala? O espírito mais evoluído que reside em nosso lar é o governador. Então, o mérito é da sabedoria, não é do quem indicou, da quantidade de dinheiro que a pessoa tinha, né? Na nossa condição ainda incipiente, injusta, quanto mais dinheiro a pessoa tem, mais facilmente ela se elege. Não necessariamente que ela tenha maior aptidão para ocupar aquele cargo eletivo que ela se candidatou. No caso do nosso lar, que o governador é o que primeiro dar exemplo. Por quê? Se ele não desse esse exemplo, ele não estaria ocupando esse posto de governador. Na questão 879, qual seria o caráter do homem que praticasse a justiça em toda a sua pureza? Aquele que realmente se esforçasse para desenvolver essa justiça em toda a sua pureza, como seria? Vejamos a resposta. O do verdadeiro justo, a exemplo de Jesus, porquanto praticaria também o amor do próximo e a caridade, sem os quais não há verdadeira justiça. Aí vamos lembrar da lei que nós já trabalhamos bastante nesse módulo do curso, lei de amor, justiça e caridade. Então, a lei de amor e a lei de caridade estão intimamente ligadas à justiça. Lembrando, a justiça é o ápice do triângulo. O amor e a caridade são os vértices da base que vão sustentar o triângulo, o ápice do triângulo, que é a justiça. Vamos estudar agora uma mensagem de Paulo, apóstolo,
está na questão 1009 de O Livro dos Espíritos. São várias mensagens assinadas de O Livro dos Espíritos que estão nessa questão, que Kardec pergunta sobre as penas eternas, se existem as penas eternas. É uma mensagem muito profunda que tem a ver com a questão do castigo que nós temos trabalhado ao longo desde a parte da primeira parte do nosso curso, quando nós falamos do Deus temor e do Deus amor, que nós devemos ressignificar o Deus temor para o Deus amor. E tem a ver com essa visão milenar que nós trazemos de castigo e punição. E Paulo traz nessa mensagem, de uma maneira muito profunda, o significado tanto do castigo quanto da punição. Um significado profundo de castigo e punição, que não tem essa visão que nós ainda trazemos de culpa, castigo e punição. Qual é o sentido disso real para as nossas vidas? É uma das mensagens mais significativas das obras básicas, essa questão aqui. E nas nossas mentes, principalmente as pessoas que têm uma tendência à culpa, nós vemos o real significado da lei divina, o sentido dela em nossas vidas. Diz Paulo: gravitar para a unidade divina, eis o fim da humanidade. Para atingi-lo, três coisas são necessárias: a justiça, o amor e a ciência. Três coisas

0: Nossa união com Deus, não é o que ele está falando aqui? Trazer os atributos de Deus para as nossas vidas, eis o fim da humanidade. Essa frase aqui é o resumo de tudo que nós vimos desde o início de março, que nós estamos vendo nesse módulo do estudo reflexivo, que é a presença amorosa de Deus em nossas vidas. O nosso grande compromisso consciencial, estabelecer essa unidade com Deus. Como que nós fazemos isso? Nós fazemos a partir do momento em que nós conhecemos, amamos e praticamos as leis divinas, a partir do desenvolvimento das virtudes essenciais. Então, quando nós amamos as leis divinas, nós vamos exercitá-las a partir da prática das virtudes. Com isso que nós estamos fazendo, conhecimento profundo das leis divinas para amá-las e praticá-las, e prática das virtudes. O que nós estamos fazendo, gente? É uma tríade. Nós trabalhamos a tríade o tempo todo. Os atributos de Deus, nós não estamos desenvolvendo quando nós conhecemos, amamos e praticamos as leis divinas a partir do exercício das virtudes cristãs. Nós não estamos nos aproximando de Deus, desenvolvendo os atributos dele em nós. Daqui a pouco nós vamos fazer um resumo de todos os atributos. Então, quanto mais nós fazemos exercícios dentro dessa tríade, a conhecer, amar e respeitar as leis divinas, exercitar as virtudes cristãs, que nós trabalhamos algumas delas e vamos dar continuidade no significado das leis divinas em nossas vidas. Então, nós vamos desenvolvendo essas virtudes cristãs em nós, com isso nós estamos trabalhando os atributos divinos em nossas vidas. Esse é o nosso grande compromisso, gravitar para a unidade divina, diz Paulo. Aí vejamos, para atingi-lo, três coisas são necessárias: a justiça, o amor e a ciência. Então ele fala dessa tríade: justiça, amor e ciência. Ciência aqui é ciência humana, física, química. E que ciência que ele está falando aqui? O conhecimento das leis. Conhecimento da verdade, né? O conhecimento da verdade faz com que nós conheçamos profundamente as leis divinas. Para o quê? O amor simboliza o quê? O amor, ele é o pai de todas as demais virtudes. Se ele é o pai, ele está simbolizando exatamente o outro tripé da tríade, né? A ciência, conhecimento, aí eu trabalho o sentimento daquilo que eu conheço para desenvolver as virtudes do coração, as virtudes essenciais da vida, para fechar o triângulo de... Se eu desenvolvo a justiça divina dentro de mim, é possível desenvolver essa justiça sem os demais atributos?
1: Não.
0: Fechou a tríade? A tríade que nós acabamos de falar está na primeira frase e na segunda frase, a tríade do conhecimento, do amor e dos atributos divinos. Três coisas que são opostas e contrárias: a ignorância, o ódio e a injustiça. Então, ignorância das próprias leis divinas. Se eu ignoro, eu tenho como amar aquilo que eu ignoro? Então se eu ignoro, qual é a tendência natural, comum, melhor dizendo? Eu aceitar submisso ou eu me revoltar? Eu me revoltar. O ódio é o quê? Não é uma revolta contra as leis divinas presente na nossa consciência? Então nós entramos no murmúrio, Então, Paulo está falando.

Quando a ignorância e o ódio, esses dois movimentos geram murmúrio e vai desencadear a injustiça, um afastamento de Deus ao invés da aproximação com Deus, que nós temos um compromisso. Pois bem, digo-vos em verdade que mentis a esses princípios fundamentais, comprometendo a ideia de Deus com lhe exagerar de a severidade. Exagerar a severidade, que significa? Dentro do que nós vimos, o Deus temor ao invés do Deus amor que Jesus ensina. Vamos lembrar que nós trabalhamos na primeira parte do curso, qual é o mandamento, o maior mandamento do cristão? Amarás o Senhor teu Deus de todo o coração, de toda a tua alma e de todo o teu entendimento. Este é o primeiro mandamento. E amarás o teu próximo como a ti mesmo. Esse é o segundo, né, que é equivalente ao primeiro. Então, quando nós cultuamos o Deus temor, o que, que nós estamos fazendo? Exagerando a severidade divina. Deus pune? Deus castiga? Não. Deus não pune, Deus não castiga. Deus recompensa? Também não. Se não existe punição, também não existe recompensa. O que existe sempre, baseado nessa tríade que nós acabamos de ver? Justiça, amor e ciência. Em qualquer situação, se eu estou em conformidade, no movimento da primeira de tríade, justiça, amor e ciência, ou da segunda tríade, ignorância, ódio e injustiça, vai haver sempre alguma coisa. Haverá sempre uma consequência. Então, a consequência que nós, quando nós estamos no movimento da ignorância, do ódio e da injustiça, e tivermos como consequência o sofrimento, nós chamamos esse sofrimento de quê? De castigo. Pela ignorância que ainda nos caracteriza, aquela ignorância medieval que nós trazemos do Deus temor. Né? Então, nós agimos mal e agora Deus vai nos castigar. Deus vai nos castigar? Ou nós vamos sofrer as consequências dos nossos atos? Quando nós trabalhamos a tríade, justiça, amor e ciência, no sentido de que nós fizemos esforços para conhecer as leis divinas, para amá-las, vivenciá-las em nossas vidas, e nos aproximar cada vez mais de Deus pelo desenvolvimento dos atributos dele em nossas vidas. Fizemos esforços para isso. Que consequências nós teremos a partir disso? Paz de consciência, harmonia. Depois que desencarnamos, o que, que nós acontece conosco? Nós vamos para colônias espirituais elevadas, vamos conviver com espíritos de alta envergadura moral, que vão ser nossos instrutores. Isso significa privilégio? Significa apenas consequência dos atos cometidos quando estávamos na existência carnal. Da mesma forma que o sofrimento são consequências dos atos cometidos durante a existência carnal. Então não há nem castigo, nem privilégio. Haverão sempre consequências dos atos, dependendo dos atos. A fala de Jesus a respeito do cada um segundo as suas obras. De que obra Jesus estava falando? Das obras externas ou das obras internas? Ele estava falando das obras internas, essas que são incorruptíveis. Por quê? Se uma pessoa tem um poder econômico, ele pode fazer muitas obras externas. Mas se ele não estiver em sintonia com essas obras externas, dentro dele mesmo, não vai adiantar muita coisa.
né? Por exemplo, um político que faz muitas obras, mas sempre em cada obra ele desvia 20, 30% para a conta pessoal dele. Fez muitas obras que aparecem, que ficam lá bonitinho, que as pessoas veem. As obras internas ele fez? Se a cada obra ele surrupiava 30% ou mais para a conta pessoal dele? As pessoas que no movimento espírita fazem muito, mas fazem com segundas intenções, para fazer barganhas com Deus. Deus aceita barganha? O tribunal da consciência é incorruptível, nós vimos agora há pouco, né? Diante desse tribunal não há pistolão, não há quanto eu fiz, mas como eu fiz tudo aquilo que fiz. Vamos continuar com a mensagem de Paulo. Duplamente a comprometeis, deixando que no espírito da criatura penetre a suposição de que há nela mais clemência, mais virtude, amor e verdadeira justiça do que atribuís ao ser infinito. Destruís mesmo a ideia do inferno, tornando ridículo e inadmissível as vossas crenças, como é os vossos corações, o horrendo espetáculo das execuções, das fogueiras e das torturas da Idade Média. Pois que, quando banida se acha para sempre das legislações humanas a era das cegas represálias, é que esperais mantê-la no ideal? Então essa questão ela fala das penas eternas, do inferno, mas ela serve também para nós refletirmos sobre essa visão do que é castigo, punição e recompensa, que na verdade são consequências. Então vejamos, se nós colocamos Deus punindo criaturas que nós não puniríamos, nós daríamos mais chance para elas, será que Deus é menos do que nós? Isso que Paulo está dizendo aqui, né? Quando ele fala, há mais na criatura, mais clemência, mais virtude, amor e verdadeira justiça do que ao ser infinito que criou tudo isso com tanta perfeição, né? Nós, quando, por exemplo, um filho nosso faz uma coisa errada, nós buscamos de todas as maneiras educá-lo e não puni-lo, né? Deus vai punir em vez de nos convidar a nos educar? Né? Agora vejamos o que significa verdadeiramente a punição. Ó, crede-me, irmãos, em Deus, em Jesus Cristo, crede-me. Ou vos resignais a deixar que pereçam nas vossas mãos todos os vossos dogmas, de preferência que se modifique, ou então vivificai-os, abrindo-os aos benfazejos e eflúvios que os bons, nesse momento, derramam neles. Então, o que Paulo está convidando aqui? Que nós ressignifiquemos a forma como vemos as coisas. Que nós abramos a nossa mente. Então, aqueles de nós que ainda no movimento espírita, estamos no movimento da razão, da reflexão profunda, que ainda cultuamos a culpa num culpismo fora de sentido, numa visão ainda terrorista de Deus que pune, que massacra aquele que erra e não convida aquele que erra a se educar, é para que nós abramos as nossas mentes. Esse é o convite que Paulo faz aqui nesse parágrafo. Vivificai-os, abrindo-os aos benfazejos e eflúvios que os bons, nesse momento, derramam neles. Nas obras modernas de Joana de Ângeles, principalmente, a benfeitora fala muito claro, Deus não pune, Deus não castiga, Deus não recompensa, Deus não realiza nada disso que é muito humano, mas que a divindade sempre vai permitir que nós passemos pelas consequências benéficas ou malévolas que nós mesmos construímos para nós, para aprender com todas as consequências, sejam as benéficas, sejam as que nós produzimos pelo mal que praticamos.
Continuemos com a fala de Paulo. A ideia do inferno, com as suas fornalhas ardentes, com as suas caldeiras a ferver, pôde ser tolerada. Isto é perdoável num século de ferro. Porém, no século XIX, não passa de vão fantasma, próprio, quando muito, para amedrontar criancinhas, em que estas, crescendo um pouco, logo deixam de crer. Se persistirdes nessa mitologia aterradora, engendrareis a incredulidade, mãe de toda a desorganização social. O que aconteceu? Essa é a Paulo aqui faz quase que um vaticínio do que acontece na Europa de hoje, onde a descrença é praticamente quase que geral. Por quê? Dentro de princípios medievais, as pessoas já não querem acreditar nesses princípios medievais de céu, de inferno, de recompensas eternas ou de punições eternas, apesar de que ainda ser muito ainda cultuado tudo isso. No nosso país, ainda a maioria das religiões que se dizem cristãs cultuam esse céu de beatitude eterna e o inferno de sofrimento eterno. Tremo, entrevendo toda uma ordem social abalada e a ruir sobre os seus fundamentos por falta de sanção penal. Homens de fé ardente e viva, vanguardeiros do dia da luz, mãos à obra, não para manter fábulas que envelheceram e se desacreditaram, mas para reavivar, revivificar a verdadeira sanção penal, sob formas condizentes com os vossos costumes, os vossos sentimentos e as luzes da vossa época. Aqui, mais uma vez, é uma fala de Paulo no século XIX, mas serve para o nós no século XXI. Ele está falando das luzes da nossa época. Então, as luzes do século XIX, nas próprias obras básicas, nós vemos muito termos, Deus pune, Deus castiga, porque havia uma transição entre toda a ideia medieval de punições eternas e recompensas eternas, e uma visão de um Deus mais justo, de um Deus mais próximo da realidade, e todo um palavreado próprio do século XIX. No século XX, benfeitores como Emmanuel, Joana de Ângeles e outros trouxeram uma visão cada vez mais daquilo que Jesus ensinou, do Deus amor, do Deus que dá sempre oportunidades e renovação. Então, hoje, no século XXI, mais ainda, nós somos convidados a abrir a nossa mente para ressignificar totalmente essa visão de castigo, de punição e de recompensa que nós ainda podemos trazer por causa das palavras de um peso muito grande. Então, é preciso que nós, nas obras básicas, não fiquemos na letra que mata, mas vamos ao encontro do Espírito que vivifica. Então, se nós formos em cada palavra que está lá, tanto o Livro dos Espíritos, Evangelho, Céu e Inferno e outras obras, quando no texto está pune ou que está Deus castiga ou coisa parecida, nós vamos sempre perceber que eles estão falando de consequências, de consequências de atos e não propriamente de punição que vem de Deus nos castigando por algum motivo. Então, continuemos aqui nessa reflexão, dentro dessa visão que Paulo recomenda, para que nós nos abramos para as luzes. No século XX, nós tivemos avanço da própria psicologia, avanços de ciências que foram desenvolvidas, como a programação neurolinguística, e que nós devemos não é que o texto está equivocado. Palavras do texto têm sentidos diferentes hoje do que tinha no século XIX e podemos ampliar a visão do que o texto propõe, para não ficar na palavra reducionista que reduz o pensamento e foquemos na ideia que vivifica
e não simplesmente na palavra reducionista do texto. Aqui, a partir daqui, Paulo começa a explicar de uma forma muito clara o significado de culpa e de punição, que é uma visão bem moderna, psicológica, do processo mesmo. Ele faz a pergunta: quem é, com efeito, o culpado? Então, o que é a culpa? Né? O que é o culpado? É aquele que, por um desvio, por um falso movimento da alma, se afasta do objetivo da criação, que consiste no culto harmonioso do belo, do bem, idealizados pelo arquétipo humano, pelo homem-deus, por Jesus Cristo. Então vejamos, uma fala muito clara, inclusive tem a ver com a palavra pecado, o significado original da palavra pecado. Ela vem da palavra amartia em hebraico, que significa errar o alvo. Então, quando Jesus fala no Evangelho de pecado, ele está falando de pessoas que erraram o alvo. Então, não é aquela visão medieval de pecado como uma coisa abominável, em que a pessoa culpada precisa ser execrada. Se fosse queimada na fogueira, até melhor, porque os pecados eram queimados junto com ela. Uma visão medieval totalmente incongruente com a realidade da vida. Então, o que é o culpado? O culpado é aquele que se desviou. Ele tinha um compromisso perante a consciência de seguir as leis divinas, amá-las, respeitá-las, praticando as virtudes. Em vez disso, se desviou do caminho. E quem é o grande arquétipo para nós desse caminho? Jesus é o caminho para a verdade e para a vida. Algumas pessoas podem estranhar esse homem-deus aqui. Será que Paulo está achando que Jesus é Deus? Não. O que ele está dizendo aqui? Quando ele fala idealizados pelo arquétipo humano, então ele está colocando Jesus como um ser humano, tá? Bem claro. Ele é um ser humano, só que é um ser humano divinizado. Ele é o homem-deus, por quê? Ele está em plena unidade com Deus. Não é o que ele fala aqui, que a humanidade, na primeira frase ele fala isso. Gravitar para a unidade divina, eis o fim da humanidade. Jesus é aquele que já está em unidade divina plena. Então, ele é o arquétipo que somos convidados a desenvolver, desse homem-deus, desse homem que se divinizou. Não é que ele se transformou em Deus, e Deus é essa a dogma da Santíssima Trindade que respeitamos, mas que não corresponde à realidade. É esse o espírito mais puro que Deus nos coloca como modelo e guia, e que está uno com Deus. Então, ele é o grande caminho para que nós façamos o mesmo em nossas vidas. Agora, vejamos, isso é o culpado, né? O que é culpa, o que é, na verdade, esse movimento que nós ainda trazemos de uma forma medieval, de sentirmos culpa e entrarmos no movimento punitivo, autopunitivo, que vai propiciar processos obsessivos, alopunitivos e muita confusão na nossa vida. Agora ele pergunta, o que é o castigo? De uma forma muito clara, ele vem dizendo, a consequência natural derivada desse falso movimento, uma certa soma de dores necessária a desgostá-lo da sua deformidade, pela experimentação do sofrimento. Olha que resposta fantástica, né? Então, o castigo é o quê? Apenas a consequência natural. A pessoa desviou do caminho correto. O que, que vai acontecer? Sofrimento. Para quê? Para que ela aprenda que por ali não é o caminho para ela, que ela deve seguir por um outro caminho. O caminho correto é diferente daquele que ela está seguindo. Então, como ele diz aqui, uma certa soma de dores, que vão ser maiores ou menores, de acordo com o desvio que se praticou, que estarão
a desgostá-lo da sua deformidade, do seu movimento de afastamento, seja para o lado do murmúrio mascarado, seja para o lado do murmúrio evidente. Tá? Então, houve o desvio, a pessoa sofre as consequências desse desvio. E não tem nada de punitivo, é apenas consequência para que o espírito aprenda na dor aquilo que ele não quis aprender amorosamente. É só isso. O castigo é o aguilhão que estimula a alma pela amargura a se dobrar sobre si mesma e a buscar o porto de salvação. O castigo só tem por fim a reabilitação, a redenção, querendo eterno por uma falta não eterna e negar-lhe toda a razão de ser. Então é um movimento apenas de trazer o espírito para o correto, para o caminho correto. Uma vez no caminho correto, ele precisa continuar sofrendo? Não. Né? Já cessou a causa do sofrimento. Se cessou a causa, o espírito não precisa mais do sofrimento. Ele vai precisar de cada vez mais trabalhar a tríade: amor, justiça e ciência. Então ele é convidado a se submeter à missão. Ele que estava murmurando aprende que não se deve murmurar, não se deve revoltar-se contra as leis divinas, e aprende a cumprir as leis divinas, amá-las e respeitá-las. Ó, em verdade vos digo, cessai de pôr em paralelo na sua eternidade o bem, essência do Criador, com o mal, essência da criatura. Fora criar uma penalidade injustificável. Afirmai ao contrário, o abrandamento gradual dos castigos e das penas pelas transgressões, e consagrareis a unidade divina, tendo unidos o sentimento e a razão. Então, quanto mais a pessoa vai evoluindo, menos consequências desagradáveis ela vai ter. Então, quando ele diz aqui, com a evolução vai havendo o abrandamento gradual, não dos castigos, como a gente entende, mas das consequências, porque é natural que seja assim. E aí, quanto mais próximos da unidade divina, nós vamos passar por dores. Quando estivermos cada vez mais próximos da unidade divina, não. Vamos passar por situações cada vez mais de alegria e de felicidade. A felicidade relativa própria do espírito que está gravitando na unidade com Deus. Vamos agora só fazer uma recordação rápida de tudo que nós trabalhamos ao longo desse primeiro módulo dos estudos reflexivos das obras de Allan Kardec do Evangelho de Jesus. Então, nós trabalhamos os atributos de Deus em nossas vidas. Nós vimos que nós sempre temos duas opções. Uma, de submetermos-nos à missão. Né? Nós vimos a partir da questão 115 que a grande missão do Espírito Imortal é tomar conhecimento da verdade para nos aproximarmos de Deus, para conseguirmos, para adquirirmos a pura e eterna felicidade. Quando nós nos submetemos a essa missão, o resultado é alegria existencial, é felicidade. Os benfeitores dizem que uns aceitam submissos e outros só suportam murmurando. Então nós temos duas formas de murmurar, de blasfemar, de contrariar a meta assinada na nossa consciência. Murmurar de forma evidente ou de forma mascarada. Então murmúrio é quando a pessoa se revolta. Entra na tríade que nós acabamos de ver de Paulo, quando nós entramos no ódio, na ignorância e na injustiça. Aí nós murmuramos. Aí vamos ver os atributos, as possibilidades que nós estudamos ao longo do nosso desse módulo. Na eternidade, submissão, nós vamos ocupar a nossa mente no presente, o foco no presente, ocupação. Murmúrio, na forma evidente, é pós-ocupação. Nós ficamos lamentando o tempo passado.
e a preocupação, nós ficamos focados no futuro com o pé lá no passado e ficamos, criamos um círculo vicioso. Então, na eternidade, nós, em vez de viver o tempo presente, que é um presente do Criador para as nossas vidas, para nós nos aprimorarmos. Na soberana bondade, submissão. Submissão é a própria bondade do Criador sendo desenvolvida em nós. No murmúrio, evidente, maldade e pseudo-bondade. Pseudo-bondade, o murmúrio mascarado. Na imaterialidade, submissão, desenvolvimento da espiritualidade e da imortalidade. Quando nós desenvolvemos a espiritualidade, o que nós estamos desenvolvendo? As virtudes. As virtudes em nós são imateriais. Quanto mais virtuoso nós formos, o que acontece? Mais espiritualizados nós seremos e mais desmaterializados nós seremos. E cada vez mais nos aproximamos de Deus. No murmúrio, materialismo e espiritualismo materialista. Materialismo quando a pessoa está focada no ego evidente. E espiritualismo materialista, o murmúrio do ego mascarado, que parece espiritualista, mas ainda vive de forma materialista. Unicidade, submissão, individuação. Na submissão é a individuação. Nós vamos buscar cada vez mais nos individualizar quanto seres humanos até chegar na angelitude. Lembram? É o processo da individuação. Nos tornarmos cada vez mais humanos, e quanto mais humanos, nós vamos caminhar em direção à virtude, à angelitude. No murmúrio, desumanização no evidente e o personismo no mascarado, né? No murmúrio mascarado. O personismo vai dar origem a todos os demais movimentos mascarados e a desumanização a todos os demais evidentes. No nível da imutabilidade, na submissão, nós temos a imutabilidade essencial, como, por exemplo, a condição de filhos de Deus. É imutável para ser, desde a nossa criação, para toda a eternidade, nós seremos de forma imutáveis filhos de Deus, né? A própria perfeição, né? A destinação do espírito imortal, que é a perfeição, é imutável, é uma determinação divina, ninguém vai deixar de evoluir até a perfeição. Então são várias características que nós vimos também ao longo do nosso dos nossos encontros nesse módulo. No murmúrio, nós temos a volubilidade e a pseudo-inalterabilidade, né, que nós vimos, nós até usamos o exemplo de Judas na volubilidade e de Paulo de Tarso, antes de conhecer Jesus no encontro na estrada de Damasco, da pseudo-inalterabilidade, que ele estava estagnado em posturas, mas que depois de conhecer Jesus se transforma dentro da imutabilidade essencial, buscando a individuação cada vez maior, e se torna o grande apóstolo Paulo. Na onipotência, nós temos potência, que é a submissão, e no murmúrio evidente, impotência. No murmúrio mascarado, pseudo-onipotência e prepotência. Na onipresença, submissão, a própria presença de Deus dentro de nós, né, a busca da presença. No murmúrio, nós temos o aniquilamento, que leva a pessoa até o suicídio, e o isolamento, que ela se isola dela mesma, essência, se isola do Criador,
e está intimamente ligado com o aniquilamento, porque todos esses movimentos são pendulares. Uma hora a pessoa está no evidente, outra hora está no murmúrio mascarado. A soberana justiça, que nós vimos hoje, nós temos a própria, na submissão à justiça, na insubmissão do murmúrio, a injustiça e a pseudo-justiça. Então, esses são os atributos divinos que nós vimos ao longo desses meses todos, trabalhando tudo isso dentro das nossas vidas. Porque nós trabalhamos nesse primeiro módulo as três tríades. Agora vamos focalizar a tríade das leis divinas para cada vez mais conhecê-las, amá-las e respeitá-las. E vamos fazer todo o trabalho em sintonia com esses atributos que nós acabamos de fazer o resumo deles aqui. Como nós estamos no estudo reflexivo sistêmico, ele não é estanque, termina um módulo, agora esse módulo tem nada a ver com o anterior. Na verdade, o próximo módulo tem tudo a ver com o anterior. Então, nós vamos aprofundar conceitos que só iniciamos nesse módulo e vamos aprofundar nos próximos módulos. Porque nós vamos aprofundar naquilo que Paulo fala, na ciência e no amor, para que pratiquemos essa justiça de nos aproximar cada vez mais de Deus. Vamos para a nossa avaliação reflexiva. Feche os olhos, entre em contato com você mesmo em essência, buscando sentir o conteúdo estudado neste encontro. O que você entendeu do conteúdo que se aplique à sua vida?

conteúdo estudado mudou de alguma forma as suas possibilidades de sentir e vivenciar o atributo da soberana justiça de Deus, de modo a se esforçar para desenvolver em si mesmo esse atributo divino, trabalhando pelo seu aperfeiçoamento por meio do conhecimento da verdade e da prática do fazer aos outros aquilo que você gostaria para si? Caso positivo, que mudança foi essa?

Neste encontro, refletimos mais uma vez sobre a necessidade de nos submeter à missão de conhecer a verdade para que possamos evoluir até a perfeição, condição imutável que trazemos. Como você se sente em relação a essa missão? Você a tem cultivado em espírito e verdade? Como você tem lidado com o conhecimento das várias questões da vida?

Que ações você pode realizar para ampliar a manifestação da justiça em sua vida, libertando-se definitivamente do sentimento de culpa, do sentimento de punição divina, vendo, sentindo Deus, amor cósmico dentro do seu ser? Busque a conexão com essa realidade isenta totalmente de culpa e de punição, em que você se sente livre, buscando verdadeiramente a ciência, o amor e a justiça dentro de si mesmo. Livre como espírito imortal em direção ao Criador da vida. Totalmente livre de todas as injunções medievais de culpa e punição.

Sinta-se agora um espírito imortal, que traz em si mesmo a determinação divina de evoluir até a perfeição relativa, pelo conhecimento pleno e cumprimento das leis divinas, pela prática das virtudes e pela busca da unidade com Deus. Mergulhe profundamente nessa verdade espiritual. Sinta, veja-se desenvolvendo todas as virtudes essenciais da vida ao longo do tempo, desenvolvendo o poder real em si mesmo, sentindo a presença amorosa de Deus em sua vida.

Você compreendeu a necessidade de fazer esforços no limite das suas forças para desenvolver a justiça, fazendo aos outros o que gostaria que os outros lhe fizessem?

Como você sente a sua vida aplicando o conteúdo estudado? Como ele pode melhorar a sua vida em sua busca de autotransformação e nas suas atividades na prática do bem?

0: E agora lentamente vá retornando ao seu estado de vigília, trazendo fixada na mente, no coração, essas reflexões acerca da presença amorosa de Deus em sua vida. Concluímos o nosso primeiro módulo. Já estamos até com saudade dele, já no finalzinho. Mas o próximo, que é o significado das leis divinas em nossas vidas, ele vai ser ainda mais prático no sentido de trazer para dentro das nossas vidas tudo que nós refletimos no primeiro módulo, que foi basicamente reflexivo. O segundo módulo, ele vai ser mais trabalhado o sentimento. Nós vamos fazer trabalhos cada vez mais de sentir aquilo que refletimos dentro das nossas vidas, para que no módulo de Jesus o sentimento chegue no auge, para que nós busquemos realmente, emocionalmente, estarmos envolvidos nessa busca do arquétipo que nós temos, que é Jesus em nossas vidas.
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O objetivo é refletir sobre o significado das provas e expiações em nossas vidas, de modo a que possamos utilizá-las para a nossa evolução. Vamos começar com nossa meditação. Feche os olhos. Entre em contato com você mesmo em essência, buscando sentir-se um espírito imortal, filho de Deus e aprendiz da vida, capaz de fazer escolhas para utilizar as provas e expiações como instrumentos de evolução. Como é para você pensar em seu livre-arbítrio e na responsabilidade que lhe cabe pelas suas escolhas em relação às suas provas e expiações? Como você sente essa realidade?

Deixe os seus pensamentos e sentimentos fluírem, evitando qualquer mascaramento no processo de auto-engano. Seja verdadeiro, verdadeira com você, analisando-se com autenticidade.

Agora, gradualmente, vamos voltando ao estado de vigília para a reflexão doutrinária. Nos nossos encontros passados, nós refletimos sobre a essência das leis de liberdade, responsabilidade, causa e efeito em nossas vidas. Vimos o sentido profundo dessas leis e, a partir do encontro de hoje, nós vamos trabalhar algumas questões específicas relacionadas a essas três leis e a aplicação prática dessas leis em nossas vidas. Porque quando nós não aplicamos as leis nas nossas vidas, as informações que detemos em relação a elas acabam sendo superficializadas. Por mais que a reflexão seja significativa, não trazendo para dentro das nossas vidas, pouco adiantará o conhecimento que temos. Então, por isso, nós vamos trabalhar as provas e as expiações em nossas vidas, trazendo de forma muito viva todo esse conjunto de ações que estão ligados às três leis: responsabilidade, liberdade, responsabilidade e causa e efeito. Vamos começar as nossas reflexões com a questão 259 de O Livro dos Espíritos. Kardec pergunta: do fato de pertencer ao espírito, à escolha do gênero de provas que deva sofrer, seguir-se-á que todas as tribulações que experimentamos na vida, nós as previmos e buscamos? Uma pergunta muito significativa de Allan Kardec, né? Nós vimos nos nossos encontros anteriores acerca do gênero de provas. O gênero de provas são as provas que nos competem a vivenciar para que nós possamos cumprir o nosso propósito existencial. Então, é realizado todo um programa, uma programação para a existência que nós vamos ter, e nessa programação nós trazemos o gênero de provas, que é na que nós vimos amplamente a questão 258 nos nossos encontros passados. E aqui Kardec vai além. Se existe um gênero de provas, a pergunta é: todas as tribulações que experimentamos na vida, nós já está tudo previsto, tudo delineado? Qual seria a resposta? Não, né? A resposta realmente é não. Agora vamos ver os detalhes da resposta, que é muito significativa, tão significativa quanto a questão 258 que já estudamos. Todas as tribulações, todos os detalhes da vida. Será que seria assim? Se são resultados de ações? Sim, são resultados de ações. Mas aqui é se todos os detalhes que acontecem na nossa vida já estão previstos. Se já estão previstos, O que aconteceria com a lei de liberdade? Não haveria lei de liberdade. Você teria liberdade só de prever tudo. E aí depois ficaria tudo determinado e não passando pela lei de liberdade, né? Vamos à resposta. Todas não. Porque não escolhestes e previstes tudo o que vos sucede no mundo, até as mínimas coisas. Escolhestes apenas o gênero das provações. As particularidades
correm por conta da posição em que vos achais. São muitas vezes consequências das vossas próprias ações. Escolhendo, por exemplo, nascer entre malfeitores, sabia o espírito a que arrastamento se expunha. Ignorava, porém, quais os atos que viria a praticar. Esses resultam do exercício da sua vontade ou do seu livre arbítrio. Então vejamos, vamos ver, a resposta é muito significativa, vamos ver a segunda parte dela aqui e depois nós vamos voltar e ver detalhe por detalhe da resposta. Sabe o espírito que, escolhendo tal caminho, terá que sustentar lutas de determinada espécie? Sabe de que, portanto, de que natureza serão as vicissitudes que se lhe depararão, mas ignora se verificará este ou aquele êxito. Os acontecimentos secundários se originam das circunstâncias e da força mesma das coisas. Previstos são os fatos principais, os que influem no destino. Se tomares uma estrada cheia de sulcos profundos, sabes que terás de andar cautelosamente, porque há muitas probabilidades de caíres. Ignoras, contudo, em que ponto cairás, e bem pode suceder que não caias, se fores bastante prudente. Se ao percorreres uma rua, uma telha te cair na cabeça, não creias que está escrito segundo vulgarmente se diz. Então vamos voltar aqui e ver detalhe por detalhe da resposta. Então começa com a questão de que todos os detalhes não estão previstos. É muito claramente essa questão. Aí os benfeitores falam que nós escolhemos apenas o gênero das provações. Vamos retomar essa questão do gênero das provações? O que significa isso na nossa vida? Se é no sentido existencial e material? Material. Então, o que é esse gênero de provas? A pergunta é essa. O que significa esse gênero de provas? Nós já vimos nos encontros passados. Vamos recordar. Está ligado ao propósito existencial. E o que é o propósito existencial? Vamos recordar. A principal virtude que somos convidados a desenvolver. Significa o quê? Que se temos uma principal virtude, temos também o quê? No texto da resposta fala muito claro. Que tem muita gente que fala que o propósito, esse negócio de propósito existencial foi inventado por Honório, dos benfeitores do projeto Espiritizar, né? Que nas obras básicas não fala nada disso. Nessa resposta aqui fala do propósito. Claro que não está com o título propósito existencial. Olha aqui. Está explícito na resposta. Implícito na resposta. Se temos um principal vício egóico a ser transmutado. Então esse principal vício egóico é o quê? O que significa prova? Um teste em alguma coisa, não é? Se nós precisamos ser testados em uma situação, é porque ainda não fomos aprovados. Se nós já desenvolvemos uma virtude numa determinada área, precisaríamos de prova naquela área? Não precisamos daquela área, não precisamos mais, porque já desenvolvemos a virtude. Se não desenvolvemos determinadas virtudes, qual será o nosso gênero de provas então? Então, circunstâncias propícias, como o Mateus está dizendo, para desenvolver aquelas virtudes. Mas propriamente a virtude ou as virtudes principais do propósito. Então, o gênero de provas é exatamente isso aí.
Então nós vamos ser colocados em ambientes, nas várias áreas da nossa vida, de que tipo? Pelas particularidades circunstanciais. Então, o que é o gênero de provas, ou de provações, das provações? Todas as circunstâncias que vão nos testar naquela tendência egóica que nós trazemos. Se nós trazemos uma tendência egóica X, nós vamos estar no ambiente ou nos ambientes propícios a quê? A ser testado na viciação. E qual que será o nosso objetivo? Desenvolver.

os ambientes, desde o ambiente onde nós vamos encarnar, a família que vamos ter, o centro espírita que vamos trabalhar, tudo isso está no nosso quê? No nosso programa existencial. Para quê? Que nós passemos pelo gênero das provas necessárias para aquela existência. E o gênero das provas é o quê? Os testes necessários para desenvolvermos o propósito existencial. Todo mundo acompanhou a reflexão? Isso aqui é básico para entender o gênero de provas, que tem a ver com o propósito existencial. Aí os benfeitores dizem, as particularidades correm por conta da posição em que vos achais. São muitas vezes consequências das vossas próprias ações. Então, o que significa isso? O propósito existencial é uma obrigação existencial? Ou ele é um convite a que tenhamos um propósito na vida? Ele é um convite para que tenhamos um propósito na vida. Podemos escolher não realizá-lo? Podemos escolher realizá-lo apenas parcialmente? Em algumas situações que a gente acha que é mais difícil, a gente deixa para depois? Podemos. Então, é exatamente isso aqui. As particularidades correm por conta da posição em que vos achais. São muitas vezes consequências das vossas próprias ações. Nesta frase aqui, quais leis os benfeitores abordaram? Livre-arbítrio, causa e efeito. As três leis que nós estamos trabalhando. As particularidades que nós vamos escolher seguir ou não, somos responsáveis por elas e vamos sofrer as consequências dessas escolhas. Aí eles dão um exemplo muito claro aqui. Escolhendo, por exemplo, nascer entre malfeitores, sabia o espírito a que arrastamento se expunha. Ignorava, porém, quais os atos que viria a praticar. Esses resultam do exercício da sua vontade ou do seu livre-arbítrio. Vejamos, qual seria o propósito existencial de alguém que renasce entre malfeitores para passar pela prova dos arrastamentos ao crime? Qual seria o propósito de uma pessoa assim? Quem é que precisaria desse teste? Quem é que precisa de teste de passar por nascer entre malfeitores? Uma honestidade, exatamente. Uma pessoa que já cultuou a desonestidade durante muitas encarnações, por muitas vezes, o que ela necessita? A prova para desenvolver a honestidade. Agora, vamos supor que essa pessoa escolher, por exemplo, fosse trazida no meio de só pessoas honestas. Haveria a prova aí? Poderia, mas seria a mesma coisa de nascer no meio de pessoas desonestas? Então, o gênero de provas é prova, não é uma brincadeira, não é? É o gênero de provas. Então, a pessoa vai nascer no meio de malfeitores para desenvolver o quê? A virtude da honestidade e canalizar toda a sua energia para o bem. Agora, vem previsto quais os atos que ela vai praticar? Não. Porque se já fosse previsto que ela viria a ser um malfeitor e desonesto, ela não teria o livre-arbítrio e já teria predestinação. Então não haveria progresso também. Não haveria necessidade do trabalho e necessidade do progresso, porque já estava tudo previsto. E quem é que preveria renascer na Terra para dar vazão aos seus vícios anteriores? Haveria razão de ser da reencarnação? Não.

Veja, então se houvesse essa destinação, como as pessoas comumente falam, não haveria progresso e não haveria sentido na reencarnação. A pessoa já traria tudo delineado, seja para o bem, seja para o mal. Então, não, e nem haveria justiça, por quê? Então, os benfeitores que escolheriam aqueles que iriam para o bem e os que iriam para o mal, como que poderia ser isso? Né? Onde ficaria a justiça divina nesse processo todo? Não haveria. Provas voluntárias? Daqui a pouco nós vamos falar sobre isso. Na verdade, não são provas voluntárias, são reprovações voluntárias. Tá? Mas daqui a pouco nós vamos falar sobre isso. Por quê? As provas, quem é que providencia? A providência divina. Então, ela nós não vamos, eu vou por aqui, não vou por aqui, simplesmente na prova. As provas necessárias para a nossa evolução provêm de Deus, da própria providência divina, com base nas leis e das nossas necessidades. Então, há toda uma programação, e dentro dessa programação as provas vão ser delineadas de acordo com as nossas necessidades. Agora, a forma como nós vamos passar pode criar aflições desnecessárias, que aí não é o problema da prova, são as reprovações nas provas que temos. Mas daqui a pouco a gente volta nessa questão, nós vamos ver um texto do Evangelho que é muito interessante nesse aspecto. Passar pela prova se sentindo bem, se sentindo feliz, como que vai ser possível isso? Passar pela prova se sentindo bem e feliz. Se tiver aceitação, passa pela aceitação, mas é algo mais profundo. A virtude que vai transmutar a viciação principal, o propósito existencial. Não tem uma virtude, porque imagina se a providência divina nos pedisse que desenvolvêssemos todas as virtudes ao mesmo tempo, que nós nos libertássemos de todas as viciações egóicas construídas ao longo de milênios ao mesmo tempo. Seria possível? Veja, a providência divina é tão sábia. Existe a providência divina e a previdência. A previdência são as leis na nossa consciência, e a providência, tudo aquilo que é providenciado para a nossa evolução. É tão sábia, generosa, misericordiosa, que nós trazemos uma ou no máximo duas virtudes principais a serem desenvolvidas, e uma viciação principal a ser transmutada naquela existência. Porque se nós tivéssemos todas, não seria possível a gente evoluir. Por isso que a pessoa vai ser colocada na prova que ela necessita. Nessa pessoa hipotética aqui, é a desonestidade. Então ela vai ter provações em que ela vai ser tentada a agir com desonestidade. Mas para que desenvolver o quê? Desenvolver a honestidade, porque é a honestidade que vai ser a única forma dela passar na prova. Se ela não desenvolver a honestidade, não, eu vou deixar a honestidade para a próxima encarnação, vamos supor que seja um espírito, que já saiba da reencarnação. Vou deixar a honestidade para a próxima encarnação, mas eu vou tirar esse recurso daqui, mas eu vou doar para assistência social, eu vou fazer um monte de coisa. Eu vou ser muito bom. Mas o dinheiro está sendo surrupiado de recursos públicos ou de outras situações. Funciona assim? Ela estará passando pela prova? Não, mas ele foi tão bom, ajudou tanta gente. Muitos traficantes de droga fazem isso, não fazem nas chamadas comunidades. Eles dão escola, dão posto de saúde, pagam tudo, mas com dinheiro de drogas. Essa bondade compensa a maldade sendo feita no tráfico de drogas? De forma nenhuma. Então não há essa compensação. O gênero de prova é o gênero de provas. É desenvolver aquela virtude que transmuta a viciação que tem a ver com a prova daquela existência. Se a pessoa desenvolver todas as outras menos aquela,
ela está reprovando na prova. E a tendência das pessoas é tentar fugir das provas. E seria o exercício da vontade a única forma de nós realizarmos aquilo que está diretamente ligado às provas? Exatamente, é o que está aqui no texto. Esses resultam do exercício da sua vontade ou do seu livre-arbítrio. Então, utilizando da vontade, nós canalizamos toda a nossa energia para cumprir o gênero de provas, desenvolver a virtude do propósito existencial. Nós vamos ser levados, trazidos para a reencarnação, e todas as provas necessárias vão estar postas na nossa vida. As provas são de que tipo? Circunstancial ou existencial? São circunstanciais. O propósito é existencial. Por que que é a diferença entre o propósito existencial e as provas circunstanciais? Qual é a diferença do existencial para o circunstancial? O circunstancial é sempre transitório. Tudo que acontece na existência é transitório. As virtudes que o espírito adquire durante as circunstâncias provacionais, elas são transitórias? Elas são para sempre. Vamos supor que essa pessoa acotética que os benfeitores colocam aqui resiste a todos os arrastamentos em relação à desonestidade que ele traz. E termina a existência vitorioso em relação à desonestidade. Se torna uma pessoa profundamente honesta. Mesmo entre, não acontece isso, a quantidade de gente que está cercada de traficantes nas chamadas favelas e que são honestas, trabalhadoras, que poderiam estar muito mais fácil ganhando o dinheiro facilmente lá no tráfico, como muitos fazem e muitos existem. Chegou no final da existência, essa honestidade, o que vai acontecer com ela? A honestidade desenvolvida durante a existência toda nesse gênero de provas é uma aquisição do espírito imortal. Vai chegar um momento que vai diminuir na próxima existência. Na próxima existência, essa pessoa vai precisar nascer entre malfeitores para provar que é honesta? Não precisará nunca mais nascer entre malfeitores, desonestos, porque ela terá já internalizado essa virtude da honestidade. Significa que ela não precisará mais de outras provas? Numa próxima existência, ela pode desenvolver outra necessidade egóica para desenvolver outra virtude. Vamos supor que a dificuldade outra dela seja a afetividade. Ela é uma pessoa muito dura com ela mesma, com os outros. Aí o que ela vai fazer? Vai ter provas na existência inteira para trabalhar o quê? A afetividade dela. Então, cada encarnação nós vamos ter o gênero de provas necessários para desenvolver a principal virtude, que é a virtude do propósito. Vamos continuar aqui, que aí explicita mais. Então, nós temos o gênero de provas, que são as várias circunstâncias que vamos ter testados na nossa principal viciação egóica, ou as principais, normalmente é uma, para desenvolver uma ou duas virtudes, três no máximo, principais, né? Porque como as virtudes são solidárias, quando nós desenvolvemos uma, nós vamos desenvolver outras satélites. Aí eles dizem: sabe o espírito que, escolhendo tal caminho, terá que sustentar lutas de determinada espécie. Sabe, portanto, de que natureza serão as vicissitudes que se lhe depararão, mas ignora se se verificará este ou aquele êxito. Temos as circunstâncias provacionais e temos o quê? Do livre-arbítrio, exatamente do livre-arbítrio. Porque em cada momento que nós somos provados, nós podemos fazer diferentes escolhas ou não?
ou vamos ter as mesmas escolhas sempre, acertadas sempre? Se nós tivéssemos sempre as mesmas escolhas, já teríamos evoluído naquela área, já teríamos aquela virtude desenvolvida. Então, nós vamos passar por uma série de tendências que nos impulsionam a dar vazão à viciação, não é? São tendências que nos impulsionam a dar vazão para a viciação. Agora, o êxito vai depender de quê? Das nossas boas escolhas. Dentro daquilo que nós temos trabalhado aqui no Projeto Espiritizar, o que vai gerar o êxito sempre? O sentimento de aprendiz. Então, o sentimento de aprendiz, por quê? Nós temos conquistas êxito quando acertamos. Quando erramos, o que, que nós temos? Conquista aprendizado. A conquista aprendizado é um êxito também ou não? É. Se nós aprendermos, por quê? Vejamos, o gênero de provas é a nossa principal dificuldade naquela existência. Significa que vai ser fácil? Que nós vamos acertar todas as vezes? Não é possível. Não é possível porque só acertamos quando já temos bem internalizados aquela virtude, aquela conquista virtuosa, e aí não nos afeta. Mas aquilo que ainda temos dificuldades, e nesse caso é a principal, então nós vamos ter acertos e erros. Tem horas que a gente consegue, outra hora não conseguimos. Ou conseguimos parcialmente. Significa que está tudo perdido? Não. Significa que nós somos convidados a aprender com todas as situações, todas as circunstâncias. E aí eles dizem, os acontecimentos secundários se originam das circunstâncias e da força mesma das coisas. Por quê? Diante de todo o processo, uma coisa aqui, outra coisa acolá, no dia a dia, a gente uma hora acerta, outra hora erra, mas podemos sempre aprender com essas circunstâncias todas. E aí eles dizem, previstos só são os fatos principais, os que influem no destino. Se tomares uma estrada cheia de sulcos profundos, sabes que terás de andar cautelosamente, porque há muitas probabilidades de caíres. Ignoras, contudo, em que pontos cairás, e bem pode suceder que não caias, se fores bastante prudente. Se ao percorreres uma rua, uma telha te cair na cabeça, não creias que estava escrito, segundo vulgarmente se diz. Então aqui fica muito claro o quê? Que as várias circunstâncias vão acontecendo, dependendo da forma como nós nos conduzimos nessas circunstâncias, nós vamos, no sentimento de aprendiz, sendo aprovados por quem? Pela nossa consciência. As grandes situações da nossa vida, elas já são programadas. Mas como nós vamos lidar com essas circunstâncias, essas grandes circunstâncias, tipo, se nós vamos construir uma família ou não, se nós, a profissão que nós vamos, ou a, não a profissão especificamente, mas a área de atuação que nós vamos trilhar, uma série de circunstâncias que são pontos, como eles dizem aqui, fatos principais. Isso tudo vem na programação existencial, não é? Como nós vamos trilhar todos esses caminhos vai depender da nossa vontade. A relação familiar, da família de origem, se você vai construir a sua própria família ou não, tudo isso são os fatos principais. Quando estão no programa da pessoa, aquilo, a providência divina vai fazer com que as coisas aconteçam. Se não estão no programa, ela pode forçar e uma situação que não existe na vida dela, por exemplo, pode ou não?
Por exemplo, vamos supor que o casamento não esteja no programa dessa pessoa. Ela pode forçar e se casar de qualquer jeito, porque ela não quer ficar sozinha? Pode. Mas o que pode acontecer com isso? Quando nós agimos com rebeldia frente às providências divinas, o que pode acontecer conosco? Pode acontecer o sofrimento, porque aí são processos, pelo uso do livre-arbítrio, que podemos vir a criar situações aflitivas que não estão no nosso programa, mas que nós criamos por quê? Porque estamos num processo reprovacional em relação àquela prova. Porque se a pessoa tiver a prova da solidão para poder desenvolver o autoacolhimento amoroso, a solidão vai estar na vida daquela pessoa. Mas para quê? Para que ela trabalhe a prova de desenvolver a virtude do autoacolhimento. Vamos supor que essa pessoa, durante muitas existências, focou no outro, como gerando uma dependência do outro. Tudo aquilo que a gente usa mal, chega um momento que vai faltar. Para quê? Para que a gente aprenda a valorizar, desenvolvendo a virtude relacionada àquilo. Então, os fatos principais, como esses, é muito importante que nós estejamos atentos ao nosso programa existencial. As várias circunstâncias que são probabilidades, como está colocado aqui, vai depender da nossa escolha em cada momento. Como eles usam essa metáfora aqui da estrada cheia de sulcos profundos, que nós temos probabilidade de cair, mas se andarmos cautelosamente, de forma prudente, como ele diz aqui, podemos não cair. Então nós trazemos do gênero de provas uma série de circunstâncias que vão ser muito tentadoras. Por quê que vão ser tentadoras? Porque nós estamos trabalhando a nossa principal limitação naquela existência. Não quer dizer que nós não tenhamos outras, mas naquela existência, aquela limitação é a principal a ser trabalhada. Então todas as provas, nós vamos sentir um arrastamento para dar vazão às tendências que trazemos. Vamos sentir um arrastamento. Agora, se agirmos de forma prudente, o que pode acontecer? A gente não cai. E se agir mais ou menos, como ele diz aqui, podemos cair, mas podemos nos levantar também e continuar caminhando. Sempre, né? Isso é importante que sempre esteja na nossa mente. Se você cai, depois se apruma e não cai mais, até o final da existência, você passou na prova? O que você acha? Sim, porque se nós não errar aquilo que nós falamos, errar faz parte do processo. A limitação não vai simplesmente porque nós estamos numa nova existência e temos as oportunidades, simplesmente a limitação deixa de existir porque nós temos o gênero de provas. Nós podemos cair, agora podemos sempre levantar e continuar caminhando. Chega um momento que você já não cai mais porque já aprendeu com aquelas quedas. Quando aprendeu com as quedas e chega até o final da existência, desenvolveu a virtude? Desenvolveu. Ah, mas trabalhou, conseguiu durante 10 anos, mas conseguiu desenvolver. Ou mesmo que não desenvolva totalmente, desenvolve parcialmente. Na próxima existência, a pessoa vai começar de onde? De onde parou. Ela não retroage, ela não vai começar do zero, tudo de novo, ela vai começar de onde ela parou. Isso acontece com muitos de nós. Muitos de nós estamos trabalhando nesta existência, muitas vezes, o propósito existencial que nós não concluímos em existências anteriores. E se não concluirmos nesta, numa próxima, vamos ser convidados a conseguir,
a conquistar. Quantas vezes for necessário, isso vai acontecer. O Homildo lembra do Evangelho, que fala das tendências que as crianças têm, que os pais são convidados a trabalhar essas tendências. Exatamente isso. As tendências são as viciações que nós trazemos do passado. O objetivo é estarmos numa nova encarnação desde a infância. Se nós pudéssemos, tivermos pais conscientes que desde a infância trabalharem conosco, na vida adulta vai ser muito menos trabalhoso se nós tivermos sido trabalhados desde a infância. Mas a maioria dos pais não fazem isso, né? Na questão 260, Kardec volta ao assunto. Como pode o espírito desejar nascer entre gente de má vida? Ele, com base na resposta anterior, ele faz essa pergunta, né, naquela da pessoa hipotética nascendo entre malfeitores. Vejamos que a resposta é muito clara. Forçoso é que seja posto num meio onde possa sofrer a prova que pediu. Pois bem, é necessário que haja analogia. Para lutar contra o instinto do roubo, preciso é que se ache em contato com gente dada à prática de roubar. Porque se ele nascer entre pessoas honestas, não vai ser provado. Ele vai estar mergulhado na honestidade, mas a honestidade fora dele e não desenvolvida dentro dele. No meio de pessoas que roubam, se ele desenvolver a honestidade, ele vai, aí sim, cumprir o seu propósito existencial. No caso, for o contrário, da pessoa que tem pais honestos e o filho vira ladrão. Na verdade, aquela questão, o gênero de provas dessa pessoa qual é? Pode ser que ele tenha, no gênero de provas, uma outra coisa mais forte ainda do que o processo de roubar. E aí, no outro tipo de processo, nessa mais fácil, ele já vai à falência, em outras, não acontece com muita gente? Que em várias áreas da vida a pessoa tem uma série de viciações e reprova em todas elas. Aliás, ainda na humanidade, no planeta Expiações e Provas, a maioria das pessoas vive reprovando, não são aprovadas. A aprovação no gênero de provas ainda é para uma minoria, né? Por isso que se explica essas questões. A pessoa tem uma viciação principal, mas tem várias secundárias e ela cai na todas. Não é mais fácil cair em todas do que desenvolver a virtude do propósito? É mais fácil cair em todas. Se nós pedimos em plena consciência, às vezes nem tanta consciência, mas tanta necessidade que os espíritos nos persuadem, nos levam a refletir que aquele caminho é melhor para nós. É muito caro. No livro Pontos e Contos, de Humberto de Campos, tem um caso muito interessante, chama Uma Prova de Paciência, que mostra exatamente o propósito existencial, o gênero de provas de uma senhora chamada Leonarda, que é trazida à existência. Ela foi trabalhada pela sua mentora a escolher o gênero de prova da paciência. Não porque ela queria, porque ela achava maravilhoso, muito pelo contrário. Ela já tinha desenvolvido outras virtudes, mas a falta da paciência estava comprometendo a vida dela. E aí ela renasce e a providência divina providenciou todos os recursos para que ela cumprisse aquele gênero de provas, desenvolvesse o seu propósito existencial, que era desenvolver a paciência. E ela passa por todas as vicissitudes e não desenvolve. Ao avaliar juntamente com a mentora, depois que desencarnou, a mentora falou para ela que ela tinha reprovado. Mas ela fala assim: mas eu sofri tanto, eu passei por isso, eu passei por aquilo, mas não foi aprovado. Porque não basta sofrer, é necessário desenvolver a virtude necessária no gênero de provas. Porque tem gente que acha que basta estar encarnado, sofrer, pronto, já volta para o mundo espiritual, tudo maravilhoso. Não é assim.
mas não aprendeu. Exatamente essa fala que a mentora diz. Sofreu, mas não aprendeu. Não foi aprovada. Então, é gênero de provas. Se a pessoa não desenvolve a virtude, como que vai ser aprovada? É a própria consciência dela que a aprova. Como se Deus desse virtude, né? Se ele fosse dar virtude, ele já teria dado virtude pronta para todo mundo. Mas ele já deu a semente das virtudes. Só que o preguiçoso, o que, que ele quer? O que tem cultua preguiça moral, o que, que ele quer? Ele quer a árvore cheia de frutos já, né? Ele não quer cultivar. Ele tem a semente, mas ele guarda na gaveta a semente e fica esperando a árvore cheia de frutos. E pede para Deus dar a árvore cheia de frutos. Não vai dar. Deus vai dar as provas para que ele cultive, né, a virtude. Vejamos agora no Evangelho segundo o Espiritismo, no capítulo 5, itens 4 e 5. Causas atuais das aflições. Nós vimos que nós temos o gênero de provas e temos as escolhas nessas provas. As escolhas nessas provas dependem do passado ou das ações no presente? Das escolhas no presente. Por isso, nós vamos estudar os itens 4 e 5, causas atuais das aflições. Na próxima semana, quando nós trabalharmos as expiações, nós vamos trabalhar as causas anteriores das aflições. Então, vejamos. Muitas vezes, nós dizemos... Aí tem a ver com a pergunta que você fez. Nós achamos que todas as tribulações, as dificuldades, as aflições têm a ver com o nosso passado espiritual. A maior parte das atribulações não tem a ver com o passado espiritual. Tem a ver com as nossas escolhas presentes. Por isso que a maioria das pessoas reprovam nas provas. Então, podemos dizer que há uma dor reprovacional? São as causas atuais das aflições. A dor reprovacional. Diferente da dor expiacional. Nós vamos ver na próxima semana. A dor reprovacional são as provas que nós trazemos e com as más escolhas que nós vamos realizando, lei de liberdade gera responsabilidade pelos nossos atos, que vai gerar consequências desses atos. As consequências dolorosas são o quê? Das ações equivocadas que fazem com que nós reprovemos nas provas. Então, essas são as dores reprovacionais. Então, é muito importante a gente separar bem esse tipo de dor da dor expiatória. A dor expiatória é inevitável, porque nós já reprovamos no passado. As reprovações nas provas de hoje podem gerar expiações amanhã? Pode. Toda expiação foi criada numa reprovação. Ou, mais propriamente, devido à lei de misericórdia, em várias reprovações da mesma área. Aí cria uma provação, uma expiação, porque nós reprovamos. Vejamos o texto de Kardec. De duas espécies são as vicissitudes da vida, ou, se o preferirem, promanam de duas fontes bem diferentes, que importa distinguir. Umas têm sua causa na vida presente, outras fora desta vida. Então, nós vamos nos ater à da causa atual, da existência atual. Na semana que vem trabalhamos de outras vidas. Remontando-se à origem dos males terrestres, reconhecer-se-á que muitos são consequência natural do caráter e do proceder dos que os suportam. Então, o que os benfeitores estão querendo dizer aqui? Quais leis que eles estão falando aqui? Causa e efeito e lei de liberdade. Porque se elas são consequências do natural do caráter e do proceder, que proceder é esse? As escolhas que nós fazemos. Então, se nós procedemos bem, escolha boa gera o quê? Consequência boa. Se procedemos mal, escolhas equivocadas geram consequências más para nós
que geram dor e sofrimento. Quantos homens caem por sua própria culpa? Quantos são vítimas de sua imprevidência, de seu orgulho, de sua ambição? Então aqui, apesar da palavra culpa, que lei que eles estão falando? Lei de responsabilidade. As escolhas que somos responsáveis por elas. Quantos se arruinam por falta de ordem, de perseverança, pelo mal proceder ou por não terem sabido limitar seus desejos? Quantas uniões desgraçadas porque resultaram de um cálculo de interesse ou de vaidade nas quais o coração não tomou parte alguma? Quantas dissensões e funestas disputas se teriam evitado com um pouco de moderação e menos suscetibilidade? Quantas doenças e enfermidades decorrem da intemperança e dos excessos de todo o gênero? Então, de que eles estão falando aqui, gente? Atitudes equivocadas que vão gerar o quê? Vão gerar dor de que tipo? Dor reprovacional. A pessoa tem um gênero de provas, faz escolhas equivocadas e geram aflições totalmente desnecessárias, que tolhem a vida dela devido a essas escolhas equivocadas. Quantos pais são infelizes com seus filhos porque não lhes combateram desde o princípio as más tendências? Por fraqueza ou indiferença deixaram que neles se desenvolvessem os germes do orgulho, do egoísmo e da tola vaidade que produzem secura do coração? Depois, mais tarde, quando colhem o que semearam, admiram-se e se afligem da falta de deferência com que são tratados e da ingratidão deles? Então, se os pais deixam de fazer bem aos seus filhos no limite das forças, no futuro eles podem colher as consequências disso e sofrerem pelo abuso dos próprios filhos porque não se deram trabalho no tempo certo, que é principalmente primeira infância, segunda infância e adolescência dos filhos. Afro lembra das questões ligadas a uma concepção equivocada que nós muitas vezes temos no movimento espírita, a questão do karma negativo, em que muitas pessoas colocam que suas aflições são sempre decorrentes de alguma coisa que ela fez no passado, como se houvesse um determinismo para o sofrimento. Então eu fiz no passado, o passado a gente não pode mudar nada dele, então só me cabe aguentar. E muita gente acha que isso aí é resignação, que isso tudo é virtuoso. Na verdade, é uma forma equivocada de se ver a lei de causa e efeito. Porque causa e efeito, se a causa é positiva, o efeito é positivo. Se a causa é negativa, o efeito é negativo. Nós estamos vendo aqui nessas várias situações que Allan Kardec elenca no Evangelho segundo o Espiritismo, que são causas gerando efeitos imediatos dessas causas, que não tem a ver com existências anteriores. Então, causa e efeito o tempo todo. Se as escolhas são equivocadas, os efeitos serão dolorosos, nessa dor reprovacional. Se as escolhas são acertadas, os efeitos serão benéficos, nesse processo de cumprir o gênero de provas, em que a pessoa desenvolve o propósito existencial, trabalhando pelo uso da sua vontade, os esforços necessários. Porque vejamos que todas essas situações aqui são circunstanciais e que são as vicissitudes naturais da vida. Mas o que gera o processo da reprovação? Em todas essas situações elencadas aqui por Kardec, todas elas fruto da preguiça moral, a Renata falou aqui na frente. Então, quando nós cultuamos a preguiça moral, nós vamos, nesse processo de causa e efeito, se eu não faço esforços pelo exercício da vontade, como nós vimos lá na questão do Livro dos Espíritos,
para superar as minhas más inclinações, trabalhar o propósito existencial, que é o gênero de provas. O que vai acontecer nesse processo de preguiça moral? As dores reprovacionais, que dependendo da intensidade delas e da repetição delas, vão gerar a dor expiacional no futuro, como nós vamos ver no próximo encontro. Interroguem friamente suas consciências todos os que são feridos no coração pelas vicissitudes e decepções da vida. Remontem passo a passo a origem dos males que os torturam e verifiquem se as mais das vezes não poderão dizer se eu houvesse feito ou deixado de fazer tal coisa, não estaria em semelhante condição. Então aqui o Kardec coloca de uma forma muito interessante uma reflexão, né, para que todos nós, que nós podemos fazer antes de cometer as ações. E se já tivermos cometido, o que nós podemos fazer nessa circunstância aqui? Aprender com o erro. Aprender com o erro enquanto nós estivermos no corpo, para não deixar para a próxima existência aquilo que nós podemos, pelo menos, começar agora. Porque muitas vezes a pessoa entra num desânimo. Ah, já cometi mesmo tudo isso, já estou mal, então deixa eu ir assim até o final da existência. E joga uma oportunidade, mesmo que seja de meses ou de semanas, para se arrepender e mudar a forma de atuar. Porque o aprendizado é um conjunto. O aprendizado envolve arrependimento, expiação e reparação. Expiação naquele conceito amplo de expiação, que é retornar à pureza, né? Então você se arrepende de ter cometido o erro, aprende com ele, busca repará-lo quantas vezes forem necessárias, né? E tudo isso, para tudo isso é necessário o esforço da vontade, o exercício da vontade o tempo todo. O Mateus lembra que quando nós remontamos a causa e vemos que essa causa é a negligência imediata aqui desta existência mesmo, nós vamos saber diferenciar o que significa as dores ligadas ao passado daquilo que nós estamos fazendo aqui no presente, na presente existência. A quem então há de homem responsabilizar por todas essas aflições, senão a si mesmo? O homem, pois, em grande número de casos, é o causador de seus próprios infortúnios. Mas em vez de reconhecê-lo, acha mais simples, menos humilhante para sua vaidade acusar a sorte, a providência, a má fortuna, a má estrela, ao passo que a má estrela é apenas a sua incúria. Então aqui Kardec fala muito claramente da preguiça moral, né? Então a responsabilidade, novamente, lei de responsabilidade aparece muito claramente aqui. Nós, pelas nossas escolhas, lei de liberdade, somos responsáveis por todas elas. E lei de causa e efeito, somos os causadores desses infortúnios totalmente evitáveis, porque nós estamos agindo aqui agora para criá-los. E ele coloca que grande número desses infortúnios são criados por nós mesmos aqui agora, não são do passado espiritual. Aliás, a maior parte das aflições nós estamos criando aqui agora. Se na prova é preciso sofrimento, vamos refletir na sua pergunta, que é muito interessante. Quando há sofrimento, está havendo a aprovação? Não. Então só há aprovação quando há desenvolvimento da virtude e não há essa aflição aqui, que é fruto da reprovação e não da aprovação. Então todas as provas, elas não são sofridas. Se está havendo sofrimento, que está havendo reprovação.